0: com as polícias civis dos diversos estados, com os ministérios públicos dos diversos estados, com os diversos órgãos de inteligência. Esse tipo de colaboração possibilita uma atuação integrada e qualificada no combate a esses crimes.
1: As investigações permanecem em andamento para análise do material apreendido, a identificação de outros envolvidos e a responsabilização dos investigados, conforme o avanço dos respectivos inquéritos policiais. Lembrando que os casos de violência contra mulheres podem ser denunciados pelo Ligue 180, que funciona 24 horas por dia, gratuitamente. Reportagem Márcia Fernandes.
2: E estão abertas as inscrições para o curso Gestoras em Rede, voltado à formação de gestoras estaduais e municipais que atuam com políticas públicas para as mulheres.
3: A capacitação é gratuita e será realizada de forma online.
4: Estão abertas as inscrições para o curso Gestoras em Rede, formação em gestão de políticas públicas para as mulheres. A iniciativa é destinada a gestoras estaduais e municipais responsáveis pela elaboração, coordenação e implementação de ações voltadas à promoção dos direitos das mulheres. O curso é gratuito, tem carga horária de 96 horas e vai ser realizado com atividades online, ao vivo e também em formato assíncrono. A formação integra uma estratégia nacional de fortalecimento da gestão pública e de cooperação entre União, estados e municípios. O objetivo é oferecer instrumentos para planejamento, execução, monitoramento e avaliação das políticas públicas, além de criar uma rede permanente de troca de experiências entre as equipes que atuam nos organismos de políticas para as mulheres. Ao final do curso, as participantes devem elaborar diagnósticos e planos de ação voltados aos próprios municípios e estados. Para se inscrever, acesse gestorasemrede.com.br. Claudimário Carvalho, para a Voz do Brasil.
3: As propagandas e publicidades sobre apostas de cota fixa, as chamadas bets, passaram a ter novas regras voltadas à proteção aos consumidores.
2: Elas estabelecem, entre outras coisas, limites sobre o que pode ser dito nessas propagandas, responsabilização solidária de quem veicula as publicidades e proteção às crianças e aos adolescentes.
3: Além disso, as propagandas de bets terão também que exibir mensagens de alerta sobre os riscos envolvidos nas apostas.
2: Sobre tudo isso, nós conversamos com a secretária de Prêmios e Apostas do Ministério da Fazenda, Daniele Correia.
3: Eu e Mariana Jungmann também falamos com ela sobre saúde e bets. Acompanhe.
5: Secretária Daniele Correia, muito bem-vinda à Voz do Brasil. Vamos falar um pouco sobre essas duas portarias que regulam a publicidade sobre as apostas de cota fixa. A gente pode traduzir que é uma regulamentação sobre as propagandas de bets, assim, para ficar mais claro para o nosso público. E o que estabelecem essas portarias?
6: Bom, obrigada. Para a gente é sempre importante aqui na Secretaria de Prêmios e Apostas ter a oportunidade de tratar sobre o tema. E, de fato, quando a gente está falando dessas duas portarias, as portarias mais recentes aqui, a gente está falando desse universo de publicidade, propaganda e ações de marketing nesse mercado de aposta de cota fixa. Acho que é sempre importante dizer que esse mercado de aposta de cota fixa é um serviço público, né? E a lei, a 14.790, é a lei que traz ali a regulamentação e traz ali diretrizes legais na implementação não só desse tema de publicidade, mas diversos outros temas. E a nova portaria interministerial ali, a 73, ela traz ali, reforça alguns conceitos, acho que amplia ali a questão da proteção ao consumidor apostador, mas também traz ali a distribuição da responsabilidade solidária em todo esse veículo de comunicação, de divulgação, seja pessoas físicas e jurídicas, nesse mercado de apostas. E a gente tem uma outra portaria que altera a portaria que trata de jogo responsável, que trata dessas obrigações também legais que os agentes operadores precisam cumprir entre publicidade, ações de marketing e propaganda, que é justamente as frases de advertência, né? O 18+, e foi importante para a gente ali trazer e clarificar sobre o tema.
3: Essas frases de advertência, né, que vão ter que conter nas publicidades, elas devem dizer o quê? E que tipo? E por que que esse tipo de mensagem é importante, secretária?
6: Bom, as frases é: o Ministério da Fazenda adverte. E aí você tem: aposta não é investimento. Essa é uma das frases. A outra é: apostar pode causar dependência, né? E uma questão de que apostar faz você perder dinheiro. Então, é justamente nessa perspectiva, seja da saúde mental, seja da saúde financeira, do endividamento.
3: Ainda falando das mensagens, ela tem um tamanho mínimo, né? Ou seja, tem que estar num formato legível, facilmente visível, né, para o consumidor.
6: Exatamente. A gente traz ali, e aí, de novo, né, a necessidade de que eles estejam ali num tamanho mínimo de 10%, e a gente reforça, inclusive, nessa nova portaria, que eles precisam estar de uma maneira horizontal, né? Porque muitas vezes, né, tornar essa frase de uma maneira muito mínima e verticalizada dificulta ter a leitura por parte, né, da sociedade.
5: Praticamente escondendo a frase,
6: exatamente,
5: né?
6: Então, a necessidade de se ter isso de maneira legível, né, num contraste visual ali também, né? Você ter um fundo ali que a pessoa consiga ler. E eu acho que são todas essas informações que são importantes.
5: Agora, um outro ponto importante dessa nova regulamentação sobre a publicidade de jogos é que ela passa a responsabilizar também quem faz a propaganda, né? Quem veicula a propaganda. E aqui a gente está falando, inclusive, dos influenciadores digitais, secretária, dos veículos de comunicação, e aí enxergando os influenciadores digitais também como uma espécie de veículo de comunicação, é isso? O que está previsto nessa responsabilização?
6: Sim, a ideia é a portaria, ela traz isso tanto voltado para pessoas físicas quanto para pessoas jurídicas, né, que veiculem, que distribuem, que impulsionem, né, que propaguem, não só a questão das bets ilegais, aí eu acho que é importante também, né, você ter essa responsabilização, porque quando você está falando de um ambiente ilegal, você não tem essas ferramentas à disposição daquele consumidor, daquele apostador, então, né, você fica muito mais frágil no desenvolvimento de riscos e de transtorno de jogo e do endividamento, então elas não precisam cumprir as regras e também no processo, né, de junto com as operadoras legalizadas, mas no processo de cumprir o que está dizendo ali a lei, né, no sentido e das portarias, reforçado agora pela portaria interministerial, no sentido de que o jogo, ele tem restrições na sua publicidade. Né? Você não pode dizer que o jogo ele substitui a renda, você vai ficar socialmente aceito, né, você é mais bonito porque você joga. Então, a própria proteção que a gente comentou aqui, né, da criança e do adolescente, então você não pode veicular para a publicidade para criança, né? A criança não pode ser alvo da publicidade, ela não pode estar na publicidade. Então, eu acho que a distribuição da responsabilidade aí, eu acho que é importante, né, nesse mercado.
3: Secretária, esse tipo de regulação sobre a publicidade deve ter efeito para reduzir a quantidade de apostas, né? Especialmente nos casos de compulsão, não é isso?
6: A ideia é justamente isso, né? Se você está num ambiente ou num mercado onde você está falando de entretenimento, né? E quando isso passa, isso não é mais um entretenimento, isso não, você está colocando aquela pessoa em risco. Né? Então, de novo, essa é uma série de mecanismos que eu acho que é importante, né, colocar à disposição. E aí eu queria ter a oportunidade aqui para dizer que a gente lançou no final, obviamente, o Ministério da Fazenda, junto com a SPA, isso já estava na agenda regulatória, a gente lançou a plataforma centralizada de autoexclusão. Então, hoje, se um cidadão ele não quiser apostar, ou ele não quiser estar nessa atividade, ou, enfim, estar nesse mercado, ele pode utilizar essa plataforma, onde você fica auto-excluído de todas as plataformas autorizadas pela SPA em âmbito nacional. E aí você pode dizer se é por um prazo determinado ou por um prazo indeterminado. Então, você pode se auto-excluir por um mês, por 3 meses, por 6 meses, por 9 meses, por 12 meses... ou indeterminado. E lá, você pode dizer o motivo também. E a gente percebe que um dos principais motivos é justamente a perda de saúde, de controle mental, né? Então, acho que, de novo, essa é uma outra ferramenta também à disposição de qualquer pessoa da sociedade, obviamente, né? Que queira utilizar. E a gente traz ali uma série também de outras questões, como ferramenta de autoteste da saúde, autoteste financeiro. Enfim, são todos os mecanismos e ferramentas nessa questão do jogo responsável.
5: É importante aqui a gente lembrar também que quem tiver identificando que tem problemas de saúde mental relacionados à questão do jogo deve procurar ajuda,
6: sim,
5: né, secretária?
6: Exatamente.
5: E aí dentro do SUS a gente tem possibilidades, sim, de acompanhamento e de tratamento, né?
6: Exatamente. A gente tem um acordo de cooperação técnica com o Ministério da Saúde, que é um grande parceiro. A gente ano passado começamos com um grupo de trabalho interministerial, junto com o Ministério da Saúde, Ministério do Esporte, a Secretaria de Comunicação Social, justamente nesse trabalho de se pensar, né, quais são as ferramentas. Porque quando você tem a identificação de que você tem um risco, né, ou o desenvolvimento de um potencial risco ali, você também precisa procurar caminhos. Então, o SUS, ele desenvolveu ali, ele fez um trabalho junto com toda a rede de colaboradores, não só da Unidade Básica de Saúde, mas também do próprio CAPS, né, na formação, né, no desenvolvimento da capacitação dessas pessoas, no recebimento dessas pessoas, na identificação dessas pessoas. Também fez ali um teleatendimento, então eles construíram, desenvolveram um teleatendimento voltado para essa parte de transtorno do jogo, de identificação, e o desenvolvimento ali de capacitação junto às unidades do CAPS, né, mais próximo da localidade da pessoa. Então, a gente também, na página da plataforma centralizada de autoexclusão, a gente fornece todos esses telefones, esses endereços, a página do DataSUS, se a pessoa também quiser fazer o seu autoteste da saúde, né, porque você se identifica, mas você precisa também achar um caminho ali.
5: Muito bem, nós conversamos com Daniele Correia, secretária de Prêmios e Apostas do Ministério da Fazenda. Secretária, muito obrigada pela sua entrevista à Voz do Brasil.
6: Obrigada a vocês.
2: Como nós ouvimos, o Sistema Único de Saúde oferece ajuda para quem enfrenta problemas relacionados a jogos e apostas.
3: O serviço de teleatendimento em saúde mental teve início em março e, a partir de hoje, oferece 100 mil acompanhamentos por mês.
2: O atendimento é remoto, sigiloso e pode ser o primeiro passo para o acesso à rede pública de cuidados.
7: Segundo o Ministério da Saúde, mais de 25 milhões de pessoas fizeram apostas em 2025. Desse total, cerca de 4,4% apresentam dependência de jogos, condição que pode causar prejuízos à saúde mental, às finanças e às relações pessoais. Alguns sinais podem indicar a necessidade de buscar ajuda, como o aumento do tempo ou do dinheiro gastos com apostas, preocupação constante com jogos e mudanças no sono, no humor, na rotina ou nos relacionamentos. O Sistema Único de Saúde oferece atendimento sigiloso para pessoas que enfrentam esse problema. O serviço funciona como porta de entrada para a rede de atenção psicossocial e disponibiliza orientação, acompanhamento profissional e apoio também aos familiares, como explica o ministro da Saúde, Alexandre Padilha.
8: Então, além de abrir a porta do cuidado individual, de quem sofre com o vício e dos seus familiares, a gente está abrindo uma outra porta, que é ter um diagnóstico cada vez melhor do problema, para ter ações cada vez mais preventivas, regulatórias.
7: Para acessar o atendimento remoto, basta entrar no aplicativo ou na versão web do Meu SUS Digital, fazer login com a conta gov.br, acessar a área de mini-apps e selecionar a opção Problemas com Jogos de Apostas. Em seguida, o usuário responde a um autoteste que auxilia na identificação do tipo de cuidado mais adequado. Quando o resultado indica risco moderado ou elevado, o encaminhamento para o teleatendimento é feito pela própria plataforma. Nos demais casos, são apresentadas orientações sobre os serviços disponíveis na rede de atenção psicossocial. De acordo com o Ministério da Saúde, o serviço remoto teve início em março e passa a oferecer 100 mil atendimentos mensais, explica o diretor do Departamento de Saúde Mental, Marcelo Quimate Dias.
9: Então, nessa primeira ação, nós tínhamos uma média de mais ou menos uns 600 atendimentos por mês. Tivemos uma procura muito grande e, a partir de agora, a gente vai passar a oferecer até 100 mil atendimentos por mês.
7: Quem preferir, também pode procurar atendimento presencial em uma unidade básica de saúde. No local, a pessoa e seus familiares recebem acolhimento, orientação e avaliação inicial. Quando necessário, a equipe pode encaminhar o paciente para o Centro de Atenção Psicossocial, o CAPS, onde é oferecido atendimento multiprofissional. Reportagem Thaís de Araújo.
3: E relembrando, pela plataforma de autoexclusão é possível solicitar o bloqueio do acesso às plataformas de apostas.
2: Para isso, basta acessar a página da ferramenta e entrar com a conta gov.br.
3: Doadores de sangue que colocaram piercing, fizeram tatuagens ou cirurgias não precisam mais esperar 12 meses para voltar a doar.
2: Pois é, as regras para doação foram atualizadas e devem estar implantadas nos hemocentros do país até setembro.
3: O objetivo é aumentar os estoques de sangue, garantindo a qualidade e a segurança do material.
10: Doar sangue salva vidas. Para se ter uma ideia, uma única doação pode ajudar até 4 pessoas. A funcionária pública, Axa Cruz, que mora em Brasília, já doa sangue há 16 anos.
11: Um ato tão simples, rápido e que pode salvar vidas. Então eu me sinto muito honrada. 3 vezes por ano, inclusive uma delas é no dia do meu aniversário. Para mim já virou uma tradição.
10: E quem recebe esse sangue pode ficar tranquilo. Todo o material coletado passa por um rigoroso controle de qualidade e por testes que garantem a segurança das transfusões. Para reforçar ainda mais esse controle e ampliar a segurança de doadores e pacientes, o Ministério da Saúde atualizou os regulamentos técnicos que orientam os serviços de hemoterapia em todo o país, como explica a gerente de captação de doadores do Hemocentro de Brasília, Kelly Barbie.
12: Cada vez mais no sentido de aprimorar, de melhorar os exames para testar uma qualidade cada vez maior desse sangue coletado. Então, você não vai precisar esperar mais 12 meses para muitos impedimentos. A maioria agora é de 4 meses. Como eu falei do piercing, da tatuagem, de medicamentos, de cirurgia, enfim, a novidade é muito boa e muito bem-vinda.
10: O Felipe, que doa sangue há 30 anos, sabe da importância desse ato de amor.
13: Me traz um sentimento muito bom, né? Um sentimento de solidariedade com o próximo. E, além disso, a gente nunca sabe quando vai precisar, um familiar também, né? Então, é muito importante. Eu saio com o coração aquecido.
10: E para você que nunca doou sangue, é muito simples. Basta procurar um hemocentro mais próximo, ter entre 16 e 69 anos, pesar no mínimo 50 quilos e estar em boas condições de saúde. Não apresentar sintomas de gripe, resfriado ou febre. Não precisa estar em jejum, mas nas 4 horas que antecedem a doação, deve evitar a ingestão de comidas gordurosas. Reportagem Cleide Lopes.
2: Se você é responsável por crianças ou adolescentes com menos de 15 anos, fique atento.
3: A campanha nacional de multivacinação já começou em todos os postos de saúde do país.
2: Essa é a chance de proteger o público infanto-juvenil contra doenças como poliomielite, influenza e hepatites.
3: O dia D da campanha vai ser em 22 de agosto e a mobilização vai até 1º de setembro.
14: A campanha nacional de multivacinação teve início nesta segunda-feira e vai até 1º de setembro. Crianças e adolescentes menores de 15 anos são o foco principal para atualizar a caderneta de vacinação. Pela campanha, são ofertados os imunizantes previstos no Calendário Nacional de Vacinação do Ministério da Saúde, como poliomielite, tríplice viral, hepatites A e B, febre amarela, HPV, influenza, Covid-19 e dengue. Para receber a vacina, basta comparecer à unidade básica de saúde mais próxima da sua residência e levar documento de identificação, cartão do SUS, se tiver, e a caderneta de vacinação. Já o dia D da mobilização será em 22 de agosto. Para informações sobre horários de atendimento e disponibilidade das vacinas, basta consultar a unidade de saúde do seu município.
2: Priscila Machado, para a Voz do Brasil. Contribuintes que têm pendências com a Receita Federal, começou a valer hoje mudanças no atendimento presencial relativas ao imposto de renda.
3: A portaria proíbe o fornecimento de cópia de declaração do imposto e recibo de entrega nas unidades de atendimento.
2: Saiba o que muda no atendimento com Daniele Popov.
15: Portaria publicada nesta segunda-feira traz mudanças como a proibição do fornecimento de cópia da declaração do imposto sobre a renda da pessoa física. A entrega do recibo relativo à declaração também foi proibida nas unidades de atendimento da Receita. As mudanças foram adotadas para reduzir os riscos de acesso indevido a informações protegidas por sigilo fiscal, já que documentos como a declaração do imposto de renda contêm dados pessoais sigilosos e que podem ser usados indevidamente. rapidamente. A partir de agora, a cópia da declaração e o recibo de entrega passam a ser disponibilizados exclusivamente por canais que utilizam mecanismos de autenticação e controle de acesso. Outras alterações que a portaria traz são ajustes relacionados ao atendimento presencial, ao atendimento orientado e à recepção de documentos em processos de atendimento digital. Daniele Popov para a Voz do Brasil.
3: Curso Nacional de Escrita Criativa tem inscrição aberta até quarta-feira, dia 5 de agosto.
2: Com ele, o participante vai aprender a produzir textos que buscam envolver, emocionar ou prender a atenção do leitor ou ouvinte por meio da criatividade na linguagem, na estrutura e na narrativa.
3: A chamada pública vai selecionar 1.000 participantes.
2: Os selecionados vão receber de forma gratuita formação em escrita criativa em todas as regiões do país.
3: Mais informações no site da Universidade Federal do Rio Grande do Sul, em ufrgs.br/territórios da escrita.
2: E essas foram as notícias do governo federal.
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3: Fique agora com as notícias do Poder Judiciário e do Congresso Nacional. Boa noite.
2: Boa noite para você e até amanhã.

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2: CNJ aprova perda do cargo de juiz e extingue a aposentadoria compulsória como punição máxima.
3: Para o STJ, olheiro que atua durante venda de drogas responde por tráfico, não por colaboração.
2: Eletricista terá plano de saúde mantido, mesmo após ter sido demitido.
3: Boa noite, eu sou Marcela Luiza.
2: E eu sou Marta Ferreira.
3: O Conselho Nacional de Justiça aprovou nesta terça-feira a perda do cargo de juiz e acabou com a aposentadoria compulsória como punição máxima a magistrados que cometerem infrações graves.
2: Pelas novas regras, nos casos mais graves, o juiz poderá ser colocado em disponibilidade com proposta de perda do cargo.
3: Nessa hipótese, o magistrado será imediatamente afastado das funções e passará a receber remuneração proporcional ao tempo de contribuição até a decisão definitiva do Supremo Tribunal Federal.
2: Com isso, o CNJ adequa as normas ao entendimento firmado em maio pela primeira turma do STF, segundo o qual a aposentadoria compulsória deixou de ter fundamento constitucional como sanção disciplinar após a reforma da Previdência.
3: Em 10 meses, gestão do ministro Edson Fachin responde por 10% das aposentadorias compulsórias do Conselho Nacional de Justiça.
2: Hoje, o plenário do CNJ extinguiu a aposentadoria compulsória como punição máxima a juízes que cometerem infrações graves. Pablo Lemos.
4: No início da sessão desta terça-feira, o presidente do STF e do Conselho Nacional de Justiça, ministro Edson Fachin, destacou alguns dados sobre os processos disciplinares julgados pelo Conselho.
5: Do final de setembro a julho deste ano, esse plenário concluiu o julgamento de 24 processos administrativos disciplinares, aplicando 11 penas de aposentadorias compulsórias, 8 disponibilidades, 4 censuras e 1 advertência. Ainda em sede de revisão disciplinar, foram aplicadas outras 2 penas de aposentadoria compulsória e mais 2 de disponibilidade. Assim, 14 juízes que cometeram faltas gravíssimas foram afastados dos quadros da magistratura. Trata-se de 10% do total de aposentadorias compulsórias até hoje aplicadas pelo CNJ, sendo essa penalidade administrativa mais grave até então vigente.
4: Fachin destacou que a atuação disciplinar é uma das competências constitucionais mais relevantes do CNJ para a preservação da confiança da sociedade no judiciário.
3: Quem atua como olheiro ou vigilante de forma integrada e indispensável à comercialização de drogas responde pelo crime de tráfico e não por colaboração como informante.
2: Essa conclusão é do STJ, Fátima Uchoa.
6: Moradores de Goiânia enviaram um vídeo a policiais militares com 2 homens comercializando drogas. Um vendia entorpecentes enquanto o outro permanecia ao lado observando a movimentação. Os policiais os abordaram e concluíram que o segundo homem era um vigilante durante a negociação. A Justiça de Goiás considerou que ambos atuavam na comercialização das drogas, cada um com papel específico no crime. A quinta turma do STJ negou provimento ao recurso da Defensoria Pública que buscava desclassificar a condenação por tráfico de drogas para o delito de informante. Segundo o relator ministro Ribeiro Dantas, quem permanece ao lado do vendedor e ajuda a garantir a segurança da negociação participa diretamente da prática do crime.
3: Eletricista terá plano de saúde mantido mesmo após ter sido demitido.
2: Para o TST, por se tratar de contrato de trabalho, a Justiça Trabalhista tem competência para julgar o caso. Larissa Batista.
7: O eletricista foi demitido após 37 anos de trabalho e foi informado que poderia continuar com o plano de saúde da empresa. Porém, a única opção oferecida pela companhia de energia representava um aumento de mais de 5 mil na mensalidade. No TST, ficou decidido que a empresa deve garantir, tanto para o eletricista quanto para os dependentes dele, o mesmo plano de saúde dos trabalhadores ativos. Ainda cabe recurso da decisão.
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3: Uma boa noite.
2: Boa noite.
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8: Eu sou Paula Groba.
9: E eu sou Humberto Pinheiro.
8: E estes são os destaques de hoje do Jornal do Senado, que começa agora.
9: Botão do pânico para corridas por aplicativo avança no Senado.
8: Incentivo à violência contra a mulher pode virar crime específico.
9: Leis ambientais aprovadas pelo Congresso serão analisadas pelo STF.
8: Boa noite.
9: Boa noite.
8: Mais segurança para motoristas e passageiros de aplicativos de transporte. Um projeto em análise no Senado prevê a criação de um botão do pânico para ser acionado em situações de violência durante as corridas.
9: A proposta já foi aprovada pela Comissão de Ciência e Tecnologia e agora será discutida pela Comissão de Transparência e Defesa do Consumidor. A reportagem é de Herman Kulitz.
10: O botão do pânico tem por objetivo aumentar a segurança, tanto dos passageiros quanto dos motoristas de transporte por aplicativo, como Uber e 99, e deve ser acionado em casos de violência. O texto original do senador Carlos Viana, do PSD de Minas Gerais, determinava um cadastro prévio com foto do titular da conta e do cliente que irá embarcar, e reconhecimento facial antes de cada viagem. Mas, na Comissão de Ciência e Tecnologia, o relator, senador Carlos Portinho, do PL do Rio de Janeiro, conseguiu aprovar duas alterações. Eliminou a exigência de reconhecimento facial e exigiu identificação visível nos veículos usados para o transporte pago privado de passageiros. Portinho falou sobre a importância da regulamentação.
11: O motorista também vai estar seguro, porque ele, sabendo quem é o usuário, se amanhã ele sofrer algum crime, ele fica muito vulnerável e ele poder identificar, não só com os dados na plataforma, mas reconhecer da foto, né, ou de um documento com foto.
10: O projeto aguarda a análise da Comissão de Transparência e Defesa do Consumidor. Se aprovado, segue para a Câmara dos Deputados.
8: E já está na Comissão Mista de Orçamento, a medida provisória que abre crédito extraordinário para garantir o pagamento do apoio financeiro do governo a produtores e importadores de combustíveis.
9: O objetivo é evitar que a elevação de preços por causa da guerra no Oriente Médio gere aumento da inflação nos custos de transporte, com efeito em cascata nos demais setores da economia. Repórter Alexandre Campos.
12: São R$ 3.473 milhões de reais que serão usados para compensar o aumento do valor de compra desses insumos no mercado internacional em decorrência dos conflitos no Oriente Médio. O senador Jax Wagner, do PT da Bahia, lembrou que se nada for feito, a elevação do preço dos combustíveis poderá prejudicar toda a economia.
13: Aí o presidente tem que reagir para evitar que, inclusive, se comprometa a economia nacional, provocando uma inflação acima daquilo que a gente já tem da meta que está colocada.
12: Líder da oposição no Congresso Nacional, o senador Isalci Lucas, do PL do Distrito Federal, cobrou fiscalização.
14: Tem que ver agora o controle disso, né? Tem que controlar para ver se realmente, na bomba, se o consumidor vai sentir isso, né? E corre o risco de você dar isenção, fazer tudo isso e o preço continuar do mesmo jeito.
12: Como a medida provisória tem força de lei, a Agência Nacional do Petróleo já pode repassar aos produtores e importadores de combustíveis e óleo diesel os valores do apoio financeiro nessas operações, desde que comprovadas as importações.
8: Já está em vigor a lei que destina parte do dinheiro das BETs para o Fundo da Polícia Federal.
9: O FUNAPOL foi criado em 1997 para financiar e estruturar as operações do órgão. Repórter Pedro Pincer.
15: A lei determina que o Fundo para Aparelhamento e Operacionalização das Atividades FIM da Polícia Federal, o FUNAPOL, deverá receber até 3% dos recursos obtidos pelo governo com apostas de cota fixa, conhecidas como BETs. Esses recursos, antes montantes direcionados à Seguridade Social vão cobrir gastos com a saúde dos servidores da PF, além de retribuição por atividade extraordinária. O repasse dos recursos das apostas está previsto para ocorrer de forma gradual, 1% em 2026, 2% em 2027 e 3% a partir de 2028. O senador Randolfe Rodrigues, do PT do Amapá, ressaltou a importância desse dinheiro para a Polícia Federal.
16: O morador dos morros cariocas, o morador das favelas desse país, são igualmente vítimas do crime organizado quanto o cidadão que mora nos locais nobres. Para combater, precisa de polícia estruturada e precisa de fortalecimento, sobretudo, das instituições federais que têm a função precípua, com inteligência, de investigar o crime e de desarticular o crime. Sem recurso e sem estruturação, não se faz o combate adequado ao crime.
15: Além dessa receita, o FUNAPOL conta com transferências voluntárias de entes federativos ou de organismos internacionais vinculadas a programas de enfrentamento ao crime organizado, doações de pessoas físicas ou jurídicas, nacionais ou estrangeiras, e outras receitas legalmente previstas.
17: Quer incentivar, instigar ou ameaçar outra pessoa para que pratique violência doméstica e familiar contra a mulher, poderá ser condenado até 2 anos de reclusão, além do pagamento de multa. É o que prevê um projeto de lei em análise na Comissão de Segurança Pública.
9: A proposta também estabelece aumento de pena quando o crime for cometido durante a vigência de medida protetiva de urgência, utilizar anonimato e envolver compartilhamento ou ameaça de divulgação de dados pessoais, imagens ou informações sensíveis da vítima. O autor do projeto, senador Efraim Filho, do PL da Paraíba, ressalta que a medida é necessária porque a instigação de terceiros, inclusive por meios digitais, contribui para aumentar o ciclo de violência contra a mulher.
18: As medidas protetivas que hoje a lei permita que sejam tomadas contra o agressor possam ser também tomadas contra terceiros que, porventura, venham a também infligir a ameaça no sentido de desestabilizar a vítima, intimidá-la a ponto de retirar a denúncia ou algo desse tipo.
17: E uma série de ações que questionam decisões do Congresso Nacional com impacto no meio ambiente serão julgadas neste mês no Supremo Tribunal Federal.
9: Os pedidos à Justiça tratam da Lei Geral do Licenciamento Ambiental e do Marco Temporal das Terras Indígenas. Quem explica é o repórter César Mendes.
19: Aprovada em maio do ano passado no Congresso, a Lei Geral do Licenciamento foi criticada pela senadora Elisiane Gama, do Maranhão, por flexibilizar as licenças.
20: Quanto mais flexível, mais possibilidade de desastres.
19: O presidente da República vetou a mudança, mas a derrubada do veto no Congresso em novembro foi elogiada pelo senador Marcos Rogério, do PL de Rondônia.
21: Não somos poderes subalternos, somos poderes iguais.
19: Agora, a Lei Geral do Licenciamento vai passar pelo crivo do STF no julgamento de ações movidas pela Rede, o PSOL e o Partido Verde, questionando a flexibilização das licenças para Sueli Araújo, do Observatório do Clima, inconstitucional.
22: São dispositivos que afrontam a nossa Constituição, e é dever do Supremo afastar essas inconstitucionalidades.
19: O STF julga ainda neste mês ações contrárias ao Marco Temporal das Terras Indígenas e à suspensão da moratória da soja.
17: Nas eleições de outubro, o eleitor vai precisar escolher 2 candidatos ao Senado, mas não vale repetir o mesmo nome.
9: Se isso acontecer, o segundo voto será anulado. Saiba mais na reportagem de Marcela Cunha.
23: 2 votos, 2 nomes e 2 vagas. Essa é a conta que o eleitor precisa guardar nas eleições de 2026 para o Senado Federal. Na urna eletrônica, o cargo de senador vai aparecer 2 vezes. Primeiro, o eleitor digita o número de um candidato, confere a foto e confirma. Em seguida, uma nova tela será aberta para a escolha do segundo candidato. Mas não adianta repetir o número para reforçar o voto no candidato preferido. Os votos precisam ser dados a pessoas diferentes. Se o eleitor escolher o mesmo candidato nas 2 vezes, apenas o primeiro voto será válido e o segundo será anulado. A votação em 2 nomes ocorre porque, neste ano, cada estado e o Distrito Federal vão preencher 2 vagas no Senado. O eleitor só poderá escolher candidatos que disputem a eleição na unidade da federação onde ele vota. Mas, segundo o consultor legislativo do Senado, Gilberto Guerzoni, muitos eleitores podem chegar ao dia da votação sem saber que tem direito a duas escolhas.
4: O eleitor, na hora que ele responde à pesquisa, muitas vezes ele até desconhece que tem dois votos, ele desconhece a lista de candidatos e ele não escolheu, né, o seu senador, especialmente o seu segundo senador.
23: A dificuldade aumenta porque o voto para senador divide a atenção do eleitor com as escolhas para presidente, governador e deputados. Para não esquecer nenhuma das escolhas, a recomendação da Justiça Eleitoral é levar uma colinha de papel com o número dos candidatos.
9: Com edição de Paula Groba e trabalhos técnicos de João Lira, o Jornal do Senado fica por aqui. Acompanhe agora as notícias da Câmara dos Deputados. Boa noite.
23: Boa noite e até amanhã.
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5: Plenário pode votar medidas provisórias e projetos ligados ao agronegócio.
6: Câmara aprova a regulamentação da atividade profissional do salva-vidas.
5: Vítima de violência poderá usar recursos de conta conjunta com o marido.
6: Boa noite. A Comissão de Constituição e Justiça da Câmara aprovou proposta que autoriza a mulher em situação de violência doméstica a utilizar recursos depositados em conta conjunta com o marido para se reacomodar em local seguro.
5: A repórter Maria Neves traz mais detalhes sobre o projeto que foi encaminhado para análise dos senadores.
7: Pela proposta da deputada Laura Carneiro, do PSD do Rio de Janeiro, a medida protetiva deverá ser autorizada pelo juiz e a utilização do dinheiro pode ocorrer em qualquer regime de bens adotado pelo casal. Laura Carneiro lembra que a Lei Maria da Penha assegura que mulheres em situação de violência sejam afastadas do lar e acolhidas em abrigo ou local seguro quando houver risco de vida. Entretanto, segundo afirma, levantamento do Instituto Brasileiro de Geografia e Estatística de 2018 mostrou que somente 2,4% dos municípios mantinham casas-abrigo. Os estados gerenciavam outras 43 unidades. Diante disso, a parlamentar ressalta que muitas vezes a vítima de violência é obrigada a permanecer na mesma casa que o agressor e continuar submetida a maus tratos, situação que a proposta busca evitar.
24: Ação de separação demora muito, divórcio demora muito. Durante esse período, ela vai viver como? E como ela não tem como viver, ela acaba não se afastando do lar e continua sofrendo as agressões. Vai chegar um ponto que ela vai acabar o feminicídio. Então o objetivo é que quando ela peça a medida protetiva, quando ela começa a sofrer a violência doméstica, ela tenha uma oportunidade de ter essa violação patrimonial e essa violação econômica minimamente resolvida.
7: Laura Carneiro ressalta ainda que contas conjuntas podem ser livremente movimentadas pelos seus titulares, o que poderia tornar a medida proposta desnecessária. No entanto, recorda que não são raros os relatos de violência patrimonial nos quais o agressor impede ou dificulta o acesso da mulher à gestão do patrimônio ou desvia recursos financeiros do casal. Permitir que a mulher disponha dos bens conjuntos, portanto, seria uma forma de contornar esse problema e permitir que a mulher reconstrua a própria vida longe do agressor. Da Rádio Câmara de Brasília, Maria Neves.
1: Segurança Pública.
6: Da Vitória, do PP do Espírito Santo, apresentou projeto que determina a suspensão imediata da posse e do porte de arma de investigados por violência doméstica. O texto prevê a apreensão da arma em até 24 horas, sem necessidade de decisão judicial específica.
5: Da Vitória explica que o objetivo é diminuir o risco de agressões fatais enquanto houver investigação, processo ou medida protetiva. A matéria está sendo analisada em conjunto com outros projetos semelhantes e, caso seja aprovada nas comissões, pode seguir direto para o Senado.
6: Avança na Câmara projeto de Félix Mendonça Júnior, do PDT da Bahia, que bane das redes sociais condenados por crimes contra mulheres quando as plataformas forem usadas na prática do delito. Pelo texto, as empresas de tecnologia têm 48 horas para excluir as contas.
5: Félix Mendonça Júnior lamenta o fenômeno de monetização e espetacularização da violência de gênero nas redes sociais e que o Brasil figure entre os 5 países com maior número de feminicídios. Por estas razões e para proteger a dignidade humana, ele pede a aprovação da matéria.
1: Justiça.
6: Rodrigo Hollenberg, do PSB do Distrito Federal, questiona o sigilo imposto sobre o registro das visitas ao empresário Daniel Vorcaro na prisão. Ele afirma que a população tem o direito de conhecer eventuais vínculos e relações que possam ser relevantes para o caso do Banco Master.
0: Me causou uma grande surpresa a notícia de que a Polícia Federal teria pedido o sigilo sobre as visitas a Daniel Vorcaro na prisão. É muito estranho, porque a população quer saber exatamente quem são as pessoas, as autoridades, eventualmente as autoridades, que realizaram negócios com Daniel Vorcaro. Portanto, no meu entendimento, não se justifica absolutamente qualquer tipo de sigilo em relação às visitas realizadas a Daniel Vorcaro na prisão.
5: Rodrigo Hollenberg defende ainda a continuidade das investigações sobre o Banco Master e cobra a instalação de uma CPI para apurar as responsabilidades e recuperar recursos. Ele reitera que a apuração é fundamental para garantir transparência e esclarecer os fatos.
1: Saúde.
6: Beto Preto, do PSD do Paraná, é autor do projeto que torna obrigatória a realização de pelo menos uma ultrassonografia morfológica durante o pré-natal oferecido pelo SUS. O deputado explica que a medida busca ampliar a qualidade da assistência prestada às gestantes.
5: Ele lembra que a experiência já foi adotada no Paraná e defende a ampliação da iniciativa para todo o Brasil. Beto Preto afirma que o exame realizado entre a 20ª e a 24ª semana de gestação é importante para avaliar o desenvolvimento fetal e identificar situações que demandem acompanhamento especializado.
2: Por que entre a 20ª e a 24ª semana? Que é o momento que ainda é possível você evoluir para um tratamento cirúrgico intrauterino. Então, esse é um momento importante. O Brasil vai dar um passo gigante no sentido de garantir mais ainda pré-natal correto para as mulheres brasileiras e dizer que no Paraná nós já instituímos esse essa ultrassonografia morfológica já, e isso vem dando muito certo. Queremos expandir para todo o Brasil através desta lei.
1: Homenagem.
6: Raimundo Santos, do PSD do Pará, destaca a criação do Dia Nacional da Música Gospel, celebrado em 9 de junho. O deputado afirma que a lei reconhece a presença do gênero musical em espaços religiosos, plataformas digitais, praças e emissoras de televisão.
3: Qual a importância desse reconhecimento, dessa homenagem à música gospel? A música gospel, na verdade, é o gênero musical que durante, por exemplo, a pandemia do novo coronavírus, foi o gênero mais ouvido e que serviu de alento para tantas pessoas consumidas pelo estresse, pela ansiedade, porque as mensagens da música gospel, elas são mensagens de paz, de amor, de esperança, mensagem também de fé.
5: Raimundo Santos explica que a escolha de 9 de junho faz referência ao nascimento de Frida Wingren, enfermeira, musicista e compositora de hinos cristãos. Ele reforça a relevância da data nacional para a valorização da música gospel e para a cultura brasileira.
6: Josenildo, do PDT do Amapá, apresentou o projeto que institui 29 de junho como Dia Nacional do Pescador Artesanal. O deputado propõe incluir esses trabalhadores na data, que atualmente homenageia apenas os praticantes da pesca amadora.
5: Josenildo observa que a medida reconhece a contribuição da pesca artesanal para a economia das comunidades costeiras e ribeirinhas. O parlamentar ressalta que a atividade preserva conhecimentos tradicionais ligados à cultura popular e ao uso sustentável dos recursos naturais.
1: Trabalho.
6: Os deputados aprovaram um projeto que regulamenta a profissão do salva-vidas. Saiba mais sobre o assunto na reportagem de Paula Bittar.
10: A Comissão de Constituição e Justiça da Câmara aprovou uma proposta que regulamenta o exercício da profissão de salva-vidas no Brasil. Pela proposta, para exercer a atividade, o profissional deve ter mais de 18 anos, estar em bom estado de saúde, possuir ensino médio completo e passar em uma avaliação prática de corrida e natação. Também é necessário completar

0: aquáticos. A proposta obriga os estabelecimentos que oferecem acesso a ambientes aquáticos a contratar profissionais salva-vidas que terão como direitos o uso de uniformes e equipamentos de proteção, jornada de trabalho de até 40 horas semanais, seguro de vida e aposentadoria especial para aqueles expostos a condições de risco durante as atividades. A relatora na comissão, deputada Ana Paula Lima, do PT de Santa Catarina, explicou que os profissionais lutam há mais de 15 anos por reconhecimento.
1: Houve projetos já arquivados sobre o tema, mas a categoria nunca desistiu, porque sabe o que representa esta profissão no nosso país. No Brasil, morrem em média 16 pessoas afogadas por dia e pelo menos 4 delas são as nossas crianças. Reconhecemos que restringir o exercício dessa profissão é constitucional, porque está diretamente ligada à proteção da saúde, da segurança de quem depende desses profissionais no mar, nos nossos rios, nos lagos e piscinas.
0: O projeto aprovado também estabelece que o piso salarial da categoria seja definido em lei específica. A proposta que regulamenta o exercício da profissão de salva-vidas já pode seguir ao Senado, a menos que haja recurso para votação pelo plenário da Câmara. Da Rádio Câmara, de Brasília, Paula Bittar.
2: Agricultura.
3: Padre João, do PT de Minas Gerais, celebra os 20 anos de criação do Sistema Nacional de Segurança Alimentar e Nutricional, o SISAM. O parlamentar exalta a política de combate à fome no país e defende que, após consolidar o acesso básico à comida, o foco central deve ser a qualidade do alimento.
4: Ao virar essas duas décadas do SISAM, temos que, além de garantir comida de verdade para todas as brasileiras e brasileiros, nós temos que avançar na qualidade do alimento, porque é assustador o crescimento da obesidade e do sobrepeso, sobretudo em crianças e adolescentes. Isso significa uma degradação de fato da qualidade de vida dessas pessoas.
3: Padre João manifesta preocupação com o aumento do consumo de produtos nocivos à saúde e defende o uso de mecanismos fiscais para desestimular esses hábitos. Ele sugere que alimentos ultraprocessados e refrigerantes tenham alíquotas mais altas.
2: Desenvolvimento Regional.
3: Hildo Rocha, do MDB do Maranhão, propõe isentar estados autossuficientes e superavitários de energia das cobranças extras das bandeiras tarifárias amarela e vermelha. O parlamentar explica que a ideia é criar uma diferenciação para estados que produzem mais energia do que consomem.
5: Atualmente, o sistema de bandeiras tarifárias é aplicado de forma uniforme em todo o território nacional, sem considerar disparidades regionais quanto à capacidade de geração. Tal situação penaliza consumidor de estados que são autossuficientes em energia, que acaba pagando tarifas adicionais mesmo não contribuindo para a necessidade de acionamento de termoelétricas ou compra de energia mais cara no mercado. Então, é essa a motivação para me apresentar esse projeto de lei, no sentido de fazer com que haja justiça.
3: Hildo Rocha argumenta que o atual modelo pune estados como Maranhão, que tem grande geração hidrelétrica, eólica, solar e a gás, mas pagam as mesmas tarifas adicionais cobradas de estados deficitários. Ele afirma que a proposta torna a cobrança mais compatível com a realidade energética de cada região.
6: Projeto de Dilvanda Faro, do PT do Pará, cria a Política Nacional de Proteção às Mulheres Ribeirinhas. Com foco na inclusão social, na justiça territorial e no desenvolvimento sustentável, o texto promove também a autonomia econômica e a defesa dessas mulheres contra a violência.
3: A proposta de Dilvanda Faro amplia o acesso das ribeirinhas a políticas públicas e valoriza os saberes tradicionais, indicando a relevância da incorporação deles em ações de combate às mudanças climáticas.
2: Votação.
6: A retomada dos trabalhos na Câmara pode ter votações de medidas provisórias e projetos ligados ao agronegócio. As votações serão ajustadas conforme o calendário eleitoral. O repórter Antônio Vital tem as informações.
7: A Câmara dos Deputados retoma os trabalhos depois do recesso parlamentar de julho com o calendário de votações ajustado em função do período eleitoral.

0: Até o primeiro turno das eleições, em 4 de outubro, deputados e senadores têm que conciliar a atividade legislativa com o calendário eleitoral. Agosto é um mês em que os partidos têm que realizar as convenções, definir e registrar as candidaturas e dar início às campanhas nas ruas. Por isso, Câmara e Senado reservaram 2 semanas de esforço concentrado para votações. A primeira na semana entre 10 e 14 de agosto. A segunda entre 31 de agosto e 3 de setembro. Entre as propostas que devem ser votadas estão 7 medidas provisórias editadas no início do ano e que perdem a validade se não forem analisadas pela Câmara e pelo Senado até o final de agosto. Uma delas institui o Programa Extraordinário de Reequilíbrio Financeiro das Famílias, também chamado de Novo Desenrola Brasil. O programa tem o objetivo de ajudar famílias a renegociar dívidas com instituições financeiras com condições mais favoráveis. Outra medida provisória que precisa ser votada cria ajuda financeira para importadores de óleo diesel e gás de cozinha, como maneira de evitar desabastecimento em função da guerra no Oriente Médio. Ela também prevê apoio financeiro ao setor aéreo. Ainda em relação a combustíveis, pode ser votado o projeto do governo que cria subsídios e ajuda financeira para empresas do setor, como maneira de reduzir o impacto da guerra entre os Estados Unidos e Irã nos preços do óleo diesel, biodiesel, gasolina, etanol e querosene de aviação. Outras propostas que podem ser votadas foram apresentadas como prioridade no primeiro semestre pela Frente Parlamentar da Agropecuária. Um dos projetos suspende por 2 anos sanções e embargos ambientais a pequenos produtores rurais. A medida não tem apoio do governo, que argumenta que, na Amazônia legal, isso pode significar a suspensão de sanções a quem possui propriedades de até 400 hectares, como disse o deputado Helder Salomão, do PT do Espírito Santo.
1: Pode criar, sim, problemas que reduzam a efetividade das sanções, cuja finalidade é interromper imediatamente o dano ambiental. O projeto de lei prevê 24 meses para que os proprietários adotem medida de recuperação ambiental.
0: Também pode vir a ser votado na Câmara projeto que reduz a jornada normal de trabalho para 40 horas semanais e garante 2 dias de repouso semanal remunerado, sem redução de salário. O projeto apresentado pelo governo regulamenta a proposta de emenda à Constituição aprovada pelos deputados no primeiro semestre e que aguarda análise pelo Senado. Outras propostas prontas para a pauta ainda não têm consenso entre os diversos partidos políticos. É o caso do projeto que inclui um incentivo à violência contra a mulher como crime inafiançável, como o racismo. Da Rádio Câmara, de Brasília, Antônio Vital.
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3: Economia.
4: Reginaldo Lopes, do PT de Minas Gerais, afirma que a reforma tributária sobre o consumo vai simplificar o sistema de impostos a partir de 2027. O deputado observa que o novo modelo cria mecanismos de devolução de tributos para ampliar a justiça social.
5: Nós vamos devolver parte dos impostos pagos por 73 milhões de brasileiros e brasileiras de renda per capita até meio salário. O cidadão vai comprar, pagar e receber de volta parte dos seus impostos. Um modelo transparente, onde o cidadão brasileiro, a cidadã brasileira, vai saber o preço de um produto e o preço do imposto. Com justiça tributária, para justiça social, para combater as desigualdades, nós vamos devolver 100% dos impostos para 73 milhões de brasileiros.
6: Reginaldo Lopes ressalta que o cashback alcança despesas essenciais, como energia, água, gás, internet, telefonia e esgoto. Ele também menciona a ampliação da faixa de isenção do imposto de renda como parte de uma agenda voltada à redução da carga tributária sobre os trabalhadores.
4: Feirantes de todo o país poderão ter isenção do Imposto sobre Produtos Industrializados, o IPI, na compra de veículos utilitários novos. A medida proposta por Adriano do Baldi, do PP de Goiás, visa beneficiar mais de 2 milhões de profissionais cadastrados.
6: O projeto reconhece o automóvel como ferramenta indispensável ao trabalho da categoria, o que justifica a isenção do tributo. Adriano do Baldi diz que a compra de um veículo será permitida a cada 5 anos, comprovada a inscrição regular do feirante por pelo menos 24 meses.
4: Termina agora o Jornal Câmara dos Deputados, produzido pela Rádio Câmara, com trabalhos técnicos de Wellington Teles e apresentação de Val Monteiro e Luciana Vieira. Uma boa noite para você.
6: A Voz do Brasil volta amanhã. Boa noite.
3: 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Boa noite.

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1: 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Pronto, cheguei, louvado seja nosso Senhor Jesus Cristo. Boa noite. Pois é, boa noite, galera boa.
2: Boa noite.
1: Como é que vocês estão? Tá tudo bem? Eita, terça-feira.
2: Boa noite.
1: Programa tudo bem? Pra quem tá dando. Hoje, terça-feira, bonita, cheirosa, charmosa, estamos começando mais uma luta, mais um trabalho aqui, na sua Verdes Mares, FM 92.5, Fortaleza e região metropolitana, Verdes Mares, Sobral, 103.7, Verdes Mares, Cariri, 107.7. O tempo fechou, pronto, são 22:03, eu sou Silvino Neves, aqui na apresentação, na técnica é o Samuel Macedo, velho Samuca. A produção musical da Geisana, a direção geral de Fábio Ambrosio, coordenação de programação do Kleber Dias. Silvino Neves. Eis que vos fala, fazendo convite para você nos acompanhar no nosso app, a Zap Zap, 8887-1306.
3: Anote o número.
1: Dizer mais uma vez, 8887-1306. Pelo qual você participa digitando a sua mensagem ou fazendo o que, tia velha?
3: Mande Aldo.
1: Tá resolvido o seu problema. De música chegando: Disco Voador Sérgio Reis, As Andorinhas Voltaram e Eu Também Voltei, Trio Parada Dura, Viver Bregamente, Ana Paula, Brígido, Ana Paula Brígido. Não se bate, mulher, Neuramia Murim. Vai!

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0: coração. Isso é que é música,
1: mas
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0: Roberto Miller. Ele era o Pingo de Ouro, era o Lorde do Brega, os apelidos que botaram nele. Tá ruimzinho ainda, viu? Tá só vegetando, vozeirão, bem baixinho, mas uma voz inconfundível, potente, aveludada, né? Pois é, rapaz, já são 10 da noite, mais 21 minutos. 22 e 21, e nós aqui no Batendo, programa Clube do Brega, abraçando essa gente boa que nos acompanha ao longo de sei quantos milhões de anos, né? Eu sou do tempo dos dinossauros, sabia não? Hein? Não, um pouco demais, seu presente. Eu sou mais uma rosquinha. Hein? É, você é... Me deu bolacha seca, rapaz. E não, eu quero é a rosca. Hein? Aquelas rosquinhas, mas a gente come e não mata fome, não. Aquela amarela, aquilo é de gema de ovo com goma, é? Pois é. Homem, deu uma rosquinha. Quer dizer que eu comi a sua rosca, a rosca com cimento. A rosca fabricada em casa. Ei, negócio bonado. Meu amigo Zé Caipira aí nas Pedrinhas, você e a Cláudia, boa noite. A Lourdes Coco e o Zé Pretinho aí também, pessoal. Dessa região toda, Chico Abreu no São Luís do Curu, meu abraço, Imaculada, Padre Luiz Erdegil, nosso parco, um abraço. Neide lá no Juazeiro, boa noite, Neide.
2: Perguntando pra mim hoje, é difícil demais, tá? Quero ouvir com você, tá? Tá. Vou fazer aqui pra Cuscuz Montanheira, eu tô tomando aquele centro de São José. Valeu, um abraço.
0: Valeu, um abraço. Ok, rapaz. O Jefferson Rodrigues lá de Nazarezinho, na Paraíba. Fala, Jefferson. Oi.
3: Boa noite, Silvinho Neves.
0: Boa noite.
3: Boa noite, ouvintes da Verdinha 92,5 FM de Fortaleza. No dia 18 de novembro de 2014, Ianival Santos faleceu. E durante o ano de 2015, Silvino, você criou o programa Clube do Brega Especial de Sábado, que é apresentado todos os sábados, de 10 horas até meia-noite. Você criou esse programa para homenagear Valdir Soriano e Genival Santos, que são dois cantores que moravam no Rio de Janeiro e vieram passar os últimos tempos da sua vida em Fortaleza, né? Uhum. E o Valdir já estava doente quando o pessoal da família dele pegou ele e levou para o Rio de Janeiro, né? Levou de volta para o Rio de Janeiro. E o Genival Santos faleceu aí em Fortaleza.
0: Foi.
3: Aí durante o ano de 2015, quando você criou o programa especial de sábado, onde você coloca as músicas deles dois para tocar, aí tem uma música de Valdir Soriano, que se chama Estou Carente de Amor, que a primeira frase que ele diz na música é Estou Carente de Amor, e termina a música com Meu Amor Eterno Bem. E eu acredito que foi durante o ano de 2015 que eu escutei pela primeira vez essa música no teu programa aí, programa especial de sábado. Eu gostaria de pedir pra você colocar aí no programa de hoje, viu? Um grande abraço pra você, Jefferson Mendes Augusto, Nazarezinho, Paraíba.
0: Tá bom, Jefferson Mendes. Carente de amor. É. Olha que sorana. Estou carente de amor, preciso tanto de você. Larirarirarirari. Tá no ponto? Bora ouvir mais aqui.
4: Boa noite, Silvino Neves, diretor do Grande Norte.
0: Boa noite. Aí já.
4: Queria ouvir com o Roberto Miller, mulher de cabaré. Oferecer todo o povo de todos. Meu amigo é americano, que é de Fortaleza, que é piloto. Deus abençoe todos nós. Boa noite, bom trabalho.
0: Amém. Um abraço. Bora agora? Manda brasa. São 10 da noite, mais 24 minutos. Difícil demais, Silvino Neves, cantando. Hein? Como é? Carente de amor, Valdir Soriano. Mulher de cabaré, Roberto Miller.

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0: Bora. Abraçar o meu amigo Oscar Holanda aí do Caravela. Oscar, um abraço, viu? Pois é. Obrigado pelo convite. Domingo é dia dos pais, né? Mas não é seu dia, não. Tu é pai? Não. Nem tem vontade de ser pai? No futuro, né? Pois é. E o Oscar diz... Hein? Aí é. Interessante. Dois presentes. Tem que ser pelo dia dos pais, pelo aniversário. E o Oscar tá me convidando, dizendo que vai funcionar. A parte de baixo e a parte de cima. Os pais podem... Que, tranquilo que vai ter lugar pra todo mundo. Vai ter aquela parte de baixo ali, vai ter o segundo piso. Um abraço, Oscar, boa noite. Doutor Paulo Melo, meu amigo, véi. Estamos aí, viu? Amanhã vamos lá na Sicília. Amanhã vamos fazer raiva lá na Sicília e o Amância. Alô, boa noite.
1: Silvino, boa noite, Silvino. Aqui é o Mardônio de Maraguape. Eu gostaria de ouvir a música do Zezé Marques Luciano. Irmão da Lua, amigo das estrelas.
0: Olha aí, mano.
1: Meu Silvinho. Tô vendo. Dizer que eu sou muito fã da Rádio Verdes Mário.
0: Tá certo, obrigado.
1: Muito fã mesmo.
0: Obrigado.
1: Sou fã do aquele lá, comentarista da Verdinha, do André Almeida. Sou muito fã dele.
0: É o Ed Bezerra.
1: Queria conhecer o programa Jogada Primeiro e Segundo Tempo com a Denise Santiago, mas eu queria ter uma oportunidade de conhecer esse vinho, viu?
0: Pois vem aqui, vem aqui a o estudo da nossa rádio conhecer. É, não encontrou não, amigo do sol, como é o nome da música aí do Zezé? É mesmo, é? É, tá difícil. Alô!
2: Grupo do Brega, com seu vinho, né? Zé de Marreta, com Maria Roberta,
0: vem cá, o Rio
2: Menor. Já que você coloca hoje a música de Roberto Miller, Entre Espuma.
0: Olha isso que eu tô vendo.
2: Macau e a
0: E essa zoada medonha aí no ventilador. Alô, boa noite. Outro.
3: Boa noite, boa noite, né? Palmeiras São José do Norte.
0: Ah.
3: Ei, meu amigo. Hoje eu gostaria de ouvir Oswaldo Cardoso. É só você pedir. Do Baú de São Miguel, tô estando na escuta.
0: Certo.
3: Muito obrigado, meu amigo. Você viu, né?
0: Valeu, neném palmeirense.
4: Silvino Neves, boa noite. Rodrigo Pequeada, Gazanães de Goiabeiras. Gostaria de ouvir e oferecer a música Tudo Passa, Tudo Passará, com Nelson Neves. Eu ofereço para todos vocês da Verdinha, todos os meus amigos e conhecidos das Goiabeiras e também para toda a comunidade do Carlito Pamplona, Pirambu e Tirol, e também Praia do Cartódromo, onde meu filho mora, Greilson Pequiá, meus filhos, meus netos, sobrinhos, também minha irmã no Álvaro N, né? Minha irmã Jéssica Pequiá e meu grande cunhado Elton, e seu filho, jogador de futebol, com 16 anos jogando bola, meu neto Jonas, joga bola também, sub-11 e o outro sub-7, Mateuzinho. Forte abraço para todos e toda.
0: Obrigado, Pequiá. Deus lhe abençoe. Rio Grande do Norte me chamando aqui, eu vou lá. Alô, boa noite.
5: Boa noite, Vené. Aqui é o Sérgio de Caicó. Eu quero ouvir a música com Valdir Soriano. Mundo Cruel. Obrigado, Silvio Neto.
0: Mundo Cruel. Valeu. Bons áudios em curto, né? Porque não está. Tem quantas aí? Bora mais uma? É pra dizer pro nosso ouvinte, nem encontramos aquela do Evaldo Cardoso, né? E aquela outra que o Zezé do Carvalho também nós não encontramos aqui, viu, meus amigos? Desculpa aí, mas é porque não encontramos na nossa playlist. Alô!
6: Silvinho, né? Aqui é o Manuel Lobão das Velas Brancas do Mucuripe.
0: Diga, Lobão.
6: Faz esse programa maravilhoso, Clube do Brega. Eu gostaria de ouvir com o Newton César As Flores Lindas Que Eu Te Dou. Acho que é assim o título. Newton César, As Flores Lindas Que Eu Te Dou, né? Tudo bem, eu ofereço aqui para os meus amigos do Mucuripe. Vai lá para o Zé Volante, que não vai na Verdinha, viu? Ponteiro Enferrujou, da Verdinha. E também para o Luiz do Citão e para o Bomba, para o Neguinho Zoadento lá do Correio das Flores. Cabralzinho, Marcelão, E para você também, que é o nosso rei do brega.
0: Valeu, Maneloão. Deus te abençoe. O nome da música é A Namorada Que Sonhei, não é isso? Fechou aí? Então pronto. Vamos lá. São 22h45, 10 da noite mais 45. Lembrando que no próximo dia 14, é uma sexta-feira aí no Circo Militar, a grande festa, sentimental demais, ó, Altemar Dutra Júnior, o Fonseca Júnior e eu apresentando uma noite inesquecível pra você. Vamos lá? Tudo passará. Nelson Gonçalves, Mundo Cruel, Rodrigo Soriano, A Namorada Que Sonhei, Newton César. E aí você bota o Rosito de Paulo, Amor Primeiro. Mas antes, senta aí o drama. Não solta a música agora não, viu? Só senta aí o drama.
7: Fala, Silvio Neves.
0: Tá bom. Hoje ele não bateu, não. Não, entrou direto. Vamos logo na música, depois a gente bota ele.

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0: Abraçar todos os meus amigos taxistas. Hoje eu estive ali na cooperativa, conversando lá com o Manassés, com o Pisca Pisca. É que é, mas é que cheio de apelido, pessoal da praça. Aí tem também. Que foi, besta? É o Pisca Pisca. É daquele que ele fala assim, ó. Piscando o olho. É, rapaz, tu não... Tem o Boi Senhor, tem o Frei Pavim. Frei Pavim, Manga Rosa, Sabonete de Motel. É os apelidos dos caras. É, tu né? É animada, turma boa. Pessoal aí da cooperativa. Manassés, um abraço, Manassés. Pisca, pisca. Bora, negócio é sério. Opa, boa noite.
1: Fala, Silvio Neves. Boa noite.
0: Boa noite.
1: Aqui é o Miguel da Mulher.
0: Sim.
1: Quero ouvir. Milionário Zé Rico, Amor de Minha Vida.
0: É boa.
1: Moderna, 1973.
0: Ah.
1: Música inspiradora.
0: Ah.
1: Mônica Bezerra de Souza.
0: Ah.
1: Alô, alô, custódia. Ofereça a você, a Josilã. E aos amigos da Verinha.
0: Valeu.
1: Ok?
0: Ok. Boa noite, hein? Teve, homem. Tu viu, não? Boa noite, ouvindo Rafael aqui em Mossoró, Rio Grande do Norte. Toca Impossível Esquecer um Grande Amor. Não, é com Márcio Grey. Pronto. Toma, rapaz, aqui é ligeirinho. Vamos lá. 87, Paraíba de novo, ó. Tá, é boa.
2: Boa noite, Neves. Aqui é assim, Juan Negro, município de Itaíba, Pernambuco.
0: É Pernambuco.
2: Desejo ouvir com Raldir Soriano, tapa na cara.
0: Sei.
2: O programa é 10, a Laveirinha é 10 e você é 10.
0: 30, tudo, somando tudo, dá 30. Tapa na cara. Ô para, ô para, o seu despesa é pior que tapa na cara. É Valdir Soriano. Valdir Soriano. Ora, irmão. Sim, ainda. Bora. São 23 horas e mais 4 minutos. Clube do Brega Verdinha. Vai. Amor de Minha Vida, Milionários é Rico. É Impossível Esquecer um Grande Amor, Márcio Greco. Ah, Miro Alves, homem. Eu quero pedir Márcio Greco, mas Miro Alves. É, sim. Tapa na cara, Valdir Soriano. E... Ah, sei, Chico Cassiano, nunca pensei.

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0: E amanhã tem jogão. Amanhã tem Fortaleza, é quem? Amanhã tem Fortaleza e Palmeiras. Palmeiras e Fortaleza. Aqui a bola rolando. Vai começar o jogo tarde, né? 9h30, vai terminar meia-noite. E vou ficar de folga. Só não tô de folga total porque vou gravar o programa da TV. E por falar nisso, convidar pra você assistir o programa da TV Diário, Clube do Brega, que é uma apresentação nossa. E a reprise é na quinta-feira, às 9h30 da noite, viu? Olá, Silvino, gostaria de ouvir Sombras com José Augusto. É o Américo de Sergipe, valeu, Américo. Veja aí, Samuel. Sombras, é Augusto, o velho. Alô, boa noite.
1: Boa noite, meu querido Silvino Neves. Esta é uma hora boa desses brega maravilhoso. Oferecendo aí a todos os amigos do bairro Vila União e da Lagoa do Opaia. Aqui é o Abreu. Está pedindo esta música aí maravilhosa, oferecendo todos os pais, principalmente meus amigos aí dos direitos humanos do estado do Ceará, ao comando, a secretária maravilhosa, a doutora Socorro França, e oferecendo aí esta música linda, Filho Adotivo, certo? Nosso querido Sérgio Reis.
0: Certo.
1: Estamos na escuta.
0: Valeu.
1: Muito obrigado, Silvino. Você é show.
0: Obrigado, campeão. Olá, Silvino. Sou Giovaldo. Moro em Brasília. Parabéns pelo programa. Ofereça a próxima música para todos que estão ouvindo a gente. Brasília, terra da confusão, como diz ele, né? Olá, boa noite, Silvino. Francisco do Fórum de Afonso Pena. Eita, gostaria de ouvir a música do Carlos Alexandre. Aí, já tá saindo Carlos Alexandre aí. Aí bota outra. Ele? Cabecinha Branca? Carlos Alexandre tem. Ou final de semana, sei que manda essa chibata. É, que foi, amor? Ah, escapuliu, saiu sem querer. Bora lá? Às 11h22.
2: Não, já não.
0: Vai, homem. Tem, é que bota. Hein? É fora. É negócio de negócio zagueizado. Ó, Sombra, José Augusto Velho. Filho adotivo Sérgio Reis. Cabecinha Branca, Casa Alexandre. Pronto, Fases da Vida. Doutor Paulo Mello e Braguinha.

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0: 11 da noite mais 40, 23:40 é o programa Clube do Brega, ainda tem gente ouvindo a gente. É, boa noite, Silvio Neves, olha aí. Novamente estou aqui em Curaçao ouvindo o seu programa. Faz muito tempo que eu lhe acompanho, tá bom. Curaçao é Bahia, é? Só que mandou mensagem de voz. Alô, boa noite!
1: Boa noite aí, Silvio Neves.
0: É.
1: É o Carlinho do Grande Zé Walter.
0: Diga aí, Carlinho, da Terra dos.
1: Que eu vi hoje aí de vocês pra variar.
0: Ah.
1: Abílio Farias.
0: Coração
1: indeciso.
0: Um coração indeciso.
1: Eu sou teu ouvinte de segunda a sexta.
0: Uhum.
1: O do Brega.
0: Sim.
1: Sábado. Enival Santos, Valdir Soriano.
0: Uhum.
1: Sábado é meu dia. Até quando tem jogo, até 4 horas.
0: Sim.
1: E a madrugada, o forró da madrugada também.
0: Eita, viu? Isso aí é fã mesmo.
1: Eu não perco o Pago Mateus nem pro decreto.
0: Eita, acabou. Obrigado, viu?
1: Carinho do Zé Walter.
0: Valeu,
1: valeu, obrigado aí, Silvio Neto. Obrigado.
0: Deus
1: obrigado
0: abençoe.
1: Por tudo aí. Valeu.
0: Tá bom. Para a nossa mulher, a última rodada musical.

Pronto, meus amigos, terminamos o nosso programa Clube do Brega. A todos vocês, muito obrigado pela audiência, muito obrigado pela atenção. Fique agora com o Show da Madrugada aqui na Verdinha.

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2: Que bom conversar com
3: Bora
2: ela.
3: Bora conversar com a Ana, porque é muito comum a gente ver pessoas arrependidas depois de acabar fazendo uma compra de forma impulsiva, né? Sem pensar muito, tomado pela emoção, vai lá e passa o cartão e compra. Pois é, o sentimento de merecimento depois de um dia ruim, por exemplo, às vezes leva às compras desnecessárias. Isso pode causar muitos problemas financeiros se acontecer de forma recorrente. Então, é preciso pensar na hora de fazer compras e ter a consciência de que muitas vezes as emoções elas podem prejudicar o nosso discernimento. Esse mal, Tom Barros,
2: eu não sofro desse mal, graças a Deus. Mas você sabe que muitas pessoas se precipitam.
3: Tem
2: demais.
3: E aquela história, né, Tom? Teve um dia ruim, se eu mereço, aí compra. Depois se arrepende.
2: Depois se arrepende, é verdade.
3: Tom Barros não sofre desse mal, Ana. Mas eu sofro.
2: Já sofreu, hoje você tá melhor.
3: É verdade. Eu tô melhor. Às vezes, quando eu ainda penso assim, será que eu penso como a Ana fala, né? Eu preciso, de verdade, eu preciso. Aí eu fico pensando, aí eu passo semanas pensando naquilo ali.
2: Ana.
3: Às vezes eu consigo segurar, Ana.
2: Eu vou dizer uma coisa a você, Ana, antes de entrar assim tecnicamente no assunto. A Daniela de Lavô fez uma compra que até hoje eu tenho raiva. Ela comprou e quem tem raiva sou eu.
3: O que foi que
2: eu
3: comprei, que eu não sei?
2: Você comprou um diabo de uma goma, não sei de quê, por R$36 e era na faixa de 15, uma...
3: Não era goma, não. Era comida.
2: Era comida, foi.
3: Era. Aquele negócio que a gente cozinha, que não é macaxeira, mas é tipo
2: pronto,
3: raiz.
2: Aqui dali foi.
3: Inhame,
2: pronto.
3: Eu comprei inhame que eu paguei um absurdo.
2: Uma coisa mais absurda que eu já vi na minha vida.
3: Foi.
2: Mas ela pagou assim como se fosse 4 vezes o valor.
3: Foi.
2: Sabe? Se era 15, ela pagou 60, 70.
3: Foi isso aí.
2: Doido mesmo, negócio doido.
3: Eu fiquei impressionada. A gente começou até com a Dali, não
2: foi?
3: Foi. Aí eu achei que tinha sido um erro. Aí no supermercado tava lá o preço. Era tipo R$30
2: horrível,
3: o quilo. Tá, inhame é uma raiz pesada. É. Então quando colocou lá, foi um absurdo.
2: Um absurdo foi.
3: Foi um absurdo, Eu fiquei com tanta raiva que o inhame quase estragou e eu não fiz. Que raiva. Mas aquela dificuldade, né, Ana? Você passou lá, eu não quis a fila grande, aquele constrangimento. Eu falei, meu Deus, que é isso? Que preço é esse? Que é isso, né, Tom?
2: Tu tem que cuidar,
3: né? Agora eu não caio mais nessa, não. Agora eu tô calejada.
2: Tá. E vamos lá, Ana. Então vamos analisar essa situação.
4: Bom dia, Tom Barros. Bom dia, Daniel Delavor. Só nesse discurso de vocês tem várias coisas pra gente falar. Primeiro, que acho que do inhame foi mais desconhecimento do valor e não uma compra por impulso, né, Dani?
3: Foi, nesse caso aí eu fui enganada, na verdade.
4: É. Segundo, que tem, a minha psicóloga sempre me fala: qualquer decisão na vida você deve perguntar 3 coisas pra você mesma. Eu posso, eu quero e eu preciso.
2: É.
4: Né? Então isso vale também para nosso momento de compra, né? Será que eu preciso daquilo naquele momento? Às vezes eu posso. Se você disser não para uma dessas perguntas, não faça.
2: É.
4: Né? Então eu posso, eu quero e eu preciso. Então fica uma dica já aí, né, de psicologia para vocês. Mas eu trouxe esse tema hoje principalmente porque, na verdade, a gente foi criado, né, a economia mesmo tradicional dizia e acreditava que todas as decisões de compra, decisões econômicas, eram racionais, era baseada apenas na nossa razão. Então, como se a gente não tivesse nenhuma influência psicológica sobre isso. E aí que a gente decidia as coisas, é bom para mim, não é, consigo, não consigo. Só que depois, com o surgimento da economia comportamental, começou-se a estudar melhor isso, e aí percebemos que sim, obviamente as emoções influenciam a nossa forma de consumo, né? E obviamente tudo isso é utilizado até pelo marketing, como eu sempre falo, né? É o Caio Mara que sabe usar bem as nossas emoções para fazer a gente comprar. São todas as estratégias de propaganda, publicidade, que mostram para a gente ali coisas que a gente gostaria de ter e que às vezes a gente acredita que pode ter, né? Além disso, é interessante dizer o seguinte, que muitas vezes, então, gente, o problema financeiro não está na falta de dinheiro. Por quê? Porque a gente sabe que em muitos casos sim, mas muitos não. Porque a gente conhece pessoas, primeiro, que ganham menos que a gente e tem muitas vezes uma condição de equilíbrio financeiro melhor que o nosso, né? Não de aquisição de bens e tudo, mas às vezes até sim. Mas tem um equilíbrio emocional maior para lidar com o dinheiro. Então, assim, em muitos casos, na verdade, é verdade, você não tem dinheiro. Mas, assim, o que é pouco visível, mas que é muito importante, é como cada pessoa se relaciona emocionalmente com o dinheiro. E aí eu digo também o seguinte, gente, quando a gente fala em compra por impulso, a gente logo imagina aquela pessoa, né, desesperada, indo lá comprar, sem noção, mas não é assim também tão consciente, né? Normalmente a gente compra coisas sem nem saber que está sendo influenciado por isso, porque merece, por reconhecimento, né? Então a gente tem aquele hábito. Então a relação nossa com o dinheiro fala muito sobre o nosso comportamento e sobre a nossa situação financeira, talvez não hoje, mas que mais à frente estrategicamente vai te atrapalhar. Então, assim, hoje o dinheiro não é só um meio de pagamento, mas ele representa muitas coisas, né? Representa segurança para algumas pessoas, liberdade, até afeto. É isso mesmo, né? Então, assim, essa relação que a gente tem com o dinheiro é construída ao longo da vida. Isso me fez trazer esse assunto, porque muitas vezes eu me questiono mesmo, né? Qual é o que valor a gente dá ao dinheiro? Que valor cada um de nós dá ao dinheiro? Não existe, todos os extremos, né, são complicados. O equilíbrio é sempre o ideal. Então, obviamente, que a gente não vai dar valor demais e se tornar uma pessoa totalmente avarenta, né, que não aproveita, não gasta com coisas que merece, mas também o outro extremo também não ajuda, que é realmente eu nem pensar no meu cartão, não pensar se eu vou conseguir pagar ou não, simplesmente adquirir, achar que não tem mais jeito. Então, assim, isso é o comportamento, né? Então isso é importante porque a gente vive sim num ambiente de escassez, mas a gente precisa ter essa distinção. Então esse inhame aí ficou, você devia ter congelado ele e ficado pra história, viu, Dani?
3: Ai, Ana, eu tive tanta raiva que eu nunca mais eu nem comi inhame, fiquei traumatizada. Ah. Você olha, tem abuso, negócio. Mas o pior,
4: então,
3: né? O pior é que você tem razão. Quando você fala dessas três perguntas da psicologia, é uma pergunta que quando você se faz, automaticamente é como que você colocasse um pé no freio,
2: é,
3: né?
2: Verdade.
3: E aí, claro, você pode realmente cair no impulso de, como aquelas pessoas falam assim, não quero nem saber, passa no cartão que depois a gente pensa.
2: É verdade. Essa pergunta que eu acho fundamental, se eu preciso, né? Eu tô precisando disso para comprar, isso é fundamental. Eu não tô precisando, para que eu vou gastar dinheiro para comprar?
3: Tem aqui uma pergunta para você.
4: Mas tem a situação?
3: Pode falar.
4: Tem uma situação também? Por que as três perguntas são importantes? Porque, às vezes, eu preciso, mas eu não posso. Né? Não naquele momento. Então, assim, é o conjunto mesmo. Tem que perguntar. Eu preciso, eu posso e eu quero? Né? Às vezes, eu preciso, eu posso, mas eu não quero.
3: É.
4: Então, assim, é interessante. Essa dinâmica humana, isso serve para nossa vida e serve para a relação com o dinheiro.
3: Para tudo. Tem muita gente aqui participando com a gente dessa conversa, Ana, e tem o Cirlei Moraes, que ele diz o seguinte: muitas vezes compensa você pagar mais também. E ele explica: a minha esposa, ela precisou de um tubo de linha. Na aldeota, R$8. No centro da cidade, R$5. Sair da aldeota para economizar R$3 não compensava. Então, Ana, é totalmente excelente. Concordo com você, Cirlei. Concordo com a Ana, é excelente, e concordo com que às vezes tem economia que não compensa. Eu também já pensei como ele. Tem economia que você vai ver, tipo assim, eu ir até um lugar comprar alguma coisa é um valor. Eu ir até lá, porque vai ter o combustível, vai ter o carro de aplicativo, enfim, vai ter o meu deslocamento, vai ser um valor. Se eu peço para entregar, às vezes o valor da taxa é muito mais barato. Então, às vezes, não vale a pena.
4: Com certeza, obrigada pela participação. E realmente, assim, isso é o consumo racional, né? Você está medindo o que vale e o que não vale. Lembrando o seguinte, que muitas vezes, por exemplo, situações fazem com que a gente compre não só aquilo. Então, isso é relacionado também ao comportamento. Quantas vezes a gente vai no supermercado, sempre conto isso. Uma vez eu esqueci de comprar queijo, entrei no supermercado para comprar queijo, o queijo saiu quase R$300. Por quê? Porque é lógico, eu entrei e não comprei só o queijo. Você passa por ali por um, né, por uma coisa e compra, por uma fruta, por outras
3: exatamente
4: coisas. E aí, pensando em ver. Então, assim, é o consumo que está envolvido em uma situação. Se ele foi lá para comprar só o tubo de lixo, vai comprar só isso, está valendo a pena. O risco são as coisas que estão em volta e que fazem parte aí dessa questão do consumo por impulso, né? E
2: é
4: o impulso
2: verdade.
4: É
3: exatamente.
4: Esse. É um pouco inconsciente, né?
3: E aí tem aqui outras pessoas, né? Por exemplo, o Cláudio Cirino, ele fala, comprar não é um hobby, comprar em excesso, aí já é compulsão. Tem aqui também o nosso ouvinte, a Justina, ela mandou um áudio, Ana. Vou colocar para você ouvir, tá?
5: Tá ótimo. Bom dia, Verdinha. Bom dia, Daniela
2: de Lavô.
5: Bom dia. Bom dia, Tom Barros.
2: Bom dia.
5: Bom dia.
3: Oi, Justina.
5: Eu estou um pouco afastada porque eu tenho muitas comorbidades e tenho ido muito a médico esses últimos dias. Mas eu fico ligada, esperando. Aí, agora eu dei um tempinho de eu pegar no celular na hora que a Daniela anunciou a Ana. E eu só tenho a agradecer a Ana. Eu aprendi a me controlar. Só compro quando tem uma promoção boa, quando dá para me comprar. E dá para me parcelar, que tudo meu é parcelado, até os remédios, que é demais. Aí eu queria agradecer muito as aulas que a Ana dá pela televisão. Eu acompanho direitinho. Meu dinheiro não sobrava nada, agora sempre sobra. Um bom dia a todos e um ótimo mês de agosto.
2: Bom dia.
3: Eu acho que a Justina, ela é o teu caso de sucesso, viu, Ana? Porque a Justina já gravou um áudio pra gente falando que vivia endividada, que vivia numa situação super difícil, agora sobra dinheiro. Contou tudo em dia e sobra dinheiro. Eu acho que, e ela disse isso numa outra mensagem, não foi, Alinha? Que ela disse que foi de ouvir a Ana e de ouvir os seus conselhos que ela foi se ajustando, entendendo, pegou o fiozinho da meada e foi. Isso é bom demais, né, Ana?
2: Muito bom, muito bom.
4: Só tenho a agradecer o depoimento da Justina e realmente é emocionante a gente saber que está tocando as pessoas, né? E mais, o que eu falo aqui são orientações, mas a decisão, Justina, partiu de você, né? O equilíbrio e a vontade de fazer e a disciplina. É um caso, sim, de sucesso, Dani, porque mostra que é possível, com persistência, né? Entendendo seus gastos, entendendo a sua relação com o dinheiro. Isso é fantástico. Então, assim, parabéns, Justina, e continue firme,
3: com
4: né?
3: Com certeza.
4: Porque a gente sabe que o dia a dia é desafiador, mas você sair de uma situação apertada para poder ter guardado dinheiro, isso é muito significativo e traz esperança para todos os outros que estão ouvindo a gente que acha que não é possível.
2: É verdade.
4: Então, é possível, sim, em qualquer situação.
3: Com certeza.
4: Buscar o equilíbrio, buscar as reservas, buscar o quê? Com certeza a Justina agora está mais equilibrada emocionalmente, fica mais tranquila.
3: É porque tudo influi,
4: vive melhor.
2: Tudo influi.
3: Tá tudo influenciado, tá tudo ligadinho. É, só pra gente trazer aqui pra você, ouvinte, que tá dirigindo agora, abolição próxima a Rui Barbosa, trânsito parado, viu? Só o alerta pra você, motorista, Firmino Forte avisa pra gente, Ana. E o Cirlê, que foi o que falou agora da questão da linha, né? Daquela economia que a gente faz, que não faz muito sentido, ele fala assim, por exemplo, agora, o tomate tá R$17, eu não preciso comer tomate.
4: Exatamente. Ele pode até querer, ele pode até querer, né? Pode poder, mas não precisa. Ótimo, Cirlê, usa a dica.
3: Ô,
4: né?
3: Cirlê, agora então... eu fiquei mal, porque eu tô viciada em geleia de tomate, Ana.
2: Fala, com
3: R$17 agora.
2: É mesmo?
4: É mesmo.
2: R$17. Eita, cara.
4: Dá um tempo, então. É tempo... Lembrar também que todas essas decisões de consumo são temporárias.
3: São temporárias, né? Esperar o tomate baratear, né?
4: Isso. Não, Ana, vai ficar pro resto da vida sem tomate.
3: Tem mais uma mensagem pra você. Mais um áudio, inclusive. A Silvana.
4: Ai, que ótimo.
3: Fala, Silvana.
6: Bom dia. Aqui é a Silvana, do Bom Jardim.
2: Bom dia,
6: Ana,
2: Silvana.
6: É muito importante as coisas que você fala, porque nós não temos costume de estudar, né, educação financeira. E você fala isso aí, é muito importante pra gente. Obrigada, beijo.
3: Muito linda a mensagem dela, né? Educação financeira é um negócio que realmente Faz falta, né, Ana? Porque aí a conta chega na fase adulta.
2: Eu acho tão simples esse efeito, né, Ana? Esse controle que você tem dentro de casa, receita e despesa. Qualquer um de nós pode fazer brincando ali. Pega o final do mês, vê o que receber, o projeto. Eu faço assim. Eu recebo, vejo o que tenho que pagar, faço a projeção para 15 dias, que é quando vai pingar outra vez a continha, né? E aí administra. É claro, tem aqueles momentos onde você aparece com um gasto a mais, uma necessidade de gastar um pouco mais, você tem que também ter uma certa reserva. Mas quem tem a educação financeira tem maiores possibilidades. Claro, você pode cair numa situação mais difícil em virtude de uma doença, que aí você não está prevista aquela doença no grau de dimensão que você vai gastar. Tudo bem, mas dá para controlar. Essas três perguntas aí, Ana, elas são fundamentais.
3: É.
2: Elas são fundamentais. Isso e, a gente fala aqui.
3: E aí, Ana, quanto, você...
2: Ana, eu vou dizer, Daniela de Lavô, as visitas mais arriscadas, visita ou ida a supermercado e ida a shopping, sabe? O apelo é muito grande. Para onde você passa, tem um apelo acolá, chamando, é oferta do dia, é não sei o que, o camarada vai olhando.
3: É tudo estratégico. Você tá na fila do caixa, tem lá naquelas gôndolas só chamando.
2: Tem, você vai pagar no caixa, tem aquelas mocinhas que oferecem uma promoçãozinha especial ali. Olha, eu vou dizer, educação financeira é um negócio muito sério. Tem que segurar os bolsos.
3: E é importante, né, Ana, para você quiser comentar a mensagem da Silvana falando sobre a importância disso, né?
2: Na minha casa, na minha casa, Ana, o meu pai, seu Francisco Vitor de Barros, era um homem controladíssimo. Nunca vi um negócio daquele jeito. Puxei aí.
3: Eu vi.
2: A minha mãe era exatamente o contrário. Pense numa mulher que não estava nem aí.
3: Então tu puxou só o teu pai.
2: Puxei só o meu pai.
3: Fale, Ana.
2: Vamos lá, Ana.
4: É, o interessante é isso, que muitas vezes também a forma que você aprendeu a lidar com dinheiro com a família, né, vai refletir na sua situação hoje. Mas assim, eu agradeço demais a Silvana, fico assim, sempre feliz e emocionada com os ouvintes que fazem esse reconhecimento, porque a gente está aqui buscando exatamente isso, simplificar as situações de controle financeiro, mostrar para todos que vale a pena, que é possível olhar a sua realidade. Então, sim, assim, né? Esse feedback de vocês só me motiva a cada dia mais. Muito obrigada mesmo.
3: E aí, pra gente encerrar, tem aqui a Xandinha em Massachusetts, nos Estados Unidos, e diz assim: me passa o número da Justina, porque tá difícil sobrar, viu? Principalmente agora no verão, com tantas atividades nas férias para as crianças. Pois é, pra ver aí, né? Inclusive, Ana, a gente encerrar, fala daquele nosso movimento no final do mês.
4: Perfeito, sim, foram encerradas as inscrições para a triagem do raio-x financeiro da vida real, onde eu vou analisar um caso por mês. Já recebemos muitas inscrições, agora nós estamos analisando para ver como vão ser distribuídos isso. E provavelmente, né, em agosto ainda, na última semana, a gente já vai trazer um caso de sucesso, provavelmente, espero, né, com as nossas orientações. Isso vai ajudar muito. Até há casos, né, como a nossa amiga de Massachusetts, e também para reforçar quem está indo bem, como a Justina e
3: é todos. É verdade. Ana Alves, muito obrigada, viu? Quem quiser encontrar todo o conteúdo da Ana, é só você clicar lá em colunistas, aí você vai ver, todos os colunistas aparecem, aí você clica no nome dela, Ana Alves, e tá aqui já disponível. O que suas emoções fazem com o seu dinheiro? 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Ana, muito obrigada e até a próxima semana.
2: Obrigado, Ana, bom dia.
4: Eu que agradeço, ótima semana para todos, um abraço.
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7: Fortaleza iniciou a campanha nacional de multivacinação 2026. A ação vai envolver aí os 134 postos de saúde da capital e segue até o dia 1º de setembro com aplicação de imunizantes todos os dias. O dia D está previsto para acontecer no próximo dia 22 de agosto. Vamos conversar agora com a Vanessa Soldatelli, que é coordenadora de imunização de Fortaleza, sobre essa campanha importante. Vanessa, seja bem-vinda, tudo bem?
8: Obrigada, tudo bem.
7: Vanessa, como é que vai funcionar então essa campanha? Quais vacinas, né, estão sendo oferecidas aí à população aqui de Fortaleza?
8: Bom, essa campanha é para atingir principalmente o público infantil e adolescentes, né, menores de 15 anos de idade. Todas as vacinas estão disponíveis nos postos de saúde para essa população e é uma campanha de atualização de calendário vacinal. Então, o Ministério da Saúde tá fazendo essa divulgação no Brasil inteiro para a gente poder atingir esse público, né, durante todo o mês de agosto até o dia 1º de setembro. E atualizar todos os esquemas vacinais em atraso. Então, não existe uma população fixa para ser vacinada, mas a ideia é atualizar todas as cadernetas de vacinação e a gente melhorar a cobertura vacinal para esses dois públicos, que é muito importante para a proteção, né, contra doenças, principalmente nesse período que a gente está tendo muita ainda influenza, Covid, suspeita de sarampo, né? As pessoas que voltaram dos Estados Unidos da Copa, que podem estar tendo sintomas agora. Então, é muito importante essa atualização.
7: E aí, todas as pessoas podem, então, procurar os postos de saúde para realizar essa imunização? Ou existem alguns critérios que devem ser aí obedecidos?
8: Todas as pessoas que não souberem como é que está o seu esquema vacinal ou os pais que não têm mais a caderneta de vacinação da criança devem procurar um posto de saúde. Aquelas pessoas que não têm mais o comprovante físico, a cadernetinha de vacinação, a gente olha no prontuário eletrônico e atualiza conforme os registros que tem lá. Essa campanha tem como objetivo principalmente crianças e adolescentes, mas a gente não vai deixar de vacinar adultos, idosos. Então, nesse período vai ter vacina para todo mundo. Nós, durante a semana, de 7:30 da manhã até 18:30, os 134 postos de saúde, né, para vacinação. Sábado e domingo, dois postos que abrem sempre das 8:30 da manhã até 16:30, o Pio 12 no Tauap e o Matos Dourado no Edson Queiroz. E como você falou, dia 22, todos os postos de Fortaleza do Brasil inteiro vão estar abertos para receber essa população para vacinação. Então a gente vai ter um mês inteirinho aí para todo mundo procurar os postos de saúde. A gente vai ter agora a volta às aulas em agosto, então nós vamos também para as escolas vacinar, mas é importante que ninguém espere pela vacinação, que procure logo um posto de saúde e já se proteja para voltar às aulas tranquilamente, sem ter nenhum problema de saúde.
7: Vanessa, inclusive, nesse mês de agosto também, né? Acho que a partir de hoje, um reforço em relação à questão da vacina da poliomielite, né? Um reforço aí dessa vacina. Eu queria que você também trouxesse informações a respeito disso. Muitos pais acompanham aqui a nossa programação e acho que é um recado importante também, responsáveis, em relação a essa atualização, né, no esquema vacinal. Tá também fazendo parte aí dessa campanha, né?
8: Sim, exatamente. Hoje a gente completa o esquema vacinal das crianças de 5 doses, né? 3 doses no esquema primário, com 2, 4, 6 meses e 2 doses de reforço, como sempre foi. Eu acho que todo mundo se lembra, né? Antigamente a gente fazia com a vacina oral, que eram as 2 gotinhas. E hoje, então, o Ministério já conseguiu substituir todo o esquema com a vacina inativada, com a vacina injetável, muito mais segura do que aquela que nós tínhamos antes, mas que era uma vacina excelente para a campanha de vacinação e que ajudou a gente a erradicar a poliomielite no Brasil, né? E quase no mundo inteiro também. Mas nós temos 2 países endêmicos ainda tem casos de poliomielite, então a gente precisa continuar vacinando. E a partir de hoje, né, desde 2013, o Ministério da Saúde está colocando em prática o plano de eliminação global da poliomielite. Então, hoje, a partir de hoje, completa de novo as 5 doses do esquema para as crianças menores de 5 anos de idade. Então, todas as crianças que estão com 4 anos de idade hoje, elas precisam ir para o posto para receber o segundo reforço da vacina inativada contra a paralisia infantil. Então, elas têm que ter 3 doses do esquema primário, 2, 4, 6 meses, um reforço com 15 meses e o segundo reforço com 4 anos de idade.
7: Vanessa, dentre, até você já citou aqui algumas preocupações, né, da secretaria em relação ao público que precisa ser imunizado nesse momento, né? Tanto que vocês estão reforçando essa campanha. Mas dentre as doenças nesse momento, alguma delas, né, no caso, tem a maior preocupação de vocês em relação a uma população não estar se vacinando para ela?
8: Sim, nós temos uma preocupação grande com o sarampo, né? Tanto que nós fizemos uma ação muito grande no aeroporto antes da Copa para as pessoas que estavam viajando para os Estados Unidos se imunizarem antes da viagem. E na volta, depois da Copa, também nós voltamos para o aeroporto para vacinar as pessoas que estavam retornando. O sarampo está em alta nos Estados Unidos, então essa era uma preocupação grande. E nós temos muita preocupação com as doenças respiratórias, as pneumonias, o vírus sensicial respiratório, que agora a gente vacina gestante para proteger o bebê, a vacina pneumocócica, a vacina contra meningite, a vacina da gripe, a vacina do Covid, são vacinas que protegem contra doenças respiratórias, infecciosas respiratórias, que podem levar a pneumonias graves, né? Pela influenza, pelo vírus sincicial respiratório, pelo meningococo, até o sarampo também pode se agravar e levar a uma pneumonia, né? Então, essas doenças todas preocupam demais e a gente precisa melhorar nossas coberturas vacinais contra essas doenças, porque quando a gente tem uma cobertura vacinal baixa, no período sazonal das doenças, a gente vai ter muitos casos de crianças, principalmente crianças internadas, né, por conta da falta dessas vacinas. Então, é muito importante colocar toda a vacinação em dia, porque todas as vacinas, elas juntas protegem contra várias doenças. E é muito importante que a gente acabe com essas doenças, que a gente controle essas doenças para diminuir as hospitalizações e principalmente evitar os óbitos, né? Uma criança doente, ela impacta em vários sentidos, principalmente na família, porque precisa que um adulto cuide dessa criança, então é um adulto que vai deixar de trabalhar para poder cuidar da criança. Então a gente precisa, somente com a vacinação a gente consegue evitar esses impactos negativos na vida das pessoas, né? Então, muito importante, pneumocócica em dia, meningocócica em dia, pentavalente em dia, rotavírus, contra a paralisia infantil. Então, todas as vacinas são importantes para a gente evitar esses problemas.
7: Então, tá aí, minha gente. Informações e orientações importantes para você que acompanha aqui a nossa programação. Conversamos com a Vanessa Soldatelli, que é a coordenadora de imunização aqui de Fortaleza. Vanessa, obrigado, tá, pela sua participação e pelas informações aqui para os nossos ouvintes e também telespectadores.
8: Obrigada a vocês também, bom trabalho.
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1: Assim como nós, seres humanos, os animais de estimação também passam pelo processo de envelhecimento. Alguns sinais são indicativos disso nos pets, como a diminuição da visão e da audição e mudanças no comportamento. Existem doenças que também se tornam mais comuns nessa fase da vida dos bichinhos. Entender tudo isso é necessário para conseguir lidar melhor com essa fase da vida dos pets. Então a gente conversa agora sobre esse assunto com a médica veterinária comportamentalista, a Ana Luísa Menezes, e ela vai explicar para a gente quais são as doenças e as mudanças de comportamento mais características do envelhecimento dos bichinhos. Ana Luísa, bom dia para você.
2: Bom dia, Ana Luísa.
1: Seja bem-vinda.
3: Bom dia, tudo bem? Bom dia a todos que estão aí em casa hoje. Hoje a gente vai falar um pouquinho sobre a questão do envelhecimento pet mesmo, a fim de promover um bem-estar, né? Porque idosos vivem muito bem, sim. Obrigada, né? Então, o que é que a gente vê principalmente? Como você falou, tem o aumento da como é que eu posso dizer? Eles perdem um pouco a visão, eles perdem um pouco a audição. E hoje a gente também vê algumas questões cognitivas mesmo, mas associado também àquela doença cognitiva conhecida como Alzheimer, né? Os cães também podem apresentar e os gatos também.
1: Como é que a gente pode perceber, sendo leigo no assunto, então, Ana Luísa, que um cachorrinho, a partir de que idade é considerado já um idoso?
3: Hoje a gente já considera entre 8 anos, 9 anos, a gente já considera idoso, apesar de atender na minha rotina vários animais com acima de 15 anos, até 20 anos. E eles estão vivendo muito bem, claro, alguns já não escutam mais, alguns já não veem mais, mas os tutores conseguem fazer toda uma adaptação junto aos médicos veterinários para que o animal tenha uma qualidade de vida maior, né? Então, assim, mesmo que ele não veja, a gente consegue fazer adaptações. Mesmo que ele não escute, a gente consegue fazer adaptações, e isso também inclui os passeios diários, mesmo sendo leves, aquele passeio de 30 minutos, agora vai ser 15, né? Então, assim, mesmo com passeios leves frequentes, a gente consegue manter o animal em atividade, né? E isso ajuda bastante durante esse processo da vida, né? É como aquele, tem um ditado que diz, se você parar, as coisas vêm chegando, né? Então, a gente vai tentando adaptar justamente para isso. Também a questão do enriquecimento ambiental. Todos os animais precisam desse enriquecimento, como a gente falou em alguns programas atrás, né? E os idosos também precisam, eles também brincam, apesar de ter essa diminuição da atividade.
1: Agora, muitos deles também não têm mais a disposição de andar muito, né? De não querem mais andar. Seria interessante pelo menos sair com ele no colo para ele ver movimento? Só em o fato de sair de casa e ver movimento já faz diferença?
3: Sim, e também prestar atenção um pouquinho nessa questão dele não querer andar, porque pode estar relacionado a algum tipo de doença que também vem com a terceira idade, que são as artroses, artrites, doenças articulares. Então, normalmente, quando tem essa associação, meu animal ele não quer mais andar tanto, ele está mais fastidioso, mais cansado, né? Então, o ideal é procurar o acompanhamento mesmo veterinário para a gente ver se consegue diagnosticar alguma doença dessa origem, até mesmo neurológica, né? E aí, com algumas medicações, com um tratamento e controle, o animal volta a ter o seu passeiozinho, a fazer suas coisinhas, né? Eu mesmo tenho um afilhado que tem artrite, artrose, né? E ele já está com 17 aninhos. Tivemos aí um estresse recentemente. Um beijo para o Repinho. E agora ele está muito bem, claro. Ele já é um idosinho, tem todos esses comprometimentos.
1: Tem 17 ele tem anos.
3: Qualidade de vida.
1: Para esse animal, a gente estava conversando sobre isso. É. O Tom até perguntou, mas quanto tempo vive, né, um animal? O máximo de tempo, isso vai influenciar na alimentação diretamente?
3: Sim, sim. Com certeza. A gente tem, sim, que fazer o manejo e a alteração da alimentação, independente de filhote para adulto, né? Até de adulto, alguns veterinários já estão começando a associar aquele adulto, jovem adulto, para adulto mesmo, né? Porque quando passa dessa idade, 1 ano, 2 anos, ele ainda é um jovem. Ele não é propriamente totalmente adulto, totalmente formado, né? E da mesma forma, quando chega na terceira idade, a gente também tem que fazer o ajuste da alimentação para acompanhar.
1: Agora, como é que as pessoas podem fazer em casa, para quem tem animalzinho idoso em casa, para mudar essa alimentação? E de que forma, incluindo o quê?
3: É, hoje as rações mesmo, elas já vêm divididas em classe etária, né? Uhum. Em faixa etária. Para animais filhotes, para animais filhotes de tal mês a tal mês,
1: né?
3: Para adultos, para sênior, né? E a gente também tem hoje, graças à medicina e à ciência, obrigada, a gente tem específica para idosos e doenças específicas, né? Por exemplo, as artrites, as artroses, problemas renais, que também são muito comuns, problemas cardiovasculares, que também são muito comuns. Então, hoje, as rações, elas acompanham a terceira idade como a gente também, nós humanos, né? A gente não pode comer alimento específico e por aí vai.
1: Ana Luísa, eu tenho uma cachorrinha de 14 anos.
3: Certo.
1: O doutor ontem me perguntou o que eu dava. Eu dou ração, dou ovo cozido, sardinha. Seria esse o caminho para um cachorro idoso? Porque a gente pensa muito na vida mesmo das pessoas que estão acompanhando a gente, que não vão poder comprar uma ração muito mais cara,
3: porque essas
1: rações são muito mais caras,
3: sim,
1: né? Do que a gente pode ter em casa, que a gente pode oferecer para o animal idoso, para quem está acompanhando, seja um gato ou seja um cachorro, mas que esteja dentro do orçamento?
3: Eu, pelo menos na minha casa, eu costumo dar também ovinho cozido, legumes cozidos, a gente pode estar acrescentando na ração em poucas quantidades, dependendo, claro, do porte do animal, né? Legumes, cenourinha, batatinha, tudo isso cozidinho só na água, sem tempero nenhum, ajuda a melhorar ali a qualidade da ração e dos nutrientes, né? Também o ovo, prestar atenção para não dar mais, porque aí pode acabar tudo em excesso, né? Pode acabar dando algum outro tipo de problema.
1: Muita gente se pergunta sobre o Alzheimer,
3: sim,
1: animal.
3: Isso.
1: E aí eu queria que você falasse um pouquinho, porque além de ter os ouvintes perguntando também, eu acho que é uma dúvida de muita gente, como você já começou falando,
3: uhum,
1: existe Alzheimer animal?
3: Isso.
1: Como é que a gente percebe?
3: Primeiro a gente acompanha, eu tenho alguns pacientes que eu atendo que já estão entrando nessa fase, e principalmente esquecimento de alguns comandos, né? Por exemplo, senta, fica, a hora de comer, porque cachorro, a maioria das vezes, é um reloginho, né? Então, assim, ele esquece a hora de comer, ele esquece onde ele fazia as necessidades dele, ele esquece algumas pessoas, né? Ele começa a estranhar algumas pessoas, a gente vê também um aumento da irritabilidade, os animais, eles ficam um pouco mais estressados mesmo, né? E também, essa questão associada à coordenação motora, né? Alguns também ficam um pouco mais, a gente pode colocar em palavras mais simples, mais desnorteados.
1: Tem um ouvinte que pergunta, dizendo que o cachorrinho dela acorda e no meio da noite fica rodando na casa e andando, e ela pergunta se pode ser algum sintoma disso.
3: Pode, mas também pode ser algum outro sinal de alguma outra doença neurológica. Né? Existem algumas outras. O ideal é que se você vê o animal rodando em círculos no seu próprio eixo, né? E tendo algum tipo de desorientação, mas não esquecendo comandos básicos, né? Não tendo um esquecimento generalizado, talvez esteja mais relacionado a um problema neurológico, não necessariamente ao Alzheimer canino, né? Então o ideal é procurar um profissional com essa especialidade para ver se pode ter a nível de nervos cranianos, se é realmente de sistema nervoso central ou periféricos, né? Que pode acontecer também.
1: Os sinais mais comuns, né? Do envelhecimento de um gato ou de um cachorro são realmente esses? Afetar a visão, afetar a audição.
3: Uhum.
1: E é pra gente perceber que, por exemplo, a visão é mais fácil você olhar e enxergar olho nu. Mas e a audição? Como é que se percebe?
3: A audição é bem mais... Como é que eu posso dizer? Mais sutil, a gente percebendo, porque ela é mais gradual do que a visão propriamente dita. A visão a gente vai percebendo que está piorando. Mas a audição, justamente por eles terem uma audição muito boa, né? Ela vai gradualmente sendo, como é que eu posso explicar dessa forma? Ela vai acabando mesmo, né? E aí o animal, ele passa a gente até, eu até atendo alguns clientes que falam que o meu cachorro agora me ignora, né? E eu provavelmente ele não tá lhe ouvindo, né? Isso, então assim, principalmente com a terceira idade, apesar de confunde muito, porque alguns cães realmente ficam mais rabugentos, né? Ficam assim um pouco mais irritáveis e tudo, e ele pode de fato lhe ignorar. Não vou dizer que não vai lhe ignorar, porque em algum momento pode. Mas se isso acontecer frequentemente, provavelmente a audição dele pode estar prejudicada. Às vezes você chama para comer, né? Você chega em casa e ele não vem mais te receber, ele não está te escutando mais, né? Claro que muito disso é afetado, porque mascarado, na verdade, porque eles sentem o seu cheiro muito antes de lhe ouvir, né? Então, assim, se também o olfato já tiver algum tipo de comprometimento, fica mais difícil ele lhe encontrar em casa, né? Então, assim, a gente tem essa associação de, ah, agora eu chego em casa e meu cachorro não me recebe mais, o meu gato não me recebe mais. Provavelmente ele não percebeu que você chegou, né? E aí tem toda uma questão da gente, até, por exemplo, ah, meu pet tá dormindo, eu tive um tutor que o cachorrinho dele ficou surdo e ficou cego. Né? Ele já está com 18 anos. E aí toda vida que ele estava dormindo, que o tutor ia acordar, ele levava uma mordida. Porque assusta.
1: Ele se assustava,
3: não,
1: né?
3: Sentia que estava chegando, né? Que a pessoa estava chegando. Aí tem toda uma forma da gente chegar de uma mais sutil, né? Colocar a mãozinha no focinho dele, ele vai cheirando, e ele começa a acordar. Né? Ou dar toques mais sutis, ao invés de ir lá, que a gente tem esse amor, né? A gente quer ir lá, quer pegar, quer... Então, às vezes, acaba assustando. E como ele já não lhe escuta e já não lhe vê, aí o susto fica bem maior. Então, tem umas formas, né, a gente ser um pouco mais sutis.
1: É, uma, né, pessoa... Eu postei um vídeo com a Serena, que é a minha cachorrinha. Uma pessoa disse assim... experimenta acordar ela soprando o rostinho. E aí eu fiz, e aí ela acorda devagarinho, abrindo o olhinho e vendo, assim.
3: Você também pode tentar colocar só a mão, assim, pra ela
1: sentir
3: o cheiro.
1: Pelo menos a presença, né?
3: Exatamente. Aí, mesmo que você coloque um pouquinho, como eles têm todos aqueles fiozinhos neurosensíveis, né? Quando você encosta ela, já vai acordar um pouquinho.
1: Como é que a gente percebe, como é que a gente sabe também? Porque uma coisa é dizer que um cachorro tem 10, 18, 14, 20 anos. Mas em relação, se a gente for... Tem muito aquelas tabelas, né, de internet, para transformar, se fosse um ser humano...
3: Quantos anos
1: seria, né?
3: No caso da sua, por exemplo, são 14 anos, não é isso? Eu acredito que ela deve ter mais ou menos uns 80 e pouquinho, né? Eu tento associar sem fazer uma conta matemática muito específica. Por quê? Porque os cães grandes, né, principalmente os maiores, eles envelhecem um pouco mais rápido do que os pequenos, e a estimativa de vida deles é um pouco menor, né? Os pequenos a gente já vê passar dos 20 anos facilmente, né? Mas é mais ou menos isso. Eu consigo ver hoje um cão de pequeno porte com 14, 15 anos ali mais ou menos 75, 80 anos, né? E aí, conforme vai evoluindo, vai ficando um pouquinho mais velho, né? Mas assim, hoje a gente não vê tantas limitações aos animais idosos. Eu tenho outro afilhado, todos os meus afilhados são, tirando uma, que eu finalmente fui madrinha de uma bebê criança, né? Mas eu tenho outro afilhado também, que também é idoso, chegou agora aos seus 9 anos, o Marley, e eu vejo que ele tá ótimo, né? Ele é um golden de 9 anos e ele
1: tá... é um cachorro grande,
3: e
1: né?
3: É um cachorro grande, ele tá realmente muito bem, faz os exames, tudo na rotina. Também levar em consideração, e esse é um ponto muito importante, que o check-up mesmo, o que a gente faz, a gente também tem que fazer nos pets, a fim de, mesmo que seja apenas check-up, mas eu faço todo ano e nunca dá nada, continue fazendo.
1: E não, porque, só quando tiver um sintoma,
3: exatamente,
1: né?
3: Exatamente. Por quê? Porque a medicina preventiva, ela de fato salva vidas, né? Então, assim, eu aconselho sempre aos meus clientes e aos tutores responsáveis de pets que mantenham, sim, principalmente aos animais idosos, um check-up rotineiro, né? Porque assim a gente consegue diagnosticar algo até precocemente e melhorar a qualidade de vida desse paciente, né? Que é o que a gente quer, porque aquele animal pertence à família de alguém.
2: É verdade.
3: Né? Ele é o amor da vida de alguém. E esse é o primeiro foco, é a primeira coisa que a gente tem que pensar quando a gente vai lidar com um animalzinho de alguém, né? De algum tutor. Que esse animal é o maior presente na vida dessa pessoa, né? Da família. A gente atende muitas famílias e é crianças apegadas, idosos, né? Assim, eu atendo alguns idosos que têm cães e têm gatos e os filhos já viajaram, já têm suas vidas, né? Mas o cachorro tá lá, o gato tá lá com ele. Então, assim, eu posso dizer assim, olha, você vai ter que ir para Fátima, andar de joelho com o seu gato. Essa pessoa vai. O senhor pode acreditar, essa pessoa vai, porque o amor é muito grande, né?
1: Eu tô indo para Canindé a pé.
3: É?
1: Pela minha. Ela me deu um susto. Oh, ela nunca foi castrada com 14 anos, aí apareceu com o iniciozinho de piometra, que é uma infecção no útero, para quem tá ouvindo a gente. E aí não tinha saída, tinha que tirar o útero.
3: Tem que tirar.
1: Fazer a castração tardia, isso, né? E eu me desesperei, eu falei, não vou fazer isso, mas não tem opção, ou faz ou faz.
3: É, porque a piometra também é uma questão comum das cadelas idosas, né? É, que não foram castradas, é uma das doenças, assim, acometimentos mais comuns, também como os cânceres de mama,
1: sim,
3: né? As neoplasias de mama. É, mas a piometra é muito complicada porque ela pode, de fato, romper aquele útero, começa a gerar uma quantidade grande de líquido, normalmente pus, né? Pus com sangue, e ali é muita bactéria, né? Muita bactéria num cantinho só. E quando rompe, é uma sepse muito grande. É. Então, o animal se salvar disso é muito difícil, né? Então, o ideal é realmente que tire o quanto antes para evitar que tenha um mínimo de contaminação e algum eventual problema futuro, né? O ideal, graças, é que foi retirado. Ó, tá ótimo.
1: Tá ótimo.
3: Então, pronto. Foi só o susto.
1: E foi o que eu disse pro Tom, que são 3 dias andando pra Canindé na frente da vida dela.
3: Eu acredito.
1: Não é nada.
3: Não é nada. É bom que ainda faz um exercício, a gente ainda mantém o exercício e as promessas são pra isso mesmo, né? É. Se a gente prometeu e deu tudo certo, a gente tem que cumprir.
1: E é como você disse, o amor de um animal, as pessoas que têm esse privilégio de conhecer de perto...
3: Sim.
1: É preciso que o mundo conheça, porque tanta notícia que a gente, infelizmente, ainda traz de violência, né? De animais sendo torturados e sendo mortos simplesmente pela maldade gratuita, né?
3: É um incompreendimento, assim, as pessoas, elas eu costumo dizer para os meus amigos que ainda não têm pets, o seguinte, eu espero muito que um dia você seja amado por um pet, né? Como a maioria das pessoas que eu conheço são. Porque realmente é diferente, é muito diferente. Eu não tenho filhos humanos, né? Mas, assim, é um amor muito genuíno. E, assim, muda realmente a vida das pessoas. Eu resgatei um cachorrinho que veio de maus tratos, né? Ele passou por várias famílias antes de chegar a mim, cheio de gatilhos, cheio de traumas, bem agressivo, né? E hoje ele é outro cão. Mas porque nunca mostraram para ele, eu acho, de fato, no final, o que realmente era ser amado, né? Um cachorro, os animais, eles vêm pra gente com esse intuito, né? De gostar de você, eles gostam de você 100%, mesmo se você bater neles, que eu não aconselho.
1: E eles vivem pouco, né?
3: E eles vivem pouco e esse é o propósito de vida deles, né? Então, assim, é um privilégio a gente ter esse sentimento por um ser tão puro.
1: É,
3: né?
1: É como você disse, que as pessoas têm a sorte de ser amadas por um animal. É, a gente queria te agradecer, Ana Luísa Menezes.
2: Ana Luísa, foi um prazer,
1: veterinária,
2: viu?
3: Mais uma vez, obrigada. Obrigada pela presença, gente.
1: Obrigada, Ana Luísa.
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4: A Caixa Econômica Federal concluiu o pagamento dos recursos referentes à distribuição do lucro do Fundo de Garantia do Tempo de Serviço, o conhecido FGTS. Ao todo foram creditados aí 13 bilhões nas contas de 138 milhões de trabalhadores. Embora os valores sejam depositados automaticamente, o dinheiro não poderá ser retirado de imediato, o que ainda gera muitas dúvidas, né, entre os beneficiários. Muita gente aí ficou na expectativa de que poderia ter acesso a esse dinheiro, né? Podendo realizar um saque, enfim, né? A gente vai, inclusive, trazer agora para você algumas orientações sobre essa questão, né? Sobre esse valor que foi depositado, e entre outras informações também pertinentes aí ao FGTS, né? Muita gente tem dúvidas em relação a isso, em que situação, por exemplo, você pode sacar, né? Em que situação você tem acesso a esse dinheiro. Por isso nós convidamos aqui para esclarecer alguns pontos o Franco Almada, advogado trabalhista. Franco, seja bem-vindo, sempre uma alegria conversar com você, tudo bem?
2: A alegria sempre é minha de estar no seu programa, conversar com você. Boa tarde a todos que estão no estúdio e todos que nos assistem.
4: Franco, muita gente ficou na dúvida em relação a esse valor, né, que foi creditado aí na conta do FGTS. Afinal, ele pode ser sacado? Em que situação, né, as pessoas podem ter acesso aí a esse crédito extra aí do FGTS?
2: Eu acho que teve um trabalhador que, quando viu que 13 bilhões iam ser distribuídos, pronto, ganhei na Mega Sena, não vou mais nem trabalhar.
4: Fiquei milionário.
2: Mas, infelizmente, não é assim, né? Esse crédito, ele não é a primeira vez, sabe, que distribui esses lucros, que divide esses lucros. Na verdade, desde 2017, anualmente, a Caixa Econômica tem feito essa distribuição. E o porquê que surgiu, de onde é que surgiu esse dinheiro? O FGTS é um dinheiro que o trabalhador, que é depositado pela empresa obrigatoriamente na Caixa Econômica, numa conta vinculada à conta de FGTS, e a partir desse capital a Caixa utiliza para fazer alguns programas. Dentre eles, por exemplo, a gente pode citar programas de habitação. E aí o lucro que ela consegue com essa negociação do dinheiro, com essa utilização do dinheiro, melhor dizendo, ela está distribuindo parte desse lucro com os trabalhadores, porque o dinheiro é dos trabalhadores. Então, o trabalhador, na verdade, ele não vai poder ir no banco sacar esse lucro. Esse lucro, automaticamente, ele é inserido na conta do trabalhador, na conta vinculada, na conta de FGTS. E quando o trabalhador for sacar o FGTS, por qualquer hipótese legal de saque de FGTS, aqui eu já posso dizer que a demissão sem justa causa dá direito ao saque do FGTS. Se o trabalhador tiver uma doença grave, ele pode sacar o FGTS. Se ele precisar usar para adquirir a casa própria, em alguns programas, ele pode usar esse FGTS. Existe o saque aniversário, onde o trabalhador saca também uma parte do FGTS. Vai estar lá, além do que ele já tinha, o lucro que foi depositado pela Caixa Econômica.
4: E aí, Franco, esse crédito, né, especialmente depositado, esse crédito extra, de alguma maneira ele pode interferir em algumas regras aí relacionadas ao FGTS? Muita gente ficou em dúvida, por exemplo, na questão aí do saque aniversário. Mudou alguma coisa em relação a isso?
2: Ele não interfere em qualquer regra. É um valor, vamos supor que a pessoa tenha lá R$1.000 na conta dela. Fazendo um cálculo bem simples, bem geral, sabe, para a gente até poder visualizar o que é esse lucro, digamos assim, se o trabalhador ele tem R$1.000 na conta, ele vai ter R$18 aproximadamente para receber de lucro. Então vamos supor que esse trabalhador tenha R$1.000 na conta de FGTS, vai complementar com esse lucro os R$18, e quando ele for demitido, por exemplo, ele vai sacar lá R$1.018, ou no saque aniversário. Então esse valor ele não altera qualquer regra de saque. E nem o trabalhador, infelizmente, pode chegar lá e sacar só o lucro dele. Vim só pegar meu lucro aqui. Não pode também.
4: Franco, outra dúvida também bastante comum, né? Aquelas situações em que o trabalhador passou por várias empresas, né? Em alguma ele foi demitido e aí ele consegue, né, receber esse valor do FGTS. Mas ele tem hoje, por exemplo, uma conta ativa, né? Porque ele está empregado. Esse valor, ele vai para que conta, afinal? Para a conta dele que está ativa, ele recebe também algum valor dessas contas inativas anteriores?
2: Esse valor ele é calculado proporcionalmente a cada conta vinculada que ele tem. Então, vai estar lá o saldo dele em cada conta e o lucro, digamos assim, vai ser um proporcional de cada conta vinculada que ele tenha. Eu vou aproveitar essa sua pergunta para também dar um esclarecimento que é muito importante quando a gente fala de FGTS, sabe? E eu sempre gosto de dizer isso. Existem, por incrível que pareça, trabalhadores que pensam que vão ter acesso ao FGTS, mas que a empresa não está depositando esse FGTS mês a mês. Então é muito importante, eu quero utilizar essa oportunidade para lembrar sempre o trabalhador de conferir se o FGTS dele está lá sendo depositado mês a mês, 8% do salário dele. Se por acaso não tiver havendo esse depósito por parte da empresa, é uma causa que o trabalhador pode pensar

0: depositado aí pelo empregador?
1: É bom a gente até esclarecer isso. O FGTS, diferente do INSS, ele não é descontado do trabalhador, ele não é descontado ali no contra-cheque. O FGTS, ele é pago além do salário. Então, além do salário, se paga 8% sobre o salário no FGTS. Já o INSS, a empresa desconta, o FGTS, a empresa é algo que paga mais. Então, muitas vezes, vem lá no contra-cheque o desconto do INSS. Em alguns contra-cheques tem lá dizendo o valor referência de FGTS, mas o local ideal e o mais seguro do trabalhador verificar se está sendo depositado é no extrato de FGTS que ele pode adquirir na Caixa Econômica, ele pessoalmente, ou pelo aplicativo de FGTS que está disponível. Então vai estar lá vinculado à conta dele, uma conta de FGTS que ele consegue olhar mês a mês se está sendo depositada.
0: Franco, outra dúvida também. Em alguma situação, o trabalhador pode não ter recebido aí essa distribuição de lucro?
1: Não, se ele tem o FGTS, se o FGTS está sendo depositado regularmente, essa distribuição de lucro é para estar também depositada. O que pode acontecer, sabe, é do trabalhador não ter acesso ao saque de FGTS por algum motivo. Vou dar um exemplo aqui. Vamos supor que esse trabalhador pediu demissão do emprego, aí ele não vai sacar o FGTS. Vou dar outro exemplo. Vamos supor que esse trabalhador foi demitido por justa causa. Ele fez alguma coisa errada na empresa, a empresa demitiu ele por justa causa. Aí ele também não saca o FGTS.
0: Então tá aí, minha gente. São dúvidas, né, importantes que a gente está esclarecendo aqui para você. Franco, alguma outra dúvida que seja bastante comum em relação a essa questão do FGTS, que você acha importante trazer aqui de esclarecimento para a gente fechar aqui a sua participação?
1: Com certeza. Eu gosto de esclarecer também algo que virou muito comum, que é a opção de saque aniversário. O que o trabalhador tem que colocar na mente dele é que o FGTS, ele é um colchão de segurança para quando ele não estiver empregado. Então, muitas vezes, sabe, o que é que acontece? A pessoa faz essa opção de saque aniversário, vai sacando todo ano e quando fica desempregado não vai ter lá o colchão de segurança porque já sacou antecipadamente. Então, o trabalhador tem que ver isso com muita cautela, essa opção de saque aniversário.
0: Então tá aí, minha gente, as informações, agradecer aqui a participação do Franco Almada, advogado trabalhista, conversou conosco. Franco, obrigado mais uma vez, até uma próxima oportunidade.
1: Até mais, meu amigo. Satisfação e uma boa semana para todos.
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2: Bom dia.
3: Bom dia.
2: Bom dia, bom dia, bom dia. Estamos começando. Hoje tem novidade.
3: Cabelo
2: cortado, todo maquiado.
3: Mais novo.
2: Mais novo, mais bonito, mais
3: simpático.
2: Magro.
3: Mais simpático por enquanto, né?
2: Senti a saudade.
3: É só a primeira, o primeiro minuto.
2: Augusto Assunção.
3: Rapaz, corra boa falar esse
2: falta
3: nome.
2: Desse cara. Esse cara é gente boa demais.
3: Ô, oh, saudade de falar esse nome.
2: Rapaz, vou dizer uma coisa. Agora eu vou dizer. Se contar o nome de férias desse homem, eu vou dizer, viu? Já foi.
3: Rapaz. Rapaz, Assunção, Augusto Assunção, o operador que chegou na Arca de Noé.
2: Minha Nossa Senhora.
3: E apertou o primeiro
2: Meu
3: botão
2: Deus,
3: da primeira
2: rapaz.
3: Rádio. A Verdinha fez 70 anos, só que ele tá aqui já tem 71, porque ele chegou pra começar a obra.
2: Nossa,
3: bem-vindo, Assunção.
2: Assunção, depois você dá dica aqui pros colegas de trabalho, como tirar uma férias de 30 dias gozando 60.
3: Ensina, Assunção.
4: Viu? Não.
3: Diz que
2: Eita,
3: quer aprender.
2: Disse que tinha um negócio de umas horas. Né?
3: Ele botou aí uns trigêmeos que ele pariu, porque ô corra demorada.
2: Vai, porra.
3: Fez saudade, viu, Assunção?
2: Mas o bicho é danado.
3: Fez falta. Meu
2: Deus, eu me encontrei com ele lá na portaria da rádio.
3: Eu também. Férias.
2: Aí falavam de mim, não, tão bar quando tá de férias, vem ali comer bolo na Magui. Eu digo, e aí, tu também, não vem, não?
3: Eita, agora ele pegou pesado, Assunção. Pior que eu não tenho nem como te defender. Olha, eu ainda pelejei aqui, mas não tem argumento.
2: Tem não, vim lá. Eu digo, ah, é, só sou eu que vim pra cá, doutor. Beleza. Bom, então tá aqui a nossa equipe, minha querida colega de trabalho, Aline Mariano. A menina da Messejana, a Sarita de Queiroz, a Sara de Queiroz está com a gente. Thiago Nobre, Diego Castro e Robson Cacá. Acertei. É o trio elétrico, rapaz. Trio elétrico, gente boa demais. Bom, já são 5 horas e 2 minutos. Alô para essa turma toda do Nordeste brasileiro. Alô, Bahia. Alô, Bahia, cidade de São Salvador. Da Bahia de Todos os Santos. Sergipe, Aracaju. Bom dia, Alagoas, Maceió, Terra dos Marechais, bom dia, Pernambuco, Recife, a Veneza Brasileira, aí vem Natal, Rio Grande do Norte, Ceará, Fortaleza, Piauí, Teresina, Maranhão, São Luís, a Ilha do Amor, a Ilha do Amor. Você conhece Natal, Dadã?
3: Conheço.
2: Recife, Pernambuco, Brasil?
3: Recife, não.
2: Não? Ah, Dadã, é tão pertinho.
3: Mas eu quero conhecer Recife.
2: Aproveite,
3: dizem que é a Veneza Brasileira.
2: A Veneza Brasileira. Legal, bonita cidade. Eu gosto de Recife.
3: Eu quero conhecer Recife.
2: É muito legal. Tem uma rivalidade.
3: Quero conhecer o Agreste, porque eu tenho muita vontade de conhecer o Agreste. Eu tava vendo umas fotos com o Rodrigo, ele é de lá, né? De Caruaru. Me deu vontade de conhecer Caruaru, o Agreste do Pernambuco.
2: Eu conheço Caruaru, transmiti muitos jogos de lá. Muitos jogos mesmo eu transmiti de Caruaru. Transmiti jogo também de Campina Grande, na Paraíba. Uma cidade legal. E, enfim, aquela região conheço bem. Conheço bem mesmo. Pernambuco, Recife, você deve conhecer realmente, uma cidade muito bonita, merece. Pernambuco, Recife, a Praia de Boa Viagem. Bonita Praia de Boa Viagem, lá em Pernambuco. E do interior, você aproveita quando você for a Recife, claro, dá um pulinho em Olinda, né? Olinda. Tem o Galo da Madrugada no Carnaval, é uma festa danada.
3: As ladeiras de Olinda.
2: Muito legal. Então, beleza pura. Bom, vamos começando, portanto, o nosso programa. Repito, com alegria hoje de receber de volta esse querido colega de trabalho, Augusto Assunção, que domingo eu já vi a escala ali, estará comigo no programa Conversa com o Tom. Que legal. Voltando e
3: sábado estará comigo no Bom Dia Nordeste.
2: Ah, é, rapaz. Ah, hã?
3: Isso é um privilégio.
2: Ele disse que não.
3: Isso é um privilégio ter Augusto Assunção no sábado, rapaz.
2: Por falar em sábado, eu tenho aqui a alegria de registrar. Deixa eu procurar aqui, Daniela de Lavoie, rapidinho, antes da gente entrar aí na coisa. É, eu tenho o prazer de registrar um fato que vai acontecer lá na casa de vovó Dedé. Está aqui, casa de vovó Dedé. Olha aqui o convite, né? Fábrica de biscoitos, vai ser a inauguração da fábrica de biscoitos, lá na casa de vovó Dedé, que você conhece muito bem, você já esteve
3: e
2: lá.
3: É linda.
2: E também nós temos aqui a reinauguração da sala de concerto Mansueto Barbosa. Mansueto Barbosa. Então, que alegria, estarei lá, se Deus quiser, participando. Vai ter um belíssimo concerto com todo o pessoal da casa, a partir de 9 horas da manhã. Eu faço questão de ir lá dividir essa emoção, esta alegria, porque eu tive, graças a Deus, o privilégio, digo privilégio mesmo, de, ao lado do meu querido e saudoso Mansueto Barbosa, ver o início da casa de vovó Dedé. Ver o início, vi desde o comecinho, até esta obra maravilhosa que está aí, tocada pela dona Regina, que eu quero tanto bem, com o Wagner, com toda a família, com todos os filhos, a casa de vovó Dedé. Então, portanto, no sábado, 9 horas da manhã, tem lá a inauguração da fábrica de biscoitos e nós vamos ter também a reinauguração da sala de concertos Mansueto Barbosa e um belíssimo concerto para vocês. Vai ser muito legal, né? Aí aqui tem a visita.
3: Rapaz, se eu não tivesse de plantão...
2: Você ia lá,
3: perdeu,
2: né?
3: Perdeu a inauguração de uma coisa de biscoito.
2: E tem também aqui a visita à Galeria Solidária, professora Regina Barbosa. Ô, rapaz, visita, né, à Galeria Solidária, professora Regina Barbosa. Dona Regina, visita, portanto, a todos. Vai ser legal. Wagner, um abraço para você. Dona Regina, um abraço para você. Daniela não vai porque tá aqui no batente.
3: Infelizmente,
2: mas...
3: eu não posso ir, porque senão eu ia comer biscoito e para aplaudir eles de pé. Que eles merecem.
2: Merece, viu? Merece, eles merecem.
3: Todos os aplausos.
2: Muito bem, são 5 horas e 8 minutos, 5 horas e 8 minutos da manhã. Vamos começando então o passeio pelo nosso jornal.
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2: Pronto, Diário do Nordeste de hoje. Você vai ler no Diário do Nordeste de hoje. Eduardo Girão será candidato a vice-presidente na chapa de Romeu Zema. Eduardo Girão.
3: Novo oficializa Pedro Brito ao governo e General Teófilo ao Senado no Ceará.
2: Sempre confiei na justiça de Ciro sobre justiça validar apoio da Federação União Progressista.
3: Personal trainer é preso por matar homem em Cascavel e alega não lembrar. Ele disse, memória prejudicada.
2: Cearense cotista é aprovado e reprovado com as mesmas fotos em concurso da mesma banca.
3: Líder do CV, que ordenava homicídios e comandava tropa de criminosos, é preso em operação no Ceará.
2: Ceará renova contrato com atacante Gabriel Amaral, destaque da base 2028, até 2028.
3: Mulher é presa por vender canetas emagrecedoras ilegais durante a operação em Canindé.
2: Evandro propõe integração de câmeras privadas ao sistema de vídeo monitoramento de Fortaleza.
3: FCF e Ministério Público vão capacitar mais de 100 árbitros no combate à violência contra a mulher.
2: Deputados da Alesse terão sessões deliberativas apenas às terças-feiras durante o período eleitoral.
3: PM condenado a 210 anos de prisão pela chacina do Curió tem sentença anulada e vai a júri de novo.
2: DN Business põe Fortaleza no centro do debate econômico nacional. Últimas inscrições.
3: Rua na Aldeota é bloqueada por 4 meses para obra de fiação subterrânea.
2: Governo Donald Trump diz ter revogado o visto da Embaixada Brasileira dos Estados Unidos.
3: CNJ põe fim à aposentadoria compulsória como punição mais grave a juízes.
2: Entenda a crise da dona do Habib's, grupo com dívida milionária e 10 lojas no Ceará.
3: Regulamentação de kitesurf é o único projeto que Elmano ainda não conseguiu aprovar na Alesse em 2026.
2: Quem são os adultos disfuncionais cearenses que viralizaram mostrando o cotidiano em São Paulo?
3: Ailton Lopes toma posse como vereador na Câmara de Fortaleza.
2: SUS anuncia 100 mil teleatendimentos mensais para pessoas com vícios em bets.
3: Kaique Pará, meia do Ceará, é convocado para a Seleção Brasileira Sub-15.
2: A Copiara e Limoeiro vencem e dividem liderança da Série C cearense após a segunda rodada.
3: Gerente do Ceará define total de reforços para a sequência da Série B.
2: Jogador do São Paulo é preso após atropelar e matar idoso em Barueri.
3: Ceará lidera a alfabetização no Brasil pelo terceiro ano, mas ainda precisa combater desigualdades.
2: Telegram é temporariamente removido da Apple por violar regras contra abuso infantil.
3: Ator Marco Furlan é preso em São Paulo, acusado de estupro de vulnerável contra uma criança de 5 anos.
2: Gilberto Gil fica preso em elevador e é resgatado por bombeiros no Rio de Janeiro.
3: STF amplia o acesso de pessoas com autismo nível 1 a benefício fiscal na compra de carros.
2: Test Drive, Fiat, Fastback. Adia economia de combustível e desempenho urbano.
3: Acusados de matar policial penal durante plano para tentar resgatar presos do CV vão a júri.
2: Envolvido em extorsão e expulsão de moradores em Uiraponga é absolvido.
3: Instituto oferece 220 vagas para cursos gratuitos de capacitação profissional aqui em Fortaleza.
2: O que fazer até o fim do ano para pagar menos impostos em 2027?
3: Esses são os nossos destaques.
2: Pronto, meus amigos, passamos pelo Diário do Nordeste de hoje. Agora vamos começar um giro pelos jornais do Nordeste brasileiro, começando com ela, a Daniela de Lavor.
3: Vamos lá então, vamos para os outros portais, a gente traz aqui para você agora. O Portal à Tarde, lá de Salvador, na Bahia. Conheça a moeda social que fortalece o comércio e impulsiona a economia local em Salvador. Há cerca de 8 anos, o Banco Santa Luzia apoia pequenos negócios e promove a inclusão financeira. Tem ainda advogado que é preso suspeito de integrar esquema milionário de fraudes em imóveis. Mais um destaque, PV garante André Fraga a alba, Assembleia Legislativa da Bahia, mas deixa a palavra final para a federação. Bahia terá mais de 10 militares candidatos nas eleições de outubro. Eleitores podem votar sem biometria, saiba como funcionam as regras. Esses são os destaques do Portal à Tarde de Salvador, na Bahia.
2: Agora o meio norte da cidade de Teresina. Esse é do Piauí e mantém licitação de 513 milhões para a limpeza urbana de Teresina. E FPI publica edital de concurso com 52 vagas e remuneração de até R$ 6.400. Incêndio de grandes proporções atinge vegetação em São João da Varjota, no Piauí. Suspeito de 15 anos é baleado após tentativa de assalto na zona norte de Teresina. Chamadas do meio norte de Teresina.
3: Agora a notícia do Imirante, lá de São Luís, no Maranhão. PRTB oficializa Roberto Rocha como candidato ao governo do Maranhão. Economia criativa ganha espaço com apresentações e oficinas na Feira do Empreendedor. Mãe é presa, suspeita de matar a filha de 1 ano em Bela Vista. Mais de 900 presos têm saída temporária de Dia dos Pais autorizada no Maranhão. Esses são os destaques do Imirante, lá de São Luís.
2: Agora, o Jornal Tribuna do Norte de Natal. Licitação do transporte público de Natal prevê subsídio anual de 73 milhões de reais. Planos de governo revelam visões diferentes para o futuro do estado do Rio Grande do Norte. Rogério Marinho é cotado para vice de Flávio Bolsonaro. Executivo confirma saída de Raniele Ribeiro do América. São chamadas do Tribuna do Norte da cidade de Natal.
3: Agora vamos para o Infonet, que traz notícia de Sergipe, Aracaju. Homem é preso após receber carregador de pistola calibre .40 em Aracaju. Colisão entre carro e motocicleta deixa dois mortos na BR-235 em Itabaiana. Morre o defensor público aposentado Jorge Valença. CNJ acaba com a aposentadoria compulsória como punição máxima para juiz. Incêndio atinge residência no bairro Ponto Novo, em Aracaju. Museu da Gente Sergipana realiza cine em alusão ao Dia dos Povos Indígenas. Tapume de obra de Aruana vira ponto de apoio e serviços para a comunidade. Adolescente continua desaparecido após mergulhar na Praia dos Artistas. A Energisa abre 20 vagas para o programa Jovem Aprendiz em redes. E esses são os destaques do Infonet, que traz notícia de Sergipe, Aracaju.
2: Agora o Jornal da Paraíba. Tribunal de Justiça da Paraíba autoriza a volta da cobrança da tarifa de pós-utilização na Zona Azul de João Pessoa. Homem é condenado a 36 anos de prisão por matar a irmã após briga por aposentadoria da mãe em Ingá. Olha aí, rapaz. Paraíba lidera déficit de policiais civis e militares no Nordeste, aponta estudo. TSE define tempo de propaganda eleitoral para 2026. Veja estimativa para disputa na Paraíba. Muito bem. Passemos pelo Jornal da Paraíba.
3: Agora o Diário de Pernambuco. Metrô do Recife suspende linha centro por problemas operacionais. O governo Trump revoga visto da embaixadora do Brasil nos Estados Unidos. Cartórios adotam novos protocolos para proteger mulheres vítimas de violência patrimonial. Pernambuco ocupa a terceira posição entre os estados com menor efetivo de PMs para cada 1.000 habitantes, diz o estudo. Fiscalização resgata 14 trabalhadores em situação análoga à escravidão em Recife. Esses são os destaques. Tem um destaque aqui do esporte. Fábio Matheus tem lesão confirmada e não deve mais jogar pelo esporte na temporada. Melhor defesa da Série C é o trunfo do Santa Cruz para conter o embalado Botafogo da Paraíba. E Jean Carlos fala sobre saída de Dodô do Náutico. Temos que ficar felizes quando as laranjas podres saem. Tá aí, Diário de Pernambuco.
2: Agora o Gazeta da cidade de Alagoas. Flávio Bolsonaro anuncia apoio a Alfredo Gaspar, um dos melhores quadros do partido. Será em Alagoas. Gato desaparecido há quase 2 meses em Arapiraca, encontrado no Rio Grande do Norte. Animal chamado Mimo retornou para a casa da tutora nesta segunda-feira. Olha aí, rapaz. 2 meses depois, o gato voltou para casa. Dei valor, dei valor. Só pensei na minha gatinha lá. Né? Luciano Barbosa descarta neutralidade e avisa. Minha chapa será completa. CNJ afasta Gabriela Hart, ex-juíza da Lava Jato, por 2 anos. Pronto. Gazeta de Alagoas. Gazeta de Alagoas. E agora a temperatura, como é que estava aí pela madrugada e o que vem para hoje? Temperatura em Fortaleza.
4: Previsão do tempo.
2: Vamos nós ver aqui. Pela madrugada estava 26 graus, 1 hora da manhã, ó. 1 hora da manhã. Madrugada, 26. 2 horas da madrugada, 26. 3 horas da madrugada, aí baixou, para 25. 3 horas da madrugada. 4 horas da madrugada, 25. 25. Como já são 5h20, vamos ver aqui como é que tá, Assunção. Aí dá uma olhadinha para mim.
4: 25 graus.
2: Continua com 25. 6 horas, 20. Ih, vai baixar, ó. Previsão baixar um pouquinho mais para 24. Aí sobe às 8 horas para 26. 10 horas vai para 28, 12 horas 31, 14 horas 31, 4 horas da tarde cai para 30, 18 horas chegada da noite cai para 29, 8 horas da noite cai para 27. 10 horas da noite, 27 graus. E não vai ser uma noite tão fria, não. 27 graus, 10 horas da noite, previsão. Umidade relativa do ar variando, mínima de 56, a máxima de 84. O sol nasce às 5 horas e 41 minutos. O sol se põe às 17 horas e 38 minutos. Dia de hoje, sol com muitas nuvens durante o dia. Mas não tem chuva, não. Tem previsão de chuva para hoje, não é? Sol, meu amigo. Sol. S-O-L, sol. Prontinho. São 5 horas e 21 minutos. Como de costume, a Daniela já preparou, já separou as matérias mais lidas no nosso Diário do Nordeste, os destaques do dia no DN. Vamos lá, Dan.
3: Vamos falar de uma rua na Aldeota bloqueada por 4 meses para fiação subterrânea. Mesmo em fase de testes, o projeto pode se expandir para outras áreas de Fortaleza. Então, para você, principalmente, que dirige pela cidade aqui também no bairro da Aldeota, parte da rua Leonardo Mota, aqui em Fortaleza, está bloqueada para uma obra de internalização dos fios de rede elétrica, além da implantação de uma nova pavimentação e novos passeios. A obra, ela vai ser executada pela Secretaria de Infraestrutura, que é a CEINF. Vai demorar 4 meses e vai custar aí cerca de R$1.600.000. Todos os serviços vão ser realizados no trecho compreendido ali entre a Dom Luiz até a República do Líbano. Segundo a Prefeitura, a interdição vai servir como modelo para futuras intervenções e pode ser replicada em outras vias da capital. Então, durante o período de intervenções, os motoristas que trafegam pela Leonardo Mota devem fazer um desvio para contornar o trecho bloqueado. Então, o desvio ele vai ser feito da seguinte forma. Acessa a rua Marcos Macedo, aí em seguida vai ter que entrar à esquerda na Coronel Linhares, seguir à esquerda pela Nabilhá e retornar à direita pela Leonardo Mota. Ainda conforme a gestão municipal, toda a área vai contar com suporte operacional da MC para orientar os condutores e garantir a segurança viária. Esse alerta aí para você, hein? Pelos próximos 4 meses, a rua Leonardo Mota bloqueada. Tem também outro assunto aqui, que é um instituto que oferece 220 vagas para cursos gratuitos de capacitação profissional aqui em Fortaleza. As aulas elas vão ser oferecidas a partir do dia 17 de agosto para os moradores das comunidades dos bairros Papicu e Presidente Kennedy. Então, o Instituto João Carlos Paes Mendonça está com inscrições abertas para cursos gratuitos de profissionalização, voltados para jovens a partir de 16 anos em busca do primeiro emprego, ou então que desejam se realocar no mercado de trabalho. Os interessados podem se inscrever por meio de 2 formulários eletrônicos, um para a unidade do Shopping Rio Mapapicu e outro para o Rio Mar Kennedy. Ao todo, são 220 vagas em áreas com alta demanda no mercado de trabalho, como atendimento, tecnologia, audiovisual, beleza e estética. Os cursos são ministrados nos turnos da manhã e da tarde, com carga horária que varia de 18 a 160 horas. E quem é que pode participar? Além de ter mais de 16 anos, os estudantes precisam, necessariamente, residir nas comunidades em torno das unidades Papicu e Kennedy, estarem cursando o segundo semestre do terceiro ano do ensino médio ou já terem concluído a etapa escolar em escola pública somente. Todos os cursos são gratuitos e incluem o fardamento e o lanche, e as vagas são limitadas. Entre as vagas disponíveis para o mês de agosto está o curso de recepcionista de eventos. São 25 vagas, voltado para a formação de profissionais em recepção e atendimento, com ênfase na comunicação e no comportamento organizacional. Então, a capacitação tem carga de 160 horas e vai ser realizado de 17 de agosto até 13 de outubro, à tarde, de 2 da tarde até as 6 da noite. Já em setembro, vão ser oferecidas outras 100 vagas, entre os cursos de maquiagem profissional, cuidados básicos com idosos, Brawlomination e montador e reparador de computadores. Já para a sede do Rio Mar Kennedy, em agosto, são 20 vagas para o curso de fotografia para eventos com câmera de celular. O curso vai ser realizado entre 19 de agosto e 2 de setembro. As aulas, quartas e quintas, de 9 ao meio-dia. Outra oportunidade é o curso de audiovisual para eventos com celular, que aborda técnicas de gravação, elaboração de roteiro, iluminação, enquadramento, captação de áudio, planos e ângulos de filmagem, para produção de conteúdos audiovisuais com mais qualidade. A formação oferece 30 vagas e acontece de 18 de agosto a 2 de setembro, com aulas às terças e sextas, de 2 da tarde às 5 da tarde. Para setembro, a unidade vai disponibilizar mais 120 vagas. E os cursos? Oratório e comunicação, social media na prática, cuidados básicos com idosos, brow illumination e assistente de tecnologia. Os estudantes que vão fazer o Enem 2026 vão contar também com apoio por meio do Laboratório Enem. Nele, será promovida atividades como revisão dos principais conteúdos cobrados na prova e orientações também para apoiar o desempenho dos participantes. Então tá aqui no diário para você ver, inclusive, os detalhes dos cursos. Se você tiver interesse, aí é só você acessar aqui o Diário do Nordeste. A gente deu hoje bom dia para todo mundo da região Nordeste, mas sabe quem tá fazendo aniversário hoje?
2: Quem é? Paraíba?
3: A cidade de João Pessoa. Nosso ouvinte aqui disse, Nossa Senhora das Neves, João Pessoa fazendo 441 anos. Legal,
2: hoje,
3: né?
2: Hoje, o estado da Paraíba é feriado estadual lá,
3: é,
2: né? Feriado estadual. É a fundação do estado da Paraíba.
3: Muito que bonita, legal. João Pessoa.
2: Eu gosto.
3: Parabéns, também. Então, para todos os paraibanos pelo aniversário. Hoje é dia de festa por lá. Então, você pode acessar o Diário do Nordeste para ficar por dentro dessas e de outras notícias. E, claro, o nosso WhatsApp está aqui aberto para que você mande a sua mensagem, para que você registre a sua audiência e participe junto com a gente. Nosso WhatsApp é o 98887-1306. E aí você pode participar e mandar sua mensagem para cá. 98887-1306. Tem várias mensagens aqui de ouvintes comemorando a volta do Assunção, nosso cancão do Aquiraz, dizendo que estavam com saudade da gente falar, o nosso cancão. Até mensagem internacional ele recebeu. A Xandinha, de Massachusetts, disse que... Eu vou até dizer como foi exatamente que ela falou, Assunção. Que você é uma pessoa muito querida, viu? Ela disse o seguinte, bom dia, ele voltou, aê! Até ela tá comemorando. Avalie nós. Ficamos aqui com a sua ausência. Seja bem-vindo, querido Cancão. Tem aqui a Rosa Espíndola fazendo festa, dizendo que estava também na Arca de Noé junto com você. Bom dia, viu, Assunção? Bom dia, Rosa Espíndola. Um abençoado dia para todos. Reginilton comemorando a volta de Assunção.
2: Reginilton também. Rapaz, esse Assunção é um prestígio grande. Oh,
3: confirmando a audiência, Cláudia Almeida, Laurinha, Gilberto Filho, também felizes com a volta de Assunção. Ah, rapaz... Assunção, tu trouxe um bolinho pra gente comemorar? Não trouxe, não? Nem um pãozinho com queijo? Queijinho assado? Tu não trouxe nada pra gente comer? Rapaz, faça isso não. Até Dona Zilda em Juazeiro tá aqui feliz e tu não fez nada.
2: Mas tá mais novo, Assunção, né?
3: Tá ele vendo tá, eu acho aí. Que essa, eu acho
2: quem
3: que
2: tá
3: essas
2: acompanhando
3: férias...
2: pela TV Diário tá vendo, o homem voltou
3: acho que
2: fez sarado.
3: Bem, né, ele, não foi?
2: Sarado, o homem voltou sarado.
3: Tá
2: cortou
3: fininho.
2: Cortou o cabelo, tirou
3: que
2: a
3: que
2: barra.
3: Que tu fez, Assunção? Fez umas caminhadas? Dá pra perceber, tá bem ensaradinho.
2: Ah. Olha aí, rapaz, como é que tá o homem? Participando de quê? De campeonato de quê?
3: De Farma Aura. É, Assunção, tu levou alguma queda nessas férias? Olha, ele chama intervalo, ele não quer conversar, não.
2: Não.
3: Bom dia, viu, Assunção? Estamos felizes. Podem mandar mensagem pro Assunção que a gente repassa tudo. 5h29, voltamos já.

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1: 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São 8h32, são 5h32.
2: Eita!
1: Eita!
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2: Tá nervoso contigo, Assunção. Tá nervoso. Faça isso não, porque tu já viu que os ouvintes dizem que se aperreiam.
1: É,
2: ouvintes, se acalme.
1: Toma um remédio
2: errado. A gente recebeu aqui a Silvânia, um ouvinte, pelos 70 anos, ela veio aqui no nosso estúdio, e ela disse na cara dele...
1: Toma um remédio errado.
2: Que uma vez saiu desesperada puxando a filha, porque ele foi dizer que já era 7 e pouco, ainda era 5h30.
1: Foi.
2: Então,
1: eu comprei Silvânia, o relógio e dei pra ela.
2: São 5h33, viu? Se acalme.
1: Eu comprei o relógio e dei pra ela.
2: Cara de pau. Bom, a cidade de Acopiara teve situação de emergência por estiagem reconhecida pela Defesa Civil Nacional na última segunda-feira. E quem vai contar mais pra gente é a Claudiana Morato.
3: A Defesa Civil Nacional reconheceu a situação de emergência em mais 6 cidades afetadas por desastres no Brasil. As portarias com os reconhecimentos federais foram publicadas no Diário Oficial da União desta segunda-feira, 3 de agosto. Entre os municípios que passam por estiagem está Acopiara, no centro-sul do Ceará. Passa por estiagem também o município de Olho d'Água do Casado, em Alagoas. Já as cidades de Juramento, em Minas Gerais, e Martins, no Rio Grande do Norte, enfrentam a seca, que é um período de ausência de chuva mais prolongado do que a estiagem. Quedas do Iguaçu, no Paraná, foi atingido por alagamentos, e Palmitinho, no Rio Grande do Sul, obteve o reconhecimento federal de situação de emergência por causa de vendaval. Cidades com reconhecimento federal de situação de emergência ou de estado de calamidade pública podem solicitar recursos para ações de defesa civil. Claudiano Mourato, para a Verdinha FM.
1: 8 estabelecimentos que prestam serviços de saúde foram interditados pela Agência de Fiscalização de Fortaleza. As ações fazem parte da Operação Check-up, que teve sua primeira fase concluída na última semana. Entre os estabelecimentos fiscalizados estão clínicas médicas e odontológicas, farmácias, laboratórios de análises clínicas, óticas e instituições de longa permanência para idosos. Além disso, clínicas que prestam serviços de estética, estúdios de piercing e de tatuagem também foram alvo de vistorias. Entre as principais irregularidades identificadas estão funcionamento sem licenciamento, falhas nas condições higiênicas, armazenamento e comercialização inadequados de dispositivos médicos. Também foram sinalizados descartes irregulares de resíduos e utilização de equipamentos em desacordo com as normas sanitárias. Segundo a AGFIS, entre maio e julho deste ano, as equipes realizaram 262 fiscalizações que resultaram na lavratura de 115 autos de infração e 137 notificações. A operação também contabiliza 11 apreensões entre medicamentos e equipamentos e 8 interdições.
2: E o setor de bares e restaurantes do Ceará registrou quase 7 bilhões de reais em faturamento no último ano. Além disso, mais de 7% dos estabelecimentos espera aumentar as vendas no próximo domingo, Dia dos Pais. Quem vai trazer mais detalhes desse assunto é Tainá Martinez.
4: Os dados apresentados pela Secretaria da Fazenda referentes a 2025 apontam que o Ceará possui 15.346 estabelecimentos ativos no segmento, que inclui bares, restaurantes e lanchonetes. Documentos fiscais comprovam que o setor movimentou 6 bilhões e 700 milhões de reais em faturamento no último ano. A cadeia produtiva também gerou 192 milhões em arrecadação de ICMS para o Estado nesse período. A Cefaz destaca que a maior parte dos estabelecimentos em funcionamento no Ceará é formada por micro e pequenas empresas, enquadradas na modalidade Simples Nacional. Esses negócios têm um faturamento bruto anual de até 4,8 milhões de reais e representam 62% dos negócios ativos no território cearense. Mesmo em maior quantidade, as empresas com esse perfil registram menos arrecadação de impostos e acumulam menor apurado em relação a grandes empreendimentos. Já as empresas enquadradas no regime normal constituem 37% dos negócios presentes no estado. Ainda assim, contribuem quase 3 vezes mais para a tributação de ICMS e arrecadam mais que o dobro dos pequenos negócios. O Dia dos Pais, que será celebrado no próximo domingo, aumenta a expectativa de faturamento do setor. Uma pesquisa feita pela Abrazel mostra que entre os negócios que abrirão na data, 76% dos empresários esperam vender mais neste Dia dos Pais que na mesma data de 2025. A maior parte, 65%, projeta um crescimento de até 20%, enquanto outros 11% acreditam em uma alta ainda mais significativa. Tainá Martinez para a Verdinha FM 92.5 e TV Diário.
1: 5 horas e 38.
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1: A embaixadora do Brasil nos Estados Unidos, Maria Luísa Ribeiro Viotti, de 72 anos de idade, teve seu visto norte-americano revogado nesta terça-feira, ontem, portanto. A decisão marca mais um episódio da crise diplomática entre os dois países. Sávio Manfredini traz agora estas e outras informações nos destaques internacionais.
5: Segundo o Departamento de Estado, a medida é uma resposta à demora das autoridades brasileiras em conceder o aval diplomático para que Daniel Pérez assuma a Embaixada dos Estados Unidos no Brasil. O Departamento de Estado afirmou que a revogação do visto não significa a expulsão da diplomata. Segundo o governo americano, ela poderá permanecer nos Estados Unidos, mas sem um visto válido. O órgão disse ainda que o documento poderá ser restabelecido caso o Brasil conceda o aval diplomático. Daniel Pérez foi indicado ao cargo de embaixador dos Estados Unidos no Brasil no último mês de junho. Há 2 semanas, a indicação dele recebeu o aval de uma comissão do Senado norte-americano, mas ainda precisa ser aprovada pelo plenário da Casa. Além disso, pela tradição diplomática, antes de um embaixador assumir o posto, o país que irá recebê-lo precisa autorizar a indicação. Segundo o Departamento de Estado, o Brasil ainda não concedeu esse aval. E Cuba conseguiu reconectar nesta terça-feira sua rede elétrica, quase 2 dias após um novo apagão nacional que deixou o país no escuro na noite do último domingo. A empresa estatal de energia União Elétrica de Cuba anunciou na rede social X que a energia foi restabelecida na ilha caribenha a 12h35 no horário de Brasília. Havana atribui o grave estado da sua rede elétrica a medidas punitivas de Washington, enquanto os Estados Unidos insiste que a responsabilidade é do governo cubano e da má gestão da economia. Diante do cenário atual, as 7 usinas termoelétricas que constituem a base do sistema elétrico cubano sofrem avarias constantes ou precisam ser desligadas para manutenção. Sávio Manfredini para a Verdinha FM 92.5 e TV Diário.
2: Vamos para o intervalo agora? São 5 horas e 41 minutos. A gente volta já.

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1: 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São 5 horas e 43 minutos.
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1: Egídio Serpa, bom dia, Superman. Tudo bem, rapaz? Tudo beleza?
2: Bom dia, Egídio.
3: Alô, Daniela de Lavoura, alô, meu querido Tom Barros, minha querida Daniela, minha querida Sara Queiroz. Aqui estou eu para mais uma jornada nesta quarta-feira de céu nublado, meu caro Tom Barros.
1: Céu nublado, rapaz? Eita, rapaz, vamos nós.
3: É, ligeiramente nublado.
1: Tá certo. Egídio?
3: O sol está entre nuvens.
1: O sol entre, tá certo. Egídio, energia renovável, energia solar, energia eólica, FIEC... Energia renovável, energia solar. Que negócio é esse, hein, Egídio Serpa? Que mandaram aqui para mim, hein? Era tanta energia.
3: Eu acho que houve uma falha na nossa comunicação.
1: Mas está aqui liberto. Olha, o governo federal confirmou para dezembro os primeiros leilões para armazenamento de energia renováveis. Você tem detalhes sobre isso, Egídio?
3: Tenho sim. Todo gato escaldado tem medo de água fria. Os brasileiros todos estamos escaldados pelo último leilão de reserva de capacidade promovido em março deste ano pelo governo federal por meio do seu Ministério de Minas e Energia, que na contramão do bom senso e remando contra a maré da transição energética, priorizou as chamadas energias sujas, oriundas de fontes fósseis, em detrimento das energias renováveis, como a eólica e a solar fotovoltaica, que são abundantes na região do Nordeste, principalmente aqui no Ceará. Pois bem, o Ministério de Minas e Energia acaba de confirmar que os primeiros leilões de armazenamento de energia renovável gerada pelo vento e pelo sol serão realizados nos dias 2 e 4 do próximo mês de dezembro. Para o primeiro leilão, denominado de Armazém Nacional 2028A, para entrega no ano de 2028, cadastraram-se 5.296 projetos com capacidade de geração total de 261.408 megawatts. Para o segundo leilão, batizado de Armazenamento 2028B, fizeram cadastro 5.734 projetos. Desse total, 4.939 projetos inscreveram-se nos dois leilões. Agora, a boa novidade, 71% desses projetos de armazenamento de energia em baterias localizam-se na região Nordeste, que é o endereço do Sol e dos melhores e estáveis bancos de ventos do Brasil e do mundo. Na região Sudeste estão localizados 18,8% dos projetos. Na região sul, 5,1%. O restante, nas outras regiões do país. Superada a fase de cadastramento dos projetos, que se encerrou no último dia 31 de julho, prossegue agora e até 28 de setembro o tempo de elaboração e publicação da nota técnica de capacidade de escoamento. No dia 17 de novembro, terminará o prazo de habilitação dos projetos, o que será feito pela Empresa de Planejamento Energético, a EPE, do Ministério de Minas e Energia, onde há grande celebração porque o número de projetos cadastrados foi superior largamente à previsão do governo. Contribuiu para isso as características modulares dos projetos, aliadas à não exigência de licença ambiental ou certificações de projetos nessa etapa, como revela o informe distribuído à imprensa pela EPE. O sistema de armazenamento com baterias, cuja sigla é BESS, tinha, em 2024, o custo de $715 por quilowatt-hora. No ano passado, de 2025, esse custo caiu para $117 por quilowatt-hora. No mundo todo, hoje, são armazenados em baterias 267 gigawatts, um crescimento de 71,9% em relação ao ano de 2024. No Brasil, pelo menos até agora, dispomos de praticamente zero em armazenamento de energia. Finalmente, porém, 12 anos depois de a ex-presidente Dilma Rousseff admitir a possibilidade de estocar vento, o governo brasileiro despertou para a importância do armazenamento dessa energia renovável, decidindo acompanhar o que as economias mais desenvolvidas estão fazendo, ou seja, guardando em baterias a energia gerada pela força dos ventos, a eólica, e pelos raios solares, a solar fotovoltaica, matérias-primas de que dispõe toda a geografia do estado do Ceará. O presidente da Federação das Indústrias do Ceará, FIEC, Ricardo Cavalcante, que acompanha de perto todas as providências do governo brasileiro e das empresas nacionais e estrangeiras na área energética do país, também celebra a corrida empresarial ao leilão de armazenamento de energia. Falando a mim, ele observou que foram cadastrados para os dois leilões de baterias 261 gigawatts, equivalentes à mesma capacidade instalada no mundo todo até 2025, que é de 267 gigawatts. Mas, com o pé no chão da realidade, Ricardo Cavalcante foi bem explícito. Ele me disse: a contratação esperada é entre 2 gigawatts e 6 gigawatts, ou seja, haverá uma enorme competição, pois somente passarão em torno de 2% dos projetos apresentados, disse-me o presidente da FIEC, acrescentando o seguinte: com o armazenamento das energias renováveis, teremos a redução dos cortes de geração, que impactaram em 26,8% a produção de geração renovável no Ceará em 2025. Teremos ainda o aumento da confiabilidade e da estabilidade do setor elétrico a um custo bem inferior ao das termoelétricas. E ainda avançaremos na transição energética e em novas oportunidades de negócios para o Ceará, o Nordeste e o Brasil. Com os leilões de armazenamento em baterias para as energias renováveis, o governo trata de corrigir a equivocada decisão de fazer o leilão de reserva de capacidade do mês de março passado, cujas consequências serão sentidas na atmosfera pela geração de gases de efeito estufa e no bolso do consumidor a partir dos próximos meses e ao longo de 10 anos. O presidente da FIEC, Ricardo Cavalcante, disse a mim: a potência dos projetos cadastrados para esses primeiros leilões do Brasil é da mesma magnitude do que já tem instalado no mundo e é também equivalente à capacidade instalada de todas as usinas de geração de energia no Brasil, o que demonstra o apetite dos investidores e o interesse do setor produtivo em contribuir para o avanço da transição energética, disse o Ricardo Cavalcante, meu caro Tom Barros. Boas notícias.
1: Exatamente, Egílio Certo. Boas notícias, na verdade. Egílio, segundo assunto de hoje, a Federação das Indústrias, a FIEC, inaugurou ontem a ampliação de seu Centro de Excelência para a Transição Energética. Conte-nos mais sobre esse assunto, Egídio.
3: Outra boa notícia, Tom. Ao inaugurar ontem, terça-feira, dia 4, o anexo do Centro de Excelência para a Transição Energética na Barra do Ceará, onde são formados os profissionais utilizados pelas empresas de geração de energias renováveis, incluindo o hidrogênio verde, o presidente da FIEC, Ricardo Cavalcante, revelou que mais de mil pessoas já foram ali qualificadas pelo seu time de professores do Senai. Presidindo o ato de inauguração, o Ricardo Cavalcante centrou o seu discurso na importância do centro para o desenvolvimento do novo ramo da atividade industrial, que são as energias renováveis e o H2V, o hidrogênio verde, que encontraram no Ceará o seu melhor endereço. O presidente da FIEC disse: a transição energética é um ponto de inflexão na história do desenvolvimento global. Mais do que substituir combustíveis fósseis por fontes renováveis, ela inaugura uma nova forma de produzir, de consumir, de inovar e de competir. Representa uma mudança profunda no modelo de desenvolvimento das nações e uma extraordinária oportunidade para aqueles que conseguirem compreender o seu tempo e preparar-se para ele. E ele ainda destacou: o Ceará compreendeu essa mudança e teve a coragem de se preparar para ela antes de muitos. Nos últimos anos, nosso estado, o Ceará, consolidou-se como uma das maiores referências brasileiras em energias renováveis e passou a ocupar posição estratégica nas discussões sobre hidrogênio verde, armazenamento de energia em baterias, mobilidade elétrica e demais tecnologias que definirão a economia de baixo carbono. Mas há uma verdade que precisa ser dita. Nenhum território se torna protagonista apenas porque possui vento abundante, alta incidência solar e ou localização privilegiada. É fato que os recursos naturais abrem oportunidades, mas quem as transforma em desenvolvimento são as pessoas. Por isso, acredito, disse o Ricardo Cavalcante, que o maior patrimônio da transição energética não será a energia que conseguiremos produzir, será a capacidade de formar pessoas preparadas para produzi-la, utilizá-la, inovar e criar riqueza a partir dela. É exatamente esse compromisso que nos reúne, nesta manhã. Reuniu ontem, porque o evento foi ontem. Há pouco mais de 2 anos, inaugurávamos, disse o Ricardo Cavalcante, este Centro de Excelência para a Transição Energética. Naquele momento, lançávamos uma visão de futuro. Hoje, voltamos a este mesmo lugar para ampliar sua capacidade e consolidar um projeto que já apresenta resultados extraordinários. Aplaudido pelas mais de 300 pessoas que compareceram ao evento, Ricardo Cavalcante disse com o entusiasmo que o caracteriza: mais de 1.000 profissionais especializados em energias renováveis foram formados neste centro. Conquistamos o primeiro lugar no Prêmio Nacional de Economia Verde do Ministério da Educação. Desenvolvemos, em parceria com instituições alemãs, um projeto pioneiro para certificação internacional de operadores portuários em hidrogênio verde. Nos tornamos o único SENAI do Brasil certificado em GWO Blade Repair, permitindo que profissionais formados no Ceará possam atuar em qualquer parte do mundo. Esses resultados mostram que a decisão tomada em 2024, quando foi instalado o centro, foi acertada. Mas mostram também que era a hora de dar um novo passo. Esse novo

0: Verdade.
1: E vamos mandar outro, sabe para quem? Para Marcos Medeiros, ele é um empresário da área de financeira, ele diz que todo dia faz a barba nos vendo e nos ouvindo, meu caro Tom.
0: Pois é, um abraço para ele também. E para o nosso querido Ivan Júnior, lutador e guerreiro da Alvorada, como ele costuma dizer, não é? Também madrugador.
1: Eu sou testemunha. Também sou testemunha.
0: Olha, Egídio, para terminar, como foi o dia de ontem do mercado financeiro, qual foi o lucro do banco? Eita, rapaz, tô curioso para saber quanto foi o lucro do banco. Aliás, eu tô preocupado com o Banco Itaú. Tá me devendo R$250. O Banco Itaú. Tá, gente, tá me devendo. Tem aquele negócio que ficou um dinheiro lá, não tem?
1: É, tem.
0: Aí, eu passei lá, tava lá, negócio de um cartão de crédito que eu tinha, e eu paguei um negócio, não sei o que, eu sei que sobrou lá um quantia. Aí tem lá R$250 que o Banco Itaú está me devendo. Rapaz, já tentei reaver esse dinheiro. Todo jeito, não consegui, macho. Não consegui até hoje pegar esse dinheiro de volta. R$250 só. Aí o Itaú, quero ver o lucro.
1: Pela família Setúbal.
0: Família Setúbal. Quero ver que se eu ganho esse lucro, vocês me devolvem R$250. Mas vamos lá, deixando a brincadeira. Como foi o dia de ontem no mercado financeiro? Qual foi o lucro do Banco Itaú? E quais são as últimas da crise diplomática Brasil, Estados Unidos e Argentina? Eita, gente, é um bocado de coisa, vai.
1: A terça-feira foi um dia muito morno no mercado financeiro brasileiro. A Bolsa de Valores B3 fechou o dia praticamente na estabilidade, com uma queda levíssima de 0,06% aos 177.894 pontos. O dólar fechou o dia cotado a R$ 5,13. O dia calmo de ontem foi um sinal de espera dos investidores pela reunião do Comitê de Política Monetária, o Copom, do Banco Central, que decidirá hoje, nesta super quarta-feira, o que fará com a taxa de juros Selic, que hoje está em 14,25% ao ano. As apostas da maioria dos economistas é de que haverá um corte de 0,25 ponto percentual na taxa Selic, que cairia para 14%, mantendo-se como a segunda maior do mundo. Outros economistas acham que o Copom manterá a taxa em 14,25% ao ano. Nos Estados Unidos, o Federal Reserve, que é o Banco Central de lá, também decidirá hoje sobre a taxa de juros diretores da economia norte-americana, que está entre 3,50% e 3,75% ao ano. Ontem, o mercado foi sacudido pela divulgação da produção industrial do mês de junho, que recuou 1,8%, segundo o IBGE. Essa queda veio maior do que a projeção do mercado, que era de um recuo de apenas 0,6%. A indústria brasileira, principalmente a do setor têxtil e de confecções, enfrenta a concorrência dos produtos chineses e vem sofrendo com essa competição. Ontem, as ações da Petrobras desvalorizaram-se 1%. Por quê? Porque o preço internacional do petróleo caiu abaixo dos $80 por barril. Neste momento, eu falo, na Bolsa de Londres, o petróleo do tipo Brent, referenciado pela Petrobras, é negociado a US$78,84 por barril. É resultado do avanço dos entendimentos entre os Estados Unidos e o Irã, que procuram uma saída para a guerra no Oriente Médio, ou coisa difícil. Ontem à noite, o Banco Itaú publicou seu balanço financeiro relativo ao segundo trimestre deste ano de 2026. Veio com um lucro robusto de R$12,4 bilhões, ou seja, 7,8% maior do que o balanço do mesmo segundo trimestre do ano passado. O Banco Itaú, na opinião dos analistas, funciona com a precisão suíça e entrega os resultados que promete. Por isto, suas ações deverão subir no pregão de hoje da Bolsa de Valores B3. Ontem, no começo da noite, o governo dos Estados Unidos anunciou o cancelamento do visto da embaixadora do Brasil em Washington, Maria Luísa Ribeiro Fiotti. No comunicado distribuído à imprensa pelo Departamento de Estado norte-americano, está dito que a medida é uma retaliação pela posição assumida pelo governo brasileiro, que ainda não aprovou o nome do novo embaixador dos Estados Unidos no Brasil, Daniel Pérez, que foi indicado pelo presidente Donald Trump. Essa guerra diplomática pode agravar também as relações comerciais do governo brasileiro com o norte-americano, o que preocupa os empresários e as empresas que exportam seus produtos

0: para o mercado dos Estados Unidos. O Palácio do Planalto reagiu duramente contra a medida tomada contra a principal autoridade do Brasil em Washington. E a situação deverá permanecer tensa, pois o Itamaraty está informando que só depois das eleições de outubro é que será aprovada a indicação do novo embaixador dos Estados Unidos. O embaixador indicado é um jovem deputado da Flórida, de cuja Câmara dos Deputados é o presidente. Ele é descendente de cubanos. É amigo do secretário de Estado, Marco Rubio, que também é descendente de cubanos, e da linha dura contra o regime de Havana. E ontem, o governo brasileiro decidiu rebaixar o embaixador da Argentina no Brasil. O Itamaraty informou que agora o governo brasileiro tratará apenas com o encarregado de negócios da Embaixada Argentina. É a pior crise já registrada até hoje na história das relações entre os dois países. E essa crise vai continuar, porque em Buenos Aires, o presidente Javier Milei continua atacando o presidente Lula. E para terminar, os escândalos do Banco Master e do INSS ganharam um novo e forte ingrediente. Eles estavam nas mãos do ministro relator André Mendonça, que vem conduzindo as investigações da Polícia Federal em relação aos dois casos. Mas o ministro Flávio Dino foi sorteado para relatar um novo recurso ligado ao escândalo do INSS. Ele autorizou a Polícia Federal a abrir o terceiro inquérito sobre o assunto, o qual envolve o filho do presidente Lula, o Lulinha, e também o chefe do gabinete do presidente Lula, o Marcola, que teria pedido dinheiro emprestado a uma empresária que faz lobby em Brasília. Tudo é uma confusão só e tudo já está respingando na campanha eleitoral do presidente Lula, que tenta a reeleição. Enquanto isso, os partidos do Centrão, com exceção do PL, decidiram ficar neutros na eleição presidencial, ou seja, apoiarão ninguém para o Palácio do Planalto. Usarão o dinheiro do fundo partidário para eleger bancadas na Câmara dos Deputados e no Senado para depois chantagear o presidente eleito, exigindo ministérios e estatais para lhes dar apoio. Uma vergonha, meu caro Tom Barros.
1: Pois é, rapaz.
0: Até amanhã.
1: É, Gílio Cefo, o negócio é sério. Aqui quem registra aqui a audiência é assim, a gente fala e tem a resposta. Estou ouvindo, abraço. E vem junto, tá ligado mesmo, viu? Tá sempre ligado. Abraço para ele e para os nossos queridos ouvintes que acompanham este seu horário com muita atenção, pelas informações, pela credibilidade que você tem, meu querido Gílio Cefo. Um abraço, hein?
0: Um abraço para vocês.
1: Bom, são 6:03.
2: Que dia é hoje?
3: Hoje é dia 5 de agosto. Hoje é o Dia Nacional da Vigilância Sanitária. Entre as diversas ramificações existentes no setor da saúde, a vigilância sanitária, certamente, é a que mais faz parte na vida cotidiana das pessoas. Isso porque ela está relacionada à qualidade, à segurança e à eficácia de uma série de produtos e serviços comercializados e oferecidos à população. E a data também coincide com o dia do nascimento de Oswaldo Cruz, símbolo histórico da vigilância sanitária aqui no Brasil.
1: Hoje também, dia 5 de agosto, é o dia da farmácia. Dia 5 de agosto, dia da farmácia. A farmácia é parte fundamental do sistema de saúde. É nela que o paciente consegue os medicamentos prescritos para o tratamento de doenças e também adquire produtos para a melhoria da qualidade de vida. Portanto, hoje é o dia da farmácia.
3: Hoje também, 5 de agosto, é o aniversário de fundação da Paraíba e de emancipação da capital do estado, João Pessoa. A cidade foi fundada em 1585, sendo o terceiro município criado no Brasil. João Pessoa se chamava Nossa Senhora das Neves, mas passou a ter o atual nome em 1930. 5 de agosto é o dia de Nossa Senhora das Neves, que é padroeira de João Pessoa e da Paraíba. Então, parabéns, paraibanos. São 6:05. Bora pro intervalo? Próxima hora chegando e a gente conversa já já com você, rapidinho.

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1: Zinha, 92,5, 6 horas e 8 minutos, 6 e 8. Vamos aqui aos nossos ouvintes.
2: Bora.
1: Que a Inês Cabral já mandou o recado dela, parabenizando. Deixa eu ver quem está aniversário nessa data. Yolanda Souza Sarina, em Brasília, Distrito Federal. Jornalista Débora Ribeiro. Débora Ribeiro, rapaz, trabalhou aqui. Abraço, Débora Ribeiro. Um abraço para ela na Maraponga. Francisca Alzerina Souza Gomes, no bairro Jardim América. Aniversariantes de hoje que estão ligadinhos com a gente. Aqui está o Neguinho, já ligando também, mandando um abraço para a Daniela Delavaux. Neguinho e a Ana, um abraço. O César Freire, que mora aqui na Aldeota. Um abraço. Sônia Adriane também. Muito bem. A Eliane, lá no bairro de Antônio Bezerra. Que legal. Abraçar a Marta Duarte, a Martinha, está aqui comigo. O Edson Vitor também. Doutor Álvaro Andrade, lá do Crio. O Titico do Oroz. O Zé do Egito, fala Zezão. O Wagner Barbosa, já com a nossa mensagem. Lembrando essa festa, sábado, lá na casa de vovó Dedé. A nossa querida Federalina, lá do Ipalmirim. O João Marques do Cedro. Esses nossos queridos amigos. É com você, Daniela Delavaux.
2: Bora aqui falar com os madrugadores, com o Petrônio no São Gerardo.
1: Alô, Petrônio.
2: Tem áudio também aqui dos nossos ouvintes, então deixa liberar também áudio aqui para vocês. Fala, Jair.
3: Bom dia, Daniela Delavaux.
2: Bom dia.
3: Bom dia, Sussão. Bom dia. Aqui é o Jair da Capunguinha. Daniela, quarta-feira fui pro Alberto Sei, procurei o Ricardão, pra gente conhecer um pedaço sobre as entrevistas que a gente deu na Rádio Verdes Mares. Eu acho que ele tava de folga, porque perguntei os guardas lá tudinho, e ele disse, rapaz, sou novato, na emergência, né? Aí perguntei um cara lá que empurra lá as cadeiras, o marqueiro. Aí ele foi e me disse, rapaz, tem um Ricardo lá embaixo, lá naquela outra ponta lá. Eu não sei se é ele, mas eu acho que até hoje, eu acho que hoje ele tá de folga. Aí foi, rapaz, não... Pois é, mas eu não conheço ele, eu queria conhecer ele. Trouxe aqui um negócio pra ele, aí tinha narrado limão, tinha narrado cocada.
2: Ah, não acredito.
3: Aí eu trouxe de volta, cocadazinha de forno, um limão.
2: Olha aí, Ricardão, que tu perdeu.
3: Ele perdeu. Aí eu procurei, ninguém sabia que era o Ricardão do Alberto Seine.
2: Aí perdeu, viu? Ele, eu sei que ele é um barbudão, viu? Ai, que pena. Ricardão, cadê tu? Que setor tu trabalha, criatura? O ouvinte foi lá atrás de ti com um monte de presente. Perdeu, Ricardão. Um beijo, Jair. Fala, Damião.
4: Bom dia, Tom Barro. Bom dia, Manuela.
2: Manuela.
4: Eu sou filho da Palmeira, sou Damião. Eu assisto sempre a Verdinha de muitos anos, do tempo do Irapuã Lima. Meu rádio é ligado direto na Verdinha.
1: Muito bem, obrigado.
4: Eu gosto muito desse programa de vocês, todo dia. Quando chega essa hora que eu me acordo, aí eu nem ligo mais o áudio, eu ligo direto na Verdinha, vai só aumentar o volume.
2: Valeu, Damião.
5: Bom dia. Bom dia.
1: Dona Hilda.
2: Bom dia.
5: Alô, Tom.
1: Oi, Dona Hilda.
5: Uma boa semana.
1: Obrigado.
6: Bom dia, Daniela de Lavoura, Tom Barros.
1: Bom dia.
6: Manda com um alô pra Meire Melo, Lavoura de Maria. Sítios Novos.
1: Capote aí, ó.
6: Bom dia.
2: Bom dia, Meire Melo. Um abraço. Bom dia, Nordeste. Esse é o programa para se ouvir toda manhã. Eu mando um bom dia especial pro meu colega de ginásio e um dos maiores craques de futsal do Brasil.
1: Eita, quem é?
2: O coronel Marcos Antônio Costa Carneiro.
1: Que
2: ele tinha um irmão radialista, Carlos Fred.
1: Ah, é?
2: Eu trabalhei com Carlos Fred.
1: Carlos Fred, narrador.
2: Um grande profissional do futebol.
1: Narrador daquela
2: trabalhei
1: empresa.
2: Com ele. Trabalhou grande pessoa. Anos. Ele fez parte do time de esportivos. Eu trabalhei com ele em outra emissora. Bom dia. Bom dia, Marquinho. Era assim que ele chamava. Fala, Soares.
7: Bom dia, Daniela de Lavaux.
2: Bom dia.
7: Nosso querido Tom Barros.
1: Bom dia.
7: Alinha e a todos que comandam aí essa programação. Um grande abraço, Daniela. Estou
2: um
7: aqui
2: abraço.
7: Ligadinho, Soares, do Parque Jari.
2: Valeu, Soares.
1: Valeu, Soares.
8: Bom dia, Tom Barros. Bom dia, Daniela de Lavaux. É o Neto aqui da Padre Mororó.
1: Fala, Neto.
8: Um abraço para vocês da Vez Mares e um bom programa.
2: Bom dia para você, Neto.
1: Valeu, né?
8: Bom dia, Daniela de Lavor. Bom dia, bom dia.
2: Bom dia, Chacrinha.
8: Chacrinha aqui no Jardim Castelão.
1: Fala, Chacrinha.
8: Saindo agora para ir lá no Dr. Paulo Quezado, lá no escritório dele. Eu, Erival Sobral. Um bom dia para todos os seus ouvintes. Que Deus nos abençoe.
1: Amém.
8: Parabéns para todos os aniversariantes do dia.
2: Valeu.
9: Bom dia, Adão. Bom dia, Tom. Bom dia a todos da Verdinho. Bom dia para a amiga Assunção. Todos que fazem esse maravilhoso programa. É o Gibu da Linda, de cima para a Liguá. Para a Nana Cidade, para pedir que mande um bom dia para todos os meus amigos aqui de
2: Bom dia, Gibu.
10: Bom dia, Dani. Bom dia, Tom. Saindo Curió. Um abraço aí para vocês da Verdinha, tudinho. Ai, maravilhosa, viu? Deus abençoe a todos.
2: Valeu, passarinho.
1: Valeu.
11: Dia, Daniela e Tom.
2: Oi.
11: Estamos juntos.
2: E aí, Filomena?
11: Desde 5 horas da manhã para atingir aqui a minha produção. Um dia abençoado para nós.
2: Para nós.
11: Que Deus abençoe sempre que eu possa ter essa companhia. Bom dia.
2: Que bom ter a sua companhia.
12: Bom dia. Bom dia, Daniele. Bom dia, Tom.
1: Bom dia.
12: Eu tô indo pra escola com preguiça.
2: E aí,
12: vou estudar muito. E aí, Lagoa Grande, Santa Quitéria. Tchau.
2: Coisa linda. Depois diz teu nome. Um beijo pra você, viu?
1: Tô indo pra escola com preguiça.
2: Vamos agora pro horóscopo do dia. São 6 horas e 14 minutos a previsão de hoje.
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1: Áries, quarta-feira traz reflexões intensas para os arianos, com a lua minguante alertando para questões materiais. Além disso, interações na área social se destacam com a presença de Júpiter e Sol, enquanto Plutão sugere cautela nas amizades. É um momento para ter diplomacia e dobrar a atenção aos recursos em comum, prevenindo desentendimentos. Boa mensagem para os arianos.
2: Para você que é do signo de touro, o cenário astral de hoje sugere alguma postura reflexiva, viu, taurino? Frente aos desafios emocionais que podem surgir na área prática da vida. A lua minguante está em touro. Plutão, relacionado ao trabalho, e Júpiter, ao sol, na área familiar, propõe um momento para você olhar para dentro, visando revisões e crescimento pessoal. E essa mensagem é para você, que é do signo de touro.
1: Agora, Gêmeos, dia convida a um mergulho interno e reflexivo para os geminianos. Um espaço para superação e término de ciclos antigos. O céu do momento sugere a presença da lua minguante na área de crises, Júpiter e o Sol na região das ideias, e Plutão na casa espiritual, indicando um processo de autoconhecimento e depuração interior. Esteja aberta a renovação, mensagem para quem é de Gêmeos.
2: Para você de Câncer, o céu sugere um momento propício para você rever as dinâmicas das relações e o seu impacto na sua vida. Com a lua minguante na área de trabalho, de amizades e aspectos também que envolve Júpiter e o Sol na casa material, essa é uma oportunidade para você refletir e fortalecer os laços verdadeiros. Mensagem para você do signo de Câncer.
1: Agora, Leão. A lua minguante e aspectos tensos entre Júpiter, Sol em Leão e Plutão na área de relacionamentos sugere um momento de equilíbrio em meio a demandas pessoais e profissionais. Revisar comportamentos e reorganizar prioridades pode ser um facilitador no seu cotidiano, é a mensagem para quem é de Leão.
2: Agora você que é de Virgem, o céu de hoje sugere uma reflexão profunda para você superar antigos padrões emocionais e comportamentais. Tem espaço para amadurecimento e transformação, especialmente na área do cotidiano. E naquilo também que limita a sua troca afetiva com outros. Enxergue o desafio como uma oportunidade de mudança. Essa é a previsão de hoje para você, que é do signo de Virgem.
1: Agora, Libra. Seu aprimoramento pessoal é o destaque do momento. A lua minguante na área íntima, além do Sol e Júpiter na seção de amizades, podem acarretar em alguma frustração. Lembre-se de que desafios fortalecem e é essencial aprender a lidar com ressentimentos para avançar. Mensagem para quem é de Libra.
2: Agora, mensagem para quem é de Escorpião. Olha, o céu do momento sinaliza que pode haver desafios na interação com os outros, seja no trabalho ou no ambiente familiar. Confrontá-lo pode levar você a identificar padrões que precisam de mudança. Veja essas situações como uma chance de crescimento e fortifique suas relações com diálogo e com realidade e com lealdade também. Essa mensagem é para você, que é do signo de Escorpião.
1: Agora, Sagitário. A disposição dos astros sugere uma reflexão sobre a vida diária. A presença da Lua minguante junto de Júpiter e Sol na área espiritual, enquanto Plutão está na casa das ideias, indica a necessidade de uma pausa para você, sagitariano. O importante agora é procurar ajustes e desprender-se de práticas que possam prejudicar a sua saúde física e a sua saúde mental, além de idealizações sem real fundamento. Mensagem para quem é de Sagitário.
2: Agora você, de Capricórnio. Quem é de Capricórnio, esse é o momento para você reavaliar e ajustar as interações sociais, ainda que pareçam desafiadoras. A lua minguante na área social, junto a tensões envolvendo Júpiter e também o Sol na área íntima, sugerem isso para você. Então priorize liberar-se de laços que não fazem bem. E também reforce o seu círculo de confiança. Essa mensagem é para você de Capricórnio.
1: Aquário, neste dia, o céu sugere um olhar mais íntimo e reflexivo para Aquário, especialmente na área familiar e nos relacionamentos. Explore o recolhimento e autoanálise para possível aperfeiçoamento de padrões comportamentais. Júpiter, o Sol e a Lua minguante auxiliam nessa busca por uma convivência mais saudável. Mensagem para os aquarianos.
2: Mensagem para a gente encerrar de peixes. A lua minguante pede uma revisão de conceitos e a busca pela clareza de ideias. O dia sugere um cuidado especial com as suas comunicações, evitando que você se envolva em situações controversas. O céu aponta também para que você valorize a calma e a discrição. Previsão para você de peixes. Essa foi a previsão do personagem para hoje, quarta-feira, dia 5 de agosto. Bora para o intervalo, para a gente voltar dando um giro na cidade? Claro, conversando com você, ouvinte. São 6h20, voltamos já.

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1: 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São 6:23.
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1: Giro pela cidade de Fortaleza neste começo de manhã. Algumas avenidas importantes aqui da capital. Vamos lá. Avenida da Universidade, no sentido Parangaba Centro, no cruzamento com a Avenida 13 de Maio, ali na reitoria da Universidade Federal do Ceará. Movimento calmo, tranquilo, bom movimento, mas sem problema de congestionamento. Apenas há um carro parado ali, bem na entrada ali da esquina, né? Não sei se é problema. Agora, a Avenida Raul Barbosa, movimento mais intenso, como de costume na Raul Barbosa, quem vem da BR-116, pega a Raul Barbosa para ir para a Aldeota ou entrando ali na alça para o Parque do Cocó. Movimento pequeno no sentido contrário, aqui da Assembleia Legislativa, vai pela Raul Barbosa na direção de Aerolândia, movimento bem pequeno mesmo. E na parte baixa, para quem vai pegar a direita na direção da base aérea ou à esquerda pela rotatória da Murilo Bosch, não está passando nenhum carro agora, só um motoqueiro. Então está tudo muito tranquilo na Avenida Raul Barbosa. Avenida Heráclito Graça, movimento maior no sentido Aldeota Centro. No sentido contrário, Centro Aldeota, movimento quase nenhum. Mas tudo muito tranquilo na Avenida Heráclito Graça neste começo de manhã. 6:24. Avenida Washington Soares com movimento pequeno também. No sentido da curva da UAB, na direção das Seis Bocas. Quem vai pegar a CE-040? Pouco movimento. No sentido contrário, ou seja, quem vem ali da CE-040, quem vem do Eusébio, Aquiraz, na direção de Fortaleza, pelo Washington Soares, movimento pequeno também neste começo de manhã. 6:25. Dentro de 5 minutos começa o Rádio Notícias Verdes Mares. Agora mais alô com ela, Daniela de Lavoa.
2: Vamos aqui conversar com esses madrugadores maravilhosos, vocês que mandam mensagens aqui pra gente. É o Bernardo, que mandou aquele último áudio falando que tava com preguiça pra escola. E tem a Daniela lá de Baturité também.
1: Aí, vamos o Bernardo é aqui.
3: Bom dia, Daniela de Lavoa e Tom Barros.
2: Bom dia.
3: Estou aqui no escuto do programa de vocês, tá, meus queridinhos do meu coração?
1: Um abraço.
3: Estou aqui falando diretamente de Baturité, viu? Centro de Baturité, a Catedral de Baturité, aqui no centro. Um beijo e um abraço para vocês, viu?
2: Um abraço para você.
3: E não se esqueça, quando vier para a Serra aqui
2: pode em Guaramiranda,
3: você passa pela minha cidade, me avise, que eu quero lhe ver, tirar uma foto com você, tá, minha querida?
2: Eu lhe aviso.
3: Um beijo e um abraço para vocês.
2: Beijo para você também.
1: Obrigado.
2: Bom dia. Fátima no Eusébio, bom dia. Estou ouvindo aqui vocês no Eusébio. Bom dia para o Nilcar também. Uma ótima quarta-feira. É o maluquinho do Brega, lá de Alagoas. Bom dia também para a nossa ouvinte Francisca, que está lá no Bom Jardim. Bom dia, o Aldinho, lá de Major Salles, no interior do Rio Grande do Norte. Sandra Regina, bom dia para você, Sandra Regina.
4: Bom dia, Dani. Bom dia, Tom. Bom dia, essa equipe especial e maravilhosa, e aos teleouvintes da Verdinha. É uma mostrinha aqui do trânsito. Eu tô daqui a pouco, eu acho que essa aqui já pega a Oliveira Paiva. É a Oliveira Paiva que eu vou passar pelo cruzamento da Washington Soares, aqui próximo ao shopping, Via Sul, né? E o trânsito tá fluindo na normalidade, né, nesse horário. E tô sentindo você, viu, Dani, aqui do meu lado,
2: tá
4: aqui
2: sentindo
4: atrás, né? Porque eu tô no banco do passageiro. Então você tá aqui do ladinho.
2: Eu tô.
4: Atrás. Sentindo a sua mão. Beijo.
2: Pois,
4: pra você,
2: tá vendo aí a diferença?
4: E pra todos.
2: A ouvinte diz que está me sentindo, não teve medo.
4: Felicidade e paz para todos nós.
2: Maravilhosa. Um beijo pra você, Sandra. Obrigada.
1: Sandra, um abraço,
2: viu?
1: Sandra.
2: Eu estou no banco de trás de vocês, motorista. Sandra Regina falou que me sentiu e nem teve medo. O povo diz que tem medo, Sandra, quando olha pro retrovisor, imaginar eu lá atrás. Tem medo, não. Beijo pra você, Sandra. Tô contigo. Graça Ferreira, bom dia pra você, Graça. Tem mais ouvinte aqui também chegando. Dona Leó, lá no Conjunto Esperança. Bom dia, Dona Leó. É, Heloísa e Mazé, falar aqui baixinho. Só pra nós. Oi, Sara. A ouvinte aqui dizendo assim, ó. Heloísa e Mazé, Vou falar aqui bem baixinho pra ninguém ouvir. Vamos já sair. Pra evitar... É, do trânsito de ontem. Por guarda esse segredo, viu? A Heloísa entregou aí o grande segredo, Mara. Mas... Essa aí, sem grande movimento. A Heloísa, uma criança, ontem mandou uma mensagem dizendo assim, peguei um trânsito agora muito bom. O segredo é sair antes de 6:30.
1: É verdade, gostei.
2: Aí a Heloísa disse isso e os ouvintes foram dizer assim, não espalha não, porque senão todo mundo vai sair e vai levar o congestionamento.
1: É verdade.
2: Então é só pra Heloísa e pra Mazé. Que, inclusive a Mazé já tá aqui, ó. Tô aguardando o signo também, já foi o signo, chega a hora de encarar a BR. Um beijo, Mazé.
1: Valeu, Mazé.
2: Bom dia, Gilberto Garcia, lá do Cristo Redentor. Minha mãe Maria Júlia Garcia fez 86 anos no último dia 31. E ele manda os parabéns. E a gente também, viu, Gilberto? Parabéns! Olha aí, pra você, Maria Júlia Garcia. Saúde, muita saúde na sua vida. Feliz aniversário. Bom dia pro Célio, lá no João 23. Bom dia também, município de Salgueiro, Pernambuco. Sávio Barros, um abraço pra você. Sávio. Tô ligado. Bom dia pro Betim, lá do São Gerardo. A Lucinha tá lá em Cosmo, em Grossos, no Rio Grande do Norte. Eu nasci pra Verdinha e ela nasceu pra mim, pois levando as mãos para o céu, pois a ela sou fiel, pois ela faz o bem por mim. Davi Duarte, de Baretama. Com esta poesia, então, a gente vai pro Rádio Notícia, né, Mr. Paul de Messejana? Manuel de Floresta Azul, na Bahia, bom dia. 6:29, você fica agora com essa meia hora aí do Rádio Notícia, eu volto 7 horas pra gente continuar com o Bom Dia Nordeste. Até já.
1: Até já.

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1: 6:32, 6:32, bom dia. Hoje, quarta-feira, dia 5 de agosto, ano 2026, manchetes do Rádio Notícias Verdes Mares.
2: Operação termina com 34 pessoas presas por atuação em grupo criminoso na região metropolitana.
1: Prefeito de Fortaleza propõe integração de câmeras privadas ao sistema de vídeo monitoramento.
2: Eduardo Girão será candidato a vice em chapa do Novo à presidência da República.
1: No Ceará, partido lança candidaturas para o governo do estado e para o Senado.
2: Setor de bares e restaurantes do Ceará registra quase 7 bilhões de reais em faturamento no último ano.
1: No esporte, Fortaleza encerra os preparativos para encarar o Palmeiras pela Copa do Brasil, com missão de reverter larga vantagem do Verdão no confronto.
2: E o Ceará tem desfalques na defesa para o confronto diante da Ponte Preta pela Série B.
1: Essas e outras notícias a partir de agora. Seis horas e 33 minutos.
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1: Eduardo Girão deixa a disputa local e será candidato à vice-presidência da República em chapa junto com Romeu Zema.
2: Direto de Brasília, Beatriz Matos traz as informações.
3: Uma boa notícia. O empresário cearense Gentil Linhares, que produz camarão e tilápia em duas fazendas de criação no litoral oeste do...
1: Bom, houve um pequeno engano aí, daqui a pouco a gente conversa com o Egílio Serpa a respeito deste assunto de camarão, porque no momento a gente está falando sobre a disputa à presidência da República com o caso de Eduardo Girão, que deixa a disputa local e será candidato a vice-presidente da República em chapa junto com Romeu Zema. São 6:34.
2: Em convenção, na noite de terça, o Partido Novo oficializou a candidatura do advogado Pedro Brito ao governo do Ceará e do general Teófilo ao Senado Federal.
1: A legenda definiu para a chapa majoritária o nome da empresária Vera Lúcia como candidata a vice-governadora.
2: O evento também marcou o alinhamento do Diretório Cearense com a chapa presidencial do partido.
1: O ex-governador de Minas Gerais, Romeu Zema, terá o senador Eduardo Girão como candidato a vice-presidente da República.
2: A escolha de Pedro Brito ocorre após a mudança de estratégia do Novo no Ceará.
1: Até a tarde de terça-feira, Eduardo Girão era o pré-candidato da legenda ao Palácio da Abolição.
2: No entanto, o cenário mudou com a nomeação do senador para a chapa presidencial da sigla.
1: O advogado e pré-candidato ao governo do Ceará disputa a segunda eleição neste ano.
2: Em 2024, ele concorreu pelo Partido Novo a uma vaga na Câmara dos Vereadores de Fortaleza e recebeu 143 votos, mas não foi eleito.
1: O prefeito Evandro Leitão propôs a integração de câmeras privadas ao sistema de vídeo monitoramento aqui de Fortaleza.
2: A Ingrid Campos está chegando com os detalhes.
4: A Câmara Municipal de Fortaleza começou a analisar um projeto de lei que integra redes de câmeras de monitoramento privadas ao Sistema Municipal de Vídeo Monitoramento. A proposta enviada pelo prefeito Evandro Leitão, do PT, abrange equipamentos instalados em condomínios, estabelecimentos comerciais, hospitais, escolas e empresas privadas. O objetivo é instituir modelos de segurança colaborativa e estabelecer regras de governança de dados na política municipal de vídeo monitoramento. O projeto também autoriza o uso de tecnologias de inteligência artificial para auxiliar o trabalho da Guarda Municipal de Fortaleza. O texto ainda prevê o tratamento de dados pessoais conforme a Lei Geral de Proteção de Dados, com a elaboração de relatórios de impacto e supervisão permanente de um comitê gestor. A inclusão desses equipamentos de monitoramento privados, segundo a Prefeitura, ampliaria a rede de proteção sem gerar custos desproporcionais aos cofres públicos. A proposta começou a tramitar nesta terça-feira e foi enviada para análise da Comissão Conjunta de Constituição e Orçamento da Câmara Municipal. Com informações de Bruno Leite, Ingrid Campos, para a Verdinha, FM 92.5 e TV Diário.
1: 6 horas e 36 minutos.
0: Segurança.
2: O tenente da Polícia Militar José Oliveira do Nascimento, condenado a 210 anos de prisão pela chacina do Curió, teve a sentença anulada pela Justiça nesta terça-feira.
1: Quem traz os detalhes é Luana Severo.
5: A Justiça do Ceará anulou a sentença de 210 anos de prisão do policial José Oliveira do Nascimento, condenado pela chacina do Curió. A decisão foi tomada por unanimidade pela Terceira Câmara Criminal do Tribunal de Justiça do Estado, nesta terça-feira, 4 de agosto. Com a anulação, o colegiado determinou que o tenente da Polícia Militar seja submetido a um novo julgamento pelo Tribunal do Júri. José do Nascimento foi condenado em setembro de 2023 por crimes de homicídio qualificado, tentativa de homicídio e tortura. No recurso, a defesa do militar argumentou que o julgamento anterior ignorou provas técnicas fundamentais, como os dados do rastreamento da viatura que o PM utilizava na noite dos crimes, o que serviria como álibi. Os advogados sustentam ainda que o oficial não agiu por vingança e apenas cumpriu ordens para localizar os autores da morte de um colega de farda, o soldado Waltenberg Serpa. A chacina do Curió ocorreu em novembro de 2025, na Grande Messejana, em Fortaleza, e resultou na morte de 11 pessoas, a maioria adolescentes. Segundo o Ministério Público, os crimes foram uma retaliação à morte do soldado Serpa. Ainda não há data definida para o novo julgamento. Luana Severo, para a Verdinha FM 92.5 e TV Diário.
1: Uma operação da Polícia Civil do Ceará prendeu 34 pessoas investigadas por atuação em grupo criminoso na região metropolitana de Fortaleza.
2: Milena Gadelha vai trazer os detalhes agora.
6: 34 pessoas investigadas por participação em uma organização criminosa foram presas na manhã desta terça-feira durante uma operação da Polícia Civil do Ceará. A ação foi realizada pelo Departamento de Polícia Metropolitana e pela Delegacia de Guaiúba, com o objetivo de desarticular a atuação do grupo nos municípios de Guaiúba, Redenção, Acarape e em outras áreas da região metropolitana de Fortaleza. Dos mandados de prisão cumpridos, 6 foram contra pessoas que já estavam no sistema prisional, enquanto 28 alvos foram presos em liberdade. Segundo as investigações, todos são integrantes da facção Comando Vermelho. A Delegacia de Polícia Civil de Maracanaú foi utilizada como uma das bases da operação e registrou grande movimentação durante o cumprimento dos mandados. Em coletiva de imprensa, a polícia informou que um dos presos é um homem de 28 anos, apontado como líder do grupo nas regiões de Guaiúba, Redenção e Acarape. De acordo com a investigação, ele ordenava homicídios e controlava o tráfico de drogas, mesmo estando foragido no Rio de Janeiro. A polícia afirma que o suspeito havia retornado recentemente ao Ceará e foi localizado em um sítio na zona rural de Redenção, onde foram cumpridos 4 mandados de prisão contra ele. Outro mandado também foi cumprido contra um cearense que estava em São Paulo e, segundo a investigação, exercia função semelhante na organização criminosa. Milena Gadelha, para Verdinha FM 92.5 e TV Diário.
2: Um homem suspeito de matar a companheira atropelada com uma carreta no Crato foi preso em Picos, no Piauí.
1: Tadeu Gomes tem as informações.
7: Na madrugada desta terça-feira, um possível caso de feminicídio foi registrado na cidade do Crato. O caso aconteceu no conjunto Madre Feitosa. A vítima tinha 38 anos de idade. Familiares e testemunhas disseram para a polícia que, após uma discussão, o companheiro da vítima passou a persegui-la conduzindo um caminhão. Ao alcançar a mulher, que conduzia uma motocicleta, ele teria colidido intencionalmente o caminhão contra a moto. A vítima morreu no local. Após o atropelamento, o suspeito fugiu, mas foi preso na cidade de Picos, no Piauí. Outro homem que teria ajudado na fuga também foi preso. A Polícia Civil vai investigar o caso. Tadeu Gomes, para a Verdinha FM.
2: 6h41.
0: Trânsito.
2: Parte da rua Leonardo Mota, no bairro Aldeota, aqui em Fortaleza, está bloqueada para uma obra de internalização dos fios de rede elétrica, além da implantação de nova pavimentação e novos passeios.
1: O repórter Alônio Pereira tem os detalhes.
8: A obra será executada pela Secretaria Municipal da Infraestrutura ao longo de 4 meses e deve custar cerca de R$1.600.000. Todos os serviços serão realizados no trecho compreendido entre a Avenida Dom Luiz e a Rua República do Líbano. Segundo a Prefeitura de Fortaleza, a interdição servirá como modelo para futuras intervenções e pode ser replicada em outras vias da capital. Durante o período de intervenções, os motoristas que trafegam pela rua Leonardo Mota devem fazer um desvio para contornar o trecho bloqueado. O desvio será feito da seguinte forma. Os condutores devem acessar a rua Marcos Macedo, entrar à esquerda na rua Coronel Linhares, seguir à esquerda pela rua Ana Bilhar e retornar à direita para a rua Leonardo Mota. Ainda conforme a gestão municipal, toda a área vai contar com suporte operacional da Autarquia Municipal de Trânsito e Cidadania para orientar condutores e garantir a segurança viária. Alânio Pereira para Verdinha FM 92.5 e TV Diário.
1: Às 6 horas e 42 minutos, um giro pela cidade nas principais avenidas no começo desta manhã. A Avenida Washington Soares com movimento intenso nos dois sentidos. Quem vem do Eusébio do Aquiraz na direção de Fortaleza e também quem vai de Fortaleza no sentido Eusébio Aquiraz. Mas não há engarrafamentos na Avenida Washington Soares. A Avenida Heráclito Graça com movimento bem pequeno no começo desta manhã, nos dois sentidos, Aldeota Centro e Centro Aldeota. Portanto, na Avenida Heráclito Graça não há problema de congestionamento. 6 horas e 43 minutos no próximo bloco. Ceará segue com o melhor desempenho nacional de alfabetização na idade certa.
2: Setor de bares e restaurantes do Ceará registra quase R$7 bilhões em faturamento no último ano.
1: No esporte, Fortaleza encara o Palmeiras pela Copa do Brasil, com missão de reverter larga vantagem do Verdão no confronto.
2: E o Ceará tem desfalques na defesa para o confronto diante da Ponte Preta pela Série B.
1: Essas e outras notícias logo após o intervalo aqui na Verdinha 92,5, jornalismo que fala a nossa língua.

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0: 6:46.
1: Região.
0: Depois de um recente caso de ataque de pitbull ao seu dono, o debate sobre a circulação da raça no Ceará ganhou força.
2: Ana Beatriz Caldas explica.
3: Após um homem ser atacado em casa pelo próprio pitbull em Fortaleza no último sábado, 1º de agosto, o debate sobre a legislação para evitar acidentes com cães voltou a circular nas redes sociais. Os principais comentários são relacionados a cães da raça pitbull ou cruzamentos, que têm sido alvo de diversos projetos de lei em todo o país. No Ceará, a Lei Estadual nº 13.572, de 2005, proíbe em todo o estado e durante quase todo o dia a circulação e o porte, em áreas e vias públicas, de cães da raça, bem como de raças que resultam do cruzamento do pitbull. A lei abre a exceção para que os cães circulem em espaços públicos apenas entre o fim da noite e o início da madrugada, das 23 horas às 4 da manhã. Nessas ocasiões, os cachorros da raça devem ser conduzidos por pessoas maiores de 18 anos, com guias, com enforcador e focinheira. A legislação também proíbe a permanência de cães da raça nas proximidades de escolas e hospitais, sejam eles públicos ou privados. Não há leis no estado, porém, que restringam a criação de pitbulls. Basta seguir as regras de convivência determinadas pela lei estadual e, claro, mantê-los em segurança. Mais informações sobre esse assunto você encontra na matéria completa no Diário do Nordeste. Da redação, Ana Beatriz Caldas para a Verdinha FM 92.5 e a TV Diário.
0: 6:48.
1: Educação.
2: Falta pouco para o Ceará universalizar o ensino integral aqui no estado. Essa, pelo menos, é a perspectiva da Secretaria da Educação do estado para o segundo semestre do ano letivo de 2026. As informações com o repórter Diego Barbosa.
4: De acordo com a secretária, a meta do novo Plano Nacional da Educação já foi cumprida pelo Ceará. A meta do Brasil para 2036 é que 65% das escolas e 55% da matrícula estejam em tempo integral. Em solo cearense, estão sendo construídas mais de 100 escolas a fim de garantir a universalização nos municípios e unidades onde essa modalidade de ensino ainda não aconteceu. Para se ter ideia, das 778 unidades de ensino da rede pública estadual, 625 são escolas em tempo integral, distribuídas em várias categorias, a exemplo de escolas militares, quilombolas e institutos. Do total de unidades escolares da rede, apenas 698 podem se tornar de tempo integral, ou seja, restam 73 unidades serem concluídas para universalizar o modelo. Outro grupo de 80 escolas, sendo 34 centros de educação de jovens e adultos, os SEJAs, 44 indígenas, uma que abriga a matrícula das unidades prisionais e um instituto de educação não são incluídas no cálculo do tempo integral por adotarem modelo pedagógico diferente. Por isso mesmo, o cálculo do percentual para chegar a 90% das escolas é feito a partir do total de 698 escolas, comparado à quantidade atual de escolas em tempo integral, que é de 625. Além da entrega das novas escolas, o foco desta segunda etapa letiva do ano, de acordo com a secretária, é organizar a rede para garantir que cada um dos mais de 370 mil estudantes do ensino estadual, distribuídos em mais de 800 escolas, seja contemplado com a política pública. A previsão da pasta é iniciar o ano letivo de 2027 com 100% das instituições em tempo integral. Outro destaque do planejamento para o novo semestre é a preparação para o Ensino Nacional do Ensino Médio, o Enem. Se nos últimos 3 anos e meio de gestão, mais de 74 mil estudantes do ensino público estadual ingressaram no ensino superior, a meta apenas para 2026 é de 30 mil estudantes. Para isso, a secretaria promete: haverá investimento em simulados, análise de matriz curricular, a fim de adequar conteúdos ao que é mais frequente na prova, incentivo à leitura, momentos formativos com professores por meio do seminário docentes, entre outras ações de motivação. Serão mais de 50 aulões em todas as regiões cearenses até a realização do exame, aplicado em 8 e 15 de novembro deste ano. Diego Barbosa para Verdinha FM 92.5 e TV Diário.
0: Ela segue com o melhor desempenho nacional de alfabetização na idade certa.
2: No entanto, no cenário local, há disparidades.
0: Clarice Nascimento tem as informações.
1: Pelo terceiro ano consecutivo, o Ceará lidera o ranking nacional de crianças alfabetizadas na idade certa. Em 2025, o estado conquistou a marca de 84% dos alunos aptos a ler e escrever ao final do segundo ano do ensino fundamental. Apesar do sucesso das políticas públicas, o Ceará ainda enfrenta disparidades regionais. Enquanto 20 municípios fecharam o ano com 100% dos alunos da segunda série alfabetizados, 5 cidades cearenses não conseguiram atingir 100% de desempenho. Os caminhos para superar essas desigualdades e garantir o aprendizado de todas as crianças estiveram no centro dos debates do Seminário Nacional pela Alfabetização. O evento aconteceu entre os dias 29 e 30 de julho em Fortaleza. Com o tema Avançar com Equidade, o seminário reuniu secretários de educação, professores e pesquisadores de todo o país. O objetivo foi discutir estratégias pedagógicas, compreender as diferenças territoriais e compartilhar iniciativas bem-sucedidas. Ilo Leal, coordenador de avaliação da Associação Bem Comum, defende que o Ceará possui um diferencial para superar as defasagens. O estado deve realizar o acompanhamento técnico direto e o apoio contínuo aos municípios que mais precisam.
5: Nós estamos aqui celebrando, mas também batalhando pela alfabetização de cada criança brasileira. Hoje nós temos o indicador criança alfabetizada, que é um índice que avalia e quantifica qual o percentual de crianças alfabetizadas nós temos em cada unidade da federação. E no nosso país, hoje temos 66% de crianças alfabetizadas e temos como meta nacional, estipulada pelo governo federal, chegarmos a 80% de crianças alfabetizadas até 2030. Pretendemos chegar bem mais longe, pretendemos chegar que em 2031 nós tenhamos 95% ou 100% de todas as crianças brasileiras efetivamente alfabetizadas. Esse indicador ele é composto a partir da avaliação estadual de alfabetização que cada estado dispõe. Aqui no Ceará a gente tem o SPAES, que é o Sistema Permanente de Avaliação Escolar, desde 2007, e ele nos indica qual é o percentual de crianças alfabetizadas no nosso estado.
1: As discussões reforçaram que a alfabetização é essencial para combater raízes históricas de desigualdade, além de garantir melhores condições de vida para as futuras gerações. Da redação, Clarice Nascimento para a Verdinha 92.5 e TV Diário.
0: 6 horas e 54 minutos.
6: Negócios com Egídio Serpa.
2: O empresário cearense Gentil Linhares, do ramo de produção de soja, está investindo em um projeto de aprimoramento do leite.
0: Egídio Serpa tem as informações.
7: Uma boa notícia. O empresário cearense Gentil Linhares, que produz camarão e tilápia em duas fazendas de criação no litoral oeste do Ceará, e também soja e eucalipto no Maranhão, disse-me hoje que está investindo neste momento em um projeto que une a pecuária e a indústria de laticínios. Linhares contou-me que seu investimento vem sendo feito na aquisição de gado da raça leiteira Girolando, na instalação de uma unidade industrial para o beneficiamento do leite, transformando-o em produtos lácteos, principalmente em queijos de qualidade, para ser comercializado nas redes de supermercados. A marca dos produtos ainda será escolhida e registrada. O investimento, cujo valor ele não revelou, está sendo executado em sua fazenda Gentilândia, na geografia do município de Quixadá, no sertão central do Ceará. De acordo com Gentil Linhares, dentro de um ano, o plantel leiteiro estará completado e a indústria estará em operação, produzindo algumas variedades de queijos, inclusive os mais refinados. Neste momento, Gentil Linhares está vendendo seu rebanho de carneiros e ovelhas da raça Santo Inês para, em seu lugar, acelerar o projeto de criação de gado bovino leiteiro e da construção da indústria de laticínios.
0: 6 horas e 55 minutos.
6: Economia.
0: O setor de bares e restaurantes do Ceará registra quase 7 bilhões de reais em faturamento no último ano.
2: Além disso, mais de 70% dos estabelecimentos espera aumentar as vendas no próximo domingo, Dia dos Pais.
0: Os detalhes estão com Tainá Martinez.
8: Os dados apresentados pela Secretaria da Fazenda referentes a 2025 apontam que o Ceará possui 15.346 estabelecimentos ativos no segmento, que inclui bares, restaurantes e lanchonetes. Documentos fiscais comprovam que o setor movimentou 6 bilhões e 700 milhões de reais em faturamento no último ano. A cadeia produtiva também gerou 192

0: de reais e representam 62% dos negócios ativos no território cearense. Mesmo em maior quantidade, as empresas com esse perfil registram menos arrecadação de impostos e acumulam menor apurado em relação a grandes empreendimentos. Já as empresas enquadradas no regime normal constituem 37% dos negócios presentes no estado. Ainda assim, contribuem quase 3 vezes mais para a tributação de ICMS e arrecadam mais que o dobro dos pequenos negócios. O Dia dos Pais, que será celebrado no próximo domingo, aumenta a expectativa de faturamento do setor. Uma pesquisa feita pela Abrazel mostra que entre os negócios que abrirão na data, 76% dos empresários esperam vender mais neste Dia dos Pais que na mesma data de 2025. A maior parte, 65%, projeta um crescimento de até 20%, enquanto outros 11% acreditam em uma alta ainda mais significativa. Tainá Martinez para a Verdinha FM 92.5 e TV Diário.
1: 6:58.
2: Jogada!
1: Fernanda Alves traz as informações sobre os times cearenses.
3: Fortaleza e Cuiabá nesta quarta-feira a partir das 9:30 da noite. Autores sabe que não conta com PH já suspenso, Prió que ficou por aqui e tem Ronald como novidade. Ele foi substituído no jogo passado por sentidores na posterior da coxa, por isso é desfalque para o duelo. Tem também Luiz Fernando como dúvida. O atacante saiu sentindo dores no joelho, passou pelo processo de avaliação e segue nessa expectativa de entender se ele estará no duelo ou não, tendo em vista que ele foi um dos titulares no jogo passado, na primeira escalação montada pelo treinador. Além disso, tem as perspectivas diante desse jogo. Ele vai poupar os atletas? Vai fazer mudanças? As mudanças são esperadas, já que ele quer testar mais nomes e ver como encaixa dentro do elenco tricolor. Por isso que a provável escalação a gente traz com João Ricardo no gol, na lateral direita Maílton, os zagueiros Neres e Gasal e na lateral esquerda Mucuri. Meio campo com Rodrigo, Sacha e Pierre e o ataque com Paulo Baia, Wellington e Vitinho. Você vai acompanhar esse jogo na 92.5 a partir das 9 da noite, o jogo às 9:30 e, claro, todas as informações para você. Isso de informações do Fortaleza. A equipe do Ceará segue na preparação para enfrentar a equipe da Ponte Preta, jogo que acontece sexta-feira, dia 7, às 8:30 da noite, na Arena Castelão. E o Fred Gomes, ele que é executivo de futebol do clube, esteve no Jogada Primeiro Tempo, falou na entrevista sobre alguns pontos e um deles foi sobre as contratações. Ele listou que pelo menos mais 4 atletas está dentro da perspectiva do Ceará de trazer para o restante da temporada. Ele citou também sobre a importância de fazer essas contratações, tendo em vista os desfalques que o Ceará teve, tanto por lesões como por suspensões. Exemplo disso na zaga, tem Éder e Júlio César suspensos. Tem 2 atletas também no departamento médico, que são o Luizão em transição e tem o Pedro Gilmar, que fez uma cirurgia. E aí ficam à disposição do treinador para sexta-feira, tem o Luiz Otávio, tem o Gabriel Amaral e também tem o Thalisson. 3 nomes que podem aí entrar na perspectiva do treinador e que ele precisa escolher ali para fazer a dupla ou o próprio trio de zaga. Com as informações de Fortaleza e Ceará, direto da redação, Fernanda Alves para a Rádio Verdinha, 92.5 e TV Diário.
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1: O Rádio Notícias Verdes Mares volta amanhã às 6:30. 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
3: 7:03 agora. Bom dia para você, ouvinte. Bom dia para todos os madrugadores. Para quem acorda com a gente cedo, no escuro ainda da madrugada. E para quem chega por aqui agora, para quem tá nas estradas e nas ruas dessa cidade, nos dando carona, bom dia para você. A gente conversa já já com a nossa equipe, dá bom dia para nossa equipe, conversa daqui a pouquinho com você para trazer informação de trânsito. Então você já vai mandando mensagem de trânsito aí pra gente, para nos atualizar do trânsito nessa quarta-feira na cidade. Mas, como você sabe, na quarta-feira nosso trânsito fica só para um pouquinho depois, porque agora a gente tem aquela hora esperada por todo mundo, né? A hora de conversar com ela.
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3: Bora conversar com a Alessandra Xavier, porque o assunto de hoje, como toda quarta-feira, é sempre muito bom. E quando a gente nasce, nós exploramos curiosamente o mundo, né? Dessa exploração, nós garantimos a sobrevivência e o desenvolvimento físico, psíquico, emocional e social. Já que a atenção entrelaça o desenvolvimento cerebral, as aprendizagens e o afeto. Em um ambiente caótico, inseguro e instável, a atenção curiosa e criativa se transforma em um comportamento de hipervigilância, que gera ansiedade e bloqueia a motivação para explorar. Nesse contexto, o uso exagerado de telas pode ser um grande vilão. O automatismo faz com que um sujeito pegue o celular para responder uma mensagem, continue olhando outras coisas e fique capturado pelo algoritmo. E depois não se lembre mais do que ia fazer. Isso já aconteceu com você? Contigo já, né, Assunção? Com certeza. Pega o celular para fazer uma coisa, aí se distrai com outra e fica preso em outra coisa. Quando você vê, já passou meia hora olhando vídeos, olhando coisas. E aí você esquece até o que você tinha que fazer. Pois é. Parece que nós estamos ligados a inúmeros estímulos e, ao mesmo tempo, a gente não presta atenção em nada. Então, a psicóloga Alessandra Xavier está chegando agora para a gente falar um pouquinho. Será que nós estamos perdendo a capacidade de sustentar a atenção? Tem vários testes aí que eu acho muito interessantes da gente ver essa nossa atenção. Então, bora conversar com ela. Alessandra Xavier, bom dia para você.
4: Bom dia, querida Daniela. Bom dia quem tão gentilmente acorda cedinho, tendo a delicadeza de acompanhar, manda mensagem, né? Muitíssimo obrigada por essa parceria tão especial. Esse é um tema, Daniela, tão importante, porque cotidianamente a gente vê as pessoas, eu estou tão esquecida, eu ia fazer uma coisa, eu não sei o que fazer, eu ia prestar atenção, se às vezes diz uma coisa para a pessoa, uma informação simples, aí daqui a pouco a pessoa volta e diz o que era mesmo que era para fazer, né? A gente vê as pessoas com dificuldade, às vezes, de aprofundar um raciocínio, isso tudo tem uma relação prioritária com a capacidade de atenção. A atenção, ela é uma função psicológica valiosíssima. Se a gente prestar atenção, a atenção talvez tenha sido a função básica mais importante para garantir a nossa sobrevivência. Imagine, se você não prestasse atenção aos animais predadores, se você não prestasse atenção que a fogueira está perto de acabar e você precisa alimentar o fogo para não morrer de frio ou para ficar sem condições de sobrevivência, para prestar atenção no ambiente, se ele é a mudança de temperatura, para entender os ciclos climáticos, para entender se ali há uma agressividade ou não. Então, a atenção, ela é uma das ferramentas fundamentais para a nossa sobrevivência, porque ela vai alimentar outras funções psicológicas importantes, como a memória, como a capacidade de criar vínculos e como a capacidade de pensar. Então, imagine se uma mãe não presta atenção que o bebê está chorando, se o pai não presta atenção no que a mãe está precisando, no que o bebê está precisando. Se a gente não presta atenção ao que os nossos parceiros ou as nossas parceiras estão comunicando para a gente, se a gente não presta atenção aos nossos amigos, se a gente não presta atenção aos sinais sutis de comunicação emocional do outro, como isso traz prejuízos para nossas relações. E para a aprendizagem, então, eu preciso prestar atenção, porque a aprendizagem ela necessita de algo muito específico que está relacionado à atenção, que é a capacidade de concentração de forma consciente. Ou seja, eu preciso conscientemente estar no controle do direcionamento da minha atenção. E aí é onde o celular e o uso cada vez maior interfere de forma significativa. Por quê? Existem uma série de estudos que mostram como é que você vai criando uma espécie de um automatismo. Então, você começa a fazer um determinado comportamento, você continua fazendo aquele comportamento, e quanto mais você faz aquele comportamento, aquilo vai liberando tanto a dopamina, quanto vai criando um circuito neurológico, aquilo passa a ser feito de forma automática. Igual certos comportamentos que a gente automatiza no dia a dia, como dirigir, por exemplo. Então, quanto mais você cria o costume de olhar, enrolar a tela do celular, mais aquilo ali vai virando automatismo. Ou seja, às vezes você está parado, nem precisa mais prestar atenção, você puxa o celular e fica ali automaticamente. Então, esse automatismo, ele vai competir com o que a gente precisa de uma atenção consciente, que não é automática, porque ela precisa ser intencionalmente direcionada para ler, para aprofundar um conhecimento e principalmente para pensar sobre problemas. Então, o automatismo ainda vem uma outra situação difícil. O automatismo, ele geralmente ele é disparado quando a gente se vê diante de um problema. Então, eu estou com um problema, e isso deve ser muito comum, quem está assistindo a gente agora pode identificar muito isso. Eu estou com um problema, eu estou com a tarefa para resolver da escola, eu estou com um problema na minha vida emocional, na minha vida financeira para resolver. Em vez de resolver, o que é que eu vou fazer? Eu pego a tela do celular e eu fico lá, me enchendo de dopamina, passando o tempo, e aí a minha atenção vai para outra coisa, porque me protege de eu ter que lidar, de eu ter que pensar, de eu ter que sofrer, de eu ter que conscientemente buscar ferramentas, e eu fico ali de uma forma passiva, só anestesiado e com a atenção perdida em outras coisas. Então, a atenção, ela vira um elemento de captura, porque a atenção hoje, né, quanto mais engajamento, quanto mais atenção que você tem nas redes sociais, mais isso vai gerar um determinado recurso financeiro para alguém. Então, a atenção hoje virou uma grande moeda, né? Virou uma grande fonte de negócio, de comércio. Só que a gente precisa entender para quem interessa isso, para quem interessa que a nossa atenção não esteja mais na nossa posse, nem direcionada para a gente resolver problema, para a gente analisar as coisas, para a gente pensar, que a gente esteja com a atenção tão difusa e tão difícil de se concentrar e dirigir a atenção a algo. Então, para onde vai a nossa atenção hoje em dia e do que a gente foge de prestar atenção, que mereceria que a gente prestasse atenção?
3: Pois é, e aí muita gente acaba culpando a pandemia da Covid, porque diz que depois da Covid ficou com menos memória, menos atenção, mas a gente também acaba, por mais que a Covid tenha deixado essas sequelas, mas a gente também acaba alimentando um pouco, ou então fortalecendo essa desatenção a partir do momento que a gente passa meia hora vendo vídeos, vendo coisas no celular, nas telas, porque, querendo ou não, aquilo ali é feito para manipular a nossa atenção, né, Alessandra? E aí, muitas vezes, pessoas falam, o que eu ia dizer mesmo? Você está conversando e se distrai, ou então você pensa de fazer alguma coisa indo para casa, você pega um caminho de casa que você não sabe nem como é que você chegou, você estava tão distraída que você, quando vê, já está em casa. Então, assim, às vezes a sua atenção, ela é desviada, inclusive, em coisas que são muito importantes, né? Você vai no automático. Muitas vezes você fica no automático.
4: Daniela, e coisas muito preciosas. Às vezes você vê as pessoas juntas. Eu já vi, assim, cenas de famílias num restaurante. Filho, esposa, esposo, esposa, esposa, esposo, esposo. Diversas configurações familiares. As pessoas juntas no restaurante, só que aí tá cada um no seu celular. Em vez das pessoas aproveitarem aquele momento para interagir, para uma prestar atenção umas às outras, para poder haver as trocas, para poder aprofundar, não. Está cada um ali prestando atenção só no seu universo particular e na vida, às vezes, de outras pessoas que nem trocam verdadeiramente com você. E embora a gente tenha mesmo, estudos mostram efeitos, né, da Covid, principalmente sobre a memória, mas o que acontece é que, se a gente prestar atenção, a Covid ampliou o uso de tela, né? Muita gente, por conta da necessidade de isolamento, passou a usar ainda mais tela. Então, a gente precisa prestar atenção que, da mesma forma que a gente pode ter algumas perdas de memória, a gente pode reconstruir isso, né? Atividades junto com a natureza, fazer palavras cruzadas. Hoje ninguém sabe mais o número de telefone de ninguém, né? Decorar alguns números de telefone, data de aniversário, não ficar tão refém das agendas virtuais, leituras, ler livro, conversar com as pessoas, ir ao cinema, ir a um espetáculo de arte, depois contar aquilo que você assistiu, contar aquilo que você viu, estar no ambiente, tentar decorar o máximo de detalhes daquele ambiente. Todas essas coisas que parecem muito simples são fundamentais para a memória. A questão é que a gente tem diminuído a capacidade de estar presente, de estar com a atenção direcionada para onde a gente está, para os detalhes. Tem gente que às vezes está num parque, está em contato com a natureza, em vez de estar olhando para os inúmeros detalhes que estão acontecendo ali, está na tela. Às vezes tem gente que está na praia assistindo vídeo do mar, né? Então, a gente precisa de mais tempo conectado com aquilo que verdadeiramente importa.
3: Verdade, você disse tudo. Tá na praia assistindo vídeo do mar, ou então você tá num show, você pagou caro por o ingresso, você pagou caro para sentar na frente, mas para sentar na frente, para ter um ângulo melhor, para fazer um vídeo melhor, para mostrar para os outros que não foram para aquele show que você tá lá. E aí você deixa de assistir o show para assistir por uma tela de celular, né? Muitas vezes a gente percebe isso. Isso que você falou também do restaurante é muito forte, assim. Teve um filme que eu vi, não me lembro o nome do filme, mas era um filme que as pessoas se encontravam e aí o desafio era, ninguém podia mexer no celular, e eram vários casais, e eles tinham que deixar o telefone em cima da mesa. Tu assistiu, Sara? E aí os telefones tinham que ficar em cima da mesa, e assim, a primeira pessoa que pegasse no telefone, aí esse telefone ia poder ser aberto para que todo mundo tivesse acesso às mensagens e a tudo. Então, é um universo muito, muito perigoso, é um universo que as pessoas têm muito medo, né? Então, e esse filme dá uma reviravolta, porque começam a mexer nos telefones uns dos outros e a noite se transforma. Então, assim, ninguém consegue mais simplesmente ficar numa mesa conversando ali cara a cara, né? tem que sempre estar com o celular para valorizar mais, às vezes, quem está longe do que quem está ali na sua frente, né?
4: Exatamente, Daniela, porque a atenção, ela exige isso da gente. A atenção, ela exige conexão emocional, ela exige que a gente não fuja dos desafios, ela exige que a gente enfrente o que precise ser enfrentado. Então, muitas vezes, as pessoas, elas tendem a fugir, principalmente daquilo que é difícil. Não é à toa que o celular, ele é um mecanismo muito cheio de pistas e de elementos para entreter, para capturar mesmo. E a vida não é assim, a vida não tem música, sonzinho, né, iluminação, aquela coisa toda cheia de cores. A vida muitas vezes é árida, é difícil, ou tem outras cores que a gente precisa descobrir. Então a vida, ela exige que a gente possa estar atento ao que nos cerca, porque isso é que faz com que a gente tome posse da própria vida. Uma pessoa que não presta atenção às suas coisas, ela não sabe quem ela é, ela não sabe da sua história, ela não sabe de onde ela vem, ela não sabe para onde ela vai, ela não sabe de si. Então, quanto menos atenção a gente presta às coisas, mais desapropriado da nossa própria existência a gente vai ficando. Então, por isso que a gente precisa dedicar tempo para prestar atenção às pessoas que são importantes para a gente, para ouvir as pessoas. Ah, às vezes pode não ser tão interessante quando ficar ouvindo as coisinhas do celular. Pode não ser, mas essa é a sua vida. A sua vida é essa, são essas pessoas, são seus amigos, é a sua família, é o seu trabalho. E você precisa prestar atenção a isso até para poder identificar o que porventura não estiver bom e que precise da sua atenção e dos seus esforços para modificar, porque não irão acontecer magicamente.
3: Pois é, agora, como é que a gente pode ter esse cuidado, Alessandra? Acredito que seja um trabalho de formiguinha, né? Porque essa geração de agora, ela já nasceu conectada. A gente nasceu numa época que a gente brincava na rua, que a gente ligava num telefone fixo, que a gente, como você disse, tinha um número decorado de todo mundo. A gente sabia o número decorado. Então, hoje em dia, se o telefone ficar sem bateria, ficar sem internet, se a gente ficar desconectado, a gente para, não consegue pegar um carro de aplicativo, não consegue fazer uma ligação, porque praticamente quase ninguém mais, pouquíssimas pessoas têm telefone fixo, ninguém sabe mais decorado o número de ninguém. Então, qual é a atenção, qual é o cuidado que a gente pode ter, principalmente com esses pequenos, que já nascem sabendo mexer no celular?
4: Isso a gente tem hoje uma série de pesquisas e recomendações, Dani. Para você ter ideia, o que se recomenda, inclusive pesquisas, olha, de TikTok, de Google, era que celular só deveria ser dado em redes sociais a partir dos 13 anos de idade. E a gente vê hoje crianças já com tablet, com 3, com 4. Por quê? Porque isso vai afetar uma série de funções psicológicas importantes, como atenção, como memória, capacidade de raciocínio. Lógico, a criança que fica muito tempo, ela perde o desenvolvimento de habilidades motoras, que são tão importantes para o desenvolvimento de uma série de outras conexões posteriores, até como capacidade de raciocínio lógico, matemático. Então, as crianças, elas precisam se movimentar, elas precisam correr, elas precisam brincar, elas precisam subir em árvores, elas precisam exercitar. A criança, quando ela exercita o corpo, ela está exercitando o pensamento. E se a criança, ela fica só sentada, parada, em frente a um tablet, em frente a um celular, em frente a uma televisão, ela está deixando de desenvolver aspectos preciosos do campo corporal e da criatividade tão necessários. Então, você tem que, primeiro, regular um horário. Olha, hoje você fica 5 minutos, você fica 10 minutos. Tem que ter a disponibilidade dos adultos. Quando as crianças, elas estão envolvidas, criança está numa praia, criança está fazendo atividade física, criança está jogando bola, criança está brincando com os coleguinhas, ele não quer parar para olhar celular, não, a não ser que já tenha aí uma questão, né, que já entraria em algo que necessitaria de ajuda profissional. Mas uma criança está na praia, uma criança está brincando com os amigos, a criança está correndo com o cachorro, a criança está rolando na areia, a criança está tomando banho num rio, está tomando banho no açude, a criança está fazendo arte, está pintando, está fazendo boneco de argila, ela não está interessada em olhar celular, não. A questão é que o celular vem para preencher uma dificuldade da gente ter um tempo livre, da gente poder usar esse tempo para outras estratégias de criatividade. A gente tem tido menos tempo para criar, a gente tem tido mais dificuldade de ficar só. Às vezes a gente via criança que brincava, a criança criava os seus brinquedos, pegava um pedaço de papel, pegava uma coisa, ficava criando, se divertia naquele universo, e aquilo é fantástico para a criatividade. Hoje parece que se a gente ficar sem nada para fazer, isso é angústia, isso é desespero. E a gente tem, né, possibilidades tanto de conviver com angústia e de trabalhar isso com outros recursos, como, por exemplo, da arte. Né? A arte é uma ferramenta poderosíssima para a gente criar, para a gente usar as coisas que a gente está se deparando. O celular, ele vem para anestesiar e uma forma de tapar essa angústia. E isso não é legal. Então, é importante que os próprios pais deem exemplos também. Se eu passo o dia todo no celular, não interajo com meu filho, não proponho uma brincadeira, não proponho uma atividade de lazer, não saio para dar uma volta no quarteirão, não faço coisa. Tem muita coisa para fazer que não envolve dinheiro, que a gente pode fazer em família, se divertir ou sozinho. Até como vou ver, olhando para o tempo. Olhe para as nuvens, as formas das nuvens, isso aí já é uma forma de você estar exercitando a sua atenção e a sua criatividade.
3: Alessandra, eu vou abrir espaço agora para a gente ir encerrando aqui com ouvintes, porque tem um que não assinou que diz que antigamente você entrava no restaurante e perguntava qual é a senha do Wi-Fi. Hoje, essa pessoa procura um local sem internet. E agora eu vou colocar um áudio, tá? Para a gente botar aqui a participação das pessoas. Vamos escutar.
5: Bom dia, Daniela.
3: Bom dia.
5: Que tema muito bacana esse seu de hoje, viu? Para falar a verdade, você falou da questão do restaurante, Não é que eu deixei de ser amigos de algumas pessoas do meu ciclo de amizade, mas encontros de um restaurante onde vai família pra gente ficar conversando, rindo, eu deixei de ir porque os meus amigos, quando a gente senta numa mesa, numa pizzaria, por exemplo, eles só querem ficar no celular. A gente conversa, a gente tenta conversar, a pessoa responde sim ou não, aí vai pro celular. Aí eu deixei, eu falei com a minha esposa, deixei, não vamos marcar mais nada desses eventozinho com amigos em restaurante, pizzaria não, porque eles não conversam nada, é só de olho no celular.
3: Pois é, tem isso, né? E aquela história, falando de restaurante, na hora de pedir comida, a comida chega, o prato chega, antigamente todo mundo chegava e ia comer. Agora sim, já fizeram foto? Já pode pegar? Já posso me servir? Tem isso também, né, Alessandra? Olha, é uma conversa boa, viu? Dá pra gente esticar um bocado.
4: Ô, Daniela, a alegria sempre minha. Então, é isso que o colega colocou, né? A atenção, ela é prima irmã da curiosidade, do interesse genuíno pelo outro, né? É tão mais interessante você querer saber o que aconteceu na semana do seu amigo, do seu parceiro, da sua parceira, do que você querer ir atrás de outra pessoa que nem está interessada em saber o que aconteceu com você. Pior, nem lhe conhece. Então, que a gente possa seguir pessoas reais, pessoas que interajam com a gente, né? Que a gente possa estar interessado na vida de quem é importante, em vez de querer saber o que aconteceu na vida de uma pessoa que você não sabe nem se um dia vai se interessar por você. Quero saber o que aconteceu na semana do seu filho, vá na escola, saber como é que ele está, vá perguntar quais são as insatisfações do seu parceiro, da sua parceira, vá olhar para a sua vida. Eu garanto que isso aí vai levar um tempo danado.
3: Com certeza. E olha, esse assunto está lá no diário. Acesse o Diário do Nordeste, a crise da atenção. Estamos perdendo a capacidade de pensar profundamente. Então você vai lá em Colunistas, procura pela Alessandra Xavier e você vai ter esse conteúdo aqui para você ler, compartilhar com quem você quiser. Alessandra, o filme que eu tinha falado era o Nada a Esconder. São várias versões. E aí tem versões em várias línguas, tem Perfeitos Desconhecidos, que é o principal, que é de 2016, que é um italiano original, e aí vários países fizeram as suas versões. Eu assisti o Nada a Esconder, que é uma versão da França, de 2018, mas tem os Perfeitos Desconhecidos, uma versão brasileira também, enfim. Se você for procurar lá nas plataformas de vídeo, você vai encontrar, só é você procurar. Pelo que eu assisti, foi o Nada a Esconder, que é muito bacana, viu? E aí, o mote do filme não é não mexer no celular, não. É deixar o telefone desbloqueado e as mensagens que chegarem, todo mundo pode escutar. Só que o problema é que todo mundo tem um bocado de segredo, então esse filme vale a pena, viu? Fica a dica aí pro povo. Um beijo pra você.
4: Um beijo enorme, Dani. Muitíssimo obrigada, né? E que coisa boa. Quando eu coloco a minha atenção aqui no que você fala e nas interações com com os ouvintes, com certeza o meu mundo se amplifica muito melhor. Então, um grande abraço para você, para todos.
3: Um beijo para você.
4: Até semana que vem.
3: Até semana que vem. Beijo. São 7 horas e 26 minutos. Bora pro intervalo, a gente volta já já, conversando com a nossa equipe, dando bom dia para você e falando de trânsito. Já tem informação aqui, viu, de ouvinte. Já já eu volto.

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3: A Defesa Civil Nacional reconheceu a situação de emergência em mais 6 cidades afetadas por desastres no Brasil. As portarias com os reconhecimentos federais foram publicadas no Diário Oficial da União desta segunda-feira, 3 de agosto. Entre os municípios que passam por estiagem está Acopiara, no centro-sul do Ceará. Passa por estiagem também o município de Olho d'Água do Casado, em Alagoas. Já as cidades de Juramento, em Minas Gerais, e Martins, no Rio Grande do Norte, enfrentam a seca, que é um período de ausência de chuva mais prolongado do que a estiagem. Quedas do Iguaçu, no Paraná, foi atingido por alagamentos, e Palmitinho, no Rio Grande do Sul, obteve o reconhecimento federal de situação de emergência por causa de vendaval. Cidades com reconhecimento federal de situação de emergência ou de estado de calamidade pública podem solicitar recursos para ações de defesa civil. Claudiana Mourato, para a Verdinha FM.
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1: Estamos de volta, 7:30 da manhã. Bom dia para você, ouvinte. Olha, antes da gente falar de trânsito, Assunção, dá bom dia para essa equipe maravilhosa, porque esse programa ele só acontece porque tem essa equipe incrível por trás desse microfone. Então, você que sintoniza na Verdinha FM 92,5, você que começa o seu dia ligando seu radinho, colocando aí 92,5, ou então pegando o controle da sua TV, ligando aí TV Diário, canal 22, você que escolhe começar junto com a gente... Você está acompanhando o trabalho de muita gente. Então, aqui no Estúdio Sinergia, colocando a gente no ar para a TV Diário e também para a Verdinha FM, colocando no ar tudo que você ouve pela Verdinha FM, nós temos ele, o nosso querido, o maioral, viu? O mais antigo dos operadores do estado do Ceará e o mais experiente também, Augusto Assunção, de volta das longas férias, o nosso cancão da Quirais. Bom dia para você, Assunção. Bom dia para o Assunção, bom dia também para a Sara de Queiroz, a nossa produtora. Bom dia para a Sarinha, bom dia Sara de Queiroz. Também temos a nossa assistente de estúdio, Aline Mariano. Lá em cima nós temos, colocando a gente no ar para a TV Diário, nós temos o Thiago Nobre, que comanda todas as nossas câmeras. Temos o Diego Castro na Operação dos Caracteres. E temos o Cacau também colocando a gente no ar para a TV Diário. Bom dia para vocês. Na redação integrada do Sistema Verdes Mares, vários ouvintes andaram reclamando nos últimos dias que a gente só mostra o pessoal do estúdio e não mostra o pessoal que a gente chama lá em cima e nem na redação integrada. E disseram que esse mistério tem que acabar. Então, como vocês é que fazem o programa e a equipe fica completa com você, ouvinte... Agora, para vocês, na redação integrada do Sistema Verdes Mares, quem tá com a gente pela TV Diário vai ver a cara bonita da nossa equipe que fica na redação integrada do Sistema Verdes Mares. Sofia Leite, esta bonita de quadriculada, de blusinha quadriculada. Maiara Mourão, a de mostarda, camisa mostarda. É laranja? Mesma paleta. Mostarda é amarelo? Tem mostarda que é marrom. Tá bom, então a Maiara tá de laranja. E atrás delas duas, João Duarte, que é o nosso estagiário. E é esta a equipe que dá todo o suporte aqui pro Bom Dia Nordeste. E eles ficam na redação integrada do Sistema Verdes Mares. E para completar esse time todo maravilhoso, a gente completa com você, ouvinte. Você que sintoniza na Verde FM, você que liga na TV Diário, é com você que a gente completa a nossa equipe. Então, bom dia para você. Bora falar de trânsito, porque a gente quer saber como é que tá a cidade agora.
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1: Pois é, a gente vai saber agora como é que tá o trânsito na cidade. Tem um ouvinte aqui que já mandou informação pra gente, falando... É o Cristóvão, lá do José Bonifácio. Ele passou agora pela Pontes Vieira. E aí ele disse que o trânsito por lá, 7 horas na direção do centro para Uniforte, um caminhão parado bem perto do semáforo do hospital. E aí ele passou agora de novo, o caminhão continua por lá e o trânsito está complicado na região. Então, muito obrigada, Cristóvão, pela informação. Mais mensagem para você agora? Vamos saber como é que tá? Ontem, vamos que vamos, hein? Quartou, cheguei, Flaviano da Calcaia. Bom dia para você, Flaviano. Se você tiver informação de trânsito, é só você compartilhar aqui com a gente. Vamos dar um giro nas câmeras? Vamos lá. Avenida da Universidade. Trânsito complicadíssimo agora. Super movimentado na Avenida da Universidade. Trânsito super movimentado para quem tá vindo lá da região do... Da João Pessoa, né? Para quem vem lá da João Pessoa, chegando por aqui, já sente um trânsito travado na região. Então, trânsito muito pesado agora para quem tá chegando pertinho da 13 de maio. Trânsito intenso agora na região ali da Avenida da Universidade. Desse ponto aí, nós vamos para outro ponto, que é a rotatória da Praça Portugal. Como é que tá a rotatória? Fluindo. Tá fluindo. Então, se você vai passar pela Dom Luiz agora, a rotatória tá com trânsito fluindo. Outro ponto da nossa cidade, a Feira da Madrugada está acontecendo ainda, viu? Ainda tem algumas pessoas ali na Avenida Alberto Nepomuceno. Então, a gente tem um trânsito aí que está um pouco complicado embaixo da Avenida Alberto Nepomuceno. Então a gente tem um trânsito difícil para quem passa ali pela região. No viaduto, que está do lado do Mercado Central, o trânsito está fluindo para o sentido da... para quem vai para a Barra do Ceará. Para quem está vindo da Barra lá para a Avenida... ali da Monsenhor Tabosa, está um pouco mais travado. Então é preciso um pouquinho mais de atenção. Saímos agora desse ponto e vamos agora para outro. Avenida Raul Barbosa, no bairro da Aerolândia, movimentada, viu? Em todos os sentidos, tanto para quem está indo para a Aldeota, como para quem vem da Aldeota e vai no sentido do Castelão ou pela Murilo Borges. Trânsito movimentado na Raul Barbosa nesse momento. Outro ponto da nossa cidade, Avenida Heráclito Graça. Estamos agora na Heráclito, no cruzamento com a Ildefonso Albano, fluindo, movimentado, mas fluindo. Não está lento nem congestionado, não. Está fluindo agora nesse momento. Avenida Washington Soares também com trânsito super intenso, principalmente para quem está indo para o sentido da Aldeota. Washington Soares no cruzamento com Oliveira Paiva. Para quem está no sentido oposto, para quem vem da Aldeota e vai para a região metropolitana, movimentado também. Pouco mais leve, mas também movimentado. Se você quiser compartilhar seu trajeto, faça aqui como o Tito Guedes. Bom dia, trânsito na SEASA aqui, muito tranquilo. Apesar do horário, tá muito leve e fluindo. Que boa notícia, hein? Manda um beijo pro Victor, da USB. Ele é muito seu fã. Victor, um beijo para você, Victor. Victor da USB, um abraço para você. Muito obrigada, viu, Victor, pela sua participação, pela sua companhia também. Obrigada pela carona, hein? Bom dia para você. Agora a gente tem mais informação aqui, então você pode mandar sua mensagem. Avenida do Cristóvão, tem aqui o Cristóvão falando com áudio, né, Cristóvão? Tá por onde?
2: Bom dia, Daniela. Bom dia. João Barros, que é o Cristóvão aqui do José Bonifácio. Tô passando aqui na Ponte Vieira. Passei aqui 7 horas da manhã, aqui na direção do centro para Unifor. Caminhão parado, bem próximo do semáforo aqui. Hospital São Carlos aqui. 7 horas ele estava parado. Passei agora de volta. Ele está no mesmo local, estacionado em frente à garagem, atrapalhando o trânsito.
1: E trava tudo, né, Cristóvão?
2: E alguém tem que tomar uma providência, porque esse cara está só atrapalhando aqui e eles não estão quebrados nem nada, não. Estão esperando para descarregar.
1: Ixi, Maria, e uma hora dessa, então... Um
2: lugar totalmente inadequado.
1: Total. Obrigada, Cristóvão, pelo alerta, viu? O túnel do centro de eventos, trânsito pesado. O ouvinte mandou até uma foto aqui, tá travado lá por dentro. Bom dia, trânsito na Borges de Melo. Fluindo, é a Aninha, lá do João 23. Bom dia para você, Aninha. Obrigada pela informação e pela carona também. Bom dia pelo... Às 5 da manhã, a gente fazer o almoço dos meus amores. Um beijo para você, Isabel. Então, se você quiser compartilhar o seu trajeto, é só você mandar sua mensagem para cá, tá? Nosso WhatsApp, eu vou até repetir, porque você salva esse número na sua agenda e aí você conversa com a gente, faz sua pergunta para os convidados, dá notícia de trânsito, registra o seu alô. Se você estiver com a gente pela TV Diário, aparece na tela. Aí na sua tela aparece 988871306. Tá pela TV, tá pelo rádio? Então eu vou dizer agora para você. DDD é 85, porque nós estamos em Fortaleza, no Ceará. E o DDD 85, o telefone é o 988871306. Salva esse número na sua agenda. Ele é o nosso contato imediato para você conversar com a gente, tá? Manda sua mensagem para cá e compartilha aí o seu trajeto, participa da nossa programação também, porque esse programa ele é feito por você. Nós vamos para um intervalo bem rapidinho, viu? São 7 horas e 40 minutos, mas é rápido. Eu volto já.

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2: Vamos lá saber quais são as dicas para hoje, porque os interessados em prestar o vestibular da Universidade Estadual do Ceará para o semestre 2027.1 já podem solicitar a isenção da taxa. Quem vai trazer os detalhes? Renato Bezerra.
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3: Olá, pessoal. A Universidade Estadual do Ceará abriu o período para solicitações de isenção da taxa do vestibular 2027.1. Esse pedido pode ser feito até a próxima sexta-feira, dia 7 de agosto, pelo site da Comissão Executiva do Vestibular. Essa isenção pode ser concedida aos doadores de sangue, para os egressos do ensino médio da rede pública, para os egressos do ensino médio da educação de jovens e adultos, para os atuais alunos do terceiro ano do ensino médio da rede pública, para pessoas com renda familiar mensal de até 2 salários mínimos e para pessoas com deficiência. Os candidatos devem digitalizar os documentos probatórios e enviar também pelo site dentro do prazo estabelecido. E o resultado preliminar será divulgado no dia 28 de agosto. Confira o edital para mais informações no site do Diário do Nordeste, clicando na editoria Papo Carreira. Renato Bezerra para a Rádio Verdinha FM 92.5 e TV Diário.
2: Valeu, Renato. Olha, o programa Escolas Criativas está com chamada pública aberta para a seleção de 20 obras literárias a serem adaptadas em audiolivros. Cada autor pode submeter até 3 livros publicados em formato físico. Essa ação, ela pretende ampliar o acesso da literatura cearense a pessoas com deficiência visual e a crianças que utilizam o áudio para consumir literatura. As inscrições seguem até sexta-feira. Então, para falar mais sobre esse programa, nós vamos conversar agora com o curador Thales Azigon. Bom dia, Thales.
1: Bom dia, Thales. Seja bem-vindo.
4: Bom dia. Muito obrigado pelo espaço.
2: Olha, é muito bom falar de audiolivro, porque eu acho que é uma oportunidade de tanta gente ter acesso, né, aos livros de várias formas. Crianças que não sabem ler, crianças que não enxergam e pessoas também que gostam muito de ouvir as histórias, né? Fala um pouquinho pra gente de como é que é esse programa Escolas Criativas.
4: A Escolas Criativas já está na sua 6ª edição e ela tem como foco principal desenvolver essas tecnologias de educação e comunicação através da criatividade e das artes. Então a gente, nesse período, está sempre desenvolvendo novas técnicas, novas habilidades através das artes e, o mais importante, dando acessibilidade a esse conhecimento espalhado pelo Brasil, pelo exterior do Ceará, né? Não é uma coisa que é focada somente na capital de Fortaleza.
2: Agora, a importância dessa adaptação. Quando a gente pensa num audiolivro, eu lembro quando eu fazia faculdade, eu participei de um projeto dentro da faculdade que era gravar livros e histórias para crianças. E aí o nome era Ler Para Mim. Eu achava muito bacana isso, de você levar para os pequenos as histórias que você gravava, e historinhas infantis, com personagens, e o retorno era muito legal. Então, a importância dessa adaptação dos audiolivros para que as pessoas tenham acesso.
4: O audiolivro, ele é um produto cultural muito dinâmico, tanto pensando nos aspectos de acessibilidade, como foi muito bem colocado por você aqui no início do programa. Ele também é mais uma opção de fruição cultural. A criança, o adolescente, o adulto, o idoso, ele que vive numa vida hoje tão dinâmica, pode naquele momento ali parar um pouquinho e até mesmo se movimentando, se deslocando, ter acesso a histórias, a conteúdos. O audiolivro é irmão da rádio, né?
2: Eu tava pensando nisso agora, quando estava falando, das radionovelas.
4: Sim, sim. E tá super impressionante, assim. Está super em alta, né? Hoje tem algumas empresas no Brasil fazendo adaptações específicas de livros só para esse formato de áudio. Então, a gente aqui com as Escolas Criativas estamos na ponta do que está acontecendo no momento de hoje, né?
2: E é muito legal isso, né? Quando você escuta uma história num livro, num audiolivro, o barulhinho das pessoas na floresta, né? Aí sim, bota as folhas secas, a porta abrindo, aí bota o rangido da porta. E mexe também com o imaginário, né?
4: E tem outro aspecto, que a cultura brasileira, ela tá muito calcada na oralidade. E às vezes até a gente tem uma certa dificuldade dificuldade da leitura da palavra escrita, às vezes por uma questão educacional, mas também uma questão cultural. Mas a maior parte da população tem acesso a essa tecnologia da fala, da voz, né? Então, ela é muito mais, ela chega com facilidade a um público muito maior de pessoas.
1: Pois não, pode continuar.
4: E no caso do Escolas Criativas, ainda serve de uma ferramenta pedagógica para as educadoras e educadores que também têm acesso a esse material.
1: É, sim, difícil fazer esse trabalho? É muito difícil, é?
4: Exige uma técnica, profissionais, pessoas, por exemplo, a pessoa que lê o livro, né, o ledor, o intérprete, ele tem que ter toda uma técnica de voz, tem que ter todo um trabalho.
2: Interpretação, né?
4: Interpretação. E às vezes, interpretação demais atrapalha, porque a pessoa que tá ali, ela quer... É que nem o papel. Você tá ali diante da história e você quer criar a sua história. Então tem toda uma técnica envolvida, além da tecnologia, né? Da captação do áudio, da edição do áudio.
1: Pra ficar bem fiel, né?
4: Pra ficar bem fiel e pra ficar de um modo interessante pra pessoa que tá escutando aquele audiolivro, ela se sinta cada vez mais imersa no livro.
2: Eu tava vendo um debate de pessoas que gostam de audiolivros, por algum motivo, estão fazendo outras coisas e estão escutando a história. Aí esse debate dizia assim, ah, mas será que é leitura? As pessoas falam assim, ah, eu li tantos livros no ano. Entre esses livros tinha audiolivros. Aí esse era o debate das pessoas falando assim, então você não leu tantos livros, porque audiolivro não vai contar. Como é que você pensa em relação a isso?
4: É leitura, agora que estamos com a Odisseia adaptada de Homero no cinema, a Odisseia, por exemplo, não era escrito, era um poema falado, né? Durante muitos e muitos e muitos anos. A escrita é uma invenção muito recente, e não só a escrita é uma invenção recente, como o suporte da escrita é recente. Então, não desvalida você escutar um audiolivro. Melhor escutar um audiolivro do que não ler livro nenhum, em nenhum formato.
1: É verdade.
4: E, inclusive, o hábito de escutar audiolivros vai fazer e vai te levar a querer ler os livros impressos.
2: É verdade. Você pode escutar, ter a curiosidade e querer ver. Agora, muda muito, assim, as adaptações de um livro físico, quando ele vai virar audiolivro. Que tipo de adaptação é preciso ser feita para que ele vire um audiolivro?
4: No caso das adaptações que são mais comuns, não tem modificações no texto. Então, a pessoa
2: então
4: que
2: o texto vai ser
4: o texto
2: fiel.
4: É integral, é 100%. Existem alguns casos específicos que existe uma adaptação mais dramatizada, mas cada caso, né, é um caso. Porém, na maioria, é texto 100% integral. Então, quem está escutando não perde nenhuma vírgula. Porque a vírgula, inclusive, está na voz, né?
2: Exatamente. Por isso que é tão importante saber até como levar esse texto lido, gravado, né? Falado.
1: Quem tem acesso, hein, aos livros? Como é que... Porque tem plataforma aberta ao público? Tem...
4: Isso. No caso das Escolas Criativas, que já está na sua sexta edição, a gente tem uma plataforma que está através da internet, que é aberta ao público. Mas só estar na plataforma também nem sempre dá acesso, né? Tá lá gratuito e tudo mais. Mas o que é importante dizer é que as educadoras e os educadores são formados a usar essa plataforma. Entendi. E usar nas suas salas de aula, nas suas mediações de leitura. Mas, por exemplo, a ouvinte comum que não faz nenhum curso, nenhuma atividade na escola criativa, ela pode entrar no site Escolas Criativas e escutar o audiolivro.
1: Ah, entendi.
2: Então, para quem está ouvindo a gente agora, inclusive, tem obras literárias que, sei lá, pensa, né, em participar das escolas criativas, de inscrever o seu material.
4: Isso. É importante estar atento que esse edital específico, ele é para adaptação. É para pessoas que já publicaram livros, autores cearenses ou radicados.
2: Que já tem livros físicos
4: já
2: publicados.
4: Já tem livro físico com ISBN, tudo direitinho, bonitinho, com no mínimo 30 páginas, que são livros para crianças ou adolescentes, né? Literatura infanto-juvenil ou para crianças.
2: Esses é que vão poder participar, então, das Escolas Criativas.
4: Esses vão poder participar dessa chamada do edital das Escolas Criativas.
2: É até sexta, é, Thales?
4: Isso, exatamente.
2: Até sexta-feira, né, as inscrições. Vamos reforçar, então, o endereço para quem está acompanhando a gente, né, e quiser fazer a sua inscrição, já tem seu livro publicado e aí quer que se transforme no audiolivro. Como é que as pessoas fazem?
4: Então você pode entrar lá no, na plataforma escolascriativas.com, no site vai estar disponibilizado o formulário.
2: Escolascriativas.com.
4: Isso.
2: Tem algum tema que seja assim, voltado, que seja mais fácil das pessoas, ou é tema livre, as pessoas vão só inscrever e vai ter essa curadoria?
4: Tem esse primeiro recorte, que é literatura para crianças,
2: pra criança. Né?
4: Aquele livro ilustrado, aquelas histórias feitas pensando especialmente crianças e adolescentes, mas como está lá específico no edital, nós vamos dar prioridade para temas humanísticos, né? Que falam de igualdade, que falam de diversidade, que falam de respeito. Lógico que esses temas eles podem aparecer transversalmente, mas quando aborda esses temas, pensando que a finalidade do projeto é educativa, acima de qualquer coisa, então esses são os temas prioritários que nós estamos buscando.
2: Nessa era tão tecnológica, né, que a gente vive, tem aumentado muito o número de pessoas procurando por audiolivros?
4: Tem aumentado, inclusive tem aumentado como uma ferramenta pedagógica, né? Imagina só, ao invés de você estar simplesmente botando lá no canal do YouTube aqueles mesmos vídeos, você tem a oportunidade de oferecer um outro produto cultural para o seu filho, para a sua filha, para a sua turma de leitura, para o grupo da biblioteca. Então, esse tipo de conhecimento, ele aumentou muito. Aumentou muito na pandemia, né? Durante a pandemia, as empresas, os grupos, as instituições começaram a pensar como é que a gente consegue dinamizar melhor a cultura, os produtos culturais, as histórias.
2: Como foi que você parou nesse universo de audiolivro? Você é o curador desse projeto, mas como foi que começou a tua história, Thales?
4: Eu tenho 37 anos, mas eu trabalho com literatura desde os 16, né? Sou editor, sou mediador de leitura, sou curador, fui curador da Bienal Internacional do Livro do Ceará. Então já estou imerso aí no universo da leitura, dentro do mundo do livro, em todas as suas dimensões. Desde a escrita até as vendas dos livros, porque eu também sou livreiro, né?
2: Ah, é?
4: Então
2: Estou
4: imerso 100%, eu só penso nisso.
2: Que legal. Então você foi uma criança que teve isso na sua base?
4: Sim, eu sou uma criança que cresci tanto com os livros físicos como o CD do Silvio Santos, com as historinhas.
2: As historinhas. Qual foi teu primeiro livro?
4: O meu primeiro livro, assim, que eu lembro forte, chama O Menino de Asas, do Homero Homem, que é um livro infanto-juvenil, assim, li outras coisas, mas aquele que eu lembro com nitidez foi esse.
2: Que legal, viu? E aí a gente pode estimular as pessoas que estão em casa, para quem quiser também, colocar o seu filho, né, para escutar um audiolivro, porque muitas pessoas acabam se identificando também mais com essa linguagem, muitas crianças se interessam mais por isso.
4: Sim, e tem outra coisa que é bem interessante no audiolivro, é que a criança e a mãe, ou o pai, ou o tio, podem escutar juntos, né? Mesmo que geralmente o avô, que tem uma dificuldade de ler para a criança, ele pode botar o audiolivro e ficar ali conversando, ouvir. Ai, olha aí, você gostou dessa parte?
2: É verdade, porque tem muitos avós, alguns, né, que não sabem ler. E aí é um momento que pode ser junto com o neto, escutar juntos a história e depois conversar sobre ela, né?
4: Sim. E outra coisa muito bonita do projeto é que ele leva adiante a literatura cearense, né? Tanto das pessoas que estão radicadas aqui ou que nasceram no Ceará. Então é mais uma chance de difundir a nossa literatura.
1: É verdade.
2: Muito legal, viu? Muito bacana. Então, o convite está feito para que vocês conheçam esse universo do audiolivro. Eu sou apaixonada por audiolivro. Então, para quem quiser conhecer, quer divulgar sua página para que as pessoas possam conhecer teu trabalho também?
4: Olha, pode buscar lá no Google, Escolas Criativas, no Instagram. É bem fácil achar, estamos por lá. Eu sou Thales Azigon e vai ser um prazer responder as perguntas, as dúvidas. Eu sei que pode surgir. Mas o nosso edital, ele é bem autoexplicativo, ele é feito em linguagem simples, que é justamente para não gerar muitas dúvidas.
2: Os livros ficam disponíveis lá no site?
4: Os livros ficam disponíveis na plataforma.
2: Que é o Escolas Criativas,
4: Escolas Criativas, isso.
2: Tem para todas as idades, né?
4: Nesse caso vai ser voltado para o público infantil e juvenil.
2: Não, eu digo os livros que estão lá disponíveis no site. Não,
4: esse vai ser a primeira... Primeiro formato, a primeira vez que o projeto Escolas Criativas vai fazer adaptações de livros para audiolivro.
2: Ah,
4: É a nossa primeira experiência.
2: Então tá começando aí, é a primeira edição.
4: É, apesar da escola já estar na sua sexta edição, o projeto em si, mas essa é um incremento, é uma tecnologia a mais que estamos adicionando.
2: Legal.
1: Beleza.
2: Então você pode acessar aí o site, né, escolascriativas.org, não é isso?

0: E lá no edital você vai ter uma remuneração para isso também. Então você vai poder tirar todas as dúvidas. O importante é que você participe e faça o seu livro chegar cada vez mais longe.
1: Verdade.
2: Então, olha, a gente quer te agradecer, viu? Muito obrigada por ter vindo aqui conversar com a gente. É esse aqui o site?
0: Isso.
2: É esse aqui?
0: Isso, Escolas Criativas.
2: Então tá aqui. Aqui pra mim deu escolascriativas.org.
0: Não, escolascriativas.com. Aqui, ó, deixa eu mostrar.
2: Mas é esse layout aqui? Olha pra cá. É esse layout aqui que tem não. Essa menina?
0: Não, não.
2: Ah, então é esse layout aqui. Então é outro. Então até é bom explicar, porque você pode ter essa confusão aí na hora de entrar no site. Então, tem o escolascriativas.com, que é o dele.
0: Escolascriativas.com.
2: Que aí você vai inscrever o seu livro por lá. Escolascriativas.com. Muito bacana, viu? Parabéns. Vida
1: obrigado,
2: longa
1: Ita,
2: ao projeto.
1: Presença.
2: E aí que você tenha muitas histórias para contar também.
0: Muito obrigado. Muito abraço para todos vocês.
1: Obrigado,
2: obrigada, Thales. A gente vai para a última hora agora do Bom Dia Nordeste, né? São 7 horas e 58 minutos. Vamos para a última hora, a gente volta já. Nossa.

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2: O Cariri Cearense sedia Seminário Nacional do Ministério Público sobre unidades de conservação com foco na proteção da Caatinga. A quarta edição do evento discute estratégias de fortalecimento das áreas protegidas no semiárido brasileiro. As inscrições já estão abertas. O seminário acontece entre os dias 5 e 7 de agosto no auditório do Centro Cultural do Cariri, no Crato, e reúne membros do Ministério Público de todo o país, representantes de órgãos ambientais, gestores públicos, pesquisadores, organizações da sociedade civil e especialistas para discutir soluções voltadas à ampliação, implementação e fortalecimento da gestão das unidades de conservação, tendo como eixo central os desafios e as oportunidades para a proteção da Caatinga. Claudiana Mourato para Verdinha FM.
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1: 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São 8:02, 8:02.
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1: Wilton Bezerra, comentarista da Copa, do comentarista da Copa. É? Parece que não tá pagando a internet, não, ele. Tá falhando aí. Cadê o homem? Onde é que ele anda? O Wilton Bezerra, pra gente conversar com ele. Hein?
2: Enquanto o Wilton não aparece, eu vou dar um bom dia aqui pro Girão, viu? Ele tá falando aqui com vocês, com todo mundo.
1: Valeu, Girão, um abraço.
3: Bom dia, eu sou o Marquinhos Girão.
2: E aí?
3: Eu ouvi talvez mais, especialmente no programa da Diretrava, né? Eu gostaria de ressaltar, de parabenizar a abertura que ela faz, a minha paz em relação aos funcionários, né? Que faz o programa juntamente com ela. Isso, realmente, no meu entendimento, eleva a autoestima de todos eles em ser citados, né? Para que todos tenham conhecimento que são pessoas que colaboram efetivamente para o bom andamento do programa, né?
2: Muito obrigada, Girão. Então, engrenagem,
3: eu
2: né?
3: Eu escuto o seu programa. Certo?
1: Valeu, Girão. Trabalho.
2: Bom dia para você, viu?
3: Trabalho aqui na Câmara Municipal, tá?
2: Beijo para você, muito obrigada. Essa engrenagem só funciona com todo mundo trabalhando junto, né? Ninguém faz nada sozinho, principalmente jornalismo e rádio. Vamos lá, Wilton Bezerra. Tá difícil, não tá?
1: Difícil, Wilton Bezerra. Tem internet dele, doutor.
2: Acho que ele não pagou esse mês, não, viu, Tom?
1: Vamos começar com ele, dessa vez tem jogo.
2: Vamos fazer por telefone, então, né?
1: Tem jogo aí da Copa do Brasil. Pronto, o homem apareceu. O homem tá bonito. Vamos aparecer ali, tá todo...
2: Aí você travado. Olha, Girão, um beijo pra você. Girão, e um beijo um abraço, também hein? Aqui pro Renato.
4: Oi, Dani, bom dia.
2: Oi, Renato.
4: Bom dia. Saindo agora, como é que tá a BR? Já teve alguma notícia? Renato das Tardes Funcionárias. Indo deixar a princesinha Cecília na escola.
2: Ô, Cecília, boa aula, viu, Cecília? Tava fluindo, viu, Renato? Movimentada, mas fluindo. Bora tentar?
1: Vamos lá. Vamos conversar com ele, com o comentarista Wilton Bezerra, comentarista da Copa, né? Tudo bem, Wilton Bezerra? Saúde e paz para você, ajeitando aí a câmera direitinho. Internet deu uma variadazinha, mas tá tudo legal. Olha, liga o microfone aí para ver se tá legal, viu? Tá tudo beleza? Olha o microfone tá desligado, hein? Liga o microfone aí, Wilton Bezerra.
2: O bichinho tá começando.
1: Ele hoje não tá muito legal, não, Wilton Bezerra. Não tá muito legal, não. Ele. É, vamos ver agora.
2: Estagiário, Wilton Bezerra.
1: É. Finalmente.
2: Ele começou certo? Agora, o primeiro dia.
1: O microfone,
2: dele.
1: Wilton Bezerra. Tem que ligar, senão ninguém ouve.
2: A gente quer ouvir a sua voz de trovão.
1: Sua voz linda, a sua voz de trovão.
2: Bom dia.
1: É, bom dia, Tom Barros. Bom dia, Daniela Delavaux.
2: Quando,
1: tá
2: quando ele ligar esse microfone. É.
1: Fala hoje
2: o
1: sobre
2: coice,
1: o jogo.
2: Quando chegar aqui, vai ser só no Assunção.
1: É, nós temos hoje um jogo importante, Palmeiras e Fortaleza. Esse jogo começa às 9:30 da noite. E a situação do Fortaleza é muito complicada. Muito complicada a situação do Fortaleza. Porque 3-0 tomou no jogo de ida, no jogo de volta, o Palmeiras pode administrar do jeito que quiser. Além do mais, ficou muito comprovado que ficou muito comprovado que o Palmeiras tem uma superioridade muito grande. Segundo o tempo do Palmeiras no jogo de ida, meus amigos, foi assim uma coisa de engolir o Fortaleza. Sumiu, Fortaleza sumiu em campo. Desapareceu em campo. Primeiro tempo foi um primeiro tempo de ilusões. Porque o Fortaleza deu a impressão de que tinha condições de segurar ali aquele placar, pelo menos um empate, coisa assim. Mas no segundo tempo do jogo, meu Deus do céu, desmoronou. Aí o Palmeiras foi desfilar a sua superioridade, né? É indiscutível que o elenco do Palmeiras é bem melhor. Bem melhor mesmo. Dois pontas perigosíssimos, Maurício ali no meio. É dizer, e hoje então, vamos ver se o Fortaleza vai ter condições de pelo menos fazer uma partida evitando vexames, humilhações, porque para tirar a diferença é muito difícil. Tirar a diferença, o Fortaleza tem que fazer o quê? 3 gols e o Palmeiras não fazer nenhum. Ou então, né, Fortaleza faz 4, Palmeiras faz 1. Quer dizer, tá difícil. Meu modo de entender, o Fortaleza tem que entrar em campo hoje para administrar essa situação. Não passar por vexames. E focar, eu acho que aí está a colocação mais correta, e focar na Série B do Campeonato Brasileiro, que é o que interessa ao Fortaleza no presente momento.
2: É? Eita, a gente estava aqui falando sobre o trânsito, o ouvinte perguntando como é que estava a BR, e chegou a informação que através de vídeo de ouvinte que está ajudando outro ouvinte, vamos liberar aqui, Assunção. Lá na Aerolândia, viu? O trânsito super movimentado,
5: né? Leste-oeste.
2: Leste-oeste.
5: Muito engarrafado.
2: Leste-oeste, passando ali pertinho do...
1: Incrível, né?
2: Obrigada, viu? Foi o Nilo da Aerolândia que mandou. Ele tá passando agora pela Leste-Oeste, um trânsito super movimentado por lá. Obrigada pela informação.
1: Muito obrigado, meu irmão. Um abraço para você e bom dia.
2: Um abraço. Tem o Manuel Lobão também.
6: Manuel Lobão bom tá dia, aí. Nordeste. Bom dia, Daniela da Laboa.
2: Bom dia, Manuel.
6: Marcos, aqui é o Manuel Lobão da Jangada das Velas Brancas do Mucuripe. O Mucuripe sempre excelente, semáforo funcionando normalmente, né? É, o trânsito fluindo muito bem, os ventos bem moderados, tá tudo beleza no Mucuripe, temperatura 27 graus, tudo beleza, um bom dia de novo, que Deus nos abençoe.
2: Bom dia para você, Manuel Lobão. Tem também aqui o Castelo Imadá, lá no bairro Farias Brito, sintonizados aqui com a gente. Quem tá aqui também é o João Felício, de Tapipoca. Tem também aqui o Natalino, do Passaré, parabéns para esse magnífico programa. Bom dia, Deusimar, que levou Alice, o Márcio e a Aninha para a escola. Tem o Jean Fenelon, do Jacarecanga. Bom dia para vocês. Biano, de Sobral, e lá de Esperantinópolis, no Maranhão, tem o Gilmar Lima. Um abraço para você, viu, Gilmar? Daniel Moura, Zé Moura, Dona Socorro, todos ligados lá em Serrota Pentecoste. Cláudio, de Semoaba, também. Muitos ouvintes, bom dia, muita paz. De volta o Cancão do Aquiraz. Bom dia, isso aí, Cancão tá de volta, nosso querido Cancão. Então, quem não mandou ainda a sua mensagem para cá, só que fazer mãe. Agora, né? É. Que aí a gente participa junto com você aqui. Bom dia, bom vindo de retorno. Marcos Cadeirante, do Parque Santa Rosa. Bom dia para Raquel também, que é tricolor, o Genivaldo das Goiabeiras. O Silveirinha também está aqui.
1: Meu amigo Silveirinha, gente boa.
2: Bom dia, mais feirantes estão pedindo para ele vir. Bom dia. Bom dia também para Querginaldo, no Rio Grande do Norte. Luiz e Eliane, lá de Sobral. Bom dia para vocês. Quem mais está aqui sintonizado? Bom dia, hoje eu estou em Goiânia, vindo de Santana do Amapá, fazendo treinamento de trabalho. O Marcos Souza. Você conhece o Goiânia, Goiás?
1: Conheço.
2: Eu não conheço, tenho vontade.
1: Bela cidade, estive lá diversas vezes transmitindo futebol, estádio Serra Dourada.
2: Eu tenho vontade de conhecer.
1: Aliás,
2: hoje
1: começa muito bonito.
2: Hoje começam os festejos de Calcaia, Nossa Senhora dos Prazeres.
1: Ah, é? Legal.
2: Começa hoje e vai até o dia 15. O encerramento, né, dia 15, Marcos Gondim na Calcaia. Eu já fui pra essa festa. A festa mexe a cidade inteira, viu?
1: Beleza.
2: Movimenta a cidade
1: Alô,
2: inteira.
1: Alô, Calcaia!
2: Beijo, Calcaia! Bom dia pro Pedro Antônio de Barbalha. Bom dia também para o Gomes lá no Conjunto Ceará. Bom dia, ouvinte assíduo. Ari Pinto, no Itaperi. Bom dia. Tem também o Vandique, no José Walter. Vânia, Vera e Marlúcia também estão por aqui. Bom dia, Tadeu? Então vamos lá para o interior do estado falar com Tadeu Gomes.
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2: Dois adolescentes de 17 anos foram apreendidos pela Polícia Civil por suspeita de participarem do assassinato de um funcionário de uma lanchonete no Crato. Tadeu Gomes, você tem mais detalhes desse caso, Tadeu? Bom dia para você.
7: Bom dia, Daniela. Bom dia, Tom. Bom dia a todos. O crime aconteceu no domingo, né, nesse último domingo. Com os suspeitos foram apreendidas 3 armas de fogo e também uma motocicleta. Eles foram levados para a delegacia, onde foi lavrado um ato infracional análogo ao crime de homicídio contra a dupla.
5: A Polícia Civil informou em nota que segue apurando o caso e a participação dos adolescentes em outros delitos. O funcionário da lanchonete foi morto com tiros pelas costas enquanto preparava um sanduíche na cozinha do estabelecimento, que fica na rua Delmiro Gouveia, no bairro Oceã Araripe. A câmera de segurança da lanchonete registrou o momento que um homem chegou próximo à porta da cozinha, sacou a arma e fez ao menos 3 disparos na direção de Ícaro de Oliveira Neves, que tinha 29 anos. Após ser atingida, a vítima caiu e chegou a ficar consciente por alguns momentos, mas morreu depois. Testemunhas relataram à polícia que, após o crime, o atirador fugiu de moto na companhia de um comparsa que o aguardava na frente do estabelecimento. De acordo com a Secretaria da Segurança Pública e Defesa Social do Ceará, a vítima respondia por crime contra a administração pública. As investigações do homicídio são conduzidas pela Delegacia de Polícia Civil do Crato. E a gente, claro, segue também acompanhando para qualquer novidade trazer aqui. Agora, Tom e Daniela, a Prefeitura do Crato, por meio da Secretaria Municipal de Segurança Pública, instalou um novo totem de segurança na Praça São Vicente, ampliando o sistema de vídeo monitoramento do município. O equipamento funciona 24 horas por dia, todos os dias da semana, e conta com um botão de emergência que permite o acionamento imediato da Guarda Civil Metropolitana em situações de risco. Assim como o totem instalado na Praça da Sé, a nova estrutura é equipada com 4 câmeras de visão 360 graus e uma câmera voltada para a botoeira de emergência. Ao acionar o botão, um alerta é enviado automaticamente para a Guarda Civil Metropolitana do Crato, possibilitando uma resposta mais rápida às ocorrências. A implantação do totem integra as ações da Prefeitura voltadas ao fortalecimento da segurança dos espaços públicos, ampliando o monitoramento, reforçando a prevenção e contribuindo para a preservação da ordem pública. A Secretaria da Segurança Pública do município prevê a expansão do projeto para outras praças do Crato, levando os totens de segurança a diferentes regiões do município e ampliando também a cobertura do sistema de vídeo monitoramento. É importante para tentar coibir, né, algumas ações criminosas, ou no caso até para ajudar a identificar os suspeitos de cometerem essas ações, para que a polícia possa agir mais rápido. Daniela e Tom.
2: Obrigada, Tadeu. Até
1: Tadeu,
2: amanhã.
1: Muito obrigado, hein, Tadeu. Bom dia. Bom dia. São 8 horas e 15.
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1: Wilton Bezerra, bom dia.
8: Bom dia, Tom. Bom dia, Daniela. Bom dia, meus amigos. Olha, Fortaleza faz sua segunda partida pela Copa do Brasil diante do Palmeiras. Claro que reverter 3-0 é uma coisa quase que impossível. Se bem que não existe impossível no futebol. Mas, sejamos francos, não dá. Não dá de maneira nenhuma. Me parece que está saindo do ar de novo. Eu já falei que está com problema. Alô? Está tudo ok agora? Não?
1: Tudo beleza. Pode agora continuar.
8: Está sério hoje, hein? Estão jogando contra a gente o tempo todo. Mas, inclusive, o Fortaleza, esse é o ponto principal. Fortaleza estaria anunciando, ou está anunciando, que vai colocar um time reserva. Que vai colocar jogadores que não estiverem em ação nos últimos jogos. Eu tenho que dizer o seguinte, sabe? É quase um amistoso. Vamos considerar que é uma partida amistosa. Por ser uma partida amistosa, isso não deve permitir a Fortaleza colocar em campo uma formação qualquer. Digamos que fosse um amistoso marcado com o Castelão. Que fosse uma partida marcada de forma amistosa para o presidente lá. Nem por isso eu acho que o Fortaleza deve relaxar. Colocar uma formação qualquer. Eu acho que o vexame de um placar dilatado, ele fica em qualquer situação, seja valendo pontos, seja amistosamente. Eu acho, inclusive, que pela fase que atravessa o time do Fortaleza, ele deveria, isso é uma questão apenas de opinião minha, ele deveria colocar a formação que vem sendo utilizada em busca realmente de um melhor entrosamento. ao longo da partida, dentro das necessidades, o treinador Autuori irá fazendo as modificações necessárias. Agora, levar em consideração que é uma coisa para cumprir tabela, mesmo em se tratando de uma situação altamente desfavorável, é uma partida que vai ser televisionada para o Brasil inteiro. É o Fortaleza. Fortaleza já tem um grau de prestígio muito grande no futebol brasileiro para estar vacilando. Eu tenho essa opinião. Primeiro porque o time do Palmeiras, mesmo com todas as facilidades que o jogo lhe oferece, não acredito que o Palmeiras vá treinar, vá brincar. O Palmeiras, ele joga e treina a sério, pela sua maneira, pelo seu estilo de jogar. Então eu vejo dessa forma esse jogo de hoje em Cuiabá. Fortaleza vendeu o mando de campo e essa situação está bastante discutida. Aliás, eu sinceramente, é uma coisa que não me entra, sabe? Essa história do Fortaleza, antes mesmo do jogo de hoje, ficar anunciando que todas as vantagens, os direitos do sócio-torcedor estão mantidos para o jogo lá em Cuiabá, como se fosse a coisa mais fácil do mundo, sempre meter ela no bolso, comprar uma passagem para assistir o Fortaleza jogar em Cuiabá. Eu acho até uma coisa assim, meio que insulto, sabe? Ainda ontem eu vi esse papo. Quem quiser ir, rapaz, pare com isso. Para aí. Vender o mando de campo por uma necessidade premente, mas que não é uma boa medida, isso não é salutar. Eu digo sempre que o futebol tem que ir em direção ao povo, e não ao contrário. Muitas vezes eu vejo o futebol se afastando do povo. Se afastando do povo. Por uma necessidade financeira, o Fortaleza vendeu o mando de campo. Mas não é o que o Fortaleza deveria, sabe, admitir como uma coisa normal, que vai ser feita daqui para frente. Parem com isso, isso não pega legal. Não brinquem com a paixão do torcedor. É esse o recado, viu, Tom?
1: Mais um recado muito bem dado, diga-se de passagem, sabe? Eu também nunca admiti muitas vezes esse negócio de vender mando de campo. Não cabe na minha cabeça você ter um mando de campo a trazer um jogo aqui para a sua torcida. O raciocínio era o seguinte: bom, se o Fortaleza perder o primeiro jogo lá, aqui no Castelão não vai ninguém, porque se houver uma diferença, como aliás houve de 3 gols, perde o interesse e aí nós vamos ter prejuízo, não vamos ter público, não vamos ter renda, enquanto vendendo antecipadamente o mando de campo, a gente tem uma renda garantida, tem uma receita garantida. Pensaram mais no cofre do que no torcedor. Eu não gosto dessas coisas também, não. Eu não gosto, não. Concordo plenamente com você. Concordo plenamente. Está aí o Fortaleza. Situação muito difícil hoje, Copa do Brasil. Desvantagem em todos os sentidos. Tem um elenco melhor, o Palmeiras, ficou provado no segundo tempo do jogo lá em São Paulo. Tem a situação financeira bem garantida, tanto assim que comprou o mando de campo. Tem todas as vantagens para seguir. Fortaleza, eu creio que deve, você disse muito bem, é trabalhar com dignidade para não sofrer um vexame, para não sofrer humilhação, ter um jogo normal esse de hoje e pensar mesmo é no jogo da Copa da Série B que vem aí lá em Cuiabá. Aí sim, aí para valer, que é onde ele tem que brigar pela primeira e segunda posição, uma das duas, para seguir direto para a Série A. Tudo bem, você está com... Eu gostei do seu comentário.
8: É isso aí. O Maracanã, por exemplo, ano passado, vendeu o seu mando de campo para o Internacional. Mas isso é o Maracanã. Fortaleza não é o Maracanã, com todo respeito ao Maracanã. Isso não pode se tornar uma praxe, sabe? É nesse sentido que eu estou falando. Porque daqui a pouco vão naturalizando tudo, normalizando tudo. Não, vende o mando de campo. Daqui a pouco vai vender o mando de campo da Série B. Se é que isso é permitido. Eu não gosto dessas coisas, sabe? Isso é correr atrás de migalhas. Isso é se apequenar. É bom que se diga isso também. A gente entende e compreende o momento vivido. Mas não pode ser uma coisa repetida. Mas você sabe para quê, né? O uso do cachimbo faz a boca torta,
1: senhor Tomás. É verdade, é verdade. Eu vi a explicação do senhor do Fortaleza, quando ele fez uma visita a gente aqui no Diário do Nordeste, eu estava lá, ele explicando por que que estava vendendo o mando de campo. Que a torcida não estava comparecendo, que o público dos jogos do Fortaleza era um pouco pequeno em razão da situação e que o Fortaleza estava precisando de dinheiro e uma forma de adquirir para não atrasar mais essa situação que estava de dificuldade era vender o mando de campo. Eu vi a explicação dele lá, que eu estava presente quando ele explicou, falando da questão do cofre do Fortaleza, que precisa realmente, e a torcida não estava dando apoio na dimensão que o Fortaleza precisava. Eu vi essa explicação dele aqui ao vivo, eu estava lá no Diário do Nordeste, viu, Wilton?
8: Pois é, eu não sei, eu também ouvi as explicações, mas não convencem, não convencem. Isso não é coisa de Fortaleza, de um time grande. Volto a dizer, compreendo a situação. Se o torcedor não está indo para cá, a culpa não é do torcedor, não. A culpa é do time. A culpa é de quem faz o time. É de quem torna o time fraco. Quem não pode, qual pode, já sabe como é que é, né? Não pega na rodilha. Não pode também estar pequenando a tradição de um clube, sem mais nem menos. Ele pode ter suas razões, porque ele só está pensando aí, né? No dinheiro, tomou dinheiro emprestado e tal. Essa história é só dizer que o time não tem dinheiro, que o dinheiro acabou. Isso não é o que o ouvinte quer. O torcedor quer saber, não. Esse pessoal é muito cheio de razão, sabe? Tem muita teoria em cima das coisas. Eu quero ver na prática como é que funciona. Um abração e até mais vezes para você, para a Daniela, para todos os nossos ouvintes.
1: Obrigado, Hilton Bezerra. Saúde e paz, hein? 8 horas e 23 minutos, 8h23.
2: Vamos para o intervalo.
1: A gente volta já.
2: A gente volta já.

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2: No mês passado, o governo brasileiro proibiu a produção e a venda do famoso prato francês chamado foie gras. Esse prato ele é feito a partir do fígado de patos e de gansos que são submetidos a um método de alimentação forçada. Isso provoca um aumento anormal do fígado desses animais. E esse é só um exemplo de casos de maus tratos contra animais que têm como objetivo suprir algo considerado uma necessidade das pessoas. É sobre os diferentes tipos de maus tratos com esse fim que a gente vai conversar agora com um professor do Departamento de Engenharia Agrícola da UFC e especialista na área de bem-estar animal, o José Antônio Delfino. José Antônio, bom dia e seja bem-vindo ao Bom Dia Nordeste.
1: Bom dia, José Antônio.
3: Bom dia, Daniela. Bom dia, Tom.
2: Quando a gente pensa sobre essa questão, né, das marcas, das empresas, de tudo que acontece em torno dos animais e dos maus-tratos que acontecem em relação aos bichos, tem essa questão da comida, né, que os animais são submetidos a essa alimentação forçada até comer, sim, numa situação absurda. Tem, sim, também os cosméticos, que alguns ainda usam animais, tanto que muitas embalagens hoje fazem questão de dizer que não faz crueldade animal.
3: Exatamente.
2: Cachorros, né? Eu lembro da época dos beagles, que eles eram usados também para essa finalidade.
3: Sim.
2: Então, é importante a gente falar sobre esses maus tratos também. Quando a gente pensa em maus tratos, a gente pensa o quê? No animal que apanha, no animal que é morto. Mas esse também é um maus-trato que é muito real, né?
3: Sim, sim, exatamente. É interessante até você mencionar a questão dos beagles, que foi uma coisa que deu uma repercussão muito grande, né? Eles foram libertados, né? Não sei se você lembra desse episódio, foi televisionado, teve tipo uma libertação desses animais, né? E de fato a gente tem, sim, bastante coisa que acontece com esses animais, né? E é importante que a gente mencione que hoje a gente tem órgãos que regulam essas coisas, né? Então a gente tem aqui no Brasil, por exemplo, o Conselho, né, de Regulamentação e Experimentação Animal, que tenta impedir que esses maus-tratos aconteçam, né? Inclusive, se a gente falar, por exemplo, até na questão de experimentos na universidade, né? Esse órgão, o CONSEA, né, ele tem regulado esses experimentos. Para você fazer qualquer ação com os animais, você precisa submeter o seu projeto de pesquisa que seja, né, ou qualquer ação que você for fazer a esse órgão. E aí tem uma comissão que vai julgar, né, se essa ação pode acontecer ou não com os animais, né. Isso é uma coisa relativamente recente, mas é uma coisa bem interessante que a gente tem observado aí nos últimos anos, né.
1: Essa prática é feita apenas para a questão de gansos, de patos ou para outros animais também?
3: Não, isso é feito para todos os animais de produção, de forma geral, né? A gente tem essa questão agora dos patos e gansos que está mais na mídia, né, vamos dizer assim, pela aprovação dessa recente lei aí, mas isso é feito com praticamente todos os animais, tanto os de produção como os animais de companhia também, os pets que a gente chama, né? Então essa abrangência aí dessa atuação, né, desse comitê de ética, ele abrange praticamente todos os tipos de animais.
2: Pois é, quando você falou quando a gente estava conversando dos beagles, eu lembro muito da imagem, né? Eu estava pesquisando aqui o número exato, foram 1.500 animais que foram livres, né? Resgatados desse centro de pesquisa lá nos Estados Unidos. Então, esses cães da raça beagle, isso foi em 2016, 1.500 animais criados para testes laboratoriais. Então, isso foi muito forte na época, né? Eu lembro de pessoas que tinham esses animais e do sofrimento, né, desses bichinhos. E hoje em dia também, né, professor?
3: Então, essa questão dos beagles, ela teve impacto interessante, isso mudou bastante coisa de lá para cá, né, vamos dizer assim. A gente tem testes que são testes, assim, vamos dizer assim, bem complicados da gente imaginar que acontecem, por exemplo, nos coelhos, nos beagles, que são os animais que são testados aí para os cosméticos, né? Então você tem, por exemplo, o teste de irritação dos olhos, né? Onde você coloca produtos nos olhos dos animais, para avaliar se eles vão, como é que eles vão reagir, né? Então você imagina esse tipo de teste, né, nesses animais, né? O sofrimento que isso causa. Então isso obviamente causou uma comoção muito grande na sociedade, né? E aí de lá para cá a coisa mudou bastante. Como você mesmo disse, é impossível a gente imaginar um produto que não venha hoje, né, no seu rótulo ou na parte de trás do produto com uma menção, né, de que esse produto não foi testado, né, não é testado em animais, né? Então isso é uma coisa interessante porque é uma coisa de, vamos dizer assim, de trás para frente, né? O consumidor ele passa a exigir uma coisa e aí o mercado tem que se adequar, os produtores têm que se adequar a essa coisa,
1: Uma
3: né?
1: consciência que a gente tem acompanhado a partir dos consumidores mais conscientes contra produtos desta natureza, deixando as prateleiras e não adquirindo, não é? Tem esse movimento também, não é?
3: Exatamente. Exatamente. Esse movimento é um movimento muito interessante, porque, inclusive, hoje a gente tem uma onda muito grande aí de produtos saudáveis, né? Que está invadindo o supermercado. Você já tem sessões especiais nos supermercados dedicadas a esses produtos, né? Então, como eu disse, né? Às vezes é uma demanda que vem do próprio consumidor e que o mercado tem que se adequar a ela, né? Então, essa questão do foie gras, por exemplo, é nítido que foi isso, né? Então, é impossível você imaginar que você está consumindo um produto que provém de sofrimento dos animais, né? Então, existem hoje até a questão de selos, né? Que são colocados nesses produtos que realmente atestam que esses animais não passaram por nenhum tipo de dor e sofrimento no seu processo de produção, né? E isso garante, né, que você está consumindo um produto ali, vamos dizer assim, sem sofrimento animal, né? Que é uma tendência hoje.
2: A gente tem ouvinte aqui participando também e falando justamente sobre essa questão dos animais que são usados na cosmética, do quanto que é cruel quando a gente para pensar que esses animais estão num laboratório sofrendo, como você falou aí da questão dos olhos, né? Imagina um bichinho que tem, que sente dor, que sente medo, que sente tudo. E está colocando uma coisa que vai machucar, que vai arder, que vai inflamar, que pode cegar. Então, é muito cruel quando a gente para pensar nisso. Então, o que as pessoas fazem, que muita gente faz, e eu também faço isso, é procurar consumir produtos que não usem animais com essa crueldade, que não façam testes em animais. E existem muitas empresas. Então, é só procurar o selo. É muito fácil, né, professor? Porque o selo tá lá, tem um animalzinho e tem lá dizendo que é contra a crueldade.
3: Inclusive o próprio desenho, né, é um coelhinho, né?
2: Exato.
3: Então você consegue ver ali que já tem um selo, né, um comprovante que esse produto ele não provém aí de teste em animais, né? Agora hoje a gente tem uma tendência, uma facilidade, vamos dizer assim, né, devido talvez à tecnologia, de fazer métodos alternativos de testes, né? Então assim, hoje não se justifica mais essa questão de testar esses cosméticos em animais, né? Então você tem métodos alternativos e até métodos, vamos dizer assim, computacionais, né, que permitem simular aí as questões, né, humanas, vamos dizer assim, e você pode testar aí sem ser nos animais.
2: Sim, as pessoas usam coelhos, usam ratos, usam cachorro. Eu estava me lembrando também, professor, da questão das carroças. Quando a gente ainda, apesar de ser proibido usar animal para tração animal, né, cavalo, burro, jumento, a gente ainda vê em alguns lugares pessoas usando esses animais que muitas vezes não conseguem mais nem andar direito, carregados de coisa, puxando coisa pesada, ainda tem uma pessoa em cima deles, né?
3: Isso aí é um problema sério, porque é um problema que passa por uma tradição, uma coisa cultural, né, que ainda está muito enraizada, mas assim, é fato que se você observar nesses animais, você vai ver um estresse, uma fadiga muito grande, uma prostração,
2: Muito.
3: né, que a gente chama, né? Então você vê realmente animais muito prostrados e fatigados, e se aí a gente ainda imaginar no nosso clima aqui, né, isso é potencializado ainda muito mais pela questão da temperatura, né, das condições ambientais que a gente tem. Então, de fato, isso leva muitos animais à morte mesmo, né? E a gente tem sérios problemas com isso. Mas esse é um problema como o problema, por exemplo, do rodeio, da vaquejada, que bate numa questão cultural ainda, né? Numa raiz aí, que a sociedade ainda resiste um pouco a aceitar, né? Vamos dizer assim.
2: Pois é preciso que a gente realmente tenha essa consciência. E aí eu acho que esses tipos de projetos e de leis que proíbem, e a consciência também, né, de todo mundo que consome esse tipo de coisa, é preciso, sim, que as pessoas parem de consumir, porque aí se a gente, sim, para de consumir, aí para de ser feito, né?
3: Exatamente, a gente tem uma tendência assim, de que pelo menos a geração mais recente, né, é uma geração que tem mais consciência disso, né? Então, a tendência é de que a gente tenha esse pessoal comprando produtos diferentes, né, mais éticos, socialmente justos, né, vamos dizer assim. E, inclusive, há pesquisas mostrando que eles estão dispostos até a pagarem mais por esses produtos, né? Então, realmente é uma tendência que a gente vê e é uma tendência boa, né? Uma coisa boa e que tende a acontecer nos próximos anos.
2: É isso. É o que a gente torce para que a gente evolua, né? Não que a gente regrida, sim, na evolução aí, sim, do ser humano. Professor, sim, claro, muito obrigada, viu, pelo papo tão importante.
3: De nada.
2: José
3: de nada.
2: Antônio obrigado Delfino.
1: Muito obrigado, José Antônio Delfino. Bom dia.
2: Obrigada, professor.
3: De nada, bom dia. Até
2: bom
3: mais.
2: Bom dia, até mais. Tom. Lembra que ontem a gente falou aqui sobre uns ouvintes que estavam acompanhando a gente? Lembra da Mazé, que dá carona pra BR?
1: Lembra.
2: Aí ela chegou no trabalho e ligou o rádio pra que as pessoas do trabalho escutassem a gente. Aí eu lembro que eu brinquei falando assim, olha que vocês agora vão ser nossos, hein? Depois que houve o Bom Dia Nordeste, a primeira vez
1: verdade
2: fica. Pois hoje estavam perguntando pra ela, cadê o alô do Bom Dia Nordeste? Aí a gente ganhou mais ouvintes,
1: foi
2: viu?
1: Foi mesmo, que bom.
2: Sabe quem são?
1: Ela mandou aí?
2: Mandou aqui o nome deles.
1: Vamos lá.
2: Alci.
1: Alci, bom dia.
2: Edécio.
1: Edécio, bom dia.
2: Paula.
1: Paula, bom dia, Paulinha.
2: Mara. Paulinha.
1: Marinha. Marinha. Mara, Marinha.
2: Paulinha, é.
1: Paulinha.
2: É Mari.
1: E Mari, Marinha.
2: Emília.
1: Emilinha.
2: Clau.
1: Clauzinho.
2: Luiz.
1: A Luizinho.
2: Natan.
1: Natanzinho.
2: Muito bem, você é muito carinhosinho. Pois pronto, pois eles estão agora acompanhando. E a Mazé?
1: A Mazézinha.
2: Muito bem, pois eles estão acompanhando a gente, estão no trabalho, estão sintonizados. Um beijo, viu, meninos? Muito obrigado pela companhia. São 8 horas e 38 minutos. Vamos agora para o intervalo, Tonzinho?
1: Olha lá, Dandanzinha.
2: Bom dia, Nordestinho. Bom volta dia, já, porque o Inacinho já tá no estúdio.
1: Já tá aqui com a gente.
2: Inacinho.
1: Inacinho.

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2: Vamos de notícia boa com você, ouvinte, você que tá ligadinho agora no Bom Dia Nordeste. 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
2: Inácio Aguiar chegando aqui nos nossos estúdios porque o Tribunal Regional Eleitoral do Ceará decidiu ontem que o apoio do União Progressista vai realmente ficar com Ciro Gomes. Inácio, ontem já foi difícil a muita gente acompanhar, né, a história, mas hoje, como é que você pode contar pra gente aí quais são as consequências disso, hein, Inácio? Bom dia.
0: Inácio Aguiar. Bom dia, Inácio.
3: Bom dia, Daniela. Bom dia, Tom Barros. Olha, ontem a gente deixou muito ouvinte aqui em dúvida, né, sobre essa história. Porque realmente, Dani, não é uma situação fácil de compreender, né? A gente tem uma federação que é formada por dois partidos. O nome da federação é União Progressista. Os dois partidos são União Brasil e PP. Eles dois juntos compõem a federação. No contexto político aqui do estado, o que é que estava acontecendo? Os dois partidos queriam que essa federação apoiasse a campanha de reeleição do governador Elmano de Freitas, enquanto a federação queria apoiar o candidato da oposição, Ciro Gomes. E aí, meu amigo, como é que... Só o Chapolin Colorado para nos salvar, né? Aí o Chapolin Colorado aqui dessa conversa é o Tribunal Regional Eleitoral, né? Que teve que se debruçar ontem sobre esse assunto. Tom, você vai lembrar bem que eu comentei ontem aqui no nosso espaço que a tese que eu via com mais força era exatamente a tese de que cabe à federação resolver as questões relativas ao apoio majoritário nos estados. Foi isso?
4: Foi.
3: E foi exatamente isso que se confirmou. A gente teve um placar de 4-2 a favor dessa tese, o que mostra que a outra tese, que era de que os partidos somados, né, os dois partidos, teriam supremacia em relação à federação. Isso fez com que dois juízes do TRE, dois desembargadores, votassem a favor dos partidos, mas 4 votaram contra, votaram a favor da federação. E qual é o resumo disso? O resumo é que a federação União Progressista está confirmada na chapa de oposição em apoio, né, ao candidato Ciro Gomes, do PSDB e Cidadania. E aí, Daniel, já vou começar, fiz essa introdução para poder as pessoas entenderem e vou responder a sua pergunta. Quais são as implicações disso, né? O que é que acontece agora? Primeiro ponto, vamos falar sobre o Ciro, que é quem saiu em vantagem desse debate. O Ciro, ele teve confirmada a sua coligação, que será formada pelo PSDB e Cidadania, que é uma federação, a Federação União Progressista, que junta União Brasil e o PP, como eu já falei, e também o PL, que é o partido que congrega aqui no Ceará os aliados do ex-presidente Jair Bolsonaro. Isso quer dizer o quê, Dani? Que a chapa do Ciro terá robustez e envergadura para chegar a uma campanha e bater de frente com a chapa governista. Por quê, Tom? Porque esses partidos somados tem um grande espaço de propaganda no rádio e na televisão, que é aquele espaço que o candidato usa para se apresentar às pessoas, para mostrar o seu plano, o seu projeto, o que é que vai fazer se for eleito, para criticar os adversários, faz parte também do jogo. Você tem mais tempo para mostrar-se às pessoas. Esse é o primeiro ponto. Ganha em robustez de tempo de rádio e televisão. Esses partidos somados, então, principalmente a União Progressista e o PP, e o PL, desculpa, eles têm uma grande fatia do chamado fundo eleitoral, que é o recurso público que financia as campanhas eleitorais Brasil afora. Então isso é outra vantagem que tem o Ciro. E o outro ponto também é uma capilaridade que esses partidos têm, que vão dar mais força à candidatura de oposição. Veja, o julgamento de ontem era tão sério que se os partidos da federação tivessem ganho, o Ciro poderia ficar sem vice e sem um dos candidatos ao Senado, porque o vice é o Roberto Cláudio do União Brasil e um dos candidatos ao senador é o Capitão Wagner, que também é do União Brasil. Se a Justiça Eleitoral tivesse definido que os partidos têm supremacia em relação à federação, esses dois candidatos da chapa do Ciro teriam que sair. E esse caso, muito provavelmente, Daniela, ia parar em Brasília para o julgamento do TSE. Então, para você ver como era sério essa questão de ontem. E também essa decisão, ao ponto que ela tem implicações diretas para o Ciro Gomes, tem também para a base governista. Porque o governador Elmano de Freitas, até esse momento, decidiu três candidatos na sua chapa. Ele próprio é candidato à reeleição ao governador, Cid Gomes é candidato a senador e a Gabriela Aguiar, do PSD, é a candidata a vice. Falta, então, o governador definir a segunda vaga de Senado. E isso, Dani, nesse momento que eu vos falo, está em andamento essa conversa, porque o prazo final é hoje, né? A gente tem que indicar os candidatos hoje, mesmo que até o dia 15 os partidos possam fazer alguma alteração, essa informação tem que estar consumada hoje, né? De quem vai ser o segundo candidato. E aí o governador também tem um encaminhamento sobre como vai ser sua chapa, sem União Brasil e o PP, que era isso que ele tentava desde o começo do ano. Inclusive, isso gerou, Tom, uma grande confusão para os eleitores, mas também um grande desgaste para a federação, da União Progressista, por um motivo óbvio. A direção nacional da federação, ela permitiu que nós chegássemos agora, às vésperas da eleição, com uma pendência que não tinha razão de ser. Porque por diversas vezes, quando surgiam as especulações sobre se a União Progressista ia ficar com o governo ou ia para a oposição, nós recorríamos à Nacional, nós da imprensa. Mandávamos mensagens, chamávamos a assessoria de comunicação da federação para se posicionar e a federação nacionalmente não se posicionava. Então isso deixou com que as especulações crescessem. E nós fomos resolver isso no Tribunal Regional Eleitoral aqui no Ceará. Agora, meu amigo, passado esse momento aí de definições, Dani, eu vou dizer de novo, é a conversa do eleitor com os candidatos, né? A gente vai ter agora um gap de 10 dias até o dia 15 de agosto para que os partidos apresentem os candidatos à Justiça Eleitoral. E no dia 16, meu amigo Tom Barros, é pau, como diz no interior, viu?
1: Começa
3: a campanha nas ruas, na internet, no dia 28 de agosto, começa a propaganda no rádio e televisão.
1: Quer dizer que dessa decisão não tem recurso não, né?
3: Não, ele pode ter recurso, Tom, mas como hoje é o último dia para as convenções, me parece que não há hipótese de mudança mais, né? Hoje é o último dia, né, do prazo de convenções. Sim. Em resumo, Tom, o TRE definiu que a União Progressista fica na campanha de Ciro Gomes. Isso mostra uma força do candidato de oposição, que tem a sua chapa fechada com PSDB, Cidadania, União Progressista e PL, mas também força o governo a tomar suas decisões, porque hoje é o último dia do prazo e um candidato a senador do governo ainda não foi definido. Para a gente encerrar, ontem o Eduardo Girão, que era o pré-candidato do Partido Novo a governador do estado, recebeu um convite do candidato a presidente Romeu Zema para que fosse candidato a vice-presidente na chapa dele, né? E o Girão sai da corrida estadual e entra na corrida nacional, como candidato a vice na chapa de Romeu Zema. E aí, por conta disso, o Partido Novo resolveu indicar o advogado Pedro Brito como seu candidato ao governo do Estado. A gente teve ontem, então, nesse movimento de justiça eleitoral e de articulação de partidos, o Ciro Gomes teve duas informações positivas, duas boas notícias nesse período que antecede a eleição, que é o quê? A Federação União Progressista fica com ele, decisão do TRE, e o Eduardo Girão, que era um candidato de direita, que vinha fazendo críticas a ele, ao Ciro, dizendo que o Ciro não era de direita e tudo mais, sai da corrida estadual e vai para o cenário nacional. Mais um motivo para a gente ter a orientação, Tom, de que a campanha pode ter decisão em primeiro turno, viu,
1: Inácio, amigo? Então vamos agora fazer o seguinte. Prazer hoje, para terminar tudo direitinho, não
3: é? Isso.
1: Então vamos lá, o que já está posto, né? Candidatos ao governo do estado do Ceará, quantos?
3: Vamos lá,
1: Até agora.
3: É o Mano de Freitas do PT, candidato certo. À reeleição. Uhum. Ciro Gomes do PSDB, candidato de oposição. Certo. Aí nós temos também Zé Batista, candidato do PSTU a governo do estado. E também o Serlei Leal, que é candidato da UP, a União Popular. Quatro. Por enquanto a gente tem esses quatro candidatos. Aliás, cinco com o Pedro Brito,
1: Pedro Brito
3: que
1: agora
3: foi confirmado pelo Novo como candidato a governador também. Então nós vamos ter cinco candidatos. Agora, Tom, pelo que a gente observou na pré-campanha, até agora, até esse momento, a gente tem dois candidatos com potencial de ganhar, né? Que é o governador Mano de Freitas e Ciro Gomes, do PSDB. Isso nos faz pensar que é uma campanha que pode ser decidida, sim, no primeiro turno. Independente de qual dos lados, né? Porque eles vão se digladiar aí, vão mostrar suas propostas, e isso vai tentar fazer o convencimento do eleitorado. Sim. Os outros três candidatos, Tom, pela experiência que nós temos na política, vão fazer o seu papel, vão apresentar suas ideias, isso é legítimo, é natural, mas é muito difícil que consigam ser competitivos para chegar aos ouvidos dos eleitores e chegar competitivo na reta final.
1: Não mais
3: para
1: ocupar espaço, não é?
3: Exatamente.
1: Ocupar espaço, fazer uma projeção, divulgar...
3: Isso faz parte também, é importante, porque os partidos precisam lançar candidatos. Eu sou um dos que defende que todos os partidos deveriam lançar candidatos no primeiro turno.
1: Eu sei.
3: E aí, no segundo turno, você faz a composição.
1: Fica difícil é quando chega aquele debate, quando tem um bocado de candidato, né?
3: É verdade. Mas é problema nosso, né? Nós, da imprensa, temos que resolver. Mas vamos começar. As correrias de campanha eleitoral faz parte.
1: Eu me lembro que uma cobertura que eu fui fazer aqui para a TV Diário foi feita, inclusive, da Assembleia Legislativa. A transmissão não foi nem feita aqui, não. Eu acho que era para a prefeitura. Rapaz, tinha uns 10 candidatos. Meu amigo, era de lascar. O camarada acompanha aquele negócio, o tempo para cada um. Era ruim. Agora não, porque eles fazem geralmente um desmembramento, né?
3: Exatamente.
1: Mas naquela época, eu vou dizer, eu sofri.
3: Eu aprendo com você, né? Já estou aí há pelo menos 3 eleições no comando do debate que
1: três
3: acontece
1: eleições
3: na TV dia. Diário, né?
1: É.
3: E eu aprendo muito com você, porque você é o... Né, Dani? Então é o professor de todos nós.
1: Já fui.
3: Não,
1: que agora diz o Arizalzinho, quem já foi é mesmo no tecido.
3: Sempre vai ser. Olha, Dani, quando eu passo na rua, e eu queria deixar um abraço apertado aqui a todo mundo, as pessoas falam muito sobre o nosso quadro aqui no Bom Dia Nordeste. E eu fico muito contente disso.
1: Eu também.
3: Porque essa interação nossa é muito boa, é muito legal. E todo dia quando eu venho pra casa, eu já venho animado. Porque é uma conversa leve, né, Tom?
1: E é uma conversa, sabe, Inácio, do momento. Né?
3: Isso,
1: nós estamos vivendo a efervescência política no país.
3: Exatamente.
1: É bom que fique muito bem claro. Porque essa eleição agora, veja bem, é uma eleição que vai definir os rumos no Estado e no país.
3: Exatamente.
1: É presidente da República, é governador do Estado, não é?
3: Exato.
1: É o Senado também.
2: E é assuntos que muita gente tem dificuldade de entender.
3: Exatamente.
2: Né?
3: Exatamente. Inclusive, Tom, já vou antecipar aqui para você, Dani, que nas próximas semanas eu vou trazer um dia específico para que a gente possa conversar aqui sobre o que é que representa cada um desses cargos, né? O que é que faz um senador? Será que as pessoas sabem? As pessoas que estão nos acompanhando,
1: é verdade.
3: Qual é o papel de um senador? Qual é o papel de um deputado federal? Quanto ele custa para a gente? E o que é importante ele fazer?
2: E a importância também de saber escolher, né?
3: Exatamente, porque aí você, sabendo o que é que cada um faz, Dani, facilita isso, né, a sua escolha.
1: Eu acho, Indácio, que a gente tem que também saber, esclarecer bem e pedir à população para fazer o seguinte: acompanhe o parlamentar no qual você depositou seu voto. O que é que acontece? Você vai à urna, elege o seu preferido lá, colocou, o cara está eleito. E você não acompanha.
3: Não
1: mais.
3: Acompanha.
1: Tem que acompanhar. O que é que ele está fazendo? Ele tem 4 anos para representar. Está fazendo direitinho como você pensava?
3: Exatamente.
1: Não é? Augusto Assunção sabe. Augusto Assunção sabe de uma história bem aqui. Sabe aquela história, né? Eu votei no candidato, aí ele chegou aqui. Você lembra daquela história, Assunção? Ele entrou aqui.
3: O candidato.
1: Eu tinha votado nele. Sim. E ele lá estava fazendo exatamente tudo diferente do que tinha prometido. Aí eu peguei ele ali no corredor e disse: rapaz, me diga uma coisa. E você não tinha prometido isso para fazer essa campanha lá? Suas posições lá, deputado federal. Sim. Suas posições lá, rapaz, estão totalmente contrárias àquilo que você dizia. Você me enganou. Eu disse para ele: você me enganou.
3: Você fez certo, viu, Tom? Você fez certo. Augusto, Assunção, mesmo. Quando eu terminar aqui, tu me diz, viu? Tu me diz quem era a pessoa, viu?
1: Eu disse: rapaz, você tá feito. Você me enganou. Eu voltei pensando que você ia falar assim, assim, assim. Você está fazendo tudo diferente, ele só fez isso aí e foi embora.
3: Se todo eleitor fizesse isso, era ligeiro, mudava, viu, meu amigo?
1: Era
3: ligeiro, as coisas aconteciam no Brasil.
1: É verdade.
3: Mas vamos mostrar todos os detalhes, Tom, para que as pessoas possam saber direitinho o que é que fazer, o que é que faz cada um deles, para poder cobrar depois, né?
1: É verdade.
3: Vou deixar aqui uma dica, Tom. Muitas vezes as pessoas, Dani, no meio do mandato, né? Nem lembra mais em quem votou.
2: É verdade.
1: É verdade, certo?
3: Então faça o seguinte: quando você sair da urna, bote uma mensagenzinha no seu celular.
2: Guarda lá o número.
3: Guarda lá o nome que você votou, né?
1: Agora eu me
3: lembro. Que é pra depois, se você. Se assim, rapaz, quem foi que eu votei mesmo pra deputado? Você lembra?

0: foi ser político, né?
1: Dos artistas, né?
0: Dos artistas.
1: As pessoas cobram muito dos artistas, né? Que tem postura e tal, né? Bom.
0: Valeu,
1: Ida. Nosso dia a dia de política. Um grande abraço para vocês, meus amigos.
0: Um abraço, Ida.
2: Um abraço, Inácio. Até amanhã.
0: 8h58.
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2: Até às 11 horas da manhã acontece o Feirão da Empregabilidade Inclusiva na Cidade da Criança, no centro de Fortaleza. Vão ser disponibilizadas mais de 200 vagas de emprego exclusivas para pessoas com deficiência e os processos seletivos e as entrevistas acontecem no próprio local. Os interessados devem levar documento oficial de identificação com foto, além do currículo profissional atualizado e um laudo médico que comprove a deficiência.
0: Na sexta-feira e no sábado, o Centro Cultural Belchior promove uma programação que reúne música e empreendedorismo cultural, em alusão ao mês da visibilidade lésbica. As atividades começam na sexta-feira, às 7 horas da noite, com show de rock da banda Cia. No sábado, às 5 da tarde, início a Feira Negra, além do projeto Ginga Jazz, às 7 da noite. Mais detalhes vocês podem ter consultando o seguinte: fortaleza.ce.gov.br.
2: E domingo, em alusão ao Dia dos Pais, a Caixa Cultural Fortaleza apresenta a exposição Fortaleza por Otacílio de Azevedo e Nireis. A mostra destaca a trajetória de pai e filho, dedicada ao registro e à preservação da memória da capital. A exposição está no equipamento até o dia 25 de outubro e as visitas acontecem das 10 da manhã até as 8 da noite, de terça a sábado, e das 10 da manhã às 7 da noite, no domingo e feriado. Tom, vamos aqui, antes da gente ir embora, só dar, porque a Mazé que mandou o alô para o pessoal do trabalho, o Ricardo ficou chateado porque ela esqueceu dele e ele disse que de todos eles, ele é o seu maior fã e há muito tempo.
0: Fala, Ricardo, um abraço para você,
2: Ricardo, muito obrigado. Não. Você chamou todo mundo pelo diminutivo.
0: Ricardinho.
2: Ah,
0: tá. Aliás, nome de um jogador do Ceará, Ricardinho.
2: Pois o, o Ricardo, que é Ricardinho, técnica. É seu fã, viu? Um
0: abraço, Ricardo, muito pronto, obrigado,
2: Mazé, meu irmão. Zeramos sua conta.
0: 9 horas.
2: 9 horas em ponto, a gente vai embora.
0: Vamos embora,
2: tá chegando amanhã aí. A gente tá aqui.
0: Tá chegando aí o Gleudson Rosa.
2: Um abraço à nossa equipe e a você principalmente, ouvinte. Até amanhã, tchau.

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2: A Prefeitura de Juazeiro do Norte publicou no site oficial do município a portaria que estabelece os procedimentos para os beneficiários com inscrição deferida no programa Minha Casa Minha Vida para o residencial Beata Maria de Araújo. A portaria traz detalhes para a etapa de atendimento presencial. De acordo com a portaria, os beneficiários que realizaram o agendamento deverão comparecer na data e horário escolhidos, portando toda a documentação exigida para a conferência. O não comparecimento, sem justificativa devidamente comprovada, implicará na perda do agendamento, não sendo disponibilizada uma nova data. O documento prevê que um novo agendamento somente poderá ser autorizado mediante a apresentação de documentação que comprove o motivo da ausência. Entre os documentos aceitos estão atestado médico, comprovante de internação hospitalar ou convocação judicial. A análise dos documentos apresentados será realizada pela equipe técnica da Secretaria de Assistência

0: social responsável por deferir ou indeferir os pedidos de novo agendamento. Claudiana Mourato para Verdinha FM.
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1: Olá, são 9:04, 9:04, estamos de volta com o nosso Movimento e Mercado. Hoje é quarta-feira, dia 5 de agosto, e eu queria conversar com você com algo que vem me incomodando há mais de 20 anos. Eu venho batendo nessa tecla há mais de 20 anos, eu falo sobre o fim da aposentadoria compulsória, que seria a pena máxima de juízes que cometem erros, faltas, eu chamo de o fim da vergonha. Sabe por quê? Porque há 20 anos eu venho denunciando a mesma anomalia moral e jurídica. O sistema punitivo da magistratura brasileira, que funcionava sob a lógica do privilégio estamental. Eu explico. Punir um juiz corrupto ou vendedor de sentenças com a aposentadoria compulsória equipada de proventos, ou seja, salários, nunca foi sanção. Sempre foi prêmio previdenciário, ao meu ver. Um prêmio previdenciário vitalício, diga-se de passagem, financiado por quem? Por nós, pela própria vítima, o contribuinte. Agora, essa aberração institucional finalmente foi sepultada. A virada jurisprudencial do Supremo Tribunal Federal, capitaneada pela primeira turma sob a relatoria do ministro Flávio Dino e formalizada pela adequação da Resolução 135 do Conselho Nacional de Justiça, sob a gestão do ministro Edson Fachin, alinhou a hermenêutica ao princípio da isonomia. E eu explico. A premiação, ou melhor, a premissa fixada pela Suprema Corte é cirúrgica. Aposentadoria custeada pelo cidadão não constitui pena disciplinar. Na prática, encerra-se a era em que o magistrado afastado por desvio funcional gravíssimo mantinha contra-cheques milionários em casa. A garantia da vitalidade ou da vitaliciedade prevista no artigo 95 da Constituição Federal não foi revogada, mas resgatada da sua distorção histórica. A cassação definitiva do cargo e a cessação da remuneração agora seguem um rito bifásico sem margem para manobras corporativas. E aí, gente, nessa esfera administrativa, o CNJ aplica a disponibilidade do afastamento cautelar imediato. Na sequência, a Advocacia Geral da União ou o Ministério Público são compelidos a ajuizar a ação civil de perda do cargo perante o próprio STF. A demissão e o cancelamento dos proventos ocorrem com trânsito em julgado da decisão judicial, mas já é um avanço. Os números expõem a ferida. Nos 20 anos de atuação do CNJ, 126 magistrados foram aposentados compulsoriamente, um contingente que representou mais da metade das sanções máximas do órgão, gerando uma sangria anual financeira superior a 50 milhões de reais. No mesmo período, menos de 10 juízes perderam de fato a toga via processo judicial. Com a mudança, o Brasil aproxima seu ordenamento das democracias consolidadas. Nos Estados Unidos, o impeachment de um juiz federal destitui a função e cassa a aposentadoria. Na Alemanha, a remoção do serviço extingue a pensão. Na Suíça, mandatos temporários sujeitos ao controle parlamentar impedem a perpetuação de benefícios a infratores. A legislação não pode curvar a cabeça perante a toga. O judiciário só recuperará a credibilidade da sociedade quando responder com o mesmo rigor que aplica ao jurisdicionado comum. Resta saber se as instituições terão a mesma coragem e celeridade para julgar e caçar na ação civil aqueles que antes blindavam nos bastidores da corporação. Afinal, se o juiz perde a honra para julgar, por qual razão a República deveria pagar pela sua covardia? Deixo essa pergunta no ar. Pelo menos, é assim que eu penso.
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1: Muito bem, vamos juntos. Depois desse desabafo que estava entalado na garganta ao longo desses 20 anos, graças a Deus estamos juntos mais uma vez. Como é bom ver a justiça acontecer nesse país, né? Como é bom saber que as coisas caminham do jeito que a sociedade também vem pedindo. Se tem rigor contra o cidadão comum, por que, é que não pode ter contra o magistrado que faz a coisa errada, faz o mal feito? Justiça para todos. Não tem essa história de acima da lei. Não pode ter isso. isso, né? Deve acabar e acabou, graças a Deus. 9:09, estamos de volta com o time titular. Tá aí o meu amigo Augusto Assunção de volta. Feliz da vida, depois de gastar dólares, euros aí nas suas viagens europeias e americanas, está de volta ao batente aqui no nosso comando aqui da técnica da Verdinha, está conosco no nosso movimento e mercado. Ao lado do Assunção tem a Línia Mariano recebendo as mensagens no nosso 988871306, 988871306. O nosso modelo galã tá aí, Cauã tá de volta, Cauã Oliveira tá de volta aqui na coordenação do estúdio. Olha aí o Cauã. Sem a Mainara fica só uma banda com o Bir no interior, né? Bem-vindo, Cauã. Bom, e nós temos o nosso time também, o Diego Castro, o nosso Thiago Nobre e hoje é a Carlinha ou o Morozinho? A Carlinha Rodrigues está conosco formando o nosso time, a coordenação de programa, supervisão de programação do Kleber Dias, direção de programação de entretenimento, Fábio Ambrosio, produção, apresentação de Gleudson Rosa e nós vamos juntos até às 11 horas da manhã. Eu já te mando aí a pergunta, tem muito sentido com o que eu acabei de trazer aqui no nosso editorial. Há mais de 20 anos, essa história vem incomodando a todos nós. A aposentadoria compulsória como punição para magistrados. Punir um juiz que vendeu uma sentença ou honrou mal a toga, concedendo a ele um soldo vitalício pago pelo contribuinte, nunca foi sanção disciplinar, sempre foi prêmio estamental, é o que eu tenho dito. Pois bem, o Supremo Tribunal Federal e o Conselho Nacional de Justiça finalmente sepultaram essa aberração. Daqui para frente, o caminho da falta grave é o afastamento e a ação civil de perda do cargo, sem penduricalhos, sem previdência de exceção. É o fim da vergonha vitalícia, da vergonha histórica, mas a execução prática dessa medida, dessa nova regra, ainda vai testar a coragem das nossas instituições. O que é que eu quero saber hoje? Na sua opinião, direto ao ponto, você acredita que o STF e a AGU, a Advocacia Geral da União, terão a mesma rapidez para caçar em definitiva a toga de um juiz corrupto ou a nova lei vai esbarrar na costumeira lentidão dos bastidores de Brasília? Mande aí sua mensagem, conte para nós o que é que você acha, o que é que você pensa sobre essa situação. Você ainda acredita na justiça brasileira? Você que é que pensa, conte para nós, 988871306, 988871306 e também o @ Gleudson Rosa, quero demais a sua participação, tá? São 9:12 agora.
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1: Gente, investidores começam essa quarta-feira com atenções voltadas para a decisão do Comitê de Política Monetária, o Copom, que será anunciado no fim do dia. Hoje, quarta-feira, é dia dessa reunião importante, viu? Essa reunião que será anunciada no fim do dia traz aí muita expectativa predominante do mercado e também de um novo corte de 0,25. Ponto percentual na taxa Selic, reduzindo os juros básicos de 14,25% para 14% ao ano. Essa decisão é acompanhada de perto porque influencia o custo do crédito, dos financiamentos, dos empréstimos e também a rentabilidade das aplicações de renda fixa. No mercado de ações, a expectativa é de abertura cautelosa da Bolsa, com investidores aguardando o comunicado do Banco Central e repercutindo o cenário internacional. O comportamento dos juros americanos, o desempenho dos commodities e o fluxo de capital estrangeiro continuam sendo os principais direcionadores do pregão e nós, ó, de olho. O dólar comercial para hoje, a tendência de estabilidade na abertura, daqui a pouco às 10 horas, ali na casa de 5,10. O euro segue acompanhando o comportamento da moeda americana e nas expectativas para juros na Europa com 5,98 para compra. A inflação apresenta sinais de desaceleração, mas permanece acima da meta definida pelo Banco Central. Esse cenário permite um alívio gradual na política monetária, embora a autoridade mantenha a cautela diante das expectativas inflacionárias ainda elevadas. O que é que eu posso trazer de observação para hoje? A decisão do Copom sobre a Selic, o comunicado do Banco Central indicando os próximos passos na política monetária e a reação do dólar, dos juros futuros e da Bolsa após a divulgação desse boletim. Gente, se a Selic, só para traduzir melhor, se a Selic realmente cair de 14,25 para 14, a tendência é de redução gradual nos juros cobrados em financiamentos e empréstimos, embora esse efeito não seja imediato. Ao mesmo tempo, aplicações atreladas à taxa básica, como o Tesouro Selic e alguns CDBs, passam a render um pouco menos. Para empresas, juros menores tendem a estimular investimentos, consumo e geração de empregos. Em resumo, o mercado vive um dia decisivo e a decisão do Banco Central poderá definir o rumo dos investimentos, do crédito e também da economia brasileira já nas próximas semanas. E a gente fica aí observando essa volatilidade do mercado e principalmente a reunião para hoje, segundo a expectativa do mercado de redução da taxa Selic de 14,25 para 14 fechado. Olho no que vai acontecer para compartilhar com você. São 9h15 e você está comigo no Movimento e Mercado nesta quarta-feira, dia 5. Já trago agora para você previsão do tempo para hoje, quarta-feira, em Fortaleza. A temperatura deve girar em torno de momento. Agora tem 29 graus e deve girar até 35 ao final, no meio do dia, no pico alto do dia. Nós vamos trazer imagens das nossas câmeras nas ruas. Aí você observa a Raul Barbosa, mas o céu muito claro, poucas nuvens nesse momento agora na Raul Barbosa, sentido litoral. Lá no alto da tela você vê o mar da Praia do Náutico. Temperatura de momento deve girar em torno de 30, 33 graus aí no meio do dia. Ventos predominantes de leste a sudeste moderados, favorecendo sensação térmica mais amena no litoral. Umidade relativa do ar variando entre 65% e 85%. No sertão central, Cariri, Jaguaribana e Amuns, o tempo permanece estável com poucas nuvens e temperaturas mais elevadas durante a tarde. Em alguns municípios, os termômetros podem superar 36 graus, principalmente nas regiões do Cariri e Sertão Central. Os ventos seguem moderados na faixa litorânea, exigindo atenção de pescadores e pequenas embarcações devido ao mar mais agitado em alguns trechos da costa cearense. Hoje será um dia típico de início da estação seca no Ceará. É atenção dobrada para você que está nos acompanhando aí. Se vai fazer algum esporte náutico, presta muito bem atenção para não ter nenhum problema, como a Capitania dos Portos tem chamado a atenção, o IMET e também a FUNSEMI, né? Rajadas podem acontecer a qualquer hora, a qualquer instante. São 9 horas e 16 minutos agora, 9 e 16. Vamos saber do trânsito em Fortaleza. Vamos dar uma olhadinha agora na nossa capital. Para você que está saindo de casa agora, também pode nos ajudar dizendo como é que vai ficar, como é que está o seu caminho. Imagens da TV Diário mostrando agora a Avenida da Universidade com trânsito tranquilo nesse horário para quem sai ali da João 23, Parangaba, né? Naquela região do Bom Sucesso, vindo aí para o centro de Fortaleza, também encontrando tranquilidade nesse trecho aí da Avenida da Universidade, no cruzamento com a Avenida 13 de Maio. Vamos para outro ponto de Fortaleza, registrando agora a Praça Portugal, nesse instante aí, ó. Vamos para outro ponto de Fortaleza, Praça Portugal tá tranquilo, né? Nesse instante, sinal fechado. Agora, região central, aquele engarrafamento de costume, quando há uma venda mais intensa ali ao lado do mercado central, o mercado de geração de confecção, de negócios do estado do Ceará. Trânsito intenso na leste-oeste nesse instante e também naquela marginal que dá acesso à Avenida Alberto Nepomuceno, com trânsito bastante intenso. A Avenida Raul Barbosa, com imagens voltadas sertão-praia. O trânsito que você observa do lado direito é nesse sentido, com trânsito bastante fluido, né? Fluindo bastante, intenso, mas fluindo intensamente mesmo nesse horário, às 9 horas e 18 minutos. Tem outro ponto, Tiago, para a gente mostrar? Avenida Heráclito Graça, no cruzamento com a Ildefonso Albano, o trânsito tranquilo nesse ponto aí, aí é aldeota, né? Grande aldeota, já extremando ali com a região central de Fortaleza. Avenida Washington Soares, a região sul da cidade, apontando aí um trânsito mais intenso para quem sai da região da aldeota em direção à Messejana, capital e interior, trânsito bastante intenso. Sentido contrário, mais tranquilo nesse horário. Tem uma informação aqui do Marcos, que está no trânsito na rua da Barbosa de Freitas, apontando que tem uma lentidão na Barbosa de Freitas no cruzamento com a Vicente Linhares. Se você puder buscar uma alternativa, como por exemplo a desembargada Moreira, quem sai da praia em direção ao sertão, tá tranquilo nesse instante. Avenida Padre Antônio Tomás, no cruzamento com a desembargada Moreira, há também lentidão, velocidade por lá de 4 km por hora. Outro registro na rua Professor Dias da Rocha, na aldeota, tem uma espécie de engarrafamento nesse cruzamento aí com a avenida com a rua Eduardo Salgado. Nesse instante, tem lentidão nessa região. A Avenida Santos Dumont também tem trânsito lento nesse horário. Para você que vai pela Santos Dumont, a partir da Rua Oswaldo Cruz, você vai encontrar uma lentidão danada. Muito trânsito, muita lentidão nesse horário. Oswaldo Cruz também denota ali um trânsito bastante forte. Para quem sai no sentido Praia-Sertão, vai encontrar também lentidão na Marcos Macedo e também vai encontrar dificuldade de acesso para você que está vindo aí agora na BR-116 no sentido Visconde do Rio Branco. Voltando para Aldeota, Rua Carlos Vasconcelos, já a partir da Avenida da Rua Deputado Moreira da Rocha, encontra lentidão nesse instante para quem sai do Sertão sentido Praia até a Rua Afonso Celso. Você pode ajudar aí as informações através do nosso 988-87-1306. 988-87-1306 e também o arroba Gleudson Rosa. Nos diga aí, você motorista de aplicativo, você motorista particular, faz como nossa audiência vem fazendo, ajudando, colaborando, dando dicas de como está o seu trajeto. 988-87-1306 e também o arroba Gleudson Rosa. Vamos saber agora do nosso boletim aeroporto, né? Vamos saber. O avião da Assunção aí levantando voo, aeroporto internacional Pinto Martins, com operações seguindo dentro da normalidade, nenhuma intercorrência, sem nenhum tipo de registros relevantes. O fluxo de chegadas e partidas ocorre conforme a programação, com monitoramento permanente das companhias aéreas e também da administração aeroportuária. Os aeroportos de Recife, operação normal, sem impactos significativos, do mesmo jeito acontecendo em Salvador, voos ocorrendo regularmente. Brasília, movimento intenso no início da manhã, mas sem registro de paralisações. São Paulo em Congonhas, alta movimentação típica do horário de pico, com operações mantidas dentro da programação. Guarulhos, funcionamento regular, recebendo grande volume de conexões regionais, nacionais e internacionais. Rio de Janeiro, operação normal, sem alertas operacionais relevantes. Já voltando para o Aeroporto Internacional Pinto Martins, segue ampliando a sua conectividade internacional. Entre as novidades da malha aérea está a retomada do voo direto da Latam entre Fortaleza e Miami, direto, né? Reforçando a posição da capital cearense como um dos principais hubs do Nordeste para voos internacionais. Até o fechamento do boletim, não há registro de fechamentos de pista, cancelamentos em massa ou restrições meteorológicas ou ocorrências operacionais que justifiquem a sua atenção, mas vale a pena dizer, vai voar, vai viajar, sair de casa com antecedência é sempre muito bom esse cuidado. São 9 horas e 21 minutos, 9h21. Eu quero só voltar para te lembrar a questão do fim da aposentadoria compulsória, agora enterrado pelo STF. A minha pergunta é: você ainda confia? Eu acredito, eu confio na justiça brasileira. O grande problema, às vezes, é o corporativismo, né? Um ajudando um colega, um juiz ajudando um colega juiz, um magistrado. Mas mesmo aí com o fim dessa aposentadoria compulsória, e isso, inclusive, foi uma promessa, né? Assim que entrou lá no STF, do ministro nordestino maranhense Flávio Dino. Tá aí o cumprimento, tá aí cumprindo essa promessa, né? Bom, mas você acredita, no geral, que os juízes terão pulso e coragem mesmo para fazer valer isso? Ou vai ser apenas aí uma lei para nos calar? Para dizer que vai dar certo? Qual é a sua expectativa? Acredita? Vai funcionar? Eles não vão fazer corpo mole? Não vão sentar ali no processo? Responde para nós, 988-87-1306, 988-87-1306 e também o arroba Gleudson Rosa para você participar. Eu vou mudar de tema, vou trazer já um assunto relevante. É porque no Brasil são realizados mais de 1,5 milhão de cirurgias estéticas e reparadoras por ano. É o segundo país do mundo das quais os procedimentos nas mamas, ou seja, aumento, reconstrução e mastopexia, representam mais de 20% do total. A doutora Alana Dávila, cirurgiã plástica, esteve semana passada em uma fábrica de próteses mamárias. Ela conheceu de perto, inclusive, uma sala onde é feito lá os procedimentos com todo o rigor de proteção para nenhum tipo de bactéria entrar nessa sala. E a doutora Lana foi convidada para essa imersão e vai nos contar os bastidores, o que é que ela viu, né? De tão importante, tão interessante e que tem aí crescido. Essa fábrica tem lá uma sala chamada Sala Limpa Class 7. Ela tem o ISO 14.644, onde o ar é filtrado continuamente para evitar a presença de micro-organismos e partículas. É incrível isso. Já já a gente conversa com a doutora Lana. São 9h24, Verdinha, jornalismo que fala a nossa língua.
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1: São 9 horas e 26 minutos em Fortaleza, 9h26. Você viu imagens aí da Avenida Washington Soares, o trânsito continuou bastante intenso nessa região e eu continuo te pedindo, né? Nos ajuda aí como é que tá o trânsito, para onde você tá indo, de onde você está voltando, para que a gente possa ajudar a outras pessoas também que estão aí no trânsito agora. O trânsito na Avenida Padre Antônio Tomás deu uma aliviada, mas continuou muito forte, né? Lento para quem sai do centro em direção ao bairro do Papicu. Nesse instante, a partir da Avenida Desembargado Moreira, você vai encontrar uma certa lentidão até ali o cruzamento com a rua Tibúrcio Cavalcante. Outro ponto que merece a sua atenção também, e obviamente se você puder encontrar uma alternativa, é para quem sai ali na Avenida Santos Dumont, lá no comecinho, a partir do Colégio Militar, vai encontrar uma certa lentidão até no cruzamento com a Avenida Barão de Studart. Tem também traços de lentidão na região central de Fortaleza. Agora há pouco nós mostramos a Avenida Dom Luiz, né? Tem lentidão também, trânsito bastante intenso por lá, na Avenida Dom Luiz. E também tem informação de lentidão, de trânsito praticamente parado na rua Carlos Vasconcelos, a partir das Santos Dumont, tá? Para você que está nesse trecho aí, vai com calma, que o trânsito requer sua paciência. São 9 horas 28 minutos em Fortaleza, 9h28. No Brasil, são realizados mais de 1,5 milhão de cirurgias estéticas e reparadoras por ano. Nós somos o segundo país a fazer esse tipo de cirurgia, né? Das quais os procedimentos nas mamas, seja do aumento, de reconstrução, mastopexia, representam mais de 20% do total. No entanto, por trás de cada escolha no consultório, existe um ecossistema industrial de alta complexidade que a maioria dos pacientes desconhece. Falamos de uma indústria global que projeta dispositivos para permanecerem no corpo humano por décadas, exigindo um padrão de segurança sanitária equivalente ao da indústria aeroespacial. A doutora Alana Dávila, cirurgiã plástica, que está sempre conosco, nossa consultora aqui, ela foi convidada para uma imersão técnica internacional nos bastidores da fábrica da Motiva Implantes. Essa fábrica fica no complexo industrial de alta complexidade, de alta tecnologia da República Dominicana. Uma das instalações fabris mais avançadas do mundo no segmento biomédico, responsável inclusive por abastecer mais de 80 países com rígidos protocolos de robótica, vulcanização e controle do estresse mecânico. Seu polo fabril opera em um ambiente de sala limpa class 7, que tem o ISO 14.644, onde o ar é filtrado continuamente para evitar a presença de micro-organismos e também de partículas. A marca dessa empresa já produziu milhões de implantes distribuídos globalmente, ostentando o índice de complicação para contratura capsular e ruptura historicamente inferiores a 1% contra a média histórica de mercado, que chegava a 8 ou 10% nas gerações antigas. Vamos falar agora sobre saúde, sobre bem-estar e também sobre as curiosidades que a doutora Alana encontrou por lá, às 9h30.
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1: Doutora Alana, muito bom dia. Tudo bem, doutora?
2: Bom dia, Gleudson, bom dia a todos que estão aqui nos acompanhando.
1: Doutora, o significado, o peso dessa visita, desse convite profissionalmente, o que ele representa para ti? Conhecer aquilo que você já tem no dia a dia no trabalho.
2: Exatamente, recebi esse convite com muita honra e com muita alegria. Realmente foi um grupo muito seleto de cirurgiões plásticos brasileiros no nosso time, né? Haviam 28 cirurgiões plásticos que foram convidados do Brasil todo para fazer essa visita imersiva e entender de fato o processo que acontece, né, que antecede a nossa cirurgia. Uhum. De a gente entender cada etapa da fabricação dos implantes de mama, as próteses de silicone que a gente coloca nas pacientes.
1: O que mais te impressionou lá, doutora?
2: Olha, Gleudson, sinceramente, o tamanho da estrutura realmente é exatamente como tu nos relatou. É um campus de altíssima tecnologia, um local especializado não só na parte da fabricação do implante em si, mas também um polo de pesquisa e inovação muito interessante. Claro, o ápice da visita inteira é o processo manual de fabricação. Apesar de envolver alta tecnologia e grandes pesquisas, a gente entende que a maior parte da fabricação, que foi o que mais me impressionou, ele é feito de forma manual. Cada etapa, cada camada da prótese silicone, a confecção, a introdução do gel, a selagem, tudo é feito de forma manual, porém, claro, respaldado por protocolos muito rígidos de controle, de checagem, de conferência, tecnologias para que a gente tenha a segurança também em cada etapa garantida de todo esse processo.
1: Doutora, aqui na mesa, você trouxe aí dois modelos, né? Essa menorzinha, ela é mais que está à direita do vídeo, e a outra, ela é a nova, que já é produzida agora, que você falou que há uma diferença. O público de casa não vai poder ver os detalhes, mas a doutora vai narrar. E quem está no rádio não vai poder acompanhar, mas a gente vai tentar aí trazer, né, o entendimento para quem está nos acompanhando agora. Doutora, nos explica qual é a diferença de uma para outra da modernização.
2: Essa visita também teve um grande marco também na minha vida profissional. Fui convidada, além de fazer essa visita, também em operar o caso de uma paciente neste mesmo complexo. Eles também contêm uma parte hospitalar, onde ele é composto por centro cirúrgico, de alta tecnologia, também parte de internamento, recepção do paciente, onde são feitos neste local cirurgias demonstrativas para os colegas cirurgiões plásticos, tanto da novas tecnologias que eles lançam, como também das técnicas cirúrgicas adequadas e boas práticas para que a gente tenha sucesso nas nossas cirurgias.
1: E você foi lá operar,
2: e
1: doutora?
2: Eu fui convidada para operar, a primeira mulher brasileira, né?
1: Olha que legal.
2: Do Nordeste, inclusive, a operar o caso dessa nova prótese de mama que ainda será lançada no Brasil. Ela já foi autorizada, já tem Anvisa, a previsão que ela chegue entre setembro e outubro aqui para a gente, mas fui fazer esse caso lá. E qual é a grande diferença dela? Os implantes da Motiva, eles têm uma característica muito específica, que é produzir um menor grau de inflamação no corpo da mulher. Eles têm esse foco muito importante no propósito da saúde da mulher. Há alguns anos, a gente ouviu muito falar na mídia sobre doença do silicone, o linfoma das próteses, e tudo isso com as pesquisas se percebeu que essa característica de poder gerar um grau maior de inflamação, ele estava relacionado com a cápsula do implante, ou seja, o envelope que envolve o silicone em si. A gente consegue entender que o silicone, ele tem duas partes principais. O gel, que é o que dá a consistência, e o que envolve ele, que é o que deixa nesse formato e tudo mais. Então, silicones, próteses com texturas mais grossas, semelhantes às vezes a um veludo, para quem está em casa, eles acabam gerando a longo prazo no corpo da mulher um grau de inflamação um pouco mais acentuado, e isso pode, dependendo da paciente, né? Apesar de serem casos muito, muito raros, já quero deixar aqui bem ressaltado,
1: sim,
2: mas eles têm uma taxa um pouco maior de poder causar esse grau de inflamação e evoluir com doenças inflamatórias, como doença do silicone e algo assim mais relacionado a isso. Lembrando que num ambiente onde mais de 1 bilhão de cirurgias são feitas, são, assim, taxas próximas a 1%, né? Então, numa proporção
1: muito
2: global, a prótese de silicone, ela é, sim, muito segura. E eu pude comprovar isso entendendo o processo de fabricação e como é rigoroso cada etapa de fabricação desses implantes.
1: Doutora, enquanto você falava, eu estava notando aqui, quais são as etapas fundamentais de produção de uma prótese, desde a chegada do silicone bruto em estado líquido até o produto final, até ser embalado?
2: Olha que interessante, Gleudson. Eu sabia que mundialmente só existe uma empresa no mundo, que ela fica no Vale do Silício, nos Estados Unidos, que distribui o silicone para todas as empresas
1: do mundo.
2: É uma única empresa. E aí a gente diz, então qual é a diferença da prótese X para Y?
1: Sim.
2: É a mesma coisa que a gente fazer uma analogia com a fabricação de um pão. É como se a farinha fosse a mesma, porém a receita, o ingrediente secreto, o modo de fazer...
1: Cada um tem o seu.
2: Porém, o silicone vem realmente específico, né? E essa fabricação do gel, ela envolve muita tecnologia, porque hoje em dia, as próteses, como eu disse, elas são muito diferentes das que foram lançadas antigamente. Hoje a gente fala de silicones de sexta e sétima geração.
1: Sim.
2: Que são silicones que não precisam ser trocados a cada 10 anos, como existia aquele mito,
1: era,
2: né?
1: Mito.
2: Anteriormente. São próteses muito seguras. Essa prótese específica, da prótese da Motiva, que foi onde eu fui visitar, ela tem uma consistência mais natural. Então, quando a gente consegue apertar o silicone, a gente entende uma textura mais semelhante a uma mama natural de uma paciente. É diferente, muitas pacientes falam, doutora, às vezes eu abracei minha amiga, parecia que ela tinha duas bolas, assim, porque às vezes o gel é um pouquinho mais consistente. Esse a gente consegue entender que é um gel mais maleável, trazendo mais segurança e mais naturalidade para a paciente, exatamente. Eles continuam existindo, tem indicações específicas. Essa prótese nova, que é a Velvet, ela tem um pouco mais de aderência, então traz um resultado também ainda mais estável e bonito ao longo dos anos. Porém, essa aqui continua, essa mais lisinha, né? Continua tendo a sua aplicabilidade e todos os quesitos de segurança que a gente comentou.
1: Doutora, você citou, inclusive, um dos mitos aí de que a mulher, quando colocava o implante de silicone, não podia amamentar, outros que tinham, sei lá, algum tipo de doença. Esses mitos foram quebrados, né? Tem uma pergunta aqui da Anitta, que está ouvindo a gente na Aldeota, que ela fala assim, doutora, muitas pacientes temem o rompimento por trauma. O que é que acontece na prática quando, por exemplo, um caminhão, uma prensa, passa por cima de um implante de última geração?
2: Isso é muito interessante. Essas próteses são extremamente resistentes. Para ter ideia, elas têm um grau de distensão de 700%. Então, caramba, ela pode se distender 700% a mais do que ela está. Então, elas são extremamente seguras para impacto. Muitos testes a gente vê, assim, a gente passar com um carro em cima de uma prótese e ela realmente não romper. Isso é questão do implante. Porém, na prática, também o que acontece no paciente. Se caso ocorra essa fatalidade, né? Mas a gente entende que o grau de ruptura de uma prótese é inferior a 1%. Uhum. Chega dessa prótese, inclusive, chega a ser quase próximo a zero. Mas ela é tão segura que a própria empresa dá uma garantia vitalícia de se romper, oferecer uma nova, porque realmente é aquela que não é para acontecer.
1: Sim.
2: Mas se caso aconteça, vamos lá, que é a grande preocupação das pacientes, sim, né? O silicone, quando a gente coloca na mama da paciente, o nosso corpo, ele faz uma película, uhum, que envolve essa prótese, isolando essa prótese do nosso corpo.
1: Ah, tá.
2: Que é a cápsula que ela faz para envolver essa prótese e deixa lá. Vamos dizer que essa prótese aconteça um rompimento. E não existe essa possibilidade, que é o medo das pacientes, do silicone vazar, sim, e migrar pelo corpo. Isso não existe, realmente é um mito. Porque além dessa cápsula do próprio implante, o organismo faz uma cápsula em volta dela. E além disso, o gel é um gel de altíssima coesividade. O que é isso? Ele não escorre. Aí, quando a gente abre a prótese e vira ela, espreme ela, ela não pinga.
1: Entendi.
2: Porque ela realmente é muito coesa. Então, esse mito, esse medo que as pacientes têm, se caso romper, o silicone migrar e sair escorrendo pelo corpo, não. A consistência do gel, ela é muito firme, que ela não consegue mesmo ter essa capacidade. E aí, qual é o tratamento? É realmente fazer a cirurgia. Não é uma cirurgia de urgência. É uma cirurgia que ela tem que ser programada, mas ela pode aguardar, porque realmente é seguro também para a mulher ficar com esse período, porque não tem esse risco do vazamento.
1: Entendi.
2: E a gente retira toda essa cápsula envolvendo silicone e a gente faz a troca por um novo implante.
1: Pois é. Agora, eu queria só pedir para o Diego colocar para nós aí o contato da doutora, o e-mail é @plasticacompropósito, uhum, colocar na tela para quem quiser saber mais. A doutora, inclusive, gravou alguns vídeos falando sobre isso e sobre essa pergunta da nossa ouvinte, que falando sobre trauma. Inclusive, outro dia eu vi um vídeo da doutora Alana falando sobre isso, pisando assim no silicone, na prótese, pisa com salto, né?
2: Joga de uma escada. Vocês, lá na fábrica mesmo, a gente vê vários testes, né, de impacto, onde eles colocam assim pesos que caem mais de tonelada em cima da prótese, esmagando, e vê que ela volta e não tem nenhum trauma, tranquilo. Ela é extremamente testada. Isso,
1: doutora,
2: aí foi bem impressionante.
1: Você já confiava no que você colocava, agora confia ainda mais. Agora, aquela questão de que precisa trocar cada 10 anos, isso aí também acabou, né?
2: Isso
1: era,
2: também.
1: Era outro mito, né?
2: Exatamente, era outro mito. Isso foi feito, Cleudson, na verdade, bem no início das próteses. Por quê? Quando elas foram lançadas, o fabricante não sabia exatamente como que essa prótese ia se comportar. Hoje não, hoje a gente fala em prótese que a gente já usa há muitos anos mesmo. A gente sabe exatamente o comportamento e hoje, com a evolução e com a tecnologia de novas texturas da prótese causando ainda menos inflamação no corpo da mulher, é realmente ficar algo muito seguro. Quando que uma prótese precisa ser trocada?
1: Sim.
2: Vamos lá,
1: sim,
2: né? Número um, por uma insatisfação estética. Acontece de, por exemplo, a uma mulher mais jovem colocar uma prótese maior e ao longo da sua vida entender que aquela prótese já não faz mais sentido.
1: Pode
2: que
1: reduzir,
2: deseja
1: tranquilo.
2: Uma mama menor. Tranquilamente ela pode reduzir. Ou o contrário, colocou uma prótese muito pequenininha e aí passou, amamentou e passou por outras mudanças de vida e agora deseja um decote um pouquinho mais marcado.
1: Não há problema algum.
2: Não há problema algum.
1: A qualquer tempo e hora.
2: A qualquer tempo e hora, dependendo da satisfação da mulher, ela tem que estar se sentindo bem com o seu corpo e ela pode sim fazer a troca do implante com toda a segurança. Então, o número um é satisfação estética. E o outro é o acompanhamento, por isso que eu falo. É importante você ter uma cirurgiã, um cirurgião que lhe acompanhe ao longo da sua vida. As pacientes a gente vê uma vez, pelo menos uma vez ao ano, mesmo anos depois de ter feito a prótese de silicone. E, eventualmente, principalmente a cada 2 ou 3 anos, a gente pede um exame de ressonância, que é o que a gente vai avaliar a cápsula da prótese.
1: Entendi.
2: Que é essa película que eu disse que o corpo faz em volta da prótese para isolar ela do nosso corpo. E a gente vai avaliar se ela está tudo bem, maravilhosa, linda, que é o que acontece. Estando tudo tranquilo, a gente só segue com o nosso acompanhamento anual.
1: E é só por segurança essa revisão,
2: normal. Por segurança, assim como a mulher visita o ginecologista uma vez ao ano, como faz os seus exames de mama de prevenção do câncer, esse mesmo exame também vai avaliar a parte da prótese e também aí o rastreio de um câncer de mama, que não tem nada a ver, também é um outro mito, a prótese causa câncer de mama? Não.
1: Verdade,
2: não
1: isso
2: existe.
1: Aí já caiu por terra já tem um
2: exatamente.
1: Tempo.
2: Exatamente, e a gente fazendo, né, os exames periódicos, entendendo, a gente também vai ajudar no rastreio do câncer, se eventualmente a mulher tiver alguma predisposição genética e acabar evoluindo, mas não que uma coisa tenha relação com a outra.
1: Perfeito. Doutora Alana Dávila, para quem está em casa agora acompanhando, para quem está acompanhando a TV Diário, para quem está ouvindo o rádio agora e enquanto a senhora fala, fica imaginando, vou me programar, vou realizar. Depois de ter auditado presencialmente lá o que acontece na produção, na formatação, ter operado inclusive uma paciente lá no centro dessa grande indústria, que conselho que você dá para quem está agora nessa indecisão ou querendo mais elementos para ter mais segurança de fazer a cirurgia? Esse é o momento. Dá um conselho, então diz aí quais são os passos que essa paciente precisa observar para começar a pensar nisso efetivamente.
2: Legal. Hoje, cirurgias mamárias é realmente a minha grande paixão. E eu, como especialista em cirurgias mamárias e acompanhando diariamente pacientes no nosso consultório, a gente vê o poder que há em a mulher se sentir bem. E as mamas, elas são algo muito importante na mulher, né? Algo que nos torna mais feminina. Então, quando a gente faz, não digo que não é a prótese, mas é o que ela causa em nós.
1: Verdade.
2: A gente se sentir bem, poder usar a roupa que gosta, né? Se sentir feminina, mulher, enfim. Isso traz realmente uma autoestima, uma autoconfiança que realmente transforma a vida de muitas mulheres. E o que eu digo? Escolha sempre alguém que você confie, que você se identifique. A prótese da sua amiga não vai ficar exatamente boa em você. Então, a opinião e a avaliação de um especialista, ela é fundamental para entender, primeiro, o seu desejo e o que a gente consegue entregar de resultado para o seu corpo. Né? Então, isso não existe assim uma regra, por exemplo, esses dias eu também estava falando. Não é porque foi mãe é que precisa ter mastopexia com prótese. Às vezes só uma prótese já é suficiente, mas uma avaliação especializada é o que mais vai direcionar para que tenha um sucesso no resultado e que você alcance o que você também deseja. Então, primeiramente seria isso. Procure alguém que você confie, que você se identifique, que faça um acompanhamento e que vale realmente lhe oferecer o que há de melhor.
1: Muito bem, mais uma vez, deixa eu pedir para o Diego colocar na tela o contato da doutora Ana Flávia, doutora Alana, Lembrei da Ana Flávia agora, que está ouvindo a gente. Ontem falava que a nossa advogada previdenciária falava sobre essa questão de implante. Diz que ia estar ouvindo agora pela manhã. Aproveito para mandar um abraço para ela. A doutora Lana está aí. Coloca, por favor, o contato. É @plasticacompropósito. Está aí na tela. Você que está ouvindo o rádio também agora pode entrar em contato. Doutora, quero te agradecer pela oportunidade e te parabenizar, porque assim, o compromisso com que você tem com seus pacientes te fez ir até essa fábrica, conhecer de perto. Você já conhecia, agora mais do que nunca, auditando, ali avaliando, entendendo toda a produção, isso passa ainda mais segurança para você e para seus pacientes. Muito obrigado pela gentileza, muito obrigado pelo seu tempo e compartilhar a sua experiência aqui conosco. Muito obrigado.
2: Muito obrigado, uma alegria sempre estar aqui com vocês.
1: Doutora Alana Dávila, cirurgiã plástica, falando sobre as novidades dessa viagem imersiva e técnica na fábrica de silicones lá na República Dominicana. São 9 horas 47 minutos. Meu querido amigo Gleidson está ali, o cantor do Campi Cubano. Esse rapaz aí está aqui conosco. E a pergunta que eu continuo te fazendo para trazer a resposta já já: foi, graças a Deus, chegou o fim dessa vergonha, né, da aposentadoria compulsória a magistrados que cometiam erros, faltas graves, vendiam sentenças, como a toda hora tem notícias disso? Agora essa aposentadoria compulsória acabou. Cometeu erro, depois de transitado e julgado, perde o emprego, perde o salário vitalício que tinha com essa aposentadoria compulsória. A minha pergunta é: você acredita que os colegas não irão fazer o chamado corporativismo, proteger uns aos outros? Você acredita que isso de fato vai ocorrer? Teremos a justa justiça nesse país, finalmente acabando essa vergonha histórica? Que era a sua opinião. 988-87-1306, 988-87-1306 e também o @GleudsonRosa. São 9h48, fica aí, já já a gente vai voltar e vou trazer um assunto também muito importante, que é a atualização da norma regulamentadora 01, a NR01, que impôs mudanças drásticas ao ambiente corporativo brasileiro. Já já converso com a Aline Girão aqui no Movimento e Mercado. 9h48, Verdinha, jornalismo que fala a nossa língua.
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1: Estamos juntos. Se você viu imagens aí da Avenida Washington Soares com um trânsito bastante intenso aí, 988-87-1306 para você nos ajudar sobre o caminho que você está fazendo agora. Gleudson, sou o Marcos, estou no centro de Fortaleza, daquele jeito aqui na rua 24 de maio, meu amigo. Trânsito completamente lento, praticamente parado aqui na 24 de maio. Obrigado, Marcos. Você também vai nos ajudando aí, 988-87-1306. Gente, o Supremo Tribunal Federal decidiu por unanimidade anular o trecho da regulamentação da reforma tributária que restringe a isenção de impostos para compra de veículos por pessoa com deficiência, tá? O julgamento foi realizado nesta segunda-feira, dia 3, na sessão que retomou os trabalhos da corte após o recesso no judiciário. A reforma tributária, a emenda constitucional número 32, zerou as alíquotas de IBS e CBS sobre a compra de automóveis por pessoas com deficiência e com transtorno do espectro autista. A lei complementar, LC 214/2025, que regulamentou a emenda, porém, passou a restringir o benefício às deficiências mentais de nível severo e também ao transtorno do espectro autista de grau moderado ou grave. Esse é o ponto contestado no Supremo por entidades de defesa dos direitos das PCDs, das pessoas com deficiências. Ao longo da próxima semana, a gente vai também trazendo aqui esse debate para discutir e aproximarmos aí da real leitura do que é que está acontecendo e o impacto dessa decisão. São 9h52, eu também venho discutindo já há bastante tempo, até porque é uma lei antiga, mas agora muito mais evidenciada, muito mais colocada na vitrine, a NR01. Com essa atualização, a norma regulamentadora impôs-se aí uma mudança drástica ao ambiente corporativo brasileiro. A obrigação de mapear, não só de mapear, mas também de gerenciar os riscos psicossociais nas empresas. Mas enquanto a maioria dos gestores trata a saúde mental como mera obrigação burocrática para evitar multas trabalhistas, a conta do esgotamento emocional continua chegando e custando caro no balanço das companhias, das empresas de todos os tamanhos. Vamos falar sobre saúde às 9h53.
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1: A Rota Profissional que fala exatamente da saúde mental. Tô recebendo aqui a querida Aline Girão, tem uma trajetória de pelo menos 20 anos como executiva em uma multinacional de porte como a Johnson & Johnson. Aline é mentora de lideranças, escritora, palestrante, especialista em saúde emocional e comportamento humano. A autora da obra Crescimento Além da Dor, que ela me presenteou aqui, ganhei meu dia, né, com o livro que tá aqui. Obrigado, viu, Aline? A gente vai falar um pouco também desse livro que está recheado de testemunhos de coisas que ela viveu e vai compartilhar conosco. Aline, seja muito bem-vinda. Tudo bom, querida?
2: Que agradeço a oportunidade, Deus.
1: Aline, sem maquiagem corporativa, sem maquiagem corporativa, a maioria das empresas está olhando para a NR01 como uma oportunidade real de gestão ou apenas como mais uma papelada para inglês ver?
2: Sim.
1: Bem aqui pertinho no microfone, Aline.
2: Sem filtro.
1: Sem filtro, por favor.
2: O que é que eu tenho observado? Que, infelizmente, virou mais um processo.
1: Mais um daqueles que vai pra gaveta.
2: Mais um processo. Existe a questão do mapeamento, a necessidade que caiu na conta, né, do INSS, porque o número de afastamento aumentou. Então, consequentemente, há uma conta a se pagar e voltou, sim, para o empresário. Mas a minha preocupação é justamente essa. É deixar de virar um processo para que realmente vire um ativo da empresa, né? O olhar para o ser humano, olhar para as pessoas, porque o empresário, a partir do momento que ele tem essa consciência, ele vai ver, ele vai entender que a felicidade, o bem-estar, ele traz um retorno financeiro. Então, voltando para a sua pergunta, sim, eu considero que está sendo mais processual do que voltado para as pessoas, mas eu creio que a gente tem um longo caminho e uma grande oportunidade de mudar esse cenário.
1: E nós vamos precisar mudar mesmo, porque vai ser cultural.
2: Sim.
1: Muitos dos líderes, muitos dos empresários entendem que é gasto e não é investimento na saúde das pessoas, né?
2: Exato.
1: E aí, Aline, o que realmente muda na rotina do gestor que antes fingia não ver o estresse da equipe, né, com a NR01?
2: Exato. Eu tenho um projeto voltado para a liderança. Então, o meu trabalho não é mapear, né? Como eu falei, o mapeamento é muito mais processual. Porque no topo está a liderança. Perfeito. E, consequentemente, na liderança, a cultura vai ser, né, organizada ou não, ou desorganizada.
1: É verdade.
2: Entendeu? Então, o meu trabalho é ensinar esse gestor, esse líder, a entender alguns sinais que muitas vezes passa subentendido.
1: Onde, né, estão os principais erros, Aline, desses, sim, gestores?
2: É, não observar, por exemplo, um afastamento. Às vezes o funcionário estava bem engajado, participativo, né? E de uma hora para outra ele se isola. É, outro ponto importantíssimo, ele estava produzindo e de uma hora para outra, mas eu falo,
1: vem errinhos,
2: errinhos básicos que até então ele não fazia. Outro ponto que vale a pena anotar é a questão das maçãs podres, né? Porque a partir do momento que eu chamo maçã podre,
1: tá,
2: até, né? Porque
1: acaba estragando o cisto ali.
2: O que acontece? Quando um funcionário não tá bem, ele vai acabar falando para outros.
1: Disseminando, né?
2: Mas a partir do momento que o líder olha, por que ele não tá bem? O que a gente pode fazer? Como que esse líder ele pode mapear, né, a partir dos pequenos sinais?
1: Eu sempre me pergunto, o líder cuida da equipe, e quem cuida do líder?
2: Quem cuida do líder, esse é o ponto, Gleilson. Esse é assim, sabe, pronto, vou falar, não tem um prédio, né?
1: Sim.
2: Nós vemos aqui em Fortaleza, é um mercado que você vê que está crescendo cada vez mais. E eu gosto muito de observar os prédios, certo? E você vê que tem a estrutura, antes de colocar beleza no prédio, tem uma estrutura que sustenta aquele prédio.
1: E mais do que isso, uma fundação forte.
2: A fundação, exatamente.
1: Que é aí onde você entra também,
2: exato,
1: né, Aline? Formando essa fundação. Porque o líder está tão preocupado em cuidar da equipe, cuidar de resultado, cuidar da manutenção, pagar imposto, salário e tudo mais, ele precisa também de cuidado. E aí onde você entra com o seu trabalho.
2: Exato. O que acontece? Você sabe que o Brasil é o país mais ansioso do mundo?
1: Não sabia.
2: É, o país mais ansioso da face da Terra. Isso tem a ver com a instabilidade. A ansiedade tem a ver com a instabilidade.
1: A instabilidade econômica, de trabalho, e acaba gerando todo esse processo dessa ansiedade. Que a ansiedade é o excesso daquilo que não aconteceu.

0: Ele precisa tanto gerar resultados, mas ele tem que gerenciar pessoas.
1: E não crises apenas.
0: Não crises.
1: Perfeito.
0: Porque essas pessoas é que vão gerar resultados.
1: Perfeito.
0: E o que, que você falou bem? É, esse líder, Gleilson, o que está acontecendo com ele de verdade?
1: Uhum.
0: Ele, muitas vezes, ele não está entendendo os sinais dele. Como é que ele vai entender os sinais dos outros?
1: Verdade.
0: Aí é. Só respondendo.
1: Fica
0: por
1: sem
0: isso,
1: referência, né?
0: Exato. Por isso que eu oriento esse líder a perceber os seus sinais.
1: Uhum.
0: Muitas vezes ele não está percebendo, tá? E ele acaba
1: negligenciando, caminhando
0: para uma depressão, um quadro depressivo. É tanto que eu trabalho com equipe, eu encaminho em algumas situações, porque eu trabalho com mapeamento,
1: perfeito,
0: né?
1: Perfeito.
0: Que o autoconhecimento é fundamental para o desenvolvimento.
1: É verdade. E interessante, concordo, você falando do autoconhecimento, e me deu um gancho para trazer o seguinte. O autoconhecimento é bom, mas fundamental é o conhecimento do auto.
0: Concordo.
1: O autoconhecimento
0: você,
1: é bom, mas fundamental é o conhecimento
0: isso.
1: do auto. E aí isso. Você viu, eu vi aqui a sua inspiração com esse conhecimento do auto, você já que detinha o autoconhecimento, e aqui você contribui para o nosso crescimento em uma obra que eu chamo obra de testemunho, de fé, de vida, de superação, resiliência. E aqui vem também a ciência, né? Com a neurociência, com os conselhos de cura de dor, a psicologia positiva. E aí o livro tem um título bastante interessante, que é Crescimento Além da Dor. Quando você diz o crescimento além da dor, não é porque você ouviu, é porque você viveu isso,
0: vivi,
1: né, Aline?
0: Eu vivi. E no meio disso tudo, vou dar só um spoiler, tá? Bem, bem básico.
1: Por favor.
0: Porque eu trabalho, eu gosto de falar que é um crescimento transformador. Eu uso alguns cases, né? Algumas histórias do livro nas mentorias, e eu falo que toda dor, ela pode ser um gift pra gente.
1: Uhum.
0: Dependendo da forma, né, que nós olhamos pra ela. Mas para que ela possa ser um presente, nós precisamos nos conhecer e estar conectado com quem? Com Deus.
1: Com Deus. Nossa referência, né?
0: A nossa referência. É tanto que esse livro, Gleilson, eu falo de corpo, mente e principalmente espírito, que é a fé. Porque nos momentos que você até citou antes, né, Aline, você veio num cargo de uma grande empresa,
1: sim,
0: executiva,
1: multinacional,
0: né? Gestão, passei 20 anos vendo esse mundo corporativo de perto, e lá eu trabalhava com psiquiatras, eu trabalhava com prevenção do suicídio, eu trabalhava com depressão. Olha as coisas de Deus.
1: Né? Verdade.
0: É verdade. E dentro da minha casa eu vivi isso de perto. A minha filha foi acometida por depressão com 14 anos. Foi dos 14 aos 20 anos. Ela perdeu o melhor amigo, inclusive. Até o Setembro Amarelo tá vindo aí. Ela,
1: sim,
0: perdeu,
1: verdade,
0: o melhor amigo pro suicídio. E ela, minha filha, entrou numa dor profunda.
1: É uma espiral, né?
0: E como não entrar a mãe?
1: Verdade.
0: Como a mãe não...
1: A família vai junto,
0: família,
1: né?
0: Família toda. E daí eu, né, eu morri para nascer novamente.
1: Uhum.
0: Foi aí que eu... Primeiro foi a fé para eu poder respirar, retomar a minha vida. E depois eu fiquei curiosa. Eu falei, meu Deus, eu preciso conhecer o que está acontecendo com a mente humana. Eu preciso entender isso. Mas não é, agora não é só sobre mim, sobre a Moana, sobre a minha casa, meu marido, meu filho. É sobre o outro também. Tem muita gente morrendo, tirando a própria vida. Deus.
1: Verdade.
0: Isso não é brincadeira.
1: É, não, muito é sério, muito sério. E os, né, números são subnotificados, que a gente, inclusive, sim, sempre fala isso. É por isso que nós começamos aqui conversando sobre a NR01, sim, que cuida exatamente da saúde mental. Sim. E aí a gente, como o tempo é pouco, a gente acaba, sim, abordando outros assuntos, mas tudo vai cair ali. Se você consegue controlar a mente, muito do que vem depois vai ficar controlado.
0: Sim.
1: E aí, Aline, eu percebo que você utiliza muito a simbologia do kintsugi, né? A arte japonesa de reparar cerâmica com ouro, que inclusive faz parte aqui da ilustração do seu livro.
0: Sim.
1: Essas rachaduras como força de dentro de uma cultura corporativa que pune o erro e exige perfeição 24 horas por dia?
0: Pois é, justamente que a gente, eu gosto de realizar esse exemplo, né? Trazer esse exemplo para modificar essa cultura, que muitas vezes esse funcionário, ele pode estar realmente quebrado, mas não necessariamente ele pode ser descartado. Ele pode ser lapidado novamente. Ele pode servir de exemplo de superação, inclusive, né?
1: Uhum.
0: Se começarmos a olhar os sinais. Porque o turnover, que é justamente essa troca de funcionário, eu sei que tem situações que precisa se trocar mesmo. Mas o turnover, ele traz um custo operacional, um custo financeiro para o empresário. Então, não sei se você sabe.

0: existe um dado que ele, para ter o mesmo resultado de um funcionário sênior, ele demora mais de um ano.
1: Verdade, verdade.
0: Tá? Então, eu gosto de usar esse exemplo porque, sim, é possível reparar. E o Kintsugi tem essa cultura, é japonesa, né? Ele usa o ouro para lapidar, para mostrar que as nossas achaduras, os nossos erros, muitas vezes podem ser ressignificados.
1: São possíveis os consertos.
0: São possíveis.
1: Aline, onde é que entra a neurociência e a fé no mercado corporativo, na liderança?
0: Sim. O que é que acontece? A nossa mente, ela não é fixa. Olha que coisa linda. O nosso cérebro, ele é tão inteligente que ele passa por neuroplasticidade. E como que funciona isso? Através do autoconhecimento e através de exercícios que nós podemos aplicar no meio de uma mentoria, até mesmo nas palestras. Eu acabo gerando algumas pílulas, né? Sobre conscientização da mente, sobre o treinar o próprio cérebro, a readaptá-lo. Eu gosto sempre de falar, Gleilson, que o nosso cérebro é como se fosse uma floresta, não tem, pronto, uma trilha.
1: Uma trilha.
0: Vou usar a neurociência aqui, uma trilha aberta. Eu sempre falo pro meu filho, a gente vai pra Guaramiranga, tem as trilhas, certo? Tem uma trilha aberta. O nosso cérebro já tem as trilhas e a neurociência entra aí. Nós vamos abrir novas trilhas para que o seu comportamento possa ser modificado.
1: Maravilha. Aline, eu quero te agradecer pela gentileza de vir conversar conosco, te agradecer uma vez mais por essa obra que você me entrega. Farei a leitura com o maior prazer, com o maior privilégio de poder receber aqui direto da autora. E o empresário, a empresa, enfim, o líder que quer saber mais sobre o seu trabalho, sobre a sua experiência, como faz para te localizar, para te contratar, para te levar para compartilhar essas experiências?
0: Ah, obrigado, Gleilson. Eu gosto de compartilhar minhas redes sociais. Eu tenho um site também, mas a minha mãe, o meu nome não é simples, tá? É Aline com Y e dois N's. Então ela deixou meu nome ainda mais bonito.
1: Sem dúvida. Sem dúvida.
0: Eu gosto de brincar. Então a minha rede social é Aline Girão, A-L-Y-N-N-E. Meu LinkedIn também, que lá eu trago um pouco da minha trajetória. E o meu site, alinegirão.com.br.
1: Muito simples, muito fácil. Aline Girão, quer dizer, se você entendeu aí, né? A-L-Y-N-N-E. Aline Girão, você encontra todas as informações. Aline, obrigado mais uma vez.
0: Muito
1: sucesso cada vez
0: obrigado.
1: Mais, viu?
0: Foi um prazer.
1: Prazer nosso. São 10 horas e 6 minutinhos, meu amigo Assunção. Vamos fazer aquele intervalo super rápido. Já a gente volta. Tem muitos assuntos para a gente conversar, inclusive sobre o cuidado da voz. Você que é palestrante, você que é comerciante, você que é comunicador, quer saber sobre qualidade de voz. Ontem iniciamos aqui no Ceará, no Nordeste, no Brasil, a época dos ventos. E ainda mais do que isso, cuidado com a voz. Os detalhes já com o Yuri, que é um fonoaudiólogo bastante conhecido, Yuri Pinheiro, e já detalhes e dicas para você. 10 e 6, Verdinha, jornalismo que fala nossa língua.
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2: A Secretaria de Finanças de Sobral divulgou o calendário de tributos sobralenses. O serviço permite aos cidadãos acompanharem as principais datas de vencimento deste mês de agosto. Na próxima segunda, dia 10, está o pagamento da quarta parcela do IPTU de 2026 e os encerramentos da declaração mensal de ISS e da declaração eletrônica de serviços de instituições financeiras, o DECIF. No dia 20, ocorre o recolhimento do documento de arrecadação do Simples Nacional, o DAS. Por fim, no dia 31, os cidadãos precisam pagar a parcela do Refis 2025 e a parcela dos acordos da dívida ativa. Elisiane Correia, para Verdinha FM.
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1: São 10 horas e 9 minutos, 10 horas e 9 minutos, estamos de volta. Eu tava vendo aqui, daqui a pouco tem Denise e Santiago para fazer o Jogada Primeiro Tempo, e o Thiago, meu diretor, aqui acabou de me mandar, ele é torcedor do Santos e também torcedor do Ceará. Ele disse o seguinte: Gleudson, o clima esquentou após a classificação do Santos para as quartas de final da Copa do Brasil. Neymar provocou dirigentes e torcedores do Remo na zona mista do Mangueirão ao gritar: eliminado, eliminado. Aí também já é demais, né? Recebeu resposta à altura e rolou um pau de briga danado, né? Falando assim bem no popular, a confusão foi grande. O Cauã disse: rapaz, esse Neymar nunca teve juízo, não é agora que ele ia ter, né? Aí também provocar o adversário na casa do adversário, eu acho uma falta de respeito danada, sem nenhuma necessidade. O jogo já tinha terminado, né? Pra que falar nisso? Pra que falar nisso? Sabe o que é que eu queria falar agora? Eu quero falar é de dinheiro. Eu não acredito, Assunção.
2: A Mega acumulou, Nilton. A Mega acumulou 150 milhões de reais. 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Bom dia, meu amigo.
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2: Obrigado, Alessandro. Um abraço grande para você e para todo o seu time. São 10 horas e 16 minutos com o Rei do Bolão, sua sorte vai mudar. 10h16, você que está comigo no nosso Movimento e Mercado, Assunção, está na hora de saber sobre as novidades, o que é que está acontecendo no nosso Giro de Notícias. Vamos lá.
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2: Muito bem, são 10 horas e 17 minutos agora. O ator Marcos Furlan, esse que você vai ver na imagem agora, de 48 anos de idade, foi preso, acusado de estupro de vulnerável contra um menino autista de 5 anos em Pindamonhangaba, São Paulo. O caso aconteceu durante uma festa de aniversário realizada em uma chácara. A prisão em flagrante foi convertida em preventiva após a audiência de custódia realizada nesta segunda-feira. De acordo com o boletim de ocorrência, a mãe da criança participava da confraternização e havia deixado o filho dormindo em um dos quartos da residência. Em depoimento, ela afirmou que ouviu gritos vindos do cômodo e correu para verificar o que estava acontecendo. Ao entrar no quarto, relatou ter encontrado o filho e o suspeito sem roupas. A criança reclamava de dores e foi levada para atendimento médico. A versão apresentada pela mãe foi reforçada pelos depoimentos de testemunhas ouvidas pela Polícia Civil. Uma delas contou ter escutado a criança gritar momentos antes de seguir em direção ao quarto. Ao entrar no local, afirmou ter visto o ator sem as calças ao lado do menino, que também estava despido da cintura para baixo, reclamando de dores. Os policiais militares que atenderam a ocorrência informaram que, inicialmente, Marcos disse que havia passado mal e entrado no quarto por engano, alegando ter confundido a criança com a namorada. Quer dizer que ele passa mal e vai atrás fazer namoro? Não entendi, isso é muita cara de pau, né? Pior do que o ato é a falta de caráter, de assumir o erro e pagar por ele, né? Coisa absurda isso. Um garoto de 5 anos de idade agora vai ficar traumatizado pelo resto da vida graças à covardia de um homem como esse que você viu aí na tela. Gente, atenção para quem circula pela Aldeota, presta muito bem atenção. Um trecho da rua Leonardo Mota, entre a Avenida Dom Luiz e a rua República do Líbano, está interditada para uma ampla obra de requalificação urbana. O projeto prevê a retirada da fiação aérea com a implantação da rede elétrica subterrânea, além de uma nova pavimentação e reconstrução dos passeios. Que coisa boa, tomara que isso ocorra na cidade inteira. A intervenção será executada pela Secretaria Municipal da Infraestrutura ao longo dos próximos 4 meses, com investimento estimado em 1,6 milhões de reais. Segundo a Prefeitura de Fortaleza, a iniciativa servirá como projeto piloto e poderá ser expandida para outras vias da cidade. Durante o período das obras, os motoristas devem redobrar a atenção. O desvio será feito pelas ruas Marcos Macedo, Coronel Linhares e Ana Bilhar, retornando em seguida a Leonardo Mota. A MC está orientando, acompanhando toda a organização, o fluxo de veículos para reduzir os impactos no trânsito na região. Parabéns aí, tomara que isso dê muito certo. Uma decisão importante no Supremo Tribunal Federal. O Supremo Tribunal Federal traz impacto direto para milhares de brasileiros com deficiência. Por unanimidade, os ministros derrubaram o trecho da regulamentação da reforma tributária que restringia a isenção de impostos na compra de veículos apenas para pessoas com deficiência mental em grau severo e para pessoas com transtorno do espectro autista em níveis moderado ou grave. O entendimento da corte é claro. A emenda constitucional da reforma tributária garantiu a isenção sem estabelecer qualquer distinção quanto ao grau da deficiência. Portanto, uma lei complementar não poderia impor limitações que não existem na Constituição. Aí você me pergunta, na prática, o que é que significa? Significa que o STF está reafirmando o princípio da igualdade e amplia a segurança jurídica para pessoas com deficiência que têm direito ao benefício fiscal na aquisição de veículos. A decisão foi unânime e representa uma importante vitória para as entidades que atuam na defesa dos direitos da pessoa com deficiência. Parabéns a todas as entidades envolvidas que deram pressão para essa decisão chegar. Os Estados Unidos anunciaram nesta terça-feira que revogaram visto da embaixadora do Brasil, Maria Luísa Ribeiro Viotti, em Washington. Segundo o Departamento de Estado, a medida é uma resposta à demora das autoridades brasileiras em conceder o aval diplomático para que Daniel Pérez assuma a embaixada dos Estados Unidos aqui no Brasil. O Departamento de Estado afirmou que a revogação do visto não significa a expulsão da diplomata. Segundo o governo americano, ela poderá permanecer nos Estados Unidos, mas sem visto válido. O órgão disse ainda que o visto poderá ser restabelecido caso o Brasil conceda o aval diplomático ao novo embaixador americano. Além disso, pela tradição diplomática, antes de o embaixador assumir o posto, o país que irá recebê-lo precisa autorizar a indicação. Segundo o Departamento de Estado, o Brasil ainda não concedeu esse aval. O governo americano alega que as autoridades brasileiras indicaram que a autorização só deve ser dada após as eleições presidenciais. E o governo brasileiro estuda qual será a resposta, se de reciprocidade ou, enfim, está avaliando qual será a resposta a essa tomada de decisão unilateral em caçar o visto da embaixadora brasileira em Washington. São 10 horas e 23 minutos, 10 e 23, eu continuo te perguntando sobre a posição do STF, que ao meu ver foi assertiva, retirar esse padrão de vergonha existente no Brasil. Juiz que comete erro, falha grave, vende sentença, falta com respeito para com a sociedade, antes recebia como punição máxima a aposentadoria compulsória. Agora isso chega ao fim com a decisão do STF e também corroborada com o Conselho Nacional de Justiça. A minha pergunta é, você acredita que de fato os juízes irão punir aos seus ex-colegas ou colegas que estão ali de fato sendo julgados? Essa de perder o emprego e perder os penduricalhos e o dinheiro só pode acontecer depois de transitado em julgado. Você acredita que isso de fato vai acontecer? O meu querido amigo Eduardo, que mora no centro de Fortaleza, diz que sim, Gleudson, isso vai ser de fato um sonho para a população brasileira. Já a Eduarda, que mora na Aldeota, diz: não, Gleudson, infelizmente não. Ainda há muito corporativismo, principalmente na questão da justiça brasileira. Tem um outro pensamento aqui, que é do Vinícius, que mora em Aquiraz. Está dizendo o seguinte: Gleudson, o sonho do Brasil justo ainda está longe de acontecer, mas pelo menos é um passo importante. Concordo contigo, Vinícius. A sua opinião é válida. 988-87-1306 e também o arroba Gleudson Raza. São 10 horas e 25 minutos. Daqui a pouquinho eu vou trocar a pauta para trazer o Yuri Pinheiro para tratar da voz. Você que gosta de cantar, Cauê, lá nos seus karaokês da vida, cuidado com a voz, mas não só para cantor, para comunicador, mas também você que é vendedor, você que é líder, que conversa muito com a sua equipe, né? Você precisa saber dos cuidados com a voz, principalmente em tempos de mudanças climáticas. Já já a gente fala sobre isso. São 10h26, eu sou Gleudson Rosa e esse é o Movimento e Mercado aqui na Verdinha e também na TV Diário. Jornalismo que fala a nossa língua.
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1: São 10 horas e 28 minutos em Fortaleza, 10h28, estamos de volta aqui com o nosso Movimento e Mercado. Você que vem nos acompanhando, sabendo das informações, das curiosidades do dia e tudo mais, e das atualizações, né? Também pode sugerir, pode participar, sem dúvida, e interagir conosco, 988-87-1306, 988-87-1306. Essa semana saiu uma notícia de que tem uma lei que limita a circulação de cachorros pitbulls no Ceará. Tem um horário específico para isso. Há mais de 20 anos, o estado do Ceará possui uma legislação sobre cães da raça pitbull ou de animais derivados de cruzamento. Mas tem gerado polêmica esse assunto, né? Após um homem ser atacado em casa pelo próprio cachorro no bairro Mondubim, aqui em Fortaleza, no último sábado, dia 1º. Esse debate voltou sobre a legislação para evitar acidentes com cães de grande porte e que circulam nas ruas, na maioria das vezes, entre idosos, crianças. O cachorro envolvido no acidente de sábado é da raça pitbull, que tem sido alvo de diversas leis, projetos de lei em todo o país, inclusive no Ceará. A lei foi sancionada em 2005 e proíbe em todo o estado e durante quase todo o dia a circulação e o porte em áreas e vias públicas de cães da raça pitbull, bem como de raças que resultam do cruzamento desse pitbull. A lei abre exceção para que os cães circulem em espaços públicos como logradouros, jardins e parques públicos apenas entre o fim da noite e o início da madrugada, das 23 até as 4 horas da manhã. Das 11 da noite até as 4 da manhã, somente nesses horários. Nessas ocasiões, os cachorros da raça ou que resultem do cruzamento com pitbull devem ser conduzidos, abre aspas, por pessoas maiores de 18 anos, através de guias com enforcador e focinheira. Então, é um assunto que você precisa colocar aí como prioridade. Você que tem cachorro pitbull, presta atenção para não colocar a vida das pessoas em risco. 10h30 agora, as oscilações térmicas bruscas e a instabilidade climática recente têm provocado impacto direto e acentuado nos consultórios de otorrinolaringologia e também na fonoaudiologia. Dados do Ministério da Saúde indicam que as doenças respiratórias crônicas e infecciosas, como rinites, sinusites, laringites, somadas aos choques térmicos causados pelo uso contínuo do ar-condicionado, registram picos de atendimento em altas que ultrapassam aí 30% em períodos de transição de temperatura. Paralelamente a isso, levantamentos da Sociedade Brasileira de Fonoaudiologia e também da Academia Brasileira de Laringologia e Voz apontam que cerca de 70% da população ativa apresenta algum tipo de alteração vocal ao longo da vida profissional. A grande maioria dessas queixas começa de forma sintomática. Um pigarrinho aqui, um pigarrinho ali, aí esse pigarro vai ser persistente, um cansaço ao final da jornada de trabalho ou uma rouquidão passageira. E além disso, a questão vai também para os profissionais do microfone ou de palcos. A voz é a principal ferramenta de conexão, liderança e sobrevivência econômica na sociedade contemporânea. Para entender melhor os riscos de todo esse cenário, nós convocamos aqui um doutor no assunto e é sobre saúde vocal que a gente fala agora, às 10h32.
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1: Esse meu amigo famoso é o Yuri Pinheiro, que é fonoaudiólogo, especialista no atendimento de distúrbios da voz, linguagem e reabilitação, musicoterapeuta, professor de canto, preparador vocal, professor de canto também. Dr. Yuri atua também na avaliação de voz profissional, oratória e reabilitação vocal clínica, sendo referência do diagnóstico e tratamento de alterações funcionais e orgânicas na laringe. Dr. Yuri, seja muito bem-vindo, meu amigo, tudo bem?
2: Muito obrigado aí pelo convite, fico muito feliz mais uma vez, né, aqui nós juntos, e agora em nova casa,
1: casa,
2: né?
1: Nova, casa verdade. Nova,
2: que maravilha.
1: Yuri, eu sei que o mês de junho, para você, que faz um trabalho personalizado com alguns artistas da voz, um mês bastante corrido, eu queria ter trazido o Yuri aqui há mais tempo, mas a agenda dele, porque tem esse trabalho personalizado com alguns cantores, e interessante, eu vejo, é que esses cantores, cada vez mais profissionais, cada vez mais cuidando do instrumento de trabalho, porque antes não existia isso, né, Yuri? Antes cada um, como diz no popular, cantava na tora, do jeito que vinha. Esse cuidado, ele representa um autocuidado, mas um respeito também para com o público que o acompanha, não é isso, meu amigo?
2: Isso. Hoje o cuidado com a voz está cada vez mais sendo procurado. Os cantores estão se cuidando mais, não só da voz, mas do corpo, da mente, né? Porque não adianta você estar com a voz boa e a mente estar pensando em outra coisa, né? Então hoje é mais do que nunca, os cantores querem o fonoaudiólogo, querem realmente ver como é que está o trato vocal para realmente aguentar todo o rojão que a gente chama do São João, do Carnaval, né? Só agora no São João a gente teve 39 shows, né, com a cantora Solange Almeida, inclusive um beijo para ela.
1: Um beijo grande. Tem 30 dias e 39 shows, 39 quer dizer, shows. Tem dia então, que dobra, né?
2: Tem dia que tem 2, 3 shows, 4 shows, né? Então, a voz, ela não é que você vai usar muito e vai perder, você tem que cuidar dela, né? Então, esse cuidado, ele vem com o fonoaudiólogo, ele vem com acompanhamento com o otorrinolaringologista, ele vem com esse cuidado com a alimentação, com o corpo, com a mente, né? Então, é um trabalhinho de formiguinha, né? Então a gente tem que cuidar realmente para não perder, né?
1: Yuri, e nós estamos falando de uma artista consagrada exatamente pela qualidade da voz, que Sim. é Solange, né? Solange Almeida, mas mesmo assim ela não abre mão desse cuidado durante essas exposições onde a voz é mais exigida, né?
2: Isso. Então, na alto performance dela, ela precisa dos agudos, precisa dos médios, dos graves. Então tudo isso é importante para a qualidade vocal, ela não pode perder a voz.
1: Como é que é o seu trabalho, Yuri, nesses casos, especificamente da Solange?
2: Na estrada, né, a gente tem tudo mais reduzido. Então a gente tem que focar na hidratação, a gente tem que focar nos cuidados do sono, né, o sono reparador, que a gente chama. Então tem que dormir bem, tem que se alimentar bem, tem que realmente repousar. Tem que ter o período de repouso, o tempo de repouso.
1: Às vezes, repouso físico e vocal, principalmente.
2: Físico e vocal, principalmente o físico, né? Quando ela não dorme, a gente tem aí uma qualidade um pouco mais rebaixada, tanto da voz quanto do corpo, né? O corpo, ele dá sinais de alerta. Então, quando a gente tem que realmente ter esse cuidado com a cantora, e cada um é diferenciado. Tem cantor, né, que às vezes não se alimenta bem, a gente tem que suplementar, e aí tem que ser realmente com o nutrólogo, e a gente tem que ver qual o tipo de suplementação, né, que vai fazer, se é por via oral, se é intravenoso, se é, né, com alimentação mesmo, com frutas, legumes, enfim. Então a gente tem todo esse aparato e é personalizado para cada cantor.
1: E você faz essa coordenação?
2: Faço, faço sim.
1: Yuri, deixa eu voltar aqui para o que nos chamou bastante atenção com essas mudanças climáticas de ventos secos, né? Inclusive sim. A temporada de ventos iniciou-se ontem pelo calendário oficial e eu queria saber qual é o efeito biomecânico imediato na transição do calor externo para o ar-condicionado, por exemplo, na lâmina própria das pregas vocais.
2: Hoje a gente tem os distúrbios respiratórios, né? A gente chama da ZITE, que é a sinusite, rinite, né? Então a gente tem o calor também como o principal fator disso. Tem pessoas aí que estão ouvindo a gente, está vendo, que tem uma sinusite, né? Então se alguém sair no sol, se eu sair aqui no sol, eu começo a espirrar.
1: E é crônico,
2: porque,
1: né,
2: tem um fator de temperatura. E ele é crônico, ele tem que ser tratado. Porque senão a gente começa a irritar algo e começa a criar, proliferar bactérias. Então a gente precisa realmente cuidar desse fator respiratório. Quando a gente fala do fator respiratório, a gente integra a um cuidado do dia a dia. A gente fala sobre a limpeza nasal, a gente fala sobre a higiene, né, desse nariz. A gente tem que saber como que está o fluxo de ar nesse nariz também. Então o otorrino, ele auxilia muito nesse quesito. E o nariz, ele vai influenciar também na voz. Se a gente não tiver o ressonador, que é o filtro, a gente vai falar totalmente oralizado, né? Então a gente vai ter uma quebra na qualidade vocal. A gente chama de voz anasalada, né?
1: Uhum.
2: Que no caso não é nem anasalada, é a hipernasal. A voz, ela não chega... A hiponasal, perdão. A voz, ela não chega ao fator do nariz. Então a gente acaba deixando essa voz com a qualidade mais baixa. E aí todo mundo, quando percebe que a gente está com o nariz entupido, já pergunta, tu tá gripado?
1: É.
2: Você está doente, né? Então, o fator da qualidade vocal é o nariz, ele estando em perfeito estado, em perfeito funcionamento.
1: E o que é que provoca essa sujeira ou esse problema, essa, que trava no nariz, que acaba comprometendo a voz?
2: Pronto. É poeira, fumaças, né? Agentes químicos, né? Então, a gente passar uma água sanitária, acho que teve até uma publicação sobre uma colega fonoaudióloga que faleceu por causa do uso da água sanitária. Uhum. Né? Então, a água sanitária, ele tem um cheiro forte.
1: Muito forte.
2: Então, isso pode inflamar toda a mucosa e pode dificultar a questão da passagem do ar pelas narinas. Né? Então, o importante é cuidar com antecedência, né? desse ar. Então, poeiras, agentes químicos, né? Temperaturas também quentes. Né? Se você for pisar em algum canto quente ou inalar essa quentura um pouco mais forte, né? Se você for em um asfalto, hoje em dia a gente vê que a nossa cidade é muito quente. E a gente inalar essa temperatura alta, na mesma hora a gente começa a descer aquela aguinha quente do nariz, né? No popular, falando mais popular para que os nossos ouvintes entendam. Então isso é prejudicial, né? A gente não ter o cuidado, né, de estar em ambientes em temperaturas elevadas ou temperaturas baixas também, que isso também pode ressecar as narinas. As temperaturas mais baixas, a gente fala sobre o ressecamento, sobre o nariz ele ter esse sangramento, né? Então o nariz ele tem aquela casquinha que nós chamamos de meleca, né? Então essa meleca é o nosso próprio organismo que produz para proteger, né, os cíliozinhos também.
1: Que é aquela espécie espanador que fica ali,
2: isso,
1: né?
2: Isso, então ali fica toda a poeira,
1: faz,
2: né?
1: Filtragem?
2: Faz uma filtragem. O nosso nariz, ele filtra, umidifica, né? Para levar tudo para os pulmões. E aquece o ar. Então, ele tem essas três funções. Filtrar, umidificar e aquecer o ar. Então, o nosso nariz, ele tem uma função primordial no nosso organismo. Então, se ele não estiver em funcionamento, a nossa voz também desanda.
1: Estamos conversando com o Yuri Pinheiro, que é fonoaudiólogo, nos dando aqui dicas importantes e fundamentais sobre não só manter, mas criar uma longevidade com a voz. E não é só cantor, não é só comunicador, isso você que é vendedor, você que é motorista de aplicativo, por exemplo, você conversa com o seu cliente, sim, você dialoga com o seu cliente. Então a exposição da voz, ela faz parte da vida de muita gente, não só no pessoal, mas também no comercial. Yuri, eu queria entender sobre o pigarro, né? O ato de pigarrear, ele é considerado um trauma mecânico direto? E o que é que ele causa historicamente aí, na vida das pessoas? O que é que muda na mucosa vocal?
2: Pronto. Nossas pregas vocais, elas são constituídas por 5 camadas. Né? Uma delas a gente chama de tecido mais superficial, que nós chamamos de mucosa, né? Como você já até pontuou. E o último é o músculo vocal. Então a gente tem que cuidar, é como se fosse uma camada de bolo. Se a gente não cuidar, a gente acaba agredindo essa mucosa e criando hábitos que realmente o pigarro é um hábito inadequado. Então a gente produz esse muco para proteger a prega vocal, deixar ela lubrificada. E a alta demanda de pigarro é realmente é prejudicial, porque você fica... Então, quando a gente faz isso, a gente tem um atrito das pregas vocais, né? Então, a gente faz isso. Então, tudo que tem atrito, se a gente usar um sapato apertado, a gente vai gerar um calo, né? Verdade. A gente vai ter ali um atrito.
1: É ação e reação.
2: Ação e reação, perfeito. Então, a gente tem que realmente parar esse vício. Não é que seja um vício. É o próprio corpo que produz esse muco.
1: Uma defesa.
2: Uma defesa, né? Então, a gente precisa realmente saber o que gera esse muco. É um refluxo gastroesofágico... É uma alimentação errada, né, que está deixando essa mucosa mais espessa, essa saliva mais espessa. É a falta de higiene da língua, né, que deixa essa língua mais esbranquiçada. Então, quanto mais vermelha a língua tiver, mais limpa ela está. Né, tem que ter cuidado para não machucar a língua, para não sangrar e tudo, e gerar ali outro fator. Mas a língua, quanto mais vermelha estiver, mais saudável ela está. Então, a gente tem que realmente limpar a língua, raspar, e depois escovar realmente, porque ali fica qualquer tipo de restos de alimentos, né?
1: Mas uma vez por dia, duas vezes por dia?
2: Isso, 2-3 vezes, sempre após as alimentações principais, né? Então a gente é muito propício a comer leite, tomar o leite, né? sendo mais propriamente dito, no tomar o leite. A gente gosta do iogurte, né? A gente toma um cafezinho com leite. Todos os derivados do leite. Então, esse derivado do leite, ele vai deixar essa saliva mais espessa. E aí, não é que a saliva vai passar pela prega vocal, né? Nem a água passa, nem o alimento passa por essa prega vocal. Mas ele fica ali pela faringe, fica pela base de língua. Então, isso tudo pode prejudicar na questão da formação de saliva.
1: Perfeito.
2: Né? E aí pode repousar ali pela prega vocal e dificultar um pouco mais essa voz, essa prega vocal de vibrar, essa prega vocal de realmente estar em seu ciclo vibratório mais constante.
1: Yuri, aquele senhor que está ali, aquele senhor de cabeça branca ali, ele tem um hábito, o nome dele é Assunção, ele tem um hábito de tomar bebida muito gelada, trincando nos dentes, que diz que é para matar o calor. E isso aí é um prejuízo, é uma reação que reflete em que o corpo pode trazer prejuízo?
2: É, o gelado hoje a gente usa até como terapêutico, tá? A gente chama de crioterapia, que é o gelado na voz. Mas existem os casos específicos após o uso prolongado da voz.
1: A gente usa aquecido ali.
2: Está aquecido e a gente usa a crio para tirar algumas inflamações. Mas o gelado, ele não é prejudicial até certo ponto. Cada indivíduo, ele tem as suas particularidades. Se ele tomar o gelado e ele não fica com a garganta coçando, ou se ele não fica realmente tendo aquele pigarro, né? As temperaturas, elas são mais baixas. Então, como a gente faz? A gente tem o crio como constritor da musculatura. Então, se ele sentir que a musculatura dele está enrijecida, né, está tensionada, então o gelado faz mal a ele. Né? Então, existem organismos para organismo. Então, para alguns servem, para outros não. Né? Se a gente, eu vou falar aqui no geral, do nosso corpo em geral. Se a gente estiver aqui correndo numa maratona e a gente pular dentro de uma piscina cheia de gelo, a gente vai ficar paralisado. Nossos músculos vão estar totalmente enrijecidos, a gente vai ficar
1: travado
2: para que o corpo realmente ele tenha esse alto poder de defesa, né, para proteger aquele frio excessivo. Então é isso que a prega vocal faz, ela se protege com os músculos e enrijece, né? Então a gente precisa dos músculos mais livres, mais soltos, para que a gente consiga ter um fluido na voz e ter um ganho melhor, tanto nos agudos, nos graves, né? Então isso é importante que a gente tenha realmente uma longevidade na voz, né? Então o gelado ele faz mal até certo ponto.
1: Entendi. Bom, a Mainara, minha colega aqui no estúdio, ela disse que quando você está gripado, não pode tomar sorvete. Tem relação ou isso aí é a história da mãe dela que colocou na cabeça dela?
2: Como eu disse, né? O sorvete é uma temperatura elevada. E o sorvete é muito usado nas cirurgias, né, de dente. O pessoal diz, vou arrancar um dente, vou
1: só
2: tomar,
1: tomar
2: sorvete.
1: Um mais.
2: Tomar um sorvetinho. Né? O sorvete é maravilhoso, mas tem que ter cuidado com o sorvete de leite.
1: Tá,
2: entendeu?
1: Vendo?
2: Porque o leite cria o pigarro. Então a gente cria o fator do gelado com o fator do leite. Então, acaba dizendo, fiquei com pigarro, fiquei com a voz ruim, mas não foi o sorvete, foi o leite.
1: Yuri, e de que maneira a gente pode entender de que o uso da automedicação, ele é deletério, é prejudicial, comprometedor, o uso de pastilhas, sprays, mentolados, analgésicos, muitas vezes indicado por um amigo, que acaba mascarando o que é que está acontecendo, né? Aí depois a dor aumenta, o risco de lesões por esforço também vem aí na esteira de uma compensação. Essa automedicação não é recomendado de jeito nenhum, principalmente na voz, né?
2: Principalmente na voz. Então, o uso dos antibióticos, o pessoal acha que algo gripal vai ser tomado um antibiótico, e nem sempre. Às vezes não é bacteriano, às vezes é viral. E a gente trata como bacteriano. É por isso que muitas farmácias, né, só vende com receita médica, justamente para ter esse controle e a gente ter realmente um cuidado com a população, não criar bactérias resistentes, né? Então a gente está aí no meio de vários fatores. Fatores de usar as pastilhas. Muitos médicos pedem a pastilha, mas você tem que usar a pastilha, que é anestésica, e fica caladinho. Não usar a voz. A pastilha ela é boa, mas você não pode ficar usando a voz. Vou usar uma pastilha, um spray e vou cantar.
1: Não é assim.
2: Usou e fica caladinho. Vai ter o repouso vocal até a voz retornar, até realmente você ter uma melhora daquele quadro gripal, ou quadro bacteriano, enfim. A pastilha ela só é usada antes, né, de qualquer fator irritativo, qualquer fator de dor, né? Porque ela é anestésica. Então imagine você tomar uma anestesia, vou falar agora do corpo geral, como eu sempre gosto de enfatizar,
1: dá um,
2: né?
1: Dá um choque agora.
2: Dá um choque de realidade. Imagine você tomando anestesia geral, né? E você não vai ter controle dos seus músculos, não vai ter controle da mente, e aí você vai se esforçar mais. Imagine você tomando aqui um relaxante muscular e tendo que fazer correr uma maratona.
1: Não vai.
2: Então você não vai conseguir correr, porque você precisa de agilidade, os músculos em completo ali, um fluido de sangue. Então eu preciso realmente entender, né, que o meu corpo ele está preparado para correr uma maratona. E se eu usar um analgésico, se eu usar um relaxante muscular, ele não vai estar preparado.
1: Olha, tem vários mitos, e aí eu não sei se é mito ou se é verdade. A história do café prejudica a voz, de que cantores, jornalistas, quais são as profissões do cotidiano que mais desenvolvem a fenda vocal sem saber.
2: Sim.
1: Eu vou pedir para o Yuri fazer uma analogia sobre essa situação. Eu vou fazer um intervalo rapidinho, que a Assunção está cobrando ali, mas eu quero também dar um testemunho que foi o Yuri que me tirou de uma crise que eu passei foi no ano passado, né, Yuri, que eu te procurei,
2: foi,
1: né? Olha, eu rodei nos 10 profissionais, ninguém conseguia me ajudar. Fui em fonoaudiólogo, fui em otorrino, fui num monte de gente, todo mundo me fez um susto danado. Eu fui fazer um exame de imagem, eu vi, quando a moça fez o exame, disse, olha isso aqui que tá aparecendo, se corre o risco de ter um calo vocal. Eu fiquei desesperado. E aí eu cheguei até o Yuri, e eu vou te contar o que aconteceu. Eu tava rouco, eu falava, mas nada, parecia que eu tava vindo de uma crise gripal, rouco, e eu não entendia aquela rouquidão. Eu não tava gripado, não tava com alergia, não tinha absolutamente nada. E ao chegar lá no consultório do Dr. Yuri, ele foi de uma tranquilidade tão grande que eu disse, rapaz, esse doutor, será que ele sabe o que é que ele tá dizendo? Porque me fizeram um medo tão grande. Primeiro ele disse, fique tranquilo que você não vai perder a voz, não é calo vocal. De qual o remédio que eu vou tomar? Não, se preocupe com o remédio. Vou te passar aqui. Você vai melhorar a sua dieta. Você vai melhorar essa questão de fazer um aquecimento vocal, né? Ou seja, aquecer antes e depois desaquecer quando você terminar seu trabalho. E eu vou te dizer como é que você vai fazer. Você vai pegar soro e vai fazer uma inalação de manhã. Olha, você acredita que eu imaginava que ia gastar um dinheirão na farmácia? O que eu gastei foram R$7 comprando um soro. Você acredita nisso? E ele me ajudou a resolver o problema. E eu falei, não, acho que ele não está sabendo o que eu estou sentindo, não. Acho que esse doutor está ficando doido. Isso é real, é fato. Por isso que eu compartilho com você essa história. E quem me tirou da crise foi esse moço que está aqui do lado, com essa simplicidade, mas com esse conhecimento gigantesco. E você precisa saber mais do Dr. Yuri já já. Vamos fazer um intervalo? Aqui na Verdinha, jornalismo que fala a nossa língua. A gente volta logo em seguida.
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1: Muito bem, 10h53, você viu imagens ali da Avenida Washington Soares, estamos de volta no nosso Movimento e Mercado, Yuri Pinheiro, que é fonoaudiólogo, conversando conosco aqui sobre limitações, mas acima de tudo sobre dicas e quebrando mitos a respeito da qualidade vocal e dos cuidados com a voz. Uma pergunta que nós deixamos aqui em relação ao ar-condicionado, apenas esfria ou retira a umidade do ar? Qual o percentual de umidade ideal para a saúde das vias aéreas superiores? Qual é o problema do o café e o álcool consumidos no calor afetam a voz pela desidratação sistêmica ou pelo refluxo gastroesofágico, né? Gastroesofágico, o café e o álcool tem essa parte que prejudica a voz? Criança rouca na época de chuva é virose ou é sinal de imaturidade vocal? Enfim, juntei várias perguntas aqui, vários sintomas, para que o Yuri possa fazer aí uma aula agora sobre a qualidade e cuidado com a voz.
2: Então, a gente tem aí a questão do café.
1: Sim.
2: O café, ele traz um ressecamento, ele desidrata. Então, a gente tem que ter um certo cuidado com o café. A cafeína, ele ativa, né, ele gera mais ATP, que é energia. Então, a gente tem que ter um cuidado sobre esse gasto de energia. Às vezes, a gente acha que está ali elétrico e não consegue dormir. Tem gente que toma café manhã, duas vezes pela manhã, duas vezes à tarde, duas vezes à noite. Então esse café ele resseca e acaba, não é só o ressecamento da prega vocal, é do corpo também, tá? Então a gente acaba não bebendo tanta água, né, devidamente. Então é só isso que o café é prejudicial. E no refluxo gastroesofágico a gente fala sobre a elevação do suco gástrico. O que é esse suco gástrico? O que é para estar no estômago, ele acaba sendo subindo realmente até as pregas vocais, e tudo que é ácido, ele pode lesionar essa prega vocal. Então, se a gente tiver um ácido nas pregas vocais, vai deixar essa prega vocal mais edemaciada, com edema, inchaço, com mais hiperemia, que é a vermelhidão, né? Então, isso tudo é prejudicial à nossa saúde vocal. Então, imagine aí, a prega vocal é toda composta de mucosa. Mucosa é isso que a gente tem aqui, né, nos nossos lábios. E isso tudo... Imagina estando inflamado. A gente tem uma afta aqui, já começa a sentir a dor, começa a sentir incômodo, né? Qualquer sinal de alerta que a gente tem no nosso corpo já incomoda, já dói. Uma casquinha na unha já incomoda, né?
1: Verdade.
2: Imagine a nossa prega vocal com um ácido, que é para estar no estômago e estar na prega vocal. Então, tudo isso é prejudicial. A questão...
1: O café pode ser sem cafeína?
2: O café... Tem muita gente que até diz assim, se eu não tomar o café, eu fico com dor de cabeça o dia todo. Né? Então, a gente tende a diminuir um pouco mais. A gente está deixando as pessoas mais maleáveis, né?
1: Depois de você, eu só tomo café uma vez por dia e descafeinado. Eu tomava umas três vezes por dia, mas agora só estou tomando uma vez.
2: Para tirar essa dor de cabeça, porque é um incômodo no dia a dia, é bem-estar das pessoas, né? Então, a gente acaba deixando que elas realmente tomem o café pela manhã para não dar dor de cabeça... Né, e tirando esse café aos poucos.
1: Mas o ideal é não ter café?
2: Não, o café ele é importante, ele tem as suas propriedades. Mas para a voz, ele não é tão indicado.
1: Então diminuir ao máximo é
2: diminuir
1: ideal.
2: O máximo e tomar uma xícarazinha pela manhã para não dar dor de cabeça. Né? Tem muita gente que diz, se reclama muito sobre essa dor de cabeça que sente realmente. No dia que não toma café, fica com essa dor. Então, a gente acaba deixando para não ter algo nessa dor de cabeça mesmo.
1: E o ar-condicionado ajuda, atrapalha? Tem gente que coloca no quarto à noite para dormir uma bacia com água. Isso é mito ou de fato ajuda?
2: É verdade, ajuda, né? Então, essa bacia de água, uma toalha molhada, né? A gente pede para deixar um umidificador, para deixar esse ambiente mais úmido. O ar-condicionado, ele é um fator bom, né? Ele tira aquele barulho do ventilador... Ele realmente ajuda, né, nessa questão do calor, então, principalmente na cidade que a gente está hoje. Mas ele resseca as pregas vocais. E esse ressecamento pode ter alguns malefícios. A gente pode tossir mais, pode pigarrear mais. Então, o ar-condicionado ele pode conter também alguns fluidos, né, de poeira, de fungos. Então, ele precisa ser higienizado também. Algumas pesquisas dizem que o ar-condicionado precisa ser tirado todos os dias, mas a gente não faz isso.
1: Não tem como.
2: Não tem como. né? Então a gente pelo menos ali toda semana tirar o filtro do ar-condicionado para fazer a higienização, né? Trocar os lençóis também da cama, porque às vezes não é só ar-condicionado.
1: E aí, varrer ou passar um pano?
2: Passar um pano, né? Para matar as bactérias do chão, né? Trocar as coxas de camas, né?
1: E
2: pelo menos
1: tempo,
2: de uma semana, uma vez na semana. Então, assim, ter esse cuidado com o quarto, evitar as pelúcias no quarto, né? Isso tudo criança
1: papel
2: gosta.
1: Também. Papel.
2: Papel, né? Rasgar o papel, as partículas ali daquele papel de poeira vai repousar, né? Ele pode vir para as nossas narinas.

0: Por canais de áudio, chamadas de vídeo e interações presenciais intensas, a perda da eficiência vocal representa um prejuízo funcional, social e financeiro imediato. A relevância dessa entrevista deu-se a essas dicas fundamentais que o Yuri nos trouxe. Você quer ver mais, conhecer mais sobre o trabalho do Yuri e @yuri.fono lá no Instagram? Eu já decorei, porque de vez em quando eu vou lá dar uma olhada para aprender. Quando o Yuri tem tempo, está sempre colocando vídeos interessantes com dicas importantes. Está aí, está na tela agora, você que está na tela da TV Diário. @Yuri com Y no final, tá? @Yuri.fono e aí você tem as informações. Yuri, quero te agradecer pela gentileza, pela vinda, pelo tempo, que eu sei que é difícil, é um ativo hoje em dia, principalmente na sua vida, e eu vou estar te incomodando sempre para você vir compartilhar conosco aqui essas experiências.
1: É sempre um prazer estar aqui com você, com a
0: equipe. Vou pedir para você trazer a Solange aqui qualquer dia desses.
1: Na hora, vamos trazer.
0: Você vindo junto com ela aqui, porque é bom o criador e a criatura, né? Você e você dando aqui, conversando conosco aqui.
1: E Solange é bem disciplinada. É uma paciente assim que eu não tenho trabalho nenhum relacionado à hidratação, à alimentação, ela se cuida.
0: Chama-se profissionalismo.
1: Profissionalismo.
0: Muito bom.
1: É isso aí.
0: Yuri, obrigado mais uma vez, meu amigo. Sucesso cada vez mais, viu?
1: Eu que agradeço. Obrigado a todos os ouvintes, né? E muito sucesso aí pra você na sua carreira aqui.
0: E vida longa na voz.
1: Vida longa, se Deus quiser.
0: Obrigado, meu amigo. São 11 horas, a gente vai embora. Amanhã voltaremos às 9 horas da manhã. Fiquem todos em paz com Deus. Vem aí Denise Santiago com jogada primeiro tempo e o barraco que Neymar fez lá contra o Remo, né? Você viu? Que coisa, né? Já. Não, Thiago, não vou falar de novo, não, rapaz. Vou só dizer que a Denise vai falar sobre isso já. Fiquem todos em paz com Deus e até amanhã. Tchau.

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2: O Programa de Saneamento e Infraestrutura Urbana de Juazeiro do Norte segue executando serviços de pavimentação até o dia 7 de agosto em vias do município. As equipes atuarão em 15 vias distribuídas pelos bairros Triângulo, Aeroporto e Tiradentes. O bairro Triângulo concentra o maior número de intervenções. Os serviços incluem execução de sarjetas, pavimentação em pedra tosca, implantação de meio fio, além de preparação das vias para receber revestimento asfáltico. No bairro Aeroporto, a rua Levi Benício recebe a execução de calçadas. Já no bairro Tiradentes, as equipes seguem com a recomposição de calçamento, etapa preparatória para a pavimentação asfáltica. No dia 7, a Avenida Otaciano José de Oliveira receberá serviços de sinalização viária. Claudina Mourato para Verdinha FM.
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2: Começou, hein? Tá no ar! Aumente o volume do seu rádio, chama todo mundo pra frente da TV, tá começando Jogada Primeiro Tempo desta quarta-feira. Muito bom dia pra você, hoje dia 5 de agosto de 2026, agora 11 horas 4 minutos, Jogada Primeiro Tempo no ar, hein? Com esse cabelo estranho que eu tô aqui, mas vamos lá, vamos juntos, até... Tá legal? Vamos juntos até 1 hora da tarde com muita informação, com análise e aquela resenha esportiva que você tanto gosta de fazer no companhia. Na hora do seu almoço aqui no Jogada Primeiro Tempo, você deve estar estranhando, você que está no rádio, a voz, e você que está na TV, principalmente, a imagem, e perguntando: cadê a Gata Show? Onde está a Denise Santiago? Eu vou repetir o que eu sempre digo quando eu estou nessa cadeira. Hoje não é com a Gata Show, hoje é com o Gordo Show. Vamos juntos falar muito sobre o futebol cearense, porque Denise Santiago está de licença e volta em breve. Enquanto a Gata Show está resolvendo as suas coisas, eu estou por aqui todos os dias com vocês, de 11 a 1 hora da tarde. E olha, hoje tem futebol, hoje tem bola rolando, hoje é dia de Copa do Brasil, jogo de volta das oitavas de final. Fortaleza entra em campo mais uma vez para enfrentar a equipe do Palmeiras, mas hoje com uma missão muito mais difícil. Se já era complicado jogar contra o líder da Série A do Brasileiro, que tem 8 pontos de distância do vice-líder, que é o Flamengo. Um time com um elenco poderosíssimo, uma equipe com um trabalho longo do Abel, que sabe, conhece de cor e salteado, sabe exatamente o que é que ele pode fazer com o que ele tem nas mãos. Se já era complicado, ficou mais ainda depois do primeiro jogo. Palmeiras fez 3-0, isso obriga o Fortaleza a ter que vencer por 4 gols de diferença ou mais para avançar diretamente, ou por 3 gols de diferença para levar ainda para os pênaltis. É uma missão muito ingrata, não é? Mas não é impossível. Futebol, a gente nunca trabalha com o impossível, porque a gente já viu cada coisa acontecer. O imponderável muitas vezes passeia pelo futebol. Agora, o Tricolor sabe que para escalar essa rampa não vai ser nada simples e ele teria que jogar uma partida épica. Se o Fortaleza consegue hoje reverter contra o Palmeiras esse placar de 3-0 e avança para as quartas de final, você pode ter certeza que essa vai ser daquelas partidas memoráveis. Aquela que o cara vai lembrar daqui a 50 anos, 100 anos, não vai sair da memória de quem assistiu. Agora, a lógica é muito mais pró-Palmeiras, não só pela qualidade técnica, como pelo que ele já construiu no jogo de ida. Vamos falar muito sobre isso, vamos falar sobre o Ceará também. Olha, a base do Ceará tá em alta, viu, gente? A gente já falou isso várias vezes em 2026, já perceberam? Como muitas vezes nós já comentamos que a base do Ceará vive um momento áureo, podemos dizer assim. Primeiro porque... Eu não lembro nos anos em que eu faço cobertura esportiva de uma temporada em que a base serviu tanto ao time profissional. Eu já trabalhei em temporadas em que um cara da base se destacava muito pelo profissional. A gente já teve, por exemplo, o Arthur brilhando muito, a gente já teve o Marcos Vitor em 2 momentos diferentes, a gente já teve outros jogadores que conseguiram se destacar. O Pulga, por exemplo, que tudo bem que foi captado, mas foi, subiu ali e participou e brilhou no Ceará. A gente já teve muito isso. Mas assim, a quantidade de jogadores esse ano que tá servindo ao profissional chama muita atenção, né? Melk, João Gabriel, Pedro Gilmar, que deu azar de se lesionar agora e vai se recuperar. É uma boa recuperação para ele, inclusive. E mais que isso, é uma base que tá chamando atenção em categorias menores, em categorias antes da sub-20. Tem jogador que foi convocado para a seleção. Será que acabou de renovar com multa milionária com outro jogador da base também? E a gente vai te contar tudo isso dentro do programa. Falaremos também do Ferroviário, porque o Conselho do Ferroviário já bateu o martelo daquela assembleia que vai ser realizada para definir se eles vão romper ou não com o Grupo Makes, que hoje comanda a SAF Coral. E a gente vai te detalhar, trazer atualização sobre esse assunto. Tudo isso e muito mais no nosso Jogada Primeiro Tempo, que já está no ar. Hoje comigo e também com ele. Puxa o fole, que o homem tá aí chegando aí, ô Fabiano. Nosso forrozeiro.
3: Fala,
2: tudo bem,
3: Brandão?
2: João Bandeira?
3: Bom
2: dia para você.
3: Meu amigão, prazer enorme estar aqui com você. Boa sorte aí durante esses próximos 15 dias, você na frente aqui do Jogada Primeiro Tempo.
4: Eu acho que o nosso público, o nosso ouvinte só tem a ganhar com isso. É isso, Brenão. Hoje tem futebol, hoje tem bola rolando. Hoje tem Fortaleza na Copa do Brasil, jogo importante pro Leandro Pici. Pra fechar, muitas vezes a gente entende um ciclo do que foi essa Copa do Brasil, né? Vale lembrar que o Fortaleza começou essa campanha na Copa do Brasil ainda naquela primeira fase, diferente de outros anos, onde o time já entrava naquela terceira fase, né? Vindo de Série A, vindo de Libertadores, então ele tinha esse privilégio de já chegar nessa terceira fase. Dessa vez não, ele teve que passar por todas as fases, todos os momentos foi vivendo nessa Copa do Brasil, e aí no sorteio quis o destino, quis os deuses do futebol colocar o Palmeiras pela frente, né? Nesses potes aí de Série B, de Copa do Brasil, o Fortaleza poderia ter pego um Remo, por exemplo, poderia ter pego outros adversários considerados até mais fáceis. Pegou o Palmeiras, que é hoje o principal, ou um dos principais clubes do país. É um time, como o Breno já destacou, tem um treinador longínquo, mais de 6 anos de Abel Ferreira, um time milionário, um time que se o Abel olha pro campo, pro banco, ele pode mudar um time inteiro. É um time que é acostumado a jogos grandes, acostumado à pressão. É um time que hoje vai jogar num campo neutro, onde boa parte da torcida vai estar ao seu favor, mesmo jogando fora de casa, e a gente já sabe, já tem várias explicações sobre isso. Ou seja, todas as condições. Mas isso não apaga, e eu acho que é um discurso não de derrotismo, mas isso não apaga a boa campanha que o Fortaleza fez na Copa do Brasil. Embolsou uns milhõezinhos, inclusive com a venda do mando de campo. Eu acho que, dependendo do resultado hoje, o Fortaleza fecha esse ciclo de Copa do Brasil, porque eu acredito muito ser muito difícil reverter isso, e fecha esse ciclo, eu acho que cumprindo o seu papel. Mas, por outro lado, é o momento também do Autuori começar a entender esse time. Eu acho que o primeiro ponto é você fazer um jogo de homens, um jogo de caráter. Fortaleza tem que honrar a sua tradição. Não dá pra chegar em campo e dizer, já tá resolvido, 3-0, vamos nessa, vamos entregar o jogo, vamos jogar de todo jeito. Eu acho que não. É o momento dos jogadores entenderem que foi sofrido, foi uma derrota pesada para o Palmeiras no primeiro jogo, mas tem que ter caráter, tem que jogar com caráter para honrar o time e pelo menos sair de forma louvável dessa Copa do Brasil. E é um momento técnico, então se a gente falou um pouco do ponto de vista mental, do ponto de vista sentimental, né, nessa despedida, que seja uma despedida honrosa, se for assim, da Copa do Brasil, se a gente analisar do ponto de vista técnico, é um bom momento para o Autuori ver opções, entender como é que está esse elenco, isso, entender sim, como é que dá rodagem para esse elenco, testar como é que tá algumas posições, porque no sábado vem um jogo importante, no domingo vem um jogo importante, que é contra o Cuiabá pela Série B, que esse é o grande objetivo, esse é o grande foco que tem que ser do Fortaleza, que é voltar para essa primeira prateleira do futebol nacional em 2027. Então, serve para o Paulo Autuori dar uma olhada, ver como é que ele pode entender. A gente sabe que é um adversário muito difícil, é um outro patamar de adversário. Fortaleza não vai enfrentar, até dezembro, times como o Palmeiras, né? Então, assim, hoje o Fortaleza vai enfrentar o suprassumo do futebol brasileiro, digamos assim, para os próximos rodadas e essa ideia de Série B, a gente sabe que o nível é menor. Então vamos ver como é que esse time se comporta.
2: Sabe que eu tô
4: enfrentando
2: lembrando,
4: um time de alto nível.
2: Eu tô lembrando, Bandeira, da vez passada que o Fortaleza pegou o Palmeiras na Copa do Brasil, que aconteceu de no primeiro jogo ele também fazer um placar elástico. E na volta o Fortaleza venceu, mas muito mais porque o Palmeiras veio pro Castelão pensando assim, meu amigo, a parada tá resolvida. O Palmeiras veio sem muita, sabe, não tava pressionado, não sabia que a responsabilidade estava toda do outro lado, sabia da diferença técnica que existia entre, sim, os dois times. Você acha que pode acontecer a mesma coisa hoje? Não tô falando de classificação, tô falando, uhum, que hoje, como o Palmeiras deve vir muito mais, assim, relaxado, o Fortaleza pode até vencer. O difícil é ele vencer pelo placar que ele precisa. Porque eu lembrei do jogo passado que foi assim. A gente tá até vendo imagens do jogo anterior, né? Não do jogo não da disputa da vez passada, dessa disputa do jogo de ida. Mas assim, eu lembrei disso. O Fortaleza venceu por 1-0 no jogo de volta.
4: Foi gol do Lucero.
2: Se não me engano, sim. É. Mas porque o Palmeiras veio realmente só pra deixar o tempo passar e se classificar, porque já tinha feito o resultado no primeiro jogo. Dá pra gente dizer que nesse jogo o Palmeiras também já fez seu resultado.
4: É.
2: Então talvez isso facilite o Fortaleza até a ganhar o jogo. Eu acho difícil ele ganhar no placar que ele precisa.
4: Pois é, Brenão, eu acho. E aí eu acho que usando todo o pessimismo, eu acho que é muito difícil. Eu acho difícil o Fortaleza repetir um pelo menos de forma aguerrida, como foi desse outro jogo. Vou ser sincero, por quê? Nesse jogo, eu lembro que eu tava no campo, trabalhei no campo de Palmeiras e Fortaleza. Fortaleza e Palmeiras. Era uma atmosfera diferente. Castelão lotado. A gente puxar aí. A gente pode até puxar esse
2: gol agora.
4: Castelão lotado. Fortaleza tava numa ascensão muito grande, tava jogando fino da bola na Série A. Era um Fortaleza que batia de frente com todo o adversário que chegava na Arena Castelão. Defendia uma sequência de vitórias enormes dentro da Arena Castelão. Ou seja, você tinha fatores. Casa cheia, Castelão lotado. Você tinha um elenco muito bem entrosado. O Vojvoda sabia de cor tudo isso. O Abel Ferreira sabia que o adversário era pesado. Claro que o Palmeiras entrou com a rotação bem mais baixa. Entrou mais tranquilo porque estava classificado, mas eu lembro que ao final do jogo o Abel Ferreira reclamou do calor, reclamou da logística, reclamou de ter que jogar no Castelão, reclamou da torcida, do barulho, ou seja, era um outro contexto, e era um Fortaleza que jogava o fim da bola. Você tava o Luceiro numa grande fase, o Pochettino numa grande fase,
2: gol foi dele mesmo,
4: dele mesmo, né? Então assim, você tinha um Fortaleza que, apesar de ter que reverter um 3-0, era um time que você podia acreditar. Terminou o jogo, a torcida aplaudiu os jogadores de ponta a ponta, porque o Fortaleza vivia grandes momentos. Hoje o contexto é outro. Fortaleza vai jogar lá em Cuiabá. Fortaleza vendeu seu mando de campo. Fortaleza está com uma outra ideia na cabeça. Um elenco que está muito mais pensando no jogo de domingo do que propriamente no jogo de hoje. Um treinador que acabou de chegar. Então, assim, são vários fatores. E paralelo a isso, você tem um Palmeiras que está, após vários meses parado, tá voltando, né, de uma parada, que vale lembrar que o Palmeiras não jogou durante a Copa do Mundo, diferente do Fortaleza, que tá com jogadores rodados e cansados porque tiveram que jogar durante a pausa da Copa. Então, assim, é um contexto diferente. O João Mandeira tá sendo pessimista, mas é porque o modelo de hoje é diferente. Fortaleza jogava, dizia assim, no casco da bola.
2: Basta a gente contexto. Dizer, Bandeira, que naquela época, em 23, eram dois times de Série A. É. Hoje é um time de Série A, líder, contra um time de Série B. E o fato de não ser no Castelão
4: também faz pesa, a diferença.
2: Né? Porque, olha, assim, eu vou...
4: Você daria ao Palmeiras a ideia de assim, cara, você vai ter que se viajar pra cá, a quintura do Castelão, sim, a pressão da torcida, mas não ia lotar. Mas é diferente. A Arena Pantanal hoje vai estar, eu arrisco a dizer... 70-30,
2: não tenho nem dúvida de... ou mais. É. O Palmeiras vai jogar dois jogos em casa. Porque vai ter muito mais palmeirense do que torcedor do Fortaleza. Vocês têm dúvida disso? Que vai ter muito mais torcedor do Palmeiras no estádio? Claro que vai. Agora sim, o resultado de 3-0 na ida, que foi o mesmo resultado do jogo anterior, lá de 23, 3-0, ele, entre aspas, né, ele, pra mim, ele não valida, ele não justifica. Mas ele vem a calhar, digamos assim, para essa venda. Porque alguém pode, para defender a posição do clube, falar assim, cara, 3-0. Se fosse no Castelão, não ia lotar. O jogo já está resolvido. Foi melhor a gente ganhar os 2,2 milhões de reais. Eu até posso entender isso. Mas eu acho que esportivamente, para um clube do patamar do Fortaleza, para um clube que tem 2 milhões de torcedores, é feio fazer isso. Não fica legal, não pega bem, mas é aquela coisa, cada um sabe onde o sapato aperta, né? O Fortaleza sabe que esses 2,2 milhões, eles realmente impactam bastante na situação do clube hoje. Se o resultado fosse outro e o Fortaleza tivesse mais possibilidade de se classificar, aí você teria que pensar, porque não seria só o público presente que ia ser melhor, e seria a premiação, tem 4 milhões em jogo, né? O Fortaleza já arrecadou até aqui, Bandeira, quase 10 milhões na Copa do Brasil. 9,59 milhões. Se ele conseguisse classificar, colocaria mais 4 milhões. Então, o resultado de fora, eu diria que ele amenizou essa venda de mando que o Fortaleza fez. E quando a gente fala de venda de mando, só para deixar claro, não é pro Palmeiras. O Palmeiras não comprou o jogo. Uma empresa chegou e comprou o jogo do Fortaleza, porque essa empresa entende que lá na Arena Pantanal eles vão arrecadar mais que 2,2 milhões, que é o que eles vão pagar ao Fortaleza. Então foi uma empresa que comprou, não foi o Palmeiras que chegou e disse assim, eu dou tanto pra você vender o jogo. Não foi isso. É uma empresa que vai operar o jogo e vai ficar com lucro, porque ela faz isso, ela paga um valor porque ela acha que ela vai lucrar mais lá.
4: É igual um contratante de uma festa, né? Você contrata um artista e vende um ingresso pro artista. Você vai lá, paga o cachê do artista, o que sobrar é seu, que você arrecada do bilheteria, arrecada do bar, então essa empresa fez isso. Do ponto de vista, a gente já debateu, você já viu em redes sociais, já viu debate sobre desde quando foi anunciada a venda desse mando de campo. para a Copa do Brasil e o Fortaleza jogar fora de casa. É... E o torcedor do Fortaleza, eu sinto que ele entendeu. A gente entende porque financeiramente o time está precisando do dinheiro, mas essa venda ficou escancarada agora a nível nacional. Para a mídia nacional, quando todo mundo olhou, ué, Fortaleza, que a gente acompanha há 4, 5 anos, lotando, festas grandes, mosaico, festa na capital, e estádio lotado, e sempre muito duro para o adversário. Como assim, jogo em Cuiabá? Serviu para mostrar para os outros torcidas, e aí é onde acho que ficou feio, para a instituição, para o nome Fortaleza. Todo aquele legado construído durante 6 anos de Série A ficou muito arranhado, porque é feio quando você fala do Cuiabá, quando você fala de um Operário, de um Atlético que vendeu o mando de campo. Já é feio. Você imagina um time que tem uma massa de torcida como o Fortaleza tem. E o recado que você dá pro patrocinador de fora, pra mídia de fora, a gente não, a gente cobre o Fortaleza dia a dia. Você que tá em casa, você já acompanha a gente batendo nessa
2: tecla. E vou te falar duas coisas mais. A primeira, no ano em que você tá na Série B, você tem pouquíssima possibilidade de trazer jogo grande pra cá. Uhum. Na hora que tem um jogo grande, você tira daqui.
4: Você tira.
2: Então, assim, até na hora que vem... Porque tem torcedor que gosta do tamanho da partida. Você tá jogando contra o Palmeiras, amigo. Você tá jogando contra o líder da Série A. Você não vai repetir isso nessa temporada mais. E nem sabe se vai repetir, nem sabe se vai acontecer de novo ano que vem. Porque tá brigando fortemente pelo acesso, mas ninguém tem garantia de nada. Então, você tira um jogo desse peso da possibilidade do seu torcedor acompanhar. Ah, Breno, mas o sócio-torcedor, ele pode ir, tá garantido. Se ele chegar lá, ele vai entrar sem pagar. Meu amigo, a questão não é entrar sem pagar. O cara vai ter que gastar com viagem, com hospedagem, com alimentação.
4: Isso aí é utopia.
2: Não vai.
4: Mas é isso que eu entendo, assim. Eu acho que ficou um recado muito feio pro restante do país.
2: O Abel, né? brincou com isso. Brincou.
4: Pô, eles não entendiam isso, né? Não,
2: então, o Abel falou assim, né? Eles venderam porque eles sabiam que vinham aqui perder 3-0. Porque eu acho que na hora que você vende um jogo desse, antes da primeira partida, Bandeira, você já... E assim, ele não podia vender depois. Obviamente, porque também era muito pronto, tinha que vender antes mesmo. Mas assim, quando você vende a partida,
4: já entra como derrotado.
2: O recado que você dá é: a gente não acredita que vai conseguir alguma coisa.
4: É isso.
2: Não acredito.
4: E o Pedro Martins, ele é muito pragmático. Né? Ele é muito pragmático. Não tem dinheiro, a gente vende esse lance de história, de torcida, fica para um outro momento. Então, o recado dado nacionalmente foi muito feio pro Fortaleza. Dinheiro é importante, tem que fechar a folha. Não tô questionando nada disso, porque cada um sabe onde o calo aperta e tem que fechar a conta. Mas esportivamente e a nível de imagem do Fortaleza, ficou muito feio. Ficou feio.
2: Ficou feio.
4: Então, Fortaleza hoje faz um jogo onde ele é o mandante, mas o jogador vai olhar pra cima e não vai ver o apoio da torcida, porque vai ver. E eu tenho um amigo meu que ele diz assim, olha...
2: Você sabe que tinha um professor meu que dizia que... Ele dizia assim, como é que... Ele falava assim, como é que a gente mente? Fala assim, um amigo meu...
4: Um primo meu, tal. É a melhor história. Não, mas é um amigo meu mesmo. Eu vou até citar o nome dele, o Ernesto. O Ernesto Hermes, ele acompanha a gente. Ele falou assim, gente, critica-se muito. Ah, porque a torcida do Fortaleza não tá indo, tal. Ele diz assim, João, tem uma torcida do Fortaleza. Tem uma molecada que acompanha, porque ele é torcedor da arquibancada desde a época de muito tempo, e dos irmãos, e Série C, e muito tempo acompanhando Fortaleza, e nessa... Então o cara pegou da época da Série C ao auge da Sul-Americana, ao auge
2: do Libertadores... O cara viveu o fundo do poço e viveu o ápice.
4: E ele diz assim, cara, tem muito hoje torcedor do Fortaleza, de arquibancada, que nunca viveu Fortaleza na Série C. Tem uma molecada que começou aí a gostar de Fortaleza, começou a arquibancada, quando o time já tava na Série B, aquela campanha com o Rogério Ceni, e aí ficou 6 anos na Série A... Provou do que é ir para um Sul-Americano, gostinho de ir para uma Libertadores. Então, assim, foram torcedores moldados no auge do time. Então, são esses torcedores que se acostumaram a ver um Palmeiras no Castelão lotado, a ver mosaico. E hoje é muito difícil você sair de casa e dizer para esse torcedor que ele tem que ir para assistir Fortaleza e Atlético, Fortaleza e Operário. Então, é esse tipo de torcedor que o Fortaleza tem que entender que precisa desse público. Uhum. O torcedor que tava com o time lá na Série C e na Libertadores, esse tá indo. São os 10 mil, 15 mil que o Fortaleza vê. O que o time tem que se reconectar é com essa molecada que não abandonou o estádio porque deixou de torcer o Fortaleza. Não, porque tinha outras coisas mais importantes e que ele gostava de ver. Os grandes jogos. Você chegar e encontrar um Flamengo na Arena Castelão, o Fortaleza ir lá e vencer o Flamengo, pegar um Fluminense, saber que era vitória. Então, assim, é esse o Fortaleza que muitos desses torcedores se acostumaram a ver nos últimos anos. E é esse que o Fortaleza tem que resgatar. Quando você vende um mando de campo, e repito, tem que fechar conta, tem que pagar tudo, entendo, faz parte. Mas é esse tipo de atitude que afasta o cara. Pô, o cara me chama pra ir no jogo do Atlético, mas quando eu quero ver o Palmeiras do Abel Ferreira, xingar o Abel Ferreira na beira do campo, xingar o Flaco Lopes, eu não posso. Eu tenho que me contentar no próximo jogo, que é contra o Operário. Então, são essas nuances que a gente vai vendo que o futebol, que o Fortaleza deixou um recado muito feio no cenário nacional. Do ponto de vista esportivo, boa sorte. A gente espera que o Fortaleza faça uma partida honrosa. Do ponto de vista financeiro, aí não. Aí tá bem. Botou 2,5 milhões no bolso. E vida que segue, tem que fechar a folha, Breno.
2: Pois bem, vamos fazer o seguinte, vamos colocar a Fernanda Alves no papo, nossa setorista do Tricolor do PSI. Fernanda Alves, chega mais e fala sobre essa partida. Fernanda, inclusive, que vai falar sobre possíveis mudanças na escalação que o Autuori deve fazer. A Fernanda conta pra gente. Chega mais, Fernandíssima. Fernanda
5: Ô Brenão, oi pra todo mundo que acompanha a jogada primeiro tempo desta quarta-feira. O Fortaleza vai reencontrar o Palmeiras a partir das 21h30 lá na Arena Pantanal. É o jogo da volta, Fortaleza mandante, mas vendeu o mando de campo, por isso vai atuar lá no Mato Grosso, pensando justamente também na Série B. Antes da gente explicar sobre isso, lembrando a vocês sobre o duelo, o Fortaleza chega com desvantagem. A equipe perdeu por 3-0 no jogo passado no Nubank Park e precisa, para vencer, por pelo menos 3 gols para ir aos pênaltis ou 4 gols ou mais para ir direto. Então, um desafio bem complicado para o Fortaleza, já que joga diante do Palmeiras, líder da Série A do Brasileirão, e é uma grande equipe de futebol brasileiro. Para esse jogo, Autuori sabe que não vai contar com o Ronald. O atleta saiu sentindo dores na posterior da coxa, por isso está fora do duelo, fica aí nesse processo de tratamento para analisar e ver se ele consegue atuar contra o Cuiabá pela Série B. PH suspenso, segue fora também, mesmo estando em Cuiabá para treinar com o elenco. E Luca Prior, que ficou aqui em Fortaleza, seguindo o tratamento de uma lesão no joelho esquerdo. Tem a dúvida do Luiz Fernando. O atleta sentiu dores no joelho, saiu na partida, e aí ninguém sabe qual é a real situação dele agora, se ele vai para o jogo ou não, ou segue no tratamento. É um nome a se pensar se vai estar na partida como titular também, porque se ele estiver à disposição, o Autuori deve colocá-lo em campo. Tanto que, diante dessas informações, a gente aproveita para trazer a escalação com o João Ricardo no gol. Na lateral direita, Maílton. Os zagueiros Neres e Lucas Gasal. E na lateral esquerda, Mucuri. Meio campo com Rodrigo, Sacha e Pierre. E o ataque com Paulo Baia, Wellington e Vitinho. Eu ainda volto aqui no Jogada Primeiro Tempo, trazendo mais sobre Paulo Autuori. Como ele pensa que será esse jogo, e como é que ficam as expectativas pensando também em enfrentar o Palmeiras e já planejando o jogo contra o Cuiabá. Volto com vocês.
2: Valeu, Fernanda. Tá aí, uma escalação realmente diferente do jogo passado, mas eu acho que não é nem uma escalação reserva, é uma escalação meio mesclada aí que a Fernanda trouxe, e mantendo a proposta com 3 atacantes, que eu não sei se de fato o Autuori vai fazer isso. A gente ainda vai ouvir o técnico do Fortaleza hoje, dentro do nosso Jogada, onde ele vai falar a respeito de poder fazer modificações não só nos 11 titulares, mas também na forma de jogar, na escolha do esquema tático. Ele vai falar sobre isso ainda aqui dentro do Jogado. Agora, tem até, diretor, repete pra gente aí a escalação, pra gente poder comentar um pouco aqui sobre essa formação que a Fernanda trouxe pra gente, se o Bandeira acha. E eu quero saber também de você que tá acompanhando, você pode mandar mensagem no 8887-1306, 8887-1306, pelo WhatsApp, ou então também aqui no chat do YouTube, pode mandar que eu tô de olho.
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2: Eu quero que você participe junto com a gente. Venha pra dentro do Jogada Primeiro Tempo. Vamos lá, ó. Ela tá colocando o João Ricardo no gol. Aí não dá pra mexer muito, porque é realmente titular da posição. Maílton, que eu já quero dizer que eu mexeria, não voltaria com o Maílton. Aí ela botou Neres e Luan Freitas, tá poupando o Gasal, e o Mucuri na esquerda. Vai pro meio de campo com Rodrigo, Sacha e Pierre. Na frente, o Wellington, começando, Vitinho e o Paulo Baia. Faria mais mudanças nesse time, Bandeira?
4: Olha, Brenão, eu acho que poderia. A Fernanda colocou aí o Wellington, né? Eu acho que o Luiz Fernando também pode entrar nesse meio aí, alguma coisa. Vamos começar pela zaga, né? O Maílton. Hoje o Autuori, ele vive um grande dilema. Primeiro, porque já foi dito e claramente que o Fortaleza foca no domingo contra o Cuiabá. E aí você pensa assim, se eu tirar o Maio do campo, do jogo de hoje, eu tô responsabilizando ele por tudo que aconteceu no domingo e tal. E aí pode, entre aspas, queimar um jogador. Dentre essa ideia de jogo. E ao mesmo tempo a gente tenta entender como é que tá a rodagem de cansaço mesmo desses jogadores. Né? Porque o Fortaleza fez esse jogo domingo, joga hoje e joga no próximo domingo.
2: Você não acha que o
4: placar... Será que é o momento de parar um pouco? Ou de eu tipo, dizer assim, gente, vou poupar a galera pra concentrar pra domingo, mas ao mesmo tempo não posso mudar demais, senão vem mais sacola aí.
2: Você
4: é
2: toca
4: algo
2: num
4: difícil,
2: ponto,
4: viu, Bruno?
2: Que é o seguinte, você disse assim, ah, se tirar o Maílton, o jogador pode entender que tá queimando, só porque não foi bem na partida. Mas você não acha que o Alto Hora, ele tem um pequeno álibi aí de dizer assim, gente, foi 3-0 o primeiro jogo, óbvio que ninguém vai jogar aqui de qualquer maneira, mas a gente sabe que é difícil. Então, assim, vou aproveitar pra testar. Isso não daria o álibi a ele pra que o jogador não se sentisse dessa forma?
4: Ou
2: Maílton, eu tô mudando aqui, mas eu vou mudar vários jogadores. Eu quero é ver, porque o jogo aqui vai servir como um teste também
4: pra ou eu ver outras coisas. Ou então ele diz assim, Maílton, eu vou te colocar agora contra o Palmeiras, que eu não vou te usar contra o Cuiabá.
2: Acho que é pior.
4: Eu vou te usar logo agora, que é um jogo café com leite, que não vale nada.
2: Aí eu acho que ele pode se sentir mal.
4: Porque domingo tu não vai entrar. Pode ser isso. Hoje uma escalação. Eu tô muito curioso pra saber como é a escalação, porque assim, ou ele vai gerir o elenco no sentido de dizer assim, vou dar descanso pra quem precisa descansar, porque meu objetivo é domingo.
2: Sim.
4: Ou eu vou dar rodagem nesse elenco, porque eu já quero testar como é que esse cara vai jogar no domingo. O grande lance disso aí é porque enfrentar o Palmeiras não é parâmetro pra nada que ele vai jogar até dezembro. O jogo de hoje, a intensidade que o Palmeiras joga, a organização de meio de campo, de zaga, de ataque, não tem nada a ver com os adversários que o Fortaleza vai enfrentar na Série B. Como diria no futebol, é outra fita. Então, assim, é uma dúvida que o Paulo Autuori vai ter que sanar, porque assim, é um jogo que teoricamente na bola é muito difícil reverter, isso é fato, ninguém é voador pra estar dizendo que Fortaleza vai entrar pra tentar já resolver logo esse jogo. Segundo ponto, você tem que dar um descanso da rodagem, descanso pra essa galera, porque domingo tem um jogo que ele realmente quer conquistar os 3 pontos. Então Fortaleza tá nessa situação. Dessa escalação que a Fernanda trouxe, tem um ponto do Maílton.
2: Sim.
4: Tem um ponto do próprio ataque. E não me surpreenderia se o Paulo Autuori entrasse com uma formação totalmente diferente.
2: Exato.
4: De dizer eu assim, como é que esse time ficaria no 4-4-2?
2: Eu acho até que ele podia começar com a referência, o Militão e o Fogaça.
4: Pronto.
2: Já que no jogo passado ele apostou mais na velocidade.
4: Quem e assim, é que é entendeu? Referência?
2: Ele tentava recuperar a bola pro contra-ataque. Agora eu vou fazer o seguinte, rapaz, eu vou começar com a referência.
4: Exato. Porque ele tentou, cara, eu vou na velocidade. Só que ele sentiu, opa, mas quem é que lança? Quem é que lança? E aí tá defendendo um pouco, não tá tão bem. Então assim, opa, então deixa eu botar aqui um atacante nato no meio. Então assim, são várias possibilidades. E ainda tem uma outra coisa, né, Breno? Quando a gente, eu lembro quando a gente sempre que via um treinador e a gente começava a analisar esse treinador, o que, que a gente pensava? Pô, o Chico, vamos pegar o Moza. Pô, o estilo, quando o Ceará contrata o Moza. Pô, o estilo de Moza no Curitiba era assim, tal, era assim que ele jogou, foi assim que ele subiu. O Léo Condé, o próprio Carpini, O Paulo Autuori tá muito tempo parado. Então a gente não sabe nem qual a referência de jogo atual que ele usa. Né? Qual é? Ele gosta de um atacante centralizado? Ele gosta mais de um 4-4-2? Gosta desse aí 4-3-3? Então assim, até pra gente buscar referências de escalação do Autuori, é muito mais difícil pelo quanto tempo que ele estava parado.
2: Sim.
4: Então hoje é um jogo muito difícil. Por quê? Repito, não é referência de adversário. Fortaleza não vai enfrentar nenhum time de nível Palmeiras até dezembro. Não é referência de correr atrás do resultado, porque é um resultado muito difícil de ser conquistado. E até de elenco. Então, se fosse para arriscar alguma coisa, eu acho que ele deveria arriscar em formações táticas. Muda essa formação. Sim, bota um time com jogador centralizado. Bota um time com uma outra formação. Dá uma nova cara. Porque se der certo ou não, valeu pelo teste.
2: Pois é, eu também acredito que dá pra fazer mais mudanças aí. Acho que a Fernanda foi mais conservadora nas modificações, mas eu acredito que o Autuori vai mexer um pouquinho mais. Não acho que vai ser um time, como diria o saudoso e meu amigo Alan Neto, não acho que vai ser o time da laranja, mas também acredito que ele vai mexer um pouquinho, inclusive na formação tática.
4: O time da laranja era por quê? Porque...
2: Era os terceiros reservas.
4: Qualquer um,
2: da laranja, que ele dizia. O jogador que só vai pro banco, só chupa a laranja
4: e não entra. Ah, entendi. Que o cara ir lá pro banco só descasca a laranja. Só
2: descasca a laranja, chupou a laranja, jogou fora ali, a participação do jogo é essa. É o time da laranja que ele chama.
4: Entendi, boa.
2: Não deve ser o time da laranja, não, mas acredito que ele vai mexer um pouco mais. Queria saber do torcedor. Vai mandando tua mensagem aí no 8887-1306, 8887-1306. Quero saber tua opinião sobre que modificações o Altuori devia fazer para esse jogo contra o Palmeiras de hoje à noite. Lembrando que o Altuori não falou em momento nenhum que vai jogar de qualquer jeito. Ele vai tentar ali surpreender, mas ele sabe que é difícil. Então, ao mesmo tempo que ele vai tentar alguma coisa, é franco atirador. Franco atirador, não tem outra expressão. Mas ao mesmo tempo que ele é franco atirador, ele vai tentar experimentar algumas coisas, observar um pouco mais, fazer alguns testes em campo, porque o campeonato do Fortaleza é a Série B. Fortaleza tem que ter foco total na Série B, é o grande objetivo da temporada, é subir para a Série A de 26, porque ajuda não só esportivamente, como financeiramente falando. E por falar em questão de ajuda financeira, né, a gente sabe que no momento tem muita gente aí que está procurando emprego, está procurando vaga no mercado. Por isso, você que está procurando vaga, eu tenho uma informação importante para você. Olha que notícia boa para você que está à procura de emprego, tá? 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
2: Vamos pro nosso primeiro intervalo e na volta a gente vai falar sobre o Ceará. O Alvinegro de Porangabuçu teve jogador da sua base convocado para a seleção brasileira. A gente te mostra e te conta quem é depois do intervalo.

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1: 11 horas 39 minutos, de volta com o nosso Jogada Primeiro Tempo na Verdinha FM 92.5, também na TV Diário, canal 22.1 e no arroba Jogada SVM no YouTube. O pessoal vai chegando aqui. Alô, Marival, abraços pra você, tá ligado com a gente? O John Silva, o Edivando Rocha, o Júnior Albuquerque, William Ulisses, Joaci também conosco. Quem mais aqui? Deixa eu voltar o pessoal que tava antes. O Gringo Alvinegro também tá ligado com a gente. Isaac e o... deixa eu ver aqui mais, o Desativado, Desativado da Gata Show, está de licença, volta em breve, enquanto ela está de licença eu estarei aqui no comando do Jogada Primeiro Tempo, e o Renan também está acompanhando na Messejana, ligado conosco aqui pelo YouTube, tá? Você que está acompanhando na TV e no rádio, vai mandando mensagem para o WhatsApp, 8887-1306, 8887-1306. Vamos falar um pouquinho do Alvinegro de Porangabuçu, porque o Ceará teve um jogador convocado para a seleção brasileira de base. Tem até imagens aí dele, diretor, põe na tela para a gente falar um pouco do Kaique Pará, convocado pela segunda vez para defender a seleção brasileira sub-15. Ele já tinha em julho vestido a amarelinha nos amistosos preparatórios para a Liga Evolução Comebol, que vai acontecer agora no mês de setembro lá no Paraguai, e em julho foram dois amistosos contra o Chile. E aí ele participou, foi convocado e tudo mais. Agora vão ter amistosos contra a equipe do Uruguai. Dois amistosos mais uma vez. E ele foi novamente lembrado pelo técnico da seleção sub-15. Vai participar e vai se apresentar lá já no dia 13. Tá? Hoje é dia 5, dia 13, ele se apresenta na Granja Comari. Os jogos contra o Uruguai são dias 19 e 22 de agosto. E o Kaique Pará é uma opção para essa seleção sub-15. Kaique Pará, que é meia, ele veste a camisa 10 no Ceará, e o cara gosta de fazer gol bonito, viu? O cara gosta de fazer... perdão. O cara gosta de fazer gols com drible, com velocidade, costuma passar com facilidade pelos adversários. Tanto é que ele diz que a grande inspiração dele é o Neymar, né? Ele gosta muito do estilo de jogo do Neymar, e veste a 10, como o Neymar também veste a 10 e vestiu a 10 por muito tempo em várias equipes, vestindo na seleção brasileira, no Santos, aquela coisa toda. O Kaique, ele tem esse nome de Kaique Pará porque ele é natural de Marabá. Ele veio pra cá por intermédio do pai de um amigo dele que jogava no Ceará. Pediu um teste, deram um teste a ele, ele veio, passou no teste e ele mora na cidade de Vozão. Ele é um dos jogadores, aqueles caras que ficam alojados, sabe? Ele mora na cidade de Vozão, treina lá todos os dias e é mais uma joia da base que desponta aí. Segunda vez passando pela seleção sub-15. Repito, se apresenta dia 13, dias 19 e 22 tem os jogos contra o Uruguai. E quem sabe, né, ele não esteja na própria Liga Evolução. Isso aí ainda não está definido, mas a Liga Evolução vai acontecer lá no Paraguai no mês de setembro. É uma competição que a Comebol... na verdade, era como se fosse antigamente a competição sub-15, que a Comebol colocou dentro desse projeto Evolução e mudou um pouco o formato da competição. O certo é que tem jogador de clube cearense convocado e o Kaique Pará, mais uma vez, vai defender as cores verde e amarelo. Muito legal isso, Bandeira. Eu tava vendo uma sonora que ele fez lá com o pessoal do Ceará. É, o cara mais simples, fala pouco e tal, mas ele falando da empolgação de poder, porque ele disse, é o sonho de qualquer pessoa que pensa em viver de futebol, um dia jogar na seleção brasileira. Ele tá conseguindo isso no sub-15, cara, antes mesmo de virar profissional.
2: É, e sabe o que é legal? Você falou na abertura do programa e me chamou a atenção mesmo, é que hoje, com scouts, com tecnologias, com jogadores, com olheiros, os nossos atletas, eles estão sendo vistos e analisados cada vez mais jovens, né? Quando a gente reclama, um Estevão, um Hendrick da vida do Palmeiras foi vendido com 16 anos e tal, e a gente via apenas nas grandes ligas, né? Palmeiras, um Flamengo, um Sportadores. Mas a gente sabe que aqui nas nossas categorias, aqui no nosso futebol, futebol nordestino, não esqueçamos, o Vitória foi um grande revelador de atletas durante muito tempo. E o Ceará está se mostrando também nisso. Então, assim, essa molecada que está nos assistindo, que está nos acompanhando, olha para o menino desse, pô, o menino tem 15 anos e a seleção viu, né? Uhum. Então, assim, não é um jogador, não é só um empresário que viu para querer contratar e levar pra fora e ficar muito rico e dar alegria pra família, mudar tudo. A gente sabe que tem esse sonho, todo atleta quer isso, mas quando a gente tá falando hoje, não é de uma venda, é de uma convocação. Olha que bacana, a gente tá falando que o Ceará vai ganhar milhões com a venda do Kaique. A manchete não é essa, a manchete é Kaique sub-15 do Ceará é convocado para a seleção brasileira. Isso tem um simbologismo, é algo simbólico, por quê? Porque é um jogador nosso, criado aqui, revelado aqui, que está sendo visto a nível nacional para defender a seleção brasileira. Então isso vai além do aspecto financeiro. A gente sabe que ele quer mudar a vida da família, a gente sabe tudo que está envolvido quando um atleta, mas vai além do financeiro porque é uma realização profissional, de um jogador que nem profissional ainda é.
1: Exato.
2: Nas categorias de base, ele já está sendo visto, já está sendo olhado com carinho pela Granja Comari, pela Seleção Brasileira, pela CBF. Então, que bacana. Porque a gente fala muito em dinheiro, dinheiro, dinheiro, dinheiro, venda, empréstimo, sucesso e tal. A gente hoje está falando de um jogador convocado.
1: E tem dois tipos de processo, né? Na base, ou você forma desde do dente de leite ali, digamos assim, ou você faz captação, ou acontece como foi o caso dele. O pai de um amigo dele, que jogava no Ceará, arrumou o teste. Rapaz, tem um menino ali que é bom, um menino lá do Pará e tal, vamos trazer. E ele, se ele tá no sub-15, ele tem de 15 para baixo, ou seja, dá pra dizer que ele começou no clube, basicamente.
2: Sim.
1: Porque o que o cara fez foi arrumar um teste para ele. Ele veio, e aí ele mesmo falou isso, ele contou, ele veio, fez o teste, mostrou o que sabia fazer, o clube disse assim, vai ficar aqui, não volta pro Pará não, vai ficar aqui mesmo. E mora dentro do clube. O que mostra também, Bandeira, que os clubes, eles também fazem um investimento muito alto. Uhum. Porque, ó, você mantém a estrutura, você mantém os garotos, esses caras recebem, esses caras não... Eles não estão aqui só, eles recebem isso. É um trabalho para eles. É. Eles estão dentro do clube, dia a dia, vivendo, respirando o clube. Então, há todo um investimento e o retorno, ele tem que ser esse que você falou. Não só um retorno financeiro de você vender o garoto, mas também dele servir ao time profissional, como hoje vários estão servindo. Uhum. Então, e a seleção brasileira, eu acho que muito cedo, inclusive, é uma motivação a mais. Tem gols aqui que a gente vai mostrar dele. Eu vou soltar aqui no OBS, diretor. Olha esse gol que ele marcou esse ano. Pelo sub-15 da
2: Copa do Brasil, sub-15,
1: contra o Flamengo. Vou soltar aqui,
2: sábado,
1: diretor. Tá no OBS, ó. Manca aí esse gol que esse rapaz marcou, ó. Olha aí, ó. Solta aí na tela, diretor. É, vamos voltar um pouquinho? Vou voltar um pouquinho aqui. Olha aqui, ó. Ele vai receber o lançamento, ó. Vai ficar mano a mano com o defensor. Olha o que ele faz, ó. Mano a mano. Não treme, ó. Passa o pé na bola, pedalou, puxou pra canhota, bateu, cruzado e tá na rede. Um golaço que ele fez, um golaço contra a equipe do Flamengo, sub-15. Olha que a gente tá falando da base do Flamengo, tá? E o cara marcou esse golaço que você tá vendo aí, quem tá no rádio, a gente descreveu aqui, né? Recebeu o lançamento, ficou mano a mano com o defensor, deu duas, três pedaladas, puxou pro pé canhoto e bateu cruzado. E tem outros belos gols dele, a gente vai já buscar outro aqui pra mostrar pra vocês. Mas pra quem tá podendo ver no YouTube e na TV, com imagens da CBF TV, tá vendo esse belíssimo gol. Sabe, habilidade, velocidade, condução da bola, muito bem para marcar esse belo gol.
2: É como se estivesse fazendo a escolinha bem direitinho.
1: Exatamente.
2: Né? Tá fazendo a escolinha direitinho, ó.
1: Tá fazendo.
2: Olhou, levantou a cabeça, entendeu que o zagueiro tava chegando, controle, posse de bola. Fazendo o beabazinho direitinho, que a gente sente muita falta de um camisa 9, de um atacante, né? O futebol brasileiro, e ele é um meio armador ali, num 10. Então é muito isso, de você entender que essa nova geração, ela tá vindo. E ela tá vindo porque ela sabe, ela entende que precisa apurar a técnica. Importante você ter um posicionamento tático, você entender o que os jogados. Mas que o talento individual, ele sempre vai prevalecer. A gente fala muito de próxima geração, a gente fala muito de, pô, a gente tem que voltar pro cenário nacional. Então, que a gente consiga... olhar para as categorias de base e dizer assim, olha, são essa, é esse o ponto que a gente tem que investir. É por aí que a gente tem. Quando a gente vê numa Copa do Mundo, uma Espanha campeã do mundo da forma como foi, aí todo mundo lembra, pô, mas 2020, boa parte daqueles jogadores foram vice-campeões pré-olímpicos.
1: Deixa eu mostrar.
2: Foram vice-campeões olímpicos. Então a Espanha fez essa base desde 2020 e colheu os frutos em 26. Eu acho que é por aí. Essa molecada tem que ser... Tem mais jogo dele aí, Bruno?
1: Deixa eu mostrar outro gol dele. Foi ano passado esse. É a imagem da TV Azures que ele enfrentou contra... Ele enfrentou o Criciúma em outra competição sub-15. Só que esse aqui foi ano passado. Vamos ver. Olha esse gol aí, ó. Solta aí, ó. Vê aí. Olha o que, que ele faz, ó. Vai passar por Deus e o mundo, Bandeirão. Primeira proteção que ele faz. A bola vai chegando. Olha, protegeu, girou. Já tirou o marcador da jogada. Avançou, vem dois, vem três, vem quatro. Vai deixando todo mundo pra trás e manda pro gol.
2: Caramba.
1: É golaço, muita habilidade, né?
2: Golaço.
1: Foi golaço, golaço. Um belo gol.
2: Camisa
1: do 10, Kaique Pará.
2: Personalidade, né?
1: Eu gosto do domínio que ele faz, cara. Eu vou voltar aqui rapidinho.
2: Parece...
1: A proteção que ele faz, ó, já domina tirando o marcador.
2: Jogadinha de um pivô de futsal.
1: De futsal, joga futsal, exatamente.
2: E faz o pivô, finaliza bem.
1: Belo gol do Kaique Pará, convocado para a Seleção Brasileira Sub-15. Ele quer dar base
2: aí, a gente falou do aspecto, do ponto de vista profissional, do ponto de vista de orgulho de ser convocado para a Seleção Brasileira. Show. Aí vamos agora voltar um pouquinho, três casas antes, e vamos falar agora do aspecto financeiro, tá? É bom o Ceará, é bom a diretoria começar a organizar para não deixar o menino embora de graça. Pela Lei Pelé, me corre se eu estiver errado, Brindão, pela Lei Pelé ele ainda não pode ter um contrato profissional. Contrato profissional só pode a partir dos 16 anos. Então hoje ele é um jogador a serviço do Ceará, ele não tem ainda um contrato profissional com o clube. Mas quando tiver esse momento aí, alô Ceará, alô Departamento de Futebol, vamos amarrar direitinho aí pra gente não perder um talento desse revelado, porque dá trabalho, o Breno falou, dá trabalho, é caro manter essa molecada, é caro manter uma base. Então que essa molecada não seja vendida a preço de banana, que essa molecada não saia daqui sem deixar lucros do que merece. A gente sabe, quando... estoura, é difícil segurar. Quando joga bem, do jeito que vem um poderio
1: Sim.
2: financeiro muito grande, é difícil segurar. Ninguém tá dizendo para segurar o cara muito tempo. Mas que, quando ele for no momento de ser negociado, que tenha contratos que amarrem pro clube também sair bem. Porque quando a gente vê um jogador desse estourar do jeito que vem um monte de empresário, um monte de galera, cada um quer comer uma migalhazinha ali.
1: O então, Edvando...
2: cabeça fria aí também na hora disso.
1: O Edvando tá até falando aqui, ó. Abram logo o olho, Ceará. Bota logo uma multa de 50 milhões aí pro exterior, porque, de euros, ele tá falando aqui, porque o menino é bom, ele tá falando até que é raro hoje o meia canhoto, né, camisa 10 no futebol mundial. É claro que é um garoto, ainda tem muito o que crescer, o que render, evoluir, né, da formação em si mesmo, mas demonstra muita habilidade. E vamos falar um pouquinho agora do Ceará profissional, porque a gente estava buscando informação antes de entrar aqui no programa, das possibilidades. Nós falamos já no programa de ontem que o Ceará só tem dois zagueiros que não são oriundos da base, dos profissionais, né? Não vou dizer profissionais, porque os da base também estão profissionalizados. Mas nós só temos dois zagueiros mais experientes, vamos dizer assim, prontos para o jogo contra a Ponte Preta, disponíveis, né? O Talisson e o Luiz Otávio, super veterano que voltou agora de lesão e está à disposição. Esses dois estão à disposição e se o Daniel Paulista não quiser utilizar essa dupla, ele pode recorrer à base. Na base ele tem o Gabriel, ele tem o Gabriel Silva, ele tem o Chela e ele tem o Boateng. São os três da base que ele pode utilizar. Mas a gente foi atrás de informação sobre o Luizão, porque o Luizão ele está em período de transição. E eu falei, inclusive, acho que na terça-feira, lá no Instagram do Jogada, @jogadasvm, se você não segue, passe a seguir, muita informação, muito conteúdo lá, @jogadasvm. Aliás, qualquer rede social que você entrar, você coloca @jogadasvm, é o mesmo arroba para todas elas, você vai achar a gente lá. E eu coloquei que o Luizão tinha retornado, tinha iniciado a transição, mas que eles consideravam difícil o Luizão jogar, porque tinha que ficar pronto fisicamente falando, recuperar a parte física até a partida. Eu fui atrás de uma atualização sobre essa informação e o que eu recebi foi o seguinte. Segue difícil pro Luizão, mas o clube não descarta a possibilidade de tê-lo contra a Ponte Preta. Não é a maior probabilidade, pelo contrário. A possibilidade mais alta é que o Luizão realmente seja um desfalque. Mas o clube tá tentando aí, ao máximo, recuperar a parte física dele. Ele não tem mais problema clínico, ele já tá recuperado da lesão. A questão, Bandeira, agora é só a parte física. E o clube tá tentando correr contra o tempo pra ver, rapaz, se deixa se o Luizão à disposição. Campo,
2: aí o Liu vai fazer festa.
1: Vai.
2: Rapaz.
1: Vai. Mas assim, repito, a possibilidade maior, a porcentagem de chance maior é que o Luizão não consiga estar à disposição. Mas o Ceará tenta recuperar a parte física dele pra que ele jogue. Quem realmente precisa, não vai conseguir...
2: Precisa. Só antes de terminar a informação, precisa, porque... o Ceará hoje precisa contar com o que tem de melhor no elenco.
1: E o Luizão, acho que é o melhor zagueiro que o Ceará tem.
2: Disparado. É um jogador, um baita de um zagueiro, ajuda no ataque, cabeceia, quando chega em bolas perigosas no escanteio, jogado bola parada, é importante. Então, assim, bora departamento médico aí tentar agilizar.
1: Pois é. Na verdade, eu acho que é mais que um departamento físico.
2: É mais transição.
1: Né? Transição, né? Já não é mais
2: com o departamento médico. Eu botei tudo mesmo balaio, mas a gente sabe as subdivisões que tem no departamento.
1: Exato. Quem tá em transição também, mas esse não tem chance de jogar, não vai recuperar até sexta, já definido, é o Rafael Ramos. E aí eu nem acho que sabe, não acho que faria tanta diferença. Mas o Rafael Ramos também tá em transição. E esse já se sabe que tá fora mesmo. O Luizão tá muito mais pro não do que pro sim, mas o clube ainda tem uma pontinha de esperança de que ele fique numa condição física boa para jogar contra a Ponte Preta na sexta-feira. Eu concordo com você. Se ele ganhar a condição até lá, o que é menos provável, mas se ele ganhar, pro Ceará seria um achado, porque é o seu melhor zagueiro, pelo menos na minha opinião, não sei o que, é que o torcedor pensa, mas na minha opinião, o melhor zagueiro que o Ceará tem para colocar em campo, para botar diante de uma Ponte Preta, que eu acho que é o time mais frágil do campeonato, mas que ainda assim, você tem que ter cuidado que o Ceará tava tomando muito gol, né? Tem tomado muito gol. Então tem que estancar essa sangria aí para depois conseguir aproveitar o que produz lá no ataque para vencer as partidas, emendar a sequência de vitórias e conseguir subir na tabela de classificação da Série B. Eu vou para mais um intervalo. Na volta a gente vai falar um pouco sobre o Ferroviário, atualizar a situação do Ferroviário. Tem mais Fortaleza, que joga hoje às 9h30 contra o Palmeiras. Tem mais Ceará daqui a pouquinho e tem a sua participação. É Bia que vai me ajudar hoje com as mensagens, né, Bia? Alguém vai me ajudar com as mensagens, né? Vou ligar para o nosso, para a nossa lenda urbana para ele nos ajudar, né?
2: Oh, rapaz.
1: Alguém tem que ajudar a gente hoje.
2: Será,
1: aqui,
2: hein?
1: Deixa eu ir pro intervalo. Eu volto já com o jogada. Primeiro tempo.

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1: De volta com o nosso Jogada Primeiro Tempo aqui na Verdinha, na sua hora do almoço, te fazendo companhia. Agora 11 horas e 58 minutos, quase meio-dia. Tá chegando a hora, minha gente. Tá chegando a hora do almoço, meio-dia. Aliás, tem gente que almoça mais cedo. Eu conto.

0: Que conversa é essa?
1: Vixe.
0: Que conversa é essa?
1: Não, 10,5 não dá, não.
0: Pai do nosso Lenda Urbana disse que vai ajudar de forma remota, viu?
1: É um gigante.
0: É parecido um monstro.
1: Ele vai entrar no computador da Microsoft. Aí.
0: Exatamente. Tô aguardando, viu, Rodrigo Eric? Olha, vamos falar um pouquinho do Tubarão da Barca, o Ferroviário. A gente já falou bastante essa semana, a coletiva na segunda-feira do Roger Ranieri, a respeito de marcar uma assembleia para discutir se permanece ou não com o projeto em vigor lá na SAF, né? Com o grupo que hoje comanda a SAF, 90% das ações corais. E esse rompimento com a gestão da SAF e do Ferroviário vai ser definido ainda nesse mês, tá? Quem que bateu esse martelo? Conselho Deliberativo do Ferroviário. Na segunda-feira à noite, o Conselho Deliberativo se reuniu e eles bateram o martelo de que a Assembleia que vai discutir isso, que vai votar, encerra contrato, não encerra contrato, mantém, não mantém, vai ser realizada dentro desse mês. Tem negócio de demorar, não. Em agosto, ainda nesse mês, o Ferroviário vai definir se rompe ou não com a gestão da SAF. Como assim, Breno? O Roger Ranieri, presidente do clube, explicou na coletiva e também aqui em entrevista à Verdinha na segunda-feira no Jogar o Terceiro Tempo com o Jota Rômulo, que ele precisa de dois pontos para romper o contrato. Primeiro, que cláusulas sejam descumpridas e o atraso salarial, os atrasos salariais, segundo o Roger, e ele é advogado, ele falou que tem esse entendimento, que os atrasos já configuram um contrato que não está sendo cumprido como deveria ser. Tem cláusulas sendo descumpridas, né? Não está à risca. Segundo, que a Assembleia Geral... O que é a Assembleia Geral, Breno? É conselheiro, é sócio proprietário, é sócio torcedor. Todo mundo compõe a Assembleia Geral. Essas três categorias aqui. Todos têm direito a voto. Essa Assembleia Geral que votou lá em fevereiro do ano passado e aprovou a venda, essa mesma Assembleia que tem o poder de dizer assim, quero mais não, quebre o contrato. Só a Assembleia. O Roger, como presidente, não pode chegar e dizer assim, vou romper o contrato. Ele não pode, legalmente falando. O conselho sozinho não pode também romper. A assembleia, todo mundo é que tem que definir. Porque se foi todo mundo que aprovou lá em fevereiro do ano passado, e a assinatura do contrato foi feita em novembro, também a assembleia que tem que dizer que não quer mais. Então, já tem o descumprimento de algumas cláusulas para o presidente da associação, que são os atrasos salariais, e o outro passo seria a assembleia definir que não quer mais. E essa reunião já foi aprovada pelo conselho, vai acontecer este mês. Não tem uma data certa ainda, mas a nossa apuração é de que deve ocorrer entre os dias 20 e 25 de agosto. Isso depois da segunda quinzena de agosto. É que deve ocorrer. Então, entre os dias 20 e 25, o Conselho Deliberativo deve convocar a Assembleia para que todo mundo possa debater e votar a respeito desse assunto. Vale lembrar que o presidente da associação, Roger Ranieri, enviou, eu não sei exatamente se foi nessa segunda-feira ou se antes, mas já tinha sido notificado o pessoal da SAF, dando um prazo de 30 dias para a cura do contrato. O que é cura do contrato, Breno? Eles têm 30 dias para resolver os problemas, para quitar os salários. Porque aí eles ficariam com o contrato ok. Aí você não poderia romper, porque ó, tá resolvido. O problema foi resolvido, tô cumprindo. Passou 30 dias, amigos, se não resolver, aí se a Assembleia tiver votado que sim, o clube pode chegar e tentar pedir essa quebra, esse rompimento de contrato. A gente vai trazer também aqui uma palavra não escrita, mas eu conversei rapidamente com o Pedro Roxo, que é o CEO da SAF do Ferroviário. E eu pedi um posicionamento e ele falou o seguinte, abre aspas, nós vamos dar nossa posição, mas primeiro há certos assuntos que têm que ser resolvidos dentro de casa. Tudo que a Makes, que é o nome do grupo que hoje controla a SAF do Ferroviário, tudo que a Makes não quer é colocar o nome do Ferroviário exposto de forma depreciativa. Para a Makes, o nome do Ferroviário vem em primeiro lugar e, como tal, irá tratar primeiro a situação onde deve ser tratada, de uma forma responsável. Depois irá esclarecer a verdade dos fatos perante a torcida e todos os interessados. Fecha aspas. Essa foi a resposta do CEO da SAF Coral, Pedro Roxo, quando eu questionei se eles queriam gravar uma entrevista, dar um posicionamento. E ele disse, primeiro vamos resolver problema interno, depois a gente vai trazer a verdade dos fatos. Não sabemos que verdade dos fatos
1: pois
0: é essa.
1: Pois é, tem dois pontos aí, ficaram muito claros para mim. Primeiro ponto, a SAF não vai aceitar essa quebra de contrato assim. Eles vão... nem que faça algum pai ou para algum manejo judicial, mas eles não vão aceitar. E de boa, não, beleza, a Assembleia decidiu aí, vamos romper e podem ficar com o Ferroviário que a gente se retira. Eu acho, pelo que o Pedro Roxo falou para você, Brenão, eles não vão sair assim. Segundo ponto, a Assembleia está marcada, a Assembleia vai validar, né, tudo indica que sim, vai validar esse

0: rompimento e o Ferroviário vai viver uma disputa judicial. Isso para mim está muito claro. Você tem de um lado a SAF não querendo entregar o Ferroviário do jeito que está exposto aí. Do outro lado, o Conselho Deliberativo e toda essa diretoria hoje do Ferroviário querendo esse rompimento. E no meio disso tudo, existe uma coisa que o presidente não soube explicar e que me preocupou, que são as questões financeiras. Hoje o Ferroviário não sabe quanto a SAF aportou, não sabe quanto deve, não sabe como é que está essa gerência de dinheiro, porque o Pedro Rocha pode chegar na reunião e dizer assim, ó, seguinte, tudo que estava em contrato que a gente tinha que pagar, nós pagamos. Existe uma falta de informação hoje dessa diretoria do Ferroviário para saber de todos os aportes. Existem salários atrasados. Quanto? No montante? Não se sabe ao certo. Cadê essa prestação de conta? Cadê o balancete que a SAF não divulgou? Então, assim, existe alguma coisa ainda muito obscura nesse meio. Por isso que ele fala é muito categórico. Vamos resolver primeiro interno. Vamos resolver primeiro aqui para depois expor e dar declarações. Então, assim, o que me parece que a SAF fica querendo, no linguajar, cozinhar toda essa história. E falta transparência, do início ao fim. Cadê a prestação de conta? Cadê o balancete? Quanto é que deve? Quanto é que não deve? Enfim, Brenão, acho que a gente vai viver uma novela. Novela de quem contratou, não consegue pagar. E quem tá lá com a SAF quer se livrar dela. Perfeito. Vai começar essa novela, Brenão.
1: Perfeito. E tem uma coisa que me chamou muita atenção. Na entrevista que o Roger Ranieri deu na segunda-feira à noite aqui, Bandeira, eu estava com o Jota. Ele disse o seguinte, eu perguntei o que o pessoal da SAF alegou para você. Você chamou o pessoal da SAF para conversar, para reunião, antes de dar essa coletiva. O que eles alegaram? Ele falou assim, não, eles falaram que estão para resolver, estão procurando investidores, acham que vão encontrar e que vão resolver em breve. Aí eu falei, peraí. Eles estão procurando investidores,
0: mas eles não eram os investidores.
1: Foi isso que eu não entendi.
0: A grana não era deles.
1: Como é que o cara me dá de resposta? E aí eu tô trazendo o que o Roger trouxe na entrevista na segunda-feira. Como é que o cara me diz assim, não, eu chamo os investidores da SAF e o cara me diz assim, não, eu tô procurando investidores pra resolver o problema. Peraí.
0: Breno, pra gente ser
1: não
0: mais...
1: Não faz sentido pra
0: mim. Não faz nenhum sentido. E assim, isso só expõe o que eu falei agora há pouco. Ninguém, o Ferroviário e o Roger não sabe a real dimensão financeira do que tem essa SAF. Vamos pro nosso torcedor entender? Hoje no estado nós temos um outro modelo de SAF, né? Fortaleza Esporte Clube. Vamos lá. É como se o Rolim Machado, que hoje é o presidente da Associação Fortaleza, não conversasse, não falasse com o Bruno Caos, que é o presidente do Conselho Deliberativo da SAF Fortaleza. Então assim, é como se hoje o Rolim não soubesse quanto é que tem de aporte, porque não houve o dinheiro em fim da SAF. As partes precisam conversar. Então, quando o Roger diz assim, o Ferroviário não sabe quem é o investidor. Pô, mas não é o cara que já investe? O dinheiro não era 10 milhões no primeiro ano, se subir para C, a gente aumenta para 20, porque a gente quer trazer o Ferroviário grande. Já está vários anos batendo atrás, o Ferroviário não sobe e está estancado. Mas hoje o Ferroviário não tem, a Associação Ferroviária, né, entenda-se, a presidência não sabe quanto foi aportado de verdade. Então você está querendo quebrar pedir uma quebra de contrato porque não tem o dinheiro, mas você não sabe nem se o contrato foi cumprido ou não. É um imbróglio jurídico que vai durar aí alguns meses, não vai ser resolvido numa simples assembleia, dizer assim, quem quer que a gente acabe com a SAF, levanta a braça. Aí leva, opa, pronto, a assembleia decidiu que não vai ter mais, não é assim. Portugueses vão querer o cumprimento desse contrato.
1: Perfeito. Vamos ver, galera? Vamos botar o Bora. Povo pra falar? Como diz o WB, bota o povo pra falar, é você na jogada.
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1: Fala, torcedor.
3: Uma boa tarde a todos da grande jogada.
1: Boa tarde.
3: Obrigado a toda essa turma. Obrigado aí ao Breno e a todos. Ao professor Toninho Dutra Candeia Baturita. Quer dizer que o jogador ficou bom na base, tem que vender logo, é?
1: Não obrigatório.
3: Dá um bom dinheiro pra ele também, que é melhor do que comprar um fora ruim, fraco e não fazer nada.
1: Valeu, obrigado pela audiência. Não é obrigatório vender, tem vários caminhos.
0: Porque é difícil, né? Segurar, meu camarada.
1: Tem vários caminhos, vamos ouvir mais um.
4: Bom dia, Breno Rebouça, bom dia, João Bandeira. meu amigo Breno Rebouça e o povo da bancada aí da Jogada Primeiro Tempo. Aqui é o Hélio de Maracanã. Breno Rebouça, meu grande amigo.
1: Oi.
4: Como é que tá, meu leão? Vai poder contratar ou não vai? Vai melhorar mais essa performance dele na Série B pra ver se chega a Série A ou não? Fala alguma coisa aí pra mim.
1: Rapaz, e inclusive, eu tenho até que verificar se o Fortaleza já resolveu a questão do transfer.
0: Eu me lembrei disso agora, FIFA, né? Viu, Brenão?
1: Vamos dar uma verificada aí, Bandeiras? Lá, ah, como é o Registration...
0: Gleison liberar meu
1: é o Registration clube. Bans, né, que tem lá da FIFA. Deixa eu ver se o Fortaleza ainda aparece, porque o clube disse que ia fazer um esforço pra fazer o pagamento. E aí a gente não sabe se o nome do Fortaleza ainda consta lá para fazer o pagamento, para se tá ainda...
0: Se pode, né?
1: Se ainda pode, se ainda não pode... É, ainda consta, tá? O Fortaleza ainda não resolveu, ainda consta lá o transfer ban, não pode
0: esse
1: fazer
0: transfer ban, me atualiza, é relacionado ao...
1: A questão do Mancuso.
0: Mancuso.
1: Com o Estudiantes.
0: Verdade, verdade.
1: Uma situação com o Estudiantes na época, né? Vamos ouvir aqui mais um participando com a gente.
5: Brenão, boa tarde, Bandeira. Galera jogada pelo tempo.
0: Bora.
5: Não é a Gata Show, mas é o Gordinho Show.
0: É aí.
5: Que é Jair Pace, Parque Dois Irmãos. Brenão, é o seguinte. Tem que investir na base. E não só na base trazendo garotos de fora. Investir na base cearense mesmo. É, eu vejo muito aí no subúrbio muitos garotos que têm um potencial enorme. Que às vezes não tem a oportunidade de jogar em equipes daqui. Né? É, então, assim... ter esse olhar também para a nossa base, né, dos nossos clubes aqui, mas também eles ter esse olhar de olhar o subúrbio, olhar os campeonatos mais inferiores. Tem muita molecada aí boa de bola que pode ser um futuro Vinícius Júnior, enfim.
1: É verdade. Agora sim, Bandeira, para você observar isso aí tudo e observar no subúrbio, nas arenas, nesses lugares para catar essa galera, né, para encontrar e trazer, tem que ter disposição.
0: Opa!
1: Tem que ter disposição, cara. Rapaz, porque esse trabalho de você ficar procurando talento, garimpando, o cara precisa estar com um vigor físico bom, precisa estar com a saúde em dia, disposição. E tem gente que muitas vezes não tá tão disposto assim. Às vezes você se concentra em tanta coisa, né, gente? Que falta energia para você mesmo, cuidar de você, do próprio corpo. 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
1: Vamos continuar ouvindo o torcedor? Vamos ouvir um pouquinho mais da galera? Dá para ouvir mais uns dois, Fabiano? Mais uns dois, três aqui? Vamos lá. Vamos ouvir o torcedor que tá participando, que tá mandando mensagem, interagindo. Eu gosto da participação da galera. Vamos lá, vai.
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1: Como tá falando já?
7: Vocês é puxa saco do Ceará.
1: Nós?
7: Tá na cara de todo mundo. O Fortaleza já tá leso de colocar jogador em seleção sub-20, sub-20. Dentro do tempo do lateral Tinga, que foi pra seleção. E no time profissional teve o Kelvin. Teve o Covis, que foi para a seleção dos países deles. Aí quando eu sei lá, vocês fazem essa festa aí.
0: Não, calma, pelo amor de calma. Deus, este rei, mas porque ele tá dizendo que a gente não fala do Fortaleza.
1: O Covis que ele tá falando é o Kevin Andrade. A gente destacou, o Kevin Andrade foi chamado para jogar na seleção, foi principal, não foi na de base, não. É, da Venezuela, a gente falou aqui na época.
0: Calma.
1: Mas será que toda vida que algum jogador foi chamado agora, a gente vai ter que recordar todo mundo que já foi chamado?
8: Que dia foi isso?
1: Pô, o cara foi chamado ontem, o jogador do Ceará, por isso que a gente tá noticiando hoje. O cara foi chamado ontem à noite, à tarde e noite.
0: Bom animal, torcedor.
1: Rapaz, o torcedor.
0: Não, mas é um aquele negócio assim, o cara fala, sim, o Fortaleza.
1: E esse selecionador, vou te falar, viu?
0: Rapaz, o cara é fã hater, viu? Ei, para. Não, eu ia falar, contar aqui, mas o cara me diz, rapaz, vocês não falam do Fortaleza, não, ué?
1: É.
0: Falam, a gente fala do dois.
1: Alô. Ah, meu Deus do céu, vamos lá. Ih, rapaz, mudou. Tia, aqui, foi tudo.
0: Se sair esse fogo amigo aí, se é um desse nível aí,
1: bora.
9: Viu, boa tarde a todos aí.
1: Boa tarde.
9: Fortaleza vendeu o mando de campo e tá com medo de um prejuízo grande. Porque ele sabe que a renda, o mando de campo ser vendido hoje por 2 milhões e meio, ele não vai ser uma renda de 2 milhões e meio. Entendeu? Não tem nem perigo.
0: Não, ele já tem.
9: Não, aí o que acontece? É
1: por isso que eu falei que o resultado ele meio que, entre aspas, justificou, entre aspas.
0: Não, é, e o torcedor tem que entender assim, ele já ganhou os 2 milhões e meio. Se hoje tiver público de 500 pessoas...
1: Problema de quem comprou.
0: O problema foi do grupo lá que comprou e pagou. O Fortaleza já tá com... Ter 50 mil com a capacidade lá, acho que é 30, 35 mil. Ter 35 mil pessoas ou zero, pro Fortaleza pouco importa, camarada. O dinheiro já tá no bolso.
1: É verdade.
0: Quem tem que correr pra vender é o rapaz lá.
1: Quem tem que o quê?
0: Correr pra vender
1: o rapaz lá
0: que comprou. É.
1: Vamos ouvir mais um.
0: O jogo.
10: Brenão, bom dia, Brenão.
1: Bom dia.
10: Tudo bem com você? Um abraço a galera aí que tá junto com você aí. A única coisa que o Palotão era mudar, tem que mudar só os couro dele pra levar outra pizza. Só isso só, meu irmão. É outro couro. Quem tá falando aqui é o Francisco aqui do Rio de Janeiro, mas sou cearense, sou de Guaraciaba do Norte, valeu?
1: Francisco
0: tá longe.
1: Francisco Adias vai ser sola de novo, Bandeira. Francisco não tá confiante, não.
0: selecionou isso aí de onde?
8: Breno Rebouça.
1: Oi.
8: Bom dia.
1: Bom dia.
8: Não tem o que querer, não. Tem que botar nada. Fazer tem que botar o dente de leite, aspirante, juvenil, titular. Não tem mais jeito. Não tem mais jeito, não.
1: É, esse aqui também tá bespinhado.
11: Breno, boa tarde. Já que o Fortaleza vendeu o mando de campo para o Palmeiras, faz medo ele fazer isso na Série B, né? Quando tiver no mata-mata para subir para a Série A.
1: Não, acho que não. Você,
0: não, e vale lembrar, ele não vendeu para o Palmeiras. Ele vendeu para um grupo de uma empresa que organiza eventos. É, ele vendeu para uma empresa que organiza eventos. O exemplo de uma festa é essa. Você contrata o Gustavo Lima para sua casa.
1: Exato.
0: Aí você paga o Gustavo Lima o cachê do cara e o ingresso é você que vai vender para... Então, assim, o Fortaleza não vendeu ao Palmeiras. Não foi o Palmeiras que comprou o mando de campo, tá? Foi uma empresa lá de Cuiabá. Compraram para vender, porque na região ali tem muitos torcedores do Palmeiras. A ideia deles não é vender para... Eles compraram sabendo que não vai ter muito torcedor do Fortaleza. É justamente para atender esse público da região ali. Do Mato Grosso, região certa
1: e
0: Fortaleza... da parte central do país, que tem carência também desses grandes jogos.
1: E se o Fortaleza passar pelo playoff, tem nem perigo dele vender. Você tá doido? A torcida não aceita jamais um negócio desse. Um jogo... Se o Fortaleza for pra um playoff pra subir, vai ser o jogo mais importante do ano.
0: Do ano,
1: certo. Do ano, gente. Não tem essa, não. Vou pro intervalo. Na volta, Fernando Alves vai falar mais pra gente sobre Fortaleza. Fernando Alves traz o Paulo Autuori pra conversar com a gente no Jogada Primeiro Tempo. Nem pense em sair daí. Eu volto já.

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1: Sou eu de volta aqui na Verdinha, na TV Diário e também no YouTube, arroba Jogada SVM. Gosto sempre de passar pela galera do YouTube, tá? O pessoal que tá com a gente aqui, William tá conosco, o José, o Dimas, Isaías, quem mais aqui? Isaías, tu ouviu errado, o cara falou couros, couro, preparar o couro. Não foi assim que você ouviu não, tá? O Nivaldo tá acompanhando a gente também aqui no arroba Jogada SVM, José Renan. Pessoal que deixa o like aí, tá? O like é gratuito pra você, mas pra gente é muito importante. Ajuda demais o trabalho que a gente faz aqui todos os dias no YouTube. Então deixa o seu like aí que é gratuito e deixa a sua mensagem que a gente sempre dá uma passada aqui pela galera. O Bruno também tá ligado, o Abel. Bruno Abel tá ligado com a gente aqui. Ele fala que uma coisa é convocar jogador jovem da base, outra coisa é convocar jogador de mais de 20 anos. É, tem as suas diferenças, mas é sempre legal quando o futebol cearense tem jogadores que jogam aqui, que atuam aqui, convocados para a seleção, seja em que categoria for. Fernando Alves vai chegar de novo no programa para falar um pouco mais sobre o Fortaleza e trazer o Altuori para conversar com a gente. Diga lá, Fernanda.
2: De volta para falar um pouco mais sobre Fortaleza pela visão de Paulo Altuori. Ele sabe a importância que tem esse duelo, ele quer testar mais peças e o treinador falou sobre esse assunto depois da partida, explicando também qual é a perspectiva diante do Palmeiras, tendo em vista que sabe da desvantagem para o jogo.
3: Entramos aí com algumas ideias diferentes. O que me passa tranquilidade em relação ao passo seguinte, me refiro não ao jogo de quinta, mas aos jogos da Série B, é exatamente, a equipe está em quarto lugar, com um ponto do segundo lugar, e começando o segundo turno com pontos que são perfeitamente... uma diferença pontual que é perfeitamente possível recuperar, porque tem tempo aí. Eu passo uma mensagem, eles, jogadores, passaram uma mensagem que estão prontos, ok, para dar seguimento a essas ideias. Você viu que a defesa, quando a equipe subia, não ficava lá atrás, encurtava o campo, nós pressionamos muitas vezes, não tiro de meta, mas as jogadas de bola alta. A primeira oportunidade de gol foi nossa, ou seja, é isso aí que eu quero da equipe, coragem, resiliência e solidariedade, sentido de entreajuda. Ver tudo isso hoje, entende? Lamento os dois gols que nós sofremos, que eram perfeitamente evitáveis, mas isso é trabalho e nós estamos aqui para trabalhar.
2: E esse duelo você vai acompanhar na Verdinha 92.5. O jogo começa às 9h30, mas a partir das 9 horas já tem informação rolando na 92.5, com o Lio Egóis na narração, André Almeida nos comentários e eu, Fernanda Alves, nas reportagens, trazendo os detalhes para você desse jogo importante. Com as informações do Fortaleza, direto da redação, Fernanda Alves, para o Jogada Primeiro Tempo.
1: Valeu, Fernanda Alves. Tá aí a Fernandíssima trazendo o Paulo Altuori, falando que gostou do que viu no primeiro jogo, que ele acredita que isso pode refletir, principalmente nas próximas partidas. E eu acho que é exatamente isso. O Bandeira estava destacando agora há pouco sobre o fato da partida de hoje servir para o Altuori conseguir entender o que, que ele pode aplicar na Série B, quem que ele acha que pode dar mais oportunidade, qual que é a formação que funciona melhor, se é jogar com centroavante, se é sem centroavante. Óbvio, o Palmeiras é outro parâmetro, é diferente, mas assim, se a gente puder fazer um paralelo, se o Fortaleza conseguir competir durante um tempo todo com o Palmeiras, mesmo não oferecendo tantos riscos, mas roubando bola, chegando na grande área, se ele conseguir competir com o Palmeiras, ele não consegue apresentar um futebol melhor na Série B? Pode ser que o Altuori pense dessa forma. E eu acho que nesse ponto ele tá correto, né? Acho que nesse ponto ele tem uma boa linha de raciocínio. O Altuori também admitiu, e a gente vai ouvir agora, que ele pode, para esse segundo jogo, mudar a estratégia, que ele pode mudar o esquema tático, que ele pode mudar a escalação. Apesar de tudo isso, ele diz que permanece, o time tem que permanecer acreditando. Fala, Altuori.
3: As mudanças podem ser de jogadores e estruturais também, porque nós não podemos ficar presos a uma maneira, a uma ideia de jogo apenas. Tem que ser uma estrutura de jogo flexível. Não está dando aqui para o adversário, a estratégia para o adversário é essa, nós temos que... E quando eu me refiro a isso, eu não falo mais em 4-4-2, 4-3-3, 5-3-2, eu não falo mais disso. Eu falo a equipe sem a bola e com a bola. Tem que ser uma unidade. O que eu gostei, fiquei satisfeito hoje, foi que fomos uma unidade, tanto quando tinha que baixar aqui o bloco, essa unidade, esse bloco, quanto ia para cima. Isso, para mim, mostra uma coisa que é importante, que é a coragem. Eu te diria, com toda a franqueza, que o que eu acho que nós precisamos entender nesse momento é muito menos no aspecto tático estratégico, mas muito mais no aspecto competitivo. E quando eu falo do aspecto competitivo, eu me refiro a uma vertente aí fundamental, que transcende o aspecto físico, técnico, tático, que é a mental. E isso nós temos que trabalhar bastante. O jogador tem que se sentir forte, entende? Não tem que temer qualquer adversário, tem que acreditar.
1: O Altuori falou aí que o jogador tem que se sentir forte, né, em qualquer situação. E muitas vezes tem momentos na vida que a gente tem que se sentir também forte, tem que ser forte, tem que se sentir amparado, cuidado. 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
1: Voltando a falar do Fortaleza, Bandeira, o Altuori disse aí que ele pode fazer modificações para além da escalação. Fernanda trouxe na primeira participação dela uma provável escalação do Fortaleza, mas a gente pode ver mudanças no esquema tático, a gente pode ver mudanças no comportamento, na maneira do time encarar a partida. Então, assim, o Altuori disse... Eu gosto da frase quando ele fala assim, ó. A gente não pode ter só uma ideia de jogo, porque era uma crítica que o torcedor fazia ao Capim.
5: Do Capim. É. E dessa entrevista do Altuori, ele claramente tenta mostrar para os jogadores que, assim, o Fortaleza, se você fizer um recorte do primeiro tempo, que foi o Fortaleza contra o Palmeiras, foi um jogo, e aí todo mundo, vou usar essa expressão, jogou de igual para igual. Mas realmente o Fortaleza conseguiu impor em alguns momentos naquele primeiro tempo, nos primeiros 45 minutos contra o Palmeiras, um Fortaleza diferente, que o torcedor gostou de ver. Apesar do resultado ter sido 3-0, apesar de ter descambado realmente para uma goleada, né, na casa do Palmeiras, eu acho que o Altuori, ele tira algumas lições desse jogo. Primeiro, a mentalidade dos jogadores. Tem que ter uma mentalidade assim como entrou na partida contra o Palmeiras. Segundo, é um time que ele usa essa expressão, né? Um time que quando tem que subir as linhas vai junto, quando tem que baixar um pouco as linhas também acompanha. Então é um Fortaleza que ao ver do Altuori, independente da escalação, tanto é que a gente brincava aqui dizendo, pô, sai desse 4-3-3, que tal ele entrar com 4-4-2, que tal ele mexer um pouco nessa formação, e aí eu acho que é isso que vai acontecer. Mas acima disso, é um Paulo Autuori que tem que mostrar para os jogadores que não existe uma forma de jogar, não existe uma forma de você, uma partida, os 90 minutos, ele apresenta um leque de possibilidades, que a crítica que era feita ao Carpini era que se o time faz um gol no começo do jogo, ele mantém um padrão de jogo do mesmo jeito. Se um time tem um jogador expulso, mantém da mesma forma. Se leva um gol e vai correr... Então, assim, é um Fortaleza que ele mostrou que pode ter variações. E eu acho que com o Altuori a gente vai ver um Fortaleza muito mais mexido, que pode se organizar até na própria partida. A escalação é importante, é fundamental aqueles primeiros 45 minutos. Mas não deixa... Ele deixa muito claro do que as mudanças que ele pode fazer, ele não vai ter problema nenhum, não vai ter sacrifício nenhum para fazer essas mudanças.
1: É, não vai ter, e repetimos que acredito que é o ideal fazer isso agora, né? O que o Fortaleza não pode deixar mais vacilar de nada é numa Série B de brasileiro, na Série B, e será que ele já fica lá direto, o Bandeira? Porque o jogo é domingo, é contra o Cuiabá, né?
5: Não, sim, a logística era justamente essa, entendeu? Um dos requisitos, o Pedro Martins até comentou aqui com a gente, um dos requisitos dessa venda do mando de campo era que fosse vendido para uma região próximo ao jogo seguinte. E aí calhou que eles venderam para a Arena Pantanal, o jogo vai ser quarto, o Fortaleza já fica lá, justamente para ajudar nessa logística. O time nem volta para a capital.
1: Então, é importante porque ele já vai, inclusive, fazer um reconhecimento de gramado.
5: Reconhecimento de gramado, o tempo de recuperação é menor, os jogadores já vão entender, já ficam no próprio hotel, ou seja, chegaram nesse hotel no domingo, então vão passar uma semana no hotel. Até nisso, eu acho que ajudou o Fortaleza nesse... Tem um ponto positivo dessa venda de gramado, dessa venda do mando de campo. É o aspecto financeiro, mas também muito do ponto de vista de logística para esse jogo do domingo.
1: Vamos ouvir mais um pouquinho do torcedor? É você na jogada.
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6: E a Breno,
1: opa, boa tarde.
6: Bom dia, meu filho. A Catachula tá de férias, é o pessoal de necessidade.
5: Deixa a mulher descansando.
6: Eu quero saber sobre as dívidas do Ceará, como é que tá a situação do Ceará, se normalizou, o plantel dele já tá tudo em dias. Porque diz que estavam aqui 15 milhões, né? 2 salários atrasados, era um. Ninguém viu falar mais nisso. Como é que tá aí? Me explica aí, por favor. Bom dia a todos.
1: O Ceará resolveu os seus problemas com os funcionários. Os funcionários estão quitados. Os jogadores, o clube ainda está acertando, mas já regularizou uma parte desses salários. E a tendência é que consiga regularizar mais, né? Está ainda se ajustando. O que importa é que os jogadores, eles estão em contato direto com a diretoria, eles estão se entendendo. Que é aquela coisa que a gente sempre fala aqui, o combinado não sai caro. O clube está devendo, tem que pagar. Tem. Mas se ele chegou para o jogador, fez um acordo, ó, a gente vai pagar dia tal, vai pagar assim, vai pagar parcela. Se o jogador aceitar, o combinado não sai caro.
5: Vida que segue.
1: Mas o que eu achei importante foi que os funcionários foram todos quitados. Porque o jogador de futebol, não é que ele mereça menos ou mais receber o salário, não é isso. Todo mundo tem que trabalhar e receber. Mas o jogador, por receber vencimentos muito maiores, ele tem uma condição de, digamos assim, aguentar, esperar um pouquinho mais. O funcionário que recebe bem menos, o cara que tá lá no dia a dia, que recebe um salário comum, não recebe super salário como de jogador, esse cara não, muitas vezes não tem esse respaldo para ficar muito tempo. Então eu achei importante que o clube resolveu com os funcionários, que é quem vive diretamente do salário, depende daquilo mensalmente, e o jogador de futebol você vai acordando e vai também pagando. Não é que tem que deixar de pagar, mas você consegue acordar com ele, você consegue criar ali uma situação para que você pague de uma forma que seja mais tranquila, entre aspas, para o clube, porque o jogador ele tem ali um certo respaldo do que, porque ele ganha salários muito mais altos, ele tem um planejamento maior, eu sei que as despesas dele também são mais altas, mas o que eu quero dizer é que foi importante quitar com os funcionários, porque é uma galera que realmente depende daquilo mensalmente, né? E com os jogadores já acertou uma parte e vai acertar o restante, tem conversado com os atletas para chegar a um denominador comum, né?
6: Bom dia, Breno e Bandeira. O Ceará precisa muito, sim, olhar para essa base, essa estrutura da base está mostrando muitos jogadores bons, tem que dar valor, tem que valorizar, tem que dar oportunidade. Esses meninos estão jogando muito, Breno. Precisa muito ser olhado, viu? Pela diretoria do Ceará profissional. Aqui quem fala é o Rabelo.
1: Valeu, Rabelo.
5: Rabelo, tanto de menino da base que já tá no elenco profissional, tô com medo se eles olharem mais um pouquinho, só vai sobrar a base pra jogar. deixa equilibrando aí, porque se eles se tirar todo mundo da base pra botar no profissional, Rabelo, vai ficar ninguém pra jogar o sub-15, o manjadinho.
1: Ô, Bia, eu não tô entendendo nada que você tá escrevendo ali, viu? É, tô entendendo nada. Eu falei, ainda falta isso aí todinho, dá tempo não, viu? Vamos botar.
7: Opa, boa tarde, o Rigoso e o Bandeira. Que é o torcedor do Ceará, né, Cadão? Tá pra você me dar um tapão. Rapaz, cadê a contratação do Ceará lá da Alagoas? O rapaz lá que o contratou ficou só e com o resto.
1: O Rian. Que falta. É porque é o seguinte, ó. O Rian, o Ceará acertou a vinda dele, mas ele primeiro precisa resolver o acesso do CSA lá. Se o CSA subir ou se o CSA não tiver mais chance de subir, libera ele. Como assim, Breno? CSA hoje está na fase de quartas de final. É a fase decisiva. Se o CSA passar, ele vai estar na Série C no ano que vem. Conquistou o acesso, não precisa o Rian disputar a semifinal e um eventual final se o CSA for até lá. Ele vai ser liberado automaticamente. Subiu, liberou. Mas vamos supor que o CSA acabe perdendo esse jogo de quartas de final. Ah, Breno, então resolveu também. Não. Porque se o CSA cair nas quartas de final, ele ainda tem uma segunda chance no playoff dos que não subiram. Porque senão vão subir seis. Então, o Ceará pode ter o Rian em dois fins de semana, se o CSA subir diretamente, ou ele pode ter o Rian em quatro fins de semana, se o CSA for pra repescagem, entre aspas, né, pro playoff dos que não subiram, e ele subir ou não. Aí o Rian viria. Então, na melhor das hipóteses, ele vem em dois fins de semana. Na pior das hipóteses, em quatro fins de semana.
5: Tem que valer muito a pena, né? Tem que valer muito a pena.
1: Ele é o artilheiro do CSA, né?
5: É. O Iguatu, ele também tá nessa negociação, né? Vamos aguardar aí.
1: É, vamos aguardar, né? Vamos ouvir mais gente participando, interagindo. Alô? Gosto da interação da galera. Vamos lá, vamos lá.
8: Bom dia, Breno. Bom dia, João Bandeira.
5: Bora!
8: Rapaz, eu vejo a inocência do torcedor, né?
5: Vixe, Maria. Alô? Play, Brent. Foi tu.
8: Quando fala da questão das oportunidades do pessoal do subúrbio. Eu tenho 55 anos, meus amigos. Toda a vida foi assim. Só joga por cara. Só jogam os escolhidos.
5: Ele mesmo na menina. Parou de novo, Breno.
1: Parou de novo, rapaz? O que tá acontecendo?
8: No Brasil todinho se perdem milhares de jogadores por ano.
5: Verdade.
8: Para ficar num exemplo bem recente, teve um ex-jogador do Ceará que teve que tirar o filho de lá, porque simplesmente o menino não tinha oportunidade. E hoje, graças a Deus, o menino vai fazer a carreira dele lá em São Paulo.
1: Valeu, vamos ouvir mais um.
5: Não, mas é. Mas opa, só desculpa, Natália, desculpa, é isso mesmo, assim. A gente acompanha. E com a proliferação de areninhas, né, pela cidade, o futebol do subúrbio ganhou muito espaço, né? Tem muita molecada boa jogando e os clubes não conseguem absorver tanta demanda. A gente fala de Fortaleza, Ceará, que são os dois principais clubes da capital, mas existem vários outros projetos, né? Existem projetos do Floresta. O Floresta hoje é um time de Série C, que está há vários anos na Série C, porque aposta muito nessa molecada, produz essa galera, treina e vende. O Floresta hoje é um clube exportador. Então, assim, a gente fala do Fortaleza, Ceará, mas tem Floresta. Você tem times também dessa região, projetos do Anjos da Guarda, enfim.
1: Anjos do Céu.
5: Tem vários outros projetos menores que tentam absorver um pouco dessa molecada que é revelada nas bases aí.
1: Vamos ouvir mais gente, tem mais torcedor participando com a gente. Bota o povo pra falar.
9: Boa tarde, meus amigos. Breno Rebouça e o João Bandeira Júnior.
1: Bora,
9: João Bandeira Júnior. Que é torcedor do Vozão, Francisco, viu?
1: E aí, Francisco?
9: Rapaz, se o Luizão voltar é uma boa, né, pro Ceará contra a Ponte Preta, viu? Porque a defesa tá desarrumada, viu?
1: Tá.
9: E outra coisa, viu? Esse torcedor aí, isso é um besta, viu? Ô, caba besta medonho, viu?
1: Quem foi? Quem é que ele chamou de besta?
5: Tem tantos aí.
1: Que eu não entendi aí que foi se que ele chamou de besta. Se aquela
5: possível pra alguém aí que...
1: Vamos ver mais um aqui.
10: Opa, jogada, bom dia. Boa tarde, né? Tudo bom?
1: Boa
10: que
1: tarde.
10: É
11: boa tarde.
10: Marco Del Sol.
1: Oi, Ney.
10: Rapaz,
1: será que é o menino Ney?
5: Não,
1: o
5: menino Ney tá...
1: O menino Ney tá nervoso, né?
5: Tá nervoso.
1: Pô, acaba se estressar. Porque porque eliminou o Remo.
5: Contra o Remo é um leão, contra a Noruega é um gatinho.
1: Contra a Noruega não fez nada, contra o Remo.
10: Caraca, aqui, um pouco preocupado porque Rafael Ramos já tá em transição, né?
1: Tá.
10: E aí eu vou lhe dizer, é o famoso lateral cão castrado.
1: Por quê?
10: Aquele que não cruza, meu complicado Deus aí, viu? Tem como ele ficar mais. Os três meses, não, são mais três meses. Tá no DM.
5: O torcedor tá lamentando que ele tá se recuperando.
1: Pai, com essa eu vou pro intervalo.
5: Tem um que tá lamentando que o Luizão tá ainda, o outro tá lamentando que o cara tá se recuperando.
1: Rapaz, pelo amor de Deus. Com essa eu vou pro intervalo e volto
5: já. Torcedor,
1: jogada primeiro tempo. Fica aí.

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1: Jogada, primeiro tempo, voltando sua reta final aqui, agora 12:49, a gente vai até uma hora e na sequência vem o João Inácio Júnior, tá? Mas tem papo ainda pra gente conversar aqui. Olha, falando de novo do Alvinegro de Porangabuçu, será que renovou o contrato com o atacante Gabriel Amaral, da base? O contrato agora dele vai até 2028. O Gabriel Amaral recentemente fez 2 partidas pelo time principal do Ceará, uma entrando no segundo tempo, a outra, se não me falha a memória, não, acho que as 2 ele entrou no segundo tempo, partidas recentes. E essa renovação de contrato de um jogador de 20 anos de idade é mais para proteção. Por quê? Porque o Basel, o Bragantino, o RB Bragantino e o Cruzeiro fizeram sondagens pelo atleta. E aí o Bandeira até tinha comentado sobre isso. Hoje você com scout consegue saber como é que o cara tá no seu clube, independentemente se você seja do mesmo estado ou se seja de outro lugar, enfim, até de fora do país. Então, Basel, Bragantino e Cruzeiro monitoraram, fizeram sondagem, o Ceará percebeu, opa, aqui tem, pode ter negócio. Se tem gente interessada, o garoto vale bastante e ele já tem bons números no Ceará e o Ceará resolveu ampliar o seu vínculo, né? Que agora vai até o fim de 2028. Ele é artilheiro da categoria, é destaque na base do clube, tem 11 gols em 16 partidas disputadas. O camisa 9 está integrado ao time principal, comandado por Daniel Paulista, e já entrou em campo pela Série B. O centroavante de 20 anos foi um dos destaques na histórica campanha do Sub-20 do Vovô na segunda divisão da categoria, o grupo do brasileiro, né? O grupo conquistou o acesso e o vice-campeonato da disputa da Série B do Sub-20. O Gabriel foi peça importante, artilheiro isolado da competição com 9 gols marcados. Pelo time principal, disputou 3 jogos, falei 2, mas foram 3, tá? Pela equipe principal, sendo titular na partida contra o Criciúma pela Série B. Então ele tinha sido sim titular na Série B. O Ceará volta a campo na sexta-feira para enfrentar a Ponte Preta e o Gabriel pode ser mais uma opção agora de contrato renovado. Um detalhe interessante, apurado pela nossa amiga Giovana Borges, é que a multa que o Ceará colocou foi de 24 milhões para o mercado nacional e 30 milhões de dólares para o mercado internacional. Eu acho que são multas próximas às do Melk, viu?
2: Multas próximas ao valor do Melk. Tá esticando, viu? Tá esticando, entendendo que é um jogador, que é um ativo, né? Já que tá na moda tanto falar de ativos, o Ceará entende que é um ativo que precisa ser valorizado, que precisa ser olhado com bons olhos. Importante porque o torcedor tava dizendo, quando estoura já tem que vender. A gente sabe do poderio econômico e como isso mexe com o jogador, mexe com os empresários, mexe com vários investidores desse atleta. Já que não dá para segurar o atleta por muito tempo, pelo menos que ganhe dinheiro com isso. Pelo menos que faça. E o Ceará tem se mostrado muito eficaz nisso. A gente critica vários outros pontos do Ceará, mas isso tem. A venda do Arthur Cabral, o Ceará até hoje rende dinheiro com ele.
1: E não por, né? e não por coincidência, o Basel, que levou o Arthur Cabral na época, já fez consulta pelo Gabriel Amaral.
2: É isso, é muito isso. Opa, pegamos o Arthur Cabral no auge e fez dinheiro, o Basel fez dinheiro com o Arthur Cabral, depois que ele começou a rodar aí por vários clubes pelo mundo. Que venda, mas que algo fique de proveitoso para o Ceará.
1: Pois é, e daí eu vou repetir aqui as multas, 24 milhões para o mercado nacional e 30 milhões de dólares para o mercado internacional, 20 anos de idade, Gabriel Amaral, atacante, contrato até 2028, final de 28, ou seja, tem um vínculo aí de pelo menos dois anos e meio.
2: Quem quiser levar, que leve e
1: paga. Se levar, vai ter que pagar. E se não, que ele faça como a gente tem visto o Melco fazer, o João Gabriel fazer, possa servir ao time principal. Já jogou 3 vezes esse ano, foi titular contra o Criciúma, então ele já foi utilizado, que ele possa servir também. Eu acho que o caminho perfeito da base é esse. Ajuda, sobe o profissional, joga, se destaca, ajuda esportivamente, é vendido e o clube fatura. Porque aí você fez tudo. Aí você devolveu nos dois campos. Você devolveu nas 4 linhas, você devolveu no financeiro.
2: Você
1: porque
2: foi útil.
1: Um cara desse que vem da base tem muito dinheiro investido nele também. Então, a utilidade esportiva e a utilidade depois da venda financeira, quando você consegue casar essas duas coisas, eu acho que é o ciclo perfeito da formação.
2: E o Ceará, ele tem aproveitado, se a gente olhar para as últimas negociações do Ceará envolvendo os garotos da base, ele tem conseguido vender o ativo dele, o jogador dele, naquela hora certa. Né? Ele nem vende muito cedo e nem, estoura para perder também dinheiro nisso. A gente pode lembrar que o caso do Eric Puga foi essa história. Sim. O caso do Arthur Cabral. O Arthur Cabral deu um título cearense, era o rei, caiu nos gostos da torcida, foi vendido na hora certa, não perdeu dinheiro. Então, assim, o Ceará ele sabe muito dosar. Nem tão muito cedo para queimar o atleta, para não conseguir vender por um dinheiro e não ser útil esportivamente, nem muito tarde. Porque aí também desvaloriza, e aí eu lembro muito do Luan, do Grêmio, né?
1: Sim.
2: O Grêmio recebeu um propósito milionário, Luan campeão da Libertadores, o Grêmio segurou numa temporada desastrosa, perdeu muita grana. Então, no futebol é assim, não existe um time certo pra você vender, mas aí você tenta jogar muito com risco, porque vou segurar ele mais uma temporada. O jogador se lesiona, o valor de mercado dele já cai, né? Então, assim, é muito disso. O Fortaleza segurou muito o Hércules, né? Lembro do Hércules. Segurou algum tempo ali, o Hércules se lesionou.
1: E na hora que ia vender, ele se lesionou.
2: Se lesionou. Então, é um investimento que você não tem como cravar.
1: Aliás,
2: que você
1: vai falar no Hércules, o Zenit fez uma consulta ao Fluminense, né? E se o Hércules for vendido, a gente tem que lembrar que o Fortaleza tem 30%,
2: viu, dele? 30%. Quando foi vendido, segurou. Foi uma barra boa. Muita gente questionou, o Hércules valia muito mais. O Fortaleza vendeu barato pro Fluminense. Mas, em contrapartida, o Fortaleza segurou 30% desses dinheiros. Fico até preocupado de a gente afirmar aqui que o Fortaleza tem 30% do Hércules. Tem tanta coisa no meio do Fortaleza que a gente não sabe se realmente é 30% destinado a Fortaleza, se ficou com algum empresário, se tem alguma parte que...
1: Se ele já botou pra frente
2: desses 30%,
1: ninguém sabe, né?
2: Não, mas Fortaleza, assim, numa negociação, os 30% do Hércules...
1: Quando foi vendido, o clube noticiou que ficou com 30%, né? O que... Você tem razão. A venda não foi pelo valor esperado, foi um valor abaixo. Foi muito parcelada, muito quebrada, mas 30% é um bom percentual para um cara que eu acho que...
2: Se tá tiver ficado na casa do Fortaleza Esporte Clube, é um bom negócio, porque é um ativo que está rendendo, se destacou no Mundial de Clubes, está se destacando. Sim. Vamos ver se vai render tanto. Resta ver se realmente está os 30% na casa.
1: Agora, sabe o que é que ia render, Bandeira? Na minha conta, na sua conta, na conta...
2: Aí, não é, aí é investimento bom.
1: Na sua conta também. 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
2: Alô, alô, Brasil!
3: Brasil, Brasil, Brasil!
2: Brasil, Brasil! Alô, alô, mundo, mundo! Nós estamos iniciando mais um programa Bafolê, com muita energia, com muita alegria, com muita força, com muita fé, com muito ânimo, com muito otimismo, na fé, na certeza de que o meu futuro vai ser lindo, que o seu futuro vai ser lindo, que nós vamos superar os problemas, suplantar os dilemas, vamos nos curar das depressões, das ansiedades, dos medos, dos pânicos, vamos nos curar de todas as espécies de doenças, vamos conseguir resolver, solucionar, transpor todos os tipos de problemas. Ô, glória, vamos acelerar para a vitória e vamos estourar o champanhe da alegria, do sorriso, do ânimo, da paz e da felicidade. Então, vamos preparar uma tarde bonita agora? Vamos preparar uma tarde com Deus, com luta, com batalha, para que a gente possa ser feliz de verdade? Vamos orar. Eu não sei, eu não quero, eu não preciso e nem posso viver sem Deus. E se você é igual a mim, igual a nós, vamos orar. Pai, Deus, Senhor, dono da vida, criador do universo, protege a nós que estamos aqui no programa Bafolê e protege a todas as pessoas que em quaisquer lugares o estão vendo e ouvindo agora. Senhor Deus, nos livra de brigas e confusões, acidentes, desastres, furtos, assaltos, sequestros. Nos livra de atentados, de balas perdidas e de balas direcionadas. Nos livra de desemprego, desespero, traição, doenças, morte. Senhor, nos livra das pessoas más. Afasta de nós todas as pessoas que procuram nos destruir, que são ruins, que procuram nos atrapalhar, prejudicar as nossas vidas. Afasta de nós, Senhor Deus, todas as situações más, todas as circunstâncias más. Afasta de nós. Tira de nós a ansiedade, o medo, o pânico, a depressão. E nos cura de todas as doenças. Precisamos de saúde, precisamos de cura, Senhor. Pai, faz cair sobre nós uma tempestade de partículas de cura, uma cachoeira de partículas de cura que penetrem nossos átomos, nossas moléculas, nossas células, nossos tecidos, nossos órgãos, todo o nosso sistema biológico, nosso corpo, nosso cérebro, nossa mente e nossa alma e nosso espírito também. E que essas partículas de cura nos curem de todas as doenças, males, transtornos e problemas. Que nos deem saúde completa, perfeita e total. Que nos renovem, nos remocem, nos rejuvenesçam. Em nome de Jesus Cristo, afasta de nós também ansiedade, medo, pânico, depressão. E nos dá a vitória sobre todos os problemas. Em nome de Jesus Cristo, para que possamos, ô glória, acelerar para a vitória e estourar o champanhe da alegria, do sorriso, do ânimo, da paz e da felicidade. Em nome de Jesus Cristo.
4: Obrigado, meu Deus.
2: Obrigado, meu Deus. Obrigado, Jesus. Obrigado, Espírito Santo. Recebe a bênção aí. Recebe a cura. Recebe o ânimo. Recebe a fé. Recebe a paz. Recebe a vitória. Recebe o futuro lindo.
5: Receba!
2: Recebe. Recebe. Recebe e segura. Recebe.

0: tem, porque o que Deus tem para você, ninguém pode tomar. É futuro lindo. Bate palmas aí pro futuro lindo que você tem. E eu, João Inácio Júnior, humildemente, imploro a Deus. Senhor, em nome de Jesus, eu também preciso. Eu recebo. Eu recebo. Glória! Obrigado, Senhor. Sonoplastia mais do que brilhante de Glauber Souza. E a direção de imagem sempre competente, Eli Gomes. Quem está nos caracteres? Carlos Ferreira e no Master. Carla Rodrigues. Quem é que tá comigo? Alisson Marques. Boa tarde.
1: Meu nome deixa menino.
2: Alisson Marques.
1: Meu nome deixa menino.
3: Boa tarde, João Inácio Júnior. Tá começando finalmente mais um Bafulê cheio de informação, polêmica, daquele jeito, João, que só o Bafulê sabe dar.
0: Pois vamos começar?
3: Vamos dar.
0: Atenção, gente. O Alisson Marques contou um fato impressionante acontecido no interior do estado do Ceará. Foi onde, Alisson?
3: Foi... Eu tenho que olhar aqui, João. Desculpa.
0: Pronto, eu vou dizer aqui. Amigos e amigas, numa cidade aqui do interior do estado de Ceará, uma mulher estava há poucos meses namorando com um homem. Poucos meses. Se desentenderam, brigaram. Ela disse, não lhe quero mais, vou embora. Ele extremamente ciumento. Então, ela estava na casa dele, na moto dela. Ele tem uma carreta, caminhãozão. Então eles brigaram. E como ele era muito ciumento e vivia brigando, ela disse, não lhe quero mais. Vou embora da sua casa. Essa mulher que nós já vamos mostrar aqui pela TV Diário. Você que está com a gente pela Verdinha, acompanha a história. Ela disse, não lhe quero mais. Pegou a moto dela e saiu para ir para a casa dela. Ele pegou a carreta dele e perseguiu a mulher no caminhão e atropelou ela com moto e tudo passou por cima e matou a mulher. Nós temos as imagens hoje aqui no programa, mas a gente vai mostrar de uma certa maneira. Ele na carreta, na avenida, aí quando ele atropela a gente, borra as imagens. E o filho dela, porque ela tinha dois filhos, um deles fala. Alisson, foi em Juazeiro ou foi no Crato?
3: No Crato, João Inácio Júnior.
0: Crato, Ceará. Eita, mundo doido, Alisson Marques.
3: Daqui a pouco eu vou contar a história, João, do homem inconformado com o fim do relacionamento, partiu pra cima da ex-namorada com uma faca, esfaqueou ela. A mãe tentou defender a moça e aí ele esfaqueou também a ex-sogra. E depois ele ainda fez uma coisa consigo mesmo, João Inácio Júnior, já já os detalhes.
0: Alisson, você já tomou leite de jumento? Ô, desculpa. Me atrapalhei. Ah. Não é leite de jumento. Ixi. Ô, Bafulê. Você já comeu queijo de leite de jumenta?
3: Vixe, não. Existe?
0: Meu amigo.
3: Fala, meu Deus.
0: É o queijo mais caro do mundo. Queijo feito de leite de jumenta. Você quer saber quanto é que custa um quilo? Um quilo de queijo de leite de jumenta, o queijo fabricado com leite da jumenta, custa entre 6.500 a 10 mil reais o quilo. Vamos criar jumenta! Vamos criar jumento e jumenta! Para tirar o leite da jumenta, para fazer o queijo, para a gente enriquecer, Alisson Marques.
3: Bora, João.
0: Bora botar uma fazenda de jumento com a jumenta.
3: Concordo.
0: Não tome leite de jumento. Tome leite de jumenta. Atola, Alisson Marques.
3: Daqui a pouco a informação. O pai foi preso. Ele é suspeito de ter mandado matar o próprio filho por conta de uma dívida. Mas tem um detalhe. Esse pai, ele é bem perigoso. Por quê? Ele teve apoio de uma outra pessoa da família pra matar esse filho. E ele ia mandar matar a outra pessoa também. Então já já eu conto os detalhes.
0: Chame outra, Alisson Marques.
3: Chama outra daqui a pouco. Sabe aquele ator que foi preso? E nós contamos aqui no Bafulê porque ele estuprou uma criança de apenas 5 anos de idade. Pois ele disse que ele confundiu a criança com a namorada dele. E tem outro detalhe sobre essa criança, viu? Muito forte, muito chocante. Daqui a pouco a gente conta aqui no Bafulê, João.
0: Vamos começar?
3: Vamos.
0: A gente tem muita coisa aqui pra você. Inclusive, uma nave espacial do Elon Musk chocou-se com a Lua hoje. Foi hoje? Foi hoje. Já foi. Um foguete espacial do Elon Musk hoje barroou com a Lua. Abarroou com a Lua. Gente, foi uma pancada, foi uma porrada que foi acompanhada aqui pela Terra. Nave espacial do Elon Musk, que estava perdida no espaço, chocou-se com a Lua hoje. A pancada foi grande, a porrada foi grande. A gente vai mostrar as imagens disponíveis para você já já aqui no programa Bafolim. Agora vamos para aquele ator, um cara lindo, um cara bonito, um cara que trabalhou em novela da Globo, trabalhou em novela da Record, foi? E aí, um cara tão lindo, tão bonito, tão charmoso, tão famoso, estuprou um menino de que idade?
3: É, 5 anos. O menino... João, essa informação, tem informação dizendo que é menina, informação dizendo que é menino.
0: Ah, é?
3: É, a polícia não confirmou exatamente, mas tem as duas informações.
0: A criança é autista.
3: Exatamente, 5 anos de idade.
0: Aí, o doido, quando foi preso, disse... Olha bem, ele estuprou um menino ou é uma menina de 5 anos, autista. Quando ele foi preso, ele disse... Ah, eu pensava que eu tava com minha namorada. Eu pensava que eu tava com a minha namorada e começou a chorar. Não me prendo, não. Não contem pra ninguém, não. Caba sem vergonha. Quer dar uma de direitinho no dia a dia, mas por trás das cortinas, quando pode pegar uma criança, quando pode ser sem vergonha, é. Qual é a novidade sobre esse caso, Alisson Marques?
3: Jornalista Júnior, ele, a informação é que ele passou duas versões diferentes para a polícia quando ele foi preso. Esse ator aí, que já fez a série Aline na Rede Globo e participou também da Escola do Amor na Rede Record, ele disse essa informação de que ele teria confundido a criança de 5 anos de idade com a sua namorada porque ele entrou no quarto embriagado e estava procurando a namorada. O quarto estaria levemente escuro e ele achou, passou a mão na criança e achou que era a sua namorada. Por isso ele teria cometido esse crime com a criança. Só que depois, durante outro momento, ele recebeu advogados lá na delegacia e na frente dos advogados mudou a versão. Ele disse que tinha bebido bastante e que não lembrava absolutamente nada que tinha acontecido a partir do momento em que ele abriu a porta do quarto em que a criança estava. A polícia, claro, não acreditou nessa versão e ele continua preso. Ele passou por uma audiência de custódia na segunda-feira, mas teve a prisão convertida em preventiva e segue preso Marcos Furlan. Marcos Furlan está preso por ter estuprado a criança. A notícia mais atual, postada no portal G1, há pouquíssimos minutos, diz que é um menino mesmo. Outros sites falavam que era uma menina, mas o portal G1 confirmou que seria um menino. 5 anos de idade e o menino do espectro autista foi estuprado pelo ator Marcos Furlan, que foi preso em flagrante em Pindamonhangaba, João Inácio
0: Júnior. Caba sem vergonha. Quando o caba é sem vergonha, não tem jeito, não. Quando o caba é sem vergonha, não tem jeito. Pode ser bonito, pode ser rico, pode ser feio, pode ser pobre. Andar pra sem vergonha não vale nada. Gente, o Davi Luca, ele é o filho do Neymar. O filho mais velho do Neymar. O Alisson Marques me disse ontem que ele tem 14 anos, né?
3: Isso.
0: O menino é bonito e é super educado. E o Davi Luca, filho do Neymar, esteve no leilão do Neymar, né? Todos os anos o pai do Neymar e o Neymar fazem um leilão para arrecadar muitos milhões para ajudar uma instituição de caridade. Mas o menino, o Davi Luca, é super educado, é super gentil e ele fala da relação dele com o pai e fala do futuro profissional dele, né? Dele menino. Ou é dele Neymar? É dele menino. Então, o menino fala da relação dele com o pai dele e fala também o que ele quer ser na vida. O Davi Luca! Olha que menino bonito aí, o filho do Neymar, o mais velho. A Rocha.
2: E os próximos 20 leilões, se Deus quiser, eu vou estar orgulhoso do mesmo jeito. Vou estar muito feliz por ele e tudo que ele conquistou.
4: Achei muito legal na Copa que você viralizou com um vídeo que a galera te parou no meio da Times Square te oferecendo um convite e não reconheceram que você era o filho do Neymar. Foi muito legal. Conta como que foi.
2: Não, já foi meio... Não foi um esquema, mas... É, meu irmão reconheceu ele, o youtuber. Eu não lembro o nome dele agora. Mas ele parou, o youtuber, e ele tá no meio de um vlog. E aí ele perguntou se eu não quero gravar com ele. Eu falei, pode ser.
4: Não sabia, eu queria te perguntar.
2: Não, não sabia, não foi. Quando ele perguntou...
5: Mas teve um outro vídeo também que viralizou do apoio que você deu pro seu pai no final, quando a gente foi eliminado, que ele chorou e você, como filho, deu um apoio espetacular. Você falou de uma forma que comoveu. Então, mostra, eu queria saber de você, porque eu sou fã do Neymar, todo mundo sabe. Então, assim, de você, como essa ligação pai e filho.
2: É uma ligação que eu sinto muito amor por ele e eu... Em cima de tudo, ele é um ídolo para mim, não só como pai, mas como pessoa. É, ele conquistou muitas coisas, é uma pessoa que eu me espelho muito. Então, a qualquer momento que ele precisar de ajuda ou qualquer coisa, eu tô sempre ao lado dele, querendo apoiar ele o máximo possível, sabe?
4: Não, é muito linda a relação de vocês. E existe uma cobrança, você sente uma cobrança das pessoas querendo que você entre pro mundo do futebol? Você já sente isso?
2: Se não é o que eu desejo, não tenho o que falar.
4: Não é o que você deseja, então, pelo visto.
2: Eu jogo um pouquinho num time lá, mas é pra fazer um esporte, não pra me profissionalizar.
6: Você já sabe o que você quer ser?
7: Obrigado.
2: Eu gostaria de trabalhar com empresa, ser um empresário e me espelhar muito no meu avô.
6: Um beijinho, tá bom?
2: Esse é o que eu quero pro meu futuro.
4: Tá na expectativa pela chegada de mais uma irmãzinha?
2: Muito feliz por isso.
4: Obrigada, Davi. Você é muito, muito, muito querido, muito simpático, viu?
2: Muito obrigado, gente. Muito obrigado.
0: A irmãzinha dele tá chegando aí, né? Porque a Bruna Biancardi tá grávida de novo do Neymar. Mas ele é super gentil, super educado, super lindo, né? Meninão, assim, e responde muito bem. Agora, o filho do Neymar vai dizer o que, que ele quer ser na vida. Já que a repórter perguntou se ele queria jogar futebol, ele disse, não, eu não vou nem falar, porque não é o que eu quero pra mim. Eu jogo num time lá, mas é só pra fazer esporte. Eu não quero ser jogador de futebol. Ele disse basicamente isso. Agora, o filho do Neymar vai dizer o que, que ele quer ser na vida. Que profissão ele quer seguir? Fala, Davi Luca!
2: Meu futuro, por agora eu estou planejando fazer alguma faculdade, assim que eu acabar a escola. Aí depois eu ainda estou deixando em aberto o que, que eu quero fazer.
8: Mas você não sabe qual a faculdade ainda?
2: Não, já sei.
9: Pode falar pra gente?
10: Faculdade do vovô.
2: Faculdade do vovô. Não. UP, Pensilvânia.
9: Ah, que legal. E você quer cursar o quê?
2: Gostaria de me envolver mais no marketing.
9: Que bacana. Falou faculdade do vovô.
10: Faculdade do vovô.
0: Marketing. Olha aí, olha aí. Eu vou ali pro palco porque tem um recado para você. Marketing. Ele quer fazer faculdade de marketing. Marketing é o que a gente faz aqui todo dia, né, Alisson? O que eu vou fazer agora é uma ação de marketing, merchandising. Bem, gente, logo depois nós temos uma matéria muito forte para você aqui no programa Bafolê. 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Aí eu disse, e aí, doutor? Ele disse, não, tem que se acostumar. Você tem 60 anos. Na época, 10 anos atrás, eu tinha 60 anos. E ele veio com essa para mim. Você tem 60 anos. É coisa de velho, João. 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Eu não me conformei. 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Sabe o que é um gobano? Eu sou neto de fazendeiro. Na fazenda do meu avô, o pessoal apelidava jumento de gobila. Jumento de gobano. Olha o gobano. Caba desse não sabe de nada. Não estudou. Um médico desse não estudou. Não acompanhou a evolução da medicina. Tem sim. 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E aí... reverti os problemas, porque eles estavam no começo. E continuo me tratando. 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

0: Passei 2 meses, Alisson Marques, sem dançar. Um mês de tratamento quando eu peguei aquela doença horrorosa. 10 dias no hospital, quase que eu morria. Outro tratamento louco, mas era necessário. Depois mais 20 dias de tratamento em casa, foi 1 mês de tratamento, mais 1 mês sem dançar. Postei o último domingo passado, eu postei mais um vídeo, né? Depois de 2 meses sem postar dancinha, né? No meu Instagram, @ João Inácio Júnior. Vai lá, atola. Me segue. Alisson.
1: Oi.
0: O que, que a gente vai ter em seguida, meu filho?
1: Daqui a pouco tem a história do pai que mandou matar o próprio filho por conta de uma dívida. Ele pegou a ajuda de um familiar pra matar o filho. E aí ele também ia mandar matar o familiar. Quer matar todo mundo.
0: Meu Jesus. Deixa eu contar uma coisa pra você. Na sua casa tem câmera de segurança? Na minha cheia. Eu botei câmera de segurança em tudo quanto é lugar. Na sua casa tem câmera de segurança? Pois o prefeito de Fortaleza, meu nome dele? Evandro Leitão, quer fazer uma coisa. E tem a ver com as câmeras da sua casa. Qual é a onda? Estão aprovando uma lei. Ele é o prefeito ou é o governador? É o prefeito. Evandro Leitão e a Câmara Municipal de Fortaleza estão aprovando uma lei que tem a ver com a câmera de segurança da sua casa. Será que você vai ser proibido de ter câmera de segurança na sua casa? Qual é o lance? Você vai saber. Pode virar lei aqui, porque ele já apresentou o projeto e os vereadores parece que vão aprovar, viu? Tem a ver com as câmeras de segurança da sua casa. Ô Alisson.
1: Oi.
0: E o negócio que aconteceu lá no Crato. A mulher estava namorando com um homem há poucos meses. Ela tem a motozinha dela e ele tem um caminhão carreta. Mas o cabo ciumento vivia brigando. E ela então foi para casa dele para eles terem mais uma conversa. E aí teve uma briga por ciúme dele, muito grande por ciúme. E ela pegou a moto dela e disse: não lhe quero mais. Ela terminou tudo, mostra ela. Quem tá com a gente pela TV Diário vai vê-la, uma foto. Ela disse: eu não lhe quero mais, não quero, não dá certo. Você é muito ciumento, você desconfia de tudo. E ela pegou a moto dela e foi embora. Só que ele, volta pra mim, o namorado, pegou a carreta dele e perseguiu ela pela avenida e atropelou e matou ela. Ela ia na motozinha dela. Atropelou. Nós temos as imagens aqui, mas a gente vai mostrar o caminhão na avenida. Quando o caminhão atropela, que passa por cima, que mata a gente, borra as imagens. Isso é só pra você ver, pra você observar como esse mundo tá hoje. Esse mundo tá louco. Qualquer raivinha, o vizinho quer matar o vizinho. Qualquer raivinha, o namorado quer matar a namorada. Qualquer raivinha, o marido quer matar a mulher. E o contrário acontece também. A namorada também, de vez em quando, mata o namorado. A mulher mata o marido. É pai matando filho, filho matando pai. É gente brigando no trânsito e se matando. É colega de trabalho matando colega de trabalho. O mundo enlouqueceu, Alisson Marques.
1: Demais, virou de cabeça para baixo.
0: Virou de cabeça para baixo, de cabeça para cima, de cabeça pro lado, tá de todo jeito. E aí, Alisson, é a tua vez.
1: E daqui a pouco também eu vou contar a história do jovem que, inconformado com o fim do relacionamento, esfaqueou a ex. Esfaqueou a mãe da ex. Fez um negócio com a sua própria vida. E a gente traz daqui a pouco os detalhes. E foi aqui no estado do Ceará. Tudo isso e muito mais aqui no Bafulê. Voltamos já já. 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

0: São Marcos, você mora em... Você mora em casa ou mora em apartamento?
1: Apartamento.
0: No seu prédio não tem câmera de segurança?
1: Tem, João. Oh, desculpa, tem.
0: Ah, tem.
1: Tem. Eu moro trepado.
0: Eu moro em casa e na minha casa tem. Eu mandei instalar muitas câmeras de segurança, né? Agora, o prefeito de Fortaleza, Evandro Leitão, quer que os vereadores de Fortaleza aprovem uma lei que tem a ver com as câmeras de segurança do seu condomínio, da sua empresa, da sua casa. Esse negócio é bom ou é ruim? Será que você não vai ter muito direito de usar essas câmeras? Será que o direito de usar câmeras vai ser restrito? Como é que é essa história? Por que o Evandro Leitão quer se meter nas câmeras de segurança das casas, dos apartamentos, das empresas, das lojas? Você vai saber aqui, agora. Nós temos a informação. Porém, antes, o nosso querido Alisson Marques tem mais informações, tem outra informação pra gente.
1: Verdade, João. Vamos agora para Potengi, aqui no estado do Ceará, interior do estado, porque lá em Potengi, um rapaz de 24 anos de idade tinha um relacionamento com uma moça, e aí esse relacionamento tinha terminado por muita confusão, ciúmes dele, por situações que a família dizia que eram insuportáveis. E essa moça estava indo até a casa do rapaz, ele identificado como Antônio Leonildo, parente Saldanha, agricultor, 24 anos de idade. Ela estava indo para a casa dele na segunda-feira à tarde para pegar as coisas dela que tinham ficado na casa dele para poder ir embora de vez, deixar o casamento, o relacionamento. Só que quando ela chegou na casa dele, ele, completamente inconformado com o fim da relação, pegou uma faca, partiu para cima da sua ex e esfaqueou a sua ex. A mãe dela, que foi ajudar ela a pegar as coisas, foi defender a filha e também levou uma facada, foi golpeada na perna e as duas ficaram machucadas. Quando ele viu o que ele tinha feito, o Antônio Leonildo pegou veneno, tomou o veneno e saiu da casa e deixou as duas lá. As duas, desesperadas, sangrando, esfaqueadas, chamaram o atendimento médico. O SAMU foi até o local e começou a atender as duas, a moça e a mãe da moça, quando o Leonildo voltou dizendo que estava passando mal por conta do veneno, não queria morrer e pediu também ajuda à equipe de saúde para poder não morrer por conta do veneno que ele tomou. Todo mundo foi atendido no primeiro momento, ele foi medicado, mas ele foi levado para a delegacia e agora está presa à disposição da justiça. A filha e a mãe, ou seja, a ex-mulher do Leonildo e a ex-sogra do Leonildo, foram atendidas no hospital, receberam, claro, curativo, toda a medicação necessária e já foram liberadas para casa, e ela foi até a delegacia, a moça, pedir uma medida protetiva contra o ex-marido. Tudo isso aconteceu por volta de 5 da tarde, na última segunda-feira, em Potengi, aqui no Ceará, João Inácio Júnior.
0: Potengi, como o Alisson Marques falou, é uma cidade, é um município aqui do Ceará. Agora, presta atenção. A mulher não queria mais ele, né, Alisson?
1: Exatamente.
0: Como ela não queria mais ele, ele foi matar ela, a mãe dela foi defender, a filha foi esfaqueada também. Aí depois ele toma veneno. Exatamente. Quando ele começa a passar mal, procura o povo chorando. Eu não quero morrer, não! Eu tomei veneno, mas eu não quero morrer, não! Acaba sem vergonha. Ele morreu, Alisson?
1: Morreu não, João. Ele tomou medicamentos, passou o efeito do veneno e tá preso.
0: Alisson, então, todo mundo escapou nessa loucura.
1: Graças a Deus.
0: Eita, mundo velho doido. Agora vamos para as câmeras de segurança. Vamos lá, dá a resposta aqui. Evandro Leitão, prefeito de Fortaleza, apresenta um projeto de lei para os vereadores aprovarem, e se os vereadores aprovarem, passa a ser lei em Fortaleza e tem a ver com as câmeras de segurança da sua casa, do seu apartamento, do prédio residencial, do prédio comercial, da fábrica, da indústria, da empresa. É uma coisa boa ou é uma coisa ruim? Pode ser uma coisa boa. O que é que ele quer? A integração das câmeras particulares ao sistema de vídeo monitoramento de Fortaleza. Leia comigo a notícia, se você não entender, eu vou explicar. Evandro, prefeito de Fortaleza, propõe integração de câmeras privadas, ou seja, as câmeras de segurança das casas, dos prédios residenciais, dos prédios comerciais, das fábricas, das indústrias, das empresas. Essas câmeras particulares, ele quer que sejam integradas a um sistema de vídeo monitoramento de Fortaleza. volta para mim. Deu para entender? Volta para mim. Deu para entender? Então, tem uma câmera na sua casa, no seu apartamento, ou um conjunto de câmeras no prédio que você mora, ou num prédio em que você trabalha, as câmeras do prédio, as câmeras do condomínio, as câmeras das indústrias, as câmeras das fábricas. Ele quer que elas sejam integradas, ou seja, essas câmeras de vídeo, câmeras de segurança particulares, sejam integradas ao sistema de vídeo monitoramento da prefeitura, para que a prefeitura tenha mais olhos na cidade, além das câmeras da própria prefeitura, as câmeras particulares. Aí você pergunta, essa lei é para obrigar? Não, não. É para quem quiser oferecer as suas câmeras, entendeu? Claro que isso ajuda muito na segurança da cidade, mas você não vai dar as câmeras que estão mostrando dentro do seu prédio, dentro do seu apartamento, as coisas que só quem tem que ter acesso são as pessoas que moram ali, né? Ou trabalham ali, ou os chefes de uma empresa, por exemplo. E moradores de um condomínio, por exemplo, moradores da casa, por exemplo, ele propõe que aquelas câmeras de rua, né? Você tem uma casa, tem um prédio comercial, aquelas câmeras que mostram a rua, essas câmeras particulares, quem quiser, ofereçam essas imagens para o sistema de vídeo monitoramento da prefeitura, né? Aí, se a pessoa aceitar, se o condomínio aceitar, se o dono da casa aceitar, se o dono da empresa aceitar, né? Aí o que o dono da fábrica aceitar? Aí a prefeitura faz o link. Então, aquelas câmeras que as pessoas permitirem, câmeras particulares, que passem a fazer parte do sistema de vídeo monitoramento, câmeras particulares, elas passarão a ser, só se a pessoa quiser aceitar, permitir, tá bom? Então, a Câmara já está votando. A Câmara Municipal de Fortaleza iniciou terça-feira, hoje é quarta? Então foi ontem. Parecia um jumento agora, faz. Parecia um jumento. Foi ontem. Então, a partir de ontem, a Câmara Municipal de Fortaleza começou a trabalhar essa lei que vai ser votada, né? Para, se os vereadores aprovarem, o prefeito assinar, e quem tiver câmera de segurança particular no seu, repito, condomínio, casa, fábrica, indústria, quiser oferecer, as câmeras que quiser oferecer, a pessoa oferece de bom grado. Não é obrigado. Aí, quem oferecer, essas câmeras ficarão fazendo parte do sistema de vídeo monitoramento da cidade. Aí você pergunta, e quem oferecer a câmera vai ter direito às imagens do vídeo monitoramento? Não! Aí você quer demais, né? Não. Você oferece as câmeras que você tem, as que você quiser, para fazerem parte do vídeo monitoramento da cidade, mas você vai ter acesso à sua câmera, mas a do vídeo monitoramento não, né? Essas serão exclusivas da Guarda Municipal de Fortaleza. Pronto, eu acho que deu para entender. Ou entendeu mesmo, sem dar, Alisson Marques?
1: Você deu para entender,
0: deu, eu
1: entendi
0: entender
1: também, sem dar.
0: Eu entendi sem dar.
1: Também.
0: Agora você errar, deu para entender.
1: Ui!
0: Por aí. Alisson. Tá aí, dê a notícia. Agora é sua vez.
1: Minha vez? Vamos lá, vamos trazer a informação com relação ao pai que matou o próprio filho, porque, segundo informações, teria uma dívida de 50 mil reais que o pai pediu, que o filho pediu emprestado ao pai e não teria pago esse valor. Só que a polícia começou a fazer uma investigação e descobriu que o buraco é mais embaixo. O que foi que aconteceu? Esse rapaz, ele foi assassinado, o Taliton Henrique Dias Machado, em janeiro deste ano. Quando ele foi assassinado, a polícia, claro, foi ouvir os familiares, ele foi morto a tiros, e aí o pai disse, ele tinha um monte de inimigo, é assim mesmo, quem tem inimigo é assim mesmo. A polícia achou estranho o comportamento do pai, foi fazer a investigação. A polícia chegou ao assassino. O assassino se tratava do irmão da esposa do pai. Quando a polícia descobriu que o irmão da esposa do pai era o assassino, foi fazendo mais investigações e descobriu que a madrasta do rapaz que foi morto participou do crime. Ela era uma das mandantes. E a polícia chegou no pai e descobriu que o pai, na verdade, era o grande mandante da situação. Ele convenceu a esposa a convencer o irmão da esposa a matar o rapaz, o filho dele. Por quê? Porque tinha sim uma dívida de 50 mil reais. Mas o filho estava ameaçando o pai e dizendo: eu vou contar pra todo mundo que foi você que matou a minha mãe lá no passado.
0: Ah, peraí. O pai do rapaz que pediu 50 mil reais emprestados ao pai, já tinha matado a esposa, a mãe do rapaz, há muito tempo atrás, e o rapaz sabia.
1: Exatamente.
0: Né? O pai dele era casado com outra mulher hoje. O pai emprestou 50 mil reais a esse filho e o filho não pagava e não pagava e não pagava. E quando o pai cobrava, ele dizia: não vou te pagar não, papaizinho. E ainda vou na polícia te denunciar, papaizinho, porque tu matou minha mãe no passado. Não vou te pagar os 50 mil e se tu me cobrar mais uma vez, tu vai pra cadeia. Aí o pai dele se juntou com a atual mulher e com outro filho dele, né?
1: É, filho só da mulher.
0: Filho da mulher?
1: Isso, enteado.
0: E mataram o filho. Mandaram matar, né?
1: Exatamente.
0: Gente, eu vou dizer uma coisa. Isso é que eu chamo de família desregrada, desabilolada, família do cão. Esse povo não dá ouvidos à voz de Deus. O cara mandou matar a esposa há muitos anos atrás e deu um jeito que ninguém nunca descobriu que ele matou. Não sei qual foi o álibi, o que, que ele inventou para ninguém descobrir. Mas o filho sabia que ele tinha mandado matar a esposa, mãe desse filho. E aí o filho é safado também, não denunciou o pai porque devia ter denunciado, o pai casou de novo, aí emprestou 50 mil pro filho, o filho não pagou e o pai quando cobrava ele dizia: vou te botar na cadeia porque tu mandou matar a mãe. Rapaz, que família do cão! Meu Jesus, Alisson Marques!
1: Sabe qual é o pior, João?
0: Qual é?
1: Na investigação a polícia descobriu que esse pai assassino tinha encomendado a morte da esposa atual. A madrasta do rapaz que morreu.
0: Já é matar a atual.
1: E o filho da esposa.
0: Então, após a esposa e o filho da esposa concordarem em matar o filho dele, ele ia eliminar a esposa e o filho dela para que ninguém nunca descobrisse que ele era que estava atrás de todas as mortes. Rapaz, que família do Satanás.
1: Exatamente.
0: Do cão, do diabo e do cafute. Meu Jesus!
2: Meu Deus!
0: Ai, ai!
1: Aí, João, o que é que acontece? A polícia, na investigação, entendeu que ele, o pai, né, que se chama Ozanã Ricardo Machado, 59 anos de idade, teria essa prática. Quem sabe que ele é criminoso, quem faz alguma ameaça pra ele, ele manda simplesmente matar pra sair do caminho dele. Então ele ia matar a esposa, ia mandar matar o enteado, também pra poder não ter nenhum vestígio e ninguém saber que ele estava envolvido no crime. Mas a casa caiu e ele agora está preso à disposição da justiça. A madrasta também foi presa, mas o filho da madrasta não foi encontrado até o momento.
0: Alisson, você conhece uma empresa chamada Habib's?
1: Conheço.
0: Habib's. Você já comeu alguma vez no Habib's?
1: Comi.
0: Habib's.
1: Ora.
0: Eu comi, já comi no Habib's. Acontece que o Habib's está passando por um grave problema. 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Grave problema e nós vamos contar pra você. E a história do marido, aliás, do namorado. Ô Alisson, no Crato aqui no Ceará,
1: isso,
0: a história do namorado que matou a namorada atropelando ela, quando ela ia na moto dela, o namorado, o ex-namorado, num caminhão carreta, atropelou ela e matou ela porque ela quis. É, eles estavam namorando há quanto tempo?
1: João, a primeira informação dizia que eles só tinham 3 meses de relacionamento, mas chegou uma nova informação dada pela mãe da vítima.
0: Quanto tempo?
1: A informação diz que eles já estavam há algum tempo e a informação é que ela estaria grávida. Ela não revelou quanto tempo exatamente.
0: Olha, mas essa história é muito doida. Essa história é muito louca. Porque eles estavam namorando há pouco tempo. A mãe dela revela que ela estava grávida. Ela tinha uma motozinha, foi na casa dele. Houve mais uma discussão por causa de ciúme. Ela pegou a moto e disse: vou embora. Não quero mais você. Aí ele pegou o caminhão carreta, foi atrás dela na avenida, quando a encontrou, a atropelou de propósito, passou por cima e matou. Olha aí ele, nós estamos mostrando pela TV Diário, olha aí ela, Estamos mostrando pela TV Diário, quem está com a gente pela Rádio Verdinha, pelas outras emissoras que nos retransmitem pelo Brasil e pelos aplicativos de rádio, não vão ver, né? Mas acompanham a história. Eu posso contar, Alisson Marques? Eu posso atolar?
1: Atole.
0: Então vou atolar do lado de cá, gente. 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Alisson, a gente vai ter o que depois do intervalo comercial? Meu filho!
1: Daqui a pouco uma gatona bonitona foi presa.
0: Ela porque tava peidando demais no meio do povo, era?
1: Não, ela tava dando golpe, João.
0: Dando golpe.
1: Não era golpe do amor, não.
0: Não era.
1: Era outro.
0: O que mais?
1: Daqui a pouco também tem aqui a história do... Deixa eu ver aqui.
0: Deixa eu dizer enquanto você procura.
1: Ah, João, um homem foi preso porque ele estava mostrando as partes íntimas para crianças na piscina do condomínio, viu?
0: Rapaz, é o pau que tá rolando hoje.
1: O que tá acontecendo?
0: O pau que rola é o pessoal mostrando as coisas.
2: Meu Deus.
0: Os cabas sem vergonha se masturbando na frente das mulheres, mostrando a jambiranga, as... Pra criança, pra mulher, até pra homem estão mostrando. Alisson Marques.
3: Não.
0: Alisson Marques, meu filho. Algum homem já chegou e botou as coisas pra fora pra você ver? Já?
3: Não, pode
0: Fale.
1: Não.
0: Pois me pergunte.
1: João Inácio Júnior, algum homem já chegou pra você e botou a jambiranga pra fora pra que você visse lá o instrumento?
0: Já. Eu tava num lugar ali, quando de repente o camarada tá montando uns negócios pra fora. Ele achava que eu queria, que eu gostava, só podia ser. Porque dizem que eu sou gay.
4: Doía?
0: Né? Dizem que eu sou gay. Mas eu não sou, não. Eu não sou gay. Mas eu, ó, não tenho nada contra. Eu aplaudo essa galera colorida. Vocês sabem disso. Eu sou o maior apoiador da causa. Mas eu tava ali num lugar, quando eu vejo o cara com a jambiranga do lado de fora, eu achava que ele pensava que eu ia correr em cima.
4: Receba!
0: Eu saí de banda, Alisson Marques. Não saí de bunda, eu saí de banda. Eu saí pro lado. Aí, por que você não denunciou? Não, deixa o doidinho lá. Né? Já pensou se eu fosse denunciar? Ô, Alisson Marques.
1: João, não pode ser assim a pessoa. Não é pra chegar já jambirangando, não.
0: Não.
1: Pra conversar.
0: Eu vou contar como é que foi.
1: Conte.
0: Eu vou contar depois do intervalo comercial. Tá, como foi que esse camarada veio me mostrar um negócio?
1: Ui!
0: Alisson Marques, esse mundo tá perdido.
1: O povo sabe nem conversar, dialogar.
0: Tem que conversar primeiro. Você gosta, você quer, vamos bater um papo, né? Mas o cara já chegou mostrando. Mas eu vou explicar como é que foi, Alisson Marques.
1: Quero saber.
0: Alisson Marques.
1: Então a gente volta já, né?
0: Aqui estamos eu, João Inácio Júnior, e o Super Alisson Marques.
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2: Com a gente, vamos lá, daqui a pouco eu terei uma mensagem. Gente, quando eu vejo esta situação, quando eu me deparo com essa situação, eu choro. Eu provavelmente eu vou chorar aqui no programa hoje. Você está precisando de um milagre? Você está precisando de uma cura? Você está desesperado, desesperada, querendo resolver uma situação que não é cura nem é milagre, mas poderia ser? E se for, esse papo é para você que quer cura, quer milagre. Mas há uma outra situação que você está vivendo, que está ali despedaçando, e você precisa ouvir a voz de Deus. Todas as vezes que eu ouvi a voz de Deus, Ele me abençoou. Mas se eu não ouvir a voz de Deus, eu morro. Então, como ouvir a voz de Deus? Há momentos em que tudo tem que silenciar e a gente não pode ouvir nada. Nada. A gente não pode ouvir a voz da incerteza, do medo, da depressão, da ansiedade, do pânico. A gente não pode ouvir a voz de quem quer atrapalhar a gente. A gente não pode ouvir a voz que nos diz: faça o errado, faça o mal. A gente tem que ouvir a voz de Deus. E já já a gente vai ter um momento aqui. Faz 2 dias que eu ouvi uma coisa sobre ouvir a voz de Deus. Se eu ouvir a voz de Deus, eu vivo. Isso é para você também. Se você ouvir a voz de Deus, você vive, você vence, você tem vitória, você tem alegria, você tem felicidade. Eu, se eu não ouvir a voz de Deus, eu morro. Isso serve para você também. E como ouvir a voz de Deus? Já, já. Eu preciso de uma bênção grande. Você precisa? Você precisa de cura, de vitória? E o caso é sério? Então vamos entrar nessa vibe, nessa onda de ouvir a voz de Deus, já já, aqui. Aí você diz: mas João, como é que eu vou ouvir a voz de Deus? Eu nunca ouvi. Você sabia que Deus fala e às vezes a gente não percebe? Às vezes Deus fala claramente com a gente, através de fatos, de situações, de circunstâncias, e a gente não quer entender que é Deus que está falando. E a gente não ouve. E a gente se ferra. Mas quando a gente ouve, a gente vive. Já, já. Obrigado, meu Deus. É hoje, aqui no programa Bafolê. Alisson, é você que vai dar um agora. É você, meu filho.
3: Vamos.
2: Bora, bora, bora.
3: Bora. Vou contar agora a história da bonitona que foi presa. Ô, mulher bonita, ela foi presa. Gato.

0: vamos começar o processo do divórcio. Para que os bens dele não fossem colocados no divórcio, ela disse que ele precisava passar todo o dinheiro dele para conta dela, da advogada, da falsa advogada, para que o dinheiro não fosse colocado aí na divisão durante o divórcio. Disse também para ele que ele precisava mandar para ela o carro, uma caminhonete que ele tinha, para que a caminhonete não fosse encontrada por nenhum oficial de justiça, e convenceu ele ao ponto dele fazer tudo isso. Só que quando ele passou tudo isso pra ela, a gatona pegou o beco, sumiu. E ela é muito conhecida onde tudo isso aconteceu. Ela é conhecida como a Rapunzel Cuiabana. Ela tem 40 e poucos mil seguidores e faz bastante postagem nas redes sociais, inclusive divulgando várias marcas e empresa. Aí, claro, a vítima foi até a polícia, fez a denúncia e ela começou a ser procurada pela polícia, só que não era achada. A polícia precisou deflagrar uma operação para encontrar ela, a Rapunzel Cuiabana, que se passava por falsa advogada. E aí aconteceu, ela foi presa nessa operação da polícia civil. Ela foi presa lá em Cuiabá, na verdade em Primavera do Leste, o município que fica a 230 quilômetros de Cuiabá. Quando ela foi presa, ela disse que era tudo uma injustiça, tudo mentira. A polícia puxou a ficha dela e viu que ela já tinha passagem pela polícia por outros crimes, outros golpes. Ela gostava de alugar apartamentos imobiliados, ou seja, com vários imóveis dentro, e aí roubava os imóveis, roubava os equipamentos eletrônicos que tinha no apartamento, desaparecia. Quando o dono do apartamento ia atrás dela, ela ameaçava eles de morte, dizendo que se eles fossem à polícia, ela ia mandar matar eles. Isso na ficha dela lá no passado. Agora foi o golpe da falsa advogada. A polícia foi então até a casa dela e encontrou eletrodomésticos, roupas de cama, objetos de decoração, joias, relógios e até pedras preciosas que ela costumava pegar das vítimas. Agora, a Rapunzel de Cuiabá está presa depois de todos esses crimes. João Inácio Júnior.
1: Eu vou contar para vocês o que eu prometi.
0: E, João, deixa eu só mostrar um detalhe da Rapunzel.
1: Mostre o detalhe da Rapunzel.
0: Ela toda bonita nas redes sociais, pra quem vê pela TV Diário, com maquiagem, mais de 40 mil seguidores e com muita postagem de publicidade nas redes sociais. Olha ela sem maquiagem quando ela foi dar entrevista e quando ela foi presa. Bem diferente daquela Rapunzel das redes sociais.
1: Bom, gente, eu contei pra vocês que eu fui assediado sexualmente uma vez, né? Porque nós vamos contar hoje aqui sobre um caba que foi preso porque estava mostrando as partes sexuais para crianças numa piscina, era?
0: De um condomínio.
1: De um condomínio. E o pau que está rolando hoje no Brasil é esse tipo de coisa. Aí eu perguntei se o Alisson, alguém já tinha mostrado a jambiranga para ele. O que, que você respondeu?
0: Não, João, mostraram...
1: Mas já mostraram para mim, não só uma vez. Aí você disse, é porque você gosta. Não, tem muita mulher que o caba chega mostrando as coisas para ela... E ela chama a polícia, joga pedra, xinga o cara, filma, bota na internet. Nem todo mundo, né? Então agora já mostraram pra mim. Aí você vai perguntar, mas como? Eu vou explicar como foi, onde foi e por que foi. E não foi só uma vez não, né? Eu vou explicar pra vocês e vocês vão entender direito. Cabarra chegou mostrando as coisas pra mim, né? Eu vou explicar direitinho, aguarda aí. Mas agora, deixa eu falar pra vocês aqui. Do que aconteceu no Crato aqui do Ceará, uma bomba, um negócio impressionante, foi segunda-feira à noite, 10h40 da noite. Hoje é quarta-feira, foi antes de ontem, 10h40 da noite. A mulher que passou por essa tragédia chamava-se Camila Maria Gomes. Ela tinha quantos anos, Alisson Marques? Me ajuda, meu filho.
0: 38 anos.
1: 38 anos de idade, mãe de dois filhos. E ela começou a namorar com um camarada chamado Fabiano Salles Holanda Lima. Olha a tragédia que aconteceu! Tem a idade dele, Alisson Marques?
0: 42 anos.
1: Então, Fabiano Salles Holanda Lima, 42 anos, e ela namorando com ele, Camila...
0: Maria Gomes Rodrigues.
1: De 38? 38 anos. Ela estava namorando com ele há algum tempo. Há uma informação que estavam há 4 meses, mas a mãe dela diz que estavam namorando há mais tempo. Ela estava grávida. A mãe dela diz, ela estava grávida. Eles estavam namorando já há algum tempo. Ela tem uma moto. Ela tem uma moto. E ele é caminhoneiro, tem uma carreta, um caminhão. Então, segunda-feira passada, tiveram mais uma briga porque ele é ciumento demais.

0: Mas, segundo a família dela contou, segundo um dos filhos dela contou e a mãe dela contou também, porque ela já tem dois filhos, já tinha dois filhos. Aí ela disse, não aguento mais, é muita briga, é muita confusão, é muito ciúme, e saiu da casa, pegou a moto dela e foi embora, dizendo, não lhe quero mais, o nosso namoro tá acabado, acabou. Pegou a moto dela e saiu por uma das avenidas da cidade do Crato, aqui no estado do Ceará. O que, que ele fez? Zangado, entrou no caminhão dele carreta, foi atrás da namorada que ia na avenida na moto, encontrou e, de propósito, ele atropelou ela com a carreta e passou por cima e matou ela ali na hora. Inicialmente, ele fugiu. Foi pro Piauí, pra cidade de Picos, no Piauí. Ele fugiu. A polícia, quando viu aquilo, achou que tinha sido apenas um acidente e não um assassinato. Um acidente em que a pessoa morreu e que o motorista tinha fugido. Mas, quando foi olhar nas câmeras de segurança, descobriu que quem estava dirigindo o caminhão era o namorado dela. E descobriu que houve a briga, descobriu que ela não queria mais ele, descobriu que ela pegou a moto e foi embora. E ele, então, pegou o caminhão dele, perseguiu ela pelas avenidas do Crato e a atropelou e matou. Fabiano tá preso. Agora nós temos aqui as imagens. Claro que nós vamos mostrar um pouquinho do caminhão na avenida. Quando o caminhão atropela, a gente borra a imagem, porque a imagem é pavorosa. Vamos lá, Alisson Marques. Atenção, tá aí, ó. Avenida, o caminhão passa, puf, já atropelou. Ela fica ali no chão, tá lá ela e a moto. A gente borrou bem a imagem, porque a imagem não é bonita. A imagem não é agradável. A gente está colocando para você porque você precisa conhecer as coisas desse mundo. Lá vai de novo, ele vai no caminhão. Aí ele atropela ela na beira da pista da Avenida do Crato, segunda-feira, às 10h40 da noite, e mata. Ela fica ali no chão. Olha lá, ela vai passando. O caminhão atropela e a gente borra aquele cantinho ali, canto superior esquerdo do seu vídeo. Ela tá no chão com a moto. Ela foi esmagada, uma coisa horrorosa. A mãe dela fala ou é o irmão dela que fala?
1: Fala o filho e fala a mãe.
0: Ah, o irmão não, o filho dela. Ela tinha dois filhos. Fala, Alisson, é você.
1: O filho mais velho, Gustavo, João, ele fez uma revelação. Ele disse o seguinte, ó, eles discutiam bastante, ele, o Fabiano, tinha muitos ciúmes da minha mãe e era com besteira. Brigavam bastante, chegavam a terminar várias vezes. Terminaram, voltaram, e aí ele vinha aqui, pegava as coisas dele, ia embora, mas logo eles faziam as pazes e ele voltava a morar aqui com a gente. Só que ele era muito ciumento e ele disse, ele viu diversas brigas da mãe com esse namorado, o Fabiano, por causa de ciúmes que o Fabiano tinha da própria mãe. Aí, a mãe...
0: O Fabiano tinha da própria namorada.
1: Da própria namorada, né? Da mãe do rapaz. Aí, a mãe da Camila fez uma declaração. Ela disse que a Camila estava grávida, esperava um filho do Fabiano, e segundo a mãe dela, ela já estava, inclusive, com a barriga grande, já dava para perceber a gravidez. E ela disse, então, que quer justiça, porque ele teria matado, então, duas vidas. É. Ex e a criança que estava na barriga.
0: Verdade. Coisa incrível, gente. Matou a... Vamos chamar de esposa, né? Já estava vivendo com ela. Ela estava grávida. E cara violento, gente. No Crato, aqui no estado do Ceará. Olha, eu vou falar uma coisa muito importante para você. Deixa eu ir. Eu vou pro parco. Eu vou pro parco. Alisson, qual é a palavra certa? É parco ou é palco?
1: É palco.
0: Palco.
1: É, com elisão.
0: Não é parco.
1: Não.
0: Subo nesse palco. A música do Gilberto Gil. Sou fã do Gilberto Gil. Olha, gente, é o seguinte. Eu quero falar uma coisa pra você, macho. Homem! Olha aqui. A gente sabe que muitos homens cuidam do carro, cuidam da casa, cuidam do trabalho, mas esquecem da saúde. E aí, com o passar dos anos, percebem que a disposição não é mais a mesma. Aparece o cansaço. O camarada já não rende mais o que rendia antes. Gente, o cansaço acaba com a vida. Aquele cansaço de fadiga. Aquele cansaço que você sente, ó, não vou hoje. Ah, no trabalho hoje eu não vou render bem. Ah, eu não... A ginástica eu não vou conseguir fazer hoje a minha ginástica. Então, chega uma época da vida em que o camarada tem uns cansaços grandes, umas fadigas, e isso atrapalha. Atrapalha que ele progrida na vida, que ele suba no emprego, que ele ganhe mais dinheiro e atrapalha até a vida sexual. Porque o camarada começa a brochar. A mulher diz: meu filho, eu tô doidona, eu tô querendo um bafulezinho, eu tô querendo um teretetê, eu tô querendo um... eu quero me animar um pouco. Aí o cara... É, minha filha, é o seguinte, eu tô todo carniça hoje. Eu tô só peidando, eu tô até com dor de barriga. Tô pra não transar, porque não aguenta. Amiglo, o negócio é o seguinte, amiglo. Mulher, não são todas, mas tem mulher que é assim. Você nega uma vez, você nega outra, na terceira, na quarta, ela não reclama mais. Ela não reclama mais. Não, reclama não. Porque lá onde ela trabalha tem um bonitão que vai dar o que ela quer. Tem aquele vizinho que você não sabe que tá lambendo os beiços por ela. E ela tá segurando. Ela não tá lhe traindo. Ela tá bem direitinha. Aí tem aquela outra pessoa que ela conheceu não sei aonde. O cara fica lambendo os beiços e cantando ela. E a mulher direita. Mas aí você falha uma vez. Falha a segunda, falha a terceira. A mulher não reclama mais não, meu amigo. Vai passar a vida inteira reclamando. Você tem a obrigação de dar o que ela quer. Aí você corre o risco, viu, amigo? De outro bonitão aproveitar o que você não tá aproveitando. Pois eu vou falar pra você, irmãozinho, segura aqui, porque o negócio aqui é sério. O negócio é sério. 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Vamos falar agora da energia do ser humano. 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Fundamental para um casamento feliz. 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Ô, Vanderlei, me conta mais sobre o Up for Men.
2: Conto sim, João. Prazer estar de volta. Boa tarde a todos. Sou João, olha... É uma fórmula que veio para ajudar os homens, porque assim, o homem, ele pode estar meio capenga, ele demora, ele não reconhece, né? Ele não reconhece, ele não vai em busca de ajuda, e aí ele sofre calado. No dia a dia, às vezes, o homem, quando ele está tão cansado, ele encosta para ouvir aqui o João Inácio, ele encosta, daqui a pouco ele está prestando atenção num assunto, daqui a pouco ele começa a roncar, ele vai dormindo, né? O cansaço. Outra coisa... É, como você falou, ele não rende, só que o não render no relacionamento afeta a mulher, a parceira, ela pode não falar para o homem. Mas, meu amigo, essa mulher insatisfeita, a coisa vai azedando, vai azedando. Tem uma ouvinte aqui, João, que ela falou o seguinte: eu amo o meu marido, é trabalhador, é um bom pai, mas na hora H, mal começa, ele já termina. E eu falo: não para, meu filho, não para, não tem como, não tem isso não. Não segura, ele fala, não consigo. 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
0: Veiudo é bom demais. Tem que ter veia. Tem que ter veia. Se não tiver veia, o negócio não funciona.
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3: 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Vanderlei, obrigado, compadre. Vanderlei
2: Moraes. Valeu.
3: Ô, Alisson, eu tô devendo uma história íntima, né?
0: Mas a gente tá estourado aí no tempo?
1: Não.
0: Bom, são... Que horas são, Alisson Marques?
1: Agora, 2:19.
0: Vixe, estouramos 20 minutos?
1: Foi.
0: Então nós vamos fazer um rápido intervalo comercial. E nós temos aqui algumas notícias que nós prometemos pra você. Uma delas é que o Alisson tem uma notícia de um camarada que foi preso mostrando as partes íntimas para crianças numa piscina. E isto tá uma praga no Brasil. É toda hora história de assédio sexual, abuso sexual. Como é o nome do outro?
1: Estupro de vulnerável, importunação sexual.
0: Importunação sexual o tempo inteiro. O tempo inteiro, né? Então, mas alguns homens também são assediados sexualmente. São, como é que chama? Assediados e...
1: Importunados
0: sexualmente. Aí o Alisson me perguntou: e você, João Inácio, já foi? Já. E vou contar como é que foi. Tá bom? Depois do intervalo comercial, tem uma outra que eu prometi, que é a história do Habib's, né? Habib's. Você já comeu Habib's?
1: Já.
0: Já pegou um Habib's?
1: Já.
0: Pegou um Habib's bem rabibado?
1: Peguei.
0: Pronto, pois a notícia é sobre o Habib's. Bota aí a foto aí daquela aí. Fast Food Habib's. Tem uma notícia aqui sobre o Habib's, você não vai perder. Tem uma notícia aqui que não é boa sobre o Habib's e nós temos. Tá inclusive no... É no Diário ou é no G1?
1: Diário do Nordeste.
0: Diário do Nordeste. Nós vamos passar pra você aqui, tá bom? Atola aí, Alisson Marques. Atola, meu filho, aí dentro.
1: Ei, daqui a pouco eu vou perguntar pro João Inácio Júnior se ele iria pra uma praia de nudismo.
4: Eita!
1: Se ele iria pra um lugar onde deve entrar pelado. Porque eita, tem uma novidade muito massa rolando aí. A gente vai trazer já no Bafulê. Vamos pro intervalo comercial e voltamos daqui a pouco. 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
1: A Polícia Civil apreendeu dois adolescentes suspeitos de participação em vários crimes violentos na cidade do Crato. Um dos casos aconteceu neste último fim de semana, quando um homem de 29 anos foi morto a tiros enquanto trabalhava numa lanchonete. Ele estava de costas e não conseguiu reagir. Além desse crime, os adolescentes que têm apenas 17 anos de idade são investigados também pela morte de um jovem assassinado numa oficina e também uma dupla tentativa de homicídio de dois flanelinhas. Esse caso aconteceu em uma praça. Os flanelinhas foram baleados, mas sobreviveram. Com a dupla de adolescentes, a polícia apreendeu 3 armas de fogo, celulares, munições e uma moto, que provavelmente foi utilizada nas ações. Lembrando que a apreensão deles aconteceu em flagrante. Os suspeitos foram conduzidos à delegacia da região. Na unidade policial foi lavrado um ato infracional análogo ao crime de homicídio em desfavor da dupla, que foi colocada à disposição da justiça. As investigações continuam. Lorena Tavares, para a Verdinha FM.
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1: 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João Inácio Júnior, você está aí?
2: Eu estou, Alisson Marques.
1: Tá tudo bem?
2: Mas antes eu fui bem ali.
1: Você foi lá?
2: Você sabe onde é que eu fui?
1: Banheiro?
2: Fui. Você não vai não, de vez em quando?
1: Eu vou.
2: Ou você passa 3 horas aqui sem ir lá no banheiro?
1: Não, eu vou.
2: Me responde.
1: Eu vou.
2: Quando você tá aqui, você vai mais lá mijar ou cagar?
1: Só mijar.
2: Você nunca cagou aqui?
1: Não.
2: Aqui na empresa? Nunca? Não. Nunca deu uma cagadinha?
1: Não consigo não, João.
2: Não acredito.
1: Não consigo não. Sou moço recatado.
2: Eu não acredito que você nunca usou o aparelho sanitário da empresa pra riar o barro.
1: Não, João, não.
2: Gente, esse Adson Marques. Não, eu fui fazer xixi, gente. Ó, fui 1 minuto e voltei. Bom, eu contei, o Alisson vai contar para vocês a história do assédio, né? Tá uma praga no Brasil, né? Assédio sexual, como é o nome do outro? Importunação sexual. E mais uma vez um cara foi preso porque estava mostrando as coisas, as intimidades para crianças numa piscina. É o pau que rola no Brasil, é um negócio impressionante. E depois eu vou contar aquilo que eu prometi contar para você. Alisson, vai.
1: Vamos lá, vamos contar essa história agora. João Inácio Júnior, aconteceu em Feira de Santana, na Bahia. O homem estava na piscina de um condomínio. Vários moradores, diversas pessoas por lá. Ele, 22 anos de idade. Quando, de repente, várias crianças estavam na piscina naquele momento, os pais começaram a perceber algo estranho. Começaram a ver o homem colocando a jambiranga para fora e apontando para as crianças. Segundo as informações, ele apontava para as crianças. Quando os pais ficaram revoltados, começaram então a fazer um movimento para pedir para os seguranças tirarem aquele homem, chamarem a polícia, e aí a polícia foi chamada. O homem então foi contido pelos funcionários do condomínio até a chegada da polícia. Quando a polícia chegou, o que foi que ele fez? Ele xingou os policiais e disse que ia pegar os policiais. Cara de 22 anos tarado fazendo isso.
2: Ainda disse que ia meter a sola nos policiais.
1: Disse, safado velho. Aí, a administração do condomínio, pra poder ter a garantia de que ninguém tava enganado, foi atrás das câmeras de segurança. E as câmeras de segurança provaram que o homem realmente fez isso. Ele tava aí importunando, assediando as crianças. E ele foi levado, então, até a delegacia. E está preso, está à disposição da justiça. Tudo isso aconteceu no último sábado, no momento que tava lotada a piscina com crianças, à noite, em Feira de Santana, Bahia. João Inácio Júnior.
3: Bom, quem é o diretor de imagens que está lá agora?
1: Eli Gomes.
3: Eli Gomes, você é o cara. É ele mesmo que tá aqui? Ainda?
1: É.
3: Ah, já são 2:00. Que horas são aí?
1: 2:26.
3: Endel Eli?
1: É, acho que
3: é. É você, meu filho, que
1: Oi,
3: tá
1: Oi,
3: aí.
1: Oi, Eli.
3: É? É ele. Eli, você é bom demais. Eu vou falar aqui, eu puxei a cadeira. Apesar de ter 2 poltronas aqui, uma mesinha acolá, né? Tô falando pra quem tá na rádio. Eu tenho 2 cadeiras, 2 poltronas e uma mesa, e eu puxei a cadeira da minha mesa para cá, porque eu quero contar essa história do assédio sexual aqui. Sentadinho. Isso, Eli, me deixa bem bonitão. Eu quero até mostrar antes do assédio sexual para vocês, que eu, depois de 2 anos andando só de chuteira, acho que foi segunda-feira, ou foi sexta-feira, eu vim de tênis. Isso aqui que eu tô usando não é tênis, é chuteira. É chuteira de futebol society, ó. Não, essa aqui acho que é society, é. As travinhas são menores, né? Chuteira. Eu só não venho com camisa de time de futebol pra cá, porque tem muita propaganda, né? Na minha rede social, no meu Instagram, @JoãoInácioJúnior, eu apareço. Tem problema não, mas aqui não pode. Então eu venho de camisa. Eu tô de camisa preta, eu tô com a calça branca, eu tô falando isso pra quem tá com a gente na rádio e não tá vendo a imagem. E nos aplicativos de rádio. Minha calça é rasgadinha. Rasgadinha. Pronto. Bora. Então, vamos lá, como é que foi o assédio sexual. Amigos e amigas, é o seguinte. Como eu contei pra vocês, eu vou primeiro contar por que de vez em quando tem assédio sexual. Eu nunca denunciei. E eu sou um cara de quase 70 anos. Mas eu olho para mim, eu não acredito que eu tenho quase 70 anos. Eu não vou mentir.
1: Nem eu.
3: Eu não acredito que eu tenho 70 anos. Tem hora que eu olho para mim, eu digo, não, eu tenho 30. acaba convencido. Mas eu não quero acreditar que eu tenho 70. Mas já vou fazer 70. Vou fazer 70 no fim do ano. Vamos aqui para a história do assédio sexual. Não aconteceu só uma vez, aconteceu várias vezes. E depois eu vou contar como aconteceu comigo o assédio sexual. Eu fui vítima do assédio sexual. Não denunciei, nunca fiz nenhuma denúncia. Mas... E depois eu vou explicar por que que eu acho que, de vez em quando, eu sofro um assédio. Não, assédio não, é... Importunação sexual. Há uma diferença entre assédio e importunação, né? Assédio é uma pessoa que tem poder sobre outra, é um chefe. Assédio sexual é quando um chefe ou uma chefe, utilizando-se do poder de chefe, fica dando em cima de um funcionário. Ou seja, aí uma relação de poder em cima de uma pessoa que é chefiada, que é... Como é que eu diria, meu Deus? Como é que eu direi? Geralmente, o assédio é uma tentativa de relação sexual de uma pessoa que tem poder sobre a outra. Um pastor sobre uma ovelhinha da igreja, um padre sobre uma pessoa que vai para a igreja dele, um chefe, um pai, né? Mas assédio sexual também acontece, de vez em quando, com mulher. Mulher sendo assediadora também, mas geralmente a mulher é assediada. Como foi que aconteceu comigo? Então vamos lá, bora. Eu teve um tempo que eu passei alguns meses fazendo propaganda nas minhas redes sociais, no meu Instagram, para uma grande empresa de eletrodomésticos. E essa empresa tem loja num shopping famoso aqui de Fortaleza. Então, toda quarta-feira e toda sexta-feira, eu ia para essa empresa de eletrodomésticos no shopping fazer comerciais. Né? Então, eu gravava e já ficava lá no shopping para editar os vídeos. Então, eu já saía mais tarde, eu já saía perto do shopping fechar. Né? Então, eu vou contar de uma vez que eu sofri o assédio sexual. Então, já era o shopping fechado 10 horas, já era durante a semana, já era mais ou menos 9h45 e eu gravei os comerciais, fui para uma salinha lá e fiquei editando os vídeos, joguei na internet. Aí fui no banheiro, estava querendo fazer xixi. Você sabe como é o xixi lá para os homens? É o seguinte... O banheiro dos homens, para fazer xixi, tem aqueles mictóriozinhos aqui, né? Um do lado do outro. Um mictório aqui, outro mictório aqui, outro mictório aqui, outro mictório aqui, outro ali, outro ali, outro ali. E o que divide um mictório de outro é uma paredezinha, né? Ah, entendeu como é que é? Não fecha a porta. Não tem porta. Aí, quando eu cheguei no banheiro, já no finalzinho... do expediente lá do shopping, eu notei que uma pessoa entrou junto comigo. Essa pessoa já estava me observando. Ela veio. Antes de entrar no banheiro, antes de entrar e ir para o mictório, eu fui para as pias. Aí lavei minha mão, né? Porque se eu vou pegar nas minhas coisas, eu vou primeiro lavar minha mão, porque eu peguei na mão de tanta gente, eu peguei em tanta coisa, eu sou um cabo higiênico. E esse é o certo. Você vai fazer xixi, você é homem, primeira coisa que você vai fazer, tem que lavar sua mãozinha. Porque você vai pegar nas coisas para fazer xixi. Quando eu estava lavando a minha mão, aí o camarada chega do meu lado e começa a lavar a mão. Não falou comigo. Eu olhei para ele, ele olhou para mim. Pronto. Aí eu fui fazer xixi. Quando eu estou aqui nessa portinha, da portinha não, quando eu estou aqui no espaçozinho para fazer xixi, no mictório, eu não entrei naquelas cabines que tem a privadinha, que tem porta para fechar. Não, eu fui para aquele local que tem o mictório. Aí, Alisson Marques, eu vim para cá e ele foi ficar perto ali por onde eu ia. Depois que eu fizesse xixi, ele ficou lá perto da saída, no mictório de lá. Quando eu vou saindo, o caba que tá mijando, ele se afasta e faz assim para eu olhar. Mijando. Tudo de fora. E o negócio daquele jeito. Daquele jeito. Aí eu, fechei os olhos, mas eu vi, né? Ó, aqui, eu fiz xixi, a saída é por ali, então vários mictóriozinhos, né? Então o cara tava lá na ponta. Quando eu vou indo, ele sai do dele e faz assim, pra eu ver. E o negócio daquela base, daquele jeito. O que que eu fiz? Eu passei e fui embora. Aí, por que você não denunciou? Cara, é uma confusão tão doida para denunciar. Mas ele fez. O que eu acredito? Por que eu acho que ele fez isso? Porque há uma história de que eu sou gay. Não tem uma história que eu sou gay? Eu já até fui para a rede social para dizer: gente, será que eu sou gay? O pau que rola nas redes sociais é que eu sou gay. Desde que eu comecei a trabalhar em rádio e televisão, há 50 anos atrás, que dizem que eu sou gay. Aí eu fui para a rede social e dizer, e falei: o pau que rola nas redes sociais é que eu sou gay. Será? Isso até virou trend, né? Não sou, mas apoio essa galera colorida. Apoio o mundo LGBT, que é a PN, mas 100%, né? Mas muita gente pensa que eu sou gay. Então esse rapaz, esse homem, eu acredito que ele pensa que eu sou gay e ele foi fazer essa jogada para ver se eu me interessava. Então, quando eu ia saindo, ele saiu lá do lugarzinho dele com as coisas de fora. E só estávamos... esqueci de dizer. Só estávamos nós dois no banheiro. Então, eu já fui no final do expediente fazer xixi. Quando eu entrei no banheiro, não tinha ninguém. Ele veio. Eu notei que ele já vinha me seguindo. E aí aconteceu isso. Essa foi uma vez. Saí, encontrei com uma mulher lá fora, porque ela estava me esperando, e eu contei. Ela disse: foi aquele cara ali, foi aquele bem ali. Vai denunciar? Eu disse: não vou denunciar não, porque vai ser uma confusão tão doida. Eu vou me meter numa... Deixa pra lá, deixa. Quer dizer, não arrancou um pedaço meu, né? Mas eu aconselho que quem sofra um assédio, que denuncie. Nesse caso, eu não fui atrás de denunciar, não, né? Não fui, não. Pronto, Alisson, eu te contei, viu?
2: Obrigado,
3: João. Eu só contei pra você, Alisson Marques.
2: Queria saber, João.
3: Ninguém mais ficou sabendo. Se alguém comentar isso, foi você que contou, porque eu contei só pra você agora.
4: Receba!
1: Tá bom. Se você imaginasse a audiência gigantesca que esse programa deve estar agora, viu?
3: Não, Alisson...
1: Uma multidão de gente no Zap da Verdinha.
3: Mas essa não foi a única vez, não. Porque dizem que eu sou, aí os caras chegam. Agora, eu também já fui assediado por mulher também. Mas aqui, aí eu gosto. A minha mulher escuta... Ela tá lá em casa. Hoje ela me mata. Não. Não, agora eu fiquei... Chegar em casa, eu vou levar uma da doutora Suzy.
4: Ainda vai?
3: Deixa eu dar uma notícia pra você, Alisson Marques.
1: Me dê.
3: A Enel está com 500 vagas de emprego pra eletricista. Olha que notícia boa. 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Então é vaga para emprego, para eletricista, para 23 cidades do interior do Ceará. 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São 500 vagas esperando por você. E se você conhece algum eletricista, compartilha essa dica imperdível. Não vá perder essa oportunidade, né, Alisson? Alisson, nós estamos atrasados de novo?
1: Super.
3: Então, me conte uma. Não, me conte uma não. Chame uma manchete para aquilo que a gente vai detalhar depois do intervalo comercial.
1: Daqui a pouco tem uma novidade que está ganhando força no mundo. Muita gente está gostando. É um restaurante onde você pode ir comer peladão, sem uma roupa sequer.
3: É a história da praia de nudismo que você ia perguntar se eu vou.
1: É verdade.
3: Se eu iria para a praia de nudismo?
1: Exatamente.
3: Vamos fazer a pesquisa aqui?
1: Bora.
3: A dona Suzy disse aqui, ó. A dona Suzy. Eu vi você dizendo que quando é assediado por mulher, você gosta. Vai apanhar mesmo quando chegar em casa.
2: Olha aqui. Vamos achar que é mentira. Olha aqui.
4: Ainda vai? Vai.
2: Vamos achar que é mentira. Vai. Diretor. A dona Suzy botou o Gutierrez Madeira. Eu vi. Vai apoiar mesmo. Aí eu botei. Eu vi, tá, ó. Eu vi. Vai apoiar mesmo. Eu botei. KKKK. Uhum. Ela sabe que eu tô brincando. Eita, dona Suzy. Bom, vamos fazer o seguinte, gente. Ah, sim, tu anunciou o quê? O negócio da praia de nudismo.
1: É.
2: Então vamos fazer uma pesquisa?
1: Bora.
2: É um restaurante ou é uma
1: praia? Eu ia perguntar se você já foi pra praia de nudismo. Porque e agora tem essa novidade.
2: Não, vamos fazer o seguinte. Praia de nudismo. A gente vai falar sobre praia de nudismo. Vamos fazer uma pesquisa com você, se você iria. Eu vou explicar como funcionam as duas praias de nudismo que tem no Brasil. O negócio é organizado. Como é que é lá? Vou explicar para vocês e a gente vai fazer uma pesquisa se você iria. Mas só participe quando eu disser como é lá. Tá? Para você dar a sua opinião. Eu sei que muita gente já sabe, já leu, já viu reportagens, né? Mas eu vou explicar para quem não tem muito conhecimento. Agora, vamos lá. O que é mais, Alisson?
1: Aí daqui a pouco também tem um negócio da Bruna Marquezine, viu? O aniversário dela, o Shawn Mendes, aquele cantor internacional que ela tá namorando, fez uma declaração. Só que ele cometeu uma gafe e tá dando a moda de cabeça pra Bruna Marquezine.
2: A Bruna Marquezine tá namorando mesmo firme com esse astro internacional, cantor internacional.
1: Shawn Mendes, inclusive ele assumiu hoje a primeira vez. Shawn. É. Shawn Mendes.
2: É. Aí e eles foram pra igreja evangélica.
1: Verdade.
2: É, eles com a Xaxa. Verdade. A Xaxa. O bichinho lá da Xaxa, como é o nome?
1: João Lucas.
2: O bichinho da Xaxa. O Lucas, a Bruno Marquezine e o Shawn Mendes foram pra igreja, gente. Deixa eu ver aqui. Ó, é o seguinte. Maísa, você sabe quem é a Maísa? Aquela menina que o Silvio Santos começou a entrevistá-la quando era criança. A Maísa. Maísa hoje é uma mulher rica, é muito famosa. E tá falando mal dos homens, Alisson. Tá falando mal de nós, Alisson.
1: Dizem que ela é chata, viu?
2: Tá, ela e outra estão falando mal dos homens.
4: Vala.
2: De nós, Alisson? Não, Charlene. E aí? Não. Bom, a gente vai trazer esses assuntos e muito mais pra você aqui no programa Bafolê. Eu, o Alisson Marques, aqui no estúdio, o melhor operador do Brasil da atualidade, Glauber Souza. Ainda no estúdio tem outra pessoa aqui muito danadinha, que é o nosso irmão. Danado não. Pessoa muito direita, é presbiteriano, é presbítero da igreja presbiteriana. Conheceu meu pai, esse aí. É o irmão Nilton Santos.
5: Fala baixo.
2: Aí, conheceu meu pai. Cadê o mano? Nilton Santos. E lá dentro, Alisson Marques, quem tá lá?
1: Na direção de imagens, Gutierrez Madeira.
6: Vem chegando o bicho velho.
1: Discordamos, né, João? Discordamos dessa
2: coisa. Uhum. Ele é um bicho novo, lindo.
1: Nos bonito, caracteres.
2: Cheiroso.
1: É verdade. Nos caracteres, Jefferson Gomes. E no master, Carlinha Rodrigues. Cavalo? Rocha. Voltamos já, viu? 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
3: Alisson. Maísa é casada, é solteira ou tem namorada? Aquela Maísa famosa, aquela que era menina quando o Silvio Santos começou a promovê-la e entrevistá-la.
4: Até a última informação que a gente tinha, ela estava solteira.
3: Solteira.
4: Tem histórias de paquerinha com um, com outro, mas solteira.
3: Pronto, então vamos lá. A Maísa se junta com outra coleguinha para falar mal dos homens. Como é que é, Alisson Mais? Falando mal de nós.
4: Eu não fiz nada.
3: Também não fiz nada. Não. Será que ela cita seu nome? Eu não namoraria com Alisson Marx porque ele tem bigode. Eu não namoraria com o João Inácio Júnior porque, além de casado, ele tem um... corta o cabelo assim meio estranho.
4: Ele dança com a calça coladinha.
3: Ainda dança com a calça coladinha, usa batom. Alisson.
4: Oi.
3: Vamos ver o que ela diz. É a Maísa e outra comadre aqui, deixa eu ver o nome dela. É Maísa... fala sobre homem, não.
4: Mas Júlia Rabelo.
3: É Júlia Rabelo. É. Elas não falam mal de todos os homens, não. Elas não falam, porque tem mulher que fala mal de tudo quanto é homem. Diz que nenhum presta. Nem o Alisson, nem eu. Uhum. Tem mulher que vem pra internet e diz, homem não presta. Tudo não presta. Né? Mas eu acho que não é assim. Tem os que prestam. E tem os que não prestam. E mulher também é a mesma coisa. Tem mulher que é ótima, excelente, e tem mulher que não vale nada. A verdade do mundo é essa, né, gente? Mas a Maísa e a outra amiguinha dela, elas não falam de todos os homens. Elas falam dos homens com quem não namorariam. Você também tem tipo de gente que você não namoraria, né, Alisson?
4: Verdade.
3: É. Eu não namoraria com uma mulher criminosa? Uma que matou gente?
4: Exatamente, é uma Suzane von Richthofen.
3: Não namoraria nunca com a Suzane von Richthofen. Se bem que ela nunca me quereria também, né? Ela jamais me quereria. E eu também não quereria ela. Você quereria ela?
4: Sou livre.
3: Quereria.
4: Deus me livre.
3: Vamos lá, vamos ver com quem, qual tipo de homem que a Maísa não namoraria.
5: Eu não namoraria homem que... Lembrando que esse é o nosso gosto, pessoal. Eu e Júlia estamos solteiras há muito tempo, então claramente a gente não namoraria com muitos tipos de homens, por isso que a gente não namora. Começa, Iga.
6: Tá, eu não namoraria um homem que não dirige.
5: Eu não namoraria um homem que não trabalha. Tipo, ok você estar desempregado agora, mas se você não trabalhar por opção, por inércia.
6: Concordo. Eu não namoraria um homem que é, tipo, brigado com a família toda.
5: Eu não namoraria um homem que fica chamando a ex de maluca. Tipo, tem uma puta treta e ele sempre fica falando que a ex é maluca.
6: Eu não namoraria um homem, tipo, extremamente caseiro, que não gosta de sair pra fazer nada.
5: Eu não namoraria um homem que seja extremamente ciumento, principalmente em relação com o meu trabalho. Sou atriz.
6: Pensa.
5: Achei mais um. Eu não namoraria um homem enrolado, sabe? Ai, não sei. Ai, não...
6: Ah, escolhe.
5: Amor, se você não sabe, é porque você não quer. Se você não quer, eu entendo isso muito rápido e ó.
6: Eu não namoraria um homem que, tipo, não tem visão de futuro. Tipo, não quero ter filha, não quero, sei lá,
5: boa,
6: casar.
5: Eu não namoraria um homem que é um homem safado. Por motivos óbvios, tipo...
6: Como assim?
5: Aquele cara... Sabe aquele cara? Tem algumas... pessoas que fantasiam namorar com um cara bad boy, garanhão.
6: Tá.
5: Ai, porque eu consegui mudar ele, eu conquistei ele. Eu não quero essa postura na minha vida. Eu fico feliz de evitar esse tipo de gente.
6: Boa, entendi. Eu não namoraria um homem sedentário, mas eu também não namoraria um cara que é, tipo, viciado Criado. Em exercício físico e...
5: Vive pra
6: tipo,
5: isso.
6: É.
5: Um atleta. É, eu não namoraria um cara... que mora muito longe de mim e não tem previsão de me ver. Porque, assim, a minha vida é um pouco flexível, só que tem períodos que não fica. Então, eu preciso que alguém esteja, pelo menos na mesma página que eu, de flexibilidade, pra gente poder se ver. Eu adoraria namorar com alguém de outro país, pronto, falei. Eu não namoraria um homem...
3: Acabou?
5: Que é recém de...
3: Acabou?
7: Tem bem mais.
3: Então deixa. Acabou. Eu pensei que tinha acabado, eu quero saber.
6: Divorciado?
5: Divorciado, tipo, casou e divorciou.
6: Eu acho que eu não namoraria um homem que já foi casado.
5: É?
6: Na minha idade, sim. Porque, tipo, vou namorar um cara, sei lá, que tem no máximo 30 anos. Ele já passou por um divórcio.
5: Vocês começaram a namorar muito cedo?
6: Mas osso, né?
5: Não sei.
6: Tem daí.
5: Eu não namoraria um cara que pede pra eu mudar de time.
6: Eu não namoraria um cara que não entende, tipo, nada de futebol. Eu acho que é uma obrigação o homem de saber alguma coisa.
5: Eu não namoraria um cara que não tem gosto musical. Sabe? Ai... Como
6: eu
5: assim?
6: Eu namoraria um cara que tem medo de bicho. Tipo, de qualquer bicho, de inseto. Tipo, ai, eu tenho medo de cachorro.
5: Eu não namoraria um cara que nunca planeja nada. Sabe? Eu que tenho que planejar tudo. Eu que tenho que saber de tudo. Não, o cara tem que sugerir, às vezes, um jantar. Pode ser uma coisa colaborativa, mas ele tem que propor algo.
6: Uhum.
5: Eu não namoraria um cara que não sabe tratar bem funcionários. Coisa mais horrível que tem, grotesca. Você vai sair com um cara pra um date, ele não sabe tratar bem os atendentes. Nossa.
6: Eu não namoraria um cara que, tipo, é extremamente bagunceiro. Tipo, com a própria casa, com o próprio quarto, sabe?
5: Eu também não, porque de bagunceiro já basta eu, então.
6: Não, mas a gente, tipo assim, é uma bagunça gerenciada, sabe?
5: No meu quarto tá caótico. Enfim.
6: Um cara que não sabe se vestir.
5: Dá pra consertar isso.
6: Ah, mas também depende, né?
5: Eu não namoraria um cara que queira mudar quem eu sou. Ai, você...
6: Uhum.
5: Não. Que mais? Acho que é muito mais difícil, gente.
6: Eu nunca namoraria um cara que, tipo, falasse mal de vocês pra mim. Tipo,
5: suas
6: amigas.
5: Tipo, não pode ver suas amigas. E os meus amigos também.
6: Não, ou, tipo, ficasse reclamando, falando mal.
5: E você namoraria cantor?
6: Depende. Depende muito.
5: Você namoraria jogador de futebol?
6: Depende muito também.
5: Você tipo... falou que não namoraria atleta.
6: Não, você denominou atleta. Eu não
5: mas
6: namoraria
5: o cara
6: uma pessoa
5: que faz a dieta? Fresca.
6: Não, é tipo assim...
5: Tá.
6: Tipo assim, ele não depende disso pra viver, mas ele é chato com isso. Porque
5: frescura.
6: É literalmente frescura. Tipo, ai, eu, sei lá, fica contando caloria, sendo que, tipo... Não é que, mano, eu defendo o atleta porque, tipo, a carreira dele é o trabalho dele, beleza?
5: Sim,
6: ele tem uma dieta, ele
5: tem
6: se
5: um
6: chata
5: propósito.
6: Com isso. Agora, tipo, um cara comum viver de restrição, sabe?
5: Bom, galera, eu vou editar bastante esse vídeo.
6: A gente é muito fresca, mas a gente é muito legal. Se vocês encontrarem um amigo de vocês, vocês falem, nossa, ele não é nenhum desses don'ts. Apresenta pra gente.
5: É, especialmente se for... Bem alto.
6: Moreno, que a gente não gosta muito de loiro,
5: às
6: não.
5: Às vezes vai, gente, tá vindo uma safra boa de loiro.
6: Que safra? Moreno, alto, com sorriso bonito.
5: E engraçado.
6: E bom humor. E
5: tem que ser eu amo homem engraçado. É...
6: Deixa eu não namorar ninguém.
3: É, elas terminaram dizendo que não namorariam ninguém. Eu tenho uma ideia, Alisson Max. Por que uma não namora com a outra?
4: Boa, João.
3: Pronto, vamos namorar vocês duas e tá resolvido o problema. Serão felizes para sempre.
4: Sobrou ninguém.
3: Vão namorar uma com a outra. Vocês vão dar certo, vão ser felizes para sempre. Não, gente, eu falei isso brincando. Se elas quiserem namorar uma com a outra, eu apoio. Se me chamar para ser padrinho, eu vou. Ainda levo um presente. Agora é o seguinte, elas estão certas, né? Cada qual tem seus desejos, suas vontades e suas exigências, né? Então, tipo de homem que elas não namorariam, elas disseram ali. Mas no final, elas disseram, então a gente não namoraria com ninguém, porque... Nem todo mundo tem um defeitinho, né? O Alisson, por exemplo, já me disse que peida que só o diabo. Então, se elas não quiser namorar com um homem peidão, não namora com o Alisson.
4: Acabou-se.
3: Não, Alisson, mas tu é peidão mesmo ou eu tô mentindo?
4: João, um pouquinho. É um pouquinho acima do...
3: Bom, o que a gente vai fazer agora, Alisson?
4: João, a gente pode ir pro intervalo?
3: Pode.
4: Que a gente tá estouradinhos.
3: Vamos.
4: Aí voltamos daqui a pouco com a história dos nudistas lá, da vida de andar pelado, comer pelado.
3: Nudismo, você iria a uma praia de nudismo? João Inácio Júnior, eu sou Ruth, do Paracuru. Assistindo todos os dias. Amo esse programa. Amo todos vocês. Um forte abraço. Deus abençoe. Aqui tem o Leandro Paulino de Maracanaú. Mandou até uma foto assistindo o programa. Tem uma pessoa que eu não sei quem é que disse... João Inácio Júnior, cadê seu Jereba? Tô com saudade. E tem uma pessoa lá em Sobral que assiste o programa todo dia. Deixa eu ver aqui o nome dele. Todo dia em Sobral ele tá no programa. O Jurani Parente, meu amigo, tava lá em Sobral e disse aqui, ó. É o seu, é, tá na empresa dele lá. Meu nome dele, meu Deus. Padim! É só me chamar de Padim. Qual é o nome do homem aqui? Hein? Escuta aí, ó.
0: Padim, tudo bom? Deixa eu te dizer, eu tô aqui em Sobral. Tava procurando um cinto pra comprar pra uma palestra que eu vou fazer hoje aqui, A Ciência da Felicidade. Aí entrei na loja aqui do seu neto, ele tá vendo seu programa aqui na televisão, diz que todo dia assiste o seu programa. É Neto aqui com a rua, aqui Neto? Domingos Olímpio. Na Domingos Olímpio, ele vende...
3: Neto da Domingos Olímpio na loja, toda tarde tá vendo o programa Bafulê. Pô, Alisson, a gente volta depois do intervalo comercial, né?
4: Verdade, João. Daqui a pouco estamos de volta no Bafulê Verdinha, jornalismo que fala a nossa língua.

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0: Alô, alô, Brasil, Brasil, Brasil. Alô, alô, mundo. Que horas, Arisson Marques?
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0: Eu falei que ia dar uma notícia sobre o Habib's, não foi? Você já comeu no Habib's? Você já rabibou ou foi rabibado, Arisson Marques?
1: Já rabibei.
0: Já rabibou. Nunca foi rabibado.
1: Não.
0: Bom, é o seguinte.
2: Sim.
0: Ó, essa notícia que eu vou dar pra vocês aqui, ela está no Jornal Diário do Nordeste. O Habib's está em crise. Existe uma empresa que é dona do Habib's e é dona de outras empresas de restaurante do Brasil. Está com uma dívida milionária. O Habib's tem 10 lojas aqui no Ceará, né? A empresa que é dona do Habib's é a Genius. A Genius é dona do Habib's e de outros restaurantes famosos aqui no Brasil. Pois bem, a Genius, que é dona do Habib's, está devendo 312 milhões e 400 mil reais. O Habib's tem 10 lojas em Fortaleza, sendo 8 em Fortaleza, uma no Eusébio e outra em Juazeiro do Norte. E o que está acontecendo? A empresa que é dona do Habib's e que deve essa fortuna toda que eu falei, entrou na primeira vara da falência e recuperações judiciais de São Paulo com um pedido de tutela cautelar antecedente. O que é isso? Isso quer dizer que ela está sem o dinheiro agora para pagar essa dívida de 312 milhões e 400 mil reais. Então, esse pedido de tutela cautelar antecedente significa que o grupo pediu judicialmente o bloqueio por 60 dias das cobranças dos credores. Ou seja, então entrou na justiça o grupo dono do Habib's para que a justiça determine que ela, Habib's, ou a empresa que administra o Habib's, tenha 60 dias de prazo sem pagar nenhuma conta para que possa se reestruturar e tentar se livrar da falência. É isso. Essa notícia está no Diário do Nordeste, tá bom? Ô, Alisson, negócio aí do povo nu, o que é isso? Que a gente vai fazer até uma pesquisa sobre nudismo, pride nudismo, não sei o que, essas coisas. Vamos fazer uma pesquisa aqui. Eu queria saber se você iria numa praia de nudismo, mas eu vou explicar como funcionam as praias de nudismo que tem aqui no Brasil, para você entender e poder dar a sua opinião com segurança. Vai!
1: Vamos contar essa história agora, João, que está bombando agora no mundo uma nova modalidade de restaurantes. É o restaurante onde você pode ir pelado para poder fazer aí o seu jantar pelado, completamente pelado. E aí você paga um valor a mais para poder entrar no restaurante pelado e ficar ali com os outros clientes e também todo mundo pelado. Esse restaurante está fazendo muito sucesso na Califórnia, lá nos Estados Unidos. Só que para você ir lá comer, você paga um valor diferente. Não é o valor apenas da comida. Você paga uma espécie de taxa de entrada, que está na aproximadamente 250 dólares para homens, 150 dólares para mulher. Se for o casal, ganha desconto. Aí cada um paga só 150 dólares, né? Eles dão desconto aí pra casal, pra eles verem mais casais frequentando aí o restaurante. Todo mundo fica pelado, pelado mesmo, com tudo pra fora, enquanto está se alimentando. Os funcionários ficam vestidos, mas a moça que fica na recepção recebendo a galera lá, os clientes, vai ficar pelada pra que a gente se sinta à vontade.
0: A gente, é?
1: A gente...
0: Você vai, é, meu filho?
1: Se eu tivesse lá, eu acho que eu ia, João. Se eu tivesse lá, eu acho que eu ia. E aí, essa modalidade tá bombando. O dono do restaurante, que também é um chefe de cozinha, diz que tá fazendo isso porque muita gente pede pra ele fazer uma noite temática. E ele aceitou e bombou a primeira vez, a segunda, a terceira, e todo mês ele tem que fazer, senão os clientes ficam chateados. E tá, então, dando muito certo.
0: Deixa eu entender. É uma vez por mês?
1: Uma vez por mês.
0: Uma vez por mês ele faz um jantar?
1: A noite dos pelados.
0: A noite dos pelados. Todo mundo entra no restaurante, homens e mulheres, pelados.
1: Totalmente.
0: Só os garçons e os trabalhadores estão vestidos, mas todo cliente tem que ficar pelado completamente, né? Enquanto se alimenta, enquanto quando chega no restaurante tem que tirar a roupa, e a recepcionista

A praia de Tambaba, aqui no Nordeste, na Paraíba, continua sendo a primeira e mais conhecida praia oficializada para a prática do naturismo. Hoje, eles não querem dizer mais nudismo, mas querem dizer naturismo do Nordeste. Mas tem outra praia de nudismo ou naturismo do Brasil, né? Funciona da seguinte maneira. Tem uma área livre, a parte inicial da praia aberta para todos os visitantes que preferirem usar roupas de banho comuns ou ficarem nus. Então, assim, lá tem uma parte da praia que é reservada e avisa, Praia da Tambaba, praia de nudismo. Então, logo na entrada, tem essa praia. As pessoas escolhem quem fica nessa parte da praia. Ou de biquíni, de calção de banho ou nu. A pessoa escolhe. É a área livre. Já existe a área naturista, um espaço reservado e restrito onde todo mundo tem que ficar sem roupa. Então, tem várias áreas. Então, na praia, tem aquela areia ali do mar, onde as pessoas tomam banho. Logo da entrada, as pessoas escolhem se querem ficar nuas ou de roupa de banho. Elas escolhem. Mas tem a área naturista, como eu digo para você. Já é em outro ambiente, grande, nessa praia, em que todas as pessoas só entram lá sem roupa. Não pode ficar de calcinha, não pode ficar de calção de banho, não pode ficar de cueca, nada. Pelados totalmente, homens e mulheres. Lá na Praia da Tambaba, é permitido mulheres entrarem sozinhas. Então, se a mulher for sozinha, sabendo que vai ficar nua, ela pode ir. Casais casais podem ir para ficarem nus. E homens podem ir sozinhos também se ficarem nus. E ou acompanhados. Então entenda. As mulheres podem ir sozinhas, sem um companheiro ou sem uma companheira, mas tem que ficar totalmente nua. Os casais podem ir, os casais que são casados ou que vivem juntos, podem ir, tem que ficar totalmente nus. E homens solteiros podem ir desacompanhados ou acompanhados. Fotos. É proibido terminantemente bater foto ou fazer filme. É terminantemente proibido fotos ou fazer vídeos. Não pode. É proibido. Lá há um respeito às normas. Né? As pessoas têm que se respeitar lá. Agora, nessas praias de nudismo, parece que ninguém pode fazer sexo na frente de outras pessoas, né? Olha aí, Alisson. Nessas praias de nudismo, o naturismo aqui no Brasil, as pessoas podem ficar nuas, mas não podem fazer sexo na frente das outras pessoas. Olha esse detalhe. Então, na Praia da Tambaba, na Paraíba, é assim. Repetindo, e eu vou explicar para você. Na beira da praia, ali onde tem o mar, as pessoas escolhem ficar com roupa de banho ou nuas, escolhem. Mas quando elas entram no espaço já reservado, ninguém pode usar roupa. Então lá tem o quê? Lá tem bares, tem restaurantes, tem espaços ao ar livre. É um lugar muito grande. Mas quando passa da praia, todas as pessoas têm que ficar peladas. Nenhuma pessoa pode ficar nua. Nenhuma pessoa pode ficar vestida. Mulheres podem entrar sozinhas, mas tem que ficar nuas. Casais podem entrar também, né? Tem que ser casados ou tem que ter uma vida em comum, ou pelo menos serem namorados. Nus, só entram nus. E homens, aqui diz que eles podem, deixa eu ver aqui, ó. Homens desacompanhados,

0: só eles podem ir desacompanhados ou acompanhados, né? Mas tem que mostrar que tem a carteirinha de filiado a esse clube de naturismo, né? Então tá aí, é desse jeito. Agora todo mundo nu, aí tem os locais onde... Lá é tipo assim um espaço em que a pessoa paga para entrar, evidentemente, né? Tem restaurantes, tem bares, e as pessoas têm que comer nos restaurantes peladas, todas as pessoas, quando vão para os bares, todo mundo pelado, nos espaços abertos, sem ser na praia, todo mundo pelado, e nas festas que eles fazem à noite, todo mundo pelado, ninguém vestido. Esta é, mais ou menos assim, são as... É o jeito da Praia da Tambaba de nudismo ou naturismo. Qual é a outra que tem no Brasil?
1: João, segundo eu e a Bia Freitas pesquisamos, tem 8 praias de naturismo no Brasil atualmente.
0: Ai, tem 8?
1: 8.
0: Vixe, eu tô atrasado. Eu pensei que só tinha 2. São 8 praias de nudismo e naturismo no Brasil. Onde são as outras?
1: Ó, tem uma em Abricó, no Rio de Janeiro.
0: Qual o nome? Abricó.
1: Tambaba.
0: Ui! Tambaba é aqui na Paraíba, eu falei.
1: Que você falou agora, né? A outra é Galheta, que fica em Santa Catarina. Galheta. Massarandupió. Massarandupió fica na Bahia. É isso, né, Bia? Barra Seca, que fica no Espírito Santo. E Praia do Pinho, que fica ali na região do Balneário Camboriú. Ah, e ainda tem a Pedras Altas, que fica em Santa Catarina também.
0: Então são 8. E tem outra ainda.
1: Praia Olho de Boi, que fica em Búzios.
0: Búzios, Rio de Janeiro. Pronto. Gente, então são quantas praias de nudismo no Brasil?
1: 8 praias.
0: 8. Alisson.
1: Mas aqui no Ceará, João, você sabe que de vez em quando tem encontros de naturistas que acontecem ali na região de Beberibe.
0: É, mas é um negócio assim que é de vez em quando,
1: menor,
0: né?
1: Bem menor.
0: É de vez em quando, várias pessoas que curtem, delimitam um espaço na praia ali no município de Beberibe e fazem encontro de nudistas aqui no Ceará também. Alisson, é o seguinte, aí vamos fazer uma pesquisa. Dentro dessas regras, você, mulher, que está vendo o programa, casada, solteira, viúva ou amancebada, você, homem, que está vendo o programa, ou assistindo, ou escutando pelo rádio, homem, casado, solteiro, viúva, amancebado, do jeito que for, sozinho, acompanhado, você iria para uma praia de nudismo dentro dessas regras? Você sim. Iria? Todo mundo pelado? Todo mundo de boas? Você iria sim ou não? Ó, você pode responder sem medo. As 10 primeiras pessoas que derem suas opiniões, a gente colocará as opiniões delas aqui no programa. Aquela pessoa que quiser dar a sua opinião, mas não quiser ser reconhecida, não quiser dizer o nome, não precisa dizer o nome. Você diz seu estado e sua cidade e o seu bairro. Não precisa dizer seu nome se você não quiser que ninguém saiba quem é você. Mas se não tem problema, diga seu nome. Diga. Você iria a uma praia de nudismo, sim ou não? Participe. Então vamos lá, as 10 primeiras pessoas que derem suas opiniões, a gente vai ler essas opiniões aqui no programa. Participe pelo nosso WhatsApp. Alisson?
1: WhatsApp da Verdinha, DDD 85, número 98887-1306. Repetindo, 98887-1306. Participe.
0: Aí eu vou perguntar ao Alisson Marques se ele iria. Ele vai me perguntar se eu iria. Bia, você quer participar? A Bia, que é nossa colega funcionária aqui do Sistema Verdes Mares de Comunicação, pode responder. Eu vou perguntar ao meu diretor de imagem, Gutierrez Madeira, se ele iria. E vou perguntar também a uma pessoa aqui muito católica. Não faltou um dia do negócio lá do que teve agora, hein? Do Aleluia, não faltou um dia. Foi até seminarista. Eu vou perguntar se ele iria a uma praia de nudismo. Mas tem que levar a esposa, hein? Ou sozinho, não. Levaria a esposa, levaria o esposo ou sozinho. E eu também vou responder se eu iria. O Alisson Marques, meu filho, tá na hora do intervalo?
1: Tá na hora. Só respondendo uma pergunta que você fez, João. Sim. Aí aqui a informação que tem oficial é que nas praias de nudismo e naturismo não pode ter nem relação sexual, nem sequer apresentar excitação.
0: Ah, é? É proibido. Não pode... Peraí. A pessoa que vai na praia de nudismo não pode transar na frente das outras pessoas. Não. E não pode demonstrar excitação. Não. Menino berimbau, como é que segura o berimbau na hora dessa?
2: Vale.
0: Como segura o berimbau? Como é que pode? Bota um esparadrapo pra grudar o negócio.
1: O Thierry Madeira falou a mesma coisa,
0: esparadrapo. Bota um esparadrapo. Bom, a gente volta já aqui no programa Bafolê. Eu, João Inácio Júnior e Alisson Marques.
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1: A Prefeitura de Juazeiro do Norte está reforçando a fiscalização de terrenos urbanos usados irregularmente para o descarte de lixo. A ação faz parte da Operação Juazeiro Limpo e reúne equipes das Secretarias de Finanças, Meio Ambiente e Segurança Pública e a Autarquia Municipal de Meio Ambiente. O objetivo é identificar terrenos sem muro ou cerca que estejam funcionando como lixões clandestinos. Situação que contribui para a proliferação de doenças, degrada o ambiente urbano e afeta a qualidade de vida da população. Após a identificação das irregularidades, os proprietários podem ter o cadastro do imóvel atualizado e passar a pagar uma alíquota máxima de 2% do IPTU, conforme prevê o Código Tributário Municipal. Somente no último mês, 10 imóveis foram enquadrados nessa situação. A Prefeitura destaca que a medida tem caráter educativo e busca incentivar a manutenção adequada dos terrenos. Denúncias podem ser feitas pelos canais oficiais do município. Lorena Tavares, para a Verdinha FM.
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0: Ô Alisson Marques, meu filho!
1: Oi!
0: É, Alisson, vamos lá para esse assunto logo pra gente. Já, o pessoal participou já?
2: Participou, só, mas ainda tô coletando.
0: Você tá ainda...
2: pegando as respostas.
0: Ajeitando as respostas, né? Para ficar tudo direitinho, né? Então vamos lá. Então, enquanto o Alisson Marques ajeita, eu vou dar uma notícia. Agora eu me perdi aqui completamente. Deixa eu buscar aqui, mas eu vou achar. Eita, Alisson Marques. Eu prometi uma coisa. Vocês sabem que um foguete do Elon Musk, da SpaceX, colidiu hoje com a Lua? Foi uma porrada! Estava previsto este foguete do Elon Musk, um gigante foguete, para colidir com a Lua hoje. E ele chocou-se com a Lua. Foi uma porrada violenta. Essa notícia era de ontem, joga aí, mas a de hoje já houve a colisão. Cientistas, joga na tela aí, cientistas preveem que a Lua sofrerá uma colisão de um foguete da SpaceX, eu acho que a pronúncia é essa, SpaceX, do Elon Musk, que estava viajando a cerca de 8.700 km por hora. Mas hoje, o foguete chocou-se com a Lua. Aí ainda é a notícia de ontem da BBC News, né? O que acontecerá quando um foguete da SpaceX colidir com a Lua? Alisson, você viu? Eu mandei para você. Você tá salvando aí? Tá no ponto? Então vamos lá. Agora a notícia, segura aí, segura. Foguete da SpaceX, nós temos as imagens aqui. Foguete da SpaceX, deixa eu voltar aqui de novo. Foguete da SpaceX colide com Lua e gera um buraco de 18 metros de fundo. 18 metros é muita coisa, né? Pense no buraco. Impacto, deixa eu abrir aqui. Impacto de estágio do Falcon 9 abre nova oportunidade para estudos lunares. O segundo estágio de um foguete Falcon 9 da SpaceX, empresa do multibilionário Elon Musk, atingiu a superfície da Lua na madrugada de hoje, quarta-feira, dia 5 de agosto. O foguete, essa parte do foguete, né? Um dos estágios do foguete, que tem 14 metros de comprimento e 4 toneladas de peso, colidiu com a região entre as crateras Einstein e Bell. A pancada foi quando o foguete ia a 8.700 km por hora. O impacto não representou risco nem para a Terra nem para a Lua. O equipamento permanecia no espaço... Esse foguete estava no espaço desde 2025, quando lançou os módulos lunares Blue Ghost e... menino, como é que eu pronuncio? Firefly Aerospace e Hakuto Heavy Mission 2. Um é japonês, viu? Hakuto Heavy Mission 2. Japonesa. Da japonesa empresa chamada iSpace. E o outro... não, esse foguete, ele lançou módulos lunares e ele ficou perdido no espaço, sem combustível suficiente para voltar para a Terra, né? Com uma entrada controlada na Terra, seguiu a trajetória não controlada até a Lua. Então, este foguete, ele foi responsável para jogar dois módulos lunares no espaço. Mas não tinha mais combustível para que o Elon Musk trouxesse ele de volta para a Terra. Então, deixou solto no espaço. E ele, então, se tacou na Lua. Pronto. Pá, pá, pá, pô, de madrugada a porrada foi grande. Carrou um buraco de 18 metros. Será que nós temos imagens? Qual tipo de imagem que a gente tem? Será que a NASA conseguiu? Será que a Starlink do Elon Musk, a SpaceX, conseguiram imagens desse choque na Lua? Mostra aí, mostra aí o que a gente tem. Atola, pode atolar, vai. Esse é o foguete saindo da Terra, né? Levando os dois módulos lunares. Joga lá, joga lá. esse foguete que nós estamos mostrando pela TV Diário, e você que está na Rádio Verdinha 92.5, acompanha a nossa narrativa. Você não vai ver imagem, porque rádio não tem, por enquanto, né? Então o foguete está saindo da Terra. Só tem ele mesmo saindo da Terra, né? Não, eles não conseguiram ter imagens do foguete se lascando na Lua. Mas os cientistas dizem, tanto da NASA quanto da SpaceX, que cavou um buraco de... buracão, 18 centímetros na Lua. Que agora? Metros, 18 metros. Obrigado, gente. Eu falei 18 centímetros, 18 metros. Alisson.
1: Oi.
0: Vamos falar do negócio do pessoal pelado?
1: Bora.
0: Já tá aí?
1: Bom,
0: então vocês entenderam o que é uma praia de nudismo, porque nós contamos aqui no programa. São oito, eu pensava que só tinham duas praias de nudismo aqui no Brasil, são oito. E o Alisson Marques trouxe mais uma informação. Existe uma associação de naturistas aqui do Ceará. Naturistas são nudistas, que eles não gostam mais de ser chamados de nudistas, e sim de naturistas. E essa associação faz vários encontros de naturistas e ficam pelados em praias. Ou seja, nós não temos uma praia aqui no Ceará dedicada ao nudismo ou ao naturismo, e lá é reservada para isso. Não temos. Temos aqui no Nordeste, na Paraíba, e em mais 7 cidades do Brasil. Mas essa associação de naturistas do Ceará, o Alisson Marques fez uma pesquisa, se reúne de vez em quando, vários, e fazem, numa praia reservada, um nudismo. É isso, Alisson?
2: Exatamente, João. É a ANASCE, a Associação dos Naturistas do Ceará. Eles falam que são os naturistas sem nenhum tipo de erotismo, celebram a liberdade aceitando o próprio corpo, e eles se reúnem, como por exemplo... Fizeram uma grande festa junina, onde um final de semana, durante 2 dias, alugaram uma casa de praia bem isolada e todos os naturistas foram para lá passar o final de semana.
0: Mas numa casa.
2: Numa casa, numa mansão, à beira do mar, né?
0: À beira do mar.
2: Isso, aí eles informam para as autoridades competentes para que aquele espaço ali seja respeitado, para que ninguém, tipo, chame a polícia dizendo, tem um pelado correndo, não.
0: Ah, então eles alugaram uma mansão na beira do mar, e naquela beira do mar eles utilizam também para fazer o nudismo.
2: Exatamente. Aí tem as festas, tem música, comidas, e eles convivem sempre sem roupa.
0: Tá bom. Aí nós fizemos uma pesquisa. Você, eu expliquei tudinho como é que é. Todo mundo pelado, não pode transar ninguém na frente de ninguém, e ninguém pode ficar excitado, né? Todo mundo nu. Tomando banho de praia, nos restaurantes, que eles têm restaurantes nessas praias de nudismo, tem barraquinhas para as pessoas ficarem, tem espaço de lazer, de jogos, todo mundo nu, né? E restaurantes, já falei, bares, tem festas, né? E às vezes essas festas duram 2 dias, 3 dias, 4 dias, 5 dias, depende da época do ano. Mas todo mundo pelado. Então, dizem que há muito respeito, ninguém pode cantar ninguém que... Né? Chegar para a mulher do outro e cantar, chegar para o marido da outra e cantar, não. As pessoas vão para lá para conviverem, segundo eles, de uma forma social, amigável e respeitosa. Ninguém pode ficar excitado e também ninguém pode transar na frente de ninguém. E o respeito tem que ser total. Você iria a uma praia de nudismo? Sim ou não? Depois eu direi se eu irei. A Bia está aqui com a gente, vai dizer se irá. E os nossos colegas que estão aqui no estúdio, até o nosso diretor que não está no estúdio, que é o Gutierrez Madeira, também vai dizer se ele iria. Agora eu quero sinceridade, viu, gente? Sinceridade. Sinceridade. Eu vou ser sincero. Alisson Marques, nós pedimos que as pessoas participassem, pessoas que estão com a gente no programa Bafolê, pelo WhatsApp, prometendo que as 10 primeiras que dessem suas opiniões, a gente leria as opiniões delas. Vamos lá.
2: Das 10 primeiras pessoas que participaram, 8 pessoas responderam que iriam, sim, à praia de nudismo.
0: Das 10, 8 iriam, portanto, 80% iriam.
2: E duas sim. Não.
0: E duas não.
2: Perfeito.
3: Não.
2: As primeiras duas que não disseram que não, João. A Norminha, de Pacajus, região metropolitana de Fortaleza, disse que não iria. E o Cid, que é de Itapipoca, aqui do estado do Ceará, falou, eu não iria porque o meu amiguinho ia ficar animadinho, então não ia dar certo.
0: Entendi.
2: Só por isso.
0: Como não pode ficar excitado, ele ia ficar, não tinha jeito de segurar o amiguinho, né? O amiguinho ia ficar danadinho, soltinho. Ele disse, então não ia, porque senão ia ser expulso.
2: Exatamente.
0: Alisson Marques, as 8 pessoas que iriam a uma praia de nudismo.
2: O Carlos, do bairro Henrique Jorge, em Fortaleza, disse que sim. Inclusive, ele disse, é o meu sonho ir. O Antônio Carlos de Calcaia, aqui no Ceará, disse: Eu iria se eu estivesse solteiro.
0: Não botando assim, juntar voz com efeito, a gente termina não ouvindo direito. O Antônio Carlos de Calcaia disse o quê?
2: Eu iria, mas só se estivesse solteiro.
0: Ô Antônio Carlos, eu conheço você, que é meu amigo e que é casado, eu conheço sua mulher. Mas é a pergunta que eu faço pra você. Por que você só iria se tivesse solteiro? E casado não iria com sua esposa? Por que você quer ver o bedegueba das outras pessoas, mas não quer que vejam o bedegueba da sua mulher? Ou porque a sua mulher não permite que você irá? Eu preciso saber. Responda aí, Antônio Carlos. Ô, gente, então se fosse solteiro iria, casado não. Por quê? Alisson.
2: O José Odair de Goiânia, Goiás, disse que só se for pra ir sozinho, porque com a família, a esposa, ele não iria.
0: É mesmo?
2: Outro também que iria sozinho.
0: Quer ver o pé da goiaba das outras aí, mas não quer. Eu não entendi também. Por que você não iria? A mesma pergunta que eu faço aqui pro Antônio Carlos. Por quê? Só vai se for sem a esposa. Porque ela não deixa você ir? Ou porque você não quer que vejam o pé da goiaba dela? Ô, Alisson.
2: O Laércio do Juazeiro do Norte aqui no Ceará diz que com essas regras todas que você falou, João, com certeza ele teria coragem de ir.
0: Iria.
2: O José do bairro Castelão aqui em Fortaleza também iria. Cesário Loyola de Catunda aqui no estado do Ceará também iria. O Dino Boy de Guaraciaba do Norte aqui no Ceará falou: eu iria, mas a Jambiranga é avantajada. Ia chamar a atenção. Mas eu iria.
0: Não tem problema. Qual o problema, né?
2: É só não se mexer. E a oitava pessoa que iria é o João Roberto, que é taxista do bairro José Walter, e disse: sim, pelo amor de Deus, manda a passagem que eu já tô indo.
0: Ô, Alisson.
2: Oi, João.
0: De todas as oito pessoas que iriam, são homens.
2: Verdade.
0: Nenhuma mulher diz que iria. Verdade. E dentre as pessoas que não iriam, duas, uma mulher não iria e um homem não iria. Agora eu vou perguntar a você, Alisson Marques.
2: Ah.
0: Você iria?
2: Iria, João.
0: Iria.
2: Eu ainda quero ir.
0: Ah, Bia, vem cá, Bia. Você prometeu que responderia, Bia. Vem cá, Bia. Bia é nossa colega, muito simpática. Não quer vir pra cá, não? Vem pra cá. Traga seu microfone, traga. A Bia é nossa colega funcionária, muito simpática e é, além de simpática, ela é muito prestativa, né? É assim uma pessoa que a gente gosta muito, né, Alisson?
1: Ai, fico feliz.
0: Você iria a uma praia de nudismo?
1: Não, eu não iria, não teria coragem.
0: Por quê?
1: Ah, eu acho que é muita exposição.
0: Não iria?
1: Não iria.
0: Agora, você vai levar o microfone, já que você é tão prestativa, tá, ao nosso ex-seminarista. Ah. Estudou para ser padre, mas largou. E não perdeu um dia do...
1: Aleluia.
0: Aleluia. É muito católico. Será que ele iria? Vai lá, pergunta a ele.
1: Ele foi expulso do seminário?
0: Eu não sei se ele foi expulso do seminário. Será que foi? É o Glauber Souza, o melhor operador de rádio do Brasil. Glauber.
3: Oi, João.
0: Você iria?
3: Iria não, João.
0: Por quê?
3: É porque eu poderia ficar excitado também.
0: Mas tá bom, tá certo. Bom, então agora você pode me perguntar, Alisson Marques, eu iria.
2: João Inácio Júnior, você iria para uma praia de nudismo? E se a resposta for sim, já digo o dia e o horário que os seus fãs vão também.
0: Eu vou explicar aqui. Se eu iria ou se eu não iria. Assim, vocês se lembram da Regininha?
2: Eu lembro.
0: A Regininha trabalhou comigo aqui no Sim. programa durante muitos anos. A Regininha era a fofoqueira do programa. Depois a Regininha ganhou um programa na TV Diário, que era um programa bem sexualizado, né? Manias de você. Regininha. Então, quando ela fazia o programa dela na TV Diário, Regininha, um beijo pra você, meu amor. Ela foi fazer uma reportagem na praia de Tambaba. Então ela foi, tirou a roupa, ficou totalmente nua e fez uma reportagem muito bacana pro programa dela. Ela foi como repórter. Alisson, eu não iria. Sabe por que eu não iria? Porque assim, você não vê notícia de nenhum apresentador famoso de televisão ou algum youtuber, assim, bem famoso. Não estou falando aqueles assim, meia boca, não. Mas muito famoso, que tenha ido. Né? Porque, realmente, a maioria das pessoas que vai não é bem conhecida do público, né? Não são pessoas, assim, famosas. Você não vê... Deve ter alguém famoso que vai. Hein, né, Alisson? Ou você conhece algum famoso que ou famosa que vai?
2: João, o Gutierrez Madeira me disse aqui, até pra eu procurar, que ele disse que Ana Maria Braga uma vez foi.
0: Sérgio Malandro também.
2: Silvio Santos, tá falando.
0: Não, Silvio Santos não. Ah, eu garanto que o Silvio Santos não foi. Agora, estão dizendo que o Sérgio Malandro foi, eu não sei. Estão dizendo pra gente aqui quem mais que foi?
2: Ana Maria Braga.
0: Ana Maria Braga, será que ela foi? Pesquisa aí, ela pode ter que fazer uma reportagem.
2: O Portal UOL diz que ela é frequentadora.
0: Se o Portal UOL diz, o Portal UOL é uma empresa jornalística séria e diz que Ana Maria Braga foi e vai. Não sei se vai hoje, que ela já está bem mais velha, né? E se o portal diz que ela foi e ela não processou o portal e nem negou que foi, então Ana Maria Braga foi. Parece que ela foi, eu tô me lembrando agora. A gente foi há muito tempo atrás, ela ia essas praias de nudismo. Quem mais?
2: Vamos. Tá falando aqui o cantor Xande, Harmonia do Samba, antes do relacionamento com a Carla Pérez, teria ido também.
0: Ah, o Xande, casado hoje com a Carla Pérez, antes de ser casado com a Carla Pérez foi. Quem mais?
2: Maiara e o Fernando Zó, aquele ex-namorado dela, cantor sertanejo, foram a uma praia de nudismo nos Estados Unidos.
0: A Maiara?
2: Exatamente.
0: Irmã da Maraísa? Quem mais, meu filho?
2: Mas aí, pelo que diz aqui, ela só topou fazer topless. A parte de baixo ela não tirou.
0: Ah, mas essa praia de nudismo lá aceita, aqui no Brasil não.
2: É, o Fernando tirou tudo.
0: Tem que ir peladão.
2: Juliette.
0: A Juliette. Aquela menina bem comportadinha.
2: Exatamente.
0: A Juliette que ganhou o Big Brother Brasil, que é bem comportadinha, ela foi a uma praia de nudismo?
2: Ela disse que no dia em que ela foi, tinha bem pouquinha gente. Tinha dois idosos e uma criança.
0: Ah, meu Deus.
2: Exatamente. Só não diz aqui qual que ela foi.
0: Ela foi pra uma praia que tinha dois velhos e uma criança? Né?
2: E segundo o Portal UOL, a família Abravanel foi, mas aí eles estão usando, considerando, João, uma fala da Patrícia Abravanel durante o programa que ela apresenta nos domingos. Pode ter sido brincadeira, mas a Patrícia teria dito no programa que toda a família já foi junta nos Estados Unidos a uma praia de nudismo.
0: O que? Então a Patrícia Abravanel, que apresenta o programa lá, Silvio Santos, o nome do programa é Silvio Santos, ela no programa teria dito que ela e a família dela, com Silvio Santos, a mãe dela e todo mundo, foi para uma praia de nudismo nos Estados Unidos. Será que é sério isso?
2: Segundo o Portal UOL, durante o programa, ela falou, rindo, que o Silvio Santos levou toda a família para conhecer uma praia de nudismo e que ela ficou chocada quando viu tanto homem pelado naquela praia.
0: Então, se ela falou isso, será que é sério?
2: Em uma viagem internacional.
0: Eita, pode ser, né? Quem mais? Deixa então, eu gente, eu pensei que os famosos não iam, mas olha aí, ó. Pois eu não ia não, meu filho.
2: Não, Flávio.
0: Eu não ia, sabe por que eu não iria? Porque eu... Sabe lá se alguém não bateria uma foto minha?
2: É verdade.
0: Filmaria escondido? E depois aparecesse? Olha aí, vai lá, espelado. Mas se eu soubesse que ninguém ia bater a foto, eu soubesse que não ia aparecer nunca, quem sabe? Quem sabe? Eu podia até ir, Adson Marques. Eu podia até ir. Fazer uma dancinha. Pô, assim, se eu tivesse certeza que ninguém ia bater nenhuma foto, não ia aparecer nunca um vídeo, poderia ser que eu fosse. Poderia ser. Não tô dizendo que eu iria, não. Poderia ser. Certo? Poderia ser. Mais ou menos em cima do muro, né? Tô mais ou menos em cima do muro. Alisson, deixa eu falar agora de um negócio muito importante. Bom. 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
4: 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Zil, zil. Alisson, o que é que a gente vai ter depois do intervalo comercial?
2: Depois do intervalo comercial, Bruna Marquezine e Shawn Mendes, aniversário da Marquezine. O Shawn mandou uma declaração de amor incrível pra ela, mas lascou ela todinha porque ele fez uma coisa errada.
7: Foi?
2: Deu um problema pra ela.
7: Ela tá namorando firme com esse cara, esse astro internacional?
2: Tá, ele assumiu hoje oficialmente.
7: Foi? Eita. O que tem mais aí, Alisson?
2: Daqui a pouco também tem aqui a informação e a história do Neymar, João. O Neymar já se pronunciou sobre um barraco que aconteceu ontem à noite.
7: Viu? A gente tem várias imagens, né? Verdade. O jogo Clube do Remo. Era Clube do Remo?
2: Isso.
7: Clube do Remo e Santos. Teve pau, teve cacete. O presidente do clube do Remo lá, de Manaus, esculhamba, chama o Neymar de moleque. Gente, foi pau, foi cacete no campo, não foi? O Neymar provocou os outros jogadores e a torcida do outro time, né, gente? Eita, gente, tem muita coisa aqui. E tem também uma explosão que você vai ver, gente. Uma fábrica explodiu, presta atenção. Toda rua tem bueiro, não tem?
2: Tem.
7: Toda rua que tem saneamento básico tem bueiros. Tem aqueles esgotos grandes que vêm por debaixo do calçamento, por debaixo do asfalto. Você vai ver uma coisa impressionante. Aqui no Brasil, a explosão foi na fábrica. Lá na fábrica, um quarteirão, dois quarteirões. Mas os bueiros vieram tudo estourando. Pum, pum. Coisa louca, você vai ver as imagens aqui no programa Bafolê, com Alisson Marques e eu, João Inácio Júnior.
2: Voltamos daqui a pouco, Verdinha, jornalismo que fala a nossa língua.
7: Demora.

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0: Alisson, vamos ver essa explosão rapidamente aqui. Olha aqui, gente, já salvou aí, né, Alisson?
1: Já.
0: Bueiros explodem após incêndio em fábrica de solventes em Itaquaquecetuba, São Paulo. Veja bem, explodiu lá na fábrica, mas os bueiros da rua vieram explodindo, ó. Ó.
2: A tampa, eu acho que os
0: livros. Ó.
3: Porra.
0: Ó. Ó. Gente, impressionante. Deixa eu ler para você rapidamente. Um incêndio de grandes proporções atingiu uma fábrica de produtos químicos na Estrada do Bom Sucesso, em Iquaquecetuba, na Grande São Paulo, ontem à tarde. A ocorrência foi atendida por pelo menos 40 viaturas e 95 bombeiros que foram acionados por volta de 3h30 da tarde. Então, explodiu lá na fábrica, mas os bueiros da rua, da avenida, explodiram juntos. Vamos acompanhar mais uma vez?
2: A tampa, eu acho que os livros. Ah!
3: Porra! Porra!
0: Impressionante, né? Bom, quem tá na rádio não viu, mas entendeu. Quem tá com a gente na televisão viu tudo. Alisson, é sua vez.
1: Vamos falar da Bruna Marquezine. Hoje ela faz 31 anos de idade e o Shawn Mendes, cantor internacional, assumiu oficialmente o relacionamento com várias fotos do casal comemorando aí o aniversário dela. Fez uma linda declaração de amor, disse assim: "Feliz aniversário, meu amor, você é uma luz e uma mãe em todos os cômodos que entra." Eu não entendi isso, não. "Não quero parecer meloso, mas você realmente mudou minha vida e eu sou grato a ti. Te amo muito." A Bruna Marquezine gostou. Acontece, João, que em uma das fotos, eles estão segurando uma cerveja na mão. E a cerveja é de uma marca. Só que a Bruna Marquezine é garota propaganda da marca concorrente da cerveja que eles estavam segurando. Deu o maior problema, ele precisou apagar a foto da Bruna Marquezine segurando a cerveja concorrente, porque a equipe que cuida do marketing da Bruna Marquezine pulou em cima do Shawn Mendes. Ele precisou apagar e precisou tirar a homenagem das redes sociais. Mas aí depois ela postou dizendo que ama muito ele e que eles vão comemorar da maneira mais particular e íntima possível.
0: Para falar sobre o Shawn Mendes, Bruna Marquezine, Sasha e João Lucas, Shawn Mendes vai a culto evangélico em igreja de São Paulo com a Bruna Marquezine, namorada dele, e a Sasha vai com o marido dela, João Lucas. A gente vê rapidamente, né? Shawn Mendes, 27 anos, participou de um culto na igreja evangélica Por Amor em São Caetano do Sul, São Paulo, domingo passado, acompanhado de Bruna Marquezine, a namorada dele, né? Sasha Meneghel, acompanhada do João Lucas. Vamos ver rapidamente? Eles até oram com os braços levantados. Na hora da igreja, eles, do culto, né? Eles levantam os braços.

0: Gente, alguns cultos são muito bonitos, né? São lindos demais, como algumas missas. Gente, a gente vai pro intervalo comercial, volta ligeiro, né, Alisson Marques?
1: Verdade, João. Voltamos daqui a pouco. 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
1: Alisson, a confusão que teve lá no campo com Neymar no jogo de ontem foi contra
2: o Remo.
1: Santos contra Clube do Remo lá em Manaus ou no Pará?
2: Pará.
1: No Pará, eu tinha falado Manaus, Pará. E aí houve uma confusão danada. Você tem as imagens aí do Neymar provocando a torcida provocando o Neymar? Tem, Alisson?
2: Temos sim.
1: Pois vamos botar, vamos ver. Narra isso aí, Alisson.
2: Nesse momento, a torcida do Remo tá xingando o Neymar, João, porque antes, quando ele tava saindo do... Ó, o Gabigol. Aparece o Gabigol assustado, sem entender o que é que tá acontecendo, né? É a diretoria, né, o Glauber? É a diretoria e parte da torcida do Remo xingando o Neymar. Só que antes o Neymar brincou com eles, dizendo, foi eliminado, a gente ganhou, vão pra casa chorar. Aí a torcida começou a reagir, dizer que ele não valia nada, que ele era um cocôzão, um monte de coisa.
1: Então a diretoria esculhamba juntamente com os torcedores, né? E estão separados pelo alambrado. O Neymar tá protegido, né? Ali é o Neymar pulando, é?
2: Pulando, fazendo
1: o Neymar fazendo macaquice, né? E a torcida muito zangada com o Neymar, porque ele disse que o clube lá do Remo foi eliminado. Mas tem uma imagem do Neymar no campo, tem?
2: Tem, deixa eu ver se é essa aqui.
1: Tem uma imagem do Neymar no campo provocando.
2: Ah, essa aqui é diferente.
1: Essa aí, ó. Neymar. Neymar xingando a torcida e sendo afastado por pessoas da torcida. Isso não é no campo, já é ali nas partes internas, nos vestiários, né? Então é a mesma imagem feita por outra pessoa, por outro ângulo. Uma parte da diretoria xingando o Neymar e o Neymar xingando todo mundo, né? Agora tem o presidente do clube esculhambando o Neymar.
2: Tem.
1: Vamos ouvir. O que é que o presidente do clube fala sobre o Neymar? O presidente do
2: Remo.
1: Volta pro começo.
3: Idolatrado.
1: Volta pro começo. Um, dois, três.
3: De criança e fez as palhaçadas dele aqui, ainda veio provocar. Então, a gente é culpado de idolatrar um bando de vagabundo como um cara desse. E esse vagabundo desse Neymar, que é idolatrado por um bando de criança e fez as palhaçadas dele aqui, ainda veio provocar. Então, a gente é culpado de idolatrar um bando de vagabundo como um cara desse. Ixi. E esse vagabundo desse Neymar...
1: Que é... Alisson.
2: Ele se pronunciou, viu, João?
1: O Neymar se pronunciou?
2: O Neymar já falou, viu? Ele ficou muito chateado. Ele falou o seguinte, que é um triste rumo que a sociedade está tomando, onde as pessoas não se interessam mais pelo trabalho, pela trajetória das pessoas, e acabam tomando esse tipo de atitude de xingar por algo que a pessoa fez, que não é exatamente o caminho do trabalho dela, que é um caminho muito bonito. Pessoas públicas podem e devem ser questionadas, sim, quando necessário, mas há uma diferença entre a crítica e entre a perseguição, porque ele se sente perseguido, e entre responsabilidade e prazer em ressaltar as falhas dos outros. Então Neymar não pediu desculpas, ele só disse que está sendo perseguido pelas pessoas.
1: É, o futebol tem umas coisas assim que eu não entendo, né? Discussão, briga, esculhambação, um esculhamba o outro, fala mal e tal. Pois é, e a gente vai dizer tchau.
2: É verdade, João.
1: Alisson Marques, vamos passar aqui a régua. Quem trabalhou com a gente hoje? Vamos lá, na direção de imagens.
2: Gutierrez Madeira.
1: Nos caracteres.
2: Jefferson Gomes.
1: E no master.
2: Carla Rodrigues.
1: E aqui, quem tá aqui? Quem sou eu?
2: Você é João Inácio Júnior.
1: Quem é você?
4: Eu sou Alisson.
5: Boa tarde.
2: Alisson Marques.
1: E quem é o nosso excelente operador?
2: Glauber Souza, o melhor do Brasil.
1: Quem vem aí?
2: Vem aí, Sávio Manfredini e Rodrigo Miranda, a Hora da Verdinha.
1: A gente volta amanhã, 1 da tarde, com mais um programa Bafolê. E atenção, prometeram pra gente que o cantor...
2: Moacir Franco
1: estará sexta-feira no programa. Mas Alisson, confirma com a produção dele, pra gente ter certeza. Porque nos prometeram, quem prometeu é uma segunda, uma terceira pessoa, não é exatamente da produção, mas vamos ver se a gente consegue trazer, né? Se ele quiser vir ao programa... Né? Pelo menos foi anunciado, foi nos prometido que o grande astro brasileiro, está quase com 90 anos, né? Moacir Franco, um dos maiores cantores da história do Brasil, nos prometeram que ele estará no programa Bafolê sexta-feira, mas a gente vai confirmar com a produção para saber se é fato, se é verdade. Abraço, Brasil. Gente. Fica com Deus. Beijo.
4: Brasil. Boa
1: tarde.

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1: A Prefeitura de Juazeiro do Norte está reforçando a fiscalização de terrenos urbanos usados irregularmente para o descarte de lixo. A ação faz parte da Operação Juazeiro Limpo e reúne equipes das Secretarias de Finanças, Meio Ambiente e Segurança Pública e a Autarquia Municipal de Meio Ambiente. O objetivo é identificar terrenos sem muro ou cerca que estejam funcionando como lixões clandestinos. Situação que contribui para a proliferação de doenças, degrada o ambiente urbano e afeta a qualidade de vida da população. Após a identificação das irregularidades, os proprietários podem ter o cadastro do imóvel atualizado e passar a pagar uma alíquota máxima de 2% do IPTU, conforme prevê o Código Tributário Municipal. Somente no último mês, 10 imóveis foram enquadrados nessa situação. A Prefeitura destaca que a medida tem caráter educativo e busca incentivar a manutenção adequada dos terrenos. Denúncias podem ser feitas pelos canais oficiais do município. Lorena Tavares para a Verdinha FM.
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2: Em Fortaleza, agora 4 horas e 3 minutos. Uma ótima tarde para você que acompanha aqui a nossa programação. Seja muito bem-vindo e muito bem-vinda a mais uma Hora da Verdinha. A partir de agora, a gente segue juntos por aqui com muita informação para você. Tem muita prestação de serviço e, é claro, a sua participação aí do outro lado. Você vai ficando bem informado, vai também participando, interagindo conosco, deixando o seu recado aqui pra gente através aqui do nosso WhatsApp no 859-8887-1306. Nesta quarta-feira, hoje dia 5 de agosto de 2026, a gente traz para você aqui muita informação e você, é claro, vai nos ajudando também a fazer aqui o nosso Hora da Verdinha. 4 horas e 4 minutos. Já trazendo para você os destaques aqui do nosso programa de hoje. Olha, o não pagamento de pensão alimentícia pode gerar consequências graves. Embora não seja crime, a legislação brasileira permite a prisão civil para quem deixa de cumprir com essa obrigação com o filho. E diante disso, com a proximidade aí do Dia dos Pais, muita gente se pergunta se o genitor pode ser impedido de passar a data com o filho mesmo com a pendência de pagamento de pensão. Essa e outras dúvidas a gente vai trazer daqui a pouquinho. Vamos esclarecer alguns pontos para você, logo mais conversando com um advogado especialista no assunto. Então fica aqui o convite para você mandar também a sua dúvida, mandar o seu questionamento no 859-8887-1306. E a popularização do uso de hormônios como a testosterona sem a devida prescrição médica tem preocupado profissionais da saúde. Sob a promessa de benefícios como ganho de massa muscular, emagrecimento, aumento de energia, melhora da disposição e até rejuvenescimento, a prática, na verdade, pode resultar no desenvolvimento ou no agravamento de doenças cardíacas. E é sobre isso que a gente vai conversar também logo mais com uma médica especialista no assunto. E fica aqui o convite também para você mandar a sua dúvida, mandar o seu questionamento

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1: E a gente, o SUS ampliou para até 100 mil o número de teleatendimentos mensais a pessoas que enfrentam problemas relacionados a jogos e apostas online. A iniciativa passa a valer, né? Passou a valer desde ontem. O serviço começou a ser ofertado em março, com uma média de 600 teleatendimentos mensais. De acordo com o Ministério da Saúde, a expansão se fez necessária em razão da alta procura. A ferramenta é oferecida por meio do aplicativo Meu SUS Digital, em parceria com o Ministério da Fazenda e a Agência Brasileira de Apoio à Gestão do SUS, a AGESUS. Com um atendimento remoto, sigiloso e acolhedor, o serviço oferece orientação, acompanhamento profissional e funciona como uma porta de entrada para a rede de atendimento à atenção psicossocial. Dados da pasta indicam que mais de 1 milhão de pessoas solicitaram a autoexclusão do CPF de sites e aplicativos de apostas por meio da plataforma centralizada de autoexclusão. O Ministério da Saúde alerta para sinais preocupantes relacionados ao vício em apostas, dentre eles alterações de humor, sentimento de vergonha e culpa, problemas financeiros, instabilidade emocional e também atritos com familiares. Depois de um recente caso de ataque de pitbull ao seu dono, o debate sobre a circulação da raça aqui no Ceará ganhou força. A Ana Beatriz Caldas é quem traz aí os detalhes pra gente.
2: Após um homem ser atacado em casa pelo próprio pitbull em Fortaleza no último sábado, 1º de agosto, o debate sobre a legislação para evitar acidentes com cães voltou a circular nas redes sociais. Os principais comentários são relacionados a cães da raça pitbull ou cruzamentos, que têm sido alvo de diversos projetos de lei em todo o país. No Ceará, a Lei Estadual número 13.572, de 2005, proíbe em todo o estado e durante quase todo o dia a circulação e o porte em áreas e vias públicas de cães da raça, bem como de raças que resultam do cruzamento do pitbull. A lei abre a exceção para que os cães circulem em espaços públicos apenas entre o fim da noite e o início da madrugada, das 23 horas às 4 da manhã. Nessas ocasiões, os cachorros da raça devem ser conduzidos por pessoas maiores de 18 anos, com guias, com enforcador e focinheira. A legislação também proíbe a permanência de cães da raça nas proximidades de escolas e hospitais, sejam eles públicos ou privados. Não há leis no estado, porém, que restringam a criação de pitbulls. Basta seguir as regras de convivência determinadas pela lei estadual e, claro, mantê-los em segurança. Mais informações sobre esse assunto você encontra na matéria completa no Diário do Nordeste. Da redação, Ana Beatriz Caldas para a Verdinha FM 92.5 e a TV Diário.
1: E o setor de bares e restaurantes do Ceará registra quase 7 bilhões de reais em faturamento no último ano. Além disso, mais de 70% dos estabelecimentos espera aumentar as vendas neste domingo, Dia dos Pais. A Tainá Martinez é quem conta aí pra gente os detalhes.
3: Os dados apresentados pela Secretaria da Fazenda referentes a 2025 apontam que o Ceará possui 15.346 estabelecimentos ativos no segmento, que inclui bares, restaurantes e lanchonetes. Documentos fiscais comprovam que o setor movimentou 6 bilhões e 700 milhões de reais em faturamento no último ano. A cadeia produtiva também gerou 192 milhões em arrecadação de ICMS para o estado nesse período. A Cefaz destaca que a maior parte dos estabelecimentos em funcionamento no Ceará é formada por micro e pequenas empresas, enquadradas na modalidade Simples Nacional. Esses negócios têm um faturamento bruto anual de até 4,8 milhões de reais e representam 62% dos negócios ativos no território cearense. Mesmo em maior quantidade, as empresas com esse perfil registram menos arrecadação de impostos e acumulam menor apurado em relação a grandes empreendimentos. Já as empresas enquadradas no regime normal constituem 37% dos negócios presentes no estado. Ainda assim, contribuem quase três vezes mais para a tributação de ICMS e arrecadação

0: arrecadam mais que o dobro dos pequenos negócios. O Dia dos Pais, que será celebrado no próximo domingo, aumenta a expectativa de faturamento do setor. Uma pesquisa feita pela Abrazel mostra que entre os negócios que abrirão na data, 76% dos empresários esperam vender mais neste Dia dos Pais que na mesma data de 2025. A maior parte, 65%, projeta um crescimento de até 20%, enquanto outros 11% acreditam em uma alta ainda mais significativa. Tainá Martinez para a Verdinha FM 92.5 e TV Diário.
1: A empresa de transporte rodoviário Guanabara reforçou a sua operação para atender ao aumento da demanda no Dia dos Pais. A expectativa é de maior movimentação de passageiros em deslocamentos para visitas familiares, viagens de lazer e também turismo regional. Entre as principais rotas regionais, com operação ampliada, estão os trechos Fortaleza até Juazeiro do Norte, Fortaleza até Sobral, Teresina até Luiz Correia, São Luís até Timon e João Pessoa até Cajazeiras. A operação também contempla o reforço de rotas interestaduais estratégicas, como Fortaleza até Natal, Fortaleza até Teresina, e isso amplia a conectividade entre as capitais e importantes polos econômicos e também turísticos do Nordeste. A empresa orienta que passageiros antecipem a compra das passagens para garantir melhores opções de horários e também mais comodidade no planejamento da viagem. As passagens estão disponíveis nos canais digitais da empresa Guanabara e também nos pontos de venda autorizados. Agora, 4h12, a gente continua com mais informação para você.
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1: Estudantes que participam do processo seletivo do programa Universidade para Todos, o ProUni, referente ao segundo semestre de 2026, já podem conferir o resultado da segunda chamada no portal Acesso Único ao Ensino Superior. Em nota, o Ministério da Educação reforçou que o prazo para pré-selecionados comprovar as informações da inscrição começa então nesta quarta-feira e segue até o próximo dia 14. A documentação exigida deve ser apresentada diretamente na instituição de ensino superior para a qual o estudante foi pré-selecionado. A perda do prazo ou a não comprovação das informações vai implicar na reprovação para a obtenção da bolsa. Ainda segundo a pasta, candidatos que não foram pré-selecionados em nenhuma das chamadas feitas até o momento podem aderir à lista de espera. Para isso, é preciso manifestar interesse nos dias 26 e também 27 de agosto. A divulgação da lista com a classificação de todos os que manifestarem interesse está prevista para o dia 1º de setembro. E falta pouco para o Ceará universalizar o ensino integral aqui no estado. Essa, pelo menos, é a perspectiva da Secretaria da Educação do Estado para o segundo semestre do ano letivo de 2026. Diego Barbosa é quem traz aí os detalhes desse cenário.
3: De acordo com a secretária, a meta do novo Plano Nacional da Educação já foi cumprida pelo Ceará. A meta do Brasil para 2036 é que 65% das escolas e 55% da matrícula estejam em tempo integral. Em solo cearense, estão sendo construídas mais de 100 escolas a fim de garantir a universalização nos municípios e unidades onde essa modalidade de ensino ainda não aconteceu. Para se ter ideia, das 778 unidades de ensino da rede pública estadual, 625 são escolas em tempo integral, distribuídas em várias categorias, a exemplo de escolas militares, quilombolas e institutos. Do total de unidades escolares da rede, apenas 698 podem se tornar de tempo integral, ou seja, restam 73 unidades serem concluídas para universalizar o modelo. Outro grupo de 80 escolas, sendo 34 centros de educação de jovens e adultos, os SEJAs, 44 indígenas, uma que abriga a matrícula das unidades prisionais e um instituto de educação não são incluídas no cálculo do tempo integral por adotarem modelo pedagógico diferente. Por isso mesmo, o cálculo do percentual para chegar a 90% das escolas é feito a partir do total de 698 escolas, comparado à quantidade atual de escolas em tempo integral, que é de 625. Além da entrega das novas escolas, o foco desta segunda etapa letiva do ano, de acordo acordo com a secretária, é organizar a rede para garantir que cada um dos mais de 370 mil estudantes do ensino estadual, distribuídos em mais de 800 escolas, seja contemplado com a política pública. A previsão da pasta é iniciar o ano letivo de 2027 com 100% das instituições em tempo integral. Outro destaque do planejamento para o novo semestre é a preparação para o Ensino Nacional do Ensino Médio, o Enem. Se nos últimos 3 anos e meio de gestão, mais de 74 mil estudantes do ensino público estadual ingressaram no ensino superior, a meta apenas para 2026 é de 30 mil estudantes. Para isso, a secretaria promete: haverá investimento em simulados, análise de matriz curricular, a fim de adequar conteúdos ao que é mais frequente na prova, incentivo à leitura, momentos formativos com professores por meio do seminário docentes, entre outras ações de motivação. Serão mais de 50 aulões em todas as regiões cearenses até a realização do exame, aplicado em 8 e 15 de novembro deste ano. Diego Barbosa para Verdinha FM 92.5 e TV Diário.
1: Tá, então, minha gente, as informações agora 4 horas e 17 minutos. O humorista Tirulipa foi condenado no último dia 30 de julho a pagar R$30 mil em indenização por danos morais a duas mulheres da Paraíba. O humorista responde por assédio que teria praticado durante o evento Farofa da DK em 2022. Everson de Brito Silva, nome civil do humorista, foi condenado em primeira instância. Tirulipa também deve pagar aí as custas processuais. O episódio, que aconteceu em dezembro de 2022, envolveu uma simulação da banheira do Gugu, em que os participantes disputam pegar um sabonete dentro da banheira. As duas mulheres indenizadas estavam aí no momento do ocorrido. Tirulipa foi gravado puxando o laço do biquíni de uma das participantes e depois tocou nos seios de outra, tudo sem o consentimento delas. Cada uma das vítimas deve receber em torno aí de R$15 mil. Essa é a terceira condenação contra o artista envolvendo aí a mesma situação. Em junho, ele foi sentenciado a pagar R$20 mil à influenciadora Vitória Lopes. 4h18, a gente traz agora as informações do tempo.
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1: Agora 4 horas e 18 minutos. Vamos trazer então as informações aí do tempo para você. O cenário na capital cearense é de céu com poucas nuvens, mas o sol brilhando forte, né? Agora em Fortaleza, temos aí a temperatura na casa dos 29 graus. Segundo a Funceme, para esta tarde, nas demais regiões do estado, predomínio de tempo ensolarado, enquanto à noite o céu deve apresentar poucas nuvens. Já na madrugada, início da manhã desta quinta-feira, céu variando de poucas nuvens a parcialmente nublado na faixa litorânea do Ceará, com possibilidade de chuvas isoladas, fracas e de curta duração no litoral de Fortaleza. O Frank Baima, meteorologista da Funceme, traz agora outros detalhes aí da previsão.

0: O restante dessa semana será marcado por tempo ensolarado, bastante calor, sol e poucas nuvens, contribuindo para um cenário de desconforto térmico da população. Esse desconforto térmico é em virtude de altas temperaturas no território, variando com máximas de 31 a 35, com temperaturas mais elevadas no centro-sul e no noroeste. Nessas regiões, as temperaturas podem variar de 33 a 35 graus Celsius. Para amenizar todo esse calor, os ventos devem ficar um pouco mais intensos na região da faixa litorânea, chegando a 30, 40, com rajadas de até 50 km por hora. Temperaturas mínimas em torno de 20, é o destaque aqui para o noroeste e sul do estado, as mínimas que devem ocorrer ali por volta das 6 horas da manhã. Possibilidade de chuva, bem baixa, mas especificamente aqui no litoral de Fortaleza durante a madrugada e início da manhã de quinta-feira. Uma chuva isolada e bem rápida.
1: Tá então, né, minha gente? A previsão do tempo aí para esta quinta-feira, né? Esse finalzinho de tarde também, quinta-feira. 4 horas e 20 minutos, passar aqui pelos primeiros recadinhos. A turma que tá aqui conosco, abraçando aqui os nossos queridos ouvintes. Quem tá aqui com a gente? O Nazareno Pedrosa, de Nova Russas, aquele abraço. Dino Boy, de Guaraciaba do Norte. Temos aqui também o nosso ouvinte. Aliás, a nossa ouvinte, né? Rosa, tá lá em São Luís do Curu. Aquele abraço. Temos aqui também a participação da Gilda Vieira, no Jardim das Oliveiras. O professor Mota Fonseca também está aqui conosco. E Elias Auril Maguinho, no Conjunto Esperança. Essa turma já está por aqui, mandando aquele abraço. E temos também Andréia e Lourdes, no bairro Itambé, em Calcaia, também ligadinhas aqui conosco. Agora, 4h21, vou para o nosso primeiro intervalo, rápida pausa aqui na nossa programação. Daqui a pouquinho a gente volta falando sobre pensão alimentícia, tá? Fica aqui conosco, porque daqui a pouquinho a gente traz esclarecimentos importantes para você aqui na programação.

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1: Em Fortaleza, agora 4 horas e 24 minutos. Estamos de volta aqui, minha gente, com Hora da Verdinha, seguindo até as 5 horas. Vamos agora trazer aqui esclarecimentos importantes para você que acompanha a nossa programação.
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1: O não pagamento de pensão alimentícia pode gerar consequências graves. Embora não seja crime, a legislação brasileira permite a prisão civil para quem deixa de cumprir com essa obrigação com o filho, que em muitos casos depende desse valor para necessidades básicas. Diante disso, com a proximidade do Dia dos Pais, muitos se perguntam se o genitor pode ser impedido de passar a data com o filho, mesmo com pendências de pagamento da pensão. A gente vai esclarecer esses pontos a partir de agora para você, recebendo aqui no nosso estúdio o advogado Joviano Souza. Joviano, boa tarde, seja bem-vindo, tudo bem?
2: Olá, Sávio, boa tarde aos ouvintes da Rádio Verdes Mares e os telespectadores que nos acompanham nesse momento.
1: Joviano, então, a falta de pagamento, né, da pensão, ela pode impedir aí o pai de celebrar essa data com o filho?
2: É importante destacar que a ausência do pagamento por si só, ela não pode ser aqui um empecilho para que o pai tenha acesso a essa convivência com o filho. Um ponto interessante que a gente traz sempre como destaque no direito é verificar como é que fica o bem-estar do menor, como é que fica ali o bem-estar da criança, porque essa convivência com o genitor, com a genitora, porque a gente, quando pensa em alimentos, a pensão alimentícia, é muito comum pensar no pai, né, no pai que paga os alimentos. Mas nós temos situações também que é a genitora que tem aí essa dificuldade, né, de contato com a criança. E aí, o inadimplemento por si só não é uma condição.
1: Uhum.
2: Tem que ser averiguado quais são as condições impostas, por exemplo, na decisão judicial que regulamentou essa guarda. Normalmente, quando nós entramos com um processo de regulamentação de guarda, o magistrado ele já traz uma descrição a partir da rotina da criança e do que foi apresentado, da melhor condição ali de visita, seja do genitor ou da genitora. E esses pontos, eles são para a gente supremos. Principalmente quando a gente pensa, por exemplo, uma situação que de violência doméstica ou que trate de alienação parental.
1: Uhum.
2: Então são muitos elementos que a gente precisa analisar para discutir, por exemplo, o que poderia impedir aí o genitor desse contato com a criança.
1: Mas dentro dessa situação do pagamento de pensão alimentícia, ou seja, a falta, né, desse pagamento, não seria, no caso, aí um motivo para esse impedimento. Mas naquela situação em que a mãe, em razão de não estar recebendo, né, esse auxílio, ela por si só toma a decisão de cortar essa relação. Pode isso acontecer? Aí, no caso, seja a mãe ou algum outro parente, né? Pode, digamos que, encerrar, né, essa possibilidade do genitor visitar o filho nessa situação por falta de pagamento de pensão?
2: Pelo inadimplemento, isso não pode. A falta de pagamento, ela não justifica impedir o genitor, impedir o pai de ter esse contato com a criança. E aí é muito importante, eu destaco, enquanto advogado e também enquanto professor, eu digo sempre para os meus alunos, quando a gente está destacando lá aquelas ações de formas consensuais de resolução de conflito, que numa situação de conflito familiar em que o genitor ele está tendo dificuldade de acesso à criança, nunca, escutem bem, né, nunca discuta na frente da criança.
1: Uhum.
2: Então, quando a gente está pensando nessas medidas, o que deve se assegurar principalmente e acima de qualquer coisa é o bem-estar da criança. Então, nunca discuta na frente da criança. Nunca trate de questões tensas, conflituosas na frente da criança, ou muito menos a prática do que nós conhecemos como alienação parental. Quando um dos genitores passa, vamos dizer assim, a difamar o pai ou a mãe para a criança. A medida adequada é imediatamente buscar aí um advogado ou a defensoria pública para que seja analisado judicialmente o que foi combinado naquela decisão judicial a respeito da guarda. E se essa guarda não tiver sido disciplinada judicialmente, que se ingresse com ação judicial para que ela possa ser disciplinada E aí, a partir do que eu já trouxe aqui para vocês, né? A partir da melhor situação ao bem-estar da criança, da análise se houve situações de violência, o magistrado ele vai determinar como é que essa guarda ela será disciplinada. Outro ponto aqui, muito importante, é que a guarda, por si só, né, não garante que todos os feriados vão ficar com o genitor ou com o genitor que está ali pagando a pensão alimentícia ou com a mãe da criança. Normalmente, quando há uma decisão judicial regulamentando a guarda, há uma descrição de como é que isso vai ser ajustado. É bem verdade que o ideal é que os pais, eles em comum acordo, pensando na criança, evitando esse conflito, né, que traumatiza, eles possam aí entrar em consenso como é que vão administrar essa rotina.
1: Ainda mais que essa data, né, Dia dos Pais, ela tem um peso emocional, né, muitas vezes para a criança, né, apesar do fim do relacionamento dos pais, continua ali a convivência. A gente sabe que em alguns casos não, né, mas em sua maioria... É importante, né, que a família, apesar da separação, do fim do relacionamento, mantenha ali aquele vínculo, né, tanto da mãe quanto do pai. Mas que haja também, é claro, o respeito, né, a essa condição do pagamento, uma vez que a gente sabe também da dificuldade que muitas mães, falo na sua maioria, porque a condição costuma ser mais comum essa, né, de que a mãe fique ali com a criança e seja responsável, né, pela criação e também... por dar a assistência básica. Então é preciso também que o pai cumpra com as suas responsabilidades, até porque, Joviano, quando isso não acontece, a mãe pode ingressar com a ação e inclusive resultar nessa situação até mesmo de prisão, né, desse responsável.
2: Exatamente. O inadimplemento da pensão alimentícia, no direito a gente chama de alimentos, né? Ação de alimentos. Mas aqui para o nosso ouvinte e o telespectador entender melhor, o inadimplemento por si só, deixar de pagar a pensão, não constitui crime, porque nós temos algumas condições que o genitor pode estar aí, perdeu o emprego, teve uma dificuldade financeira, porém, né, o genitor que ao perder o emprego ou de repente não conseguiu transferir o valor como foi pactuado na decisão judicial, ele pode sofrer a prisão civil de 1 a 3 meses. E aí, o conselho que nós damos sempre ao genitor, olha, você teve uma dificuldade, doutor, perdi o emprego, o meu salário, eu sou um profissional autônomo e agora diminuíram os meus rendimentos. Procure a justiça com um advogado através da defensoria pública e comunique ao magistrado que houve essa alteração. Veja, do mesmo jeito que nós temos a possibilidade de ingressar com a ação de alimentos para requerer uma pensão alimentícia, nós temos a possibilidade de entrar com ações revisionais e ações de exoneração. A revisional é quando nós temos ali uma alteração no status financeiro. Passou a ganhar menos. Ou o inverso também, né? Às vezes o genitor ele está prestando um alimento, está pagando um valor e a criança ela passa a precisar de mais, seja por um tratamento de saúde ou por outra condição que tenha aumentado o custo. E aí é importante, de novo, em todas essas situações que nós enumeramos aqui, que o judiciário ele seja comunicado, porque o bem-estar da criança é o cuidado que o Ministério Público e o magistrado têm na análise daquele conflito. É bem verdade que essa preocupação da violência doméstica, né, envolvendo os pais, mas assim, em primeiro plano, quando a gente pensa alimentos para um menor, é pensar no pleno desenvolvimento daquela criança. Então tudo tem que ser informado, toda alteração tem que ser informada ao judiciário, para que o magistrado possa, junto do Ministério Público ali, pensar a melhor alternativa e compreender da melhor forma.
1: Joviano, voltando ainda àquela situação do impedimento, né, da visita, até mesmo do convívio nesse Dia dos Pais, há alguma consequência jurídica para essa situação, uma vez que a mãe, por exemplo, realize esse impedimento?
2: Existe sim. Em algumas situações, sabe? Quando eu tenho um cliente que ele é impedido, né, de ter contato com o filho, e esse impedimento muitas vezes é acompanhado de uma alienação parental, que é o que eu destaquei há pouco, né? O genitor ou a genitora desqualifica o pai ou a mãe para a criança. Quando isso acontece, normalmente nós procuramos o judiciário para que possa ser revista ali as condições dessa guarda compartilhada e muitas vezes o pai ou a mãe que está praticando alienação parental, que está impedindo o contato com a criança, pode ser aí autuado de uma forma a perder as prerrogativas que foi garantido naquela primeira decisão. Então, deixa eu explicar melhor. Pode acontecer que, ao impedir deliberadamente o genitor de ver a criança, o magistrado ele revise aquela decisão judicial, retirando a guarda daquele genitor que está, por algum motivo, tumultuando ali o bem-estar daquela criança. Então, é bem verdade que isso demanda uma análise cuidadosa, né, da situação. O que que está justificando ali o impedimento de contato? É uma situação de violência? É uma situação, por exemplo, que leva a criança a algum tipo de ambiente hostil?
1: Uhum.
2: Porque, muitas vezes, a criança ela precisa, nesse processo de separação dos genitores, se a gente pensar nesse contexto, conviver com o pai, mesmo que ela tenha uma dificuldade inicial. Veja só, o que eu estou querendo trazer aqui para os nossos ouvintes e para os nossos telespectadores é que muitas vezes o conflito familiar ele se estende para a criança. E o filho, pouco convivendo com o pai, muitas vezes os primeiros encontros eles são mais difíceis, eles são mais ariscos, vamos dizer assim.
1: Sim.
2: Isso não pode ser razão, por exemplo, para eu impedir a convivência desse filho com o pai. Eu tenho situações que nós acompanhamos, por exemplo, e até indicamos o acompanhamento psicológico, em que nas primeiras visitas o filho não queria nem falar com o pai, né? Diante de todo aquele conflito, aquela situação. E aí, ao longo do tempo, eles foram se aproximando, se reaproximando, e aí a relação até com a ex-esposa mudou. Uhum. Então, é um ponto que a gente tem que ver com muita sensibilidade, com muito cuidado. De novo, eu destaco a responsabilidade dos genitores. Você pode ter um ex-esposo, uma ex-esposa, mas você nunca vai ter ex-filhos, né? E nesse Dia dos Pais, a sensibilidade ela é maior, como você disse, assim como é no Dia das Mães, né? Porque nós temos uma data que é especial para o genitor, que é especial para a genitora. E aí é importante que a gente tenha sensibilidade também para garantir esse momento de afeto entre os dois.
1: Até porque, não é, Joviano? Eu imagino que, diante dessa situação de inadimplência da pensão alimentícia, o conselho seria buscar a justiça, né? Nesse caso, para que a justiça decida qual a melhor maneira de que o genitor se responsabilize, né, por esses custos, né, por essa assistência.
2: Exatamente. Até pensando a situação, o momento de conflito, o foro adequado para que esse conflito ele seja resolvido, ajustado,
1: né,
2: resolvido, é o judiciário. Nós sempre nos envolvemos em conflitos que são demasiadamente passionais. E aí, às vezes, na tentativa de resolver o conflito, nós criamos mais conflito. E a gente não pode deixar nessa ponta uma criança, né, que depende, muitas vezes, e tem como parâmetro de felicidade de amor os pais, viver num ambiente de hostilidade e de desamor, vamos dizer assim.
1: Joviano Souza conversou conosco, advogado, nos trouxe aqui esses esclarecimentos importantes. Joviano, muito obrigado pela participação. Até uma próxima oportunidade.
2: Eu que agradeço.
1: Agora, 4 horas e 38 minutos. Passar mais uma vez aqui pelas mensagens, a turma que está aqui conosco. O Chacon Júnior está na aldeota, está ligado. Muito obrigado aqui pela participação. Tem ouvinte nosso também aqui na aldeota, o José Souza. A turma está aqui se fazendo presente. Aquele abraço, obrigado aqui pelo carinho. Tem aqui também a audiência de fora aqui do nosso estado, o Itamar, diz que está aqui acompanhando o programa na cidade de Campinas, lá em São Paulo. Um forte abraço aí para você e muito obrigado também pela atenção e audiência. E você segue aqui conosco, participando, interagindo, deixando o seu recado aqui para gente no 859-8887-1306, tá? Daqui a pouquinho a gente vai falar sobre testosterona, minha gente. O uso indiscriminado desse hormônio e de outras substâncias também, cada vez mais tem sido aí propagado nas redes sociais e existe um perigo real em relação a isso. Cuidado com a sua saúde, essa busca muitas vezes aí pelo corpo perfeito, né? Tão propagado aí nas redes sociais, muitas vezes as pessoas não medem as consequências em busca disso. Mas é preciso ter muito cuidado com a sua saúde, especialmente você jovem, tá? Vamos falar sobre isso logo depois do intervalo aqui na Verdinha. Então fica aqui com a gente Daqui a pouquinho a gente traz essas e outras informações para você.

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1: Em Fortaleza, agora 4 horas e 42 minutos. O assunto agora é saúde aqui na nossa programação.
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1: Dados da Câmara de Regulação do Mercado de Medicamentos apontam que as vendas de undecilato de testosterona passaram de 162 mil unidades em 2015 para mais de 640 mil em 2025, um aumento aí de quase 300% em 10 anos. O aumento acontece em paralelo à popularização do hormônio nas redes sociais e também em clínicas que prometem benefícios como ganho de massa muscular, emagrecimento, aumento de energia, melhora da disposição e até rejuvenescimento. Por outro lado, um estudo publicado na revista científica eBiomedicine, do grupo Lancet, apontou que homens que usam testosterona sem indicação médica para tratamento têm quase 2 vezes mais risco de sofrer um evento cardiovascular grave, como infarto, acidente vascular cerebral, até mesmo uma parada cardíaca, a mais do que aqueles que fazem a reposição por uma necessidade real. E é sobre isso que a gente vai conversar a partir de agora e vai nos ajudar a entender melhor esse cenário. É a Simone Fault, diretora da Sociedade Brasileira de Cardiologia. Simone, boa tarde, seja bem-vinda aqui à nossa programação, tudo bem?
2: Boa tarde, Sávio, obrigado pelo convite, é um prazer participar.
1: Nós que agradecemos aqui a sua participação. Simone, acho que é importante a gente começar aqui esse papo, esclarecendo para os nossos ouvintes e também telespectadores, qual o perigo real do uso de testosterona sem a necessidade e, acima de tudo, sem um acompanhamento médico.
2: Sim, hoje a gente está vendo um uso abusivo da testosterona com esses fins que você mencionou, dizendo que está cansado, que quer aumentar a massa muscular e se amarrando a valores fictícios, né, que para justificar o uso abusivo. Na realidade, os valores abaixo de 350 são os valores de referência de risco para a testosterona. Mesmo se você tiver valores abaixo de 350, esses valores devem ser repetidos antes de serem suplementados. E quando a gente faz essa suplementação sem indicação, você aumenta bastante o risco cardiovascular, aumentando a chance de AVC, de infarto, de morte súbita, de insuficiência cardíaca, de embolia pulmonar e de arritmias. Então, isso tem uma repercussão muito grande. O aumento do risco cardiovascular, que hoje já é a principal causa de mortalidade no mundo.
1: E aí, Simone, especialmente uma preocupação com os jovens, né? Porque as redes sociais têm aí propagado a utilização desse hormônio de forma deliberada, né? Justamente com o objetivo aí de dar busca por um corpo perfeito, né? Mais estético. As academias cada vez mais também lotadas de pessoas e, infelizmente, esse perigo está aí rondando cada vez mais os jovens que não se preocupam, né, com isso, justamente pela busca aí desse corpo, não procuram se informar ou, quando se informam, procuram pessoas que não são muitas vezes médicas, que na verdade estimulam, né, esse uso desse tipo de hormônio. Até quanto vocês da medicina se preocupam com isso, né? E que tipo de alerta você pode trazer aqui para os nossos ouvintes, telespectadores, em relação também à utilização não somente da testosterona, mas como também dos anabolizantes, né? Que também fazem parte aí desse universo.
2: Sim, infelizmente hoje as pessoas estão buscando um corpo inalcançável, um padrão de beleza que não se consegue de maneira natural. E aí, para fazer o uso e alcançar esses resultados, as pessoas estão fazendo uso de anabolizante como se não houvesse prejuízo para a saúde. E, muito claramente, em todos os estudos, mostra prejuízo da saúde. Inclusive, em pacientes jovens, homens jovens, o que a gente vê são coisas até mais complicadas. Por exemplo, você, quando começa a usar a testosterona, você tem um bloqueio do seu eixo e da sua produção endógena, sua produção própria da testosterona. Então, essas pessoas, esses homens, e começam a utilizar muito cedo, podem ficar indefinidamente inférteis e até impotentes, porque bloqueiam o próprio eixo. Isso também tem acometido as mulheres, né? Tá tendo um estereótipo de beleza com uma musculatura que não é própria do corpo feminino, com um teor de gordura corporal baixíssimo e uma musculatura que também não é própria do feminino. Para conseguir isso, essas mulheres estão fazendo uso de análogos da testosterona, de medicamentos e às vezes até da própria testosterona, para conseguir isso às custas dessa própria saúde. E isso a gente vai tá vendo cada vez com mais frequência o acometimento de pessoas, especialmente na área de fisiculturismo, com vários casos fatais, que me entristece bastante. A Sociedade Brasileira de Cardiologia tem se colocado contra isso e tem feito campanhas para que não seja realizado o uso dessa testosterona e desses anabolizantes. E algumas academias já estão incluindo entre o seu material o DEA, que é o desfibrilador automático. Mas as pessoas têm que entender, o fato de ter um desfibrilador na academia não significa que um paciente que tenha uma parada cardíaca fora do hospital vá se restabelecer e voltar à vida. Então a gente não deve colocar a saúde em risco por conta de estética.
1: E aí, Simone, é importante esclarecer também que existem algumas situações onde há necessidade, sim, da utilização, no caso aí, da testosterona, mas isso precisa de uma avaliação médica, né? Então, o paciente precisa passar ali por uma análise, procurar um especialista para, aí sim, se for o caso, né, receber esse tipo de orientação, não é isso? E aí, qual o papel do médico também nesse tipo de orientação, eu lhe pergunto?
2: Certo. Realmente, assim, ficar com a testosterona baixa também aumenta o risco cardiovascular. No entanto, se foi identificado uma testosterona baixa, a gente tem que avaliar, o exame deve ser repetido, deve avaliar se tem sintomas associados e, preferencialmente, ser colocado para um médico que tenha uma experiência no assunto para poder fazer corretamente, de maneira saudável, essa reposição. E não com níveis absurdos, como que a gente está vendo, as pessoas procurarem níveis de 1.500, 2.000 de testosterona. Isso aumenta bastante o risco de eventos trombóticos e eventos cardiovasculares. Então, essa reposição tem que ser feita de maneira muito responsável. E o paciente tem que entender os riscos, os prós e os contras dessa reposição, para que decida a utilização ou não.
1: E, acima de tudo, sempre procurar aí uma orientação profissional devida. Simone, vocês estão discutindo, né, esses assuntos que a gente está conversando, inclusive, num congresso, né, que está acontecendo aqui em Fortaleza, não é isso?
2: Sim, nós estamos no 31º Congresso da Sociedade Brasileira de Cardiologia aqui no Ceará. E esse é sempre um tema que está entrando em todos os congressos nacionais. A reposição hormonal e o risco cardiovascular inerente a essa reposição, tanto em homens como em mulheres. São sempre salas lotadas que atraem a atenção dos profissionais, porque a realidade que a gente está vivendo hoje está pedindo essa atenção.
1: Então tá aí, minha gente. São informações que a gente traz aqui para você. Agradecer aqui a participação da Simone Fault, diretora da Sociedade Brasileira de Cardiologia. Simone, obrigado, tá, pelas informações e também pelas orientações aqui para os nossos ouvintes e também telespectadores.
2: Tá, ok, obrigado. Eu que agradeço a oportunidade. Uma boa tarde. Uma
1: boa tarde também para você. Agora, 4:50. Vamos destacar aqui o trânsito.
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1: Olha, minha gente, antes de começar aí o nosso giro, deixa eu trazer para você aqui algumas informações. Parte da rua Leonardo Mota, aqui no bairro Aldeota, em Fortaleza, está bloqueada para uma obra de internalização dos fios de rede elétrica, além da implantação de uma nova pavimentação e novos passeios. O Alânio Pereira, quem traz aí os detalhes para a gente.
3: Será executada pela Secretaria Municipal da Infraestrutura ao longo de 4 meses e deve custar cerca de R$ 1.600.000. Todos os serviços serão realizados no trecho compreendido entre a Avenida Dom Luiz e a Rua República do Líbano. Segundo a Prefeitura de Fortaleza, a interdição servirá como modelo para futuras intervenções e pode ser replicada em outras vias da capital. Durante o período de intervenções, os motoristas que trafegam pela rua Leonardo Mota devem fazer um desvio para contornar o trecho bloqueado. O desvio será feito da seguinte forma. Os condutores devem acessar a rua Marcos Macedo, entrar à esquerda na rua Coronel Linhares, seguir à esquerda pela rua Ana Bilhar e retornar à direita para a rua Leonardo Mota. Ainda conforme a gestão municipal, toda a área vai contar com suporte operacional da Autarquia Municipal de Trânsito e Cidadania para orientar condutores e garantir a segurança viária. Alânio Pereira para Verdinha FM 92.5 e TV Diário.
1: Tá então, minha gente, as informações, né? Você que mora aí na região da Aldeota, né? Costuma transitar aí pela Leonardo Mota, já fica atento aí a esses desvios que estão sendo implementados em razão aí dessas obras, né, que vão acontecer na via. Olha, deixa eu trazer aqui, antes do nosso giro, algumas informações, na verdade, sobre acidentes que aconteceram agora há pouco em vias aqui da capital. Na BR-116, no sentido Fortaleza, Eusébio, um acidente tem provocado lentidão no trânsito, principalmente para quem precisa passar pelo viaduto do quarto anel viário. A PRE e o SAMU já estão no local dessa ocorrência. Outra colisão aconteceu e foi reportada pelos nossos ouvintes, a princípio entre um caminhão e um carro de passeio. Este aí no sentido Eusébio-Fortaleza, tá? E um terceiro acidente também no quarto anel viário, no sentido de quem segue aí para o Eusébio. O trânsito por lá está travado. A gente recebeu aqui essa informação da nossa supervisora de jornalismo, Maiara Mourão, que está aí nos ouvindo, nos acompanhando e trazendo para a gente essas informações, tá? Nós estamos ainda apurando aí as circunstâncias, né, desse acidente, mas já fica então essas informações aí sobre essas colisões e especialmente nas consequências que elas trazem aí em relação ao trânsito, tá? Chamar a atenção aí em relação ao anel viário, né, por conta aí desse trecho da BR-116 e também nesse trecho aí no sentido Eusébio Fortaleza, tá bom? Fica aí essa dica para você que está nos acompanhando. Agora sim, vamos fazer aí o nosso giro pelo trânsito aqui na capital cearense, trazer para você orientações para quem dá carona verdinha nesse momento. Avenida da Universidade, altura ali do cruzamento com a 13 de maio, trânsito tranquilo, tá? Para você que vai passar aí por esse trecho, não deve enfrentar problemas para chegar aí ao seu compromisso, quem vai no sentido do centro da cidade. Vamos para outro ponto, temos a Avenida Dom Luiz agora, ali no trecho da Praça Portugal. Você que vai se aproximar dessa região, não deve também enfrentar problemas aí para chegar ao seu compromisso. Tanto você que segue aí pela própria Dom Luiz na direção da Aldeota, ou vai pegar ali os acessos à Avenida Desembargador Moreira. Agora a Avenida Leste-Oeste. O trânsito começa a ficar um pouquinho mais movimentado agora, no trecho ali do viaduto, mas o condutor também não deve enfrentar problemas aí, tanto para você que segue na direção da Praia de Iracema ou você que vai no sentido da Barra do Ceará. Agora temos ali a Avenida Raul Barbosa, logo depois do trecho do viaduto, quem está saindo da BR-116 ou saindo ali da Murilo Borges e vem aqui na direção do Dionísio Torres, trânsito está bem movimentado por lá. No sentido contrário, também a movimentação é grande nesse momento já de veículos. A tendência, né, é, apesar disso, você não enfrentar aí problemas ao transitar por essa região. O trânsito está movimentado, mas está fluindo, né, sem grandes aí, pontos de congestionamento ou lentidão. Só o acesso ali à marginal, né, que está um pouquinho mais travado. Vamos lá para Heráclito Graça. Movimentação é grande aí nos dois sentidos, mas também o trânsito sem maiores problemas aí para o condutor, tanto você que segue na direção do centro da cidade, passando ali pelo cruzamento com o Eudofonso Albano, ou você que vai também no sentido Aldeota. E a gente encerra aqui o nosso giro com a Avenida Washington Soares. Também a movimentação é grande aí nos dois sentidos, especialmente para você que vai na direção do Cambeba. A gente consegue observar um fluxo grande de veículos, mas a tendência, você que vai passar ali na altura do cruzamento com a Avenida Oliveira Paiva, é de não enfrentar aí problemas também para chegar aí no seu compromisso. Estamos de volta aqui ao nosso estúdio, agradecer aqui a participação dos nossos ouvintes. Ainda deixou recado por aqui. Deixa eu pegar aqui a mensagem. Rapaz, tem gente que mandou uma mensagem até pro padre aqui, viu? Olha, quem tá por aqui. Deixa eu pegar aqui a identificação dela. Rapaz, uma foto aqui que eu não vou conseguir nem... A Fernanda, não. A Isabel e Ricardo estão nos acompanhando aqui. Tem até foto com você, padre. É isso mesmo? Estão mandando até um abraço aqui para você. Mas lá na Serrinha, Isabel e o Ricardo Jefferson. Um abraço para vocês. O Ricardo está no Albert Sabin também nos acompanhando. Alô, Gibu do Iguape, aquele abraço. E o Itamar também está nos acompanhando, já passei pela mensagem dele. Teve um ouvinte aqui que ligou, mas não deu para conseguir pegar a identificação, mas obrigado aqui também pela participação e pela audiência. Agradecer aqui também ao Rodrigo Miranda, que esteve na produção conosco. Hoje ele de volta, né? Depois de quase um mês. Brincadeira, gente. Não é a última semana que o padre não está aqui com a gente. O nosso padre Glauber Souza voltou aqui à operação de áudio conosco hoje para abençoar aqui o nosso programa. O Gutierre Madeira na direção de imagens, o Jefferson Gomes nos caracteres. Quem tá no Master, hein? BH. BH Lima no Master. Colaboração da Luana Moura lá na redação, supervisão de jornalismo da Tainá Martinez e da Mayara Mourão. A coordenação da Karen Zaranza, gerência da Evila Bessa, diretoria de jornalismo e esporte do Gustavo Bortoli. Vem aí o Jogada Segundo Tempo com as informações do futebol. Eu volto amanhã na programação da Verdinha a partir das 4 horas. Aproveite aí seu finalzinho de tarde. Cuide-se bem e fique em paz. Tchau.
4: Ei, pois tchau, viu?

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1: Uma criança de 3 anos ficou ferida após ser atingida na cabeça por um disparo acidental de uma espingarda de pressão nesta terça-feira na cidade de Mauriti. A polícia militar foi acionada e no hospital confirmou a informação com uma tia do garoto que acompanhava o atendimento médico. Na residência da família, a mãe da vítima relatou para os policiais que 2 meninos de 3 e 6 anos brincavam dentro da casa quando um deles retirou uma carabina de pressão que estava guardada em um guarda-roupas. Em seguida, a criança de 6 anos teria acionado o gatilho da arma, atingindo acidentalmente o garoto de 3 anos. As mães das duas crianças envolvidas foram conduzidas à Delegacia de Polícia Civil de Mauriti, onde prestaram esclarecimentos. A criança ferida não corre risco de morte. O caso segue em investigação. Tadeu Gomes para a Verdinha FM.
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1: Já começou. Acorda, humanidade. Saravá.
2: Viva Rainha do Mar.
1: E a princesa também.
2: Viva Deus.
1: E morra o cão.
3: Acorda.
1: E viva a vida. A reflexão do dia. Por ele. Não vai errar não, viu, padre? Wilton Bezerra.

0: Ralph e Dedei.
1: Morreu?
0: Tem pressa não, viu?
2: Somos aquilo que fazemos com aquilo que nos fizeram. Jean Paul Sartre.
0: Bom demais. Bom demais. Excelente, excelente, excelente. A reflexão do dia por J. Rômulo, a Bengala.
3: Ser feliz é encontrar sentido nas coisas simples.
0: Gostei. Tudo bem.
2: Vamos lá.
0: Também. Foi boa.
2: Chegamos.
0: Foi muito boa. Foi muito boa.
2: Tá integrado o time.
0: Foi muito boa. Só sexta-feira. Só sexta-feira. O padre é só dia de sexta. Muito boa tarde, gente. Estamos acordando a humanidade. Vamos berrar e refletir? Lançamento, isso aí? O que é isso aí? Sim, mano. Eu tenho YouTube, viu? Só pra te lembrar, viu? Tem YouTube. Quem quiser derrubar a live, você avisa logo. Aí a gente derruba logo. Então a gente começa a live com um delay, que é pra poder não ter problema. Tamo junto, vamos nessa, até 7 horas da noite. Tem muita coisa pra gente falar. O Gutierrez tá numa delicadeza.
2: Porque essa tana é pra moer desde ontem,
0: é pra moer.
2: É de jumenta idiota, como é que pode?
0: Que ele soltou com o Fábio.
2: Bem feito, bem feito.
0: Foi sensacional. Bora nessa, vamos até 7 horas. Tá começando o nosso programa, sua resenha esportiva favorita. Você que tá voltando pra casa, você que tá dando carona pra gente, terminando o expediente, tá de olho nos jogos de mais tarde, tem Fortaleza em campo contra o Palmeiras. Ceará entra em campo depois de amanhã. Vamos nessa falar sobre futebol.

0: partida lá no Mato Grosso. Além disso, nós vamos trazer os detalhes, quem deve jogar, quais são as dúvidas, e tem também sobre a relação de Marcelo Paes com Fortaleza. É, ele deixou o Tricolor de Aço ainda no início do ano, mas finaliza essa novela em relação à multa que ele tinha para pagar com Fortaleza, e a gente vai trazer detalhes aqui no Jogada Segundo Tempo.
1: Boa, Fernanda! Do lado do Ceará, a busca é por encerrar um jejum jogando em casa. É, o Ceará não tem um bom desempenho como mandante na Série B do Campeonato Brasileiro, não. O que, curiosamente, sempre foi um trunfo do lado alvinegro, nessa temporada tem sido um calcanhar de Aquiles. Vamos falar sobre isso aqui no programa de hoje, que tem a mesa de efeitos dele. Ele tá de volta!
2: Infelizmente. Para a desgraça desse programa, ele está de volta.
1: O Padre Mandrake, o Glauber Souza. Glauber Souza. Vamos criar a vinheta. Glauber Souza.
3: Não, não. Direito, mano.
2: Tu acha pouco? Cria a vinheta. Tu ainda quer uma vinheta?
1: Do padre.
2: Pelo amor de Deus. Padre. Inclusive, a vinheta seria, sabe o quê? É. Sai daí, Satanás!
1: Sai daí, pai!
2: Pronto, é isso
1: com a
2: aí.
1: Direção de imagem.
3: Direito,
1: do número um, que é o Gutierre Madeira, que vem bota a moral.
4: Do bicho velho.
1: Aê, rapaz, Riego. Quem tá nos caracteres é o Jefferson. E quem tá no master é o PH, além da Bia nas operações comerciais, que vai estar chegando logo mais. E também do Bruno Quitino nas redes sociais. E aí?
2: De boa?
1: Isso. Coordenação de esportes do Rafael Luiz Azevedo. Boa. Gerência de esportes do Gustavo de Negreiros. Direção de jornalismo e esportes do Gustavo Bortoli. 5:08, Jogada Segundo Tempo está no ar.
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1: Deu uma boa tarde aqui. Obrigado, Golden Boys. Tamo junto. WB, você me dá licença. Ah, WB sempre é o tapete vermelho estendido posteriormente. Deixa eu dar uma boa tarde pra ele. A Bengala, que tá aqui com a gente. Breno Rebouças está na jogada primeiro tempo. Foi para a Plim Plim dar bom dia para todo o estado do Ceará.
2: Ah, tá realizado.
1: É, não, pra ir pra lá é um leão.
2: Ué, doido, okay? Uma menina. Quatro horas tá acordado.
1: Fala baixo.
2: Sabia, não?
1: Ah, tá aqui.
2: Ai, dorme aqui?
1: Não, 4 horas ele já tá
2: já
1: aqui.
2: Já tá aqui.
1: Já.
2: É outro Tom Barros, né?
1: Acorda é mais cedo.
2: Ave Maria. Vem sair de Maranguá.
1: Sai de Maranguape.
2: Agora, exatamente.
6: Dessa sarra é cedo.
1: Aí é uma bravura.
2: Aham. Aí, meu Deus.
1: Fala baixo. Mas nós temos a Bengala. Bengala Nele. Eu faço o seu,
2: bengala
1: eu faço
2: nele,
1: o meu.
2: Viu,
1: e aí, Jotinha? Muito boa tarde. Muito bom ter você aqui no Jogada Segundo Tempo, viu?
6: Boa tarde, André. Boa tarde, Wilton. O padre, ele dá um show dele ali à parte, né?
1: É.
6: Delírio do Wilton Bezerra.
2: Show de horrores, né?
6: É, ele chora quando o padre não está aqui. Reclama pra Dedéu, viu?
2: Ele
6: que
2: eu faz
6: tudo
2: meu,
6: isso aí, meu, mas meu, ele sente a sua falta demais, o Wilton Bezerra.
1: Faz isso. Todo dia, é verdade.
2: Fala, tá vendo aí?
1: Tá, né?
2: Eu dormia, falava no meu nome. Ele acha que o programa tem audiência por causa dele.
6: A audiência é ele, né?
2: Rapaz,
6: aqui, vocês falando, eu hoje aqui ganhando. Não, é só ele. Né?
1: É ele.
6: É verdade.
1: Quem traz audiência é ele.
6: É verdade.
1: Ô, Jotinha, mas hoje tem Fortaleza em campo, Fortaleza contra Palmeiras pela Série A, pela Copa do Brasil. Inclusive com essa perspectiva aí de mudanças no time do Fortaleza, já avisando o jogo do Cuiabá. E o Ceará que entra em campo na sexta-feira para encarar a Ponte Preta, Jotinha?
6: É verdade, olha, o Fortaleza hoje, André, eu acho que ele faz um treino contra a equipe do Palmeiras, né? Porque ele vai, na verdade, o Fortaleza, o jogo dele é o Cuiabá, né? No domingo, que é a Série B, que é o que mais interessa pro Fortaleza.
1: Total.
6: Uma performance, manter essa performance que ele está tendo, tem 34 pontos ganhos, né? Dentro da Série B, quarto colocado. Jogo hoje do Fortaleza contra a equipe do Palmeiras é só para entrar em campo mesmo e tentar não perder muito, de muito. Como foi, aconteceu lá no Bank Park, lá do Palmeiras, foi 3-0, onde o Fortaleza exportou o primeiro tempo, mas não conseguiu segurar o Palmeiras, né? No segundo tempo, 3-0, foi um resultado lógico, eu diria lógico, porque se fosse, por exemplo, o Fortaleza dos tempos outroras de primeira divisão, como ganhou lá em 2024, Fortaleza poderia ter feito algo a mais contra o Palmeiras, mas elenco de Série B contra o time do Palmeiras, aí de Série A, que luta por títulos, é totalmente inviável. Então o jogo hoje do Fortaleza é jogar, claro, entrar em campo, tentando arrumar esse time para pegar o Cuiabá já no domingo. Quanto ao Ceará, o problema do Ceará, você estava falando, né, que dentro de casa o Ceará não tem jogado.

0: bem, não tem dado certo e fora também, né?
1: Nem em casa, nem fora, né?
0: Nem em casa, nem fora, o Ceará tá rendendo. Tá na hora de o Ceará conseguir fazer o que fez lá contra o São Bernardo, ganhar de 4-3. Nesses dois jogos seguidos, vencer é a palavra mais certa para a equipe do Ceará, não ter outra, empate não resolve, derrota pior ainda. Então o Ceará ganhar esses dois jogos, aliás os três, né? Porque ele tem esses dois agora, Ponte Preta, Cuiabá, sai, pega o Náutico, depois vem, pega a equipe do Londrina. Então nesses 12 pontos aí o Ceará tem que pontuar o máximo possível, né? Para tentar sair dessa situação que é muito assim desolada, né, para a equipe do Ceará, para a torcida alvinegra.
1: Tá uma situação nada fácil e vencer os jogos em casa é algo fundamental. A gente tem batido muito nessa tecla diariamente e, como diz o WB, o que seríamos nós sem as nossas repetições? Mas é porque é um aspecto tão fundamental que a gente não pode deixar escapar esse fio. O Ceará tá com a faca e o queijo na mão. Os próximos jogos vão ser decisivos, a gente vai falar um pouco mais sobre isso aqui. Padre, faz o que tu faz de melhor. Estende o tapete vermelho, toca as trombetas, porque chegou aquela hora que todos sabem que tá chegando o anúncio dele, o comentarista alado, o mensageiro dos novos tempos.
2: O homem é bom, o homem é espetacular.
3: Com certeza.
4: Quem é o cantor?
5: É o besteira esse negócio.
6: Quem Wilton é o cantor? Bezerra. O mensageiro dos novos tempos.
5: Aí melhora, né?
1: Não é pouca, não. Wilton Bezerra! Buenas tardes, boa WB! Tarde.
5: Boa tarde, André. Boa tarde, Jotinha. Boa tarde, Fernanda Alves. Boa tarde, o padre. Felizmente de volta. Né? Fazer o quê? O Bruno, Aringa, que deveria estar aqui.
1: A Bia, que
5: chegou e saiu. É um negócio meio complicado. O Daniel Farias, que não volta mais.
1: Hello,
5: de férias.
1: Hello, Farias. Aposentou-se? Rapaz,
5: continua de férias ou é aposentadoria?
1: Tá quase, viu?
5: Ave Maria.
1: Vai fazer rapaz. Um mês já conta.
5: Não, vou dizer uma coisa. Olha aí, já se meteu. Não tem jeito. Não se tem meteu jeito. De maneira grosseira.
1: Ele mete o bedelho.
5: Mas, meus amigos, devo dizer o seguinte. Olha, Fortaleza contra Palmeiras daqui pra pouco. Segunda partida pela famigerada Copa do Brasil. Eu acho que esse torneiozinho aí, cheio de dinheiro, atravessando campeonatos, competições, aumentando o número de jogos dos times brasileiros durante a temporada. Não vejo graça nenhuma nisso. Mas, hoje em dia, todo mundo come a parada. Enrolou o produto, botou na embalagem, a mais democrática das competições. Eu não sei o que diabo é que ela tem de democrática. Não entendi ainda.
1: Já foi.
5: Essa palavra democracia, eu já disse, é uma palavra bastante pronunciada, mas não praticada com o radicalismo que ela exige. Fazer o quê? Todo mundo é democrata, da boca pra fora. A democracia tem muitos inimigos, rapaz. A verdade é essa, sabe?
1: E muitos deles travestidos de defensores.
5: Exatamente. Tem muitos inimigos, mas deixemos esse aspecto um tanto quanto político de lado.
1: De lado.
5: Embora tudo seja política, né? Até não fazer política é uma política, sabia?
1: É verdade.
5: Não fazer uma política já é um ato político.
1: É que nem aquela história de que...
5: descoberta essa minha.
1: De que...
7: não entendi nada,
5: mano. Nem vai entender, você...
1: É que nem a história de que até mesmo a omissão é uma ação. Você se omitir...
5: É uma ação.
1: Você vê uma coisa sendo errada, sendo praticada por alguém. Aí você, ao invés de chegar e você... tentar corrigir,
5: dar o problema.
1: Se você se omite, você está sendo conivente.
5: Você
1: passa a também tomar uma postura em relação àquilo.
5: É uma ação muito da escrota, né?
1: É dentro do que você está falando.
5: Muito da escrota. Porque aí, sei quando vê o que é errado e se omite, daqui a pouco o problema vai virar para ele, viu? Quando você observar que as paredes do vizinho estão esquentando, que estão tentando tocar fogo nele, não se faça de besta, não. Você procura saber o que é que está acontecendo, porque daqui a pouco vão esquentar suas paredes. Aí eu quero ver o que é bom para tosse, viu, filho amado?
8: Como é?
5: Bom, mas dados esses recados, porque esse programa é aqui. Esse programa é uma mistura do que é bom, do que não presta.
1: Tem de
5: do
1: tudo.
5: Que é mais ou menos. Esse programa tem realmente de tudo. Nós não temos aqui a veleidade de dizer que esse é o programa mais extraordinário, puro, maravilhoso.
1: Não,
5: ninguém quer clique, não. Aqui o cara pode dizer que não presta, pode dizer que é bom.
1: Pode.
5: Muitos bajulam a gente Vixe. E outras vezes a gente aqui bajula os outros. Esse programa é uma esculhambação. A verdade é essa.
1: Muitos também.
5: Não adianta, meu amigo.
1: Muitos esculhambam a gente também.
5: Né? É, mas... Fazer o quê? Mas eu ia dizer o quê?
1: Mas deixa eu só lhe complementar.
5: Inicialmente.
1: Porque esse programa, ele é cheio de defeitos. Aí isso. Eu pergunto, quem não os tem?
5: Isso.
1: Esse programa, ele é feito por humanos.
5: Exatamente.
1: E como você, que está aí do outro lado, vendo ou ouvindo, que também é um ser humano e também erra, nós também erramos. Esse programa, ele não se propõe a ser perfeito.
5: Não.
1: Ele não se propõe a estar acima do bem e do mal. É por isso que ele é feito desse jeito. Ele é cheio de falhas, cheio de erros, como todos nós somos. Dito isto, nós fazemos o programa com verdade.
5: É verdade.
1: Olha, isso aí nós não abrimos mão.
5: A gente faz tudo realmente pra não prestar.
1: E quem tem um comentarista que joga com a verdade?
5: Hã?
1: Hein?
5: Hã?
1: Hã?
5: Hã? Ora,
1: quem é? Quem é o comentarista?
3: O Wilson Bezerra.
1: Tá dito.
5: Tá me ajeitando, né? Agora esse negócio do berro, devia... Isso deve ser coisa sua, né? Eu tenho impressão quando você... É que... quando você tá no púlpito, você berra, né?
1: E o bom é que ele
5: você
1: berra,
5: é um bode.
1: Diminui, ele abaixa,
5: e o bode... Eu vou ficar... Dê suas marradas no outro lugar.
1: Vamos lá, W, vamos lá.
5: Inicialmente,
1: Fortaleza e Palmeiras.
5: Ai, meus amigos, é o seguinte. Imaginemos que esse Palmeiras e Fortaleza é um amistoso.
1: O Jotinha falou tipo isso.
5: Sim, um amistoso. E nós estamos encarando desse jeito. Vocês acham, eu estive pensando melhor, sabe? Às vezes eu vou, volto, é isso mesmo. Só não tenho opinião, quem? Só não muda de opinião quem?
1: Quem não as tem.
5: Exatamente. Aliás, essa frase nova. Tô lançando hoje. Tô começando agora, viu? Então vejam bem. O que a Fortaleza devia fazer? Colocar o time dele para competir.
1: Sim.
5: Porque num amistoso, nenhum amistoso, ele comporta, por exemplo, um placar humilhante. Um placar, sabe, elástico, desmoralizador. Se a pessoa, se o Fortaleza entra, não vamos treinar. Bota aí quem não tá jogando, não, tá nem aí. Leva de 7. Você acha que isso é brincadeira?
1: É.
5: Não é? Na história dos clubes aqui, no meio não brigam, né? Questão das estatísticas.
1: Sim.
5: Porque teve um jogo que o Fortaleza levou de 8, mas foi com um time misto. Não interessa. O que fica lá na história,
1: é o Fortaleza.
5: Na estatística, é o placar de 8.
1: É o placar.
5: Sabe? É aquela mancha. Digamos que o Fortaleza chegue, não, acabou. Jogo ali pra valer foi o de São Paulo. Nós viemos aqui só brincar. Experimentar o calor de Cuiabá. Que lá é lugar frio, viu?
1: Pense.
5: Lá foi um frio.
1: Tava 36 graus, eu acho.
5: Somente.
1: Na sombra.
5: Porque aqui nós temos a brisa do mar, né? Lá não tem nada.
1: Isso. Lá não tem nada.
5: Brisa de nada.
1: De nada.
5: A brisa é um fogareiro mais feio do mundo. Aí o Fortaleza chega lá e leva uma cipuada. Grande coisa. Nós vamos assistir. Vamos transmitir. E aí, como é que a gente vai ficar? Como diria Praxedes na Praia Nacional lá em Juazeiro. Né? Quer que adianta? A gente perde lá em Fortaleza, em vez de chegar alegre, em casa, para encarar os amigos, a família, chega com a cara de rapariga.
1: O que o Praxedes disse.
5: Que isso? Então vamos procurar ganhar. Porque aí a gente chega alegre, diante dos filhos, da família, dos
1: sorridente.
5: Amigos. Né? Então é isso que eu quero dizer. É por isso que eu tô aqui meio preocupado com esse jogo. Porque o Palmeiras... O Palmeiras, até brincando, ele brinca sério.
1: Não, e eu tava vendo aqui...
5: Entendeu?
1: Deixa eu incrementar essa sua fala aí, WB.
5: Faça isso,
1: porque o Palmeiras, o Abel Ferreira também tava avaliando mudanças. Porque o Palmeiras venceu o primeiro jogo por 3-0. Pode perder até por 2 gols de diferença, que ainda assim passa no tempo normal. Então, convenhamos, né? O Palmeiras é favoritaço pro jogo de hoje pra passar de fase. E o Palmeiras deve fazer mudanças. Aí olha aqui a provável escalação do Palmeiras.
5: As mudanças.
1: Carlos Miguel no gol. Sim. Aí o trio lá de zaga com Murilo, Emiliano Martinez, permanece aí. Aí colocaria o Benedetti, o zagueiro, do lado esquerdo. Aí o Giai entra na direita.
5: Olha
1: o
5: Giai aí.
1: Meio de campo com Lucas Evangelista.
5: Olha aí.
1: E o Maurício Mantini.
5: Ah, mas tá.
1: Piquerez no lado esquerdo. Aí na frente, John Arias, na esquerda, o Alan, jogando pelo lado direito, e Flaco Lopes, no comando ataque.
5: Esse time.
1: Olha aí, mano.
5: Isso é a seleção de algum país, não
1: é? É verdade. Isso
5: daí tem Piquerez do Paraguai, tem quem Flaco da Argentina.
1: John Arias da Colômbia.
5: Giai, de onde é?
1: Da Argentina.
5: Da Argentina também.
1: O Maurício, que joga pela seleção paraguaia.
5: Paraguai, quer dizer, isso é time misto ou segundo time?
1: Não,
5: ou diabo lá o que
1: mas
5: seja.
1: Mas só não está sendo classificado como time misto ou time reserva.
5: É o
1: ninguém
5: está
1: dizendo que com o Palmeiras mudanças, é, né? É um time com mudanças, isso. Porque, porque tem jogadores que estão voltando, por exemplo. O Flaco Lopes, é titular. Ele foi reserva no último jogo porque ele está voltando ainda. Depois da Copa, ele tirou um período de férias ali.
0: E entrou no jogo, fez o gol, o terceiro gol, né?
1: Exato. Foi ele entrou no segundo
5: tempo. Vitor Roque também está aí?
1: Vitor Roque está no banco. Também está voltando de lesão. Então você tem aí algumas alterações, é um Palmeiras que tem feito mudanças. Não é classificado como um time reserva, não é isso. Mas é mudanças porque o Abel não tem repetido escalação. Mas é um time super qualificado.
5: Claro, ora super qualificado. Ora, Flaco Lopes entrando é reforço, Vitor Roque entrando é reforço.
1: Evangelista joga muito.
5: Esse Giai é um lateral que custa uma nota. Até um time europeu quis comprar, o Palmeiras não vendeu.
1: Foi mesmo.
5: Giai era titular até um dia desse. É uma saúde de touro premiado com a argola no nariz. Entendeu? É essa a equipe do Palmeiras. Então, o Palmeiras vai pro jogo. Se o Palmeiras vai encarar como uma oportunidade, mais uma vez, de azedar, ou de aceitar, de... Como é que eu ia dizer?
1: De assediar?
5: Não, rapaz. De azeitar a marca.
1: De azeitar.
5: Azeite!
1: Azeite.
5: Botar azeite, eu aí me esqueço da palavra.
1: É bom.
5: Ora, rapaz, o Palmeiras vai lá, Fortaleza que se cuide. Aí lá vai o Fortaleza, meu jogo é com Cuiabá. Aí bota quem pra jogar? Diga aí, porque o time principal já não tem a produção que essa direção quer. Já não tem. Aí eles vão brincar de time reserva, de time misto contra o Palmeiras. Nem de brincadeira.
1: É, eu
5: acho. Nem de brincadeira. Olha, eu vou te contar. Eu vou assistir o jogo. Se eu vir o time do Fortaleza achando que é um treino e botando um time que não tá jogando, eu vou ligar a televisão e vou dormir.
1: E como é que você comenta que
5: é? Não comento no amanhã, eu não digo nada. Eu chego amanhã aqui e digo, não vi o jogo, acabou.
1: É loucura.
5: De manhã, quando tem o Tom Barros ligar, e o jogo, que jogo? Fortaleza com o Palmeiras, vi não. Fui dormir, que eu não sou doido, entendeu? Então eu acho que o time do Palmeiras, ou o time do Fortaleza, deve ir lá e competir. Entendeu? Não sei se o Palmeiras vai tirar o pé, porque não precisa, né? Não tá tão apavorado pelo resultado. A situação é de folga.
1: Eu acho que isso pode dar uma...
5: Aí se faz um jogo digno. O que eu quero é uma razão para assistir o jogo. O torcedor quer uma razão para assistir o jogo. É contra o Palmeiras? É. Mas é um amistoso. Se fosse. Não é, mas se fosse. Tem que ter um comportamento digno. É isso só que eu quero. Eu acho que o jogo
1: tem que
5: ele tem que justificar a atenção do torcedor. Todo jogo é jogo. Então, e eu não vejo o time do Fortaleza se dando ao luxo de botar uma segunda formação. Que segunda formação é que ele tem? Vamos aqui imaginar. Me dê aí uma segunda formação do Fortaleza.
1: Ah, vou acionar a Fernanda. Posso acionar? Porque eu quero saber o que, que ela vai dizer. Fernanda Alves, muito boa tarde pra você. E aí, o Fortaleza vai com mudanças? Pode ir com esse time alternativo que o WB falou? E se for, qual seria? Tem como a gente imaginar essas muitas alterações? Muito boa tarde pra você, Fernandíssima.
3: Fernanda Alves.
4: Oi, André, boa tarde pra você e pra todo mundo que acompanha o Jogada Segundo Tempo. Sim, a expectativa é exatamente de mudanças, até porque pra equipe que ele escalou pela primeira vez, o Ronald já está descartado. Ele sentiu dores na posterior da coxa esquerda, teve que sofrer alteração durante a partida e após a avaliação foi constatado que é uma lesão mais grave, tanto que ele já retornou aqui pra Fortaleza pra fazer o processo de avaliação e de trabalho com a equipe médica que ficou por aqui e a expectativa é que ele fique distante por até 4 semanas. É uma lesão bem mais grave do que é esperado. Além disso, Luiz Fernando saiu sentindo dores no joelho e ainda é dúvida para o duelo de hoje. A gente tem até a provável escalação, André. Se você quiser, a gente já pode já trazer aqui para o torcedor acompanhar sobre esse time alternativo. Certo. Mas a gente traz aqui... É, já está aí, viu, diretor? Se quiser soltar, a gente traz a escalação com João Ricardo no gol. Na lateral direita, Maílton, os zagueiros Neres e Gasal. E na lateral esquerda, Mucuri, no lugar de Fuentes. O meio-campo com Sacha, Rodrigo e Pierre. E o ataque com Paulo Baia, Wellington e Vitinho. Essa é a provável escalação que a gente traz para o duelo que pode ser a provável escalação que vai para o duelo que vai acontecer daqui a pouquinho, André.
1: Beleza, boa.
5: Tem nada, então, tem nada, não.
1: Tem nada de time misto? Tem nada
5: de time misto, não. boa notícia. Já dá para ligar,
4: tá levando. Eu considero misto, porque o Wellington ele não vem sendo titular. Não, mas
1: dois jogadores, não, mas ele, né? O Wellington é o jogador também que mais entra na Série B. Sim. Ele é o cara que mais sai do banco e entra, sim, entre todos os
4: exatamente
1: times.
4: Exatamente.
1: Então ele é o 12º jogador do Fortaleza, é ele.
5: E eu vou dizer uma coisa. Eu insistiria mais com o Wellington. O Wellington, apesar de disputar 10 lances e executar, vamos dizer, 2,5, mas ele, quando executa, ele o faz muito bem. Porque ele é um jogador que não tem medo de estragar a sua ação. Ele tem essa coragem de driblar, de tentar se desvencilhar. Entrou bem no último jogo. Em outras partidas ele deu uma desequilibrada. Não vou dizer que ele está fazendo tudo certo. Não vou fazer que ele... Não vou dizer aqui que ele é um Dembélé, que fecha da ponta para o meio. Não é nem um Dembélé, entendeu? Mas ele é um jogador, um canhoto, que dribla, ele é ousado em muitas oportunidades.
1: Ele vai para cima.
5: E aí eu insistiria um pouco mais com o Ed, sabe? Daria liberdade. Vá! Vá! Tente acertar das 10 às 7 e 2 que você será mantido no time. É assim que o sujeito dá moral para um jogador. Porque eu não vejo Vitinho fazer o lado direito. Eu não vejo o Fortaleza ter uma boa solução pelo lado direito. Seja com o Rodriguinho como apoiador, seja como o Maiuto como apoiador. E quem mais o Fortaleza bota por aquele lado, não tem mais quem botar. Não tem mais quem colocar. Pedro Henrique. Pedro Henrique também, até
1: tá
5: hoje.
1: Tá suspenso, tá fora.
5: Quem? Paulo Baia, ninguém sabe. Qual é o lado que Paulo Baia se sente pior?
1: Luiz Fernando não joga muito pela Luiz direita, Fernando, mas também tá meio mal, né?
5: Tá meio mal. Então, acho que é o Wellington e não vejo muito prejuízo, não. Nem porque, pelo imaginado domínio do Palmeiras, dificilmente a bola vai chegar no ataque. Pra ele fazer um contra um, vai ser um. Todo mundo sabe. E vai ficar distante o setor de defesa e meio campo para a peça de ataque. Então, o Wellington, Vitinho por um lado. Ô, oh, Vitinho, se você tivesse um pouco mais de coragem, eu vou dizer uma coisa: coragem um pouquinho, só uma pitadinha, vai lá, fica olhando assim, às vezes o jogo, assim, entendeu? Pela madrugada. Ainda tem um Militeiro que, se quiser, dá uma focinha ali, né?
1: Tem.
5: Tem o Fogaça.
1: Fogacinha.
5: Então não tem time reserva, não. Vamos esperar que o time do Fortaleza diga, não, eu não tô aqui pra brincadeira. Esse negócio de cumprir tabela não é um negócio que me agrada. E comigo é no rojão. É isso que eu quero. E você, Otto,
0: o que você acha? Quando eu falei que o jogo era um treino pro Fortaleza, mas era querendo que Fortaleza jogasse com o time principal, até porque ele não tem além, né, pra colocar um time reserva à altura para enfrentar a equipe do Palmeiras. Mas assim, colocar o time, eu acho que é um treino para o jogo contra o Cuiabá. Mas é claro que o Fortaleza deve jogar honrando a sua tradição, a sua camisa, né? Que é uma camisa pesada do futebol brasileiro. Devem entrar os jogadores em campo, devem entrar com toda aquela vontade de ganhar. Afinal de contas, eles recebem para isso, né? Estão recebendo os seus salários para isso, para jogar em futebol, para também... levarem esse alento para o torcedor. Então tem que entrar em campo hoje com o time titular, mas eu encaro como treinar para jogar contra a equipe do Cuiabá. Embora sendo um jogo sério, o Fortaleza não pode abdicar de jogar, perder o jogo para a equipe do Palmeiras, não. Se tentar, ainda está no jogo, né? São 90 minutos, a gente faz os cálculos. Palmeiras pode perder por até 2 gols de diferença. É pouco provável, né? Eu coloquei até no palpitômetro que o Fortaleza ganha esse jogo hoje. Pode até não ganhar a classificação, mas ele pode até ganhar, vai que dá certo, né? Contra o Palmeiras, todo poderoso Palmeiras, a gente já viu isso acontecer diversas vezes com clubes de menor esporte vencendo. Claro que isso não acontece, né? Assim no cotidiano, né? Muitas vezes seguidas, mas esporadicamente isso acontece, né? E vai que hoje o Fortaleza, com a sua marca de um time de Série B no momento, traz uma vitória de lá de Cuiabá para dar mais alento a essa torcida e aos seus jogadores. Tudo pode acontecer, né? Inclusive, diz o filósofo, nada, né?
1: Inclusive, nada. Tudo pode acontecer. Exatamente, Jotinho. Mas eu acho que o Fortaleza não... Hoje é outra vitória tranquila do Palmeiras, se der a lógica, né? Se der a lógica. É o que eu imagino. Fortaleza vai competir, vai tentar. Não tô sendo pessimista, não, torcedor. Tô sendo realista. Pô, você tá encarando o melhor time do país, pô. É um dos melhores times do continente. Então é missão muito difícil, claro que vai depender muito, como o WB disse, da postura do Palmeiras, como é que o Palmeiras vai encarar esse jogo, como é que vai entrar com aquele apetite todo. Eu acho particularmente que não, deve entrar ali mais dosando o ritmo e tudo mais, mas ainda assim, parada dificílima. E você, o que é que espera, o que é que imagina pro jogo de logo mais? Participa aqui com a gente, 98887-1306 é o número do nosso WhatsApp. 98887-1306. Também tem o arroba jogada SVM, que é o nosso canal no YouTube. Fique à vontade, o chat já está liberado. A galera já está participando, está mandando mensagem aqui com a gente. Tem o Edivando Rocha, tem o Regis, João Nunes, está lá em São Borja, no Rio Grande do Sul. Nos acompanhando também, um abraço para você. O Duarte Souza está aqui com a gente também. Valeu, Duarte, um grande abraço. Rafael Ferreira está dizendo que o Autório não vai passar muito tempo não, na opinião dele. O Matoso também está aqui nos acompanhando. Gabriel Penha está na audiência. Cícero Antônio, o Vladimir Filho, Edivando Rocha, Francisco Fernandes, Luiz Gouveia, Thiago Barroso, Fernando Ribeiro, Guilherme Barbosa, toda essa audiência está acompanhando a gente no YouTube, mandando mensagem, e um grande abraço para todo mundo. Pedro Ferreira também está aqui com a gente, todo o pessoal nos acompanhando, pode mandar mensagem, pode interagir, pode participar conosco. Padre, inclusive, parabéns.
5: Ian Laurindo?
1: Parabéns do Ian Laurindo, hoje é aniversário do Ian Laurindo.
5: Gente muito fina, grande garoto, um abraçaço pra ele, pra família dele. Gente fina, viu?
1: Gente fina.
5: Aí uma boa aquisição.
1: Boa.
5: O Ian Laurindo, caba bom tá aí.
1: Muito bom.
5: Cordialíssimo, né?
1: Ian, menino bom. Aniversário do Ian Laurindo. Ô,
0: rapaz, Ian, um abraço, viu? Parabéns aí pelo seu aniversário. Competente, né, o garoto?
1: Demais.
0: Muito competente.
5: Chegou aqui,
1: muito
5: já subiu
1: dedicado.
5: De produção, de posição.
1: Subiu.
5: Isso é danado, hein?
1: Danado, hein?
5: É, meu.
1: Caba bom, trabalhador, talentoso, dedicado e menino bom. Menino humilde, menino correto. Com certeza. Ianzinho, parabéns. Tudo de bom, felicidades. O caminho é esse mesmo. Tamo junto. Vamos fazer o seguinte.
5: Tem uma coisa mais cretina do que com certeza.
1: Com certeza.
5: Não, me diga uma coisa.
1: Tem. Tem. Sabe o que é mais cretino? Não. Vai pra lá, babão.
5: Olha, esse não, não, eu digo não, esse negócio de...
8: Mais ou menos, né? Com certeza.
5: É, fico fazendo, fico bordando.
8: Com certeza.
5: Pronto, leve, grave e leve pra casa.
8: Com certeza. Ô,
5: cabra besta, né?
1: Ei, padre, tá na hora do comercial.
5: Cresce pra ser besta, hein?
8: Com certeza.
5: É, besteira dele.
1: Ô, cabra besta.
5: Ah, meu
1: Vamos
5: Deus
1: tomar uma água. Daqui a pouco a gente fala sobre o Ceará e a necessidade de melhorar o desempenho jogando em casa. É. Tem uma joia da base do Ceará que foi convocada para a seleção brasileira também. Vamos falar sobre isso, que é mais uma demonstração de como o trabalho na base do Ceará é bem feito. É daqui a pouco, aqui no Jogada Segundo Tempo.

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0: Obrigado, Golden Boys. Estamos de volta com o nosso Jogada Segundo Tempo na tela da TV Diário, na Verdinha FM 92.5 e também no nosso canal Jogada no YouTube. 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
0: Vamos falar sobre o time do Ceará, porque o Ceará está numa semana de preparação. Não jogou no fim de semana, não joga agora no meio da semana, jogará apenas na sexta-feira, que já é abrindo o próximo final de semana. E tem um desafio muito claro aí, o de melhorar o desempenho como mandante na Série B. Nós temos aqui, inclusive, para você que está nos acompanhando na tela da TV Diário, na Verdinha FM 92.5 e também no nosso canal Jogada no YouTube, o desempenho do Ceará como mandante. São 10 jogos, 3 vitórias, 3 empates e 4 derrotas.
2: Preocupante.
0: O Ceará tem 40% de aproveitamento jogando em casa. Jota, é o quarto pior mandante da competição. Para você ter uma ideia, a última vitória do Ceará em casa foi há 56 dias, praticamente 2 meses. Foi contra o Avaí, no dia 2x1.
2: 2x1.
0: 2x1 no PV, no dia 10 de junho. Passou o resto de junho, passou julho, será? Não ganhou um em casa jogando em julho. E agora o comecinho de agosto sem ganhar. Então, tá claro que um dos caminhos pro Ceará tentar entrar nos trilhos na Série B, Jotinha, é o de melhorar o desempenho jogando em casa.
2: É verdade, André. Esses 3 jogos que ele vai ter em casa aí, só intercalando com o do Náutico, né? O Ceará ganhar esses 9 pontos e dentro de casa manter, porque um time que quer, na verdade, manter uma performance e tentar subir de divisão, ele tem que ganhar os jogos em casa e tentar pontos fora, né? O Ceará, até agora, só não tem feito isso assim como deveria ser, né? Ganhar seus jogos em casa, ganhar um jogo acolá, empatar outro. Tanto é que o Ceará só tem 22 pontos, né?
0: Isso.
2: O Ceará está com 22 pontos na tabela de classificação, né? Ainda próximo à zona do rebaixamento. Mas o que me preocupa, André, nesses dois jogos, esses 3 jogos em casa, contra adversários fáceis, teoricamente fáceis, Ponte Preta, que é a lanterna da competição, o Cuiabá e depois o Londrina, é que, por exemplo, esse jogo agora, o Ceará não tem zagueiros para colocar em campo, né? Só tem o Júlio César, né?
0: Não,
2: o Luizão já tá suspenso.
0: Júlio César tá suspenso, Júlio César.
2: A gente falou ontem sobre isso aqui, inclusive. Júlio César e Éder estão suspensos. O Luizão tá na transição. O Pedro Gilmar tá machucado.
0: Só voltando
2: quem tem que de opção, vem. É, quem tem de opção é o Luiz Thalisson. Otávio, Thalisson e o Gabriel Silva, garoto da base.
0: Pois é. Aí, ó, vê como é a situação, né? Vai pegar time fácil, como o da Ponte Preta, lá na lanterna, mas não tem zagueiros, né? E eu tava ouvindo a entrevista do Fred Gomes, o Ceará se preocupando em contratar mais pontas, mas não tá se preocupando em contratar zagueiros também, né? Você perdeu o Pedro Gilmar só no ano que vem, vai entrar em campo. O Luiz Otávio não é aquele jogador para ser titular da equipe do Ceará. Respeito o nome do Luiz Otávio, tudo que ele fez pelo Ceará, mas não é jogador para ser titular de uma Série B pela equipe do Ceará. Éder vem falhando muito, né? Tá suspenso. O Júlio César, deles, para mim, é o que melhor tem de desempenho e joga como lateral, como volante. Estão
2: jogando, né? É mesmo.
0: É verdade. Até o Luizão não tá me agradando também, não. Tá contundido, tá na transição, mas não é aquele Luizão que eu vi jogar pelo Bahia. Jogou no Horizontino também, né, o Luizão. Aqui no Ceará, acho tá muito, muito lento. Não é aquele Luizão que se destacou no futebol brasileiro, não. Então o Ceará tá prezando zagueiros também. Agora, para manter e tentar essa possibilidade de uma subida à primeira divisão, sim, tem que ganhar os jogos dentro de casa.
2: Tem um detalhe aí, WB. Eu sei que você não é muito afeito das estatísticas, mas isso aqui ilustra como o Ceará em casa tá mal. O Ceará tomou mais gol do que fez jogando em casa.
3: Isso é ruindade.
2: O Ceará, nos 10 jogos que fez jogando em casa, ele marcou 10 gols. É como se marcasse um gol a cada jogo. E tomou 11. Então, o time ele é tão ruim que em casa ele tá mais vulnerável do que consegue explorar a vulnerabilidade dos adversários. O time tomar 11 gols. E o pior é que, historicamente, um dos aspectos do Ceará no Campeonato Brasileiro, em todas as competições que disputa, mas no brasileiro em particular, o Ceará sempre foi forte jogando em casa, rapaz. Sempre foi um trunfo, ou não foi? O Ceará jogando diante do seu torcedor é um temor dos adversários, porque vinha jogar aqui no Castelão contra o Ceará.
3: Eu confesso pra você que de vez em quando eu me sinto, sabe, tomado por um vazio e por um mal-estar ao falar de futebol, em certas ocasiões. Falar sobre um time nosso. Hoje é quarta, amanhã é quinta, tem o dia do jogo, e eu ainda estou aqui preocupado em buscar outra coisa para falar sobre o Ceará, porque já me encheu a paciência. E provoca azia, má digestão, prisão de ventre, falar desse problema do Ceará. Você não consegue ter um momento de tranquilidade. Você não consegue formar, digamos, uma consciência de que vai dar certo. Que dentro desse projeto dos 9 pontos disputados em casa, vai funcionar. Aí eu vejo uma declaração, não sei se é verdadeira, escrito João Gabriel. Está aí na rede social, não sei se devo acreditar, né? Rede social não é jornalismo. Então, ele dizendo o seguinte: nós vamos sofrer muito. Tem nada de, digamos, uma condição de favorito contra a equipe da Ponte Preta. O jogador que está dizendo isso e que vai sofrer. Primeiro, esse negócio de sofrer em futebol não tem nada a ver.
2: Mas se vai sofrer contra, com todo respeito à Ponte Preta, vai sofrer contra o Lanterna do campeonato, ter uma vida mais fácil contra quem?
3: Pois é, então é isso que me desagrada. O que diabo é que eu vou falar mais sobre o Ceará? Eu estou falando hoje, vou falar a mesma besteira amanhã, a mesma coisa amanhã, encher o saco do torcedor, do ouvinte, que o Ceará não tem zagueiro, que o Ceará ainda não tem, na verdade, um time definido, mas que o Ceará precisa dos 9 pontos. E que precisa do apoio de sua torcida. E que vai dar mais disso. Poxa vida, eu gostaria de falar a respeito de uma coisa mais concreta, uma coisa palpável. E outra coisa, nós aqui estamos de maneira arrogante, depois eu me corrigi. Nós estamos falando da ruindade da Ponte, da ruindade do Londrina, da ruindade do Cuiabá e a ruindade do Ceará.
2: É, onde é que fica?
3: E os problemas que o Ceará tem. Quem foi que disse que pelo fato dos times serem fracos e os jogos serem realizados aqui, os 9 pontos já estão na sacola? Sacola, quem é que garante isso? Diante de uma situação dessa? Porque se o jogador achar que vai sofrer, porque eu acho que o esporte não é uma coisa triste. Futebol é esporte. E o esporte é uma coisa alegre.
2: Alegre.
3: Ela se propõe a trazer divertimento, entretenimento, satisfação, prazer. Quando eu vejo, por exemplo, um time tem que aprender a sofrer, isso é uma idiotice. Eu não sei se saiu da cabeça de quem essa idiotice, que não tem nada a ver com o povo brasileiro, por exemplo. O povo brasileiro é pobre, mas não é triste, pô.
0: Deixa eu falar.
3: Gosta de comemorar. Não é verdade?
0: É, verdade.
3: Aí o sujeito agora inventou. Saber sofrer. Vá você, rapaz. Entendeu? Sofrer nas profundas. Temos que saber sofrer. Rapaz, olha, tem cada idiotice que me enerva. Honestamente
0: falando. Essa aqui foi a fala do João Gabriel, ó. Abre aspas. Sim. O Daniel, paulista, falou sobre isso com a gente, que quem olha de fora acha o favoritismo muito grande do Ceará. Mas a competição é muito forte. Não tem isso. Quem tá lá dentro tem que dar o seu melhor para sair vencedor. Sim,
3: óbvio.
0: O pensamento não é esse de favoritismo.
3: Sim.
0: O pensamento é que vai ser um jogo muito duro, que a gente vai sofrer muito para ganhar deles. Fecha aspas. Disse João Gabriel sobre o jogo contra a Ponte
3: Preta. Muito. Pronto. Se preparou também para sofrer?
2: Rapaz, nós estamos preparados, né? Porque estamos na Série B vendo futebol de baixo nível, né? Estamos preparados para ver esse sofrimento. Mas é assim, eu acho que o próprio jogador do Ceará, ele está sentindo isso, é que ainda o Ceará não deu liga na Série B, né? Não deu liga. Essa vitória contra a equipe do São Bernardo não dá a garantia que o Ceará vai conseguir esses 9 pontos dentro de casa, não. É claro que a gente torce para isso. Eu torço para isso, para que o Ceará ganhe os 9 pontos aqui contra a equipe da Ponte Preta, né?
3: Oi? Tem quem diga que tu torce pra dar certo. Você tá se olhando, né?
2: Você mas nem pra perceber,
3: não, né, Wilson, não, né? Nem nota.
0: Nem imagina. Pois é.
2: Mas assim, torcendo pelo bem do futebol cearense.
3: Claro.
2: Né? Quem imagina o Ceará cair pra uma Série C?
3: Fala não.
2: Aí vou te contar. É até assim, triste a gente falar, né? De uma possibilidade dessa do Ceará cair pra uma Série C do brasileiro. Pra se levantar, meu amigo, aí vai ser difícil, né?
3: É outra coisa que tá enjoando já. Entendeu? Rapaz, e se cair para a Série C? E a Série C é isso? E a Série C é aquilo? E a Série C é mais aquilo? Rapaz, olha, eu vou dizer uma coisa para você. Não dá para mudar a agenda, né? Aí, rapaz, você fica cercado, você fica assim, sabe, encostado na parede. Ceará! Problema sim, problema assado. Não fez isso, não fez aquilo. Não tem ponta, não tem zagueiro. O Ceará tem que ganhar em casa. Aí vem o jogador e diz, não há favorito, que nós vamos sofrer. E sofra sozinho, viu, meu filho? Fica sofrendo sozinho, porque eu não estou disposto numa sexta-feira à noite. Deixa eu te escolher para sofrer, é? Sexta-feira à noite, ficar sofrendo, já chegar na transmissão chorando. Tem quem aguenta um rojão desse?
0: Sofra rapaz? Não,
3: homem. Não, mas vou dizer uma coisa
0: sofra
3: pra você.
0: Sofra não.
3: Não, e futebol não é para outra coisa? Não é não.
0: É para divertir.
3: É.
0: E eu acho,
3: WB. É para sofrer, meu padre.
0: Esse Deus. Pensamento, o João Gabriel é um jovem jogador, é um cara que tem talento, é um cara que tem futuro. Eu acho que ele dá essa declaração até muito mais assim para tentar não entrar no discurso comum ali, né? No repetitivo, não, é jogo difícil. Eu nunca vi um jogador dizer que o jogo vai ser fácil.
3: Nunca
0: vi.
3: Também não.
0: Cara, eu já não, vi. Esse é jogo fácil, é jogo tranquilo.
3: Principalmente naquela entrevista de intervalo do primeiro pro segundo tempo ou no fim do jogo.
0: Dizer que o jogo foi fácil?
3: Uma coisa disso. Eu já sabia que o jogo não seria fácil. Eu já sabia que o jogo
0: então,
3: seria difícil. Ô, rapaz, engraçado, né?
0: Todos
3: é
0: eles
3: sempre dizem a mesma isso. coisa. Deviam gravar logo um acetatozinho e colocar, né?
0: É jogo difícil. Ah, a gente sabe, mas graças a Deus a gente conseguiu trabalhar aí. Grande Pandolas. Graças a Deus a gente conseguiu.
3: Presta atenção.
0: Ah, o discurso, eu acho que ele vai muito mais na. Se o adversário fosse. O adversário é a Ponte Preta, a Lanterna. Se fosse o Criciúma, que é o líder, era o mesmo discurso. Ele ia falar a mesma coisa.
3: Fácil, né?
0: Ele ia falar a mesma coisa. Então, acho que entra muito mais nessa conta daí. Mas aí, eu acho que entra numa perspectiva que a gente tem que fazer uma reflexão também sobre como os jogadores eles têm encarado os jogos. Vocês acompanharam o sábado de Copa do Brasil? O Fortaleza jogou domingo contra o Palmeiras. Mas vocês acompanharam os jogos do sábado?
3: Sou doido, não.
0: Você viu, não?
3: Tu é doido, é?
0: Foram 3 jogos.
2: 3 empates em 0-0.
0: 3-0-0. E um jogo pior do que o outro.
3: Eu vi.
0: Atlético Mineiro e Juventude. Vasco e Fluminense.
3: E
0: Santos e Remo.
3: E Remo.
0: O Santos, inclusive, ontem venceu o Remo por 1-0 e passou.
2: E o Atlético Mineiro venceu o Juventude por 1-0 e também passou.
0: Também passou.
3: Só goleada, né?
0: É, e hoje tem daqui a pouco Cruzeiro e Chapecoense.
3: Oh, rapaz.
0: E tem Vasco, também Fluminense, o Vasco, Vasco e Fluminense, Fluminense e Vasco. Mas, meus amigos, é um negócio assim tenebroso. E eu acho que passa muito por esse pensamento. Os jogadores, eles vão a campo assim, não vai mais com aquele sentimento de que vão lá.
3: Não, eles já chegam sofrendo.
0: Já vai sofrendo. Já vai pra não perder.
4: É, não, com certeza,
3: já vai,
4: né,
3: preparando o torcedor, né? É, vai, não, ser um jogo difícil, não vai ser fácil.
0: Vamos aqui.
3: Não prestava, desculpa. É.
0: Mais do que jogar, tá brabo, os viu? Times se preocupam em não deixar o outro jogar. Aí fica um querendo impedir o outro de jogar e ninguém joga. Ninguém joga.
3: Ninguém joga e ninguém é luta de, pela vitória. É uma espécie de pacto. É uma espécie de pacto.
0: Pacto é da ruindade.
3: Exato, né? Pacto. Vou fazer o seguinte, eu não jogo, você também não.
0: Mas esse pacto, então, vamos deixar, está tomando tudo 0-0. De conta do futebol, claro, brasileiro.
3: O que é que eu tenho dito todo dia aqui? Não é porque eu seja chorão, não. É porque eu não estou conseguindo. Olha, o pior, sabe, não é um sábado de 3 empates. Sabe o que é pior? É você ser obrigado por ofício a assistir. Porque tinha um comentarista que disse, eu que fui obrigado a assistir os 3 jogos. Entendeu? Fui obrigado a pegar todos os detalhes de cada jogo. Trabalho dele lá, né? Aí é que é castigo. Rapaz, esse cara se lamentava. E eu fiquei com pena dele. Eu digo, rapaz, sofreu muito. Porque o jeito assistir, né? Grava pra ver depois, né?
0: Uhum.
3: Assistir por obrigação, pra fazer o textozinho, o comentário. Assistir 3 partidas de futebol, 3-0-0. E eu vou dizer, isso era um tempo da tortura. Entendeu? Isso é uma sessão de tortura.
0: É cruel,
3: você,
0: cara,
3: vai confessar exatamente onde os seus companheiros estão, você está agindo contra o país, você vai passar por uma sessão de tortura. Tá aqui 3 jogos para você assistir e você, ao fim, você vai abrir o bico. É uma tortura.
0: Tortura.
3: É uma tortura em busca de... Ô, besteira.
0: Que é, mano?
3: O cara
0: Chico Paizão tá aí,
4: né? Com certeza, né?
3: Olha a besteira. É,
0: Chico Paizão.
3: Besteira.
0: Chico Paizão
3: pediu. Só passagem. Podia ser o padre, rapaz.
0: Podia ser o padre.
3: Ele tá voltando e tá querendo atenção pra ele.
0: É.
3: E tá aumentando as besteiras.
0: Tá aumentando as
3: tem
0: besteiras.
3: Tem um pessoal lá em Juazeiro que tá lhe adorando, viu, padre?
0: Tem.
3: Ali adorando, viu?
0: Para dizer o contrário.
3: Deu uma voltinha lá, viu?
0: É. Deu uma voltinha pra você ver só um negócio.
3: Então é desse jeito. Vamos acabar com esse negócio. Saber sofrer. Quem foi que disse isso? Pessoal, é penitência, é? O que é que era transformar o futebol?
0: Num sofrimento.
3: Sinceramente fala, essa história, e olha que eu venho falando isso há 60 anos. Não é me gabando, não, e me gabando, entendeu? Alguns problemas que eu fui vendo em futebol, certas posições de time de futebol, eu fui abrindo o bico. E um pouco tarde, confesso até para os amigos, não é querendo ser arrogante, querendo ser pai da matéria, eu vejo gente comentando esse fato como se fosse alguma novidade. Como se essas coisas fossem problema de hoje. Há bastante tempo que eu venho dizendo aqui, olha, times grandes do futebol brasileiro estão mal, não têm elenco, não produzem, não têm formações para aguentar um futebol dinâmico, um futebol com as novas abordagens, com os novos conceitos. Perdem e botam treinador para fora. A única coisa que o dirigente do futebol brasileiro sabe fazer, no duro em sua maioria, é demitir treinador. Você pega o Vasco, aqui para nós, para o tamanho do Vasco. Pelo que o Vasco vem passando, o que é que o Vasco tem feito, a não ser, está mudando treinador. Seja Pedrinho, Pedrão, seja a SAF, seja quem for. O que é que o Vasco tem, que moral o Vasco tem para estar dizendo que a culpa foi do Renato, que a culpa é do Diniz, que a culpa agora vai ser do português. Tem um português agora, né?
0: Tem.
3: Esqueci qual é o nome dele, né?
0: Tem um português.
3: É tanto português dirigindo o Brasil. Como é o nome desse rapaz?
0: Rapaz, deixa eu buscar aqui pra você agora.
3: Sim.
0: Mas ele parece... Ele tem sido até elogiado lá, tá?
3: Né?
0: Pelos torcedores do Vasco.
3: Hora,
0: né?
3: Por hora. Quando ele pegar o Vasco, que levar uma encipuada, aí bota pra fora.
0: É.
3: Aí depois traz outro treinador. Isso eu tô falando Vasco somente, não. Todo time brasileiro tá desse jeito.
0: É.
3: Você vê o time do Sport, né? O Sport, meu Deus do céu.
0: Pedro Emanuel.
3: O Sport vem com formações horrorosas há bastante tempo. É só botando e tirando treinador. Eu acho isso uma sacanagem, sabe? E o sujeito embarca, foi demitido, e a torcida faz coro contra o treinador, abaixa o fulano, abaixa o Beltrano. Pô, todo mundo obedecendo uma espécie de ordem medíocre, sabe? Todo mundo indo naquela avalanche, sabe? É uma coisa absurda. Então, a má qualidade do futebol jogado se dá por um bocado de coisa. inclusive para o excesso de jogos. Por isso que metem 1000 competições dentro de um calendário e todo mundo acha legal, acha bonito, é democrático, democrático uma obra, rapaz. Nada, tem nada a ver com democracia. Você pega uma competição, enche de prêmios, tudo por dinheiro, e acha que é democrático. É porque dinheiro, é democracia. Parece que o significado de democracia é, ó, tutu. É quem assina o cheque. Quem assina o cheque é quem tem razão. Entendeu? Você vê a FIFA, por exemplo, achou pouco o dinheiro que ganhou na Copa do Mundo. Queria colocar uma subsidiária dentro para ganhar o triplo. Quer dizer, isso é uma doença braba, um negócio desse.
0: É.
3: Então é isso. É prestígio político. E o futebol que é bom, necas de pitimirima. E o respeito pelo futebol, necas de pitimirima. Porque aí você aceita canetada, carteirada, cacetada, interferência. Você já pensou o futebol vendido para um grupo de investidores forte? E esse grupo resolve dizer o seguinte: olha, essa Copa do jeito que está, não está legal para a gente ganhar o dinheiro que a gente está projetando. Vamos mudar a fórmula da Copa. Vamos interferir na Copa do Mundo.
0: Rapaz, e o dinheiro
3: já vitória, uma vitória agora vai valer 4 pontos. 4 pontos. Um empate, ao invés de ganhar um ponto, vai perder um ponto. Um ponto perdido para cada... Olha, uns investidores que querem dinheiro, ele bota mata-mata, mata e não mata, deixa de morrer. Ele faz todo tipo de interferência. E aí, o cara de chibata do Infantino só vê esse lado. Vamos vender para ganhar mais. Parece que o interesse só é esse. Agora, a qualidade do produto, a qualidade do produto, cadê a qualidade do produto? Você só entrega um futebol de segunda quando você esfola o jogador. Bota pra ele jogar 50 vezes por semana, aí não dá. Aí depois é o treinador que é o culpado. E aí, meus amigos, veja o ambiente do futebol, como é que tá. Um futebol, um ambiente horrível. Ontem o Neymar foi jogar no Pará, chamaram ele de vagabundo, disse daquilo, quase sem as vias de fato.
0: Foi.
3: Foi o presidente do Remo, né?
0: Foi também.
3: Chama os outros de vagabundo, sem mais nem menos. Não dá pra esquecer Copa do Mundo, olhar para os clubes, esquecer seleção, esquecer Neymar. Será que nós vamos viver só disso? Desculhambar com Neymar, Neymar se defender, outros se defendem Neymar, e Neymar pra lá, e Neymar pra cá, e Neymar... Rapaz, com tanta coisa, rapaz, mais importante pra ser resolvida. Não é verdade? É um negócio assim, rapaz, que incomoda. Aí você chega num programa pra conversar, aí só tem problema, só tem coisa azeda. É de lascar o cano, viu, meu amigo, velho?
0: Negócio é sério, viu, WB? Pois vamos fazer o seguinte?
3: Chegou a hora.
0: Chegou a hora. A sanfona toca porque o relógio marca. 18 horas é o momento ecumênico, o momento em que fazemos a conexão com o Cariri. Com o padre Cícero Romão Batista, mais lindo do que nunca. No Cariri, no Juazeiro, no Horto. O patrono do nosso programa. É o momento em que fazemos a conexão com o interior do estado do Ceará e com o nosso interior também. Um abraço para o pessoal em todas as regiões do estado do Ceará: litoral leste, litoral oeste, sertão de Sobral, Serra da Ibiapaba, Vale do Jaguaribe, litoral norte. Fica ali mais na costa superior do estado. Praias muito procuradas por vários turistas. Camucim, por ali e tudo mais. Litoral oeste, que eu já falei aqui. Centro-sul. Alô, região Centro-sul, Iguatu. Tá lá com a gente também na nossa audiência. Pessoal do Sertão Central, ali no meio do estado. Alô, Quixadá. Alô, Banabuiú. Pessoal ali da região todo ligado aqui com a gente também.
3: Boa tarde.
0: Boa tarde. Sertão dos Crateús, que fica também mais a oeste ali do nosso estado. Pessoal do Sertão dos Inhamuns.
3: E eu vou mandar um abraço direto lá para o Belmonte do Crato. É para o Vicente Norões e para o Lulinha Arruda, que nos escutam todo santo dia. O Sinés de Souza é que me manda o recado.
0: Todo santo dia nos acompanhando. Valeu. Um grande abraço pra todo mundo que nos acompanha.
3: Ô imagem.
0: Ô Oi, mas 18 horas. Nós lembramos que o verbo se fez carne
5: e habitou entre nós.
2: Habitou entre nós. Ele quer participar do programa.
0: Gostei, gostei. É. Oi, mas do nosso participante.
3: Rapaz, o padre me poupe, rapaz. Poupe os ouvintes desse programa. Tenha misericórdia.
0: E eu ia dar os parabéns a ele também. Você sabe que dia foi ontem?
3: Sim.
0: O dia do padre. Foi o dia
3: do padre.
0: Do padre mesmo.
3: Não, o padre de Araque é outro dia.
0: De Araque é outro dia.
2: Mas não, ele foi... ia ser padre.
3: Não,
2: padre.
3: Esse aí?
2: Ia.
3: Rapaz, eu vou dizer uma coisa pra você.
2: Mas foi expulso.
5: Foi.
0: Foi expulso do seminário, padre.
3: Mas ele continua nas cercanias.
5: Manda um abraço pro padre Fernando, que casou você, né?
0: Sim, padre Fernando. Gente
5: boa demais.
0: Ó, esse
5: Fernando
0: aí,
5: Antônio.
0: Ó, padre Fernando Antônio. Aí, ó. Um coração.
2: Deixa eu mandar um abraço.
0: Pega aí o vídeo pra ele. Padre Fernando Antônio, um coração, viu? Esse cara é especial demais. Eu sempre paro pra ouvir o padre Fernando Antônio, que ele traz palavras muito sábias. É um grande padre, um grande orador. Gosto muito dele.
2: Deixa eu mandar um abraço pro padre João Pedro, que é primo do nosso Breno Rebouças.
0: Ah,
2: é, torcedor do Ceará. E a gente se encontrou no batizado de uns garotos, os netos da Eurícia. E ele foi, batizou os meninos lá.
0: Que
2: e
0: legal.
2: Conversou muito. Sempre ouve a gente. É torcedor do Ceará. Um abraço, hein, padre João. Padre Pedro.
0: Um abraço.
3: Eu acho que o Breno Rebouças tem um irmão gêmeo que é padre no interior.
0: Entendeu? É o padre Hannes.
3: É.
0: Padre Hannes sempre acompanha o nosso programa também.
3: A primeira vez que eu vi a fotografia do padre Hannes, eu digo, rapaz, olha o Breno. Eu não sabia que o Breno era sacerdote. Entendeu? Tá magro agora também?
0: Tá mais magro.
3: Tá certo.
0: Tem o padre...
3: Veja como as coisas são, né?
0: Padre Elano também. Padre Elano lá na Paróquia da Glória. Também tem feito as missas lá. Sempre lotam. Grande... Tá tendo, né?
3: Rapaz, ele é um grande celebrante. Esses grande padres escutam esse programa?
0: Padre Salles é
3: eles veem esse programa?
0: Acompanha.
3: Pois rezem muito,
0: ó,
3: viu?
0: Pra você ter uma ideia, ó, aqui no nosso YouTube... E ele falou, ó, sou padre e acompanho o programa de Roma, tá lá na Itália.
3: De Roma.
0: E o nome dele aqui é Irmão Gabriel.
3: Irmão Gabriel.
0: O canal dele. Valeu, Gabriel. Irmão Gabriel, padre, muito obrigado pela mensagem,
3: momento
0: pelo acompanhamento.
3: Né?
0: Tá certo?
3: Momento religioso desse programa. Tá vendo como esse programa é um negócio
0: de referência a todos eles.
3: Esse programa é singular, plural, do jeito que você quiser.
0: Rapaz, tem um aqui que até falou comigo, ele me encontrou no jogo do Ceará, que a gente tava lá no PV.
3: Pois a relação é de pato, porque o Jotinha na transmissão dele, o que ele bota de militar não é pouco.
0: É, peraí.
3: Tem os militares, né, que nos escutam.
0: E é isso.
3: Não, mas é verdade.
2: É, na 10ª região militar.
3: Pronto.
2: O meu primo, Valdeglas, que é capitão do exército, reformado já, né?
3: Tem mais, tem
2: relação da Polícia Militar.
3: Ah, de militar o pilotão.
2: Sexta-feira eu vou colocar essa.
3: Ah, deixa comigo.
0: Boa, Jotinha, boa. Tô procurando aqui o nome do padre que sempre celebra lá no Ceará.
2: Padre Almi também. Padre Almi.
0: É o que celebra lá no Ceará, né?
2: É, ficava do meu lado. Eu narrava do meu do torcedor, ele ficava do meu lado. Assistindo o jogo e ouvindo a nossa tradição.
0: Almi Magalhães.
2: Isso.
0: Padre Almi Magalhães. É ele mesmo, sempre acompanha o nosso programa. Um grande abraço
3: para
0: o padre Almi Magalhães.
3: Todos de verdade, né?
0: Todos de verdade.
3: Não misturar com o tal de padreco que nós temos aqui para a nossa infelicidade.
0: É, ó, o padre Gabriel está acompanhando aqui o nosso programa. Ele está lá em Roma, nos acompanhando, torcedor do Fortaleza. Valeu, padre. Obrigado, tá? Muito obrigado. Fico muito feliz. A gente fica muito feliz com a sua audiência. Reze por nós.
3: Só podia ser a despedida dele.
0: Reze por nós.
3: Vai.
0: E no momento que nós temos a substituição na mesa de efeitos.
3: Graças a Deus.
0: Tá saindo o nosso padre Mandrake, que é o Glauber Souza. E tá entrando Samuel Marcelo. Olha a diferença de postura.
3: Ah, não tem nada a ver.
0: Olha a postura, ó.
3: É outra coisa.
0: Sério.
3: Né?
0: Sem risadinha.
3: Por
0: tranquilo.
3: Hora,
0: tranquilo.
3: Né?
0: Olha, até.
3: Por
0: aí,
3: hora.
0: Daqui a 5 minutos ele se solta. Pois vamos fazer o seguinte: vamos pra uma paradinha, a gente volta já com você na jogada. É você participando,
3: isso.
0: Mensagem da galera.
3: É 7 horas.
0: Vamos botar o povo pra falar daqui a pouco.

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1: André Almeida. Obrigado, Golden Boys. É tipo chegar e falar, não, o cara faz o que da vida? É comentarista esportivo. Sim, aí é trabalhar, coisa. Não, trabalha na sapataria ali. Nada a ver, né? Outra coisa. Ah, esse
2: Samuel. Nós falamos tanto em padres aqui, né? Agora falar no pastor, que é seu fã, viu, Wilton? Torcedor do Fortaleza, o Edilson, da Igreja Assembleia de Deus, Ministério Fortaleza.
3: Sim.
2: É meu amigo, é torcedor do Fortaleza e tá registrando daqui que tá ouvindo o programa, assistindo Valeu. O programa.
3: Um abraço, um abraço pastor.
2: Pra você, viu?
3: Um abraço, pastor. Pastor.
2: José Edilson Santos.
1: É, pastor, tá sempre ligado com a gente.
3: Tem o pastor Assis Monteiro também, vocês conhecem?
2: Pastor Assis Monteiro.
3: Pastor Assis Monteiro.
2: Trabalhei ali na do outro lado ali, ó.
3: É, Assis, grupo grande cidade, Assis. Exatamente, grande Assis, parceiro por muito tempo. Afastado aí das atividades de artista, empresário do ramo musical por muito tempo. Assis Monteiro, gente muito boa, abraçaço pra ele, rapaz. E pro Nonato Castro, rapaz. Gente boa, nosso amigo.
1: Sempre ligado.
3: Sempre ligado. Um abração, viu, Nonato? Você é gente da melhor qualidade, como diz aquele amigo nosso lá.
1: Um abração, né? Nonato. 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
2: Vamos botar o povo pra falar?
3: Boa.
2: Bota o povo pra falar. É você na jogada.
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2: Fala comigo, torcedor.
4: Boa noite. Aqui é Almeida do Conjunto Ceará.
2: E aí, Almeida, meu xará?
4: Pelo que vocês estão dizendo aí do Ceará, é melhor ele nem entrar em campo e logo pra terceira. Vixe. Eita, que peitiga danada.
2: Que é isso, macho?
3: Peitiga só se for sua.
2: Só se for sua.
3: Porque o que a gente tem analisado aqui friamente são os fatos. Agora, se você quer um comentário encomendado, que lhe satisfaça, que a gente diga que a realidade é outra, que tá uma maravilha, aí você não vai contar com o seu amigo velho ali. Entendeu? Ninguém tem intenção. Você está enganado, torcedor amigo. Já houve esse tempo, entendeu? Olha, se nós desejássemos o mal de Ceará e Fortaleza, nós seríamos idiotas, com firma reconhecida. Eu mesmo iria pro cartório, bota aí. O Wilton Bezerra é imbecil.
5: Estaríamos,
3: do primeiro ao quinto.
5: Estaríamos depondo até contra a gente mesmo, a nossa profissão. Né?
3: Claro, você, olha, torça, entendeu? Mas pare com isso. Vamos olhar o futebol desse. Achar que nós queremos o mal de Ceará, ou Fortaleza, ou Ferroviário. Nós estamos aqui no mesmo barco. O que se quer é a melhora desse futebol.
5: Sofrendo no mesmo
3: barco. Agora, você tem que se criticar. Vocês acham pouco o que, digamos, a classe dirigente já proíbe? O que é que querem proibir? A informação? O que é preciso proibir? Os times já se fecham. E a gente procura trabalhar em função do que nos é dado. Agora, você tem que trabalhar é com a verossimilhança, não é com a bajulação, não. Muita gente ganha audiência bajulando. Não é o nosso caso. Sabe? Me perdoe até pela uma certa virulência de minha parte. Eu não gosto disso, sabe? De ser acusado por uma coisa que não foi feita. Ah, que vocês estão com peitica, vocês estão querendo botar azar. Que azar! Só se a gente quisesse botar azar e nós próprios.
2: É isso mesmo.
3: E nós não chegamos ainda a esse nível, não. Agora, você não pode fazer um rádio customizado que acaba passando a mão em cima do que é errado, dizendo que está tudo bom, colocando apenas o agradável e o desagradável escondendo. Isso é coisa de ditadura. Entenda que as coisas mudaram, o mundo evoluiu. Ninguém está aqui exatamente para satisfazer determinados egos. Claro, tenha calma, vamos torcer para melhorar, mas não faça isso não, porque a gente procura, faz a maior força para fazer a nossa obrigação. Aí depois você diz, ah, vocês querem secar, vocês são isso e aquilo.
2: Homem,
3: pela madrugada. Mas vamos
2: existe, em frente,
3: é o direito de falar, de responder quem diz o que quer.
2: Ouve o que não quer.
3: E o que não quer.
4: Já desde o dia. Boa noite, Jotinha.
5: Boa noite.
4: Boa noite, André. Boa noite, Milton Bezerra. Boa noite, Fê.
2: Fê.
4: Manda o caracteres aí, que dá com certeza aí, no lugar de com certeza. Manda ele dizer assim, com cerveja.
2: Vixe. Ah. Aí sim.
3: Uma boa ideia.
2: Aí, uma boa ideia.
3: Boa sugestão. Isso aqui é criatividade.
2: Boa sugestão. Gostei. Boa sugestão.
3: A cerveja.
2: Quarta-feira já.
3: Logo completa os vazios da alma.
2: Ei.
3: Cerveja não faz mal a ninguém.
2: Mal a ninguém.
3: Com moderação.
2: Com moderação, claro.
3: Acabou.
6: Boa tarde, até André Almeida. Aqui é o Antônio do Gereçate. Muito prazer. Tem muito raiva da Copa do Brasil. Mas é assim mesmo. Ah, o país cresceu, você vê que a Copa do Mundo começou com 12 seleções, hoje em dia tem 40 e poucas seleções, o país cresceu e o futebol hoje é um negócio mesmo, viu? Tem que lutar muito, tem que ser assim mesmo.
2: É um negócio, mas que também não pode ser tomado pela ganância, né? Aí ninguém tá dizendo que é pra fazer futebol por caridade. Ninguém tá dizendo isso, mas também não é pra colocar o dinheiro como primeiro, como segundo, como terceiro, como quarto, como quinto lugar. Beleza, é óbvio que tem importante. Se futebol se faz com dinheiro, ninguém é doido, ninguém tá dizendo tudo o contrário disso, não. Mas você colocar, você achar que tudo na vida é possível se ter um preço, se vender, tem coisas que não tem preço, inclusive a dignidade.
5: E, aliás, a Bíblia diz que o dinheiro é a raiz de todo mal.
2: Pode ser também.
4: Fala, André, boa tarde, Antônio Malveiro de novo.
2: E aí, Dona?
4: Lê até o final, por favor.
2: Vai.
4: É, a diretriz já tá perdida, macho. Totalmente perdida, sem noção. Era para ter trazido dois zagueiros agora nessa fase de treinamento. Os caras não estão nem aí pro time, meu irmão. Estão nem aí pro time. É impressionante como essa diretoria é incompetente, fraca. Só tem diretor fraco. Infelizmente, vai lutar pra ficar na Série B de novo.
2: Valeu, Tony, obrigado.
7: Rapidinho, Bezerra, é porque naquela época as turmas jogavam pelo amor, a camisa. Hoje a turma joga pelo dinheiro, rapaz. É isso aí, não tem mais torcedor besta, dá, tem torcedor aí babaca. Sai daqui pra ver o Ceará jogar e o Potter jogar com as porcarias desses times aí. Mas não existe não, eu tô com certo. Me pergunte quantas vezes eu fui nesse Castelão. Eu já fui, mas quando naquela época que os times, os jogadores jogavam pelo amor a camisa, mas foi uma ruma de mercenário.
2: Vixe, Maria, aí ele perdeu a linha na reta final.
4: Dizer, se é pra existir só o campeonato brasileiro, porque o time que participa do Copa do Brasil, do campeonato regional, tem que participar, porque só o brasileiro não dá. Então, se acabar um bocado de campeonato, vai ficar só o brasileiro e o cearense. Aí como é que vai ficar os outros clubes?
8: Que foi que o garoto falou demais, gente? Vocês também elevam demais as coisas aí. Com todo respeito, repito. Por favor, falou nada demais. É sofrimento, sim. Série B é um sofrimento, os senhores sabem.
2: Falamos aqui que ele adotou o discurso. Acho que muito mais por conta do... independente do adversário, ele falaria a mesma coisa.
5: É um
2: muito
5: conceito.
2: Mais falei por de conta do protocolar. A gente falou sobre isso aqui, tá?
9: Certo, opa, muito boa noite, jogada segundo tempo. Uhum. Parabéns pela condução do programa. Três grandes. Parabéns, gente. Vocês, pessoal da retaguarda aí. É o Marcos Castro, Nova Metrópole. Gostaria que vocês mandassem um abraço grande, um grande torcedor do Fortaleza, hoje meu filho, Marquinhos Castro, tá torcedor lá do Leão, que vocês mandassem um abraço para ele aqui. Sim. No Metrópole aqui, que está ouvindo assiduamente. Obrigado. Que grande programa por vocês existirem.
5: Tá vendo aí? Nós não somos tão ruins
2: assim. Não, opa, não é tão ruim, não. Obrigado.
9: O Marquinhos Castro, Nova Metrópole, é aniversariante do dia. Tá todo aí. Mundo tá homenageando aqui ele no Nova Metrópole. Torcedor do Leão.
2: Opa, Marquinhos tá Castro, aniversariante do dia, parabéns.
5: Cheiro no pescoço.
2: Cheiro no pescoço e tudo de bom.
10: Boa tarde, André. Boa. Amigos da bancada, aqui é Marquinhos de Madalena, Sertão Central.
5: Madalena.
10: O time Madalena do Ceará hoje não passa confiança pro seu torcedor. A gente espera que ele se segure, não caia pra Série C. Que já é o suficiente com esse time que nós temos, porque a gente não tem defesa, o ataque não é ligeiro, todo o seu meio de campo é um bando de bandoleiro.
5: Então acabou, então vai ter,
10: não
5: ter
10: tem
5: acabou.
10: Ponta, não tem nada, nós só temos um goleiro.
5: A pessoa. Será que eu só com goleiro?
2: Mas aí eu vou ter
5: defesa, não, peraí.
2: Não tem defesa, tem ataque, não. Tem, tem nada. Tem nada, o que que tem?
5: Rapaz, esse homem é um otimista, viu? Que tem? Mas tudo bem, deixa o povo falar. Pense, deixa aí, o povo se expressar.
2: Isso daí foi lascar.
11: Boa noite, André. Boa noite, Jotinha. Opa, boa noite, Vitor Vizeira. Galera, sou a Celina aqui de Horizonte. Na estatística de vocês, que são comentaristas, que são análises de futebol, o Ceará tem chance de ainda ingressar na primeira divisão? Ou isso aí, nas suas matemáticas, aí já está descartado?
2: Como você falou em matemática, eu vou dizer, matematicamente ainda dá. Ceará tem que engatar uma sequência de vitórias. O fato de ter ampliado para G6, no caso do Ceará, se torna algo bom, porque se fosse G4, era muito difícil a gente imaginar que o Ceará teria alguma possibilidade de arrancar, mas como agora são 6, ele pode daqui a pouco entrar no bolo e na reta final brigar para beliscar uma dessas vagas aí. Vamos para uma paradinha rapidez? A gente volta já com mais Você na Jogada, com mais Fortaleza e ouvindo Paulo Autuori sobre a partida de logo mais contra o Palmeiras. Não sai daí, a gente volta já.

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1: A Secretaria Municipal de Segurança Pública do Crato instalou um novo totem de segurança na Praça São Vicente, ampliando o sistema de vídeo monitoramento do município. O equipamento funciona 24 horas por dia, todos os dias da semana, e conta com um botão de emergência que permite o acionamento imediato da Guarda Civil Metropolitana em situações de risco. Assim como o totem instalado na Praça da Sé, a nova estrutura é equipada com 4 câmeras de 360 graus e uma câmera voltada para a botoeira de emergência. Ao acionar o botão, um alerta é enviado automaticamente para a Guarda Civil Metropolitana do Crato, possibilitando uma resposta mais rápida às ocorrências. A implantação do totem integra as ações da Prefeitura Municipal voltadas ao fortalecimento da segurança nos espaços públicos, ampliando o monitoramento, reforçando a prevenção e contribuindo para a preservação da ordem pública. Tadeu Gomes para a Verdinha FM.
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1: O amigo que eu sempre quis.
2: A palavra é Almeida.
3: Tamo junto, Samuel Macedo, na mesa de frente.
2: Ele bota pra ele mesmo.
3: Veja, não,
4: obrigado, mas, Golden Boys.
3: Tá vendo aí?
2: Aí ele bota pra ele mesmo.
3: Babão. Rapaz, não imite o padre. Não, mas mesmo assim pega mal. Você é a nossa referência.
2: Professor, deixa eu mandar um abraço aqui.
3: Professor de DJ.
2: Pro Alan Soares. Alan Soares, que é o DJ Alan Soares. Aluno do Samuel Macedo. Foi aluno do Samuel Macedo. Aí você pergunta, ele trabalha com o que hoje? Com TI.
5: mas o que é que esse rapaz ensinou pra isso?
2: Foi professor de DJ. Mas não deu certo, né? Que já trabalha com TI. Então não vingou, né?
5: O horário não permite as coisas que eu pensei aqui, viu, André?
3: Mas tudo bem, vamos lá.
2: Grande Alan André Soares, tamo junto.
5: Fora do ar, eu dou minha opinião.
2: Não, deixa quieto. Vamos falar sobre o Fortaleza, Fernanda, porque você já trouxe aqui pra gente provável escalação, já falou sobre mudanças aí que o técnico Paulo Autori pode promover para o duelo de logo mais. O que mais você traz pra gente sobre o tricolor do PC?
5: Vamos trazer também Paulo Autori, falando sobre essas mudanças que devem acontecer na partida, tanto de perfil como também de peças importantes. Vamos acompanhar.
6: As mudanças podem ser de jogadores e estruturais também, porque nós não podemos ficar presos a uma ideia de jogo apenas. Tem que ser uma estrutura de jogo flexível. Não está dando aqui porque o adversário, a estratégia para o adversário é essa, nós temos que. E quando eu me refiro a isso, eu não falo mais em 4-4-2, 4-3-3, 5-3-2, eu não falo mais disso. Eu falo a equipe sem a bola e com a bola. Tem que ser uma unidade. O que eu gostei, fiquei satisfeito hoje, foi que fomos uma unidade, tanto quando tinha que baixar aqui o bloco, essa unidade, esse bloco, quanto ia para cima. Isso para mim mostra uma coisa que é importante, que é a coragem. Eu te diria com toda a franqueza que o que eu acho que nós precisamos entender nesse momento é muito menos no aspecto tático estratégico, mas muito mais no aspecto competitivo. E quando eu falo do aspecto competitivo, eu me refiro a uma vertente aí fundamental, que transcende o aspecto físico, técnico, tático, que é a mental. E isso nós temos que trabalhar bastante. O jogador tem que se sentir forte, entende? Não tem que temer qualquer adversário, tem que acreditar.
5: Tá aí ele falando sobre as mudanças e também nas questões metafóricas e filosóficas, né, WB? Que ele traz aqui pra gente, falando sobre também a autoconfiança do elenco, que será muito importante para o jogo de daqui a pouquinho.
2: Mas eu gostei quando ele falou, viu, Jotinha, sobre a questão da confiança, questão do aspecto mental, porque muita gente realmente avalia o jogo da perspectiva tática, técnica, física e esquece esse da confiança, do comportamento. Sendo que é importantíssimo. A gente viu, por exemplo, no primeiro tempo, Fortaleza competindo, encarando ali o time do Palmeiras e tudo mais. Claro que todo mundo sabe que é dificílimo e existe uma disparidade grande entre as duas equipes. Mas o Fortaleza, ele precisa ter isso para trazer, para carregar para a Série B, que é o principal objetivo da temporada.
3: É verdade. Essa confiança, né, que ele diz ter do elenco e que demonstrou no jogo contra a equipe do Palmeiras no primeiro tempo, é isso que ele quer para que o Fortaleza tenha realmente durante essa Série B do Campeonato Brasileiro, para tentar realmente essa subida, né? O Paulo Autori, eu acho que foi uma boa contratação para a equipe do Fortaleza, por isso, né? Porque é um cara experiente, tarimbado, né? De passagens por grandes clubes, até fora do país, foi também treinador de seleções, Catar, Paraguai, né? Acho que o Fortaleza ganhou muito, né? No vestiário, com essa experiência do Paulo Autori. Não é um grande elenco da equipe do Fortaleza, não tem peças suficientes e o time é um time de Série B. Então, com essa experiência, com essa confiança que ele tenta também passar para os jogadores, né, o Paulo Autori, vai ser assim algo comum para os dois, é benéfico para os dois, para o Fortaleza e também para ele, a primeira experiência dele na Série B.
2: É isso aí. E o Paulo Autori, o WB, ele mostra, claro, essa crença em que é possível vencer o jogo contra o Palmeiras e tudo mais, mas eu pergunto para você, falou sobre a necessidade de postura, de comportamento, de encarar o duelo com seriedade, não interessa se o Palmeiras já tá com uma mão e meia na vaga, é o Fortaleza, tem que entrar com seriedade. Se o Fortaleza perde o jogo hoje, mas ele volta do Cuiabá com uma vitória, com um resultado bom na Série B, no final de semana, domingo, os dois jogos em Cuiabá, hoje também no final de semana, no domingo, perde do Palmeiras, dentro do esperado, vence o Cuiabá, dizemos que ele fez o papel dele?
0: É, porra aí, na verdade, o que é mais interessante, concordo nesse ponto, é o jogo com o Cuiabá. Eu falei aqui, é que você não pode é desprezar em absoluto um jogo pelo fato dele não valer mais, entre aspas, né? Reverter um placar 3-0. Nem por isso você pode relaxar. Se submeter, por exemplo, a um sparring que não vai fazer a menor força dentro de campo. É nesse ponto que eu critico. Eu acho que o jogo pode ser difícil, impossível, no aspecto de reverter uma vantagem do time palmeirense, mas tem que ser levado a sério. Tem que se colocar uma equipe que possa, na verdade, oferecer resistência, disputar com o Palmeiras. É nesse ponto. Não fica nada bonito o Palmeiras levar, o Palmeiras enfiar uma sacola de gols, mandar uma sacola de gols para o Fortaleza trazer para o Fortaleza. Não acho nada disso bonito. Eu acho humilhante, desgastante. Eu acho. É nesse ponto. Agora, a gente sabe que o compromisso é com a Série B. Mas o que me chamou a atenção na palavra do treinador foi uma outra coisa. Eu já disse para os senhores que eu já olhei bastante essa questão de sistema de jogo. Desde a pirâmide, dois zagueiros, três halves, cinco invertida. Atacantes. Desde
2: o MW.
0: O WM. No MWM. Né? As modificações do WM. Dei umas olhadas assim, nos ferrolhos, nas retrancas. Procurei saber o que é que eles têm de moderno.
2: 4-2-4 de Bela Gutmann.
0: Ah, um bocado de coisa. 4-2-4, 4-3-3. Eu acho que o time, todo time de futebol, ele precisa de um ponto de partida de organização. Uhum. Ele tem que ter um sistema. Quem é zagueiro, quem vai jogar aqui no setor do meio campo, quem vai fazer o ataque. O que é que o pessoal do ataque pode fazer em benefício do time quando o time não tiver a bola? Quando o time tiver a bola, como é que vai ser a movimentação de jogo? Aí você traça um esquema. E essas ideias táticas, elas vão se movendo. Elas não são fixas. As alternâncias é que valem. Então, tem gente que jogou no 4-3-3, eu sei, tu pensa que foi uma coisa engessada, uhum. Que o time só teve três atacantes, que só teve três no meio campo, que só teve quatro engessados na defesa, não é isso. Quando o time tem a bola, ele pode ser os esquemas inimagináveis. É por isso que eu vejo muita arrogância e muita falta de honestidade intelectual, quando a gente fica querendo dar onde, sabido, tá no 4-3-3, vixe, mudou para 3-5-2, ave Maria, mudou para não sei o quê, isso é papo. Isso é papo. Você dá uma olhada no jogo em geral, aprenda a fazer isso, não complique sua própria vida, a sua própria leitura. Porque o futebol, o comentarista, é para dizer de forma simples o que é complicado.
2: Traduzir, né?
0: Claro, pô. Agora, você diz, ah, por quê? Eu vejo muita gente, pega, né, o campeão de jogo, começa a mexer nas tampas, pô, peraí. Mesmo porque, meus amigos, a gente sabe o treinador tem a sua importância. Tem a sua importância. Há treinadores magistrais que mudaram o futebol. Mas quem decide, na verdade, é o jogador. Pode ter um percentual maior para o jogador. Não tem treinador ali com o campeão dele e os seus botões que faça milagre com um time ruim. Ele pode ter os maiores esquemas do mundo. Mas se o time é ruim, se o material humano não ajuda, ele vai pedir, pelo amor de Deus, e o cara não vai fazer porque não para, não pode. Então, o que foi que o autor disse? Eu não falo mais de 3-5-2, de 4-3-3, eu não falo mais de esquema de jogo, eu falo em unidade. Olha o que é que
2: ele
0: tá dizendo.
2: Em unidade, ele quer...
0: O que é a unidade?
2: O comprometimento, o comportamento...
0: Isso,
2: o
0: comportamento. E o que é a unidade? A unidade é você botar, por exemplo, no mesmo saco tudo que é esquema. E usá-los de acordo com aquilo que o jogo pedir. Me parece ser essa a ideia mais aproximada do que a gente deve entender como futebol. O que foi que Guardiola fez? O Guardiola
2: até porque
0: que promoveu...
2: Nem o time ataca e defende da mesma maneira.
0: Claro, claro, claro, óbvio. Olha, que é que Guardiola diz, apesar de toda a contribuição que ele deu ao futebol? Ele disse, eu não inventei nada. Eu sou um ladrão de ideias. Entendeu? Ele disse com toda a humildade. Ele é um ladrão de ideias. Ele pegou de tudo que era ideia. Tática, conceitos. Misturou. Ele fez uma espécie de tropicália com o futebol. O que foi a tropicália? A gente não entende, né? E foi um movimento musical. Pegaram um saco e botaram tudo dentro dele. Como tudo, samba, choro, rock, baião.
2: Era uma mistura.
0: Tudo. Uma mistura de conceitos musicais. Tudo. E saiu aquela coisa maravilhosa. Entendeu? Mesma coisa o Guardiola fez. Guardiola estudou, mapeou, até na Conchinchinha. Ele dizia, tem futebol na Conchinchinha? Tem. Eu vou lá. Aí ele pegou tudo que era esquema, estilo, forma, tudo. Juntou tudo e começou a estudar. E passou a fazer futebol posicional, posse de bola, perda de bola, isso e aquilo, o descambau. Era um cara inteligente. E que se fez entender. Entendeu? Então acho que o Autori, eu acho que ele está certo com unidade. Eu quero unidade. Porque daqui a pouco, você lembra do Capina? Esse Capina vai só quer jogar com três zagueiros. Nem que nunca soube nem o que era uma bola. Pensa que uma bola é uma ogiva nuclear. Ele não sabe nem distinguir. Enquanto jogar com três zagueiros, diz nada. Não explica nada. É como aquele sujeito pedante que diz assim, treinador deu um nó no outro. Qual o nó, meu amigo? Explica o nó. Deu um nó. Nó que nó, rapaz. Como é que foi o nó? Eu não sei, então não diga. Se você não sabe o nó que foi dado, fique calado. Tá compreendendo?
2: Tem que ter um entendimento. Eu mas já tinha...
0: Fudêncio.
2: Fudêncio. A gente tava falando aqui e o WB concordou. Aquele ponto que você tinha levantado. O jogo de hoje, acho que tá meio na conta do que vier é lucro. Mas o Fortaleza, independente do resultado de hoje, voltando de Cuiabá no domingo com um resultado positivo, aí, meu amigo, o papel dele tá cumprido.
3: Cumprido demais, né? Ganhou dinheiro porque vendeu o mando de campo, né? Pro Palmeiras, lá pro Cuiabá, pra isso, Cuiabá, né? Vendeu
0: Copa
3: o jogo
0: do Brasil pra Cuiabá. Copa do Brasil é pra isso.
3: É verdade.
0: É pra receber quando sobe, quando vende mando de campo.
3: Ganhou dinheiro e se ganhar do Cuiabá, ele vem com moral, sim, da Série B, que é o principal alvo, né, da sua vida atualmente. Nesse momento é a Série B do Campeonato Brasileiro. Agora imagina, André, se esse time ganha hoje do Palmeiras, placar magro, 1-0, traz uma vitória diante da equipe do Palmeiras, e isso também vai dar novo alento pro elenco dentro da Série B, vai ou não vai? Perde a classificação, tudo bem pro Palmeiras, mas o fato de ganhar um jogo do Palmeiras lá em Cuiabá hoje, 1-0, isso pode acontecer. Tem torcedor aqui no YouTube, né, criticando, sim, que eu falei isso, tudo bem, amigo, a respeito a sua opinião, mas o jogo, ele só termina, né, é uma coisa bem simples, quando termina, quando o juiz
0: chega ao final, quando chega ao final,
3: né? termina acaba. Ali, depois dos acréscimos. E a gente não sabe o que vai acontecer no jogo, não. A gente presume que pelo poder técnico do Palmeiras, a disparidade do Palmeiras diante do Fortaleza é gritante. A gente prevê que o Palmeiras ganha o jogo. Mas vai que dá uma zebra e o Fortaleza ganha esse placar, ganha de 1-0, né? Pode acontecer. Aí dá uma moral também para os jogadores, pro elenco, né? Pô, ganhou do Palmeiras. Líder do Campeonato Brasileiro, né?
2: O pessoal aqui do chat até lembrou o ano de 94, em que o Ceará eliminou o Palmeiras.
3: Pronto,
2: na Copa do Brasil.
3: E lá no terreiro do Palmeiras.
2: E era o Palmeiras da Parmalat.
3: De 93,
2: né? De Vanderlei Luxemburgo, 94.
3: 93, 94 era o time que foi bicampeão, né?
2: Isso, foi bicampeão paulista e brasileiro. Isso. E era o Palmeiras que tinha Veloso no gol, que tinha Roberto Carlos, Evair, Edmundo, tinha Zinho. Zinho jogava naquele time também. Então era um baita time.
3: E o time do Ceará era um time, vou te contar, tinha Jaime lá na lateral direita, Chico era o goleiro, né? Tinha o Claudio, que o Dimas era Claudemésio, o Dimas falava era Claudemésio, né?
2: Isso.
3: Claudemésio, tinha Vitor Hugo.
2: Olha aí, olha a moleza. O time do Palmeiras de 1994. Veloso era o goleiro. Cláudio na direita. A dupla de zaga, Antônio Carlos e Kleber. Antônio Carlos, o zago, né?
3: Isso.
2: E na lateral esquerda, Roberto Carlos. Do meio pra frente, César Sampaio, Flávio Conceição, Zinho e Rivaldo. no ataque.
3: Só jogador de seleção.
2: Edmundo e Evair, o ataque. Só isso. E só o Ceará eliminou esse Palmeiras.
3: Foi 1-1 lá, né?
2: Naquela campanha, exatamente. Acho que foi 0-0 aqui e 1-1 lá. Aí isso. Pelo gol qualificado, gol fora de casa.
0: Já foi cruzar e a bola entrou. Já foi cruzar e pegou um efeito assim.
2: O Ceará passou.
0: Golaço. Lá do canto direito.
2: Time treinado por Vanderlei Luxemburgo.
3: E o Chico pegou os dois pênaltis do Evair, né? Porque ele repetiu a cobrança, não foi? E ele pegou os dois, né? O Chico.
2: Foi.
0: Chico Gaúcho.
2: Vamos para o intervalo rapidinho, a gente volta já. Não sai daí. Tem mais assunto do Fortaleza pra gente conversar, tá? Daqui a pouco.

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2: Obrigado, Golden Boys. Estamos de volta com o nosso Jogada Segundo Tempo. 6h43. 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
2: Fala, WB.
3: Mandar um abraço aqui pro Tenente Maurício César nos escutando.
2: Grande.
3: Um abraço, Maurício. É um velho do Devoto. Meu querido amigo Vicente Reginaldo Tenório, que é o responsável pela sucursal lá na cidade de Juazeiro do Norte, a respeito do que a gente falou aqui, das questões financeiras, ele disse que o dinheiro não traz a felicidade, mas manda buscar.
2: Manda buscar.
3: Mas olha, Vicente, o que o dinheiro faz por você passa é longe do que você é capaz de fazer pelo dinheiro. O que você faz pelo dinheiro, eu, são coisas absurdas. Dinheiro é um negócio muito sério. Então, os benefícios que ele traz fica longe do que você às vezes é capaz de fazer por ele.
2: Amém.
3: Porque você é capaz de fazer o que o homem faz pelo dinheiro, eu não vou nem dizer.
2: O dinheiro nunca deve estar. Ora, e aí não, aqui não é hipocrisia, tá? Eu sempre tive isso realmente como pensamento. Eu acho que o dinheiro ele nunca deve estar à frente do que você se propõe a fazer. É claro que todo mundo quer dinheiro, é importante para todo mundo, né? Você precisa ter uma condição de se manter, de pagar suas contas e tudo mais. Mas quando você só visa o dinheiro e você passa por cima dos seus valores, seu caráter, das questões que são mais importantes, aí, meu amigo, esquece, aí é fim de jogo.
3: Aí você passa por cima de valores.
2: O negócio é sério. O dinheiro ele deve vir como consequência daquilo que você faz no dia a dia, trabalho, com propósito, e aí, consequentemente, você vai ter.
4: Para que você possa se sustentar, ter uma boa vida,
3: ninguém
4: né?
3: Tá dizendo que não gosta de dinheiro, não.
2: É.
3: Dinheiro, ninguém está dizendo aqui que não gosta de dinheiro, não. Eu gosto, todo mundo gosta.
4: Agora, por exemplo, você não vai é se tornar um assassino.
2: Escravo
4: do dinheiro. E aluguel carro de dinheiro.
2: É verdade.
4: Ladrão.
2: Por exemplo,
4: se eu ganhasse, top rola, né, filho amado?
2: Eu vou comprar um bolão desse. Até daqui para o Bastardo eu vou ver se eu compro. Até amanhã o horário
4: tá, já. Até amanhã.
2: Não comprou ainda, não?
4: Vai só concorrer só na sexta, né? O prêmio?
2: É, não, o sorteio é amanhã.
4: Amanhã.
2: Amanhã, 9 horas da noite. Aí a loteria vende até 7. Dá tempo.
4: Mas, sinceramente, honestamente, ó, de coração, eu não gostaria de ganhar 150 milhões. O que eu ia fazer com 150 milhões?
5: Se você ganhar, pode doar, viu, Jotinho?
4: Qual o problema?
5: Se não quiser, é só fazer uma doação.
4: Eu não gostaria dessa roupa de dinheiro. Não sabe nem o que eu ia fazer com isso, meu amigo.
5: Me dê, papai.
4: Você já está se contradizendo.
2: Não, você pode me dar uma parte.
4: Ah, tá certo. Nós estamos brincando. Mas olha,
5: parte, eu quero dinheiro sim. Só quem ganhar e não quiser, meu Pix. Eu
4: sinceramente, ajudaria muita gente.
2: Não, também ajudaria, Jotinho. Tô brincando
4: não,
2: aqui.
4: Mas não tem como ficar com 150 mas milhões
2: ajudaria muita
4: e
2: gente.
4: Ver um montão de gente sofrendo por não ter o que comer, né?
2: É.
4: E tem tanta gente que poderia fazer isso, não faz, né, André?
3: É, você. Verdade. Você disse que não fez seu jogo ainda.
4: Não.
3: Tá,
4: mas vou fazer.
3: Eu tenho um bolo ali pra você entrar, sua participação vai ser pequena. Se você topar, não, o bolão é bom. Você entra só com 1.000.
2: A possibilidade. Aí o negócio é sério.
3: A possibilidade vai ser enorme, Jotinha.
6: Não se preocupe. Se não der certo essa semana,
4: mas que esbola grande.
6: Esbola grande, sempre desconfia.
2: Diga lá, Fernanda Alves.
5: Mandar um abraço especial para o seu Simão, ele que trabalha à noite ali próximo, ali de frente ao Dragão do Mar, vendendo espetinho, comida. 10-10. Sempre que eu tô por lá, dou a passada, ele acompanha sempre o nosso programa. Seu Simão, grande abraço aí para o senhor, para o seu Miguel, todo mundo que fica sempre ali vendendo na noite alencarina da WB.
2: Valeu, seu Simão.
4: E não é que eu queria dizer. Queria mandar um abraço. Opa, Fernando, desculpa.
5: Não, tá tranquilo, Jota.
4: Mandar um abraço aqui pro Silveirinha, nosso amigo, né, Will? Sempre acompanhando a Virgínia. Boa. E também o pessoal lá em Iguatu, César Augusto, a Rivanda, lá no sítio Cardoso, acompanhando a Virgínia. A Virgínia pega bem lá através da rádio que não retransmite lá no Cariri, né? Pega lá bem do Iguatu. Um abraço aí.
2: Um abraço para todo o pessoal. Gente, falando aqui rapidinho sobre o Ceará, é mais uma notícia que mostra como o trabalho da categoria de base do Ceará é bem feito. O Ceará teve um jogador convocado para a Seleção Brasileira Sub-15. Eu tô falando do Kaique Pará. Ele é meia do Ceará e vai participar de amistosos preparatórios para a Liga Evolução nos dias 19 e 22 de agosto. Matéria está no nosso diariodonordeste.com.br/jogada, tá? Aqui, ó, falando sobre o Kaique Pará. Ele é destaque das categorias de base do Ceará e vai para os amistosos contra o Uruguai, lá na Granja Comari. Ele se apresenta semana que vem, no dia 13, para iniciar os treinamentos. E essa é a segunda convocação dele nas categorias de base para a Amarelinha. Ou seja, Jotinha, a gente fala muito do Melk, do João Gabriel, do Enzo, do Pedro Gilmar, já falamos em outro momento do Arthur Cabral, do David Ricardo, do Felipe Jonathan, do Raul Lô, do Jefferson, zagueiro também. Mas olha aí, o Ceará já tem outros jovens jogadores que também estão sendo vistos como destaque, o que mostra que não é acaso, é o trabalho que é bem feito e o processo do Ceará para revelar jogadores tem sido bem consolidado.
4: É verdade, eu acho que nos últimos tempos é a melhor base do Ceará, né? De alguns tempos aí o Ceará tem essa base quase que perfeita, né? Com jogadores do sub-15, sub-20, se destacando aí no profissional, e mais uma vez o Kaique Pará, né? Sendo convocado para o sub-15, é realmente o retrato dessa base da equipe do Ceará, e como está certo, né? Porque eu me lembro, você estava falando de 93, 94 do Palmeiras, eu me lembro que o Palmeiras decidiu um dos campeonatos brasileiros contra o Vitória, né? E o Vitória vinha de, me parece que 7 anos sem ganhar títulos estaduais na Bahia, porque ele começou a propagar mais e trabalhar mais a sua base. E naquele time do Vitória, que foi vice-campeão brasileiro, perdendo para o Palmeiras, saíram Dida, Paulo Isidoro, tinha Alex Alves, tantos jogadores que foram formados pelo Vitória, e não foi campeão brasileiro, mas foi vice-campeão enfrentando o Palmeiras, que você trouxe o time aí.
2: É muita coisa.
4: Era uma verdadeira seleção, né, o time do Palmeiras. Então, guardado as devidas proporções, mas o Ceará está fazendo esse trabalho de base, e vai ter está tendo um retorno esportivo aí com o João Gabriel, com o Melk, né, com o Enzo, e vai ter também financeiramente, porque esses jogadores aí, o Ceará vai vendendo, não tem como segurar, né? Por exemplo, o Melk a qualquer momento ele pode receber uma proposta boa, e até pela necessidade de dinheiro no Ceará ele vende um desses aí, né? Para poder cobrir aí os seus déficits e tentar ainda uma melhor sorte na Série B do brasileiro. É inevitável isso, né?
2: O que é uma pena, né? Que esses caras pudessem permanecer aqui por mais tempo. A gente vai pro último intervalo aqui no nosso jogado, a gente volta já.

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2: Obrigado, Golden Boys. Estamos de volta com o recado do Gladstone Oliveira.
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2: Valeu, Gladstone. Fernanda, pra gente finalizar, teve uma história do Marcelo Paes aí, não foi?
4: É, o fim do vínculo dele com o Fortaleza finalizou diante da reunião que aconteceu ontem com o Conselho Deliberativo. Foi para discutir justamente a questão da multa que ainda tinha em relação ao contrato dele com o Fortaleza, que ele rompeu quando saiu para ser CEO, e tinha essa multa envolvida. Os advogados contratados pelo Fortaleza sugeriram um acordo 0-0, que é o Flamengo Fortaleza pagar, nem o Marcelo Paes. Mas a informação que a gente tem é que o Marcelo Paes vai fazer o pagamento de R$760 mil. Era um dinheiro que ele tinha para receber, mas aí para suprir essa multa, ele deixa esse dinheiro, faz esse pagamento desse dinheiro e encerra esse vínculo com Fortaleza de vez. Segue só lá no Corinthians. Oi, WB.
5: Precisava esse escarcéu todo? Precisava. O que foi que eu disse ontem? Eu vi declarações antigas, olha. Nos momentos de aperreio, eu deixei até de retirar o que me cabia. Aí, de repente, tem que pagar. Quer dizer, zeraram.
4: Não, ficou o acordo. Ele tinha para receber 760 mil. Tá vendo? Ele faz o pagamento. Sim. E cessa a multa.
5: Pronto, acabou. Isso,
4: e foi aprovado lá pelo Conselho. 31 votos favoráveis.
2: Pronto. Ele tinha que pagar quanto?
4: Pronto. Era 1 milhão e 300 mil. É. Aí ele tinha que receber do Fortaleza 760 mil. E aí, no acordo, ele faz esse pagamento. Isso, ele faz esse pagamento para poder a multa não ser cobrada e aí ele encerra o vínculo com o Fortaleza.
2: Quase 300 mil ali, 201
5: coisa. É assim, mas olha, precisava isso. Porque, claro que há aquele torcedor que tem uma mágoa, porque ele deixou o Fortaleza, que é sempre assim. Se tu tá, é uma maravilha, é um santo. No dia que deixa, não vale nada. É assim. Você joga por um time hoje aí, na próxima rodada mudou de time, a gente passa a vaiar porque ele não é mais do seu time. Eu acho isso uma tolice. Então eu acho que em nome do que foi feito durante tanto tempo, o Marcelo Paiva não precisava esse escarcéu, porque o negócio surgiu assim, né? Como uma espécie assim de atitude enérgica, vai pagar, uma espécie de punição. Pô, o cara é de casa.
2: Inquisitório.
5: O cara só trabalhou no Fortaleza. Ele foi responsável por uma fase maravilhosa do time. Pra que expor essa coisa, rapaz?
2: Verdade, era tá tido...
5: tudo, é tudo desse jeito.
2: E era tido, né, Wilton? Como o melhor do mundo. Presidente, né? Já passou no Fortaleza.
5: Né? Ele era um santo.
4: Eu até... entendeu?
5: Aí no dia que sai, aí não vale nada. É. Porque saiu, o que é isso, rapaz?
4: Eu até entrei em contato com o Marcelo Paes, mandei mensagem pra ele, mas ele disse que não tinha nada pra se pronunciar sobre o assunto.
5: Melhor.
4: E aí, segue... vai seguir o trabalho dele no Corinthians, não tem mais nada relacionado à Fortaleza, nem de dívida, só a história mesmo que fica para ser contada.
2: Ódio. Beleza. Fernanda, pois então a gente se encontra daqui a pouco na transmissão, né? 9 horas.
4: Exatamente, daqui a algumas horas, daqui a 2 horas, né?
2: 2 horas.
4: Temos esse intervalo aí para fazer aquela boquinha, mas daqui a pouco a gente se encontra na transmissão. Você também tá conosco na Verdinha. Continua acompanhando aí, que tem o Alan Pereira que chega já, mas você segue acompanhando a nossa programação para ver os detalhes de Fortaleza e Palmeiras.
2: É isso aí, valeu, Fernando. Valeu, Jotinha.
5: Valeu,
2: um abraço.
5: Valeu, André. Um abraço.
4: Valeu, Jotinha.
5: Rapaz dos sentidos.
2: A tranquilidade da carne.
5: O sono
2: dos espíritos. Eita. É assim que a gente encerra o nosso Jogada Segundo Tempo de hoje. Valeu, gente. Adeus. Daqui a pouco tem Fortaleza e Palmeiras na Verdinha e no Jogada SVM. 9 horas. Liuê Góes na narração. Estarei nos comentários com a Fernanda Alves na reportagem. Agora você fica com Alânio Pereira no Verdinha Notícias. Amanhã, 5 horas, tem Jogada Segundo Tempo. Valeu, gente. Até mais. Tchau.
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1: Agora em Fortaleza são 7:03. Muito boa noite para você, meu amigo e minha amiga. Seja bem-vindo e bem-vinda. Nós estamos pedindo passagem e vamos juntos a partir de agora com os principais acontecimentos do dia em mais um Verdinha Notícias. Hoje, meio de semana, né? Dia 5 de agosto de 2026. Entre os principais assuntos tem a decisão da base governista do estado do Ceará, que confirmou Luiziane Lins como uma das candidatas ao Senado. Luiziane, a gente lembra, está afiliada ao Partido Rede, mas vai disputar uma das vagas no Congresso ao lado de Cid Gomes. A decisão encerra um impasse dentro da chapa do governo, que tinha outros nomes, inclusive cogitados, né, para o cargo. No cenário nacional, Flávio Bolsonaro anunciou o nome do candidato a vice na chapa de oposição, que vai disputar a presidência da República. Em instantes, a gente traz todas as informações da política. Antes, eu trago outros destaques na edição desta quarta-feira. Polícia Rodoviária Federal apreende carga com quase 300 quilos de drogas que vinha do Piauí com destino ao estado do Ceará. Produção de algodão deve superar pela primeira vez a marca de 1 milhão de toneladas na região Nordeste. O Ceará tem uma oscilação na safra de 2026. Nós vamos detalhar os números para você na edição de hoje do Verdinha Notícias. Ceará tem as 24 escolas públicas com melhores resultados no ensino fundamental em todo o país. Os números são do Índice Nacional da Educação Básica, divulgado nesta terça-feira, que reforça mais uma vez, né, o potencial do nosso estado no segmento da educação. ProUni 2026, o Ministério da Educação divulga o resultado da segunda chamada e reforça o prazo para os pré-selecionados confirmarem as informações. E tem as últimas informações do Fortaleza, o Lion, que entra em campo logo mais diante do Palmeiras na partida de volta, né, das oitavas de final da Copa do Brasil. Então fica com a gente porque essas e outras notícias a partir de agora.
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1: 7:06, começamos esta edição do Verdinha Notícias falando de política, porque o Partido Liberal definiu o nome do candidato que vai disputar a vice-presidência da República ao lado de Flávio Bolsonaro, na chapa aí que vai disputar nessas eleições em outubro. Direto de Brasília, nossa correspondente Beatriz Matos acompanha toda a repercussão dessa decisão e traz as informações para a gente ao vivo. Boa noite para você, Beatriz. Seja bem-vinda ao Verdinha Notícias.
2: Beatriz Matos.
3: Exatamente, Alânio. Boa noite para você e para os nossos ouvintes. Aí, depois de muitas negociações, inclusive, o senador Flávio Bolsonaro, enfim, definiu o nome que vai compor a chapa presidencial.

0: Pública. Ele também teve um destaque nacional neste ano como relator da CPMI do INSS, né? Uma atuação aí durante as investigações sobre as fraudes contra aposentados e pensionistas. E durante esse anúncio da vice, o Flávio Bolsonaro destacou aí a experiência de Gaspar na área da segurança pública e também o fato de ele ser nordestino, dizendo que o deputado representaria então a região que vai poder ajudar a ampliar o diálogo com esse eleitorado, Alânio. Depois desse anúncio, o presidente nacional do partido, Valdemar Costa Neto, ele falou e chegou aí a comentar que o nome de Alfredo Gaspar para vice já havia sido escolhido aí há 6 meses. Só que eu lembro aos nossos ouvintes que essa escolha, pelo contrário, né, ela marca inclusive um fim das tentativas do PL de formar uma aliança com outros partidos do campo da centro-direita. Porque nas últimas semanas a campanha buscou um nome indicado pelo Republicanos, também pela Federação União Brasil, IPP, mas as duas siglas decidiram adotar neutralidade na disputa presidencial. Nos bastidores também, o que muito se ouvia era que era uma mulher seria escolhida para ocupar a vaga. Entre os nomes cogitados, inclusive, estavam da senadora Tereza Cristina, que é do PP, a ex-presidente da Caixa, Daniela Marques, e também a vereadora de Fortaleza, Priscila Costa, que chegou a ser lembrada nos bastidores como uma possível opção para a vaga. Mas hoje, Alane, depois de tantas especulações, o vice de Flávio finalmente, né, foi escolhido, o vice aí para disputar a presidência junto com ele, já está definido. Não é uma mulher, como muitos esperavam e cogitavam, mas com isso o PL agora fecha essa etapa agora, né, fecha a chapa formada aí apenas por integrantes do próprio partido, o PL, mais uma chapa aí puro sangue nessas disputas presidenciais desse ano. Alânio, eu volto com você.
1: Obrigado, Beatriz Matos, acompanhando desde cedo essas movimentações e toda a repercussão nos bastidores em Brasília. Obrigado e bom trabalho para você.
0: Obrigada, tchau, tchau.
1: Aqui no cenário local, meus amigos, o deputado federal Eunício Oliveira, do MDB, confirmou nesta quarta-feira que vai abrir mão da candidatura ao Senado. Ele era um dos nomes cotados, né, cogitados aí para integrar a chapa governista de Elmano de Freitas, mas ele confirmou durante evento desta quarta-feira essa decisão de não disputar as eleições. Quem traz os detalhes para a gente é o repórter Bruno Leite.
2: O deputado federal Eunício Oliveira, do MDB, confirmou nesta quarta-feira que irá abrir mão da candidatura ao Senado Federal. A razão principal, segundo ele, foi a baixa imunidade, consequência de um tratamento de saúde ao qual foi submetido nos últimos dias. A desistência do deputado havia sido antecipada por lideranças governistas, como o ministro das Relações Institucionais, José Guimarães, e pelo presidente do Republicanos no Ceará, Chiquinho Feitosa, que também desistiu de concorrer ao Senado. O anúncio oficial de Eunício aconteceu durante a convenção estadual do MDB. Ele participou virtualmente do ato, fazendo a abertura e o encerramento do evento ao vivo. Ainda não foi confirmado se ele será candidato à reeleição para a Câmara dos Deputados ou se pode assumir uma das vagas de suplência das candidaturas ao Senado na chapa governista. Bruno Leite para Verdinha FM e TV Diário.
1: E diante dessa desistência, né, de Eunício Oliveira nessa disputa pelo Senado, nós tivemos a confirmação, meus amigos, no dia de hoje, de que Luiziane Lins irá compor a chapa governista na disputa justamente de uma dessas vagas ao Senado Federal. Para comentar esse e outros assuntos, Wagner Mendes, editor de política do Sistema Verdes Mares, está aqui conosco nos estúdios mais uma vez. Wagner, boa noite, meu amigo, tudo certo?
3: Wagner Mendes.
4: Boa noite, Alane. Boa noite a todo mundo que está nos acompanhando aqui no Verdinha Notícias. Pois é, né? Essa notícia quente que saiu hoje, aos 45 minutos do segundo tempo, uma novela desde o ano passado, essa segunda vaga. Olha, essas duas vagas, né, para o Senado aí na chapa do governador Elmano de Freitas. E aí foi anunciado. Na verdade, nem foi anunciado ainda, né? O governador ainda não anunciou, mas os interlocutores, né, da candidata ao Senado, Luiziane, o próprio Chagas Vieira acabou de dar uma entrevista para o Diário do Nordeste, lá na saída da residência oficial, que é onde eles se reuniram para fazer a foto oficial para divulgar, confirmando, né, que de fato a deputada federal vai ser candidata pela chapa

0: quando o governador é o Mano de Freitas, e ele, né, o Chagas Vieiras, vai ser o primeiro suplente. O segundo suplente ainda vai ser anunciado. Então, é também que está na expectativa de ser anunciado nessa segunda vaga é o Rodrigo Oliveira, que é o filho do deputado federal Eunício Oliveira. Como o Eunício está em tratamento de saúde, não deve ser indicado aí para a suplência nessa vaga. Então, hoje à tarde aconteceu uma reunião entre a deputada federal Luiziane Lins e o governador Elmano de Freitas, justamente para articular, para oficializar essa participação da deputada na chapa do governador. E aí, ao fim da reunião, também teve a participação do senador Camilo Santana, do prefeito de Fortaleza Evandro Leitão, do próprio Chagas Vieira, que estava no local justamente para oficializar, né, e registrar. E aí, na residência oficial do governador, agora há poucos minutos, se reuniram todos eles para fazer a foto oficial, que é justamente a foto que vai ser anunciada nas redes sociais daqui a pouco pelo governador Elmano de Freitas. Então, esse anúncio, Alan, ele encerra toda uma discussão, um debate. A gente já vinha falando aqui ao longo dos últimos meses da quantidade grande aí de nomes como pré-candidatos ao Senado na vaga do governador. A gente listava ali cerca de 10 nomes. A Luiziane sequer era citada, né? Inclusive saiu do PT, brigou com o partido, mas acabou ganhando muita força fora do partido, na rede de sustentabilidade, e agora, de fato, consegue aí ser candidata na chapa do governador Elmano. A Luiziane, que foi prefeita de Fortaleza por 8 anos, tem uma base muito forte na periferia de Fortaleza. Na última eleição para a deputada federal, ela teve 120 mil votos, foi a mais votada em Fortaleza. Então, é uma liderança importante para o projeto do governador de reeleição, Alain.
1: Era isso que eu ia perguntar para você, Wagner. A que ponto, né, essa indicação, né, essa confirmação de Luiziane Lins pode representar em termos de peso, né, para a chapa do governador Elmano de Freitas? Porque a gente sabe que, principalmente na capital, a oposição hoje tem um peso muito grande, né, em termos de votos. Haja visto o que nós vimos nós tivemos na última eleição municipal, a disputa ali entre André Fernandes e o prefeito, né, o atual prefeito eleito Evandro Leitão. Essa nomeação, né, de Luiziane dentro da chapa, o que pode representar na prática, já que você falou que ela tem muitos votos, principalmente em áreas periféricas?
0: É uma questão meio que matemática, né, Alane? Você tem ali o Cid Gomes, que é com a influência grande no interior, juntamente com os prefeitos do PSB, com os prefeitos que são aliados dele. Então, e o PSB é a maior quantidade de prefeitos que tem no estado do Ceará. Então, o Cid, ele tem uma influência muito grande no interior, e a Luiziane, ela acaba ganhando essa projeção aí em Fortaleza e também em parte da região metropolitana, ali Maracanaú, Caucaia. É uma força eleitoral. Como eu acabei de dizer, foi a deputada federal entre homens e mulheres mais votada em Fortaleza em 2022. Então, ela, vamos dizer assim, e o Elmano, ao contrário dela, que tem essa força em Fortaleza, o Elmano acabou sendo derrotado. Mesmo eleito no primeiro turno, ele foi derrotado na capital, ficou atrás do Capitão Wagner, foi 41% a 37%. Então, ela vem a uma eleição que se mostra muito acirrada, né? Na última pesquisa Quest, o candidato Ciro, do PSDB, tinha ali 10 pontos percentuais à frente do governador Elmano. Então, é uma disputa muito acirrada, muito difícil para a base aliada do governador, e a Luiziane chega com esse ingrediente ali de fortalecer essa campanha na Grande Fortaleza, né, principalmente nas periferias, para tentar ajudar a recondução aí do governador nesse processo de reeleição.
1: É isso, meus amigos. Estamos conversando com Wagner Mendes, editor de política do Sistema Verdes Mares, trazendo essas análises em torno do cenário eleitoral. Repito para você, com essa definição, né, de Luiziane Lins integrando a base governista, a chapa governista, né, nessas eleições de outubro como candidata ao Senado. Só para a gente arrematar, Wagner, eu gostaria que você trouxesse para a gente também como é que fica a situação presidencial, né? Porque nós tivemos aí a Beatriz Matos trazendo agora há pouco a confirmação do vice de Flávio Bolsonaro, e a gente até conversava outro dia, né? Havia até uma expectativa de que, por exemplo, a Priscila Costa, né, vereadora de Fortaleza, tivesse essa possibilidade, né, de entrar nessa chapa. Como é que você enxerga agora Flávio Bolsonaro com esse nome que foi anunciado?
0: Foi um anúncio, a expectativa de ter uma mulher na vice, né, inclusive falava-se na Michelle Bolsonaro, né, na ex-primeira-dama, também foi ventilado aí na vereadora Priscila Costa, e aí ela se mostrou bastante agradecida, né, por essa possibilidade, mas acabou sendo escolhido um nome do Nordeste, também um homem, para tentar equilibrar essa questão regional, né, que o Flávio Bolsonaro é do Rio de Janeiro, e ali você pega também o nordestino para tentar equilibrar essa chapa, já que o Flávio Bolsonaro não conseguiu partidos para indicar essa vice, né? O PL vai com chapa puro sangue para essa eleição presidencial, apenas o PL não conseguiu, pelo menos até o momento, né, se coligar com nenhum partido. Hoje é o último dia para realização das convenções, muitos partidos do Centrão que poderia apoiar o Flávio oficialmente acabaram ficando na condição de neutralidade. Então, o Flávio, com esse isolamento partidário, vamos dizer assim, acabou tendo que escolher entre um homem do próprio partido, mas buscou ali o nome do Nordeste para tentar fortalecer, né, a candidatura ali em uma região que tradicionalmente o PL não consegue muita capilaridade eleitoral. Então foi uma estratégia que o Flávio conseguiu anunciar nesse último dia, diante dessa dificuldade de formalizar acordos partidários.
1: Wagner Mendes, editor de política do Sistema Verdes Mares, aqui no nosso Verde Notícias. Muito obrigado mais uma vez, meu amigo, pela sua participação e até qualquer hora, né? Como você disse.
0: Até qualquer hora.
1: As definições aí na política a todo vapor, meus amigos. 7h19 agora. Olha, a Assembleia Legislativa precisou encerrar a sessão plenária desta quarta-feira após registrar, meus amigos, uma quantidade insuficiente de deputados presentes, o chamado quórum, tá? Para que as atividades tivessem continuidade. E o curioso é que isso acontece justamente no dia em que as sessões devem ocorrer de forma presencial. Quem traz os detalhes é o Marcos Moreira.
2: A Assembleia Legislativa do Ceará precisou encerrar a sessão plenária desta quarta-feira, dia da semana exclusivamente presencial, por registrar a participação de somente 11 deputados, 5 a menos do que o quórum necessário. A suspensão ocorreu após um pedido de verificação de presença, com cerca de 10 minutos da abertura dos trabalhos. O plenário foi esvaziado durante as leituras da ata e da ordem do dia. Não havia previsão de votação de matérias. O pedido de verificação de quórum foi do deputado Tim Gomes, do PSB, aliado governista. O parlamentar deixou o plenário logo após a solicitação. Tim Gomes justificou que fez o pedido apenas para convocar os deputados para o plenário e negou a intenção de derrubar a sessão. Líder do PSDB na Alesse, o deputado oposicionista Cláudio Pinho, criticou a suspensão, ao dizer que a medida foi uma estratégia dos governistas para barrar o debate. Por sua vez, o primeiro secretário da Assembleia, o deputado de Assis Diniz, do PT, rebateu as críticas da oposição e tratou o caso como uma estratégia regimental. Ele negou ainda que tenha sido uma ação combinada entre a base. A suspensão da sessão desta quarta ocorre em meio ao desafio de quórum, que é esperado diante das agendas da campanha eleitoral, que inicia em 16 de agosto. A partir da próxima semana, as sessões deliberativas da Assembleia acontecerão apenas às terças-feiras, até o final do período eleitoral. Marcos Moreira para a Verdinha FM 92.5 e TV Diário.
1: E olha, meus amigos, só deu tempo a gente respirar. E o Wagner Mendes saiu aqui da cadeira dos estúdios, na frente do microfone, e nós tivemos nesse instante a confirmação e a postagem oficial, né, da disputa pelo Senado Federal e o governador Elmano de Freitas, né, ao lado aí da deputada Luiziane Lins, agora candidata ao Senado, e também com Chagas Vieira, né, que, como o Wagner bem disse, deve ser um dos suplentes nessas vagas aí para o Congresso Nacional, né, para o Senado. Então, agora há pouco aí nas redes sociais, essa postagem do governador Elmano de Freitas, na chamada collab, né, que a gente chama aí com a Luiziane Lins e também o Chagas Vieira. 7h22, olha, meus amigos, o Tribunal de Contas do Estado, o TCE, travou um projeto de quase R$1 bilhão da Prefeitura de São Gonçalo do Amarante. A medida prevê um edital para lançamento aí de uma parceria público-privada voltada à coleta de lixo lá na cidade. Quem traz as informações é o Luciano Rodrigues.
3: A PPP do Lixo de São Gonçalo do Amarante precisa passar por mudanças para ser publicada. É o que indica o TCE. O tribunal fez 22 apontamentos no edital de R$990 milhões do município da Grande Fortaleza. Alguns desses questionamentos são destaques. O TCE solicitou que a Prefeitura de São Gonçalo detalhe custos, corrija metodologias e calcule novamente dispositivos da PPP. Mas o ponto que mais chama a atenção é a previsão do crescimento de habitantes em São Gonçalo. O edital previa que a população do município saltaria 80% em 35 anos, prazo indicado para a parceria. Mas acontece que, segundo o IBGE, o crescimento da população em estados do Nordeste deve ser menor. Atualmente, São Gonçalo tem pouco mais de 54 mil habitantes. A previsão era de que o número de habitantes do município se aproximasse de 100 mil até 2061. Ainda de acordo com o TCE, a PPP só pode ser publicada depois que as alterações do texto sejam feitas. Por meio de nota, a Prefeitura de São Gonçalo do Amarante informou que todas as mudanças indicadas pelo TCE devem ser realizadas. O Poder Público do município destacou que o objetivo da PPP é acabar com os lixões que ainda existem no local. Da redação, Luciano Rodrigues para a Verdinha FM 92.5 e TV Diário.
1: Segurança. Agora são 7 horas e 24 minutos. Olha, gente, uma publicação de caráter discriminatório contra a região Nordeste e o estado da Paraíba, feita em uma rede social, motivou uma operação da Polícia Federal nesta quarta-feira. A pessoa suspeita de ser responsável pelo perfil teve o endereço localizado aqui na capital cearense. Quem traz as informações desse caso é o João Gabriel Tres.
4: Uma publicação de caráter xenofóbico e discriminatório feita em uma rede social contra a região Nordeste e o estado da Paraíba motivou uma operação da Polícia Federal nesta quarta-feira. A pessoa suspeita de ser responsável pelo perfil utilizado no compartilhamento do conteúdo, que defendia que ações violentas fossem realizadas na região, foi identificada como sendo de um endereço de Fortaleza. Um mandado de busca e apreensão foi cumprido no local por equipes da PF. Além da identificação do possível responsável, dispositivos eletrônicos e outros itens foram apreendidos para análise pericial. O intuito é confirmar ou não a autoria da postagem criminosa, além de buscar o contexto no qual a publicação foi feita e verificar a existência de outros conteúdos de caráter xenofóbico. A ação fez parte de uma operação da Polícia Federal que apura prática de crimes de discriminação e incitação ao crime nas redes sociais. João Gabriel Tres para Verdinha FM 92.5.
1: E olha, a Polícia Rodoviária Federal apreendeu no estado do Piauí, gente, uma carga com quase 300 quilos de drogas que viriam para o estado do Ceará. Os entorpecentes estavam escondidos no compartimento falso de uma carreta. A abordagem foi feita na BR-407, na cidade de Picos. Segundo a PRF, o veículo transportava granulado reciclado de pneus e tinha como destino aí o município do Eusébio. O motorista da carreta, de 35 anos, foi preso em flagrante. Ele disse para os policiais que receberia a quantia de R$10 mil pela entrega dessas drogas. Ainda no relato, o suspeito afirmou ter recebido o veículo já carregado em Porto Velho, capital do estado de Rondônia. Foram apreendidos, olha só, 221,5 kg de skunk e 52 kg de cloridrato de cocaína. Além dos entorpecentes, os policiais apreenderam dois celulares, dois cartões bancários e documentos da carga. O homem, né, o motorista, foi encaminhado para a delegacia da Polícia Federal em Picos, onde foi autuado por tráfico de drogas. A carreta também foi apreendida e levada para o pátio da Polícia Rodoviária Federal. Agora são 7 horas e 27 minutos.
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1: Vamos lá, Gutierre Madeira. Começamos o nosso giro pela Avenida da Universidade, bairro Benfica. E o trânsito por lá tranquilo demais, né? Uma ótima opção, tá? Pra você que tá saindo do bairro Damas, né? Ou da Parangaba, sentido centro. Tranquilo demais se você pegar a Avenida da Universidade agora. Dom Luiz, aqui na Aldeota, a gente tem o trânsito um pouco mais movimentado, né? Lá no início dela, a avenida aqui costuma ser um dos grandes corredores comerciais, né, da cidade de Fortaleza. E nesse momento a gente percebe que o trânsito vai fluindo aí sem maiores problemas, né? Pro motorista, pro motociclista que tá saindo do Papicu e vindo em direção a Desembargador Moreira. Leste-Oeste, trecho agora no viaduto, né? A gente nota ali também o trânsito de boas para quem tá passando, seja no sentido Barra do Ceará ou do outro lado, para você que tá indo em direção à Praia de Iracema. E na parte de baixo também, né? A gente percebe ali Alberto Nepomuceno com um espaço livre para os motoristas trafegarem. Até na José Avelino a gente percebe também que não há dificuldade ali para o motorista que está passando, né? O trânsito sem problemas aí, tranquilo demais naquela região da cidade, pertinho do Mercado Central. Raul Barbosa, aí um cenário diferente, né? A gente nota na Raul Barbosa um movimento maior em ambos os sentidos, né? Comparado aí às outras avenidas que a gente mostrou. E assim vai seguindo, vai fluindo, né? Tanto no sentido Desembargador Moreira, como do outro lado, você que vai em direção à Arena Castelão. Heráclito Graça, no centro, a gente tem uma movimentação também, um trânsito de moderado, mas intenso, né? Especialmente sentido do Duque de Caxias, onde nesse horário, né, todos os dias a gente registra uma presença maior de veículos, mas os carros vão trafegando até com uma certa velocidade, então o motorista que vai passar pelo centro agora tá de boa se você pegar a Heráclito Graça. E finalizando o nosso giro com a Washington Soares, com trânsito, como sempre, bastante movimentado, né? Bem agitado, principalmente sentido Cambeba. Do outro lado, os motoristas trafegam até com uma certa tranquilidade em direção aos Guararapes. No próximo bloco, meus amigos, vamos falar da produção de algodão, tá? A região Nordeste, pela primeira vez, deve bater a marca de 1 milhão de toneladas. A gente traz os detalhes no próximo bloco, Verdinha Jornalismo que Fala Nossa Língua.

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1: Em Fortaleza, 7h33, deixa eu mandar um abraço pro Severino Santos, lá em Vitória e Santo Antônio, em Pernambuco. Ele tá pedindo aquele alô também pro filho dele, o Washington, nos acompanhando. Valeu! O Moisés Menezes, na Pirapuruca, lá no Piauí. Um abraço também para o Francisco Corta. O Toninho em Guarulhos, nossa cadeira cativa aqui do Verdinha Notícias. O Arraes, no Dionísio Torres, um abraço. É, o Isaías Albuquerque tá com a gente em Sobral. O Emerson, né? É o Emerson, com a família lá na Grande Portugal, ligado com a gente, sintonizado. Deixa eu ver quem mais tá por aqui, mandando mensagem através do WhatsApp da Verdinha. É... O Gibu do Iguape, valeu Gibu, um abraço pra você, muito obrigado pela audiência sempre, todas as noites. Chagas Brasilino tá conosco em Tianguá, na belíssima Tianguá, no Alto da Serra. É, o Neguinho, a Ana e o Felipe estão lá no Planalto Caucaia, um abraço para vocês. Boa noite, Alânio, já estamos na audiência. Luiz Carlos, é, e o Fei jantando um baião, rapaz, um baião, viu, lá na Água Preta, no Tururu, e é bom. Um abraço, muito obrigado a vocês pelo carinho, pela audiência. Ricardão tá no Hospital Infantil Alberto Sabin, também ligado conosco, valeu Ricardão. A Dona Vera, Dona Vânia e Dona Marlúcia, lá na Vila União. Carlinho da Messejana, um abraço para você, muito obrigado pela audiência. É, boa noite, Alan, estou acompanhando direto do Paracuru, amo seu programa, valeu. É a Ruth nos acompanhando, um cheiro, Ruth, muito obrigado pela audiência sempre. Agora na capital cearense são 7 horas e 35 minutos.
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1: Em meio à reestruturação do sistema tributário, o conceito, gente, de split payment surge como uma peça-chave para dar forma a um novo ciclo de arrecadação. Vamos entender o que isso significa na prática com Egídio Serpa.
2: Boa noite, teleouvintes da Verdinha 92.5 e da TV Diário. Atenção, senhores empresários. A reforma tributária criou o split payment, que é o pagamento dividido. Trata-se de um mecanismo financeiro e tecnológico que separa de forma automática os valores de uma transação no exato momento em que o pagamento é realizado pelo cliente, direcionando cada parte, como fornecedores, comissões de plataformas ou impostos, para os seus devidos destinatários. Isto quer dizer, por exemplo, que a partir de janeiro de 2027, na hora em que uma compra é feita, esse mecanismo separará a parte do imposto que irá automaticamente para o governo e parte que irá para a empresa que está vendendo o produto ou o serviço. Essa providência reduzirá a inadimplência tributária e simplificará a arrecadação, mas também alterará a dinâmica financeira das empresas. Um contador disse a mim que durante muitos anos a gestão tributária aconteceu praticamente depois da venda. Agora ela passará a intervir no próprio recebimento do recurso. Isso exige sistemas integrados, informações em tempo real e planejamento financeiro muito mais preciso, razão pela qual as empresas de qualquer tamanho têm de correr para se adequarem às novas normas da reforma tributária. Embora a implementação do split payment aconteça de forma gradual dentro do cronograma da reforma tributária, a fase de transição terá início em 2027, quando os novos CBS e IBS começarão a ser cobrados em caráter de teste. Egídio Serpa para o Verdinha Notícias.
1: 7h37, bora falar de agronegócio. A produção de algodão, gente, deve superar pela primeira vez, tá? A marca de 1 milhão de toneladas na região Nordeste. Quem traz os números pra gente é a Tainá Martinez.
3: A estimativa é referente à safra 2025-2026. O volume projetado é 4% superior ao registrado no ciclo anterior. Segundo o Escritório Técnico de Estudos Econômicos do Nordeste, o resultado vai na contramão da produção nacional, que tem expectativa de queda de 2,5%. A pesquisa mostra que o desempenho da região Nordeste é impulsionado principalmente pela Bahia e pelo Piauí. Esses dois estados devem ocupar a segunda e a terceira posição entre os maiores produtores de algodão do país. A Bahia tem safra estimada em 862 mil toneladas, enquanto o Piauí deve alcançar pouco mais de 87 mil toneladas. O Maranhão projeta atingir o montante de 54 toneladas e o Ceará deve se aproximar dos 4 mil quilos. No território cearense, o município de Tabuleiro do Norte, no Vale do Jaguaribe, desponta como o maior produtor de algodão do estado. Outras cidades tradicionais na cotonicultura, como Quixadá, Quixeramobim e Acopiara, mantêm participação ativa nas safras. O estudo do ETENE também mostra que o Nordeste amplia sua relevância na cotonicultura nacional. A região espera alcançar produtividade média de 2.027 quilos por hectare, acima da média brasileira. Os dados apontam ainda para um avanço nas exportações nordestinas de algodão no primeiro semestre de 2026. Entre janeiro e junho, as vendas externas da região cresceram 11,5% em valor e 17,6% em volume, na comparação com o mesmo período de 2025. A China voltou a ocupar a posição de principal destino do algodão nordestino, respondendo por 24% das exportações regionais. Bangladesh, Paquistão, Vietnã e Turquia completam a lista dos principais compradores da fibra. Tainá Martinez para a Verdinha FM 92.5 e TV Diário.
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1: 7h40, as autoridades ainda contabilizam, gente, o número de mortos na onda de invasão à enclave espanhol, né? Território chamado Ceuta. Sabe, Manfredini, quem traz esse e outros destaques internacionais.
4: O número de pessoas mortas na invasão de marroquinos ao enclave espanhol de Ceuta subiu para 141, segundo o balanço mais recente divulgado pelas autoridades locais. Do total, 78 corpos foram encontrados em águas espanholas e 63 em águas marroquinas. Na última semana, cerca de 70 mil pessoas cruzaram de forma ilegal a fronteira do território espanhol de Ceuta a partir do Marrocos. Nesta quarta-feira, o Ministério Público de Tetuán, no Marrocos, denunciou 25 suspeitos de envolvimento com o contrabando de pessoas em direção a Ceuta. Os suspeitos teriam organizado o atravessamento irregular da fronteira e o transporte irregular de passageiros até a cidade espanhola, durante as entradas em massa registradas entre 30 e 31 de julho. E o Vaticano anunciou nesta quarta-feira que o Papa Leão XIV vai visitar a América do Sul em novembro deste ano, em uma passagem que não terá o Brasil na rota. A viagem está marcada para acontecer entre 6 e 17 de novembro, através de convite dos chefes de Estado e também das autoridades eclesiásticas dos respectivos países. O Brasil e o México também tinham enviado convites anteriormente, mas não foram contemplados nesta viagem. O Uruguai será o primeiro país da rota, onde o Papa vai visitar Montevidéu, Paysandu e Florida, de 6 a 8 de novembro. Depois, o pontífice vai para a Argentina entre 8 e 11 de novembro, passando por Buenos Aires, Córdoba e Luján, e encerra a viagem no Peru, onde passa pelas cidades de Lima, Chiclayo, Cusco e Pucallpa, entre 11 e 17 de novembro. Leão XIV vai visitar a Argentina atendendo a um desejo do Papa Francisco, que nunca visitou o seu país natal desde que assumiu como pontífice, apesar de ter ido a outros países da América do Sul. Sávio Manfredini para Verdinha FM 92.5 e TV Diário.
1: No próximo bloco, os números da educação divulgados hoje pelo IDEB. E o Ceará, meus amigos, segue com o melhor desempenho nacional de alfabetização e com as 24 escolas, né, entre as melhores aí de todo o país no ranking do ensino fundamental. 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
1: Agora em Fortaleza, 7 horas e 45 minutos.
0: Cidadania.
1: Olha, meus amigos, o Teatro Carlos Câmara realizou a programação do 2º Seminário de Direitos Humanos e Cidadania Cultural. A programação discutiu temas relacionados à participação social e políticas públicas. E nós vamos entender um pouco mais dessa iniciativa, conversando a partir de agora com o Lenildo Gomes, que é diretor de ação institucional do Instituto Dragão do Mar, que sediou esse evento. Boa noite para você, Lenildo. Seja bem-vindo ao Verdinha Notícias, tudo bem?
2: Olá, tudo bem? Boa noite, Alânio. Pessoas ouvintes aí do Verdinha Notícias. Prazer estar conversando com vocês e principalmente falando de uma pauta importante e prioritária, que é a questão dos direitos humanos e da cidadania.
1: Perfeito. Então, eu gostaria que você já iniciasse esse nosso bate-papo, trazendo para a gente de uma forma resumida, né, foi discutido, né, durante esses dias. Afinal, o seminário teve esse dia de hoje como conclusão, mas já vem acontecendo aí há vários dias, né? Então, os principais tópicos que foram discutidos, Lenildo?
2: Bom, Alane, primeiro que esse seminário, ele é uma realização do Instituto Dragão do Mar, e ele se dá dentro de um contexto de rede, de coletividade muito interessante. Nós temos dentro do Instituto hoje, né, fazemos a gestão de 17 equipamentos de cultura, meio ambiente e esporte. E esses equipamentos, eles integram o que a gente chama de Comitê de Direitos Humanos e Cidadania. Vocês estão vendo aí as fotos, nós tínhamos um auditório lotado, inclusive, no Teatro Carlos Câmara, com representações das secretarias diversas. Eu tinha aí a Secretaria do Esporte, Secretaria da Cultura, Secretaria da Igualdade Racial, né? Tínhamos aí o Ministério Público do Trabalho. E o seminário, ele é a culminância, eu costumo dizer que ele é a culminância de um ciclo. A gente chega em agosto, que é um mês estratégico, realizamos um seminário para debater temas vinculados a essa questão dos direitos humanos. O seminário ele aconteceu ao longo do dia de hoje. Nós tivemos 3 meses, ou EBOIS, como a gente estava chamando, e discutimos questões relacionadas ao entendimento de que os direitos humanos eles fazem parte hoje de um conjunto de políticas que, inclusive, atravessam a cultura. A cultura hoje entende que aí esses equipamentos culturais, quando eu estou falando da cultura, estou falando também dos equipamentos culturais e da própria política pública de cultura, mas há um entendimento de que hoje não dá para você não levar em consideração ou você não priorizar também um atendimento, por exemplo, Alane, às pessoas em situação de rua. Eu tenho ali um quadro que é um quadro bem difícil ali na Praça do Ferreira, mas com esse comitê, com essas ações, a gente tem cada vez mais nos aproximado dessas pessoas e também integrado políticas. Acho que uma função nossa do Instituto, com a equipe que compõe esse comitê e que realiza o seminário, também é integrar a política. A gente não faz isso só. Não é função exclusiva da cultura, por exemplo, promover assistência social ou resolver a questão das pessoas em situação de rua. Mas nós fazemos parte, entendendo que a cultura é um serviço essencial para a sociedade, né, e da sociedade. A cultura, o equipamento cultural, ele não fecha nos feriados, ele não fecha no final de semana. E aí eu acho que esse entendimento ele é importante porque a gente traz, então, e leva essa discussão para o âmbito ampliado e estendido dos direitos e do direito ao acesso e da noção de cidadania cultural.
1: Perfeito. Nós estamos conversando com Lenildo Gomes, diretor de ação institucional do Instituto Dragão do Mar, responsável, né, por vários dos equipamentos culturais, né, por gerir esses equipamentos no estado do Ceará. E nós tivemos o encerramento, né, do seminário, aí, o 2º seminário de Direitos Humanos e Cidadania Cultural, no encerramento hoje no Teatro Carlos Câmara. Lenildo, a partir do que foi discutido, a gente já pode listar aqui para a nossa audiência alguma ideia de política pública, né, que tenha sido debatida, que tenha sido fomentada a partir dessas discussões?
2: Olha, nós tivemos a presença hoje de uma composição de mesas intersetoriais, como eu te falei, né? A gente tinha várias secretarias de Estado, mas nós tínhamos também pessoas ligadas a movimentos sociais e a movimentos que atuam na pauta dos direitos humanos. Eu acho que o que a gente tira de concreto é a necessidade de aprimoramento dessas ações, é a necessidade, por exemplo, de intensificar o debate, principalmente sobre a acessibilidade hoje, né, de cada seminário. A gente está realizando o segundo agora, a gente tem ali uma pauta prioritária, e eu acho que a ideia é que esses equipamentos, eles sigam, evidentemente, né, cumprindo aqui o Plano Estadual de Acessibilidade, eles sigam promovendo a inclusão. Acho que tem uma coisa, sabe, Alênio, que é importante, a sociedade, assim, ela atua de uma maneira geral numa perspectiva de inclusão, ou deveria atuar, e a cultura não é diferente, assim. Eu acho que imaginar, por exemplo, que as pessoas estão em situação ou superação de rua, mas que elas precisam de atendimento médico, elas precisam de atendimento jurídico, elas precisam de escola, precisam de educação, é importante entender que elas também precisam da cultura, e que a cultura tem um papel de tornar a vida dessas pessoas, eu diria que menos dura.
1: É isso, meus amigos. Recado importante do Lenildo Gomes, diretor de ação institucional do Instituto Dragão do Mar, a quem a gente agradece pela participação, e que venham vários e vários outros momentos de discutir políticas públicas e direitos humanos. Como você bem disse, falava aí da cultura, né, Lenildo? Direito fundamental, que está inclusive previsto aí para todas as pessoas no nosso planeta Terra através da Carta da ONU. Muito obrigado pelas informações. E até uma próxima.
2: Obrigado, Alane. Boa noite. Queria agradecer o espaço. E só deixar um último recado, que as pessoas que tiverem mais interesse em conhecer o nosso trabalho, ou vai lá, procura aí, né, nos buscadores, o Instituto Dragão do Mar. Você vai encontrar ali o nosso site, mas também na rede social, Instagram, tem lá o nosso perfil atuante, Instituto Dragão do Mar também. Lá você pode, né, ter a dimensão de tudo que a gente vem fazendo. Muito obrigado. Boa noite.
1: Boa noite. Agora em Fortaleza são 7 horas e 52 minutos.
0: Educação.
1: Olha, o Ministério da Educação divulgou nesta quarta-feira os dados referentes ao Índice da Educação Básica, gente, o IDEB, tá? E olha só que interessante, o Ceará tem as 24 escolas públicas com melhores resultados no ensino fundamental em todo o país. Ou seja, do primeiro até o 24º lugar, só escola cearense, meus amigos. Com os resultados aí, os melhores resultados na educação básica, considerando o ensino fundamental, tá? Quem traz os números, detalha tudo pra gente, é o Nicolas Paulini.
3: Os dados do IDEB 2025 revelam que o Ceará domina o ranking das melhores escolas públicas do Brasil nos anos finais do ensino fundamental. Todas as 24 primeiras colocadas são do interior do estado, com destaque para as cidades de Cruz e Pedra Branca, que registraram a nota máxima de 9,5. Além desses municípios, instituições em Coreaú, Croatá, Novo Oriente, Pires Ferreira e Sobral também aparece no topo da lista nacional. Esse resultado reforça o avanço do estado, que superou as metas de 5,4 para os anos iniciais e 5,1 para os anos finais nesta etapa de ensino. Já no ensino médio, a nota do Ceará subiu para 4,5, o melhor desempenho registrado desde 2007. Apesar do crescimento e da superação da estagnação pós-pandemia, o índice ainda ficou abaixo da meta de 5,1 definida pelo MEC. O estado não atinge os marcos pactuados para esta fase desde 2011. No cenário nacional, apenas o Piauí conseguiu atingir a meta estipulada para o ensino médio nesta edição. O ministro da Educação, Leonardo Barquinho, afirmou que a recuperação do Brasil foi mais rápida do que o esperado e que o foco agora será na aprendizagem e na equidade, com atenção especial aos jovens do ensino médio. Todo esse avanço é medido pelo IDEB, que combina o desempenho em língua portuguesa e matemática com as taxas de aprovação das escolas. Quanto melhor o resultado dos estudantes e maior o número de aprovados, maior é a nota final da instituição. O indicador é fundamental para detectar redes de ensino com baixa performance e direcionar programas que reduzam as desigualdades educacionais. Com a vigência do Plano Nacional de Educação prorrogada, o índice segue como referência para avaliar o sucesso das políticas públicas no país. Com informações de Alexia Vieira, Nicolas Paulino para a Verdinha FM 92.5 e TV Diário.
1: E olha, os estudantes que participam do processo seletivo, meus amigos, do programa Universidade para Todos, né, o ProUni, referente ao segundo semestre, já podem conferir o resultado, tá, da segunda chamada. O Ministério da Educação reforçou que o prazo para os pré-selecionários comprovarem aí as informações da inscrição começou hoje e segue até o dia 14, tá? Então não vai perder aí esse período, esse prazo, deixar para a última hora, de hoje até o dia 14. A documentação exigida deve ser apresentada diretamente na instituição de ensino superior, né, para qual o estudante foi pré-selecionado. A perda desse prazo ou a não comprovação das informações implica em quê? Reprovação e a bolsa que você foi pré-selecionado, né, para alcançar, para conseguir, acaba saindo das suas mãos. Nada interessante, né? Então não deixa aí para a última hora essa confirmação da documentação. Ainda segundo o MEC, candidatos que não foram pré-selecionados em nenhuma das chamadas feitas até o momento podem aderir à lista de espera. E aí acontece isso, né? Se a pessoa perdeu essa oportunidade porque não cumpriu o prazo, essa vaga aí que estava pré-selecionada para alguém vai para quem está na lista de espera, né? E é assim, meus amigos. A lista com a classificação de todos os que manifestaram interesse está prevista para o dia 1º de setembro. Agora na capital cearense, 7h57.
0: Jogada!
1: O Lion entra em campo daqui a pouco, hein, contra o Palmeiras, partida de volta das oitavas de final da Copa do Brasil. E aquela, né, gente? O Fortaleza vai como franco atirador nesse jogo. A responsabilidade já ficou aí para trás, porque o Lion perdeu por 3-0 no jogo de ida, né, disputado aí na capital paulista. E hoje, olha só, quem avançar, o Palmeiras já tem ampla vantagem, né, mas o Fortaleza vai para o jogo, quem avançar coloca 4 milhões de reais na conta. A partida vai ser disputada na Arena Pantanal, em Cuiabá, já que o Fortaleza vendeu o mando de campo, né, para o adversário Alviverde. Com essa decisão, o tricolor do PC deve receber em torno de 2 milhões e 200 mil reais. Metade do valor da premiação, né, de quem avança aí para a próxima fase. O CEO do Lion, Pedro Martins, explicou que a diretoria levou em consideração a situação financeira do clube, que passa por um momento crítico. Além disso, a logística, segundo ele, seria prejudicada, já que no próximo domingo o Fortaleza enfrenta justamente o Cuiabá, que é o clube onde acontece a partida de hoje, né? Fortaleza enfrenta o Cuiabá pela Série B. Então, vai garantir uma graninha aí com a venda do mando de campo e já segue na capital, né, na cidade de Cuiabá, para o jogo do fim de semana contra esse time lá da região centro-oeste do país, né? A bola rola daqui a pouco, hein? Para Fortaleza e Palmeiras, 9h30 da noite. A transmissão começa às 9h, essa, Mama Cedo? 9 horas da noite, o aquecimento aqui na Verdinha FM, com narração do Lio Egóis, comentários do André Almeida e a reportagem da Fernanda Alves. Muito obrigado a todo mundo que esteve conosco em mais um Verdinha Notícias e nós voltamos amanhã, tá? Se Deus quiser, inclusive trazendo aí a repercussão desse jogo do Fortaleza contra o Palmeiras. Obrigado ao nosso time, Sávio Manfredini, junto com o Samuel Macedo aqui nos estúdios. O rei do 6-7, Samuel Macedo. Gutierre Madeira na direção de imagens. O Jefferson Gomes nos caracteres. O PH Lima no master. Temos a supervisão da Tainá Martinez. O apoio da nossa estagiária Luana Moura. Coordenação da Karine Zaranza. Gerência da Vila Bessa. E a direção geral de esportes do Gustavo Bortoli. Boa sorte ao Lion aí nesse jogo pela Copa do Brasil. E a gente volta até amanhã. Boa noite. Tchau.
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2: 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As notícias do governo federal que movimentaram o país no dia de hoje.
3: Olá, boa noite.
4: Boa noite para você que nos acompanha em todo o país.
3: Quarta-feira, 5 de agosto de 2026.
4: Vamos ao destaque do dia.
3: Lei consolida regras para o transporte rodoviário de cargas no país.
4: E estabelece o pagamento do piso mínimo do frete a motoristas. Gabriela Noronha.
5: A lei estabelece prazo de até 30 dias úteis para o pagamento do frete. Também estão previstas punições mais duras para empresas que contratarem fretes abaixo do piso mínimo.
3: Educação.
4: Desempenho de mais de 30 milhões de estudantes brasileiros passa por avaliação.
3: Divulgados os dados do Índice de Desenvolvimento da Educação Básica. Jéssica Gonçalves.
6: O IDEB permite acompanhar o desenvolvimento da educação básica brasileira. Os dados indicam a evolução da aprendizagem e a estrutura da rede de ensino.
4: E professores podem participar do Banco de Avaliadores do Programa Nacional do Livro e do Material Didático.
3: Eles vão ajudar a escolher as obras que irão para as salas de aula da Rede Pública de Ensino. Luciana Colares de Holanda.
7: Hoje são cerca de 20 mil profissionais cadastrados e os avaliadores são capacitados para atuar na avaliação das obras.
4: Hoje na apresentação da Voz do Brasil, Mariana Jungmann e Luciano Seixas.
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4: Agora é lei. Estão em vigor novas regras para o frete dos caminhoneiros.
3: A lei trata do pagamento mínimo pelo transporte e medidas de fiscalização e punição em caso de não cumprimento.
5: A nova lei consolida regras para o transporte rodoviário de cargas no país e estabelece o pagamento do piso mínimo do frete a motoristas, com metodologia de cálculo pela Agência Nacional de Transportes Terrestres, a ANTT. Guilherme Boulos, ministro da Secretaria-Geral da Presidência, falou sobre a medida.
8: O piso do frete é o valor mínimo que um caminhoneiro, sobretudo um caminhoneiro autônomo, que trabalha para levar mercadorias e abastecer o povo brasileiro nos quatro cantos, é um valor mínimo que ele tem que receber por frete, por viagem que ele faz, por entrega que ele faz.
5: A lei estabelece ainda prazo de até 30 dias úteis para o pagamento do frete, além da atualização da tabela a cada 6 meses. Também estão previstas punições mais duras para empresas que contratarem fretes abaixo do piso mínimo, com multas que podem chegar a R$1 milhão. E para que seja cumprido o piso, o texto determina a obrigatoriedade da apresentação do Código Identificador da Operação de Transporte, CIOT, antes do caminhão iniciar a viagem, o que também impacta na fiscalização, como explica o ministro dos Transportes, George Santoro.
9: O CIOT também é um mecanismo de combate ao comércio ilegal de mercadorias, ao comércio feito sem nota fiscal. Ele vincula todo o transporte de mercadorias aos documentos eletrônicos fiscais.
5: Originalmente publicado como medida provisória, o texto passou por uma série de mudanças no Congresso Nacional, sendo aprovado no Senado em julho deste ano. Com a sanção, o texto vira uma regra permanente. Reportagem Gabriela Noronha.
4: Desempenho de mais de 30 milhões de estudantes brasileiros passou por uma nova avaliação de aprendizagem.
3: Foram divulgados hoje os dados mais recentes do IDEB, o Índice de Desenvolvimento da Educação Básica, e também as médias em português e matemática do SAEB, o Sistema de Avaliação da Educação Básica.
4: Os índices consideram os anos iniciais e finais do ensino fundamental e também do ensino médio na rede pública e privada.
3: O resultado foi anunciado pelo Ministério da Educação. Confira os detalhes na reportagem de Jéssica Gonçalves.
6: Para calcular o IDEB, que é o Índice de Desenvolvimento da Educação Básica, o MEC utiliza as taxas de aprovação coletadas pelo Censo Escolar, junto com o desempenho dos estudantes em língua portuguesa e matemática no SAEB, o Sistema de Avaliação da Educação Básica. O IDEB permite acompanhar o desenvolvimento da educação básica brasileira. O cálculo é feito por meio de uma escala, que vai de 0 a 10. O índice dos anos iniciais do ensino fundamental passou de 6 em 2023 para 6,3 em 2025. Na rede pública, a pontuação foi de 5,7 para 6,1 em 2 anos. Para os anos finais do ensino fundamental, o IDEB nacional subiu de 5 para 5,3. Na rede pública, o indicador alcançou pontuação 5 contra 4,7 em 2023. No ensino médio, o IDEB passou de 4,3 para 4,5. Os dados indicam a evolução da aprendizagem e a estrutura da rede de ensino, que atende mais de 30 milhões de estudantes em todo o território nacional. Para o ministro da Educação, Leonardo Barchini, os resultados apontam qual deve ser a prioridade daqui para frente.
8: Toda a estratégia do Ministério da Educação, que é demanda do Plano Nacional de Educação aprovado em abril deste ano, é que a gente tenha um foco especial na aprendizagem.
6: Já o SAEB, o Sistema de Avaliação da Educação Básica, é aplicado a cada 2 anos para medir o desempenho de estudantes da educação básica por meio de testes e questionários. Em uma escala que vai de 0 a 500, no 5º ano do ensino fundamental, a nota em português passou de 207 para 215 pontos. Em matemática, de 218 para 227. Já no 3º ano do ensino médio, em português, o resultado foi de 269 para 272. Em matemática, de 263 para 268. Em 2025, foram avaliados quase 6 milhões de alunos em mais de 70 mil escolas. Reportagem Jéssica Gonçalves.
4: Estudantes que participam do processo seletivo do ProUni, o programa Universidade para Todos, podem conferir o resultado da segunda chamada.
3: O prazo para os pré-selecionados comprovarem as informações da inscrição começou hoje e vai até sexta-feira da próxima semana, dia 14.
4: A documentação exigida para essa comprovação deve ser apresentada diretamente na instituição de ensino superior para a qual o estudante foi

0: professores da rede pública de ensino. As obras são renovadas a cada 4 anos.
1: Confira na reportagem de Luciana Colares de Holanda.
2: Professores e especialistas de todo o país podem participar da escolha dos livros que vão para as salas de aula da rede pública de ensino. Estão abertas as inscrições para o banco de avaliadores do Programa Nacional do Livro e do Material Didático, o PNLD. Os selecionados vão avaliar as obras inscritas nos editais do PNLD Atos Finais, voltado às obras didáticas, e do PNLD Literário Equidade, destinado às obras literárias. Nessa etapa da seleção, terão prioridade professores de língua portuguesa, matemática, história, geografia, ciências, arte, educação física e língua estrangeira, pedagogos e profissionais formados em letras, com foco em literatura e formação de leitores, também terão preferência. De acordo com Anita Stefani, diretora de apoio à gestão educacional da Secretaria de Educação Básica do MEC, hoje são cerca de 20 mil profissionais cadastrados. O banco é atualizado constantemente e os avaliadores são capacitados para atuar na avaliação das obras.
3: Essa capacitação busca garantir que todos os participantes utilizem os mesmos referenciais durante a análise e utilizem, né, de uma forma correta as fichas de avaliação, contribuindo para a qualidade técnica.
2: A participação no banco de avaliadores do PNLD é voluntária e gratuita. E a diretora de apoio à gestão educacional, Anita Stefani, explica que os profissionais selecionados no processo de avaliação pedagógica têm acesso a diferentes oportunidades de aprimoramento e reconhecimento.
3: Ao avaliarem as obras, eles estão também se formando como analistas de materiais didáticos e críticos em conteúdos, seja para a elaboração de materiais para os seus estudantes, quanto para a aplicação dessas obras didáticas na sala de aula.
2: Para se inscrever, basta acessar a página da plataforma de avaliação pedagógica do PNLD no endereço pnld-avaliação.mec.gov.br e preencher as informações de perfil profissional. É preciso ter diploma de licenciatura plena ou de magistério reconhecido pelo Ministério da Educação e concluir um curso obrigatório disponível na própria plataforma. Reportagem Luciana Colares de Holanda.
0: E atenção para os prazos do Exame Nacional de Desempenho de Estudantes, o ENAD 2026.
1: Os inscritos para os cursos de bacharelado e tecnologia que tiveram um pedido de atendimento especializado negado podem recorrer da decisão até sexta-feira, dia 7 de agosto.
0: O recurso deve ser enviado pelo sistema ENAD, com a documentação que comprove a necessidade de atendimento, conforme as regras do edital. O resultado da análise será divulgado em 14 de agosto.
1: Um atendimento especializado é destinado aos participantes que necessitam de recursos específicos para realizar o exame.
0: As provas do ENAD 2026 para os cursos de bacharelado e tecnologia serão aplicadas no dia 29 de novembro.
1: O Serviço Geológico do Brasil faz o monitoramento das bacias hidrográficas brasileiras. Isso quer dizer que ele monitora a subida e descida dos principais rios do país.
0: O trabalho ajuda na agricultura, previne situações trágicas relacionadas a enchentes e orienta prefeituras em situações de seca, por exemplo.
1: Este ano, o Serviço Geológico do Brasil também faz parte do grupo de órgãos federais que está atuando no painel do El Niño e vem acompanhando e divulgando boletins sobre os impactos do fenômeno climático.
0: Sobre tudo isso, nós conversamos mais cedo com a chefe do Departamento de Hidrologia do SGB, Andréa Germano. Acompanhe. Doutora Andréa, bem-vinda à Voz do Brasil. É um prazer ter a senhora conosco aqui. Vamos falar então de El Niño, né? O Serviço Geológico do Brasil divulgou algumas previsões para as principais bacias hidrográficas do país para os próximos 3 meses. E aí eu queria começar então falando por região, começando aí pela região norte e, né, Amazônia. Os principais rios, pelo que eu já dei uma olhadinha, ainda estão nos níveis normais, mas já em situação de vazante. O que a gente pode esperar para os próximos 3 meses?
4: Muito obrigada, muito obrigada.

0: pelo espaço. O Serviço Geológico do Brasil agradece. O Serviço Geológico do Brasil é uma empresa ligada ao Ministério de Minas e Energia. E realmente a gente faz esse acompanhamento dos rios, o monitoramento dos rios, há 57 anos, cobertura de toda a rede hidrometeorológica nacional e monitoramento de níveis de rios e volume de chuvas. A região norte, hoje está nesse período, como você falou, já de vazante, né? No, na sua normalidade, em todos os rios, na sua normalidade. E assim, o que preocupa é esse atraso do início das chuvas. Isso pode prejudicar aí a vazante, no caso, não ser mais crítica, né? Então, assim, esse atraso do período de chuvas realmente é hoje a nossa preocupação, mas por enquanto na sua normalidade. A gente faz simulações, né, para caso não chova, caso chova, então a gente vai tendo esse acompanhamento diariamente num cenário de 3 meses para poder também ter providências, né, defesa civil, tomar providências logísticas para as ações do norte.
1: Quer dizer assim, se a gente já está com os rios em vazante e as chuvas atrasaram, a gente pode ter uma baixa mais acentuada, é isso?
0: Exatamente, essa é a grande preocupação.
2: E no Nordeste há um alerta sobre os níveis dos reservatórios, né?
0: Exatamente. O SGB, ele acompanha junto com a Agência Nacional de Águas os reservatórios, né, através do sistema de acompanhamento dos reservatórios do Nordeste, também dos 9 estados do Nordeste, também em Minas Gerais, mas a situação hoje, em 5 de agosto, é de normalidade também, 50%, 51% da sua capacidade, né? Então a gente está mantendo esse percentual desde abril. Então ainda não é uma preocupação a região Nordeste.
1: Muito bem, então vamos falar agora de Sul, onde o El Niño talvez seja a região onde talvez a gente já esteja sentindo essa questão do El Niño de maneira mais intensa, né, mais acentuada. Já há problemas de cheias e transbordamentos. Como é que deve ser o próximo trimestre por lá, onde o alerta é maior?
0: E como você falou, né, a previsão de chuvas acima da média do El Niño pode levar muito os rios, já materializado agora no mês de julho. Tivemos muitas inundações. Para você ter uma ideia, mês de julho no sul, na região do Rio Grande do Sul, em média chover 130 milímetros, a gente teve localidades com 430 milímetros, provocando então grandes impactos aí de inundação. E a preocupação geralmente é essa, de o solo já está muito úmido e ainda esse aumento das chuvas na região sul poder causar mais impactos de inundações na região sul.
2: Agora, no Cerrado e Pantanal, André, onde já costumamos ter seca nesse período, o que esperar para as bacias desses biomas?
0: Então, no Cerrado, na região sudeste, em termos de chuva, os modelos meteorológicos, que é nosso serviço geológico, a gente não trabalha com meteorologia, né? A gente usa a meteorologia para poder explicar a hidrologia. Mas os modelos de meteorologia estão muito discrepantes, vamos dizer assim. O que a gente entende agora nesse momento, não dá para falar do cenário de chuva, mas nesse momento que realmente as temperaturas já estão muito elevadas, aí sim a preocupação é mais por a questão de incêndios florestais. Então, monitoramento de rios, ainda estamos na normalidade para
1: tudo indicando ainda que Cerrado e Pantanal, em termos de águas, devem ficar ainda dentro da normalidade.
0: Estamos já desde 2020, assim, com uma tendência de depreciação da capacidade dos rios na região do Pantanal, principalmente. Então, assim, na normalidade, já não digo que a gente já não vem vivendo muito tempo isso. Então, mas não vai ser mais crítico ou menos crítico este ano especificamente.
1: Quando a gente fala, então, de mudanças climáticas, é disso que a gente fala, né? A gente vai observando uma mudança no comportamento natural, no comportamento da natureza ao longo do tempo, né? Não é só no trimestre, não é só no ano. Perfeito. Como a senhora disse, já vem Perfeito. Desde 2020.
0: Perfeito. Né? A gente não tem mais um Pantanal, uma região alagada há muitos anos. Então, isso realmente é mudanças climáticas, não só o efeito de El Niño também, né? Então, assim, uma mudança climática que a gente vem evidenciando, principalmente nessa região.
2: Agora, doutora Andréia, como é que funciona esse monitoramento do Serviço Geológico do Brasil? Conta para o nosso ouvinte um pouco mais sobre como é esse trabalho.
0: o Serviço Geológico é um grande parceiro no campo e no escritório para fazer esse monitoramento, né? Além desse trabalho contínuo de monitoramento, de saber essas séries hidrológicas de longo período que nós monitoramos, a gente tem um serviço de, desde a década de 80, daí de realizar previsões hidrológicas, não só o momento atual, mas essas previsões hidrológicas, né, futuras. Começamos aí com bacias como o Pantanal, o Amazonas e o Rio Doce, que são bacias mais lentas, mas depois dos booms, dos desastres, como a gente chama aí nos anos de 2011, 2012, 2013, a gente começou a fazer sistemas de previsão hidrológica em bacias mais rápidas e também com o advento também do todo um monitoramento automático muito mais especializado, né? Então, assim, o que a gente faz? Além desse monitoramento do campo, a gente no escritório recebe essas informações automáticas que vêm por satélites, né? Então, de hora em hora a gente está recebendo o nível dos rios, a quantidade de chuva e rodamos modelos matemáticos, hidráulicos, hidrológicos para fazer essas previsões. Aí você vai me dizer, então a gente consegue saber com muita antecedência se vai inundar? Depende da região hidrográfica, depende da resposta da bacia hidrográfica. Então, assim, há localidades que a gente consegue fazer essa previsão com 75 dias de antecedência, mas outras localidades, em bacias mais de alta declividade, com uma menor área de drenagem, com até 4 horas de antecedência. Mas o que permite, no caso de inundações, retirar as famílias, permite a gente salva vidas com esse monitoramento e com esse sistema de previsão hidrológica.
2: Muito bem, nós conversamos com Andréa Germano, chefe do Departamento de Hidrologia do Serviço Geológico do Brasil. Muito obrigado por sua entrevista aqui, A Voz do Brasil.
0: Muito obrigada a vocês. Até logo. Tchau, tchau.
1: Segurança no abastecimento de água passa também pela recuperação do meio ambiente.
2: Está aberta uma chamada pública para apoiar projetos de restauração ecológica e soluções voltadas à proteção de mananciais que abastecem grandes centros urbanos.
1: A chamada foi feita pelo Banco Nacional de Desenvolvimento Econômico e Social e deverá prever investimentos de 15 milhões e 20 milhões de reais com prazo de execução de até 48 meses.
2: As ações devem ter foco em restauração ecológica e em soluções baseadas na natureza, para combater a escassez de água nas regiões metropolitanas, como explica o superintendente da área de meio ambiente do BNDES, Nabil Kadri.
3: As propostas enviadas devem incluir ações de restauração ecológico-produtiva utilizando vegetação nativa, em áreas estratégicas para proteção dos recursos hídricos, incluindo nascentes, margens de rios e outras áreas relevantes para a conservação dos mananciais.
1: Os projetos deverão contemplar regiões do Distrito Federal e entorno, São Paulo, Rio de Janeiro, Ceará, Mato Grosso, Rondônia e Acre.
2: Mariana Dias Vilas Boas, pesquisadora do Serviço Geológico do Brasil, fala sobre a importância da recuperação e preservação de mananciais que abastecem grandes cidades.
4: Com a ampliação da vegetação, a gente vai ter uma maior taxa de infiltração, esses aquíferos vão ter mais água, vai chegar mais água também nos rios através desses afloramentos das nascentes. Então, os projetos de recuperação, eles são projetos importantíssimos e têm uma relação direta com a segurança hídrica nas grandes cidades. E reduz consequências de inundação, eu aumento a recarga dos aquíferos.
1: A chamada pública está aberta até o dia 9 de setembro e pode ser consultada no site do BNDES.
2: O Brasil assumiu a presidência pro tempore da Aliança para a Segurança, a Justiça e o Desenvolvimento.
1: A entidade reúne países da América Latina e Caribe.
2: Na reunião de cúpula em Brasília, o Banco Interamericano de Desenvolvimento anunciou $4 bilhões para as ações integradas de combate ao crime organizado na região.
5: A América Latina concentra 8% da população mundial e é responsável por um terço dos homicídios ocorridos no mundo, de acordo com dados da Polícia Internacional. Esses números levaram à criação da Aliança para a Segurança, a Justiça e o Desenvolvimento, composta por 23 países e 14 instituições, como a Interpol. Um encontro em Brasília discute estratégias de prevenção e combate ao crime organizado na América Latina e Caribe. No primeiro ano de atuação da Aliança no combate ao crime organizado, foram destinados US$1,4 bilhão, o que corresponde a 60% dos recursos previstos para os três primeiros anos da iniciativa. A alta demanda dos países membros levou o Banco Interamericano a reavaliar os recursos destinados ao programa, elevando o montante para US$4 bilhões. O ministro da Justiça do Brasil, Wellington Lima Silva, fala sobre a importância da aliança.
6: Nós estamos absolutamente convencidos da necessidade de intensificar essa interlocução com organismos multilaterais, estabelecer tantas quantas sejam as tratativas, as interlocuções necessárias para aperfeiçoar e aprimorar essa estratégia.
5: Um protocolo também foi assinado para o repasse de R$5 bilhões ao Brasil, que assumiu a presidência pro tempore da Aliança pelos próximos 12 meses. Reportagem Cleide Lopes.
1: O Comitê de Política Monetária, o Copom, reduziu a taxa Selic, que é a taxa básica de juros da economia, de 14,25% para 14% ao ano.
2: Em comunicado divulgado hoje, o Copom afirmou que o cenário internacional ainda exige cautela por causa das incertezas sobre os conflitos no Oriente Médio.
1: A taxa Selic influencia outras taxas de juros no país, como as taxas de empréstimos, financiamentos e aplicações financeiras.
2: E essas foram as notícias do Governo Federal.
1: Uma realização da Secretaria de Comunicação Social da Presidência da República.
2: Com produção da empresa Brasil de Comunicação.
1: Fique agora com o Minuto do TCU. Em seguida, as notícias do Poder Judiciário e do Congresso Nacional. Boa noite.
2: Boa noite e até amanhã.
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10: Supremo Tribunal Federal começa a julgar se proibição a jogos de azar é compatível com a Constituição de 1988.
11: Presidente Lula sanciona projeto de lei que regulamenta relevância para admissão do recurso especial no STJ.
10: Acordo firmado entre Tribunal Superior Eleitoral e Advocacia Geral da União prevê boas práticas sobre o uso da inteligência artificial nas eleições deste ano.
11: Boa noite, eu sou Marcela Luiza.
10: E eu sou Walter Lima.
11: O plenário do Supremo Tribunal Federal começou a analisar na sessão de hoje se a proibição a jogos de azar é compatível com a Constituição. Após as sustentações orais, o relator do caso, o ministro Luiz Fux, começou a votar.
10: Desde 1941, a Lei de Contravenções Penais proíbe a organização e exploração de jogos de azar, punindo os infratores com prisão simples, multa e outras penalidades previstas em lei. Isso inclui o jogo do bicho e as máquinas caça-níqueis.
11: Os ministros analisam se essa proibição, criada há mais de 80 anos, ainda é compatível com a Constituição Federal de 1988, ou se ela ficou ultrapassada.
10: Na prática, o Supremo vai decidir se a exploração de jogos de azar deve continuar proibida e punida pela legislação penal brasileira ou se essa proibição é incompatível com a Constituição.
11: A decisão, porém, não tratará da regulamentação de cassinos ou da exploração comercial dos jogos, temas que devem ser abordados em outras ações que tramitam na Corte.
10: O julgamento vai continuar na sessão plenária de amanhã.
11: O presidente da República, Luiz Inácio Lula da Silva, sancionou o projeto de lei que regulamenta a relevância para a admissão do recurso especial no Superior Tribunal de Justiça.
10: O projeto foi convertido na Lei 15.484 de 2026. Fátima Uchoa.
12: Com a relevância, segundo o presidente do STJ, ministro Herman Benjamin, o tribunal poderá concentrar esforços nos recursos que tratam de temas com maior impacto para a sociedade.
13: Não é de uma lei para atender interesses do Superior Tribunal de Justiça, mas da celeridade, da qualidade e da efetividade da prestação jurisdicional.
12: A nova lei deve tornar a prestação jurisdicional mais eficiente e permitir que o STJ concentre a atuação em casos com maior impacto jurídico, econômico, político ou social, que sejam importantes para uniformizar a interpretação da legislação federal, sem limitar o acesso dos brasileiros à justiça.
11: Tribunal Superior Eleitoral e Advocacia Geral da União assinam um acordo de boas práticas sobre uso da inteligência artificial nas eleições 2026.
10: O principal produto da parceria é o lançamento de um guia de boas práticas sobre o uso de IA no processo eleitoral. Fábio Ruas.
14: O documento vai servir como um manual de conduta com diretrizes técnicas detalhadas para partidos, candidatos, plataformas digitais, órgãos públicos e para a sociedade civil. O acordo ainda prevê a realização de cursos, seminários, workshops e eventos relacionados ao uso da inteligência artificial nas eleições, entre outras medidas.
11: Tribunal Superior do Trabalho mantém entendimento sobre desconto de dias parados em greves de longa duração.
10: Com a decisão, empresas vão poder descontar metade dos dias e trabalhadores vão ter de compensar a outra metade. Marla Lacerda.
15: A sessão de dissídios coletivos do TST autorizou duas empresas de Indaiatuba, no interior de São Paulo, a descontar metade dos 36 dias da greve realizada pelos empregados. Nessas situações, a Justiça do Trabalho admite, como regra adotada pela jurisprudência da Corte, a compensação da outra metade dos dias de paralisação. Esse entendimento, ele busca equilibrar o direito de greve com os efeitos da suspensão do contrato de trabalho durante o movimento. Para os ministros, o desconto integral dos dias parados pode gerar prejuízos econômicos excessivos aos trabalhadores.
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11: Uma boa noite.
10: E até amanhã.
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17: Eu sou Paula Groba.
18: E eu sou Humberto Pinheiro.
17: E estes são os destaques de hoje do Jornal do Senado, que começa agora.
18: Senado pode tornar hediondos e inafiançáveis crimes de pedofilia.
17: Pessoas com deficiência poderão ser consideradas idosas aos 50 anos.
18: Fim da aposentadoria compulsória como punição avança no CNJ e no Senado.
17: Boa noite.
18: Boa noite.
17: Crimes sexuais contra crianças e adolescentes podem passar a receber a punição mais rigorosa prevista na legislação brasileira.
18: O plenário do Senado pode votar o projeto que torna hediondos e inafiançáveis os crimes de pedofilia e outras violências sexuais contra crianças, adolescentes e pessoas vulneráveis. A reportagem é de Bruno Lourenço.
19: Projeto de lei aprovado na Comissão de Constituição e Justiça inclui no rol dos crimes hediondos condutas como a corrupção de menores, a satisfação de lascívia, caracterizada caracterizada pela prática de atos libidinosos na presença de criança ou adolescente, a divulgação de cena de estupro de vulnerável e o compartilhamento de pornografia. A matéria também classifica como hediondos os crimes previstos no Estatuto da Criança e do Adolescente ligados ao tráfico internacional de crianças e à pornografia infantil, como defendeu a relatora, senadora Elisiane Gama, do Maranhão.
20: Nosso relatório é pela aprovação do projeto de lei com a redação corrupção de menores, satisfação de lascívia mediante presença de criança ou adolescente, favorecimento da prostituição ou de outra forma de exploração sexual de crianças e adolescentes ou de vulnerável, divulgação de cena de estupro ou de cena de estupro de vulnerável, de cena de sexo ou de pornografia.
19: O senador Everton, do PDT do Maranhão, apresentou proposta semelhante e pediu que as duas matérias sejam analisadas em conjunto pelo plenário.
21: Em que eu propus o aumento da pena dos crimes cometidos contra a dignidade sexual quando praticados na presença física ou virtual de crianças, adolescentes e também cônjuge, companheiro ou parente de vítima, consanguíneo ou afim, em linha reta ou colateral até o quarto grau.
19: A CCJ aprovou um pedido de urgência para votação no plenário.
17: E a Comissão de Relações Exteriores iniciou as discussões sobre as barreiras da União Europeia à carne brasileira.
18: O grupo de trabalho que trata do acordo do bloco europeu com o Mercosul ouviu integrantes do governo e do setor privado. Repórter Pedro Pincer.
22: A partir de 3 de setembro, passam a valer novas regras da União Europeia sobre o uso de antimicrobianos na produção animal. O bloco exige que o Brasil consiga comprovar que a carne exportada não foi produzida a partir de animais submetidos ao uso de antimicrobianos proibidos pelas autoridades europeias. De acordo com o presidente da comissão, senador Nelsinho Trade, do PSD de Mato Grosso do Sul, é preciso ouvir os setores que podem ser afetados pelas normas e buscar soluções em conjunto com o governo e a iniciativa privada.
23: Setores que, porventura, venham a se sentir prejudicados, nos acionam, que nós iremos promover debates dessa natureza.
22: O chefe da missão do Brasil junto à União Europeia, embaixador Pedro Miguel da Costa e Silva, afirmou que o país terá de comprovar, por meio de auditorias, que consegue separar os produtos destinados ao mercado europeu e garantir que eles atendam às exigências do bloco. Representantes do setor privado afirmaram que o Brasil já dispõe da tecnologia necessária para fazer esse controle.
17: Aguarda votação no plenário um projeto que reduz para 50 anos a idade em que uma pessoa com deficiência seja considerada idosa.
18: O impacto do envelhecimento é maior para esse grupo de pessoas consideradas vulneráveis. Segundo a Organização Mundial da Saúde, pessoas com deficiência apresentam maior risco de desenvolver doenças crônicas, pior estado de saúde e, em alguns casos, podem morrer até 20 anos antes da população sem deficiência. Repórter Patrícia Oliveira.
24: O projeto que considera idosa uma pessoa com deficiência já a partir dos 50 anos, estende para esses indivíduos os mesmos direitos e a proteção garantidos às pessoas da terceira idade. A condição de idoso deverá ser definida por avaliação individual, médica, psicológica e social. Como destacou o relator do projeto na Comissão de Assuntos Sociais, senador Flávio Arnes, do PSB do Paraná.
25: Conforme a deficiência, podemos observar reduções na expectativa de vida que variam até algumas décadas para baixo. Se compararmos com a média da população, estamos longe de um patamar de igualdade.
24: Para o senador Paulo Paim, do PT do Rio Grande do Sul, relator na Comissão de Direitos Humanos, a proposta viabiliza a aplicação de conceitos de envelhecimento ativo específicos para pessoas com deficiência.
26: Minimizando os possíveis impactos negativos do avanço da idade em um grupo social especialmente vulnerável.
24: O projeto que altera o Estatuto do Idoso já foi aprovado também na Câmara dos Deputados e está pronto para votação no plenário do Senado.
17: E a aposentadoria compulsória de magistrados pode deixar de ser uma punição prevista na Constituição, depois de o Conselho Nacional de Justiça oficializar o fim dessa penalidade no âmbito administrativo. O Senado pode analisar uma proposta que muda a Constituição sobre o mesmo tema.
18: A relatora, senadora Elisiane Gama, do Maranhão, afirmou que a decisão corrige uma distorção histórica. Repórter Pedro Pincer.
22: O Conselho Nacional de Justiça aprovou por unanimidade a proposta de resolução que acaba com a aposentadoria compulsória como a sanção disciplinar mais grave a juízes. A resolução aprovada segue entendimento da primeira turma do Supremo Tribunal Federal e também prevê a possibilidade da demissão como uma das hipóteses de punição comissão e o plenário do Senado pode votar uma proposta de emenda à Constituição que prevê o fim da aposentadoria compulsória como punição aos magistrados, promotores e procuradores e militares. De autoria do então senador Flávio Dino, atualmente ministro do Supremo Tribunal Federal, o texto foi aprovado pela Comissão de Constituição e Justiça em abril. A relatora, senadora Elisiane Gama, do Maranhão, afirmou que a decisão corrige uma distorção histórica.
0: É inadmissível o que a gente viveu ao longo da história do Brasil com esse tipo de prêmio para quem comete um crime, de que nós não podemos permitir castas de servidores públicos com privilégios.
22: Pelas novas regras, nos casos mais graves, o magistrado poderá ser colocado em disponibilidade com proposta de perda do cargo. Nessa hipótese, será imediatamente afastado das funções e passará a receber remuneração proporcional ao tempo de contribuição até a decisão definitiva do STF sobre a eventual perda do cargo.
17: Você sabia que nas eleições os votos em branco e nulos não são transferidos para nenhum candidato e não podem cancelar uma eleição?
18: Na prática, quem escolhe uma dessas opções deixa a decisão para os demais eleitores. Conheça mais sobre esses dois tipos de votos com a repórter Marcela Cunha.
1: Voto em branco vai para quem está na frente? E uma maioria de votos nulos pode cancelar a eleição? A resposta para as duas perguntas é não. Para votar em branco, o eleitor aperta a tecla branco e confirma. O voto nulo acontece quando é digitado um número que não corresponde a nenhum candidato ou partido. Nos dois casos, o voto é excluído da contagem que define o resultado. Não é transferido, não beneficia nenhum candidato e não é somado ao vencedor. O consultor legislativo do Senado, Gilberto Guerzoni, explica como essas duas situações aparecem na urna.
2: Mas a gente já viu que reduziu bastante o número de votos em branco, né, já que a urna eletrônica abre uma tela. O eleitor tem que fazer alguma coisa de forma ativa ali, né? Ou ele propositalmente coloca um voto inexistente e confirma, o que leva à anulação do voto, ou ele tem que apertar a tecla de voto em branco.
1: Além de expressar uma decisão consciente, o voto nulo também pode ser resultado de um erro na digitação. Em 2026, serão 6 votos para deputado federal, deputado estadual ou distrital, 2 senadores, governador e presidente da República. Por isso, a recomendação da Justiça Eleitoral é levar uma colinha de papel.
17: E ao participar da abertura da exposição O Caminho do Voto, promovida pelo Tribunal Superior Eleitoral, o presidente do Senado, Davi Alcolumbre, afirmou que o processo eleitoral brasileiro está entre os mais confiáveis do mundo. Ele também elogiou a decisão do presidente do TSE, ministro Nunes Marques, de levar a mostra ao Congresso Nacional.
18: A exposição, aberta à visitação no anexo 1 do Senado, apresenta as etapas do sistema eletrônico de votação, do desenvolvimento das urnas à totalização dos votos e integra a programação da Semana Nacional do Sistema Eletrônico de Votação.
3: As pessoas que visitarem a exposição sairão daqui conhecendo melhor o percurso do seu voto e o papel que ele desempenha na construção do nosso país. Um Brasil comprometido com a democracia, com as eleições livres e diretas, com a alternância de poder e com a transparência no processo eleitoral.
18: Edição de Paula Groba e trabalhos técnicos de João Lira, o Jornal do Senado fica por aqui. Acompanhe agora as notícias da Câmara dos Deputados. Boa noite.
17: Boa noite e até amanhã.
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4: Câmara reforça a indenização por dano moral à vítima de violência doméstica.
5: Proposta facilita acesso de motoristas a postos de combustível nas estradas.
6: Projeto busca garantir saúde ginecológica de meninas a partir dos 10 anos.
27: Boa noite. Os deputados analisam proposta que visa assegurar a saúde ginecológica de meninas a partir dos 10 anos de idade no SUS. O projeto está em regime de urgência e pode ser incluído na pauta de votações do plenário a qualquer momento, como informa o repórter Antônio Vital.
7: Está pronto para ser votado no plenário da Câmara, projeto que torna a regra a primeira consulta ginecológica das meninas a partir de 10 anos de idade no SUS, o Sistema Único de Saúde. O projeto foi apresentado pelas deputadas Adriana Ventura, do Novo de São Paulo, e Grace Elias, do PL de Minas Gerais, com o objetivo de permitir que as meninas e suas famílias recebam orientações preventivas e adequadas sobre temas como vacinação contra o HPV, cuidados de higiene íntima, preparação emocional para a primeira menstruação e informações sobre métodos contraceptivos. A vacina contra o HPV é recomendada a partir dos 9 anos de idade. A proposta obriga o Ministério da Saúde a elaborar um protocolo para o atendimento ginecológico dessa faixa etária. As meninas deverão ser encaminhadas à primeira consulta quando houver sinais de proximidade da menarca, como é chamada a primeira menstruação. Além disso, determina que as secretarias estaduais e municipais de saúde providenciem a formação contínua dos profissionais da área, especialmente ginecologistas, para que estejam preparados para atender as meninas. O texto também estabelece que a consulta será acompanhada por um responsável e, quando necessário, uma equipe multidisciplinar, que poderá incluir psicólogos e enfermeiros. De acordo com a deputada Adriana Ventura, uma das autoras da proposta, o objetivo é reduzir a incidência de gravidez precoce na adolescência, evitar doenças sexualmente transmissíveis e contribuir para a prática de hábitos saudáveis.
9: Tanto a vacinação como a HPV, que é recomendada a partir dos 9 anos, cuidado de higiene íntima, preparação emocional para essa fase da primeira menstruação e demais, bem como informação sobre métodos contraceptivos. Isso é importante para prevenir gravidez precoce e outras complicações de saúde. Ele é muito simples, mas a gente acredita que ele pode provocar mudanças profundas na orientação das meninas brasileiras.
7: O projeto que torna a regra, a primeira consulta ginecológica das meninas a partir de 10 anos de idade no SUS, ganhou o regime de urgência e pode ser votado a qualquer momento no plenário da Câmara, sem passar pela análise das comissões permanentes da Casa. Da Rádio Câmara, de Brasília, Antônio Vital.
10: Educação. Jorge Sola, do PT da Bahia, defende projeto de sua autoria que regulamenta as escolas de saúde pública do SUS. A matéria, já aprovada na Câmara e em tramitação no Senado, reconhece instituições estaduais e municipais que formam profissionais, organizam estágios e apoiam residências.
11: Essa rede de escolas de saúde pública precisa e merece o seu reconhecimento, a sua regulamentação, para que dê, primeiro, mais visibilidade, mais estabilidade e maior capacidade de ampliar o orçamento destinado à formação de recursos humanos, ampliar o empoderamento dessas escolas para o ordenamento das práticas e dos estágios. Muitas vezes você tem a necessidade de organizar as vagas nos hospitais públicos, nos hospitais da rede do SUS para a formação profissional e até, né, definir políticas públicas que visem estimular a formação de profissionais que ainda temos uma carência.
10: Jorge Sola assinala ainda que as escolas têm papel central na organização dos processos seletivos para residências médicas e na formação de especialistas em áreas com carência no país. Para ele, a falta de um marco legal e de uma estrutura de articulação nacional limita o potencial das instituições.
12: Professora Luciane Cavalcante, do PSOL de São Paulo, é autora do projeto que isenta do imposto de renda professores e demais profissionais da educação básica e superior. Ela explica que a medida busca valorizar a categoria e ampliar os investimentos na educação.
10: A deputada afirma que o Brasil investe pouco em educação, paga baixos salários aos docentes e que muitos municípios não cumprem o piso nacional do magistério. Professora Luciane Cavalcante argumenta ainda que, assim como outros setores recebem incentivos fiscais, os profissionais da educação devem ser priorizados.
13: Esse projeto, ele visa colocar no centro do orçamento público e do financiamento das políticas públicas os profissionais da educação. Quase 30% de todo o rendimento dos profissionais da educação ficam retidos na fonte com pagamento do imposto de renda. Os profissionais da educação já trabalham em várias escolas para poder complementar a sua renda. Eles trabalham com alto número de estudantes por turma, então eles precisam desse investimento.
14: Trabalho. A Câmara aprovou o projeto de lei que limita a jornada máxima de trabalho dos psicólogos a 30 horas semanais, sem redução do salário. A repórter Maria Neves traz mais informações sobre o texto que já foi encaminhado para análise dos senadores.
15: Uma das autoras do projeto, a deputada Érica Cocai, do PT do Distrito Federal, explica que atualmente a lei que regulamenta a atuação dos psicólogos não prevê limite de jornada de trabalho. Com isso, eles ficam submetidos a 44 horas semanais. De acordo com a deputada, a categoria é a única entre os profissionais que lidam com saúde e atenção psicossocial que não tem jornada de 30 horas.
16: Os profissionais de psicologia têm o direito a uma jornada de trabalho que possibilite que ele tenha tempo para o seu aprimoramento acadêmico, mas ao mesmo tempo tempo para que possa cuidar da sua própria existência. Por isso, 30 horas para a psicologia é uma necessidade, não apenas dos psicólogos e psicólogas, mas uma necessidade do país que precisa desses profissionais atuando em todos os espaços.
15: A deputada Natália Bonavides, do PT do Rio Grande do Norte, também assina a proposta. Ao apresentar o texto, as autoras argumentaram que a redução da jornada de trabalho vai contribuir para a preservação da qualidade de vida e o adequado exercício da atividade profissional, que demanda elevado desgaste emocional e mental. O texto beneficia os profissionais com contrato de trabalho no setor privado. Para psicólogos que trabalham em empresas públicas como seletistas, a nova jornada dependerá de dotação orçamentária e de autorização na Lei de Diretrizes Orçamentárias. Da Rádio Câmara de Brasília, Maria Neves.
19: Economia.
27: Marcelo Crivella, do Republicanos do Rio de Janeiro, aponta como positivos os resultados de emenda à Constituição que estende a imunidade de IPTU a templos religiosos instalados em imóveis alugados. Ele explica que a regra passou a valer em 2023.
20: Em 2022, ela foi promulgada, essa emenda à Constituição, em fevereiro de 2022. Como o IPTU incidia 1º de janeiro, ela passou a ter efeito apenas em 2023. O que significa ela? Antes dessa emenda, tinha a imunidade de IPTU apenas os templos próprios, aqueles que foram construídos pelos fiéis. Mas nós sabemos, pelo censo do IBGE 2022, que dos 580 mil templos religiosos, católicos, espíritas, evangélicos, 400 mil funcionam em imóveis alugados e eles não tinham a imunidade do IPTU. Com a emenda constitucional 116, passaram a ter.
14: Marcelo Crivella orienta igrejas, creches, asilos e orfanatos a procurarem as prefeituras caso tenham efetuado o pagamento do IPTU entre 2023 e 2026. Ele alerta que a cobrança é indevida nos casos amparados pela emenda, com possibilidade de restituição dos valores.
27: Bandeira de Melo, do PV do Rio de Janeiro, é um dos autores de projeto que cria um modelo próprio de funcionamento para as cooperativas solidárias. O texto define essas organizações como sociedades sem fins lucrativos, com regras de autogestão e articulação com a Política Nacional de Economia Solidária.
14: Bandeira de Melo informa que a proposta busca reduzir a burocracia para iniciativas da economia solidária, com prioridade para grupos economicamente frágeis. O projeto também prevê estímulo à participação das cooperativas solidárias em compras públicas, licitações e ações de desenvolvimento comunitário.
19: Desenvolvimento Regional.
27: Paulo Soares, do Podemos de São Paulo, apresentou o projeto que cria um programa para incentivar a universalização da coleta e tratamento de esgoto. Ele explica que a iniciativa também institui um fundo de assistência para socorrer municípios sem condições financeiras de investir no saneamento básico.
21: Uma defesa da sustentabilidade e da compensação ambiental. Em que sentido? Aquele município que está cumprindo com todos os seus deveres na questão de saneamento, nas questões ambientais todas, ele ser recompensado por um fundo. E esse fundo também, ao mesmo tempo, socorrer os municípios que não têm condições financeiras de avançar no saneamento básico. Essa é uma gestão que envolve meio ambiente, envolve saúde pública.
0: Paulo Soares pede urgência na aprovação da matéria, ressaltando que o saneamento ainda apresenta desigualdades profundas entre regiões do país. O congressista esclarece que os recursos do fundo virão de penalidades, de fiscalização e de aportes internacionais de fomento.
1: Turismo.
27: Projeto de lei apresentado por Domingos Neto, do PSD do Ceará, visa facilitar o acesso de micro e pequenas empresas de turismo a financiamentos públicos. A proposta prioriza empreendimentos localizados fora das regiões metropolitanas.
0: O texto de Domingos Neto permite o uso de fundos garantidores e seguros de crédito em substituição ou complemento às garantias tradicionais. Para ele, a medida amplia o acesso aos recursos do Fungetur e dos fundos constitucionais para modernizar e fortalecer o turismo regional.
1: Transportes.
27: Avança na Câmara proposta que busca facilitar o acesso de motoristas a postos de combustível nas estradas. A repórter Silvia Munhato tem os detalhes.
2: A Comissão de Viação e Transportes da Câmara dos Deputados aprovou o projeto que busca melhorar o acesso dos motoristas aos postos de combustíveis e rodovias sob concessão pública. A proposta inicial do deputado Capitão Augusto, do PL de São Paulo, dava 180 dias de prazo para que as concessionárias elaborassem planos de adequação das rodovias, evitando retornos muito distantes. O relator, deputado Zé Trovão, do PL de Santa Catarina, afirma que o problema é real.
22: E esse motorista, às vezes, ele tem que caminhar 5, 6 quilômetros para frente, fazer um retorno e voltar. O que nós estamos determinando hoje é o seguinte: olha, nós vamos criar acessos mais claros e mais fáceis para esses motoristas, para que o cara não corra o risco, às vezes está na reserva, está chegando no final do seu combustível, vai fazer um retorno, ou um retorno que não está bem sinalizado, um retorno perigoso e acabar acontecendo um acidente.
2: Mas o deputado modificou o texto para atribuir à Agência Nacional de Transportes Terrestres a tarefa de tratar do problema no âmbito de sua atuação normativa e contratual. A proposta, que pretende facilitar o acesso do motorista aos postos de combustíveis em rodovias sob concessão, será analisada agora pela Comissão de Finanças e Tributação. Da Rádio Câmara de Brasília, Silvia Munhato.
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1: Segurança Pública.
0: Bibo Nunes, do PL do Rio Grande do Sul, é autor de projeto que amplia as punições para quem picha bens públicos ou privados. O parlamentar destaca que o texto prevê a suspensão da carteira de habilitação e das linhas telefônicas do infrator.
24: Nós temos que acabar com a pichação. Só suja a cidade. Tem que ser punido. É punindo que se gera respeito. Os pichadores, eles têm uma competição para ver quem é o louco mor, quem é o que consegue pichar e estragar o monumento que mais chame a atenção da sociedade. Então, esse projeto é para dar penalidade, punir quem presta esse desserviço ao Brasil, que é a pichação. E que nós, brasileiros, possamos ter nossas cidades, os nossos monumentos respeitados.
27: O congressista observa que a pichação causa, além dos danos materiais, prejuízos ao turismo. Bibo Nunes acrescenta que o projeto inclui a cobrança do ressarcimento pela restauração do bem pichado, com responsabilização do autor ou dos responsáveis legais em caso de menor de idade.
0: Alexandre Leite, do União de São Paulo, propõe substituir a prisão em regime fechado pela prisão domiciliar para quem deixar de pagar pensão alimentícia. O projeto do deputado também permite monitoramento eletrônico e saída para o trabalho remunerado.
27: Alexandre Leite explica que a prisão em regime fechado ficaria restrita a casos excepcionais, quando houver ocultação de bens ou má-fé do devedor. Ele argumenta que a medida busca aumentar as chances de pagamento pagamento da pensão sem impedir o exercício da atividade profissional.
3: Justiça.
4: Os deputados aprovaram nova regra sobre indenização por dano moral à vítima de violência doméstica. Entenda na reportagem de Paula Bittar.
5: A Comissão de Constituição e Justiça da Câmara dos Deputados aprovou uma proposta que reforça na lei o direito de indenização por dano moral nos casos de violência doméstica e familiar contra a mulher, desde que haja pedido expresso da acusação ou da parte ofendida. A reparação será fixada pelo juiz, inclusive criminal. A relatora na comissão, deputada Lídice da Mata, do PSB da Bahia, destacou a importância de garantir a indenização a essas mulheres.
8: Ela é uma vítima da violência e isso é conhecido pela sociedade e impacta sobre sua imagem na sociedade. E, portanto, ele garante o direito dessas mulheres a uma indenização por danos morais. A violência deixa as marcas que vão muito além das agressões físicas. Elas provocam sofrimento, ela compromete a saúde mental, ela afasta as mulheres do seu trabalho, ela deixa a mulher em situação de trauma. E por isso mesmo é essencial que a legislação assegure também o direito à reparação desses danos.
5: Segundo Lídice da Mata, a proposta tem inegável relevância, pois ao inserir a possibilidade expressa de reparação civil por dano moral decorrente de violência doméstica, fortalece a proteção dos direitos fundamentais à dignidade da pessoa humana, à integridade física, psíquica e moral e a igualdade de gênero, assegurando à vítima um instrumento adicional de reparação no âmbito civil. A proposta que estabelece o direito de indenização por dano moral nos casos de violência doméstica e familiar contra a mulher já pode seguir ao Senado, a menos que haja recurso para votação pelo plenário da Câmara. Da Rádio Câmara de Brasília, Paula Bittar.
3: Consumidor.
27: Tarcísio Mota, do PSOL do Rio de Janeiro, é coautor de projeto que regulamenta a publicidade das apostas online. A iniciativa trata a atividade como tema de saúde pública e de defesa do consumidor, com o objetivo de restringir a propaganda das chamadas bets.
17: Do mesmo jeito que nós temos hoje regulações muito rígidas sobre propaganda, por exemplo, para as drogas legalizadas, como tabaco ou álcool, é preciso ter regras muito rígidas para as propagandas dessas casas de aposta online. Por exemplo, é inadmissível que elas continuem a financiar times de futebol, financiar campeonatos de futebol, que são inclusive a origem de grande parte dessas apostas. É inadmissível que no meio da transmissão de um jogo de futebol, você tenha propaganda dessas casas de aposta como se fossem simples informações jornalísticas.
4: Segundo Tarcísio Mota, o projeto cria medidas preventivas para reduzir o endividamento e os impactos do vício sobre as famílias. O parlamentar também defende regras mais rígidas com foco na proteção da saúde mental e dos direitos dos consumidores.
27: Projeto de Raimond, do PT do Rio de Janeiro, proíbe a veiculação de propagandas de apostas online em emissoras de rádio e televisão. De acordo com o deputado, a medida busca reduzir a exposição da população às chamadas bets em veículos que operam por concessão pública.
18: Então, o que a gente queria, na verdade, é que as bets não existissem no nosso país. Nós lutamos contra elas. Mas, enquanto a gente não consegue abolir as bets no Brasil, e nós haveremos de abolir um dia, nós queremos proibir que elas sejam divulgadas, publicizadas nos meios de comunicação de televisão e rádio.
4: Raymond explica que o objetivo é minimizar os impactos das apostas sobre a saúde mental, o orçamento das famílias e o endividamento da população. Ele acredita que reduzir o alcance desse tipo de atividade protege os consumidores mais vulneráveis.
27: Termina agora o Jornal Câmara dos Deputados, produzido pela Rádio Câmara, com trabalhos técnicos de Everson Urani e apresentação de Val Monteiro e Luciana Vieira. Uma boa noite para você.
4: A Voz do Brasil volta amanhã. Boa noite.
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